0: futebol. Aí a gente tava lembrando, assim, na nossa época de vacas esquálidas, nem magras, antes das vacas gordas da Parmalat, a partir de 92, quando o Palmeiras sai da fila. Quando o Palmeiras chegava numa fase semifinal, a gente já fazia a festa. Que legal! Ia perder, não ia ganhar, né? Ficou, foi assim 16 anos. Mas agora, ganhando mais um Paulista, a gente fica bravo. Onde já se viu passar um ano sem ganhar nada com investimento? Aí você pode fazer as contas e tal, mas olha a receita. Então, assim, é muita reclamação, muita corneta. A gente sempre lembra o termo corneta surgiu aqui, mas algumas são justas, né? Críticas ao Abel são justas. O nível do futebol do Palmeiras não é legal. Mas estão falando aqui do líder do grupo e do líder do brasileiro. Coisas de momento, né? A cobrança tem que ser feita, mas sempre com moderação. Aprecie com moderação ou também desaprecie com moderação, Lucas.
1: É, a moderação é sempre importante, viu, Mar? Você não ouviu, até chamei você e o Marcelo do Ode bonitos aqui na abertura do meu...
0: Oi,
1: não
0: você mentiu. Você é muito simpático.
1: Não mentiu.
0: Nosso Zé Gotinha aqui tá legal, o Marcelo do
2: Ode, o visual
0: de Zé Gotinha aqui.
1: Nossa.
2: Pô, tá frio aqui, tem que proteger a careca, bicho.
0: É, eu uso peruca mesmo pra proteger tal, e me protegi com... Você sabe que eu tô com o jaco do Abel Ferreira, né? A linha que ele fez aqui, né?
1: Oh.
0: A gente não pode estar vestido de palmeirense aqui, de São Paulino no Morumbis, na Neoquímica Arena de corintiano, mas essa é a roupa que mal aparece a letra do P do Palmeiras e tal, então a gente vem ter um capuz aqui pra esconder do frio e também pra ser mais rápido, porque graças a Deus aqui a torcida sempre faz um carinho muito grande aqui pra gente entrar, mas hoje foi rapidinho, o pessoal não percebeu que era eu aqui vestido de, sei lá, Smurf, alguma coisa assim, Smurf verde.
2: Duende verde.
0: É, boa. Duende verde. Mas pra duende verde.
1: É. Muito bem visto.
2: Só pra fazer uma ilustração, meu caro Lucas Belotti.
1: Por favor.
2: Eu fui lembrar aqui, o Mauro tava falando aqui de Serra e Palmeiras, que sempre acontece, né, na Libertadores. Eu lembrei de um jogo que eu narrei em 2006, no antigo Parque Antártica, que deu uma pancadaria.
0: É, aqui, verdade.
2: Entre Palmeiras e Serra. E o time do Palmeiras, naquela oportunidade, tinha. Só para o palmeirense ter o mais jovem, o jovem, que às vezes acha que o Palmeiras começou em 2020.
0: É, não, e tem gente que acha a diretoria que começou em 2015.
2: É, exato. É. Sérgio no gol.
0: Sérgio.
2: Paulo Baier.
0: Sim.
2: Daniel, depois Leonardo Silva. Douglas e Lúcio, o melhor lateral do mundo.
0: Leonardo Silva, que 7 anos depois será campeão da América pelo Galo.
2: Exato.
0: O Palmeiras, a gente não gostava dele.
2: Exatamente. Marcinho Guerreiro.
0: Sim,
2: que o Ricardo Martins chamava de Marcinho Delivery. Correia, o milimétrico.
0: Sim.
2: Ricardinho, que não é aquele.
0: Não.
2: Enilton e Marcinho, que é aquele. Edmundo, aquele.
0: Uhum.
2: Que inclusive começou a porradaria aqui naquele
0: que
2: dia.
0: Que dúvida.
2: E ele saiu pra entrada de Alceu Futebol Total.
1: Gostei dos
2: apelidos. Ele já vestiu a camisa 10 do Palmeiras.
0: Já. Em 2006 fez um golaço aqui contra o Paraná no sábado à tarde.
2: Exato.
0: Também.
2: Aí eu passei a chamá-lo de Alceu Futebol Total.
0: Perfeito.
2: E o Washington. Centroavante, cara.
0: Washington, grande figura. Washington, amigo do Marcão desde a base do Palmeiras. Rodou, voltou, grande figura, Washington.
2: Eu acho que melhorou um pouquinho, viu?
3: É, um pouquinho.
0: Nossa, foi 2006, o Palmeiras foi eliminado pelo São Paulo, como já havia sido em 2005. 2006 com polêmica, teve um pênalti que não marcaria, tá, do Wilson de Souza Mendonça.
2: Uhum.
0: Aquele Palmeiras foi longe demais, já havia ido, aliás, bem. Tava até hoje entrevistando o Juninho Paulista, que tava naquele Palmeiras em 2005, que o levou pra essa Libertadores. O Juninho já não tava. O Edmundo voltou, já havia saído do Palmeiras em 95. Então, Essa época é terrível. E olha que ainda tinha bons nomes. O próprio Paulo Baier, que era o presente de Natal do Hugo Palaia, a época, pro Palmeiras e tal. Mas assim, não dá nem pra comparar, né? Você pegar esse time, com todo o respeito, gente que eu respeito, gente que tem o carinho, amizade, claro. Gente que eu falo até hoje, inclusive, desses atletas. Pega o reserva do Palmeiras hoje, contra esse time. Esse time reserva do Palmeiras hoje contra esse time, embora bons jogadores.
2: Não dá pra comparar, não.
4: 3-2 pro Cerro Porteño esse dia, não foi?
2: Foi.
4: Uma das únicas duas vitórias do Cerro sobre o Palmeiras. E as duas foram em São Paulo.
0: E poucas derrotas do Palmeiras na história. Aliás, teve uma aqui também em 99, da campanha da primeira Libertadores, 1-1. O Palmeiras quase eliminado pelo Cerro aqui, mas acabou passando em terceiro, por isso vai ter que pegar a pedreira do então Vasco, campeão da América, e aí começa aquela campanha brilhante da primeira Libertadores palmeirense em 99.
1: Pô, vocês falaram do Vasco, aí terminou lá no Paraguai, o Vasco ainda tomou mais um gol com um a menos, 3-1 pro Olímpia, que agora assume a liderança dessa chave que tem o gigante da colina também. E o Santos realmente tomou um empate, abriu 2-0 e sofreu mais dois do San Lorenzo lá na Vila Belmiro. Se complica, né? Na Copa Sul-Americana, vou até fazer as contas aqui pra saber, mas se o Santos tem alguma chance...
0: Santos tá pedindo pra ser eliminado desde que entrou nessa Sul-Americana. Impressionante, a campeã horrorosa, né?
1: São 5 jogos, 4 empates e 1 derrota. O Santos não venceu num grupo que tem Deportivo Cuenca, Deportivo Recoleta e o São Lourenço. Tem nome, mas não tem time, não tem futebol. São Lourenço está com 7 pontos, o Cuenca tem 6. O Santos está com 4. Então a classificação ainda é possível. Se o Santos vencer, por exemplo, o Cuenca e o São Lourenço conseguir somar pontos contra o Recoleta, o Santos se classifica. Mas a primeira colocação da chave, essa é inviável para o Peixe. Essa já era. O Santos, se estiver na próxima fase da Sul-Americana, estará via playoffs contra os terceiros da Libertadores da América. 9:04, 9:04. Já a gente passa a bola direto pro Marcelo Duó, da Casa Alviverde, comandar a narração de Palmeiras e Cerro Porteño. A bola rola em 26 minutos, vai virar o reloginho para 25, portanto. 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
1: E um dos pilares do time do técnico Carlo Ancelotti da seleção brasileira para a Copa do Mundo, volante Casemiro, vai continuar nos Estados Unidos, é o que tudo indica, mesmo depois do Mundial. Isso porque está próximo de chegar a um acordo com o Inter Miami, time de Messi, de Luis Suárez. Acerto por 3 temporadas, segundo a imprensa europeia, o martelo já está batido, as negociações ocorrem já há alguns meses, vale lembrar, Casemiro já se despediu do Manchester United, não vai jogar a última rodada do Campeonato Inglês no fim de semana e está com os olhares voltados direto para a Copa do Mundo, se apresenta com boa parte do elenco na quarta-feira que vem na Granja Comari, no Rio de Janeiro. Teve propostas da Arábia Saudita, alguns contatos do Brasil, até da Europa, mas decidiu a praia de Miami e a companhia de Lionel Messi. Não julgo. 9-6, falando em Copa do Mundo.
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7: Didier Deschamps é a figura central da era mais vitoriosa e consistente do futebol francês. No comando da seleção desde 2012, é um dos poucos na história a vencer Copa como jogador em 1998 e treinador em 2018. O auge da carreira como técnico foi justamente na Rússia há 8 anos. Deschamps armou um time brilhante, conquistando o bimundial com vitória por 4-2 sobre a Croácia. Mesmo com desfalques no Catar, levou a França à segunda final consecutiva, mas perdeu o título para a Argentina nos pênaltis. Ele é o primeiro técnico a levar a mesma seleção europeia a 2 finais de Copa seguidas desde o italiano Vittorio Pozzo.
1: Nove horas mais 8 minutos, 9:08. Seguimos juntos no dia do aniversário de 21 anos da Band News FM, transmissão de futebol, Palmeiras e Cerro Porteño, a primeira da rádio, também na Fast TV. 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É o Jackson Crisel de Pelotas, no Rio Grande do Sul. Mandou uma fotinho acompanhando a Band News FM. É isso aí, agora também na Fast TV. 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Pra você acompanhar quando quiser, na televisão da sua casa também. É a Band News FM multiplataformas, na primeira transmissão esportiva da Band News, com 21 anos de idade, e na Fast TV. E quem vai comandar esse dia especial é o Marcelo Duó, que em 2 minutos chega por aqui para assumir de vez o comando da transmissão Copa Libertadores da América, quinta rodada da fase de grupos. 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
2: E aí, aquele abraço, boa noite. Bem-vindos, bem-vindas, torcedores, torcedoras ligados na Band News FM em todas as plataformas, para você especialmente na Fast TV, na sua TV conectada LG pela primeira vez, as transmissões esportivas da Band News FM, o nosso jeito de mostrar o futebol invadindo a tela do seu televisor. Para você que tá no radinho, para você que tá no YouTube, a partir de agora é noite de Copa. Copa Libertadores da América no Castelo Verde, o atual Nubank Park, recebe Palmeiras e Cerro Porteño, quinta rodada, é a fase de grupos, penúltima rodada da fase de grupos da Copa Libertadores da América. O líder Verdão tem 8 pontos no campeonato, recebendo os paraguaios do Cerro Porteño, vice-líderes com 7, é um confronto direto. Daqui a pouquinho os times do gramado do Palestra Itália, do grande Palestra Itália, este gramado maravilhoso que recebe a família Alviverde, esperando mais do que uma vitória, uma boa atuação. Palmeiras e Cerro Porteño no dia 20 de maio de 2026, 21 anos de Band News FM, a sua grande aliada, a sua grande parceira em São Paulo e no Brasil inteiro, defendendo você, levando você contigo e você levando a gente com você. Muito obrigado pelo carinho e vida longa, essa casa tão espetacular. Aqui, Palmeiras em campo, daqui a pouquinho, falou Palmeiras. Falou, Maurício Ferreira. Boa noite, Mal.
4: Tudo bem, Duol? Grande abraço a você. Mais uma vez, um abraço a todo mundo ligado e sintonizado na Band News FM. O Palmeiras, que na temporada vem de 17 jogos de invencibilidade. São 11 vitórias e 6 empates, mas você há pouco falou bem sobre o sentimento do torcedor, que quer acompanhar um time dentro de campo desempenhando um futebol melhor. E esse mesmo torcedor hoje verá a equipe escalada em campo com 3 meio-campistas, com 3 volantes, Emiliano Martínez, Marlon Freitas e Andreas Pereira, hoje fazendo a função de 10 nesse time do Verdão, que vai completar a marca de 100 jogos como mandante na Copa Libertadores da América, será o de número 52 aqui no Allianz Parque, e se vencer está classificado à próxima fase do torneio continental.
2: Esse é o Palmeiras pronto para o jogo de hoje, daqui a pouquinho no gramado do Allianz Parque, aliás do Castelo Verde, no Nubank Park. Vai demorar para acostumar, o outro lado do jogo, o Cerro Porteño perigoso, Maurício.
4: Você tem até o dia 11 de junho, tá bom, Marcelo Duoc? É quando passa a valer, de fato, novo nome envolvendo a instituição financeira Nubank Park. Até o dia 11 de junho, ainda pode chamar de Allianz Parque. O Cerro Porteño, que também está em busca dessa classificação às oitavas de final da Copa Libertadores da América, e tenta estragar a festa palmeirense aqui no Allianz Parque, com velhos conhecidos do futebol brasileiro, entre eles Pablo Verretti, o ex-atacante do Vasco, que hoje está entre os titulares do técnico Ariel Rolan.
2: Semana muito importante para o time do Palmeiras. Palmeiras tem aqui uma decisão, de certa maneira, tenta encaminhar sua classificação para a próxima fase da competição continental, obsessão da família Alviverde, mas no sábado tem também uma decisão. Podemos chamar de primeira decisiva do Campeonato Brasileiro, diante do Flamengo lá no Maracanã. Os dois jogam hoje no mesmo horário. Os jogos de hoje falarão com os jogos de sábado, com o jogo de sábado no Maracanã, que você vai acompanhar também no som da Band News FM. A opinião do jogo aqui na Casa Alviverde, que ele conhece tão bem. Boa noite, Mauro Betting.
0: Boa noite, Marcelo, torcedor da Band News FM. Palmeiras líder do brasileiro, Palmeiras líder do grupo na Libertadores, Palmeiras favorito para vencer. Jogar bem é uma outra história. O Cerro não é um grande time, tem uma história impressionante na Libertadores. Um dos que mais jogaram, um dos que mais gols fizeram, e não chega nem à final. Palmeiras é favorito.
2: Favorito, Palmeiras, torcida chegando aqui ainda no Castelo Verde. Vai demorar a chegar porque a cidade está realmente caótica nesse final de dia, nesta quarta-feira, de muitos protestos, manifestações ao longo de toda a cidade. Daqui a pouquinho os times do gramado, os outros jogos de uma rodada grande, importante, dos campeonatos continentais, não só aqui na América do Sul, mas também no velho continente. Tudo que rola no mundo da bola estão nos monitores de Lucas Belotti. E aí, Lucas, boa noite!
1: Tudo bem, Duó? São seis brasileiros em campo por Libertadores e Sul-Americana. Boa noite a você, a todo mundo ligado na nossa programação. Pela Liberta, você muito bem já citou: Flamengo e Estudiantes, Palmeiras e Cerro Porteño. Já pela Sul-Americana, dois confrontos já terminaram com tropeços das equipes do nosso país. O Vasco foi ao Paraguai e foi derrotado pelo Olímpia, 3-1, não tem mais a liderança da chave. Já o Santos desperdiçou a chance de poder matematicamente conquistar a liderança na última rodada, empatou em casa com o São Lorenzo, segue sem vencer na Copa Sul-Americana. Neste momento em campo, o Santos vai batendo o Palestino do Chile, o jogo é em Porto Alegre. O Santos não, o Grêmio, tá batendo o Palestino do Chile 1-0, o jogo em Porto Alegre, gol do dinamarquês Bright White. Também em campo nesse momento no Paraguai, Independiente Petroleiro e Botafogo, 0-0. Essas duas partidas do Tricolor e do Glorioso com 15 minutos do primeiro tempo.
2: Lucas Belotti acompanha tudo para você que participa do Sonzão da Band News FM, desfrutando desse grande jogo da Copa Libertadores da América. Você com a gente, youtube.com/radiobandnewsfm, tá na live, deixa o like com as imagens do estúdio com o Lucas Belotti acompanhando toda a rodada e trabalhando com a gente aqui no Palestra Itália, aqui no Allianz Parque. Infelizmente não pode a nossa imagem nos jogos da Comebol, então você vai curtir o som da gente na transmissão do jogo, você escolhe aí a sua melhor imagem e vem com o nosso som. Para você que tá na televisão curtindo a Band News FM 24 horas na sua Fast TV, canal 131, aquele abraço para você, bem-vindos ao futebol inteligente da Band News FM, emoção em qualquer plataforma, Copa Libertadores da América chegando e você participando pelo nosso chat no YouTube ou pelo nosso WhatsApp, a central de desabafos Band News FM. Você corneta o seu time, a gente põe no ar, grave o seu áudio e mande para cá. Aproveita para deixar um feliz aniversário pra gente, né? Pra Band News FM. Merecemos ou não? Qual que é o nosso contatinho, Lucas Belotti?
1: Ah, é o 11-999-592-100. 11-999-592-100. Queria eu receber tanto parabéns no WhatsApp quando faço aniversário igual a Band News FM, Marcelo Duó.
2: É, dia de aniversário é dia bom. Dia Internacional do Paparico. Eu gosto. Você gosta, Mauro Betti, de receber parabéns?
0: Ah, já faz muito tempo, né, que eu recebo parabéns, né?
2: Já acostumou.
0: Não, é legal, mas tem gente maravilhosa. Zé Diniz Neto, um beijo. O primeiro sempre é legal, querido e tal. Mas é que tem as...
2: Rádio Gazeta.
0: É, Rádio Gazeta. Tem as horas que você que enche o saco, né?
1: Legal, obrigado, gente. Legal receber.
0: Aquela pergunta, é hoje o seu aniversário? Eu respondo, né, eu não sei, era muito pequeno quando eu nasci. E a pessoa fica meio assim, tá, mas enfim, mas é legal, vai. Mas tem o tal do inferno astral, né? Do...
2: Tem, que é antes e depois. É,
0: e lembrem que eu nasço dia 2 de setembro, ou seja, um dia depois do... Isso, da fundação, Maria, do Corinthians. Há pessoas tipo Milton Neves, Marília Ruiz, que dizem, próprio Neto, Vampeta, que eu nasci dia 1º, fui registrado no dia 2. Não é verdade.
2: Entendi.
0: Mas se tivesse acontecido isso, teria acontecido.
2: Ou você já nasceu depois do Corinthians.
0: Nasci depois do Corinthians. Ou, na verdade, 364 dias antes. É questão sempre de perspectiva.
2: Mais uma do Palmeiras aqui no Allianz Parque. Há pouco eu vi aqui os machucados do Palmeiras no gramado, né, meu caro? Mas sem fazer aquecimento, né, Maurício?
4: Não, sem aquecimento. Acompanharam só esse trabalho dos companheiros aqui no gramado do Allianz Parque, meu caro Marcelo Duó. E a lista é extensa, tá? O Piquerez, que já faz um trabalho de fisioterapia em campo, mas com muita cautela na volta, claro, tem o grande objetivo estar na Copa do Mundo com a seleção do Uruguai. O Vitor Roque, que volta só no segundo semestre, e os quatro que eu vou citar agora, ainda sem prazo para retorno, ainda sem prazo de recuperação. Bruno Fux com uma lesão na coxa direita, o Benedetti com uma torção no tornozelo direito, e as duas últimas baixas, Felipe Anderson e Ramon Sosa, que saíram lesionados e machucados no último sábado na partida contra o Cruzeiro na Arena Barueri.
2: Para fazer aquela matemática, Maurício Ferreira, para o torcedor que está chegando aqui ao Allianz Parque para acompanhar a partida, optar ligado aqui na Band News FM, o que o Palmeiras precisa fazer para se classificar já hoje? Tem algum resultado que depende ou não? Como é que está a situação do grupo?
4: Se vencer, o Palmeiras está matematicamente classificado, viu, Marcelo Duval? Uma vitória é o que garante já o time do técnico Abel Ferreira na próxima fase do torneio continental. A vitória ainda pode garantir ao Palmeiras o primeiro lugar da chave hoje, só que aí vai depender do outro compromisso. Na Colômbia, Júnior Barranquilla e Sporting Cristal jogam às 11 horas da noite. Uma vitória do Palmeiras levaria a equipe aos 11 pontos. E para confirmar também a primeira colocação, o Sporting Cristal não pode vencer. Então, uma vitória do Palmeiras e um empate no máximo no outro compromisso, ou uma vitória do Júnior Barranquilla, garante a classificação e o primeiro lugar ao time do Palmeiras. Um empate também pode dar ao Verdão a classificação, mas ainda não o primeiro lugar. Para o Palmeiras empatar aqui hoje e se classificar, dependeria de uma vitória do Júnior Barranquilla daqui a pouco, às 11 da noite, para cima do Sporting Cristal.
2: Mauro Betti, a gente está tendo na Libertadores muitos jogos duros, para não dizer ruins, né?
0: Duros de assistir também, né?
2: De assistir também. Dentro disso, ser o primeiro dos primeiros na Libertadores é importante, porque quando está tudo muito equilibrado, a casa é uma vantagem, ainda mais
0: para o time
2: do Palmeiras, usualmente é, né? Mas eu não sinto o Abel nessa pegada, pelo menos esse ano.
0: E o Palmeiras também não, né? Teve alguns resultados. O Palmeiras é o maior visitante da história da Libertadores, desde o primeiro torneio lá em 60, e tem sido assim com o Abel. Nem tem feito tanta diferença, mas até no Paulista, apesar da vitória no Novo Horizonte, nos anos que o Palmeiras não ganhou, quando ele não definiu em casa. Um treinador histórico aqui do Palmeiras, o Filipão, ele gostava de fazer o primeiro resultado em casa, para depois jogar, administrar fora. Aí de cada treinador, o Abel me parece capaz de ganhar aqui e ganhar fora. O que está faltando, Marcelo, é um futebol melhor do Palmeiras. Mesmo quando consegue o placar, que não tem conseguido nos últimos jogos, até por uma série de circunstâncias, o Palmeiras tem atuações bastante discutíveis. Eu acho que exatamente contra o Cruzeiro, embora tenha empatado, o Cruzeiro está num viés de alta, inegavelmente, o Palmeiras fez um bom jogo, aliás, dos melhores recentes, mas não ganhou.
2: Ô, meu caro Maurício Ferreira, só antes dos times entrarem em campo, quem faz o meio-campo do Palmeiras hoje?
4: Hoje, Emiliano Martínez, Marlon Freitas e Andreas Pereira.
2: O que você acha desse meio-campo dentro disso que você acabou de reivindicar, Mauro Betti?
0: Pois é, eu gosto do Andreas Pereira assim, mais soltinho, mais à frente, para aproveitar o talento dele para criação de espaço, para bater de fora da área. Aquele meio-campo que ficava um pouco facerinho demais com o Marlon Freitas e o Andreas Pereira era praticamente um 8 e um 10, né? Daquilo até que o Abel fala e fica mais fácil para entender. Agora o meu campo mais marcador, mas ao mesmo tempo libera o Andreas, né, para voltar a jogar mais à frente. Eu gosto da ideia, claro. O Emiliano nos compara, tendo o Lucas Evangelista mais jogador, inclusive mais versátil, até pela história do Lucas Evangelista, ele ter começado como meia e ter virado volante, o Palmeiras fica mais forte. Mas é o que dá para fazer hoje por tantos desfalques, como já falou Maurício.
2: Situação aqui no Allianz Parque, expectativa para a chegada dos times, são 9:23 no horário de Brasília. Você ouve um pouquinho da família Alviverde já começando a cantar forte aqui no seu estádio, no seu castelo. A expectativa por mais um jogo do Palmeiras no seu estádio, aqui diante de um adversário interessante. É uma camisa tradicional do futebol sul-americano, o Cerro Porteño do Paraguai. Cerro Porteño é o mesmo do jogo da ida, Maurício? Tem alguma mudança?
4: Não, bastante modificado, viu, Marcelo Duval? Bastante modificado, com, claro, a manutenção do Pablo Verrete como centroavante, mas sai o Jonathan Torres ao lado do Verrete no ataque, hoje com a entrada do Fred Nogueira, o Klimovitz, alemão, que entrou no segundo tempo, né, no decorrer daquela partida, também hoje está escalado entre os titulares. Então, algumas modificações em relação à primeira partida no Paraguai.
2: Times em campo no Allianz Parque. A casa do Palmeiras recebe o Palmeiras e o Cerro Porteño por mais uma rodada numa noite de Copa. Copa Libertadores, obsessão, canta a família Alviverde aqui no Castelo. Vamos às escalações, os times que fazem o espetáculo desta rodada importante da principal competição de clubes do continente. Para essa família de milhões e milhões de apaixonados, sempre muito apaixonados pela camisa da Sociedade Esportiva Resiliência. Aí vem o Palmeiras!
4: Campeão do Brasil e tricampeão da América, escalado com Carlos Miguel no gol, camisa número 1, 4 Giai, 15 Gustavo Gomes é o capitão, 26 Murilo, 56 Arthur, 32 Emiliano Martínez, 17 Marlon Freitas, 8 Andreas Pereira, Alan tem a 40, John Arias veste a número 11, Flaco Lopes é o centroavante, 42, isso tudo no time do técnico Abel Ferreira.
2: E o banco?
4: Marcelo Lomba, Kelvin, Coné, zagueiro Marfinense, a novidade no banco, Jefité, Luiz Pacheco, Larson, Evangelista, Maurício, Paulinho, Riquelme, Eric, Belé e Luigi.
1: Invicto e líder do grupo na Libertadores, o Palmeiras tem 4 jogos, 2 vitórias e 2 empates, são 6 gols marcados e 3 sofridos, 8 pontos, saldo positivo de 3.
2: Para enfrentar o time do Palmeiras aqui no Allianz Parque, lá do Paraguai, camisa tradicional do futebol sul-americano, vem aí o Cerro Porteño.
4: O Cerro Porteño, técnico Ariel Rolan, escalado com Alexis Martino, gol, camisa número 1. 2, Fabrício Domingues, 23, Velasquez é o capitão, 22, Matias Pérez, 35, Chaparro. 26, Robert Pires, 5 para Jorge Morel, Cecílio Domingues tem a número 10 e o Klimovic veste a 40. 36, Fred Nogueira, Pablo Verrete ao centroavante com a 19 e escalado o Cerro Porteño.
2: E o banco do time do povo?
4: Gatito Fernandes, ex-goleiro do Botafogo, é o reserva no duelo de hoje. Benítez, Bobadilha, Gomes, Iturbe, ex-grêmio, Luciati, Paes, Peralta, Quintana Rodrigues, Sanches, Jonathan Torres e Vieira.
1: O Cerro Porteño tá logo na cola do Palmeiras no grupo. 7 pontos somados, 4 jogos, 2 vitórias, 1 empate e 1 derrota. Marcou incríveis 3 gols, sofreu 2. É o pior ataque, segundo pior ataque. E a melhor defesa. E essa chave de letra F da Libertadores.
2: Para tomar conta do espetáculo aqui no Castelo Verde, atenção aí, fique de olho no apito.
4: Arbitragem da Argentina, de Yael Falcon Pérez, tem como assistentes Cristian Navarro e Facundo Rodrigues, arbitragem de vídeo sob o comando de Héctor Paleta.
2: Muito bem, corintianos não se empolguem, time do povo é Alcunha, uma delas, né, do time do Cerro Porteño, Clube del Pueblo, como falam lá em Assunção, no Paraguai. Mauro Betting, times prontos, escalados, definidos, o que você espera lá dentro da luta? Palmeiras e Cerro já já.
0: Palmeiras e Cerro já já, o Palmeiras com esses desfalques que a gente comentou com você, Marcelo, com o Maurício, com problema sim, deixa eu ver, vai começar atacando pro gol da esquerda, o gol do antigo placar eletrônico, o gol norte, e é melhor que assim seja. Acho que eu não falei ainda isso na pandemia, isso foi nesse lugar, só falo uma vez. É impressionante a diferença. As equipes têm campos preferidos, né? Mas o desempenho do Palmeiras, quando é inverso, cai assim tipo 20 a 25%. Não é só de gol marcado, não, de vitória, um negócio de ponto, um negócio impressionante. Ninguém vai nem estar falando, vamos pro pessoal do Cerro não estar ouvindo, mas outros podem ouvir, né? Mas enfim, Palmeiras então vai atacar pro lado preferencial, então vai ganhar o jogo por isso. Não, não é. É porque tem mais time que o Cerro, precisa botar essa bola no chão, não só fazer a ligação direta. O Cerro está com o Flaco, está muito bem, mas fica mais próximo, né? Não precisa bater tiro de meta, lateral, vai tirar céu, fica lá dentro. O Palmeiras, mesmo se o pessoal, que você é mais time que o Cerro, ganha.
4: Edu,
2: eu.
4: Uniforme novo hoje, tá? Do Cerro Porteño, vem aqui a São Paulo estreando essa camisa, a terceira do clube, em homenagem a Libertadores, a temporada toda, claro, né? De 1999. Ano esse marcado pelo título do Palmeiras na Libertadores, mas o Cerro Porteño chegou à semifinal. Palmeiras passa pelo River Plate e o Deportivo Cali passa pelo Cerro Porteño. De qualquer maneira, é a melhor temporada do time paraguaio na Copa Libertadores da América. Então, por isso, esse uniforme que faz essa referência ao ano de 99.
2: Muito bem, jogadores do Cerro Porteño, uniforme do Cerro Branco hoje, né? Mais puxado pro branco, calções meio grenás ali, né? Meias brancas, o Palmeiras com seu uniforme tradicional. Os times agora se reúnem ali na borda do círculo central do campo para ouvir aquela mensagem da Conmebol. Ó. Muito bem, lá no Capão Redondo você traduz essa mensagem em respeito é bom e faz bem pros dentes. Vai começar.
0: Não, irretocável.
2: É isso?
0: Não sei, mas.
2: Torcida do Palmeiras fazendo a sua festa. Muita gente ainda não chegou aqui, né, Maurício?
4: 26 mil ingressos vendidos antecipadamente. Essa foi a última parcial divulgada pelo Palmeiras, mas há dois dias. A gente deve ultrapassar, claro, a marca dos 30 mil, mas tem muita gente ainda faltando, Duá.
2: 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Som e imagem da Band News FM para você. A seda pertence ao time do Cerro Porteño, que vai dar aí o pontapé inicial à esquerda do seu rádio, time paraguaio. À direita, o time do Palmeiras. Marlon Freitas se ajoelha, agradece aos céus, pede proteção. Jogador do Palmeiras. Torcida chegando na expectativa para essa penúltima rodada da fase de grupos da Copa Libertadores da América. Sempre um momento especial. O quarto árbitro foi lá cumprimentar o técnico do time do Cerro. Vai lá no banco do Palmeiras.
1: Começou.
2: Para também cumprimentar a equipe técnica do Palmeiras. Conversa aqui, conversa lá. Todo mundo está esperando contra a regra. Já temos 9 da noite, mais 30 minutos.
4: Doa. Eu. Tem algum problema ali no gol defendido pelo Alexis Martim? Porque o segundo assistente, ele está por ali averiguando a rede. E acho que há algum problema, por isso que o quarto árbitro veio aqui aos dois bancos de reservas, comunicou os dois treinadores de que algo está sendo ajustado por ali para que a bola role.
2: Será que a rede furou? Nossa, isso faz muitos anos que eu não vejo isso, hein? Nem começou o jogo.
0: Pois é. Tá testado, né? Chuta a bola lá.
2: É. Aliás, esse é o jogo 100 do Palmeiras e Libertadores em casa, não é, Maurício?
4: Exatamente. É o 100º jogo do time como mandante, né? Contando, claro, o antigo Palestra Itália e também o Allianz Parque. Retrospecto nesses 99 até agora de 69 vitórias, 22 empates e apenas 8 derrotas.
2: Jogadores do Palmeiras batendo bola aqui no seu campo de defesa. Boa. O time do Cerro vai bater bola também para reaquecer. O jogo não vai começar agora, não.
4: É, vai demorar mais um pouquinho. Inclusive, agora o árbitro vai conversando com os jogadores do Cerro Porteño e ele fez esse gesto, né? Ó, podem voltar a aquecer, mantenham-se ativos, porque o pessoal ainda vai arrumar alguma coisa. É na parte da rede que é presa ali ao travessão que nesse momento será defendido pelo Alexis Martim neste primeiro tempo. Algo deve estar solto por ali, o pessoal vai fazer o reparo ainda.
2: É, alguém vai ter que subir lá. Chama o Carlos Miguel lá, ele não precisa nem
0: subir. Não precisa nem subir, ele teria que descer, né?
2: É. Exato. Arruma isso aí rapidinho, pô.
0: Hã? O cara tem 2 e 5. Ele tá insistindo que agora, não é 2 e 4, é 2 e 5.
2: Podia ser
0: 2 e 44. Bate no chão, ele bate a bola.
2: Aí os jogadores do Cerro Porteño vão lá pra tentar resolver mesmo. Acho que tem uma parte da rede lá que não enganchou, não tá no ganchinho.
4: Será que existe esse ganchinho hoje em dia? Ainda? Eu não sei. Eu lembro dessa época aí. Quando eu jogava em Catanduva, tinha esse ganchinho, né? Você ia lá, prendia a rede. Será que a tecnologia hoje tá mais avançada? Não tem isso? Eu não sei, viu?
0: O cara trouxe um banquinho, que evidentemente é o cara mais baixinho que tá arrumando, né? Entendeu?
2: Exato.
0: Isso acontece, Lady Murphy, né?
2: Táticas ali no Fanelli, né? Bota o banco e ela sobe.
0: Eu tô gostando de umas redes novas, como por exemplo do Morumbi, que ela tem uma... Porque o que cabe de bola baixa? A bola recuada, batia na trave, batia na rede e voltava.
2: É.
0: Agora tem uma tecnologia aí que a bola tá batendo e ficando, que eu acho lindo, cara. Eu acho horrível quando a bola bate e sai, cara.
2: É verdade.
0: O Morumbi tá com uma parte a mais... Que até aqui no Allianz Parque não caberia. Se for olhar do jogo de ontem de São Paulo, ela tem uma parte, mas não sei qual é a tecnologia, evidentemente, ela é esticada. Aqui ela provavelmente não caberia pelas placas de publicidade. Ou teria que jogar um pouquinho lá pra trás. Tá muito bonito lá.
2: É, a rede do Morumbi é diferente dessa.
0: É, a bola aqui, tá, né? Ficando, né? É muito legal, tem que ficar, cara. O homem vai pra Lua, vai pra Marte, faz um monte de coisa, cara. Consegue entrar no GovBR, que eu não consigo. Consegue fazer uma.
2: Eu tentei ontem.
0: Cara, não dá, velho. Não é nesse caso, né? Mas até para aquilo. sistema maravilhoso para os ingressos, né? Aponte os cones, aponte os hidrantes. Eu não enxergo, velho. Não dá,
2: né? É difícil.
0: Isso é pra provar que você é ser humano, né? Prove que você é um humano. Em vez de você mostrar empatia, carinho, educação, não, você tem que botar cones pra provar que você é humano.
2: Pois é, e engraçado que isso aí, na verdade, pra você provar que você é humano, você tinha que errar, não acertar.
0: Claro, porque o humano erra. Começa muito bem, nossa. Não tinha pensado também sobre esse prisma, ou esse do decaedro. Mas, cara, você nem acredita. Não tá muito difícil.
2: É.
0: E a gente tá falando porque só agora arrumaram, hein?
4: Tudo listo.
2: Todo listo, senhor?
4: Todo listo.
2: Então vamos. Maracanã, como é que tá, Lucas Belotti?
1: 3:04 do primeiro tempo. Começou no horário lá, 0-0 Flamengo e Estudiantes.
2: Muito bem, Flamengo e Estudiantes lá. O Belotti também segue informando aqui na Band News FM. Aqui vai começar Copa Libertadores da América. O Cerro Porteño da saída, apita o árbitro. Começou! Tá rolando o jogo na Band News FM.
4: Manda palestra.
2: Rolando a bola para Palmeiras e Cerro Porteño aqui no Allianz. Futuro no Bank Park. Tem que treinar muito. Chegar dia 11, já não tô mais aqui, tô lá nos Estados Unidos, vou ter que treinar lá pra quando voltar. Sai jogando o time do Cerro Porteño aqui do lado direito. Bola tocada aqui pela ponta com Fabrício Domingues tentando chegar, não conseguiu. A zaga do Palmeiras quarta. Vai insistir Flaco Lopes, puxa pelo ombro, zagueiro adversário. Velasquez vai pro solo. Arbitragem demora pra marcar falta, mas marca. Falta pro Cerro aqui no campo de defesa.
4: E aí na sequência tem até uma dividida já do Marlon Freitas, que buscava essa bola por ali, mas já não valia nada. O jogo paralisado, a falta do Flaco Lopes pra cima do Velasquez. A primeira do jogo.
2: Dá um passo atrás pra cobrança por aqui na intermediária defensiva. A equipe do Cerro Porteño dá um passo atrás. Pires da Mota pra sair jogando. Vai sair jogando pra batida de pé direito, levantando para o ataque. Bola longa, muito, muito longa lá pro comando do ataque. A bola passa por todo mundo. Fred Nogueira passou, não dominou. Vai pra cima por ali. O Klimovic tenta chegar, não consegue. Tira Giai pro Palmeiras. Ela bate e volta na intermediária. Chaparro volta pra buscar, ele toca a bola pela meia, volta a bola pra Cecílio Domingues, gira pela meia direita, pela meia esquerda, volta a bola pro campo de defesa pra Matias Pérez. Pérez toca na bola, voltando, recuando o jogo, ele volta a bola pelo setor direito, emprestão de toque de bola pelo time do Cerro Porteño na ponta direita, vem cruzamento, Fabrício Domingues na grande área, passa por todo mundo, Verrete não chega, Nogueira fura, a bola passa por todo mundo, vem o John Arias pra sair pro jogo, dominando pela direita, duas fintas, ele volta a bola pra Gustavo Gomes, Gomes pra Giai, lateral do campo na direita, ele deixa a frente pra João Arias. Arias toca na bola pela meia, voltando o passe aqui para Emiliano Martínez. Ele deixa a bola para Murilo, que sai para o jogo pelo time do Verde pela quarta zaga. Vem descendo, caminhada com a bola dominada, enfiando pela ponta. Pela esquerda, John Arias vai chegar no fundo para o cruzamento. Preparou seu cruzamento, não tem espaço. Cortou para a direita, veio a marcação. Tira Domingues para cortar na segunda vez, ele põe a bola para fora. Lateral que favorece o Palmeiras aqui na ponta esquerda. Vai sair jogando o Verdão agora, ocupando totalmente o campo inimigo. Marlon Freitas sai jogando, cobre o lateral, voltando para Andréas. Ele gira, toca de letra, de volta Marlon. Marlon volta tudo. Recomeça na zaga do time do Palmeiras com 2 minutos desse primeiro tempo. 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
2: Futebol da Band News FM tem tiro de meta para cobrar o time do Cerro Porteño na primeira pontada do Palmeiras pelo setor direito. Lançamento muito forte para o Alan, vai para fora a bola, passa direto, o goleirão vai lá para pegar. Reposição de bola para o time do Cerro aqui no campo de defesa, Alexis Arias. Vai sair jogando o goleirão do time paraguaio, deixa a bola ao chão, não vai cobrar o tiro de meta aparentemente. Matias Pérez chega ali, embaça um pouco, já sai curtinho o time paraguaio. Levantamento do Pérez lá para o campo de ataque, volta para tentar recuperar de cabeça por aqui, o Nogueira não consegue o domínio. A bola passa por ele, dividida pelo Arthur. Vai para fora, lateral pro Cerro bater na direita, que quase na linha do meio campo. Se prepara Fabrício Domingues para bater pelo time do Cerro. O clube do bairro vai sair jogando outra vez na direita. O camisa número 2 da equipe paraguaia. Fabrício Domingues cobra o lateral lá para frente. Ele busca Pablo Verrete, o ex-jogador do Vasco, puxa a bola na banda direita, volta para Domingues, vem esticando a perna, tirando o Marlon. A bola vai para fora, Marlon Freitas desvia, ela sai em lateral um pouco adiante. Mais uma vez é bola que pertence à equipe do Cerro, um pouco mais à frente ainda no setor direito. Fabrício vai para cobrança, pouco espaço pelo time do Cerro, ele cobra rápido para Verrete, leva na linha de fundo, Verrete tenta escapar, escapou da marcação, aí deu um bico para a galera. Verrete, né, Maurício?
4: É, dessa vez vacilou, não tava na dele, né? O lugar dele é ali, ó, na pequena área, onde tá a bola nesse momento. Saiu de lá, ele fica meio perdidão.
2: É, tava caído aqui pelo lado direito, parecendo Flaco Lopes. Não fica.
0: Sabia que você ia falar isso,
2: não é?
0: mas é bem diferente.
2: Teimosia. Lá vem Palmeiras. Alan dispara em velocidade, meia direita, arruma o meio do campo, de frente para a grande área. Rolou para John Arias, invadiu o passe muito forte, não chegou a tempo. Chega na linha de fundo, faz o break, girou na esquerda, o zagueiro foi pro chão. Fintou John Arias, que jogada, bateu na mão do goleiro. Tudo isso antes de uma falta reclamada pelo time paraguaio, que o árbitro não deu, Maurício.
4: É, e foi do Arias para cima do Domingues, a reclamação ali do jogador do Cerro Porteño, e foi justamente nessa dividida que o Arias ganha o espaço livre aqui pela esquerda, mas aí faltou perna na corrida para aproveitar o bom passe do Alan, a primeira boa chance do Palmeiras.
2: Sai pro jogo outra vez o time do Palmeiras aqui na defesa, vai tentar avançar pro contra-ataque novamente o time verde com o Murilo. Murilo prepara a posse de bola novamente pro Palmeiras aqui no campo de defesa, deixando pro Marlon Freitas, deixando pro Andréas. Andréas na zaga, para Emiliano Martínez, de lá para Gomes, Gomes à direita, volta a bola para o seu volante, Emiliano Martínez cercado pelo Verrete, ele deixa a bola mais à frente a Andréas Pereira, de lá para a quarta zaga com Murilo, Murilo conduz o time do Palmeiras até o campo ofensivo, toca a bola para Marlon Freitas aqui do lado esquerdo do campo, ele solta curta a bola pela meia, de volta para o Andréas no pitico, dominando pelo setor de meio campo aqui no setor intermediário, pertinho do círculo central, ele gira uma, duas vezes, na marca de cinco minutos, ele toca mais atrás, deixando a bola para Emiliano, Emiliano Martínez para Gustavo Gomes, tem Jai aberto pela direita, ele pisa, entrega a bola para o argentino, por dentro tem o Alan, chega a marcação, põe fora Chaparro, põe a bola por baixo para a linha lateral, lateral para o Palmeiras, o Jai cobra nas costas do Chaparro, aparece o Palmeiras, vem para o ataque, Flaco está na grande área, Emiliano se enrolou, a bola voltou para ele, ele retorna a bola para o setor direito, o Alan sai da ponta, vem para o miolo, Andréas à frente, ele vem trazendo a bola para o corredor central, voltando para Murilo, está aberto aqui na ponta esquerda novamente de Omar, quem recebe é o Marlon Freitas pela meia, de lá para Andréas, lá de longe engatilhou para levantar na grande área, bola muito longa, Arthur tentou dominar, a bola passou por ele, saiu. Tiro de meta pro Cerro.
4: Ele até vem na dividida por aqui, mais uma vez com o Domingues e junto a eles ali também o Velasquez, consegue até no jogo de corpo, mas na sequência a bola esticada, o Arthur não evita a saída pela linha de fundo, é tiro de meta pro Cerro Porteño.
2: Tiro de meta pro Cerro, que vai sair jogando aqui na metade do campo, outra vez na sua, dentro da pequena área, o goleirão bota a bola quase na linha do gol. Bem pertinho da linha fatal aqui, está jogando no toque curto, Arias com seu zagueiro. Matias Pérez fatia essa bola lá para ataque, bola longa para o Nogueira, não chega. Passa muito longe dele, pelo alto, volta Murilo, recolhe outra vez o time do Palmeiras, recuando, dominando a bola perto da sua grande área. Trazendo a bola novamente aqui no seu campo defensivo, o Palmeiras se organiza. Murilo vem caminhando com ela, junto ao centro do campo, entregando a bola mais à frente, Andréas Pereira pela meia esquerda. Vai passando da defesa ao campo de ataque, aprofunda o passe para Arthur. Arthur devolve a bola para Andréas, cercado, vem Verrete na captura, vem chegando por cima dele também o Morel. Ele prefere tocar a bola voltando pro goleiro. Carlos Miguel sai da grande área, toca na bola para Gustavo Gomes. Gustavo Gomes vem avançando pelo time do Palmeiras na direita, pertinho do círculo central. Ele rola curto ao seu lado para Murilo. Murilo para Andréas, toca na bola chapando de pé direito lá pro Gustavo Gomes. Outra vez na direita, passa da defesa o ataque, lança pro comando pro Flaco. Vai dominar de frente, ajeitou de cabeça para trás. Vem o John Arias, dominou, tentou sair da marcação. Ele volta a bola, começa de novo, entrega a bola pela meia esquerda para Emiliano. Emiliano erra o passe no comando, deu certo. Flaco não chega. Passou pelo Andréas, Flaco não foi, quando foi estava atrasado, o goleiro foi lá e pegou, Maurício.
4: E o errado que quase deu certo, porque essa bola passa por dois jogadores do Cerro Porteño que não acreditaram. Quem não acreditou também foi o Flaco Lopes, e aí quando pensou em disparar na corrida já estava longa demais.
2: Pires da Mota sai jogando pelo Cerro, fazendo passe aberto lá na ponta esquerda, carregando lá na ponta Cecílio Domingues para Klimovic, tentou chegar, não conseguiu, bola desviada, vai fora. Giai na captura, na marcação também, voltando Gustavo Gomes, a bola desviada vai para fora do campo, é lateral pro Palmeiras. Lateral já batido pelo Verde aqui no Palestra Itália. Sai jogando novamente o Verdão, bola com Gustavo Gomes à frente da sua grande área, pertinho do bico direito da área do Palmeiras. Trabalhando o zagueirão do Verdão, xerifão, capitão, ele manda a bola à frente. Marlon vem de trás, tentando pelo lado esquerdo, chegou atrasado. Volta na marcação, novamente Fabrício Domingues, recuando pro goleiro, ficando com ela Arias outra vez. Ele toca na bola de volta pro seu zagueiro, ficando com ela Velasquez. Ele gira, toca a bola lateralmente aqui na direita para Domingues. Domingues vai voltar. Volta a bola no zagueiro, tá em cima dele Andréas Pereira. Velasquez volta de pé direito pro goleiro. Alexis Arias devolve no zagueiro Velasquez, ainda pela direita, dobra a marcação, disputa a marcação por ali. O Marlon Freitas, ele volta a bola por dentro a Pérez. Pérez tenta dominar, devolve no Velasquez. O Palmeiras sobe o time. Lançamento lá pra frente, buscando a metade do campo. Brigou no alto, ganhou a parada Morel. Ela sobra pro Palmeiras com Murilo. Trabalha pelo Verde, voltando com Gustavo Gomes outra vez na sua intermediária, ele chama Emiliano para jogar com ele, toca na bola mais à frente Emiliano Martínez, uruguaio, deixa à frente. Ah, vem o Alan tentando dominar no drible, ele sai da marcação e entrega em diagonal à frente a Marlon, dirá para John Arias, passe muito forte, foi pro goleiro. Alexis Arias, mas o Palmeiras tá achando um espaço ali, Maurício.
4: E dessa vez foi na boa tabela, né? Do Alan encontrando esse espaço, colocando pro Marlon Freitas. Naquela primeira me deu a sensação que o Arias estava sem perna pra corrida. Dessa vez a bola foi muito longa mesmo. Nas mãos do Alexis Arias, o goleirão do Cerro Porteño, passe longo do Marlon Freitas.
2: Velasquez trabalha a bola pro Cerro, voltando com o goleiro novamente. Dá um passo atrás, Chaparro, pé de bola, segura o goleirão, bate pra frente. Levantamento cumprido, muito cumprido pro Cecílio Domingues. Passou por ele, foi pra fora. É lateral que o time do Palmeiras cobra aos 9 minutos do primeiro tempo, 0-0 aqui no Allianz Parque. Lateral batido pelo Verde, bola com Gustavo Gomes, devolve com Giai, Giai domina, tá cercado, volta no zagueiro de novo, Gustavo Gomes bate a bola pro goleiro Carlos Miguel, sai da grande área todo atrapalhado, no pique do moleque doido, sai ali no bico da grande área, encara a marcação, devolve do outro lado, da esquerda pra direita, Gustavo Gomes é quem domina, rola a bola curta pelo meio do campo, pertinho da grande área pra Emiliano, Emiliano toca na bola pra Giai, Giai volta a bola pra Gustavo Gomes, cercado, agora quem sobe a marcação o Cerro, dá um bicão lá pra frente, o goleiro zagueirão do time do Palmeiras, passou pelo John Arias, vai buscar essa bola, Andrés Pereira, levou a melhor, Velasquez, já domina, orientada o ataque, leva pela direita, pertinho da lateral, faz o passe aberto na ponta, muito forte, o Cecílio não chega, passa por todo mundo, vai pra fora, tiro de meta para o Palmeiras, Mauro Betting, quase 10-0-0.
0: Começa bem o Palmeiras, sobretudo aqui quando explora o Arias pela esquerda, o Flaco começa um pouquinho mais centralizado, o Alan se movimenta, a linha de 3, quase 5 da equipe paraguaia, dando espaços, como você já destacou com o Maurício, sobretudo pelo lado direito, começa bem o Verdão.
2: Relógio da Band News FM marca, você confere 10 jogados, etapa inicial. Placar da Copa Libertadores da América aqui no Castelo Verde, quinta rodada, Grupo F, Palmeiras e Cerro Porteño, 0-0, Lucas Belotti.
1: 0-0 também é o placar de Flamengo e Estudiantes, o jogo no Maracanã. O Grêmio, por outro lado, vai vencendo a partida que tem diante do seu torcedor contra a equipe do Palestino. Quem também está na frente é o Botafogo, 1-0 contra o Independiente Petroleiro.
2: 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o som da Band News FM, posse de bola, som e a imagem da Band News FM, posse de bola novamente aqui no campo de ataque pela equipe do Palmeiras, entrecendo o Emiliano Martini, círculo central, abrindo para Andrés Pereira, meia esquerda, campo ofensivo, abriu na ponta para Arthur, recebeu de volta, tá cercado, chega junto com ele por ali, o Morel, ele volta a bola no Emiliano, Emiliano para meia direita, Alan, no X1, ele é bom, vai cortando pro drible, invadiu a grande área, soltou no bico da área pra Giai, tentou o cruzamento da direita pra boca do gol, passou por todo mundo, mata no peito, Cecílio Domingues, cheio da habilidade, volta a bola no zagueiro, Fabrício Domingues, tira a bola de qualquer jeito, manda a bola lá pra frente, a arbitragem já parava, marcação de posse de bola para o Palmeiras, Maurício.
4: Lateral por aqui, porque essa bola pinga fora do gramado e depois ela retorna, mas o assistente número 1 estava em cima do lance por ali, marcou arremesso lateral pro Verdão.
2: Palmeiras tem a bola, Emiliano Martínez outra vez, virando pra direita na meia, para Gustavo Gomes abre pra Jai, vai pra cima do marcador adversário, passando pelo Klimovic, chegando por ali, com cima na marcação também, o primeiro volante Pires da Mota, ele volta a bola para Gustavo Gomes, de lá para Giai, Giai tem Andréas passando mais à frente, ele bate de cá na cavadinha lá pro outro lado, na quarta zaga para Murilo, ele já passa a linha divisória, vem ao campo de ataque marcado por dois, ele roda contra a marcação adversária, Morel chegou em cima dele, Nogueira também, ele volta no Andréas Pereira, vira o jogo na direita outra vez, buscando a chegada na armação do Armindo Emiliano Martínez, de lá para Giai, tenta escapar da marcação, volta no Uruguaio, Emiliano domina e volta para Gustavo Gomes, o paraguaio, todo Palmeiras no campo de ataque, Murilo no corredor central, achou o John Arias no meio, tentou de costas para grande área, bem marcado. Ele abre a jogada, volta a bola para a direita para Andrés Pereira, outra vez para Gustavo Gomes. Gustavo Gomes bola curta ao seu lado, devolvendo para o Pitico. Andrés Pereira devolve no Gustavo Gomes, tenta trair a marcação do Cerro. Outra vez Gustavo Gomes tocando na bola para Andrés, lá para a direita, mais à frente no ataque na lateral do campo, num 2 com o Giai. Bola muito forte do paraguaio. Chega primeiro para fazer o domínio o zagueiro do time paraguaio. Chaparro foi puxado pelo Giai. Falta marcada, bola para o Cerro.
4: E a falta existiu, né? Na insistência do Giai ali pelo lado direito de tomar a frente do jogador do Cerro Porto. Tenho para ganhar a bola e buscar o cruzamento, ele acaba puxando pelas costas, a falta marcada pelo assistente número 2 que estava em cima do lance.
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2: Palmeiras ataca, Alan, grande jogada da direita por dentro, ele dribla até o André, sai da lateral, vem pra, da direita para a esquerda, abrindo para John Arias e partindo para a grande área, lá vem John Arias para o Alan, chegou no fundo, por baixo chega a marcação, Velasquez põe fora. Cede escanteio pro Palmeiras, o primeiro aqui na ponta esquerda, Maurício.
4: Cavado pelo capitão do Cerro Porteño, o Alan, que nessa jogada saiu da direita e veio aqui pro lado esquerdo da grande área. Escanteio pro Palmeiras, Andreas Pereira na bola, é o primeiro do Verdão no jogo.
2: Flaco Lopes na pequena área, chegando Gustavo Gomes, chegando Murilo, chegando Emiliano, Marlon Freitas, todo mundo lá. Bola cobrada curta pra Arthur na entrada da área, pela esquerda, voltou pra John Marias, pisou, passou o Arthur, ele entregou na meia pra Andreas, levantou, segundo poste, desvio, por cima! Gustavo Gomes toca na bola por sobre o gol, é tiro de meta pro Cerro.
4: E quem subiu por ali junto ao Flaco Lopes, Gustavo Gomes, no trio de jogadores do Palmeiras esperando a cabeçada, era o Emiliano Martínez. Pra ele, foi meio no susto, não esperava que essa bola chegaria por ali, bate na cabeça do uruguaio e vai pela linha de fundo.
2: Sai jogando novamente o Cerro Porteño, o tempo vai passando aqui no Allianz Parque, 14 minutos do primeiro tempo, 0-0, faz ser embaça o Cerro. Sai curto outra vez com o Pérez, fazendo a batida errada, estoura a bola no jogador do Palmeiras, acaba voltando pro verde na defesa com o Jai. Protegida a bola no campo de defesa do Palmeiras, quase ninguém do Cerro por ali. Jai volta a bola pela meia, tela intermediária pelo corredor central, mão.

0: Por ela pelo lado do campo, tentou ganhar um lateral, não conseguiu. Vem Pablo Verretti, ganha. Na sequência dividida do Murilo, a bola sai. Lateral para o Palmeiras, outra vez aqui no campo de ataque de defesa. Pela esquerda, o próprio Murilo bate aos 15 minutos. 0-0 no Allianz Parque. Mauro Betinho, o Palmeiras tem a bola. Tá faltando só acertar aquela casinha ali.
1: Casinha lá, o retângulo. Teve essa bola cruzada de cabeça pro Emi Martínez. Está faltando um pouquinho mais do Andrés Pereira. Eu defendo há muito tempo, já disse aqui antes de a bola rolar, que ele joga um pouco mais à frente, mais centralizado. Mas não tá passando tanto por ele. Para vantagem do Palmeiras, o Alan tá tentando. Mas ainda é pouco contra um adversário que não marca bem.
2: Reversão.
0: Reversão no lateral, é?
2: É, Murilo.
0: É, quem que não deixa quem treina pra isso, quem é do ofício, né? Na sequência ele comete uma falta. Alguns passos adiante, depois de uma reversão, ele derruba o atacante do Cerro, Maurício.
3: E aí vai oferecer essa bola parada. Era o Verretti, que tem caído bastante aqui pelo lado direito de ataque da equipe do Cerro Porteño. Foi empurrado pelas costas pelo zagueiro Murilo. Na bola parada vem aí o time paraguaio.
0: Vai se levantando vagarosamente. O Cerro Porteño veio aqui para empatar. Tá gastando o relógio do jeito que dá o Cerro Porteño. Com o Verretti. Se levantando só agora. Vem o Cecílio Domingues ali para a cobrança da falta. O camisa 10. Tá ali acompanhado por um segundo jogador ali que se aproxima da bola para fazer a batida.
3: Chaparro tá ali também.
0: Os dois posicionados. O Chaparro, número 35, tá ali perto da bola também. Os três conversando. Verretti, Chaparro e Cecílio. Enquanto os jogadores do Palmeiras fazem uma fila indiana ali a um passo à frente da marca do pênalti. Jogadores do Cerro Porteño vão se encaminhando para a meia lua da grande área. Verretti já está lá. Chegando lá na boca do gol, Matias Pérez e Velasquez, os dois zagueiros. Fred Nogueira também está por ali. É falta para o Cerro Porteño aqui do lado direito. Tudo que o Abel alertou, que não queria. Bola parada, cruzamento fechado na boca do gol. Desvia novamente o zagueiro. Corta flaco na primeira trave, escanteio pro Cerro.
3: Na risca da pequena área, chega o atacante argentino por ali, uma cabeçada pela linha de fundo para afastar o perigo. Escanteio pro time paraguaio pelo lado direito. Quem segue por aqui é o Cecílio Domingues.
0: Morel lá na grande área, na marca do pênalti, chegando lá também o Nogueira, vem o Pablo Verretti mais atrás. Atrás da marca penal, centroavante, junto com ele Velasquez e Pérez. Na entrada da área do Palmeiras, mais à esquerda de quem ataca. Bola na ponta direita, escanteio para o time paraguaio. Mais uma vez, Cecílio Domingues ajeita a bola com carinho para a cobrança. Camisa número 10 vai jogar essa bola lá no tumulto. Carlos Miguel espera na linha de frente na sua pequena área. Escanteio, bola batida lá longa na entrada da área. Corta Gustavo Gomes de cabeça, bola bate, volta para o Cerro. Tenta dominar, não consegue o Fabrício. Tentou puxar o John Arias. Contra-ataque do Palmeiras. Flaco Lopes demora para dominar. Quando dominou, perdeu a bola. Recupera o Cerro, volta Andréas, toma na bola na sequência. O Flaco Lopes perde de novo a bola. E ela sobra, o Fabrício mete uma caneta no Murilo que deixa o braço. Aliás, o Arthur. Falta pro Cerro. Olha eles aí, Maurício.
3: É, e o Arthur faz a falta ali pra cima do jogador do Cerro Porteño, justamente pra parar esse contra-ataque depois de duas bolas perdidas pelo Flaco Lopes no campo de ataque. Tá caído o jogador paraguaio.
0: Cada falta é um tormento, né? Porque eles gastam pelo menos 30 segundos para bater uma falta lá. 18 minutos e meio. Lembrando que na Copa Libertadores temos pausa para hidratação, mesmo que esteja a menos 3 na temperatura. Não tem essa. Mais uma vez a posse de bola que favorece a equipe do Cerro Porteño aqui do lado direito. Cecílio para cobrança, bola bem aqui na intermediária, bem longe da área do Palmeiras. Pertinho da lateral do campo na direita, fica apenas o John Arias ali na referência do Carlos Miguel. Vem bola pra área do verde, batida do Cecílio forte na boca do gol, subiu o Carlos Miguel, deu um soco na bola, tirou da área. E atingiu também o Verretti, que tá caído lá. Vem pra dominar John Arias, puxado pela camisa, meteu-lhe a mão na cara do paraguaio. Volta essa bola pra Andrés Pereira aqui na direita, na esquerda. Ele vira o jogo da esquerda pra direita, virada é boa! Pra Giai, partiu Alan em condição. Giai não faz o passe, vem por dentro, cai pela meia, tá de frente, pé esquerdo na bola, não tinha. Ele entregou de direita pra Andrés Pereira, cortou pro pé direito, ameaçou a batida, tá a porta fechada, ele perde a bola. Palmeiras falha na definição, o time tava inteiro à frente. Na sequência, o Pires da Mota errou também, cedeu o lateral pro Palmeiras. E o Verretti está caído lá dentro da área do Carlos Miguel, que até saiu de lá, Maurício.
3: É, tá caído por ali ainda o atacante do Cerro Porteño, depois daquela bola pelo alto, em que o Carlos Miguel sai socando tudo e acaba atingindo também o jogador argentino. Pablo Verretti caído, o Cecílio Domingues, que reclamou de uma falta do John Arias, esse já tá em pé, tá cobrando ali o assistente número 1 de uma falta não marcada. O árbitro chega, dá uma averiguada no Pablo Verretti, manda ele levantar e aí tá na cara, era só cera.
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0: né?
1: Exato.
2: Lembrando sempre que os goleiros na América do Sul se machucam mais e doem mais do que homem resfriado.
1: Impressionante. Impressionante. Relógio da Band News FM marca 20 minutos, etapa inicial. Placar da Band News FM da Copa Libertadores da América, penúltima rodada da fase de grupos, é o Grupo F aqui no Castelo Verde. Palmeiras 0, Cerro Porteño 0, Belotti.
3: Hoje é dia também de jogos de ida da semifinal da Copa do Nordeste. Lá no Castelão, o Sport está batendo Fortaleza. Outro visitante que está se dando bem é o ABC de Natal, vencendo o Vitória no Bagadão. O ABC está com a menos.
1: 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Posse de bola pro Palmeiras novamente aqui no campo de defesa, a bola cai com o Murilo. Murilo traz o time do Palmeiras pro campo ofensivo pela meia esquerda, faz a bola chegar até o Arthur. Arthur da ponta por dentro, deixa a bola de volta ao zagueiro. Murilo de primeira tabelando com o Arthur, a bola deu uma escapada, Arthur chegou, escapou também da falta do adversário, passou pelo Verrete, voltou o jogo. Lá pra direita vem Gustavo Gomes, preparou lá de trás, cruzamento na entrada da área, Flaco esticou a perna, a bola passou por ele. Tenta dominar João Arias, na sequência comete a infração, a falta no Fabrício Domingues, é falta pro Cerro.
4: É, e o jogador do time paraguaio espera justamente esse contato pelas costas, né, pra cavar essa falta aqui no campo de defesa. E o Gustavo Gomes tinha um pouco mais de espaço, poderia ter avançado, buscou o cruzamento ali antes do que poderia e deveria. Pausa técnica aqui no Allianz Parque.
1: Pausa para hidratação, pausa para Mauro Betting, 20 minutos, 21, quase 22. Palmeiras enfrentando o Cerro Porteño, né, Mauro?
2: Essa é boa. Hora de chocolate quente aqui ainda no Allianz Parque, virando. Gostamos. No Banco que Parque, realmente a pessoa não precisa nem tomar água, né? O jogo dá quedinha, o Palmeiras tá melhor, busca mais o jogo e tal, tem uma movimentação boa, sobretudo do Arias, impressionante a capacidade física dele, o Alan também, mas o Andreas Pereira há pouco, o Flaco tá fazendo o que você pediu.
1: Tá mesmo. Uau,
2: tá ficando lá, mas o Malu tá chegando também, né?
1: Tanto.
2: Começou melhor o jogo, agora com a metade da primeira etapa, tá frio como a noite paulistana.
1: Meu caro Lucas Belotti, como é que tá no Maracanã, Flamengo e Estudiantes?
3: 0-0 ainda, por lá um pouco mais de tempo no cronômetro, porque começou pontualmente, né? 26 para 27 minutos do primeiro tempo, o jogo tá bem equilibrado, viu? O Flamengo é claro um pouquinho melhor, mas não tão superior à equipe argentina, que assusta às vezes no contra-ataque.
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4: Doa. Gustavo Gomes, maior vencedor da história do Palmeiras com 13 títulos, amanhã será homenageado aqui na sala de troféus do Allianz Parque. Vai receber essa homenagem das mãos da presidente Leila Pereira em sequência. E na sequência haverá uma entrevista coletiva do paraguaio.
1: Olha, merecido, né? O xerifão tá na história.
2: Nossa,
1: do Palmeiras.
2: Tá, da zaga que eu vi com o Luiz Pereira, hein? Como eu já tive o privilégio de conversar hoje com o Luiz Pereira lá na Espanha. Tá, meu beijo pro Luizão, 76 anos. É, faria a dupla dos sonhos, Luiz Pereira e Gustavo Gomes, dos que eu vi. Não tem a bandeira, o Valdemar Filme pra jogar na zaga, mas o Gomes tá entre os três maiores nomes da história da zaga. Zaga central, palestrino e palmeirense.
1: Qualquer homenagem pra ele é pouco pelo que ele representa com essa camisa espetacular do Palmeiras. A rede balança, Bandirinhos FM, confere.
3: É o gol de empate do Vitória no Bagadão, jogo de ida da semifinal da Copa do Nordeste. De novo ele, Renato Kaiser, deixa tudo igual aos incríveis 57 minutos do primeiro tempo.
1: Mas que fase tal Vitória, hein, rapaz? Olha,
2: das ótimas surpresas, baita trabalho do Jair Ventura, que não esperava isso não.
1: Também não, espetacular, que momento vive o time baiano. Sai pro jogo outra vez o time do Palmeiras aqui no campo de defesa, bola retomada, jogo retomado aqui no Allianz Parque, no futuro no Bank Park. Posse de bola pro Verde, lançamento à frente ao Flaco Lopes, de cabeça tentou a casquinha, a bola saiu. Lateral pro Verde novamente aqui no campo de defesa, Giai cobra, deixando aqui para Marlon Freitas, recebendo de volta. Giai pisa na bola e vira o jogo aqui pelo lado esquerdo, quarta zaga, Murilo, ele quem recebe, já parte em velocidade rumo ao ataque. De um área está marcado, ele acha o Arthur, domina de frente, tentou dominar, mas dominou mal. Erro técnico do menino, chegou ali fácil para tomar Morel. A bola volta de novo pro time do Cerro com Velasquez. Ele bate na bola lá para a esquerda com Chaparro, tentou dominar, esticou a perna. Vai marcado pelo Alan, tentou escapar. Alan meteu o pé na frente e pôs fora. Mais um lateral pro time do Cerro Porteño. Novamente, o jogo não se desenvolve aqui muito no Allianz Parque, não. Muitos erros. Lateral pro time paraguaio, bater aqui na esquerda. Chaparro pega a bola para cobrança. Na frente está pedindo o jogo por aqui o Fred Nogueira, o Klimovic também está por ali. Se prepara o time do Cerro para a marca de 25 minutos. Lateral batido, Giai corta de cabeça, volta no Marlon. Marlon Freitas mais adiante para Andrés Pereira, cercado, muito bem marcado. Vem em cima dele Pires da Mota até cometer a falta. Jogo parado, falta para o Palmeiras.
4: Pires da Mota, que nessa passagem pelo Cerro Porteño tem sido chamado de Robert Pires, viu, Marcelo Duó?
1: Olha só.
4: É um pouco mais ator, assim, esse tal de Robert Pires, né?
1: É.
4: Nós vamos no Pires da Mota. Os caras são cheios de mimimi também,
0: esse
4: né?
0: Pires
4: mudando
0: da Mota,
4: nome toda hora.
1: Uma rua, né? Ele jogou aqui, é uma rua onde ficava a antiga Rádio Eldorado.
2: Exatamente.
1: Né? É, e era, ele jogou no Flamengo.
2: Jogou no Flamengo, Flamengo, sim. Um jogador experiente.
1: Robert Pires. Mas eu lembro do Pires, que jogava muito a bola. Lá vem o Palmeiras, vem o Alan, dá um bico na bola, lá explodiu na defesa e foi pro goleiro. Canto esquerdo, tá lá o Alexis Arias pra pegar, Maurício.
4: E nesse desvio no meio do caminho, essa batida de pé na canhota do Alan perdeu um pouco de força. O goleiro do Cerro foi pro canto esquerdo, fez a defesa tranquila, tudo igual, 0-0.
1: 0-0, sai jogando o Cerro. Bola pela direita com Velasquez, tenta a batida pelo alto, lá pra frente, buscando Cecílio Domingues, volta de cabeça Arthur e quarta pro Verde. Ela espirrada, volta no Andrés Pereira, ajeita de cabeça nas costas do Marlon Freitas, que volta. Domina pro Verde, rola curto ao seu lado direito pra Giai. Já é profundo o passe aqui pelo time do Palmeiras, deixando adiante aqui na meia pra André Alex, pra Andrés Pereira. Ele domina, bateu no joelho dele, voltou pra Marlon Freitas, aberto o Alan pela direita, agora sim o Arlon. Pela meia ele volta tudo. Começa na defesa com o Gustavo Gomes. Gustavo Gomes domina pro Palmeiras e devolve no seu volante. Vem carregando a bola na novamente o time do Palmeiras para Emiliano. Emiliano vem da direita para dentro. O passe é para Flaco, de costas para grande área, longe dela. Ele gira na meia, show Arias. Dominou, bateu. O goleiro pegou, largou. Vem Giai, domina na área, linha de fundo, cruzou no meio. Passou por todo mundo. Flaco dominou, queimou no gol. Explode no Velasquez. A bola desvia. Sai da grande área, volta no Marlon Freitas no corredor. Ele volta. A bola com o Murilo. Pressão do Verdão. Marlon Freitas da direita. Rola a bola para a área. Passou pelo zagueiro, voltou pro Giai. Ajeitou para Alan, bico da área. Por dentro, a Marlon no alto, pra Alan na grande área, chegou no fundo, cruzou na mão do goleiro. Que perereco pros paraguaios, hein, Maurício?
4: E depois dessa tentativa de cruzamento do Alan, foi para ali na placa de publicidade. Mas a melhor oportunidade foi do John Arias, que saiu cara a cara. Faltou força na finalização, Alexis Arias fez a defesa tranquila.
1: Posse de bola novamente aqui no campo de defesa da equipe do Palmeiras, vai sair pro jogo novamente para aqui o Cerro Porteño, bola derrubada com falta. Jogo parado, posse de bola para a equipe do Palmeiras, aliás, para o time do Cerro Porteño aqui no campo de defesa. Ele deu falta, Maurício?
4: Ele deu a falta. Agora o Andrés Pereira vai reclamando por ali e o árbitro diz ao camisa 8 do Palmeiras que ele levantou demais o pé ali na disputa. A falta já batida pelo Cerro.
1: Posse de bola para o time do Palmeiras novamente aqui atrás. Bate longa bola lá para frente, Alexis Arias. Longa bola pelo campo de defesa do time do Palmeiras. Bate de cabeça Murilo. A bola bate, volta para o John Arias. Tentou brigar, chegou Velasquez no pé de ferro, ganhou a parada. Marlon Freitas da meia esquerda ganhou. Abriu e clareou para Andrés de primeira. Muito forte o passe na grande área. O Alexis chegou primeiro. Tá na mão do goleiro, esse passe tá quase lá. Daqui a pouco eles acertam, Maurício.
4: E já é o segundo. O John Arias tem infiltrado bem entre os defensores do Cerro Porteño, só que esse passe está longo demais. Na primeira oportunidade foi o do Marlon Freitas, agora o do Andrés Pereira. Daqui a pouquinho o torcedor espera que os palmeirenses acertem aqui no Allianz Parque.
1: Você vê como é que é time treinado, né, Mauro Betti? Eles estão tentando, porque eles trabalharam isso, certamente.
2: Trabalharam para isso, tem qualidade impressionante como o Cerro não consegue marcar essa jogada do Palmeiras. Pode ser que é manjada. Eles dão total liberdade.
1: O Andrés tentou cruzar, a bola muito longa aqui da intermediária lá para a grande área, atravessou tudo, veio aqui para a direita, Fabrício protegeu, a bola saiu. É só lateral, que pertence à equipe do Cerro Porteño aqui no campo de defesa, quase na sua linha de fundo. Vamos chegando a 29, é o primeiro tempo do jogo aqui na casa do Palmeiras. Por enquanto, 0-0, você está na Band News FM e aqui o futebol é notícia.
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1: 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Não tem pressa, Alexis Arias. Vai levando a bola para frente da sua área. Dá um bicão lá para frente, ganhando tempo, gastando tempo. Bola longa para Verrete, escorou de cabeça pro Nogueira, não chegou, a bola desviada vai pro goleiro. Carlos Miguel domina com tranquilidade aqui, recebendo a bola do Giai pelo alto. Põe a bola no chão e sai para o jogo com Gomes. Gomes trabalha pelo time do Palmeiras, o paraguaio, o capitão do time. Levanta a cabeça, procura espaço no time do Cerro. Cada um marca o seu. Bola para Flaco Lopes no círculo central do campo. Achou o Marlon Freitas. Partiu com ela pela esquerda. John Arias vai para o comando. Marlon Freitas ajeita no Arthur. Arthur devolve no meia. Novamente o Marlon Freitas corta no pé direito. Não tem espaço, perde campo. Vem trazendo a bola para a intermediária. O Cerro recompõe. Ele volta tudo. Guarda a posse de bola Palmeiras com Murilo, virando o jogo da esquerda para a direita, de lá para Gustavo Gomes outra vez, ele acelera o passe para Giai, tá aberto o Alan pela ponta, segura Giai, gira, domina contra o marcador, volta a bola de novo, deixando com Gustavo Gomes, de lá para Marlon Freitas, trabalha o 17 do verde, gira o jogo no círculo central, lá para meia esquerda para Murilo, todo o Palmeiras de novo no ataque, parte o Flaco no facão, recebeu, tá na área, por dentro Giai, ele cruza direto, o goleiro pega o pé do poste. Por baixo, põe a bola pra fora em novo escanteio, Maurício.
4: Ele levanta a cabeça pra cruzar essa bola, mas acaba finalizando e quase pega de surpresa por ali o Alexis Aria, que volta no contrapé. O Arias, goleirão do Cerro Porteño, espalma pela linha de fundo. Vem Andreas Pereira no escanteio.
1: Andreas pra batida, aí vem o Pitico. Palmeiras todo na grande área. Posse de bola do Palmeiras, a bola parada é sempre a esperança verde. Jogo duro pro Palmeiras por aqui, por enquanto 0-0. Tem a bola, Palmeiras está parando no goleiro do Cerro Porteño por enquanto. Escanteio na ponta esquerda, Andreas Pereira preocupado ali com a marcação. Time do Palmeiras também com a arbitragem. Cruzamento feito curto no primeiro pau, quarta defesa. Pablo Verrete de cabeça no alto, desvia, a bola vai para fora. Em lateral que favorece o Palmeiras na esquerda, já cobrado. Andreas Pereira, outro cruzamento fechado, segundo poste, passou Flaco, passou por todo mundo. Passou pelo zagueiro Murilo, que estava lá na área fazendo frila de atacante. Passou à esquerda e foi para fora, hein, Maurício?
4: Pelos dois zagueiros que ainda não haviam retomado a posição, porque o Palmeiras seguia com a posse de bola aqui no campo de ataque. Cruzamento do Andreas Pereira. Passa pelo Murilo na risca da pequena área. Bola quica no gramado. Passa também pelo Gustavo Gomes e sai pela linha de fundo.
1: Você está na Band News FM, o relógio mostra. Você confere aí, 32 jogados, etapa inicial. Placar da Copa Libertadores América, Palmeiras ataca, Alan, ponta direita, bico da área, prepara o cruzamento, passe no chão, passe errado. Eu confirmo o placar da Libertadores aqui no Allianz Parque. Palmeiras 0, Cerro Porteño 0, viu, Belotti?
3: Lá no Maracanã, o árbitro até marcou pênalti em cima do Bruno Henrique, mas foi avisado pelo VAR que foi fora da área. Então falta pro Flamengo. E no Monumental de Nunes, Alex Vinícius faz pro Bragabu. Olha o touro louco calando os argentinos, 1-0.
1: 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Posse de bola novamente aqui pro time do Cerro Porteño, trazendo o time para o ataque. Vem descendo o Cecílio Domingues, travado aqui pelo John Arias com falta. Visão parou, marcou obstrução, falta marcada, bola pro Cerro.
4: E o Abel Ferreira reclama porque ele pediu na jogada anterior uma falta do Cecílio Domingues para cima do Arthur, aqui pelo lado esquerdo, que não foi marcada. Depois na descida do Cerro Porteño, essa sim foi anotada. Do jogador do Palmeiras, o John Arias, para cima do camisa 10 do Cerro Porteño. Na bola parada vem o time paraguaio.
1: Mais uma vez o time paraguaio vem para ataque aqui no setor direito, é falta. Se prepara para a cobrança Cecílio Domingues, outra vez o camisa 10 posicionado aqui na meia, mais perto do círculo central do que da área do Palmeiras. Se posiciona Chaparro ali também para bater de pé esquerdo. Vem bola longa para a área do Verdão de novo. Nogueira tá lá na área. Pablo Verrete também. Pires da Mota levanta o braço. Vem chegando lá na boca do gol. Os dois zagueiros também. Martim Pérez e Velasquez. Movimentação na linha de frente da área do Verdão. Defensores do Palmeiras na meia-lua. Cecílio bate. Primeiro poste. Passou por todo mundo. Carlos Miguel espalma. Ela volta. Dominou. Bateu. Pires da Mota. A bola bateu no zagueiro. Sobrou. Morel foi quem chutou. A bola sobrou. Cecílio Domingues com Chaparro. Brigou. Domingues perdeu a bola. Na grande área, o Palmeiras tentou sair rápido, não deu certo. Voltou, Chaparro chuta de qualquer jeito, a bola explode no Marlon Freitas. Volta para a defesa, bola recuada para o goleiro. Novamente, Alexis Arias sai com ela pela zaga da equipe adversária. Lançamento no ataque do Cerro, estava ali o jogador impedido. A bola volta para o Palmeiras, toca de cabeça, Arthur para fora do campo. A arbitragem mostra, lateral, lateral de novo para o Cerro Porteño. 34 minutos, Mauro Betting 0-0.
2: E numa bola parada pode, nessa jogada vadia aí, sair alguma coisa. Foi o que o Cerro fez. A primeira chegada perigosa na equipe paraguaia. O Palmeiras teve 4, mas o jogo segue frio como a noite paulistana. Melhorou um pouquinho em relação àquela queda até a parada hidráulica. Mas de lá pra cá também pouca coisa criou.
1: Tem outra vez o Cerro Porteño. Nogueira tentou brigar, tentou fazer a parede na entrada da área, não conseguiu. A bola sobrou pro goleiro. novamente com ela, fica com ela Carlos Miguel, sai jogando com Gustavo Gomes. Gomes traz a bola na sua intermediária defensiva, vem com ela até próximo ao círculo central, bate na bola para Giai. Giai faz abertura na ponta, ainda na direita para Alan, recebe de volta Giai, tá cercado, vem Flaco Lopes em cima, pede bola, pediu centroavante, recebeu, baixou para buscar na intermediária, lançou Arias, no comando, bola quica na frente dele, vai pro goleiro outra vez, Arias, o goleirão da equipe adversária do Cerro Porteño, fica com ela e sai pro jogo. Vem o clube do bairro, outra vez o Cerro Porteño armando o jogo aos 35, 0-0 no placar, roda a bola, Pires da Mota voltando com Morel, Morel recua a bola para Velasquez, Velasquez tem por dentro, Pires da Mota recebe de primeira, devolve, fica com ela novamente por aqui, o Velasquez recuando pro goleiro, Alexis contra Andrés Pereira, vai na sua pequena área, queimando de perna direita, mandando a bola lá pra frente, vai brigar novamente Nogueira, chega primeiro, Alan, dividiu na metade do campo e ganhou a parada, vem com ela pela direita, no círculo central do campo, ele achou um passe pro Marlon Freitas, ficou caído o Alan, atenção, Marlon Freitas com ela, faz a cavadinha pro Arthur na esquerda, mata no peito, o Alan segue caído e preocupa, bola na ponta esquerda, Andrés Pereira puxa no pé direito, volta a bola para Marlon Freitas, Alan vai se levantando para alívio do torcedor palmeirense, bola do lado esquerdo agora para a direita com Emiliano, Emiliano ainda mais à direita para Gustavo Gomes, Gomes entregando para Giai, Giai sai da lateral do campo e volta a bola pro volante, Emiliano novamente tem a posse de bola, voltando pelo meio, começando a jogada com Emiliano novamente, Emiliano para Andrés Pereira, na meia esquerda ele passa o Fábio, a bola na frente para John Arias, aliás para Alan, Alan para Flaco, Flaco na fora da grande área, tentou um tapa de calcanhar para Andrés Pereira, abriu para Arthur, tá na área, bateu cruzado, vem Arias, dividiu e a bola saiu. Pérez toca por trás dele, a bola para fora do campo, escanteio, Maurício.
4: Aparecia bem o camisa 40 por ali, tentando completar esse cruzamento feito na bola rasteira pelo Arthur, escanteio pro Palmeiras lado esquerdo com o Andrés Pereira.
1: Aí vem ele, Alan na grande área, outra vez Murilo e Gustavo Gomes, Flaco Lopes também tá lá, todo mundo na área do Cerro Porteño. 36 e meio do primeiro tempo, 0-0, placar não interessa, o Verdão que precisa da vitória para se classificar hoje. Foi cobrado o escanteio, mas o árbitro viu lá uma bagunça.
4: Pires da Mota e Murilo, ele chama os dois para conversa, o Abel tá cobrando quatro árbitros por aqui, o Abel e também o auxiliar, o Vitor Castanheira.
1: É, muita reclamação, muito falatório, vai para cobrança de novo, o time do Palmeiras tá, não tá obedecendo a marcação ali,
4: Cecílio, o Cecílio Domingues. Domingues, né?
1: E aí, o árbitro tem que ver, os dois estão discutindo, o Cecílio tem que cumprir lá a regra. Ele foi empurrado pelo Andrés Pereira e o árbitro não consegue fazer com que o cara siga a regra do jogo. Impressionante. É impressionante, o Andrés fica revoltado, o Cecílio diz que é uma meia lua, o André diz que não. Andrés Pereira cobrado lá, o escanteio, bola voltando com o Arthur, Arthur pela meia para Giai na esquerda, levantou de pé direito para a área, rebate lá no alto, tira o perigo outra vez, Velasquez, a bola bate, volta, volta para o Palmeiras, novamente aqui do lado esquerdo, o Giai fazendo a inversão de jogo muito longa para o Gustavo Gomes, matou no peito, mas ele já estava em impedimento, jogo parado, impedimento marcado, Maurício.
4: Não teve nem dúvida, o Facundo Rodrigues, assistente número 2, o argentino aqui no Allianz Parque, quando Gustavo Gomes domina essa bola no peito, ele já levanta a bandeirinha para marcar impedimento. Tudo igual 0-0, Duó.
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1: E toma embaixo, hein? Como embaçam, nossa senhora. Alexis, só agora bate lá o impedimento. Manda a bola lá pra frente, na ponta esquerda. De cabeça dividiu Nogueira, a bola voltou. Tentou dividir a bola no comando de ataque. A bola sobra com o Andrés Pereira. Alan tenta levar o Chaparro na conversa, vem a cobertura e põe fora. Mais um lateral pro Palmeiras, na direita, um pouco mais à frente, quase na linha média. Ele volta a bola pra Giai, Giai recuando de cabeça, Gustavo Gomes apara perigosamente à frente com Emiliano. De lá pra Gomes, de primeira Giai, ainda na banda do campo na direita, tudo no campo de defesa. Ele deixa a bola pra Andrés Pereira de primeira, Flaco Lopes que domina e escorrega. Foi levantando por ali, recebeu o tranco, volta a bola, começa tudo de novo. E o Palmeiras tá com seu centroavante aqui no campo de defesa. Bate a bola na ponta esquerda, faz abertura pra Arthur. Arthur pra João Arias, passou legal o Arthur. Levou na meia esquerda, abriu pra João Arias, vem Andrés Pereira por dentro, João Arias bate no gol, encaixa o Alexis e faz a defesa, Maurício.
4: Jogadaça do Arthur agora, que dá um chapéu no adversário, solta a bola pro João Arias, que poderia ter aprofundado um pouco mais no bico aqui esquerdo da grande área, ele ajeita pra perna direita, a finalização no centro do gol pra defesa do Alexis Arias.
1: Sai jogando novamente aqui o time do Cerro Porteño, Nogueira lançado, bate, Gustavo Gomes manda a bola pra frente, tentou escorar de cabeça, Andrés Pereira não conseguiu, a bola bateu, voltou, caiu essa bola de novo com John Arias aqui na meia esquerda, campo de ataque do Palmeiras, voltando com Marlon Freitas, de lá pra Emiliano, Emiliano devolve ao passe aqui na ponta direita, vem o Alan, escorregou e caiu de maduro. Na sequência, o Chaparro é derrubado. Jogo parado, falta para o time paraguaio.
4: Cometida pelo Flaco Lopes. É o primeiro jogador do Palmeiras que eu vejo escorregar aqui no gramado hoje no Allianz Parque, Marcelo Duol. Mas os jogadores do Cerro estão sofrendo bastante.
1: Paulo Betti, quase 40 minutos.
2: Quantos faltam?
1: Os caras vieram pra empatar, né?
2: Ah, tá bom, pro Cerro tá bom, pro Palmeiras tá ruim. Tá frio o jogo como a noite agora. Sentiu ali o camisa 36.
4: Médicos em campo.
1: Eita, nós, agora segura, hein? Relógio da Band News FM marca, você confere 40, primeiro tempo. Placar da Band News FM da Copa Libertadores da América. Rodada número 5 é o Grupo F aqui no Castelo Verde. Palmeiras e Cerro Porteño 0-0, Lucas Belotti.
3: E Duan, por enquanto, o único brasileiro a perder a rodada de Copa Libertadores mais sul-americana foi o Vasco, superado pelo Olímpia por 3-1. O Santos empatou em casa com o San Lorenzo 2-2, jogos já encerrados. 0-0 para Flamengo e Estudiantes. E as vitórias parciais de Grêmio contra o Palestino e de Botafogo contra o Independiente Petroleiro, além do Bragantino contra o River Plate. 3-1.
1: 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Posse de bola para o time do Palmeiras aqui, tentou sair jogando o Alan, está aqui invertido do lado esquerdo, bola desviada pelo zagueiro, vai para fora, é lateral para o Verde. Aqui no setor esquerdo, Arthur cobra no campo de defesa, deixa a frente, briga pela bola Andrés Pereira, racha, Pires da Mota ficou pelo caminho, John Marias acelera, entrega a bola ao lado para Alan, Alan vem na associação, corta por dentro, uma finta, duas, fizeram um sanduíche dele. Jogador do Cerro levou a pior, mas o Cerro Porteño tem vantagem. Parte Cecílio, parte à frente para Pablo Verrete na ponta esquerda, pertinho da linha de frente do campo, da linha da metade do campo. Divide, Arthur, põe a bola para fora. Tava na marcação Emiliano, a bola sai do gramado. E aí fala um monte o Verrete pro Velasquez. O clima tá tenso, hein, Maurício?
4: É, e a discussão ali entre os jogadores e também a cobrança do Abel, ele levanta o dedo indicador ali pro árbitro, viu, Marcelo Duó? Ele diz assim, eu quero só uma falta a favor do Palmeiras. Essa é a indignação do comandante do Verdão.
1: Lançamento feito outra vez na cobrança do lateral, desviou Emiliano Martini, cedendo o lateral mais à frente para o Fabrício Domingues. Aqui no setor direito ele se posiciona para bater a falta, ao lateral, aliás, o primeiro antes do campo do banco de reservas do Palmeiras, a segunda lateral é depois. Andou bastante no campo, vai andando até demais. O árbitro chama a atenção ali de alguns jogadores também do Palmeiras que estão em processo de aquecimento. Lateral para o Cerro Porteño, Fabrício Domingues cobra. Cobra curto, recebe de cabeça Pablo Verrete, manda a bola de cabeça para a entrada da área. Vem Andrés, dá um balão. Lá para frente, não tem ninguém do Palmeiras por ali. Dá um passo atrás para recolher novamente Matias Pérez. Ele pisa na bola, faz abertura para Velasquez aqui na direita. Pede o jogo mais à frente, Fabrício Domingues. Ele toca pela meia para Cecílio. Cecílio para Fabrício, mas não chega a bola até ele. Cai no John Arias. Vem de trás, Morel tentou ajeitar na ponta. Voltou Arthur, tirou pro Verde. Ela cai com o Flaco Lopes, que domina muito mal. Insistiu para tentar roubar Pires da Mota. Conseguiu ganhar a parada, trouxe a bola na meia direita. Se choca com Marlon Freitas. Arthur escapou, entregou a bola para Arias. Dá um bico, Velasquez. Chuta a bola no colombiano, ela se perde pela linha de lado. É mais um lateral que favorece a equipe do Cerro Porteño aqui na direita, quase na linha do meio campo. 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
1: 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Vem Palmeiras, Vinha. Toca a bola errada por aqui, o Murilo deu sorte porque o Morel desviou mais forte ainda. Foi pra linha de fundo, o Verrete vai chegar no Murilo, que recua pro goleiro. Carlos Miguel deixou passar! A bola passou por ele e caiu no Giai. Nogueira tava esperto, mas não chegou a tempo pra sorte do Palmeiras, que parte em contra-ataque Flaco, toca mal. Palmeiras desconcentrado no jogo, hein, Mauro Betting?
2: Esse é o lance que é exemplado do Palmeiras. Tá achando que talvez faça um gol a qualquer hora, pode fazer um gol quase que contra.
1: Que coisa, o Carlos Miguel. A bola passou embaixo do pé dele, Maurício.
4: Eu tive a sensação que ela passa por cima, a distância, né? Eu tive essa sensação do, ó, ele vai pra dar um chutão de perna direita, mas ele tava com a esquerda à frente, poderia ter dominado, pensado, não tinha uma marcação tão próxima assim, quase fez uma bobagem o goleirão do Palmeiras.
1: Rapaz, com um jogo controlado, se toma um gol desse, o negócio ia ficar complicado aqui pro Palmeiras. Lá vem o Cerro, vem Cecílio Domingues na ponta direita, cruzamento alto pra área, Carlos Miguel, e o Nogueira tava na frente dele, quase chega primeiro. Carlos Miguel pega a bola pro time do Palmeiras, entrega pra Giai, parte em velocidade o argentino do Palmeiras, camisa 4, tem ala na ponta pedindo o jogo, ele rola curto à frente pra Andreas. Andreas sai da marcação, roda a bola pra direita, o time do Palmeiras novamente carrega Alan, vai chegar no fundo do campo, vai cortar pro pé esquerdo, ele volta a bola pra Andreas Pereira, por dentro pra Marlon Freitas mais uma vez, Marlon traz a bola da lateral pra meia direita, toca a bola curtinho ao seu lado pra Andreas Pereira, articulando com o Giai, Giai na lateral do campo, na frente, bom passe, Marlon domina e cruza muito forte. A execução mesmo do Palmeiras está muito ruim. A bola sai em tiro de meta, Maurício.
4: E nessa o Marlon fez tudo errado, porque ele nem levanta a cabeça, ele joga essa bola para a área de qualquer maneira, passa por todo mundo até a saída pela linha de fundo. Mais 3 minutos, vamos até os 48.
1: Errando passe, errando decisão, errando cruzamento, fica difícil, né, Mauro?
2: Fica difícil, como você bem destacou, aí não é só a questão do treinador. Ah, o que tem no campo?
1: Exato.
2: É do jogador, né? Esse lance foi do Carlos Miguel. Foi bizarro esse cruzamento com um jogador da qualidade e experiência do Marlon Freitas, não é o normal. Por isso o jogo vai se arrastando neste frio paulistano.
1: 45 e 30 neste primeiro tempo, 0-0. Arthur tenta evitar a saída pelo lado do campo, não conseguiu. Arbitragem para, marca lateral para o time do Cerro, que vai ter que bater um pouquinho mais atrás. Vem ali para a cobrança o Facundo Domingues, ele que é o cara do ofício. Terminou aonde?
3: No Maracanã, 0 para o Flamengo, 0 para o Estudiantes, fim do primeiro tempo.
1: Jogo duro lá, entrada fortíssima aqui. Entrada fortíssima aqui, dividida. Pires da Mota me parece envolvido com o jogador do Palmeiras.
4: Emiliano Martinez.
1: Olha... Foi forte, hein, Maurício?
4: Foi forte, mas eu tenho a sensação que o árbitro acabou invertendo a falta, viu, Duó? Porque ele marca a favor do Cerro Porteño. E a entrada mais dura, até com a possibilidade de solada e quem sabe revisão para um cartão vermelho, me pareceu do Pires da Mota, que vai por cima da bola. Tá caído ali o Emiliano Martinez, reclamam bastante os jogadores do Palmeiras.
1: Rapaz, que momento, hein? Jogo parado aqui no Allianz Parque. Jogadores caídos, um para cada lado, jogadores do Palmeiras apontando para a canela do Emiliano, deve ter aberto algum rasgo ali, alguma coisa parecida, alguma marca que ficou dessa entrada. Daqui a pouco a gente vai ver a repetição disso aqui na imagem, não sei você, meu caro Lucas Belotti, se viu alguma coisa que a gente não viu.
3: Eu acho que os dois acabam sendo imprudentes, né? O jogador, o Pires da Mota, ele vem um pouco por cima, atinge com certa força o Emiliano Martinez, que também pisa no pé do jogador do Cerro Porteño. Se pudesse dar amarelo para os dois lados, eu daria.
1: É, foi muito forte, uma dividida muito forte dos dois, realmente numa proporção quase que igual. Mas aí vira um escândalo também, né?
2: É interessante isso. O Lucas mandou bem, dá para dar amarelo para os dois. Cara, menos, né? Os dois.
1: E segue caído. Agora só agora se levanta o Emiliano, né, meu caro Maurício?
4: O Emiliano tá se levantando agora. Ele vai terminar de ser atendido ali do lado de fora, né? Tá com o meião ali da perna direita, né? A meia altura. Ele foi mostrar justamente pro árbitro ali a maneira como ele foi atingido. Ele tava com o cartão amarelo nas mãos, tá? E aí eu não sei se ele apresentou pros dois. Ele inverteu agora de novo. Ele tinha apontado a favor do Cerro Porteño. Trocou de ideia, marcou a falta a favor do Palmeiras. Eu já confirmo o cartão amarelo.
1: Vou te falar que era cartão pro cara do
2: Cerro. Era mais falta do jogador do Cerro do que do Emiliano.
1: É. Está jogando o Palmeiras aqui, tudo bem com o Emiliano?
4: Amarelo
1: para o Pires
4: da Mota, isso.
1: Muito bem, amarelado o jogador da equipe paraguaia, correta, portanto, a decisão demorada da arbitragem. 48 e 20, vai terminar o primeiro tempo aqui no Allianz, por enquanto 0-0, aí vem Palmeiras, posse de bola na ponta direita, ficando com ela aqui pela meia, na verdade o Alan, inversão de jogo para o círculo central, para o Murilo, Murilo domina para o Palmeiras e põe à frente para o Flaco Lopes, cercado, marcado, vem em cima dele na marcação individual, aqui o zagueiro Pérez, ele volta a bola para o Murilo, na defesa, de lá para Gustavo Gomes, à direita, quase na metade do campo, ele deixa para Marlon, lançamento para o Giai, que bolão, entrou na área, linha de fundo, cruzou para trás, bateu no chaparro e saiu. Escanteio, Maurício!
4: Tava bem ali agora o lateral esquerdo da equipe do Cerro Porteño. Escanteio pro Verdão. O Andreas Pereira tava se aproximando. O Alan bate curto.
1: Rapidamente, bola com Palmeiras. Entrada da área. Giai de novo. Recebe, devolve pra Alan. Antes do bico da área na direita. Levantamento alto na boca do gol. De cabeça, tirou Velasquez. Voltou. Bicicleta pro gol pra fora! Arriscou o Flaco do bico da pequena área no voleio, a bola subiu e foi embora, Maurício.
4: E pode ser que ele não tenha visto, mas foi fominha agora o Flaco Lopes ali na risca da pequena área. porque de bicicleta, claro, é mais difícil do que da posição que estava ali o Andreas Pereira, já ajeitando o corpo para pegar essa bola de primeira. O Flaco de bicicleta coloca pela linha de fundo, por cima do gol, é tiro de meta.
2: Saudade do Rony Rústico.
1: Quem diria, hein?
2: Artilheiro histórico do Palmeiras e Libertadores.
1: Termina o primeiro tempo aqui no Allianz Parque. O Castelo Verde está empatado, algumas vaias pequenas aqui no time do Palmeiras, da torcida do Palmeiras, Palmeiras 0, Cerro Porteño 0, na Band News FM, a bola não para, vem aí Lucas Belotti.
3: Por enquanto nada de gols no Castelo Alviverde, como diz Marcelo Duval, o Palmeiras vai desperdiçando a chance de garantir essa vaga e quem sabe até a liderança, dependendo da combinação de resultado da partida que será às 11 horas da noite. Maurício Ferreira acompanha a saída dos dois times do gramado.
4: E reclamação dos jogadores do Cerro Porteño, viu, Luquinhas? 1, 2, 3, 4, 5, 6, 7, 8, 9, 10. Os 11 jogadores do Cerro Porteño que vão saindo juntos aqui do gramado após esse primeiro tempo fizeram um bololô ali pra cima do árbitro, cobrando algo dessa primeira etapa. A última reclamação ali mais efusiva foi do Pablo Berretti. Então, nesse momento, todo mundo já aqui no túnel que dá acesso aos vestiários. O Abel Ferreira tem à disposição no banco Marcelo Lomba como goleiro reserva. Kelvin, o Coné, zagueiro marfinense de 18 anos, hoje novidade pela primeira vez relacionado, e o Jefité como opção à lateral esquerda. Luiz Pacheco, Larson, Lucas Evangelista, Maurício, Paulinho, Riquelme, Eric Belé e Luíde, essas são as opções no banco do Abel Ferreira, à disposição do Ariel Rolan pelo Cerro Porteño, Gatito Fernandes, aquele mesmo ex-Botafogo, Benítez, Bobadilha, Gomes, Iturbe, ex-Grêmio, Luciati, Paes, Peralta, Quintana Rodrigues, Sanches, Jonathan Torres e Vieira, tudo igual, 0-0 aqui no Allianz Parque, Lucas Belotti.
3: Boa, vou sair do gramado, indo direto então à cabine para ouvir um pouquinho do Marubete, um resumo desse primeiro tempo, Mauro. O Palmeiras começou bem, parecia que faria esse gol a qualquer momento, sofreu sustos e pecou demais, principalmente naquele famoso último terço. O que você achou do primeiro tempo, Mauro?
2: É isso, não foi um bom primeiro tempo mesmo, Lucas, torcedor da Band News FM. O Palmeiras teve até 5 oportunidades, que não é pouco. O time do Cerro Porteño teve uma chegada boa na bola parada, que era o que jogou a equipe paraguaia. Jogou por uma bola normal aqui na fria São Paulo, e o jogo também foi frio. O Palmeiras começou bem, o Andrés Pereira demorou para entrar no jogo e mesmo assim abaixo do nível dele. Arias deu opção pelo lado esquerdo, o Alan saiu da direita por dentro. O Flaco Lopes não se movimentou tanto, não saiu tanto da área, também não deu tantas opções. Marlon Freitas errou quase tudo que podia. Emiliano Martínez, os dois volantes um pouco mais pesados, sobretudo Emi Martínez. Mesmo assim, uma das chances do Palmeiras foi com o Uruguai. Laterais apoiaram um pouco. O Arthur, que é muito mais qualificado que o Jair para apoiar, teve uma e outra chegada. O Jair, quando tentou, não conseguiu. E a equipe paraguaia, como um bom time paraguaio, se fechou, mas não tão bem assim. Deu muitos espaços para o Palmeiras. É aquilo que o Marcelo falava desde o início. Era só acertar o passe, mas até esse Palmeiras afobado errou. E por isso o 0-0 se justifica aqui no Allianz Parque, no Nubank Park.
3: Mauro Betting, Marcelo Duay e Maurício Ferreira voltam já para o segundo tempo, de por enquanto 0 para o Verdão, 0 também para a equipe do Cerro Porteño. Já eu passo pelos demais placares. Intervalo de jogo também no Maracanã, como eu disse há pouco, 0-0. E finalzinho dos jogos dos brasileiros, Grêmio e Botafogo na Copa Sul-Americana. O Bragantino, já adianta, tá batendo o River na La Bombonera. Já a gente volta com mais do Futebol Band News FM, noite de Copa Libertadores e também de Sul-Americana. 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
6: Mais um nome da jovem safra de meio campistas argentinos, Nico Paz, é tido pelos hermanos como possível substituto de Lionel Messi na seleção. O garoto de apenas 21 anos de idade tem sido escolhido pelo técnico Lionel Scaloni nas partidas em que o camisa 10 é poupado, visando evitar o desgaste. Apesar de ter nascido na Espanha, onde o pai dele atuava à época, Nico escolheu defender a Argentina. A primeira convocação vem em 2024. De lá pra cá, são 8 partidas e um gol marcado. Por clubes, o protagonismo do meia é ainda mais evidente. Cria da base do Real Madrid, ele acabou vendido ao Como da Itália em 2024. Por lá, o camisa 10 é referência da equipe, tida como a grande surpresa da temporada local.
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3: Horas e 31 minutos, 10h31 no horário de Brasília. Daqui a pouquinho tem o segundo tempo de, por enquanto, 0 pro Palmeiras, 0 também pro Cerro Porteño. 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
3: 10 horas e 32 minutos na viradinha do relógio para 10h33. 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
3: Sigamos juntos na programação Band News FM com o intervalo de jogo no Allianz Parque, antigo Allianz Parque, agora no Bank Parque, a casa do Palmeiras. Vai ser difícil mesmo, como disse o Marcelo Duó, o que não altera o placar. 0 pro Verdão, 0 também para a equipe do Cerro Porteño. Prometi há pouco passar pelos demais resultados. Já encerradas as partidas do Vasco da Gama, que foi ao Paraguai e perdeu pro Olímpia 3-1, e do Santos, que abriu 2-0 e tomou um empate do São Lourenço lá na Vila Belmiro. Ainda na Sul-Americana, o Grêmio está vencendo o Palestino agora por 2-0. O Grêmio ampliou, portanto, o placar lá em sua arena em Porto Alegre. Eu estou fazendo as contas aqui, 45 mais 25, 25 minutos do segundo tempo por lá. Também com 25 minutos do segundo tempo está o jogo do Botafogo, que com gol de Cristian Medina, o argentino, vai batendo o Independiente Petroleiro pela Copa Sul-Americana. Só o Santos não venceu na Sula, porque o Bragantino também está conseguindo esses três pontinhos, batendo o River Plate em pleno Monumental de Nunes. Alex Vinícius, o zagueiro, fez o gol do Bragabu. Pela Copa Libertadores, além do jogo do Palmeiras, temos bola rolando também no estádio do Maracanã para Flamengo e Estudiantes. Placar parcial 0-0, nada de gols no primeiro tempo. Também pela Libertadores, já já teremos partidas do grupo, tanto do Flamengo quanto do Palmeiras. Aqueles jogos das 11 da noite, lá em Cusco, cidade alta, muita altitude, alguns mil metros acima do nível do mar. O Cusco, time da casa, recebe o Independiente Medellín, grupo do Flamengo, esse aqui. Pelo grupo do Palmeiras, Júnior Barranquilla e Sporting Cristal duelam na Colômbia. Foi o jogo de estreia do Palmeiras, né, naquele estádio. Em Cartagena, na verdade, porque em Barranquilla o Júnior ainda não estava podendo atuar. O Palmeiras empatou e agora é a vez do Sporting Cristal pisar lá para tentar arrancar uns pontinhos. Essa rodada de hoje da Copa Libertadores e da Copa Sul-Americana, que continua amanhã com o Corinthians representando o Brasil na Libertadores e o Atlético Mineiro representando o mesmo país na Copa Sul-Americana. O Timão enfrenta o Peñarol no Uruguai às 9h30 da noite. Já o Galo recebe o Cienciano do Peru às 7h, esse jogo em BH. Das minhas contas aqui, estamos chegando quase a 11 minutos de intervalo, então vou fazer o seguinte: como a Conmebol é pontual, eu também vou repetir essa pontualidade. Em 2 minutos e meio, Marcelo Duó está de volta então para comandar o segundo tempo de, por enquanto, nada de gol lá na casa do Palmeiras. 0 pro Verdão, 0 também pro Cerro Porteño. 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
1: De volta aqui no Castelo Verde para todo o Brasil, com o Palmeiras em campo e o árbitro fazendo embaixadinhas enquanto esperamos o Cerro Porteño, Maurício Ferreira.
22: Que coisa tava fofa. Tava se arriscando por ali agora, enquanto, mas agora ele foi mal, ele tentou de novo, você zicou o cara, viu, Dó?
1: É, mas que também fazer isso na frente dos caras do Palmeiras é sacanagem, né? É tentar um negócio que ele não sabe, passando vergonha nacionalmente, internacionalmente. Bom, o Palmeiras não vai mexer porque nunca mexe, né, Maurício?
22: Não vai mexer. O Cerro Porteño tá voltando agora.
1: Muito bem. Acho que eles vão ter que pagar uma multinha aí, hein?
22: É, o quarto árbitro tá ali com a plaquinha na mão, viu, Duol? Não sei se vai ter mudança na equipe do Cerro Porteño. O número 13 tá por ali, ó, Benítez. O argentino Benítez vem aí pra segunda etapa e me parece que o Torres também, o Jonathan Torres, 27. Serão as duas mexidas nessa volta pra segunda etapa do Cerro Porteño por aqui. Então tá saindo com a 35 o Chaparro pra entrada do Benítez com a 13. 13, Benítez na vaga do Chaparro, e tá saindo com a 36 o Fred Nogueira para a entrada do Torres com a 27.
1: Muito bem, meu caro Mauro Betinho, o Palmeiras é o mesmo, o Cerro vai mudar? Já mudou?
2: Já mudou, não é o normal, se duas mexidas, alguém sentiu, não sei, questões táticas ou técnicas, mas a princípio não muda o desenho tático da equipe, que é o 4-1-4-1 para essa partida.
1: Apita o árbitro, começou, tá rolando o segundo tempo na Band News FM. Palmeiras e Cerro Porteño na fria capital paulista nessa noite de quarta-feira, noite de Copa Libertadores da América. Posse de bola para o time do Palmeiras aqui no campo de defesa, vem com ela Andrés Pereira, marcado, cercado, ele volta a bola, começa de novo, volta a bola para Gustavo Gomes, é informação.
22: O Chaparro sentiu ali no finalzinho do primeiro tempo, né? Depois de uma dividida com o jogador do Palmeiras, recebeu atendimento médico, pode ser uma possibilidade aí de lesão, por isso essa troca.
1: Lateral esquerdo por outro, portanto, na equipe paraguaia, Benítez e Torres em campo na equipe do Cerro. Time do São Paulo, do Palmeiras, sai para o jogo por aqui com Gustavo Gomes. Gustavo Gomes toca na bola pela meia para Emiliano. Emiliano na frente, na direita para Giai, já no ataque, escapou de três. Na quarta finta ele traz a bola por dentro, volta para o círculo central. Três dedos nela do outro lado. Murilo trabalha a bola pelo Palmeiras, deixando com Marlon Freitas. De lá na esquerda, Arthur. Arthur volta a bola para Marlon. Marlon gira, vai voltar no zagueiro. Não tem muito espaço, ele volta para Murilo. Murilo trabalha pelo verde. Ele bate na bola em diagonal, voltando passe aqui na meia direita para Andrés Pereira. Aprofunda a bola para Alan. Alan vem com ela, marcação, tentando chegar perto dele por ali, ele tentando a finta, faz a passagem, volta a bola, entrega para Emiliano. Emiliano para Marlon de novo, carregando a bola até a direita para Giai, concentrado. Giai domina na banda de direita, ele faz o passe aberto para a linha de fundo, bola muito forte, o zagueiro se enrola, a bola sai. Matias Pérez cede escanteio de graça, Maurício.
22: É, ele tinha o domínio da bola, mas deixa ele escapulir ali pela linha de fundo. Palmeiras bate escanteio.
1: Andrés Pereira, entrada da grande área, bate a bola um pouquinho mais pra trás, começa de novo com Jai, balança o corpo, volta a bola pra Alan. Alan tenta o domínio, puxa no pé esquerdo, volta tudo, começa a entrada da grande área lá de trás. Arthur queimou no gol, subiu, saiu. Tiro de meta para o Cerro.
22: Ele tinha esse espaço. John Arias estava aberto também, lá pelo lado esquerdo e livre de marcação. Queria essa bola, o Arthur arriscou ali da intermediária pela linha de fundo.
1: Primeira finalização do time do Palmeiras com 1:50 deste segundo tempo. E o Cerro Porteño pega a bola e embaça. O Cerro não quer jogo, não. Vai sair jogando Alexis, quebra essa bola lá pra frente. Levantamento longo, compridão lá pra ponta. Benítez tenta dominar, ficou pelo caminho. A bola volta, volta pro Palmeiras. Segura a área, tentando a finta, desarmado. Na metade do campo, cai com, outra vez Cecílio Domingues. Põe a bola na frente, trabalha outra vez aqui na entrada da área. Verrete recebeu o cruzamento, pitou um gol, caçapa!

0: Cerro Porteño. Numa escapada lá no campo de ataque pela direita. Em 3, 4 passes, o Cerro balança a rede do Palmeiras aos 2:40 da etapa final. Numa jogada linda do Cecílio Domingues, sabe muito de bola. Fez o lançamento na ponta direita, partiu o cruzamento, o Verrete pedia a bola na origem da jogada. Na marca do pênalti, ele ganha do Carlos Miguel, que sai atrasado. Toca no canto direito da meta palmeirense e cala o Castelo Verde. 3 minutos da etapa final. Pablo Verrete, artilheiro, não perde gol. Cerro Porteño 1, Palmeiras 0. Maurício!
1: Pra comemoração do Pirata aqui no Allianz Parque. Depois do gol, o garoto Arthur levantou as mãos por ali e pediu desculpas, porque foi justamente nas costas dele, pela direita de ataque do Cerro Porteño, que vem essa escapada em velocidade e o cruzamento milimétrico pro Verrete, que também aparece nas costas da marcação do Palmeiras, cara a cara com o Carlos Miguel. Não desperdiça, coloca no fundo das redes. Se o Cerro já não queria jogo, imagine agora, Marcelo Duó. Tá na frente o time paraguaio, 1-0 aqui dentro do Allianz Parque.
0: Senhor Mauro Alexandre, Zione Betting,
2: deu ruim. Deu péssimo, né? Já não tava legal. E uma jogada muito bem trabalhada, não se esperava. E com muito espaço, aquele espaço que o Cerro deu no começo da primeira etapa, o Palmeiras deu no contragolpe. Belíssimo gol do Cerro, todo mérito para a equipe paraguaia e demérito para o Palmeiras, que essa questão anímica. Sim, é o time da virada, é o time do amor. O próprio Cerro já foi vítima de grandes viradas, inclusive no Morumbi isso aconteceu recentemente, mas o Palmeiras vai ter que jogar o que não tem jogado.
0: 4 minutos do segundo tempo, o Palmeiras perde o jogo por 1-0. Já vou perguntar para o Lucas Belotti como é que fica a classificação desse grupo com essa derrota parcial do Verde. Palmeiras tem a posse de bola novamente aqui no campo de defesa, vem buscar jogo o Gustavo Gomes. Ele toca na bola para Andrés Pereira, está cercado, abre a jogada muito forte para o Alan. Palmeiras errando muito. Lateral para o Cerro Porteño novamente aqui na defesa. Pelo setor esquerdo, você está na Band News FM. 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
0: Posse de bola para o Cerro Porteño de novo. Vem buscar a bola aqui na sua intermediária. Novamente, Benítez tenta o passe à frente. Recuperação de bola do time paraguaio com Verrete derrubado. A arbitragem marca apenas a saída de bola pelo lado em lateral para o Palmeiras na esquerda. Campo de ataque. Alan Arez na direita, à esquerda para o Cerro Porteño. Benítez bate rápido, volta a bola por dentro. Torres tentou escapar, toma falta do Giai. Falta pesada, hein, Maurício?
1: Pesado, o árbitro estava em cima do lance e marca a falta do Giai para cima do Klimovic, que estava ali com a 40. Já vai se aproximando o Pires da Mota para a batida, Duó.
0: Pires da Mota se prepara para a batida, vai chegar pertinho da bola lá para a cobrança de pé canhoto lá na grande área. Jogadores do Cerro Porteño vão lá para perto da área do Palmeiras, que perde o jogo por 1-0. Festa da pequena, mas barulhenta torcida do Paraguai aqui no Allianz Parque. Falta para o time paraguaio fazer a cobrança aqui na meia esquerda, campo de ataque, bola intermediária entre o círculo central e a entrada da área do Palmeiras. Cecílio Domingues ajeita a bola com todo o carinho do mundo para fazer a cobrança. Um passo, dois passos, três, quatro, cinco passos da bola, vai jogar essa bola no tumulto. Cecílio Domingues bateu de pé direito com curva, bola na entrada da área. Carlos Miguel vê passar, a bola passou à esquerda do gol, é tiro de meta pro Verde.
1: O Emiliano Martínez era o último dos homens ali do Palmeiras. Ele se abaixa e espera a saída da bola pela linha de fundo. Verdão agora tem pressa, vai perdendo em casa por 1-0. Se esse placar for confirmado, Verdão terá a quebra de uma invencibilidade de 5 anos por aqui na Copa Libertadores, Duó.
0: E vai perder a liderança do grupo também, não vai, Lucas Belotti?
4: Vai sim, está perdendo momentaneamente porque o Cerro pula para 10 pontos e o Palmeiras fica com 8. Sporting Cristal, que ainda joga contra o Júnior Barranquilla, se ganhar, também passa o Palmeiras, vai a 9. Verdão chegaria na última rodada na terceira colocação do grupo.
0: Nossa, olha...
2: Inusitado, não tem a dúvida. Ou seja, o Palmeiras tem já quase que um mata-mata no que resta de tempo aqui na segunda etapa.
0: Time do Palmeiras tem a posse de bola com Emiliano aqui no campo de defesa. O jogo vai ficando tenso aqui no Allianz Parque. Palmeiras perde por 1-0. Jogo que seria para se classificar, para segurar a vaga para a próxima fase, vai virando um tormento aqui no segundo tempo. Alan tenta dominar, não conseguiu. Escapada do Cerro Porteño, parada com falta. Mais uma falta na metade do campo em cima do Pires da Mota.
1: E ela aí existiu. Agora é Emiliano Martínez, que comete a falta para cima do jogador do Cerro Porteño. Não tem pressa o time paraguaio.
0: Vai ser jogando o time paraguaio aqui no campo de defesa sem pressa alguma. Vamos chegando à marca de 10 minutos, 7h30. Etapa final de jogo aqui no Allianz Parque. Perde o Palmeiras pelo placar de 1-0. Está jogando o time do Cerro aqui sem pressa alguma. Matias Pérez vai pegar a bola para a saída de jogo do time do Cerro. Levantamento à frente para o Verrete. Foi seguro, hein? Chegou o Gustavo Gomes, parou na frente dele. A bola acaba escapando, saindo pela linha de fundo. Apenas tiro de meta para a equipe verde. 7h50, etapa final. 1-0, Cerro Porteño. Time do Palmeiras tem a posse de bola novamente aqui no campo de defesa. Bola aberta para Giai, aqui na direita. Ele prepara o passe adiante para Alan. Alan vai tentar saída lateral por dentro, na ponta direita. Por dentro tem Emiliano, por dentro tem Marlon Freitas. Ele acelera, foi atingido. Está no chão, tem vantagem o verde. Aprofundada a bola do Marlon. Era para o Arthur, mas não chegou. Chega primeiro pro corte novamente Cecílio Domingues, passa outra vez o Fabrício do lado dele, pediu, recebeu, devolveu por dentro, Cecílio não chega a tempo, chega Marlon Freitas, quarta pro Palmeiras, ela volta pro Emiliano, uma finta, duas fintas, clareou bem a jogada, acelera, vem a pancada por trás, escapa da falta Emiliano Martínez, traz a bola pra direita pra Alan, partiu Andrés pra grande área, Alan levou, fintou o zagueiro, tá na área, cruzou pra trás, bateu no Pérez. Sai em lateral pro time do Palmeiras, outra vez aqui na ponta direita. Vai para a cobrança, o Alan que tem pressa. Jai tá ali, pede a bola para ele cobrar, fazer a cobrança. O Alan cobra rápido, voltando o passe novamente aqui atrás, ficando com ela, Gustavo Gomes. Gustavo Gomes trabalha a jogada novamente pelo Verdão aqui no campo de ataque para o Murilo. Murilo volta a bola para Marlon, Marlon para Andrés. Andrés vai abrir aqui para o Alan, não tem muito espaço. Para Jai, levou no fundo, ganhando o zagueiro, foi puxado. É falta, seu juiz! Na cara do bandeirinho, o juizão demorou, mas deu, Maurício!
1: E com delay, mas ele marca, o Jai reclama por ali, ele é puxado pelas costas pelo jogador do Cerro Porteño, quem aparecer o Benítez, que entrou nessa segunda etapa, na bola parada, um mini escanteio, vem aí Andrés Pereira na batida.
0: Andrés Pereira para cobrança na bola parada, Esperança Verde aqui no Castelo, vai para cobrança Andrés Pereira na lateral da grande área, pela ponta direita. Gustavo Gomes vai lá para dentro do tumulto. Emiliano Martínez no segundo poste. Murilo no primeiro poste. Marlon Freitas chegando por ali também. Todo mundo lá na grande área. Flaco Lopes vai para a pequena área. Juizão vai lá chamar a atenção da rapaziada e também do goleiro Alexis, que dá lá um puxavanco no seu zagueiro, no Pires da Mota, para ficar na frente ali do Flaco. Quase 10 minutos, você vai ouvir o toque do reloginho da Band News FM. Confusão formada lá na grande área. Andrés bateu o segundo poste, subiu Gomes, marcou.

0: vaga nas oitavas, 0-0 nesse momento, um pouco mais de tempo do que aí. São 15 do segundo tempo no Rio de Janeiro.
1: Olha o Cerro de novo, Torres bate pro gol, pega Carlos Miguel! Aparece o goleiro, me parecia o Cecílio Domingues na grande área, na verdade, de frente, pela direita, a queima-roupa, faz um defesão, goleiro do Palmeiras, Maurício!
2: E era ele mesmo, camisa 10 do Cerro Porteño, que ganha no jogo de corpo do Arthur e tem essa bola livre para soltar uma paulada de perna direita. O Carlos Miguel espalma pela linha de fundo, escanteio para o Cerro, próprio Cecílio Domingues está na bola.
1: Se prepara para a cobrança, Cecílio Domingues, o atacante, camisa 10, o meia de armação, criação do time do Cerro Porteño, que vence o jogo, quase faz o segundo gol. 11 e meio da etapa final, ele para cobrança, primeiro poste, sobe a zaga, tira de cabeça Flaco, a bola vai chegando aqui na entrada da área, vem de cabeça, Benítez toca na bola, a bola sobra na ponta esquerda, vai tentar cruzamento, não tem muito espaço, o jogador Pires da Mota devolve no Benítez, tentou passar, falta! Marlon Freitas chega atrasado, comete a infração, perigosa na ponta esquerda para o Cerro, Maurício.
2: É, ele ficou na dúvida inicialmente, ele aponta para a falta, mas depois ele muda de ideia e marca o escanteio. O último toque na bola foi do Marlon Freitas, escanteio pela esquerda para o Cerro.
1: Escanteio está marcado, se prepara para sair jogando novamente o Cerro Porteño aqui, o jogo é tenso demais. Jogo nervoso, se prepara para sair jogando o time do Cerro Porteño por aqui, o time do Palmeiras sentindo o clima depois do gol. 12 minutos da etapa final no placar, 1-0, o Cerro vence o Palmeiras. Vai sair jogando novamente aqui na cobrança do escanteio, o time do Palmeiras aqui, o time do Cerro Porteño na ponta esquerda. Vai tomar distância para a cobrança novamente, Cecílio Domingues vai jogar essa bola lá no tumulto. Bola longa lá para a grande área da equipe do Palmeiras. Volta todo mundo, levantamento fechado na mão do Carlos Miguel, deu um soco na bola, tirou da grande área, vai sobrar outra vez aqui na entrada da área pelo setor esquerdo, vem outra vez o Benítez, recebeu de volta muito forte o passe.
2: Maurício.
1: Vai entrar o Maurício no Palmeiras.
2: Vai ser a primeira mexida no time do técnico Abel Ferreira, que abrirá a mão do camisa número 4, Giai, para a entrada do Maurício com a 18.
1: Mauro Betting, quero ouvir o Mauro Betting, muda o Palmeiras.
3: É, o Alan deve vir fazer a ala lateral direito, o Palmeiras joga com uma linha de 4, o Maurício vai articular por dentro contra os seus futuros companheiros já de seleção paraguaia.
1: Posse de bola para o time do Palmeiras na esquerda, Arthur tenta puxar o time para ataque, posse de bola para o Palmeiras, bola recuada aqui para Murilo. Murilo para Marlon Freitas está cercado, ele toca na bola, voltando aqui para a direita, novamente com a posse de bola o time do Verde. Emiliano fazendo as vezes de lateral, soltando para Alan, ele faz a finta em cima do Benítez, parte em velocidade, pela meia, passe à frente, Maurício ganhou, toma falta, seu juiz, é falta! Falta pro Palmeiras e cartão amarelo aí, Maurício.
2: E ele apresenta o cartão amarelo, a distância me parece pro Morel, camisa número 5, que depois já com a falta marcada e o jogo paralisado, deu um bicão na bola. Isso. Lá pro campo de ataque do Cerro Porteño. Então Morel amarelado com a número 5, mas a falta foi do Domingues para cima do Maurício na intermediária, frontal ao gol do Alexis Arias, tá ali na bola o Andreas Pereira.
1: Maurício já entra causando uma falta importante a favor do Palmeiras aqui no Allianz Parque pro gol à direita do seu rádio. Andrés Pereira fica ali perto da bola para cobrança da falta frontal. A meta do time paraguaio, o Palmeiras precisa agora mais do que nunca desse empate. Palmeiras complicando a sua vida na Copa Libertadores da América, perde o jogo por 1-0 aqui no Castelo Verde. Andrés Pereira e todo o time à frente, parece um time de futebol americano. Bateu para o lado direito o time do Palmeiras aqui com o Alan. Ele volta a bola para Andrés Pereira, meia direita, cruzamento, falhou! Bateu no adversário, mas voltou nele, deu sorte, a bola acabou carimbando ali o Klimovic. A bola sobra de novo para Alec, para Andrés. Andrés para Emiliano, Emiliano Martínez pisou na bola, ameaçou partir para cima, cacuete zero de driblador. Pisou na bola, deu sorte que o Klimovic botou a bola pra fora. Lateral pro Palmeiras, já cobrado. Com ela, Andrés Pereira fez o giro, devolveu pro Alan. Na ponta, vai pro X1, garoto. Entregou na área, bom passe, cruza Emiliano. Em cima da marcação, escanteio, Maurício.
2: Na jogada individual do Alan, que vai tentando resolver aqui pela direita. Já já, Bombadilha, 32, vem aí no Cerro Porteño. Escanteio pro Palmeiras, Maurício bate.
1: Maurício vai pra cobrança, parado lá na esquina pra batida. Aos 15 minutos desse segundo tempo, o time do Palmeiras se prepara para a cobrança de escanteio, Maurício cobra curto, rápido para Alan, levantou a cabeça, entregou para Andrés Pereira, meia entrada da grande área, meia direita, ele volta a bola para Alan, na lateral da grande área, pela direita ainda, ele tenta uma finta, pedala, tenta passar, não passa, afasta de qualquer jeito a defesa, dá um balão lá para frente, Benítez fica caído, a bola volta lá para o campo de defesa do Palmeiras, Carlos Miguel sai para o jogo, ele toca na bola, voltando novamente para o Palmeiras, aprofunda outra vez o Gustavo Gomes para Andrés, para Flaco, caindo pela direita, sainha no zagueiro.

0: falta do Benítez. Perigosíssima, um passo da grande área, Maurício.
1: E por essa falta em cima do Flaco Lopes, recebe cartão amarelo. Benítez, número 13, amarelado aqui no Allianz Parque, vai para a mexida. Sai o Klimovic com a 40 para a entrada do 32. Bobadilha 32 na vaga do Klimovic e a terceira do Ariel Roland.
0: Falta pro Palmeiras, já o Mauro Betting vai falar. 16 minutos do segundo tempo, a falta é perigosa pro Verde. Em busca do empate, pressão do Verdão aqui no Castelo Verde. É falta pro Palmeiras bater, dá até para bater direto. Tem um certo ângulo ali o Alan para fazer a cobrança. A bola fica a um passo da linha direita da grande área para quem ataca. Fica ali o Andrés Pereira também, vai lá para a grande área, Marlon Freitas no primeiro poste, bem atrás ali do goleirão Alexis. Todos os jogadores do Palmeiras na pequena área. Flaco, Gustavo Gomes, Murilo, tá todo mundo lá. Emiliano também tá por ali. O Flaco Lopes vai para a primeira trave também, junto com o Emiliano. Movimentação intensa dentro da pequena área do time do Cerro Porteño. O árbitro vai lá para conversar. Conversa com Marlon Freitas conversa com ele também. Um gesticula para um gesticula para o outro. Marlon Freitas estava dentro do gol, não pode ficar lá. Andrés partiu, vem o Alan, pé esquerdo direto, desvia de qualquer jeito a defesa. Tira a bola Torres, a bola sai do campo em lateral para o Palmeiras. Bateu mal o Alan, recebeu ali na lateral, cobrou de volta, recebeu do Andrés Pereira, voltou para o Maurício. Levantou no segundo poste, lá no quinto andar, tirou Velasquez para o time paraguaio. Ela volta, tem um jogador caído. Tem um jogador do Cerro caído na área, o árbitro parou o jogo.
1: E a distância me parece até o Cecílio Domingues, viu, Marcelo Duoc? Tá caído lá dentro da grande área defensiva. O Palmeiras reclama porque houve um choque entre ele e o Murilo, mas o zagueirão do Palmeiras já estava voltando ali para buscar disputa pela posse de bola. O Palmeiras não gosta da marcação da falta.
0: Jogo de nervos aqui no Allianz Parque. Mauro Betting, 17 minutos, 1 a 0 Cerro.
2: Outro Bobadilha, jogador de meio campo, pode ser um pouquinho mais pra frente, mas não vai querer sair o time do Cerro depois do 1 a 0. Aliás, a grande chance na segunda etapa foi a segunda do Cerro, uma grande intervenção do Carlos Miguel. O Alan continua aqui pela direita, o Emiliano sai um pouquinho, pode até cobrir a lateral pro Alan ter liberdade para encostar. O Maurício um pouquinho mais por dentro, o Palmeiras dá uma melhoradinha, mas por enquanto pouca chance, para não dizer nenhuma no segundo tempo.
0: Quase 18 minutos, futebol do Palmeiras decepcionante por enquanto aqui no Allianz Parque. Perde o jogo por 1 a 0, Gomes lançado de cabeça, ele tira para o Palmeiras, a bola volta, vai tentar correr atrás da bola novamente, Andrés Pereira vai para cima da marcação do Bobadilha que acabou de entrar, os dois dividem, a bola sai. Lateral para o Palmeiras outra vez, aqui do lado direito o campo de defesa, vai pegar para a cobrança Emiliano Martínez, que virou lateral do Palmeiras, pelo menos de forma improvisada aqui na direita. O Kelvin está no banco?
1: Está no banco, o Kelvin é a opção.
0: Vai sair jogando o time do Palmeiras novamente aqui no campo de defesa. Vem buscando o Maurício aqui no Murilo pela quarta zaga. Faz abertura para Arturo. O Murilo recebe de volta. Tem Marlon Freitas por dentro. Trabalha curto o Palmeiras na defesa. Vai subindo na marcação Torres. Ele volta a bola para Gustavo Gomes. Gustavo Gomes levanta a cabeça. Está todo mundo marcado. Ele levanta a cabeça, procura lançamento. Desiste. Entrega a bola para Emiliano Martínez. Recebe de volta o paraguaio. Vem em cima dele agora Verrete na marcação. O autor do gol do Cerro Porteño, ex-Vasco da Gama. Flaco Lopes na casquinha buscando o John Marias. Mal no jogo no segundo tempo. Mal recebeu uma bola. Lá de trás, Gustavo Gomes dá um bicão, a bola subiu, continua subindo, se perde pela linha de fundo em tiro de meta pro Cerro Porteño. 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
4: No Maracanã, o renegado por Carlo Ancelotti, Pedro, faz 1-0 pro Flamengo contra o Estudiantes. Falando em Copa, que falha do Muslera, aquele goleiro uruguaio interminável.
0: É, e vem de novo pro time, o time do Cerro Porteño perigosamente. Trava Maurício, tentou travar na segunda também, chega junto ali o Morel, acabou chutando a bola em cima do adversário, Pires da Mota, a bola espirra, vem aqui pra direita, tentou evitar a saída, o Flaco não conseguiu, e a bola vai embora em lateral pro time do Cerro bater aqui no setor direito, no setor esquerdo, aliás, no campo de ataque. Relógio da Band News FM marca, você confere, 20 minutos, etapa final. Jogo tenso no Allianz Parque, Copa Libertadores da América, quinta rodada, fase de grupos, Palmeiras 0, Cerro Porteño 1, Belotti.
4: Pela Sul-Americana, o Grêmio venceu o Palestino, gols de Bright White e Pavon, 2-0, jogando em Porto Alegre. Quem também teve um resultado positivo, ainda mais elástico, foi o Botafogo contra o Independiente Petroleiro no Paraguai. Medina, Barreira e o Gutierrez contra marcaram pro time do Fogão.
0: 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Bate na bola, Alexis, levanta essa bola para o alto lá no campo de ataque, vai brigar também por ali o Pires da Mota. Na primeira ele perdeu, na segunda também ele consegue tocar na bola assim mesmo, vem Arthur. Racha a bola de novo para o outro lado do campo, da esquerda para a direita, passou pelo árbitro, caiu aqui no Benítez. Ele recua a bola para o zagueiro Pérez, que levanta essa bola à frente, não tem ninguém do time paraguaio por lá no ataque. Pisa na bola, sai jogando Emiliano, de lá deixando para o camisa 40. Alan com ela, chama para a tabela Flaco Lopes, domina lentamente, traz a bola para a direita e devolve bem. Parte Andrés por dentro, Alan tem a bola, lateral do campo na direita, por dentro a Maurício na meia lua, dominou, girou, bateu em cima da marcação do Velasquez, vai lá o Arthur, vai brigar pela posse de bola outra vez por aqui, o Cecílio Domingues protegido na marcação da linha de fundo, toma o Arthur, volta na área, Maurício estica a perna, domina mal, tira Velasquez, chuta a bola pra fora, lateral Palmeiras, aumenta o torque na pressão Verdão, fica com ela John Arias novamente na esquerda, bola por dentro pra Marlon Freitas pra Emiliano, meia direita, entrada da área, ele volta a bola pra Alan, Alan puxa, dá lateral por dentro, pé esquerdo nela, pra Marlon de novo, partiu Maurício ao lado esquerdo, ele preferiu o passe pra Andrés Pereira à direita, faz o passe à frente no bico da grande área pra Alan, cortou pro lado, tirou do Benítez, tirou do atacante, a bola sobra com Andrés Pereira, perdeu o campo. Tem de novo o time do Palmeiras e o Cerro Porteño recolhido no campo de defesa. Carlos Miguel saiu da grande área, saiu muito da grande área, Carlos Miguel. Bola cai aqui com o Marlon Freitas de novo, perto do círculo central, abrindo para a direita, para Andrés Pereira. Dá um passo à frente, pediu Maurício, pediu também Gustavo Gomes aqui aberto do lado direito. Marlon Freitas na frente na tabela com o Emiliano. Jogou no comando para o Maurício, não chegou nem ele, nem a chegada também na boca do gol do zagueiro do time do Cerro Porteño. Um bico na bola outra vez do Pérez. Volta para o campo de defesa do Palmeiras, novamente a bola pertence ao Gustavo Gomes. Já já pausa para hidratação, 22:30, primeiro segundo tempo de jogo. 1-0 para o Cerro, Palmeiras pressiona. Bola levantada na ponta esquerda pelo Arthur, chegou na defesa outra vez Cecílio, caçada, é falta. Por trás, hein, Maurício?
1: E por isso recebe o cartão amarelo o Arthur, que abre completamente mão ali da disputa pela bola, só atinge o Cecílio Domingues, está amarelado. 56, Arthur do Palmeiras.
0: Jogo parado aqui no Allianz Parque, tá caído o atleta do time do Cerro Porteño. O árbitro autoriza a pausa para hidratação aqui no Allianz Parque, no Castelo Verde. 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
4: E para gerar dor de cabeça para o torcedor do Palmeiras, Marcelo Duó, aos 2 minutos do primeiro tempo, o Sporting Cristal abre o placar contra o Júnior Barranquilla. Com esse resultado, o Verdão estaria desclassificado na Copa Libertadores da América. Ainda resta uma rodada, mas agora está em terceiro.
0: Pausa para hidratação, pausa para opinião na Band News FM. Mauro Betting, 1-0 Cerro Porteño.
2: 1-0 Cerro Porteño, essa informação que traz também o Lucas Belotti. Dá para imaginar isso. Se imaginava, como você estava legal, mas é líder brasileiro, ok. Tem um jogo duríssimo contra o Flamengo, que vai vencer os Estudiantes. Mas não jogar tão pouco. E depois do gol, pouco fez. A mexida do Abel, mais ousada. Tira um lateral que não vinha bem, que era o GA, e dá espaço para o Alan tentar a partir de trás. Maurício tenta, mas o Cerro, que não marcava bem, marca bem. E é mais perigoso no contra-golpe. O Palmeiras vai ter que achar um daqueles jogos que ele acha, né, ou achava, para tentar pelo menos empatar, que já não é grande coisa. Mas nesse momento, terceiro lugar, vou dizer que é a tragédia, que a bola tá rolando ainda aqui e lá, e tem a última rodada, mas não era de se esperar isso. Aí tem que se cobrar todo mundo.
0: É, jogo tá parado aqui, portanto, para a conversa entre os treinadores e o time do Palmeiras. 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
0: A torcida tá cantando, Maurício.
1: Ah, que saudade quando o Palmeiras jogava com vontade. Esse é o grito da torcida aqui no Allianz Parque. Daqui a pouquinho o Abel vai colocar em campo o Paulinho. Paulinho vem aí com a 10, vai ser a segunda mexida.
5: Calma.
0: Será que hoje você vai ouvir as vaias, Abel? Porque lá na Arena Barueri ele não ouviu.
5: Hoje não
0: foi. Muito bem, o jogo tá parado.
5: Competentes.
0: Paulinho vem aí já já no Palmeiras.
1: Só esperando levantar a plaquinha, vai sair o Emiliano Martínez com a 32. Já tá pronto aqui, tá na beira do gramado. Sai o uruguaio pra entrada do Paulinho com a 10.
2: É boa mexida pela entrada do Paulinho, pela série do Emiliano. E é o time mais ofensivo, talvez, que o Abel já tenha jogado, ter feito no Allianz Parque, no Bank Parque, na equipe do Palmeiras.
0: Torcida do Cerro continua fazendo festa aqui na arquibancada do Castelo Verde. O Cecílio Domingues perdeu a chuteira ali há pouco. Voltou mancando, saiu do gramado, fez uma cera danada. Paulinho está aí em campo pelo time do Palmeiras. Torcida que ameaçou dar uma cobrada aqui no tempo técnico, agora apoia o verde. Vamos pra cima, porco. Hoje eu vim te apoiar. Sair vencedor. Lutem sem parar, é o grito da família alviverde aqui no Allianz Parque. 1-0 para o Cerro Porteño, jogo nervoso. Palmeiras sente o clima do estádio e volta mal. Sai jogando outra vez o Cerro aqui com lateral de graça cedido pelo Carlos Miguel. Lateral que vai ser batido pelo Cerro Porteño, pelo Benítez aqui do lado esquerdo. Dá um passo atrás para fazer a cobrança. Vem aqui na intermediária para fazer a batida. O Cecílio Domingues segue sentindo o pé direito. Recuperação de bola outra vez aqui do time paraguaio. Lançamento para ele. Escapou do lado. Vem a batida em cima do Arthur. Fabrício bate em cima do lateral do Palmeiras. Contra-ataque. John Arias evita a saída. Puxa, recebe o tranco. Sustenta. Tenta tirar por dentro. É caçado. É falta, seu juiz. Para o Palmeiras na defesa.
1: A falta está marcada para cima do John Arias, mas o Cecílio Domingues caído mais uma vez. E a tendência é que ele saia. Agora mancando. Ele vai atravessar todo o gramado. O árbitro manda ele sair pela linha de fundo, porque vem aí o Iturbe com a 11. Iturbe com a 11, jogador que teve uma rápida passagem pelo Grêmio de Porto Alegre. Vem aí para a saída do Cecílio Domingues.
0: Esse Turbo é mais chato ainda, viu, Mauro Betti?
2: Bom jogador, ele começou muito bem a carreira, acabou não rolando tanto, mas é um jogador de qualidade. É outro interessante para segurar a bola também, para puxar o contra-golpe do time paraguaio.
0: Já passamos de 27 aqui no Allianz Parque, por enquanto 1-0, Cerro Porteño vence. Tempo e placar no Maracanã, meu caro Lucas Belotti.
4: Doação, 30 minutos do segundo tempo para 31, segue 1-0 para o Flamengo. Nesse momento, Nico De La Cruz entra, Bruno Henrique sai.
0: Aqui o Palmeiras tem a posse de bola. 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Expectativa de um jogo que vai parar o Brasil da bola no próximo sábado. 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Posse de bola para o time do Palmeiras. Andrés Pereira lança à frente ao Flaco. Escorou para ninguém. Era para o Paulinho, mas ele tocou mal na bola. Foi direto para o goleiro. Posse de bola para o Alexis. Olha, Flaco Lopes mal na noite de hoje. Tem muito jogador do Palmeiras abaixo tecnicamente, hein, Mauro Betti?
2: Muito. Claro que a responsabilidade é do treinador, quando todo time está mal, mas muito mal. Jogadores que normalmente acertam, como Andrés Pereira, Marlon Freitas, o próprio Flaco, Arias mesmo, jogando muito pouco. E na segunda etapa ainda pior desde o gol do Cerro.
0: Lançado Flaco Lopes de cabeça, escora a bola para o lado esquerdo, vem Maurício, entrega a bola lateralmente para John Arias, escapou da falta, leva John Arias no mano, para cima do Fabrício, levou, cruzou, fechado, toca no travessão e vai fora! Direto para fora, tiro de meta para o Cerro, Maurício!
1: E ela faz uma curva agora nessa tentativa de cruzamento do John Arias, que quase acaba pegando desprevenido ali o Alexis Arias. A bola bate no travessão, resvala ali e sai pela linha de fundo, é tiro de meta.
0: Tome vaia. 28:50. Cera, mais uma vez, e nada de cartão pro goleiro, né, seu juiz? Fazendo uma cera desde que o jogo começou. Pé direito na bola, Alexis manda lá pra frente. Vai brigar no alto, Murilo ganhou a parada. O time paraguaio de novo com o Pires da Mota. Vai sobrar Alex com o Verrete. A bola sai aqui do lado esquerdo pela linha de lado. Lateral pro Cerro Porteño, dividida a bola pelo Gustavo Gomes. Lateral na proteção ali do Torres. É bola que pertence à equipe do Cerro Porteño novamente aqui na esquerda do campo ofensivo. Vamos para 30 minutos desse segundo tempo no Allianz Parque. Teremos 20 minutos mais ou menos de muita tensão. Lateral batido, bola de novo com Torres, vai brigar, Benítez ganhou, levou no fundo, tentou parar, parado com ele por ali na marcação, John Arias ganhou a parada, evitou a saída, chutou pra frente, a bola não saiu, sobra essa bola de volta pro Cerro Porteño, tava atrasado, Flaco Lopes, a bola volta pro goleiro, recuada a bola novamente aqui do camisa número 22, Matias Pérez pro goleirão Arias, tentou lançamento à frente, errou, deu sorte ainda, o Palmeiras tentou recuperar, conseguiu, Maurício lançado na esquerda, volta pro corte Velasquez. Na cobertura, põe a bola para fora, lateral batido pelo Maurício. O Palmeiras tem muita pressa. Relógio da Band News FM marca 30 minutos, etapa final. Jogo tenso no Castelo Verde, Libertadores. Quinta rodada, penúltima da fase de grupos. Palmeiras 0, Cerro Porteño 1, gol do Verrete, Belotti.
4: E o Bragantino do técnico Wagner Mancini está cometendo o crime em pleno Monumental de Nunes. Segue vencendo o River Plate 1-0, gol do Alex Vinícius aos 35 do primeiro tempo. Jogo da Sul-Americana, tá?
0: 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Posse de bola para a equipe do Palmeiras, aqui saindo jogando pela meia esquerda. Levanta a cabeça Marlon Freitas, deixa adiante para Paulinho, recuado, acha um passe para o Maurício. Maurício, André gira para a direita, entrega a bola para Gustavo Gomes aprofunda para John Arias, agora caindo pela direita. O Alan está lá na esquerda, bola para Andrés, impedido. Jogo parado, impedimento marcado.
1: Não gosta da marcação, Andreas Pereira. Na visão ali do camisa número 8, Matias Pérez era o último homem ali do Cerro Porteño. Dava essa condição, impedimento foi marcado.
0: Mauro Betinho, o que mais que dá pro Palmeiras fazer até o jogo acabar, hein?
2: Gol. De uma maneira bem simples. Mas pra isso precisa chutar. A única chance que o Palmeiras teve no segundo tempo foi um cruzamento errado do Arias, que bateu no travessão na parte de cima. O goleiro tava no lance. É absolutamente pouco. Essa jogada parecia boa e o André estava impedido. Impressionante como está irreconhecível o Palmeiras, ou reconhecível nos jogos ruins que fez mesmo ganhando.
0: E novamente o time do Palmeiras cercado por aqui. John Arias tentou escapar, não conseguiu. Bola para fora novamente para o time verde, bater aqui no lado direito, toma distância Gustavo Gomes para sair para o jogo. Ele entrega a bola para Murilo. Murilo aprofunda o passe aqui na esquerda, o Palmeiras corre atrás aqui. Bola, posse de bola com o Alan. Vai partir o Arthur pela ponta esquerda. Alan vem com ela, da ponta por dentro, passe a Paulinho. Paulinho tentou dominar, chega por baixo, tira outra vez Pires da Mota. Ela volta para o Palmeiras, novamente com ela, vem pelo setor esquerdo, pela meia esquerda, o time do Palmeiras com Paulinho. Paulinho vem conduzindo, carregando, levando na categoria contra a marcação adversária, corta para dentro, desarmado. A bola espirra, volta pro Marlon Freitas. Ninguém se aproxima do Paulinho. Marlon Freitas dominando, traz a bola pertinho do círculo central, abrindo para Andrés Pereira. Levanta a cabeça o Pitico, tem pouca opção. Todo mundo fechando a porta do time paraguaio. Bola aberta na direita para Gustavo Gomes outra vez. Faz a bola chegar até o John Arias. John Arias leva a bola pro ataque, vai levando pro bico da grande área. Cortou pro cruzamento na mão do goleiro. Alexis tranquilo ficou com ela, Maurício.
1: Saiu ali na grande área pelo alto. A frente do Flaco Lopes para fazer a defesa. O Cerro Porteño vence 1-0.
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0: Outra vez o Palmeiras tentando partir rápido para ataque. Tem que acelerar o Verdão. Chega primeiro o Fabrício em cima do área, do Alan. Põe a bola para fora em lateral para a equipe paraguaia novamente aos 33 do segundo tempo. Se prepara para a cobrança, Fabrício Domingues. Aliás, Fabrício Domingues, ele mesmo, camisa número 2 para a cobrança do lateral para o Cerro. Vai conquistando uma vitória gigante aqui em São Paulo, o time do Paraguai. Levantamento feito do Murilo lá para frente, buscando o Flaco Lopes, não chega. Quarta defesa paraguaia novamente, a bola volta para o campo de defesa do Palmeiras. Marlon tentou ganhar, quem ganha no alto é o Gustavo Gomes. Ela sobra com o Paulinho, traz a bola para o lado direito, puxado pelo ombro, é falta. Falta pro Palmeiras na defesa.
1: E aí depois quem aparece por aqui dando um bico na bola é o Bombadilha. Falta marcada para cima do Paulinho. Gustavo Gomes bate e tem pressa o Palmeiras.
0: Bola curta ao seu lado para Marlon Freitas. Desce pela direita, pertinho da linha central do campo. Ele toca na bola para Paulinho, aberto pela ponta. Ele, John Arias, tramando por ali, descendo o time do Bandu. O Cerro Porteño dá um passo atrás da marcação. Paulinho vem carregando da direita pro centro. Pra Serrano, Flaco. Flaco não entendeu. Tá difícil hoje pro Flaco Lopes, hein, Maurício?
1: É, não tá entendendo praticamente nada, desde quando a bola rolou aqui no Allianz Parque.
0: Rapaz, tá em Nárnia o centroavante do Palmeiras. Sai jogando Alexis, mandando a bola lá pra frente. A bola sobe, ganha altura, vem lá pro campo de defesa. Gomes ganha mais uma no alto, ele não perde nenhuma. Flaco Lopes toca na bola pra John Arias. Ele sai da lateral, vem pela meia, atravessa da direita pra esquerda pra Alan, dominou de canela. Chegou o Fabrício na frente dele, Alan toma a bola, recupera pro Palmeiras, capricha garoto, ele vai pro drible, vai passar pelo Velasquez, vem por baixo, o Velasquez tira, mas não por completo. Alan insistiu, foi derrubado na linha de lado, é falta pro Palmeiras, perto da bandeirinha de escanteio, Maurício.
1: Mais uma vez com um certo delay, mas o Yael Falcão Pérez, o árbitro argentino do jogo, marca essa falta do atleta ali do Cerro Porteño pra cima do Alan. Na bola parada é mais um daqueles mini escanteios. O Andreas Pereira vai colocar na confusão.
0: Oportunidade para o Palmeiras. O palmeirense de pé aqui no Allianz Parque, roendo as unhas. Situação complicada para o Palmeiras aos 35 do segundo tempo. Inesperadamente complicada a situação do verde. Vai para a cobrança de falta aqui no pé trocado. O time do Palmeiras lá na ponta esquerda. Se prepara o Paulinho, fica ali dentro da grande área. Quase no limite dela aqui, quase na meia lua. Murilo tá lá, John Arias tá lá. Flaco na grande área, Murilo e Gustavo Gomes. Maurício também no primeiro poste. Falta batida com veneno, bola desviada pela defesa, voltou. Dominou mal, Paulinho. Bola escapou dele aqui pela direita, deu um passo atrás, recuperou, soltou um tapinha na bola para John Arias, lateral da grande área pela ponta direita, cortou pro fundo, novo cruzamento, vai subir Gustavo Gomes na trave! Flaco Lopes no travessão, ele subiu sozinho, sozinho! Ô, Maurício!
1: Vai pra cota dos gols perdidos, o que fez agora o Flaco Lopes aqui no Allianz Parque. Cruzamento vem pelo lado direito, passa pela marcação, pelos jogadores do Palmeiras, e o Flaco Lopes, sozinho na pequena área, era só colocar no contrapé do goleiro. Cabeceou pro alto, bate no travessão, essa bola vai pela linha de fundo, é tiro de meta pra equipe do Cerro Porteño.
0: Que gol perdeu o Flaco Lopes, Mauro Betting.
2: E o Flaco tem técnica de cabeceio, é alto, tem uma impulsão absurda por ser um jogador veloz, apesar do tamanho. Estava absolutamente sozinho, um belo cruzamento do Arias. Que noite.
0: Que noite. Palmeiras tenta retomar a bola, cai no Iturbe aqui pela direita. Ele entrega a bola por dentro, Caçado, Torres, falta. Falta do Andrés Pereira.
1: E ela foi marcada, tá caído ali nesse momento o Bobadilha, que pelas costas recebeu essa carga do Andrés Pereira. Há uma mão por cima, mas foi o toque por baixo ali do camisa 8 do Palmeiras que comete a falta. Público e renda quando você quiser, Duó.
0: Põe na conta.
1: 32.873 torcedores. 32.873, até um público baixo para a média recente do Palmeiras aqui na sua arena, para uma renda de R$2.406.541.
0: Vou falar para você que ficou barato essa falta sem cartão para Andrés Pereira, hein? Dá uma pisada no tornozelo. Legal do Bobadilha. Falta contra o Palmeiras aqui no ataque, no corredor central, pouco à frente do círculo central do campo. Vai tomando distância para a cobrança o time paraguaio, Fabrício Domingues lá de trás. Se organiza para bater essa falta, vai jogar provavelmente lá na grande área. Chegando todo mundo lá, Pablo Verretti está lá chegando, chegando lá também o Torres, cruzamento muito alto, passou por todo mundo e saiu. Tiro de meta para o Palmeiras.
1: Sistema defensivo do Verdão só acompanha. O Carlos Miguel já coloca ali na marca para bater o tiro de meta.
0: 37, jogo nervoso. O Carlos Miguel sai mal, quase que dá errado. Cai essa bola no pé do jogador do Palmeiras, Andrés Pereira. Parte disparada na ponta direita até ser atingido. Deixa o cotovelo em cima do Iturbe. Arbitragem não marca nada. Recuperação de bola do time do Paraguai. Outra vez o Cerro Porteño tem a bola aqui no setor esquerdo. Se prepara para a cobrança, Benítez. Para levantar essa bola lá para frente sem pressa alguma. Benítez ganha alguns passos adiante, cobra o lateral mais à frente. Foi cercado ali o Torres, perdeu a bola, Bobadilha vem. Benítez tira mal, sobra a bola com Marlon Freitas. Na meia direita, marcado, caçado pelo Torres, ele prefere voltar. Começa com Murilo de novo, o Palmeiras tenta avançar. Murilo vem com a bola dominada, solta a bola de volta para Marlon Freitas. Marlon Freitas toca a bola para Murilo. Luiz. Murilo abre novamente aqui para o Gustavo Gomes. Gustavo Gomes deixa para John Arias. Tenta girar para o lado do campo, cercado. Conseguiu passar na força, entregou atrás para Andrés Pereira. De primeira, Paulinho deixou passar, Maurício não chega. Quarta defesa, voltou com falta, falta para cartão. Falta contra o Palmeiras.
1: E se há pouco o Andrés Pereira passou ileso, como você disse, Marcelo Duó, dessa vez não, porque ele e o Pires da Mota vão ali pro carrinho dividindo a bola. O Andrés Pereira acaba atingindo camisa 26 e amarelo então pro Andrés Pereira. É o segundo do Palmeiras aqui no jogo, Luiz, e Lucas Evangelista vem aí.
0: Muito bem, a rede balança, Band News FM, confere.
6: João, uma boa notícia para o torcedor do Palmeiras, aquele gol do Sport Cristal que estava aos 3 acabou anulado, e logo depois o Júnior Barranquilla abriu o placar com o Luiz Muriel, aquele colombiano também experiente. Então nesse momento 1-0 pro Júnior Barranquilla, o Palmeiras volta a ser o segundo colocado do grupo.
0: Muito bem.
1: Mexe.
0: Mexeu.
1: Saindo Andrés Pereira com a 8 para a entrada do Lucas Evangelista com a 30. Andrés Pereira amarelado, então deixa o gramado para a entrada do Lucas Evangelista com a 30. E o Alan também já saiu para a entrada do Luigi com a 31. Luigi 31 na vaga do Alan. O Palmeiras fez 1, 2, 3, 4 mexidas, ainda tem mais uma.
2: No caso, pior o time, né? O Alan já havia trocado lugar com o Alan. O Alan foi para a esquerda, o Luigi vai ficar aberto por ali. É, o Lucas Evangelista é bom jogador, eu digo tal, mas não é a mesma coisa que o Andrés. Mas o Andrés estava muito mal.
1: Não tem mais. Palmeiras. Porque o Palmeiras já fez as 3 paradas.
0: Muito bem, tem 2 jogadores do Cerro, cada um caído ali no ataque. Os 2 no comando caídos. Me parece o Verrete de um lado
1: e o Bobadilha.
0: Bobadilha do outro, né?
2: Mas menos cara de pau, né, cara? Porque já tem um caído, precisa cair 3. Né?
0: É. Verrete tá pedindo socorro aqui.
1: É, ele começou a bater boca com o Carlos Miguel. O Carlos Miguel não gosta da cera dos jogadores do Cerro Porteño. E aí ele foi cobrar o Bobadilha, que tava caído por ali na intermediária. O Verrete não gostou. E aí começou o bate-boca, empurra daqui, empurra de lá também. Bobadilha vai se levantando. E aqui pela esquerda, vamos ver quem que é esse cidadão. Parece o Benítez. Esse já tá se levantando também.
0: É, mas o Evangelista deu uma cotovelada no Bobadilha, né? O Andrés Pereira, ele saiu porque ele iria ser expulso.
2: Tava pedido, teve aquela entrada que se destacou bem, Marcelo do antes, e a segunda também foi amarelo. O amarelo era pra amarelo, que não teve nada, a segunda era meio que amarelo laranja, tava pedindo pra ser expulso.
0: Relógio na Band News FM marca, você confere, 41, etapa final. Placar da Band News FM da Copa Libertadores da América, quinta rodada aqui no Castelo Verde. Palmeiras perdendo, Palmeiras 0, Cerro Porteño 1, Lucas Belotti.
4: No Maracanã, finalzinho de jogo, viu, Duó? Vamos subir ou vamos ter a plaquinha subindo daqui a pouquinho, 44:40. Flamengo vai vencendo o Estudiantes 1-0 e garantindo vaga antecipada às oitavas da Liber.
0: Palmeiras armando-se pelo lado esquerdo, Luigi entrega a bola por dentro novamente, o Palmeiras tenta se armar com Lucas Evangelista, voltando para a direita, um tapa na bola do Marlon Freitas lá para a ponta, buscando o John Marias, o centroavante virou o Gustavo Gomes, caçado na metade do campo. Falta em cima do Evangelista aqui na meia esquerda, na meia direita, Maurício.
1: E essa falta agora foi bem cavada pelo camisa 30 do Palmeiras, na ausência do Andreas Pereira, que já saiu, John Marias bate a falta.
0: Arias vai para a cobrança, vai jogar o Palmeiras lá para dentro do tumulto. Flaco Lopes acabou de perder um gol feito agora há pouquinho. Marlon Freitas vai lá para a área, Flaco Lopes já está lá, Murilo está chegando, Gustavo Gomes está chegando, está todo mundo lá. Maurício também na entrada da área. Levantamento do João Arias para o Murilo no segundo poste, consegue tirar o Velasquez, a bola vai saindo, saindo, saindo, em lateral para o Palmeiras na ponta esquerda. Murilo vai para a cobrança pelo Verdão, ele cobra trazendo o jogo, opa, opa, tem confusão. Confusão com o Gandula?
1: É, o Velasquez ficou caído ali do lado de fora e aí os jogadores do Cerro queriam que o árbitro esperasse. Só que ele já estava do lado de fora, não precisava parar nada. O Palmeiras agora sim já bate o lateral.
0: E desconcentrado ali o jogador do Palmeiras, quase conseguiu fazer a proteção. Murilo por aí ainda, deixando o passe aqui para Marlon Freitas. De novo Murilo, levantou para a área, Gomes está impedido. Matou no peito por dentro, lá vem o Luigi, perdeu o gol. Tira lá dentro do gol o time do Cerro. Pra sorte do Palmeiras, ele estava impedido. Aliás, o Gomes estava impedido. E antes tem o cartão amarelo, tem o jogador do Cerro dentro do gol.
1: Pro Gustavo Gomes, o cartão amarelo, porque na sequência da jogada, o árbitro entende que o Gustavo Gomes acaba atingindo de maneira proposital ali o jogador do Cerro Porteño. Bela inversão de bola, o cruzamento agora feito pelo Murilo, buscando o companheiro de zaga. Gomes ajeita de peito, Luigi acaba perdendo um gol feito, que poderia ser o de empate, mas o Gomes já estava em posição de impedimento.
0: Bandeirinha salvou a vida do Luigi aqui, ô Mauro Betti.
2: Eu perdi até o microfone, cara, para não dizer que perdi a voz, né? E a gente revê a posição, era muito clara, né, do impedimento do Gomes, e tava muito mal posicionado o Bandeirinha. Tô revendo agora, ele tava na linha do penúltimo defensor do playball ali, o pessoal. Cara, inacreditável como tava desatento o Bandeirinha. Luigi também, tudo, né?
0: Nossa senhora, olha, se esse gol, se esse lance era validado e ele perde esse gol, ele não sai daqui hoje. 44 do segundo tempo, 1-0 Cerro, você está na Band News FM, aqui o futebol é notícia.
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0: Vem Palmeiras, a Rede Balança, Band News FM confere.
4: Nos acréscimos, Lautaro Pereira emparta para o River Plate no Monumental de Nunes, um para o River, um também para o Bragantino.
0: Aqui 44:30, o Palmeiras quer o mesmo desfecho também aqui no finalzinho do jogo, tentando empate de qualquer jeito. Luigi corta no pé direito, levanta para a área, Gomes vai subir, passou, Arias ajeitou de cabeça, sai o goleiro na pequena área dele, Maurício.
1: O Arias, de certa maneira, acaba recuando ali pro goleirão, pro xará dele, o Alexis Arias, que cai tranquilo, vai na cera, segura a bola, vence o Cerro Porteño 1-0.
0: Vai subir a plaquinha.
1: Vai 6.
0: Vamos a 51:45. O Palmeiras tem mais 6 minutos para mudar uma possibilidade aqui difícil. Palmeiras está perdendo um jogo em casa aqui na Copa Libertadores da América, que pode complicar a vida dele na Libertadores. Posse de bola pro time do Palmeiras novamente com o Evangelista. Ele toca na bola na ponta esquerda, vem Luigi. Luigi vem no Mano, vai tentar passar pelo Fabrício, passou do primeiro, mas tinha marcação dobrada, né? O volante tirou. Sobrou de novo pro Palmeiras, atropelado aqui o atacante Pablo Verretti. Falta pro Cerro na defesa.
1: E aí foi malandro agora o Verretti, né? Utilizando de toda a experiência. Quando ele recebe o contato ali pelas costas do Lucas Evangelista, ele já cai sobre a bola e agarra. Justamente para no grito também ganhar essa falta. O Verretti está caído, alega sentir cãibras nesse momento argentino.
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0: Olha só o Cerro, lançamento na área, outra vez Carlos Miguel domina. Num estirão, chegou o Torres lá na frente do Carlos Miguel. Quase o Cerro Porteño faz o segundo, rapaz. Lá vem o Palmeiras outra vez, tentando o ataque no setor esquerdo. Vem com o Luiz a bola, ficando com o Paulinho aqui na metade do campo. Ele deixa para Marlon Freitas. Marlon Freitas tem passagem por aqui do Maurício. Gustavo Gomes está lá dentro da grande área. Lá vem Palmeiras de novo. John Arias levou para o fundo. Cruzamento muito fechado. A bola passou por trás do gol e saiu em tiro de meta, Maurício.
1: É, e aí o torcedor agora já perde a paciência. Hoje o Abel Ferreira, com certeza, se a derrota for sacramentada, não vai ter como dizer que não vai ouvir as vaias.
0: É, mas eu vou te falar que hoje não é só ele que merece, não.
2: O que vier pra aquecer, tá bom, até a orelha.
0: O Mauro tá aparecendo. Tá aparecendo. Como é que é aqueles caras que moram em iglu? Esqueci o nome.
2: Esquimó?
0: Esquimó. Tá parecendo um esquimó.
2: Por aí.
0: Mais uma falta pro Cerro Porteño agora na entrada da área do Palmeiras. Maurício Ferreira.
1: Caindo por ali o Torres, camisa 27. Não vai ter pressa. O Murilo acaba atingindo o atacante do Cerro Porteño. A falta tá marcada. O time paraguaio não quer mais jogo.
0: Nem precisa. Temos já 47, quase 48 desse segundo tempo. Vamos até 51. E o Torres entrou pra causar e tá causando, né? Falta foi cometida pelo Luigi. Luigi, hein? Cria da academia.
2: Olha.
0: Vai fazer a cobrança de falta o Cerro Porteño aqui na entrada da área. Pois não, Lucas Belotti?
6: É, se eu posso dar uma notícia boa pro torcedor do Palmeiras, Pérez faz o segundo do Júnior Barranquilla lá na Colômbia. Com esse resultado, o Sporting Cristal se complica bastante. O Júnior Barranquilla já tá eliminado, então não assusta o Verdão.
0: Olha, San Gennaro ajudando, hein? Falta aqui pro Cerro, bola batida de pé esquerdo. Nossa, um kicker de futebol americano. Chutou a bola. Field goal, Maurício.
1: Isolou pela linha de fundo. E dessa vez foi o Carlos Miguel, que na reposição mais rápida deu aquele bicão pra frente.
0: E Turbi bateu a falta lá na caixa prego. A bola volta aqui pro time do Palmeiras de novo. Evangelista quase perde a bola. Marlon Freitas cobrindo Gustavo Gomes aqui na zaga. Olha que loucura. Fica com ela Murilo. No meio para Maurício. Empurra a bola na frente. O camisa 9 do Palmeiras é o Flaco Lopes e o Gustavo Gomes. Os dois centroavantões lá. A bola sobra aqui na direita de novo com o John Arias. Vai partir para cima. Paulinho por dentro. John Arias tentou levar no individual. Desarmado pelo Benítez. Novo lateral para o Palmeiras. 49.
6: Acabou.
0: Segundo tempo. Acabou onde?
6: No Maracanã, 1-0 pro Flamengo contra o Estudiantes. Mengão classificado às oitavas de final da Libertadores.
0: Jogo duro lá, jogo duro aqui. O Cerro Porteño no contra-ataque. Pode ser mortal. Torres tentou levar, não deu. Perde a posse de bola no Cerro Porteño. Volta pro Palmeiras. A esperança é verde no Allianz Parque. Parte lá de trás, Murilo. Nossa, deixa a bola para Lucas Evangelista. Levanta a cabeça, faz a bola chegar pelo alto pro Paulinho. Matou no peito. Partiu do lado de John Arias. Paulinho vem com ela. Cortou pro lado. Ameaçou cruzar. A bola escapou o seu domínio. Entregou do lado para Arias de novo. Arias não tem ninguém na entrada da área do time do Cerro Porteño. Deixou com o Marlon Freitas de lá. É pro Evangelista. Botou forte na área pro Gomes. Escapuliu. Chegou no Luigi. E aí o ataque morreu, Maurício.
1: É, porque o Gustavo Gomes tenta o domínio dessa bola e automaticamente ele ajeita pro Murilo. Pro Murilo não, pro Luigi, que chega por ali o atacante do Palmeiras, ela bate no peito dele e aí se pede pela linha de fundo, ele se atrapalha todo, cai no gramado e aí depois ele vira pro Gomes e fala assim: você queria que eu tivesse feito o quê? Porque teve a bronca do capitão, do ó, vence o Cerro Porteño 1-0.
0: É, respondeu ainda, hein? Esses jovens estão muito respondões. Vai sair jogando o Cerro Porteño, Alex. 50 minutos vai terminar no Allianz Parque. Expectativa de muitas vaias no final do jogo. Palmeiras ainda insiste. Teve falta lá. Tinha até uma certa vantagem o Palmeiras, mas não definitiva. Por isso a falta foi marcada lá no setor esquerdo, Maurício.
1: É que essa vantagem que tinha o Palmeiras, o Gustavo Gomes acabou dando bicão. O Luigi sofreu essa falta. Na bola parada, última chance, o Arthur cobra.
0: Cobra no chão, entregando o passe aqui do lado para o Lucas Evangelista até cobrar de novo. O juizão disse só vai cobrar quando apitar. Segura aí, dá uma segurada aí. O árbitro vai autorizar a cobrança, agora o Arthur vai jogar essa bola no tumulto. Bateu de perna esquerda, Gomes vai subir, o zagueiro tirou mal, sobrou na área. Benítez afasta, Pérez também, ela sobrou para o Paulinho, brigou no alto, ganhou na área do primeiro, tentou levar o segundo, não deu.

0: Benítez afasta, Diomara chega primeiro, ganha, leva no fundo, parou na bandeirinha, cortou o zagueiro, o Gilzão parou. E parou pra quê?
1: Ele vai checar um toque de mão. E ele para antes do jogo ser encerrado. Agora ele encerra porque ele estava pronto pra terminar o jogo. Checaria. Se tivesse o pênalti, ele marcaria, mas ele encerra a partida.
0: Termina o jogo no Allianz Parque. Ouça a torcida. Vaias, muitas vaias, a festa é paraguaia no Castelo Verde. Uma vitória gigantesca do Cerro Porteño jogando em São Paulo, diante de um dos clubes mais bem estruturados do futebol sul-americano. O Palmeiras perde para ele mesmo, perde para o Cerro Porteño, perde a liderança da Copa Libertadores no seu grupo. Perde também a paciência a torcida do Palmeiras. Na Band News FM, a bola não para, vem aí Lucas Belotti.
2: Fim de papo, você ouviu aí o tamanho da insatisfação do torcedor palmeirense, que é claro que não é de hoje. Agora o Maurício Ferreira segue por lá também, acompanhando essa saída dos jogadores, fora as vaias. O que mais que sai das arquibancadas? Algum canto específico, Mauro? E os jogadores nervosos depois desse resultado?
1: Todo mundo já desceu, tá, Lucas Belotti? Todo mundo do Palmeiras já em direção ao vestiário, com exceção ao Paulinho, que vai conceder entrevista ali às detentoras dos direitos. Eu tô esperando por aqui pra ver se a gente vai ter algum grito, algum canto, alguma coisa de cobrança, mas por enquanto a gente só ouve a festa da torcida do Cerro Porteño aqui no Allianz Parque, que faz uma festa danada. Ouvimos os gritos aqui durante o segundo tempo de ah, mas que saudade de quando o Palmeiras jogava com vontade, mas ao apito final, nada, viu, Lucas Belotti? As vaias e depois mais nenhuma cobrança feita por aqui. Os jogadores desceram rapidamente. Vitória essa do Cerro Porteño, que derruba uma invencibilidade de 17 jogos do Palmeiras na temporada e de 27 jogos de invencibilidade como mandante na Copa Libertadores da América, algo que não acontecia desde maio de 2021, quando o Palmeiras foi batido aqui pelo Defensa e Justiça da Argentina. Desde então, uma sequência de 18 vitórias e 9 empates. Claro, somou aqui eliminações para o Atlético Paranaense, para o Boca, também para o Botafogo, mas nunca sendo derrotado. Então, depois de 5 anos, Palmeiras volta a perder o jogo como mandante na Copa Libertadores da América. Eu sei que você está com a classificação aberta, Lucas Belotti, muito mais afiado por aí do que eu daqui, mas para não sofrer, para não precisar de nenhuma combinação na última rodada, mesmo com essa vitória parcial do Júnior Barranquilla para cima do Sport Cristal, o Palmeiras precisaria da vitória, né? Precisaria da vitória na semana que vem aqui contra o Júnior Barranquilla para se classificar sem depender de nenhuma outra combinação, porque se empatar, se perder, aí dependeria desse outro resultado. Essa é a situação do time do técnico Abel Ferreira na próxima e última rodada dessa fase de grupos da Libertadores, e haja pressão para o jogo de sábado contra o Flamengo no Maracanã.
2: Pesa bastante, né? O Palmeiras está com 8 pontos, o Sport Cristal está permanecendo com 5 pontos nesse grupo. E aí o Palmeiras, se empatasse na última rodada, chegaria a 9. O confronto é entre Cerro Porteño e Sport Cristal. O Sport Cristal só poderia ir aos mesmos 9. E aí a gente ia para o confronto direto, onde o Palmeiras venceu os 2 duelos. Então dá para dizer que em caso de empate contra o Júnior Barranquilla e uma vitória do Sport Cristal, a gente tiraria igualdade em pontos, mas o Palmeiras levaria vantagem ainda no critério de desempate principal da Libertadores a partir de agora, que é o confronto direto. Então o empate serve para o Palmeiras agora. Eu acho que não vai ser um resultado muito aclamado pelo torcedor palmeirense como foi hoje. Vou voltar à cabine para me despedir do narrador Band News FM, Marcelo Duó, que falou um pouco, falou muito bem nessa reta final, né, Duó? Parece que o Palmeiras perdeu para ele mesmo nessa noite, com essa invencibilidade gigante derrubada pelo São Lourenço e citada pelo Maurício.
0: O Palmeiras perdeu para ele mesmo, gente. Assim, a diferença é, o time do Cerro é um time muito fraco, com todo respeito, assim. Achou um gol numa escapada, num contra-ataque, poderia ter feito mais em falhas de uma noite que o Palmeiras errou tudo. O Arias errou todos os cruzamentos que tentou, o Alan errou quase todos os dribles que tentou. Erros de passe no meio, na saída de jogo, na definição da jogada. O goleiro deles não fez uma grande defesa. Vocês não me ouviram gritar o nome do Alexis num tom maior, num volume maior, em nenhum momento do jogo. Então o Palmeiras falhou defensivamente, falhou na criação, falhou na definição, falhou em rigorosamente tudo. E aí eu acho que não é só o treinador, não. Eu acho que está na hora dos jogadores também.

0: Nem receberem o seu tostão de cobrança, tá? Porque não é possível que toda uma agremiação se escore numa desculpa, né? Que é uma desculpa que vale para todos os clubes do campeonato, do mundo, por causa do calendário. Isso não é desculpa. O Palmeiras precisa ter uma solução, né? Precisa primeiro diagnosticar qual é o problema para dizer qual é a solução. E o Palmeiras aparentemente acha que a culpa é dos outros. Então aí fica difícil, né? A culpa hoje aqui é só do Palmeiras. O Palmeiras perdeu o jogo para ele mesmo, do começo ao fim do jogo. Um dos piores jogos que eu vi do Palmeiras no Allianz Parque desde da era Abel Ferreira, nesses 6 anos aí que eu tô também aqui na Band News FM. Um jogo muito ruim, fraco em todos os níveis, assim. O Palmeiras precisa rever muita coisa. Se jogar essa bolinha no Maracanã, vai tomar mais de um gol, tá?
1: É, o Flamengo, que vai ser o rival desse fim de semana, venceu hoje o Estudiantes. Valeu, Dom, um abraço pra você. No fim de semana tá de volta?
0: No grande jogo, Palmeiras e Flamengo. Flamengo e Palmeiras, estaremos de volta aí nos estúdios da Band News FM.
1: É você quem vai contar essa história, então. Usa a sua polo, hein? Tá bonita, não esquece ela.
0: É, tá aqui lindona. Gostei de ver, ficou maravilhoso, hein?
1: Muito mais
2: bonito maravilhoso.
1: Do que o futebol do Palmeiras, fatalmente.
0: Sem dúvida.
1: Eu vou dar uma boa notícia pro torcedor Alviverde.
2: De, por favor.
1: Luiz Muriel. Esse cansou de fazer gol na carreira em quase 40 anos. 3-0 pro Júnior Barranquilla.
2: Que espetáculo.
1: É. O Sporting Cristal, com 3 minutos, fez 1-0. E aí, com 37, tá tomando 3-0, porque esse gol foi anulado, né? Então, o Júnior Barranquilla praticamente sacramenta aí a condição do grupo. O Barranquilla já eliminado. O Sporting Cristal precisaria vencer o último jogo contra a equipe do Cerro Porteño e torcer pro Júnior Barranquilla vencer o Palmeiras, consequentemente, no Allianz. A situação dos peruanos é bem complicada. Agora, Mauro Betinho, queria te ouvir sobre esse jogo, né? No primeiro tempo a
2: Tem
1: gente
2: certeza?
1: Fala.
2: Certeza?
1: É. Não, com calma, sem palavrões. Daquela maneira sempre serena.
2: Sempre.
1: O primeiro
2: você
1: tempo.
2: Você viu nos grupos de zap, sobretudo na família.
1: Cuidado. Quero ver você falar! Cuidado que às vezes esses áudios vazam aí.
2: Opa!
1: Ô, Mauro, o primeiro tempo do Palmeiras a gente discutia aqui, né? É, tinha a bola, mas faltava o último passe.
2: Sim.
1: Segundo tempo parece que faltou tudo.
2: Nem a bola, né? A bola mesmo foi a do gol, né? Foi do gol do Verrete, muito bem trabalhado. O Arthur estava no meio campo, tentou um drible, errou. Aí uma velocidade de contra-golpe, méritos inegáveis do Cerro para fazer 1-0 aos 2 minutos do segundo tempo. E mais méritos era para ter 3 oportunidades. O Palmeiras teve 2. Você vê como contra fatos existem argumentos. O Palmeiras mandou 2 bolas no travessão. E só. Pô, é só como? Não, e só mesmo assim. Uma foi um cruzamento errado do Arias, que bateu no travessão com o goleiro na jogada. A outra foi inacreditável mesmo. Foi um belo lance do Arias, das pouquíssimas vezes que ele acertou, cruzou muito bem. O Lopes, cara, dá pra dizer que foi o gol mais fácil que ele não fez pelo Palmeiras de cabeça. Ele perdeu outros gols fáceis no comecinho, um pouco errático. Tava absolutamente sozinho, pleno, ele tem bom tempo de bola, cabeceia bem, mandou um tiro, mas bateu no travessão e só. Então foi esse cruzamento errado do Arias aos 28, bateu no travessão, essa cabeçada do Lopes aos 35, travessão. Você pegar em termos de oportunidades, pelos meus critérios, são mais bonzinhos do que os sites de estatística, eu daria aí 7 chances para o Palmeiras e 4 para a equipe equatoriana. Equatoriana é bom. Para a equipe... onde veio Equador essa? Da equipe paraguaia. Mas o fato é que o Palmeiras jogou mal, muito mal. Andreas Pereira, mesmo mais à frente, como eu quero, na bola não quis muita coisa com ele. Marlon Freitas na sua pior exibição pelo Palmeiras. Arias tentando, não tanto, mas pouco, né? O Alan tentando, mas não conseguindo, aí foi para a esquerda, não rolou. Luigi entrou com as suas imitações, perdeu um gol inacreditável, mas o Gomes já estava impedido no lance, e o Bandeirinha absolutamente perdido. Lopes mal, exceção do Carlos Miguel de novo, e que não tinha o que fazer no lance do gol, e fez pelo menos 2 boas intervenções na segunda etapa. Quase nada. Zaga, Gomes e Murilo no lance foram vendidos pela série errada, mas faltou atenção. O Arthur abaixo do nível, o Jair com as suas dificuldades. E assim é o que o Marcelo falou quase no início do jogo, corrobora, assina ao lado, abaixo, sei lá onde, onde se assina numa frase falada, né? Enfim, mas se você tentar ainda assinar um documento com o GovBR, você tá perdido, tá tudo bem, segue o jogo. Mas aí o Palmeiras não seguiu legal, assim, foi uma partida muito ruim, né? E tecnicamente mal todo mundo, mas aí passa, claro, pela responsabilidade do treinador, do Abel. Sim, tá sem o Vitor Roque, sim, tá sem o Sosa, sem o Felipe Anderson, sem o Benedetti, ok, mas tem time, tem elenco, e contra o Cerro no Allianz Parque, que não perdia havia 17 jogos, em Libertadores, e quando perdeu aquele jogo, foi quando ele perderia a invencibilidade daquela conquista brilhante contra o Flamengo no final do ano.

0: Mano, era um jogo com o time reserva, misto, e tomou um gol no finalzinho pro Defensa e Justiça. Mas assim, hoje foi muito mal. Mas isso que é interessante também, dever dizer. O Palmeiras vencia, não convencia, mas também vencia. Ganhava de 1-0, não se sabe como. Hoje se sabe como o Palmeiras perdeu por 1-0. Eu tô tentando chegar aqui, vai ter que ser na década passada a última vez que o Palmeiras se fez conta para se classificar numa fase de grupos. Né? Porque o mata-mata brasileiro já vai fazendo conta. Aquelas contas impossíveis do time que venceu a última vez o Brasileiro em 23, que estava faltando apenas 11 rodadas a 14 pontos do líder. E foi brilhante, conseguiu. Mas agora o Palmeiras está tendo que fazer conta. O gol do Sporting Cristal é bom, é ruim, sabe? É difícil. Para o Palmeiras está difícil. Claro que teve fácil, já falei isso, mas fazia muito tempo que o Palmeiras fazia tantas contas, e contas que devem ser respondidas pelas várias que dessa vez parece que a direção e o treinador ouviram.
1: É, hoje não foi. Hoje não será possível, no caso do Abel Ferreira, dizer que não ouviu. Eu estava olhando a sequência do Palmeiras aqui, Mauro. 7 últimos jogos, o Verdão venceu 2, contando todas as competições. Vitórias contra o Sporting Cristal. Convenhamos, não é o nível de atuação que o Palmeiras vai enfrentar nem no Campeonato Brasileiro, nem em fases decisivas da Libertadores, e contra Jacuipense, uma equipe das últimas divisões, da última divisão do futebol brasileiro. O que explica essa fase? O quanto é culpa do Abel? O quanto é culpa do elenco, das lesões?
0: Tem, aí aquela questão de parcelas e cada um na sua, né? Já tem gente aqui demorando, viu, que eu já tive que mandar embora no ano passado o Abel, o maior treinador da história do Palmeiras, sim. Lembrando que o Abel sucedeu um treinador que até então, para mim, era o maior treinador da história do Palmeiras, que é o Luxemburgo, não que ele deixou de ser, tendo que o Abel ultrapassou. Sim, tem épocas, tem fases, é o trabalho mais longevo do Brasil, desde o Tele Santana, multicampeão pelo São Paulo de 90 até a isquemia, lamentavelmente, no comecinho de 96 no Morumbi. Eu ainda acho que não é o caso do Abel ser demitido, e deixa eu ver, já tá meio vazio aquele espaço, já deve ter gente olhando feio pra mim, certamente ouvindo feio pra mim na Band News FM, na Fast TV também, mas enfim, tem parte do Abel, tem parte dos jogadores, e pra mim, não só no Palmeiras, não só no Abel, no futebol e sempre, quem ganha, empate, perde é quem tá em campo. Só que é claro que tem a responsabilidade do treinador. E o Abel não tem sido feliz em campo, não tem sido feliz em coletivas, aliás, já fica aqui o pedido para você que está acompanhando a gente. Deveremos ter mais uma entrevista interessante do Abel Ferreira para a gente acompanhar.
1: Eu estou ansioso para ver o que vai ter a dizer o técnico do Palmeiras em relação a essa sequência, principalmente em relação a essa derrota de hoje. Agora, ainda falando sobre o Abel, Mauro, ele opta por aquela formação com os três volantes no primeiro tempo, né? E no segundo tempo ele acaba mandando o time quase que todo para cima. Você disse durante a transmissão, talvez a mais ofensiva formação que ele adotou no Allianz. Você acha que o Palmeiras ficou bagunçado com tanto atacante, tanto pouco zagueiro?
0: Tava, mas já tava ruim. Do outro jeito, continuou ruim dessa maneira e não foi bem, né? Poucas ideias de novo. Ah, mas é que o Arias já tá pensando na Copa do Mundo, o Maurício também. Isso é normal, é humano, gente. Tá faltando muito pouco, é uma temporada esgarçante, né? O que acabou de acontecer com o Sosa, acabou de acontecer com o Felipe Anderson. Gente, de novo, o Felipe Anderson é um cara que mais jogou minutos nas principais ligas do mundo 5 anos a Lazio, né? Então alguma coisa está muito errada no futebol brasileiro, intenso e insano. E não é do núcleo de performance e saúde do Palmeiras, que é dos mais competentes, se não for mais competente neste país e nesse continente. Então tem muita coisa, gente, e é normal, cara, é Copa do Mundo. E não acho que os caras tiraram o pé. Pode ser nessa conta, nas contas que não estão fechando para o Palmeiras se classificar para o mata-mata dessa Libertadores, os desempenhos também que não foram grande coisa como visitante. Hoje foi pior ainda, né? Mas assim, não vou dizer que seja tema para simpósio, porque também não é novidade o desempenho. O que é novidade é que o Palmeiras não jogava bem e vencia. Hoje, de novo, não jogou bem, talvez a sua pior partida, e perdeu para o Cerro, que não tem nada demais.
1: E sobre esse embate, né? O Palmeiras tem dois jogos contra o Cerro, naturalmente, como toda a fase de grupos, né? Empata fora e perde em casa. Ou seja, se fosse um mata-mata, né, Mauro? O Palmeiras estaria eliminado pelo Cerro Porteño nos dois jogos. É claro que muda o contexto, né?
0: Claro, claro, o contexto, outra coisa e tal. Mas é de novo, o Palmeiras não há muito tempo não fazia conta, não sabia fazer conta em fase de grupo. E agora tem que fazer essas contas, assim. E de novo, não é que perdeu para um Cerro muito bom. Não, tem bons jogadores até, mas não é um timaço, não. Bem defensivamente. Aquilo que o Marcelo falou no começo da transmissão, teve três bolas enfiadas ali, que o Palmeiras bobeou. Porque tecnicamente não esteve bem, animicamente, fisicamente, sei lá. Porque o Cerro deu esse espaço e o Palmeiras não soube aproveitar.
1: E aí o Duó também falava sobre, no começo da transmissão, o jogo de domingo, né? Que hoje vai significar muita coisa. O jogo é sábado. Hoje vai significar muita coisa pro que vai acontecer no sábado no Maracanã. No fim das contas, o Flamengo vence, mesmo sem um placar elástico, o Palmeiras perde. Você acha que vai ter um impacto, você até citou, né, animicamente, psicologicamente? Uhum. Qual que é o tamanho dessa derrota pensando no Brasileirão?
0: Bom, é a derrota do Palmeiras, o Flamengo vence o Estudiantes, carimba sua classificação, e é um Flamengo tetracampeão da América vencendo outro tetracampeão da América. Ah, mas faz tempo. Sim, mas é um time que ganhou em 2009 com o Labrujita Verón, ganhou de 68 a 70 com o Labruja Verón, inclusive a primeira vez contra o próprio Palmeiras, de Midaguia, Dudu, enfim. Então, assim, o Flamengo vem estufado, né? Vem melhor, vem maior para esse momento, com vantagem de conseguir chegar, né? Eu entendo que agora, claro, acabou o jogo agora, né? Nessa quarta-feira, o jogo é sábado à noite aqui, com cobertura completa, como sempre, da Band News FM. Mas o Flamengo é favorito. Até porque o Palmeiras não ganha muito tempo do Maracanã, para não dizer que não ganha muito tempo do Flamengo, sobretudo em jogos, né, que vai final antecipada. Claro, a tendência é que Palmeiras e Flamengo, Flamengo e Palmeiras estejam decidindo o título nacional até o final. São os grandes favoritos de véspera e tem sido nas últimas rodadas. Flamengo até jogando mais, melhor que o Palmeiras. Mas agora o Flamengo começa a bola rolando no sábado com mais condições de vitória, não tenha dúvida.
1: É, nessa parte vai ser importante também a preparação. A partir de agora, todos os olhares voltados e a gente vai cobrir aqui na Band News FM. O Areolã tá se posicionando lá para iniciar a entrevista coletiva, então vou fazer o seguinte, pra gente não perder o Abel, eu vou pro intervalo rapidinho pra, quem sabe, na volta a gente ouvir essa entrevista coletiva. Promete, hein? Se eu fosse o Maurício Ferreira, eu ia preparado pra orelha esquentar um pouquinho, porque hoje o homem vai tá bravo depois de 0 pro Palmeiras, 1 para o Cerro Porteño na Casa do Verdão. 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
6: O primeiro empate sem gols da história das Copas foi em 1958, na Suécia, na partida entre Brasil e Inglaterra na primeira fase. Os jogadores ficaram sem saber o que fazer em campo. Alguns até acharam que o árbitro iria levar o jogo para a prorrogação e se surpreenderam quando foi revelado que o empate seria mesmo o resultado final. Se a seleção brasileira passou em branco

0: antigo Allianz Parque. Calma, eu vou me acostumar. Independentemente do nome do estádio, foi um outro nome conhecido da torcida do Palmeiras e da torcida brasileira que foi pras gates. Pablo Verretti, o pirata. Narra aí, Marcelo Duó.
1: Levantamento longo, compridão lá pra ponta. Benítez tenta dominar, ficou pelo caminho, a bola volta, volta pro Palmeiras, segura a área, tentando a finta, desarmado, na metade do campo, cai com outra vez Cecílio Domingues, põe a bola na frente, trabalha outra vez aqui na entrada da área. Verretti recebeu o cruzamento, pitou um gol, caçapa!

0: Cerro Porteño. Numa escapada lá no campo de ataque pela direita. Em 3, 4 passes, o Cerro balança a rede do Palmeiras aos 2:40 da etapa final. Numa jogada linda do Cecílio Domingues, sabe muito de bola. Fez o lançamento na ponta direita, partiu o cruzamento, o Berrete pedia a bola na origem da jogada. Na marca do pênalti, ele ganha do Carlos Miguel, que sai atrasado. Toca no canto direito da meta palmeirense e cala o Castelo Verde. 3 minutos da etapa final. Pablo Verrete, artilheiro, não perde gol. Cerro Porteño 1, Palmeiras 0. Maurício!
1: Para comemoração do...
2: Ô, Mauro Betting, durante o destaque do gol, Maurício Ferreira tinha destacado na nossa transmissão, né, que o Arthur levanta os braços, pede desculpa ali.
3: Isso.
2: Não dá pra botar na conta do garoto, esse gol foi nas costas dele, mas não numa falha exatamente, né?
3: É, não, ele perde a bola na intermediária ali pelo lado esquerdo. Perdeu o drible, pelo menos alguém tentou o drible, ele é bom jogador, mas tem tempo pra você se recuperar, o time tava todo bagunçado. E tem uma coisa também, tem inegáveis méritos, foi um contragolpe, foi uma aula de contragolpe, uma jogada muito bonita do Cerro, a única, aliás, boa da equipe paraguaia, mas pelo menos acertou o pé, né? É, o Arthur pede lá na frente, legal que peça desculpa, mas faltou a conjuntura, até porque o Palmeiras estava todo na frente, como normalmente se imaginava para a segunda etapa, depois de um primeiro tempo já decepcionante. Então, assim, ele começa errado, mas deu tudo errado depois e teve méritos inegáveis do Cerro. E aí o problema é que na sequência o Carlos Miguel fez uma grande intervenção e depois no finalzinho do jogo, quase, se não a zaga não salva, quase que o Cerro amplia, né? O Cerro teve mais oportunidades, já disse aqui, 3 no segundo tempo do que o Palmeiras, as duas na travessão, mas aquelas condições que eu já falei. Então, assim, o Arthur pode ser responsabilidade por perder a bola, mas de novo, perdeu lá na frente, cara. Tinha mais gente do Palmeiras que não conseguiu marcar. Acontece, evidentemente que acontece. Pode ter acontecido demais com o time do Abel.
2: Torcedor palmeirense também, o Mauro Betti, tá muito bravo, irritado com a partida do Emiliano Martínez, né? Um cara que não encaixou desde que veio do futebol dinamarquês e parece que, assim, recebe a oportunidade, mas nunca aproveita.
3: Assim, ele foi uma opção para o Aníbal Moreno, que teve seus momentos no Paulista de 24, até o gol do título do Moreno, mas depois caiu de produção e o Emiliano nunca chegou nessa produção. Jogador bastante discreto, diria até comum. Não é o Eguren, para pegar um exemplo palmeirense uruguaio de marcador, né? Assim, parece o Beckenbauer perto do Eguren, mas também não é lá a grande coisa. E fica o pacote da obra, sobra para o GI, também sobra para o Jefté, que nem entrou, aí fica aquela coisa toda, né? Walter Mikael, aquelas coisas de corneta básica, mas realmente, insisto, o Palmeiras já vinha fazendo jogos ruins ou não tão bons, mas ainda ganhava. Hoje fez um jogo ainda pior e perdeu a ponta.
2: E o Flaco Lopes, Mauro Betting, hoje mais uma vez passou em branco, né? Mais uma vez, na teoria, 3 partidas, vai, se encontrar o Jacuipense que ele não jogou. Faltou pro Flaco aquilo que vocês estavam discutindo, ficar mais perto da área, tá faltando isso, não?
3: Dessa vez ele até ficou, né, Lucas? E ficou, perdeu aquele gol que a gente falou, assim, ele ficou lá. Mas a bola não chegou e ele também não teve bem, né? Eu gosto quando ele sai um pouquinho, cada vez mais a gente falando, gente, eu não tô comparando, né? Mas o Harry Kane é um centroavante que cada vez mais sai, uma ideia de centroavante não falso, mas que ele sai pra armar o jogo. Acho legal, às vezes, não tanto, o cara precisa pegar a bola na lateral esquerda, até pra ele chegar, voltar, até a questão da idade, mas é uma ideia. E o Flaco melhorou muito, o Flaco é muito mais jogador do que aquele que chegou e aquele do início do Palmeiras, né? Que talvez não merecesse tantas cornetas e merece quase todos os elogios. É artilheiro Palmeiras na temporada, mas não tá legal. Assim como o Paulinho também não entrou bem. Não estou querendo demonizá-lo, dizer que está tudo errado, não vale investimento. Não, é isso. Mas ainda não está legal e hoje, pelas circunstâncias, também não foi bem.
2: O Paulinho, o Abel até se recusou a responder especificamente sobre isso na pergunta do Maurício na entrevista coletiva passada, né? Mas é difícil imaginar, né, Mauro? O Paulinho bem fisicamente, pelo menos até a Copa.
3: É normal. É assim, tá voltando.

0: contando, gente, foram 302 dias sem jogar desde a Copa do Mundo de Clubes, fora o tempo que tinha ficado quando eles vêm do Atlético Mineiro, no comecinho de 25. Ele só vai jogar em maio, né? Então vão 5, 6 meses, quase 5 meses, né, iniciais, para e depois 302 dias, fora o aspecto anímico, né? Quando você volta e tem que ficar e fica ainda mais tempo para se recuperar, pressionado por isso e tal, é evidente que o jogador perde, sobretudo, não só o ritmo de jogo, mas a própria confiança. Aquilo que o genial Nelson Rodrigues falava, que sem confiança você não consegue chupar um picolé. Imagine jogar em um momento instável da sua equipe, o pior momento do Palmeiras na temporada. Aliás, foi apenas a quarta... foi apenas a quarta derrota do Palmeiras na temporada, né? Porque ele perde para o Novo Horizonte na segunda rodada, aquela paulada em Novo Horizonte por 4-0, perde para o Botafogo em Ribeirão Preto na fase inicial do Paulista, depois perde para o Vasco de virada em São Januário e perde agora. É muito pouco, chegando quase em junho, 4 derrotas é pouco. Mas, de novo, o futebol também não era legal, não era para vencer tanto, não.
1: É, em resultados, o Palmeiras já teve situações muito piores, né? Naquele fim de campeonato brasileiro do ano passado...
0: Sim!
1: Perdeu 4 vezes só ali, entre novembro... No mês de novembro, né? Perdeu 4 vezes. É. 3 no Brasileirão.
0: E agora, esse ano... Até agora, campeão paulista, ok, também o pior momento institucional de Corinthians, São Paulo e Santos, tal, o Palmeiras foi levando. Ah, contra o Novo Horizontino, sim, foi o time que chegou, o Palmeiras mereceu o título, coisa e tal. Agora... é pouco, né? Eu digo é pouco, não na conquista, mas é pouco futebol. Sim, partidas memoráveis do Palmeiras. Não estou dizendo nem memoráveis, nem históricas, mas partidas boas, uma sequência de boas atuações do Palmeiras, dentro do possível, até independente do resultado, Lucas, é muito pouco.
1: É, mas não é o pior momento da era Abel,
0: né? Claro que não. O Palmeiras teve aquele, por exemplo, quando o Palmeiras perde para o CRB aqui no Allianz Parque, no comecinho da Copa do Brasil, eliminado. E a Mancha Alviverde faz uma manifestação pedindo a saída do Abel. E é sempre bom lembrar, era do Abel, do Rafael Veiga, do Scarpa, do Luan, do Marcos Rocha, do Zé Rafael. Os caras que a torcida teria mandado embora, né? Mas aí o Palmeiras teve até aqueles tempos livres das datas de Copa do Brasil para se preparar e ser brilhante bitricampeão naquele mesmo 21 contra o Flamengo lá em Montevideo. Ali dá pra dizer que foi um momento pior, né, daquele período ali, de uma cobrança exacerbada, assim. Mas agora é interessante, os resultados são... Estão falando do líder do campeonato, não é um time qualquer, né? O Palmeiras já teve momentos piores na tabela, no próprio Campeonato Nacional, quando perde o Paulista do ano passado, do jeito que perdeu pro Corinthians, quando sai na Copa do Brasil com 2 derrotas pro maior rival também. Mas depois se recuperou no Brasileiro, estava encaminhando-se, acabou não rolando, o Libertadores chegou à final, aquela virada espetacular contra a LDU aqui no então Allianz Parque, e aí não foi, não rolou, mas de novo, o Palmeiras ano passado fez a melhor campanha da sua história nos pontos corridos desde 2003, né? O melhor desempenho da história, e foi vice, porque o Flamengo acabou melhor, acabou maior em termos de pontuação. Então assim, não é a terra arrasada, mas pontos de preocupação. Eu entendo ainda que o Abel não merece tantas cobranças, a direção do Palmeiras também, mas também entendo que eles devem entender algumas birras, algumas cobranças até pelo lado corneteiro do Palmeiras. Eu entendo também que naquele caso da eliminação ano passado aqui no Allianz Parque para o Corinthians na Copa do Brasil, não era o caso para ele ser xingado como foi. Mas infelizmente não é só questão do palmeirense, é questão desses dias intolerantes, impacientes e, quero dizer, até ignorantes. Quando não se entende nada... Quando tudo é absolutamente maravilhoso quando se ganha, e nem sempre assim, e na terra arrasada quando se perde, como o Palmeiras acabou de perder a liderança e o jogo para o Cerro Porteño.
1: Vou acionar o Maurício Ferreira lá na Zona Mista para saber se tem a movimentação da coletiva da Abel, se a gente já tem o Ariel Holan falando por aí, respeitando o protocolo Comembol, tudo na mesma sala, né, irmão?
2: Exatamente, Lucas Belotti, tudo na mesma sala. Estou aqui posicionado esperando a entrevista coletiva do técnico Abel Ferreira, mas muitos membros da imprensa paraguaia por aqui também. Então o Ariel Roland segue falando depois dessa vitória do Cerro Porteño por 1-0 para cima do Palmeiras.
1: Que belo sussurro do Maurício Ferreira para você do outro lado do rádio.
0: Nessa hora da madrugada, hein? Friozinho. Ó.
1: O frio que tá. Ô, Mau, então dá um tchau.
2: Não, é o Love Songs, hein? A Band News FM.
1: Dá um tchau aí nesse seu sussurro pra gente.
0: Love Songs are back again. Vai, canta Your Song do Billy Paul.
1: Pode se despedir, irmão. Tchau.
2: Tchau.
0: Olha, hein?
1: Ô, Mauro Betting. Stay
0: together. Nossa senhora, all green, hein?
1: Tá demais, hein? O ouvinte agora ficou louco com sussurro.
0: Errou a rádio. Não. Eu pedi um flashback, calma.
1: Escolhe uma música.
0: Love songs are back again.
1: Grande Mauro Betinho, a gente vai se despedindo por aqui. Maurício, e a gente traz as falas do Abel Ferreira. Acho que vão ser boas hoje durante a programação.
0: Tem que estar atento. Sempre valeu. Um privilégio, apesar do frio desgraçado e da derrota do meu time.
1: Se agasalha aí, Mauro. Um abraço.
0: Ah, tamo lá, porque 7h40 tamo ao vivo de volta aqui na Band News FM.
1: Bom, agradeço você, público que nos acompanhou hoje pelo Daia do Rádio, pelo YouTube e também pela Fast TV, a primeira transmissão Band News FM aí na sua televisão LG via LG Channels. Obrigado mesmo, viu? Vem aí o Jornal da Noite na Band News FM e depois a Stephanie Toso tocando a madrugada. Tchau, gente!
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5: Irregulares, descarte inadequado de materiais inflamáveis e outras práticas evitáveis.
6: Nesse período da fase amarela, nós fazemos também palestras nas escolas, em várias instituições, sempre com o objetivo de orientar a população para que evitem as queimadas, né, principalmente nesse período de estiagem que começa dia 1º de junho até 31 de outubro.
5: O Estado também reforça a estrutura operacional para enfrentar o período crítico.
7: A tecnologia, ela vem para nos ajudar, né, nessa área. A gente tem o drone, que a gente pode fazer o uso desse equipamento para fazer um mapeamento de uma área maior, né, e a gente consegue fazer um planejamento melhor.
5: Ao todo, serão disponibilizados 120 caminhões-pipa. O investimento é de mais de 62 milhões de reais para o apoio no abastecimento emergencial e nas ações de combate às chamas. No estado de São Paulo, em agosto de 2025, houve uma redução de 86% nos focos de incêndios, se comparado com o mesmo período do ano anterior. O total de focos naquele mês ainda ficou abaixo da média histórica para o período, que é de 1.014.
7: Faz manejo integrado do fogo, às vezes fazer uma queima controlada de uma área antes dela se incendiar realmente. A gente faz contatos com os apoios que a gente pode ter, apoio d'água. Então a gente deixa bem alinhado tudo isso para quando realmente começar aquela fase crítica, a gente está bem prevenido e planejado, né?
8: Olha que legal, Thaís. Alunos de uma escola no Rio Grande do Sul criaram um curativo 100% orgânico e biodegradável.
9: No último ano da escola, Isis e Bernardo, de 17 anos, ganharam o mundo com um projeto de química. Eles criaram o curativo Hada, palavra em japonês que significa pele. A ideia é substituir o plástico dos curativos tradicionais por uma alternativa 100% orgânica e biodegradável.
10: Eu via nas notícias, nas redes sociais, que tinha muito plástico, que o mundo cada vez mais estava produzindo isso e que um dia não teria volta. E a gente ainda vê isso, né, hoje em dia. Então, eu pensei no que uma pessoa, uma estudante, podia fazer para ajudar isso.
9: Feito à base de babosa e camomila, o curativo tem ação antibacteriana e ajuda na cicatrização de feridas superficiais. Na produção, o líquido leva 48 horas... até se solidificar e ficar pronto para uso. A inovação dos alunos de Gravataí foi vencedora da etapa regional do The Earth Prize 2026, o prêmio ambiental jovem mais importante do mundo. O projeto chamou a atenção dos jurados por já contar com um protótipo funcional e ter resultados positivos. Com a vitória, os gaúchos receberam cerca de 60 mil reais para seguir com a pesquisa. Depois do primeiro lugar entre países das Américas do Sul e Central, agora eles participam da etapa global do prêmio. Qualquer um pode votar pela internet e o resultado sai até o fim de maio. Mas o que move esses estudantes vai muito além da premiação.
10: Que o mundo consiga usar isso e que consiga fazer a diferença em diferentes instituições, hospitais, nas casas das pessoas, em academias, em escolas, né, que foi onde surgiu. Então, acho que é principalmente isso, que as pessoas consigam tocar no nosso produto e consigam utilizar eles da forma que a gente tanto espera que consigam.
11: Israel acelerou a demolição de casas de palestinos na Cisjordânia e em Jerusalém.
8: ONGs denunciam que, em alguns casos, famílias são obrigadas a destruir a própria moradia. Já a ONU fala em preocupação com limpeza étnica e transferência forçada.
12: A escolha é dura. Destruir a própria casa ou pagar multas que podem chegar a dezenas de milhares de dólares. Hadi Al-Jabarin vivia num sobrado com 15 membros da família em Hebron, na Cisjordânia.
13: ورجعنا سوينا استئناف رفضوا الاستئناف وهي وتفاجأنا اليوم صبحوا جايين بدون سابق انذار يعني.
12: A justificativa israelense quase sempre é a mesma: construção sem licença, algo extremamente difícil de se conseguir. Pedidos são frequentemente negados. E sem alternativa, muitas famílias palestinas constroem mesmo assim. O resultado é um ciclo doloroso. Em Jerusalém Oriental, 40 lojas vieram abaixo de uma vez.
14: نقول ان قطعت ارزاق مئات العائلات التي تعتاش من هذه المحلات التجارية وهي تشكل مصدر رئيسي للدخل لهذه العائلات هي سلسلة من خطوات وجرائم الاحتلال بحق بادية القدس وبحق مدينة القدس.
12: Foram mais de 1.200 imóveis destruídos só em 2025, entre casas, apartamentos e centros sociais, segundo uma organização israelense. ONGs de direitos humanos afirmam que não se trata apenas de urbanismo, mas de controle territorial. A ONU considera essas demolições uma violação do direito internacional, que proíbe a destruição de propriedades em território ocupado.
15: Displaced Palestinians have scant prospects of return, raising concerns about ethnic cleansing and forcible transfer.
12: As operações fazem parte de um projeto amplo de expansão de assentamentos israelenses considerados ilegais pela maior parte da comunidade internacional. Hoje, cerca de 700 mil colonos vivem entre mais de 2 milhões e meio de palestinos na Cisjordânia. 60% dessa área tem o controle total de Israel, onde os assentamentos e conselhos regionais ocupam e gerenciam de forma direta 40% de todo o território. Para quem está sendo expulso de casa, o impacto vai além da perda material. É o fim de um espaço de memória, segurança e identidade.
11: Uma abordagem violenta de forças de Israel a ativistas que levavam ajuda humanitária a Gaza provocou condenação mundial.
16: De mãos atadas, os ativistas são jogados no chão, arrastados e colocados em posição fetal. Um deles tenta negociar a liberdade. O ministro israelense de Segurança Nacional, Itamar Ben-Gvir, aparece sorrindo e balançando a bandeira de Israel enquanto monitora a operação. Num post em que compartilhou o vídeo, ele escreveu: "Bem-vindos a Israel". Na terça-feira, centenas de ativistas estrangeiros que navegavam rumo a Gaza foram interceptados e rendidos no mar. Segundo a ONG responsável pela missão humanitária, soldados atiraram contra as embarcações. Todos serão deportados. O gabinete do premier israelense Benjamin Netanyahu declarou que tem direito de impedir que apoiadores do Hamas cheguem a Gaza, mas que a maneira como o ministro agiu com os ativistas não está em conformidade com os valores e normas do Estado de Israel. Países europeus como Itália, Alemanha, França, Espanha e Bélgica disseram que as imagens são inaceitáveis e convocaram seus embaixadores israelenses para dar explicações.
8: O governo dos Estados Unidos indiciou o ex-ditador cubano Raul Castro pela morte de dissidentes do regime num ataque há 30 anos.
17: As acusações foram detalhadas por promotores federais na Flórida, estado americano onde vivem milhares de dissidentes do regime cubano. Raul Castro, de 94 anos, é acusado de 4 homicídios e conspiração para matar cidadãos americanos. Segundo o processo, o irmão de Fidel Castro autorizou, em 1996, uma operação militar que abateu 2 aviões de uma ONG, que resgatava migrantes que tentavam cruzar o Golfo do México rumo aos Estados Unidos. Os aviões pertenciam ao grupo Irmãos ao Resgate. Dos 4 mortos, 3 eram americanos. Na época, Cuba era comandada pelo ditador Fidel Castro e Raul era ministro da Defesa. O indiciamento eleva a pressão dos Estados Unidos contra o governo comunista. O cenário remete ao que levou à captura do ditador venezuelano Nicolás Maduro em janeiro. Horas antes do anúncio, o secretário de Estado, Marco Rubio, filho de imigrantes cubanos, disse numa mensagem em espanhol que a população da ilha sofre porque o regime saqueou as riquezas do país.
18: É porque quem controla seu país han saqueado miles de milhões de dólares, pero nada ha sido utilizado para ajudar al pueblo.
17: O presidente cubano Miguel Díaz-Canel disse que o indiciamento de Raul Castro é uma ação política sem base jurídica. No fim da tarde, as Forças Armadas americanas confirmaram que o porta-aviões Nimitz chegou à região do Caribe.
11: No encontro nesta quarta-feira em Pequim, os presidentes chinês Xi Jinping e russo Vladimir Putin reafirmaram os laços entre as duas potências e criticaram o americano Donald Trump.
19: O tratamento dado a Donald Trump na semana passada foi repetido hoje por Xi Jinping ao dar as boas-vindas para Vladimir Putin em Pequim. O firme aperto de mão. A revista às tropas chinesas. E até a recepção das crianças com bandeiras do país visitante estiveram presentes nos dois eventos. Durante a reunião, Xi Jinping e Vladimir Putin elogiaram o avanço das parcerias comerciais e estratégicas que ajudaram no desenvolvimento de China e Rússia. E numa nova demonstração de alinhamento, assinaram uma série de acordos nas áreas de energia, tecnologia e inteligência artificial. A presença de Putin em Pequim durou apenas 24 horas, tempo suficiente para recados aos Estados Unidos. Sem mencionar Donald Trump, Xi Jinping disse que uma retomada dos ataques no Oriente Médio seria algo inaceitável. E ainda afirmou que o mundo está a um passo de voltar ao que chamou de lei da selva. Já Vladimir Putin garantiu que os laços entre Rússia e China atingiram um nível sem precedentes. No fim do dia, os dois governos divulgaram uma nota defendendo a promoção de um mundo multipolar, onde mais de uma potência predomina, e condenando os planos de Donald Trump de criar um escudo antimísseis inspirado no Domo de Ferro de Israel. Em nenhum instante, a guerra da Rússia contra a Ucrânia esteve na pauta da reunião. Aqui nos Estados Unidos, Donald Trump não comentou as declarações dos líderes rivais, mas disse que as negociações com o Irã, aliado tanto da Rússia quanto da China, estão nos estágios finais. O presidente americano não deu detalhes das conversas, mas voltou a ameaçar o regime islâmico caso o acordo de paz não saia do papel. O impasse no acordo com os iranianos também respinga dentro do Congresso. Numa rara derrota para Trump, o Senado aprovou um projeto que ordena a volta das tropas deslocadas para o Oriente Médio, caso a ofensiva não receba uma autorização formal do Congresso. Enquanto vê a pressão pelo fim do conflito crescer, dentro e fora dos Estados Unidos, o governo desconfia até de gestos diplomáticos. Segundo a imprensa americana, integrantes da comitiva de Trump, que foram à China, descartaram todos os presentes recebidos na viagem, temendo possíveis dispositivos de espionagem.
8: A Polícia Federal rejeitou o pedido de delação do banqueiro Daniel Vorcaro. Vamos a Brasília. Natália Pazzi tem todas as informações. Boa noite, Natália.
20: Boa noite, Felipe. Investigadores da PF comunicaram formalmente aos advogados de Daniel Vorcaro a rejeição da proposta. A avaliação interna é de que o material apresentado pela defesa do dono do Master é inútil e seletivo. Foram entregues informações e anexos, por exemplo, em que omitia dados. Na visão dos investigadores, Vorcaro tentou proteger nomes importantes dos três poderes, entre eles o envolvimento de Vorcaro com o senador Ciro Nogueira. Ele teria recebido pagamento mensais do banqueiro e, em troca, o senador apresentou uma emenda em que ampliava a cobertura do Fundo Garantidor de Créditos para beneficiar diretamente o Banco Master. Por enquanto, as negociações devem continuar com a Procuradoria-Geral da República. Na última segunda, Vorcaro já tinha sido transferido para uma cela comum dentro da Superintendência da Polícia Federal. A PF cobra que ele volte para um presídio, já que a justificativa de estar preso numa sala especial era para fechar o acordo de colaboração. Mourão. O futuro do banqueiro deverá ser decidido pelo ministro André Mendonça, que ainda não tomou uma decisão sobre o assunto. Mais cedo, o coordenador de comunicação da campanha de Flávio Bolsonaro decidiu deixar a pré-campanha do senador à presidência. Marcelo Lopes, conhecido como Marcelão, é amigo pessoal de Flávio Bolsonaro e afirmou que a saída partiu dele próprio, que pretende focar na empresa que tem. A decisão acontece em meio à repercussão do encontro de Flávio com o banqueiro Daniel Vorkário no ano passado em São Paulo. Interlocutores avaliam que esse episódio aumentou a pressão sobre a equipe de comunicação da campanha. Eduardo Fischer vai assumir o comando. Ele é considerado um publicitário com décadas de experiência no mercado. Já o ministro do Supremo Tribunal Federal, Flávio Dino, determinou que a Câmara dos Deputados informe em até 48 horas qual é a situação funcional do deputado federal Mário Frias, incluindo o período autorizado para a missão oficial do parlamentar ao exterior. Ele viajou ao Bahrein e aos Estados Unidos com o argumento de fortalecer as relações bilaterais. A cobrança acontece diante da dificuldade em localizar o deputado. Há mais de um mês, o STF tenta intimar ele para prestar esclarecimentos sobre uma emenda parlamentar de R$2 milhões enviada a uma ONG ligada à produtora do filme sobre a vida do ex-presidente Jair Bolsonaro. Em entrevistas recentes, Mário Frias disse que vai voltar para o Brasil porque não deve nada e está pronto para prestar contas. Na reportagem, o Caio Messina mostra que o Senado reembolsou as passagens aéreas de Flávio Bolsonaro no dia do encontro com Daniel Vorkário.
2: Sinal amarelo na cúpula do PL, mas não a ponto de cobranças públicas. O presidente do partido, Valdemar Costa Neto, divulgou uma nota dizendo que fez comentários internos sobre um prazo estimado de 15 dias para Flávio Bolsonaro retomar o crescimento nas pesquisas e que tentaram inverter completamente o sentido da fala. Valdemar negou que tenha dado um prazo de 15 dias para avaliar se a candidatura de Flávio Bolsonaro é viável. O presidente do PL disse que nunca testou a resistência do senador e que depois de tudo que Flávio enfrentou nos últimos anos, a força política e pessoal estão mais sólidas que nunca. Para concluir, Valdemar disse: o que veremos nos próximos dias será o crescimento de Flávio Bolsonaro nas pesquisas. Mas cresce na bancada do PL a preocupação com a possibilidade de fatos novos envolvendo Flávio Bolsonaro. O comando da legenda afirma que não pode ser surpreendido e que caso surjam mais contradições, o clima para ele ficará insustentável. Flávio admitiu ontem que visitou Daniel Vorkário em São Paulo, no dia em que o banqueiro foi solto com tornozeleira eletrônica por decisão da Justiça Federal. Esta passagem, emitida em nome do senador no dia 29 de novembro de 2025, mostra o deslocamento de Brasília para São Paulo, onde ele chegou por volta de 1h30 da tarde. O retorno foi por outra companhia aérea, no mesmo dia, às 9h05 da noite. O custo total foi de cerca de R$ 2.500. As passagens foram reembolsadas aqui pelo Senado, ou seja, pagas com dinheiro público. As cotas parlamentares são de cerca de R$ 15.000 por mês, incluem passagens aéreas e combustível, por exemplo. Flávio afirmou ontem que esteve com o dono do Master para botar um ponto final nos repasses ao filme Dark Horse, sobre o ex-presidente Bolsonaro. Vorkário transferiu pelo menos R$ 60 milhões para um fundo no exterior, destinado, segundo Eduardo Bolsonaro, a captar dinheiro para o filme. Esse fundo é administrado por um advogado ligado ao ex-deputado e a PF investiga se o dinheiro foi usado para bancar Eduardo Bolsonaro nos Estados Unidos, o que ele nega. Em meio à crise na pré-campanha, Flávio Bolsonaro desembarcou na região da Faria Lima, coração financeiro de São Paulo, para uma série de reuniões com investidores. Os eventos já estavam marcados, sem previsão de manifestação pública. Segundo aliados, Flávio disse que os contatos que teve com o banqueiro já foram explicados, não foram frequentes e, de acordo com participantes, o parlamentar afirmou que não teme novas revelações. Durante um evento na pré-campanha do PL, a ex-primeira-dama Michele Bolsonaro evitou comentar o assunto.
21: Só fala pra gente sobre o caso do Flávio.
22: A gente está aqui na inauguração da pré-candidatura da Maria Amélia, gente. A nossa futura deputada federal.
21: Só, comentar um pouco.
22: Boa amada, eu estou cuidando do meu marido. E quando eu posso conciliar a agenda, eu participo de eventos como esse, tá?
23: Sim.
11: Sem citar o senador Flávio Bolsonaro, o pré-candidato à presidência, Ronaldo Caiado, disse que quem está contaminado pelo banqueiro Daniel Vorcaro não pode ser presidente.
0: Num discurso na Marcha dos Prefeitos em Brasília, o pré-candidato do PSD, Ronaldo Caiado, falou sobre a relação de Daniel Vorcaro com autoridades.
1: Vorcaro, na verdade, contaminando todos os poderes, e nós estamos vivendo essa desordem institucional no poder hoje. Você não sabe em quem você acredita. A pessoa que está contaminada, ele não tem estatura para sentar na cadeira da presidência da República, ele não tem autoridade moral para chamar a atenção de ministro supremo e nem do Congresso Nacional.
0: Depois, numa conversa com jornalistas, Caiado negou que a fala tenha sido uma indireta a Flávio Bolsonaro.
1: Olha, eu nunca falei nada de forma indireta na minha vida. Cada um tem o direito de se explicar das acusações que pesam sobre ele.
0: O pré-candidato do Partido Novo também participou do evento. Romeu Zema disse que chegou a procurar Flávio Bolsonaro depois da revelação das mensagens a Vorcaro, mas que não teve retorno. Zema voltou a dizer que está decepcionado com o senador.
3: Eu falei, eu continuo dizendo, eu fiquei decepcionado. As explicações para mim não foram convincentes e precisamos tê-las. E o Brasil precisa de um presidente que, para fazer as mudanças necessárias, precisa ter credibilidade. Me parece que esse banqueiro bandido foi atrás de pessoas para quem ele via que seria bem recebido.
0: Com o desgaste da pré-candidatura de Flávio Bolsonaro, a Federação PSDB Cidadania discute lançar o deputado federal e ex-governador de Minas Gerais, Aécio Neves, como candidato à presidência. Representantes dos partidos devem se reunir na próxima terça-feira para debater o assunto.
8: O ambiente no PL, depois das explicações do pré-candidato Flávio Bolsonaro sobre as conversas com Daniel Vorcaro. Veja no comentário de Fernando Mitri.
23: O presidente do PL soltou uma nota para dizer que não disse que o partido havia dado 15 dias para avaliar a viabilidade da pré-candidatura de Flávio Bolsonaro. Mas se tivesse dito, ou se quis mesmo dar o prazo, poderia estar apenas perdendo tempo, porque quem decidiu antes e decidiria agora sobre isso seria Jair Bolsonaro, o mesmo que passou ao largo de Tarcísio de Freitas, que era o mais cotado, e escolheu o filho, contrariando expectativas dentro do partido. Onde, aliás, logo em seguida, muitos se surpreenderam com o crescimento rápido de Flávio nas pesquisas, que agora começam a mostrar tendência inversa. Depois da gravação em que ele pede dinheiro a Vorcaro para pagar o filme sobre o pai. E dos efeitos também disso que já estão aí e não se sabe até onde podem ir. Mas do difícil quadro atual, envolvendo o nome de Flávio, apesar de desconfianças que não faltam ali, essa pré-candidatura, neste momento, está mais do que mantida. Thaís, Felipe.
11: Obrigada. E o ministro Alexandre de Moraes determinou que o governo tome providências para a extradição de Carla Zambelli. Vamos voltar ao vivo a Brasília. Natália Paz explica pra gente. Natália.
20: Thaís, a decisão acontece logo após a Corte de Apelação Italiana ter autorizado em março que Zambelli seja extraditada para cumprir pena no Brasil. Ela foi condenada pelo Supremo a 10 anos de prisão por invasão dos sistemas do Conselho Nacional de Justiça e inserção de documentos falsos. Alguns recursos na Itália ainda estão pendentes. Um deles deve ser julgado na próxima sexta. Nele, a defesa afirma que ela é perseguida política no Brasil e não teve um julgamento justo. Se negado o recurso e confirmada a extradição, Zambelli deverá ser trazida ao Brasil sob escolta policial e ficará presa na penitenciária feminina aqui do Distrito Federal. É com vocês.
8: A empresária Roberta Luxinger, amiga de Fábio Luiz Lula da Silva, ou Lulinha, negou ter repassado a ele pagamentos recebidos pelo lobista conhecido como Careca do INSS. Ela prestou depoimento à Polícia Federal no inquérito que apura as fraudes em descontos de aposentadorias e pensões. Roberta afirmou que foi a responsável por apresentar os dois.
11: E veja a seguir no Jornal da Noite. Contribuintes correm contra o tempo para enviar o imposto de renda à Receita Federal. Faltam 9 dias.
8: Contagem regressiva também no comércio. Lojas lotadas e brasileiros vão às compras garantir o verde e amarelo.
11: E os gols da noite pela Copa Sul-Americana, também pela Libertadores da América. O Fernandinho Fernandes já está por aqui. Daqui a pouquinho vai falar sobre tudo isso e muito mais. Fica por aí no Jornal da Noite.

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0: Meia-noite, 28 minutos, pelo horário de Brasília. Muito bom dia para você que acompanha a Band News FM. Eu, Stephanie Toso, sigo por aqui durante os intervalos do Jornal da Noite, atualizando os principais destaques do noticiário nessa madrugada de quinta-feira, hoje, 21 de maio de 2026, contando sempre com a sua participação, também pelo nosso WhatsApp no 11 999 592 100. E nesse horário estamos também na LG TV, no canal 131, então você pode sintonizar por aí do outro lado também, acompanhar aqui a Band News ao longo de toda a madrugada, 24 horas. Chegamos, hein, gente? Vamos nessa, nos principais assuntos do dia. O governo do Rio Grande do Sul antecipa as ações de proteção diante do cenário de El Niño. A medida vai intensificar agora o diálogo com os municípios que apresentam maior risco de vulnerabilidade. A Eduarda Oliveira traz mais detalhes.
1: O governo gaúcho está antecipando ações de proteção diante da confirmação de cenário de El Niño intenso em 2026. Foi determinado à Defesa Civil o início do fluxo de governança integrada de proteção. A medida vai intensificar o diálogo com os municípios que, com base em histórico de eventos extremos e em análises técnicas de meteorologia, hidrologia e geologia, apresentam maior risco e vulnerabilidade. O total são um conjunto de cerca de 60 cidades. Os dados mais recentes dos modelos meteorológicos indicam um rápido aquecimento do Oceano Pacífico, elevando para 83% a probabilidade de que a temperatura no Pacífico atinja entre 1,5 e 2 graus acima da média, o que caracterizaria um evento de intensidade comparável ao El Niño de 2015 e 2016.
0: Nos outros assuntos, dados do IBGE registram menor subregistro de nascimentos e queda nos óbitos. Fala, Guilherme Faria.
2: Pela primeira vez, a taxa de bebês não registrados no ano de nascimento ficou abaixo de 1% no país. A informação é do IBGE, que divulgou nesta quarta-feira que a taxa estimada para o ano de 2024 foi de 0,95%. Segundo o Instituto, o número representa uma redução de 3,26 pontos percentuais em relação ao início da série histórica, em 2015.
3: Milhões de contribuintes correm para entregar o imposto de renda, outros tantos já vão receber a restituição na sexta da semana que vem, que, aliás, é o último dia do prazo de entrega.
4: São 9 milhões de contribuintes que estão no primeiro lote de restituições do imposto de renda. A consulta pode ser feita a partir desta sexta-feira e o dinheiro deve cair na próxima, dia 29, mesma data em que termina o prazo para a entrega da declaração. A Cristiane está entre os que deixaram para a última hora.
5: O contador que fazia para mim, o IR, ele ficou doente na metade do caminho, então eu fui obrigada a mudar para outro escritório de contabilidade e agora eu estou na vez esperando.
4: Este ano a expectativa da Receita Federal é receber 44 milhões de declarações. Ainda faltam 17 milhões. Com menos de 10 dias para o fim do prazo, é importante prestar atenção nas informações para não cair na malha fina. Entre os erros mais comuns estão a omissão de rendimentos e dados incorretos sobre despesas médicas e dependentes.
6: Não pode lançar na declaração do pai e da mãe, porque você estaria lançando duas vezes as despesas, né? Então, o contribuinte tem que fazer uma conta e verificar qual que é a opção mais vantajosa, se lança na declaração do pai ou da mãe. E tem muitas pessoas que caem na malha fina por isso.
4: Para quem ainda não enviou a declaração, corra lá para o computador e evite pagar multa, que vai de R$ 165 até 2% do imposto devido.
7: A documentação está toda comigo para enviar para o contador, mas não enviei ainda e já estou preocupado e ele me chamando. Cadê os meus documentos? Cadê os documentos? Então logo vou ter que mandar essa semana para ele, porque está acabando o prazo, né?
8: Não tem jeito, então já garante a sua para não ter problema depois. Agora a gente fala da Câmara, que aprovou agora à noite um projeto que prevê a prisão por alta no preço da gasolina sem justa causa. A pena prevista é de 2 a 4 anos, podendo ser aumentada caso aconteça durante uma calamidade pública. O texto, que ainda vai passar pela análise dos senadores, foi enviado pelo governo Lula para tentar evitar a alta dos combustíveis causada pela guerra no Irã.
3: E ainda falando de economia, a expectativa renovada de acordo entre Estados Unidos e Irã puxou o dólar para baixo e impulsionou a Bolsa de Valores. A Juliana Rosa tem os detalhes.
9: É cada dia com sua agonia esse conflito no Oriente Médio. Hoje, Donald Trump disse que as conversas com o Irã estariam em estágio final, o que motivou uma onda de otimismo no mercado financeiro global. A Bolsa de Valores aqui no Brasil, que vinha de 3 dias em queda, teve alta hoje de 1,77%, a maior em mais de um mês. A Bolsa é um bom termômetro do apetite dos investidores estrangeiros pelo Brasil, que bateu recorde esse ano. Os estrangeiros já investiram mais esse ano do que em todo o ano passado. Mais de meados de abril para cá, eles começaram a sair da bolsa. Isso porque as previsões de inflação no mundo estão piorando e os juros podem subir nos Estados Unidos. E isso atrai os investimentos de volta para lá. O dólar hoje caiu para R$ 5,00, assim como o petróleo, mas a moeda americana também tem subido mais recentemente com essa saída dos estrangeiros. E isso não é bom, porque o dólar baixo tem ajudado a segurar a inflação. A expectativa é que o fim da guerra possa atrair novamente os estrangeiros para cá. Temos muitos atrativos: petróleo, energia limpa, terras raras, juros altos. Ou seja, isso pode reduzir o dólar e valorizar a bolsa se o conflito acabar. Felipe, Thaís.
8: Valeu, Ju. E a contagem regressiva para a Copa começou e o clima de torcida já está tomando conta, Felipe.
3: Tem decoração nas ruas, restaurantes com cardápio especial e o verde e amarelo toma conta do comércio.
10: O estoque dessa loja está reforçado, tem de tudo.
11: Se não tiver barulho,
12: não tem Copa. Cuida, barulho aqui que o Brasil vai ser campeão.
10: Os instrumentos de som são os mais procurados. Depois, as bandeiras, chapéus, réplicas da taça, adereços em geral e decoração. Rodrigo veio buscar mais enfeites para a rua que já começou a ser decorada.
13: A alegria voltou. Tá todo mundo querendo ser campeão e esse ano eu acho que vem.
10: Aqui, um dia após a convocação da seleção, o movimento triplicou e o faturamento já é maior que o mesmo período que antecedeu a última Copa.
14: Juntando Copa do Mundo com festa junina, para nós é um segundo carnaval. Vai ser um carnaval até final de junho, vendas altas, se Deus quiser.
10: Há poucos dias do início da Copa, um levantamento do setor estima que quase 2/3 dos consumidores pretendem comprar algum item ligado à competição. Um estudo que reforça o hábito do brasileiro em transformar os jogos da seleção em experiências coletivas.
15: É um período de consumo coletivo. A pesquisa mostra que praticamente 98% afirma que assiste acompanhado, seja da família, seja dos amigos, e aí sim é bom para o torcedor, é bom para o lojista e a gente espera que seja bom esse clima também, essa energia para a própria seleção.
10: O Antônio é um desses quase 100 milhões de brasileiros que veio às compras. Só hoje gastou mais de R$ 500.
16: Aí tem bandeira, tem balão, tem bandeira grande, tem tudo, tem tudo. Vai, Brasil!
10: Na Zona Leste, as gerações se unem para colorir a praça do bairro. A pintura do asfalto está pronta.
17: Essa tradição aqui na praça é desde os anos 90, né? Hoje essa molecada já está na minha faixa etária, né? E essa tradição continua.
10: Clima que contagia e inspira o Lorenzo, de 10 anos, para uma profecia.
18: O Brasil é uma grande seleção. Ela vai chegar na final, vai ganhar de 3-2 da Argentina.
8: Opa, aí sim, hein? Ah, eu gostei de ver, mas com a Argentina não precisa brincar com a Argentina. Tudo bem, Fernandinho? Bem,
19: boa noite a todos. Que legal, né? Tu não fala, não tô nem aí pra Copa. Deixa a bola começar a rolar pra você ver o que acontece. Tu não quer pedir folga.
8: Não, quatro, tem jeito.
3: 4 jogos por dia, quer dizer, não vão ter.
19: Ah, não vai ter tempo de piscar, velho. Opa, acabou um jogo. Opa, acabou, vai dar tempo de fazer pipoca.
8: Ah, é isso.
3: E hoje teve Sul-Americana.
19: Teve Libertadores, também a festa da galera, isso é bacana. Bom, vamos lá.
8: Vamos pular?
19: O que aconteceu, Thaís?
8: Não sei o que aconteceu.
19: O que aconteceu no Paraguai, Thaís?
8: Não sei. Me explica, porque eu tô tentando entender, Fernandinho.
19: Acho que levou de 3-1, Renato fica pôr no time reserva, dá esses problemas. Mas, ó, perdeu o primeiro lugar, mas ainda pode classificar, tá na briga o Vasco.
8: Torcer, né? E vamos falar do Santos?
19: Santos, esse deu mole em casa. Continua o drama. Tava ganhando de 2-0. Deixou empatar 2-2, é o último do grupo. Neymar não jogou. Enfim, o Santos está naquele inferno astral, cara, duro.
3: Bom, o Grêmio ganhou do Palestino em casa e segue firme na Libertadores.
19: Está na briga, está próximo de conquistar sua vaga. Era o Palestino 2-0. Mais resultados da noite. O Independiente Petroleiro, o Botafogo mandou 3-0 neles lá.
3: Importa o preço do petróleo.
11: Ah, o Botafogo.
19: Agora está subindo o preço do petróleo. O
3: Botafogo mandou.
19: Não sei, é o Barril Brent, o outro lá, sei eu. O River Plate, o Bragantino, conseguiu um bom resultado na Argentina. 1-1.
3: Baita resultado, hein?
19: Nesse momento é o segundo colocado do grupo, mas amanhã tem mais um jogo do grupo, pode de repente. O Bragantino está na briga, mas tem que ficar esperto. Vai ser resolvido muita coisa na última rodada da fase de grupos. E o Palmeiras, que perdeu em casa para o Cerro Porteño, não tinha uma derrota na Libertadores desde 2021. Faz tempo, caramba. Perdeu o primeiro lugar do grupo e agora o Palmeiras está na briga aí para classificar. Que estava tranquilo, virou uma preocupaçãozinha, mas virou preocupação. E o Mengão ganhou do Estudiantes 1-0 no Rio de Janeiro. Também mais um brasileiro classificado, tá aí o gol do Pedro. Gol do Pedro, que não está na Copa, falou que agora vai só torcer. Mas o Flamengo, independente daquela confusão que teve na Colômbia, não vai precisar dos pontos, vai ganhar junto com Mirassol, Corinthians e agora o Flamengo já classificados na Libertadores.
3: Tem muita presença diária, né?
19: Ele é bom, cara.
3: Ali, ó.
19: É bom,
3: a maneira que ele tirou do cara, pá, e...
19: Não foi fácil escolher o centroavante, não. Hendrick, ele e o Igor, que acabou indo. O Hendrick e o Igor, o Pedro nessa dançou.
3: Não. Bom, tudo isso então, todos os gols.
19: Gols, repercussão, reclamação, alegria. Tem sempre.
11: Um pouquinho de tudo.
19: Pode esperar que tem festa. Já já no Esporte Total. Até já, gente. Obrigado.
11: Até já.
3: O envelhecimento da população brasileira traz desafios para a economia e para a saúde. O assunto foi debatido nesta quarta-feira no Fórum Longevidade, realizado aqui na Band.
20: O número de idosos do Brasil cresceu 60% nos últimos 14 anos. São 35 milhões de pessoas com mais de 60 anos, que representam 16% da população brasileira. Se os números de hoje já chamam atenção, a projeção acende um alerta. A expectativa é que o número de idosos dobre até 2050. O país é candidato a integrar o grupo das seis nações com maiores populações envelhecidas do planeta.
21: Autoridades e especialistas estiveram reunidos no fórum para trazer um debate aprofundado a respeito da questão da longevidade. Todos estiveram aqui na sede do Grupo Bandeirantes de Comunicação e a transmissão foi ao vivo pela Bandeirantes.
22: A longevidade como pirâmide etária é uma construção nova que nós, que fazemos atividade pública e privada, precisamos entender e planejar.
23: Não é uma questão de saúde, de assistência social, mas sim uma oportunidade de economia para a gente pensar nessa população que em 2050 nós atingiremos 30% de população longeva.
20: O médico gerontólogo Alexandre Kalashi reforçou a importância de preparar o Brasil para a nova realidade.
24: Quer chegar bem aos 100? Comece já. Quanto mais cedo você se prepara para tal da longevidade, melhor. Porque você vai começar a se preparar para a saúde, para os conhecimentos, para o capital social, etc.
3: Veja a seguir no Jornal da Noite. Governo aperta o cerco contra as plataformas digitais e o uso de inteligência artificial.
8: A corrida contra o tempo para salvar vidas. A gente mostra o treinamento e a rotina da equipe que troca as estradas pelos céus em resgates de alta complexidade. Já já, aqui no Jornal da Noite.
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1: Meia-noite e 43 minutos pelo horário de Brasília. Mais uma pausa rápida no Jornal da Noite aqui na nossa programação. Eu, Stephanie Toso, sigo girando os principais destaques do noticiário. O chamado Enem dos professores tem 65% dos participantes proficientes. Fala, Afonso Marangoni.
2: O Ministério da Educação divulga os resultados da primeira edição do chamado Enem dos Professores, que foi aplicado em outubro. O objetivo da Prova Nacional Docente é subsidiar os entes federativos na seleção de profissionais para as redes de ensino. A ideia é estimular a realização de concursos públicos e processos seletivos qualificados nas redes públicas. Dos 760 mil participantes, 65% foram considerados proficientes. Dentre as áreas avaliadas, as ciências humanas obtiveram o melhor resultado, com 80% classificados como aptos. Já a matemática teve o pior desempenho, com pouco mais de 45% avaliados positivamente. A adesão dos entes federativos à PND e a inscrição dos candidatos são voluntárias. 1.530 redes aderiram, sendo 22 estaduais, além de 18 capitais.
1: Uma operação no Rio de Janeiro mira um esquema de lavagem de dinheiro que movimentou mais de 3 milhões de reais em 5 anos. Informações com Felipe Macon.
4: Dois criminosos são presos durante uma operação para desarticular uma quadrilha acusada de lavagem de dinheiro e clonagem de cartões. O valor movimentado pelos bandidos chegou a cerca de 338 milhões de reais em 5 anos e foi bloqueado durante a Operação Tarde Oculta, realizada nesta quarta-feira. Na ação, 250 mil reais em espécie, 4 carros de luxo, joias, aparelhos eletrônicos, além de documentos, maquininhas de cartão e máquinas contadoras de cédulas foram apreendidos. O grupo, composto por ao menos 25 pessoas, utilizava empresas de fachada, laranjas, contas de passagem, saques fracionados para pulverizar valores, dificultar o rastreamento e burlar mecanismos de controle. Um dos investigados tentou sacar 1 milhão de reais em espécie em uma agência bancária.
3: Grupo Bandeirantes, João Carlos Saad.
5: Bahia!
3: O troféu Armandinho e Irmãos Macedo reconhece a contribuição histórica da emissora para o Carnaval de Salvador. A entrega contou com a presença do diretor regional da Band Norte e Nordeste, Augusto Correia Lima.
6: A Band sempre teve uma relação íntima com o Carnaval da Bahia. Afinal de contas, foi a primeira grande rede de comunicação que acreditou no talento, nos artistas, na música e principalmente na alegria do baiano.
3: A homenagem reforça o papel da Band Bahia na festa. A emissora acompanha e valoriza o Carnaval baiano há mais de 3 décadas com o tradicional Band Folia.
11: Menina, esse boi apimentado tem tempero, tem calor.
3: O objetivo do prêmio é celebrar nomes e iniciativas que fortalecem a história e a cultura da Bahia.
27: É o troféu do Carnaval da Bahia, um troféu que a Band faz essa homenagem maravilhosa à nossa história musical, Armandinho, os irmãos Macedo, eternos Dodô e Osmar. Então, para a gente é muito gratificante isso, né? A gente está elevando para o Brasil toda essa história.
8: E o governo atualizou as regras para a atuação das plataformas digitais aqui no Brasil. Os decretos preveem punição às big techs que não removerem conteúdo criminoso da internet.
28: Foram assinados 2 decretos. O primeiro tem o objetivo de cumprir uma decisão do Supremo Tribunal Federal do ano passado, que manda retirar conteúdos nocivos nas redes sociais, mesmo sem ordem judicial. As plataformas terão que criar canais para denúncias de usuários. Após a notificação, o conteúdo já deverá ser retirado do ar. Isso vale para os crimes graves listados pelo STF. Terrorismo, racismo, homofobia, estímulo ao suicídio, golpe de Estado, ataque à democracia e crimes contra mulheres e crianças. As Big Techs terão que agir também preventivamente e evitar anúncios que configurem golpe ou fraude e não permitir a oferta de produtos ilegais, como o serviço pirata de TV a cabo, o famoso Gatonet. As empresas ainda deverão manter arquivadas as publicações retiradas do ar para servirem como prova em caso de ações na justiça. Os decretos ainda serão publicados no Diário Oficial e as plataformas digitais terão o prazo de 60 dias para se adaptarem. O anúncio foi feito pelo presidente Lula num evento onde foram apresentadas medidas para fortalecer o combate ao feminicídio e outras formas de violência contra as mulheres. Um segundo decreto definiu que as plataformas digitais ficam proibidas de ofertar ferramentas de inteligência artificial para a criação de imagens pornográficas. Também deverão oferecer canais de denúncias específicos para relatar conteúdos de nudez e remover a publicação até 2 horas após o pedido da vítima.
0: A humanidade avançou, o mundo do trabalho mudou, o mundo da escola mudou, a nossa vivência pessoal com a internet mudou, ninguém é mais o mesmo. Ninguém é mais o mesmo depois da internet. Então nós temos que ter um processo de reeducação.
28: A fiscalização das Big Techs ficará a cargo da Agência Nacional de Proteção de Dados.
7: Obviamente, elas vão ter que ter muito mais mecanismos, muito mais pessoas em torno desse tema, porque mudou não só a responsabilidade. Nós temos várias decisões parecidas com essa em outras partes do mundo, mas com algumas particularidades aqui no Brasil.
28: No mesmo evento que marcou os 100 dias do Pacto Nacional Brasil contra o Feminicídio, o governo também sancionou projetos de lei. Entre eles, o que cria o Cadastro Nacional de Agressores. A lista vai reunir informações sobre condenados por crimes como assassinato de mulheres e violência sexual. Outro projeto assinado reduz burocracias para o cumprimento de decisões judiciais que facilitem a aplicação de medidas protetivas.
3: Quando pensamos na Polícia Rodoviária Federal, imaginamos o patrulhamento nas estradas, mas a atuação vai muito além.
8: Você vai conhecer agora o trabalho da Divisão Aérea da PRF no Paraná, que já realizou quase 1.000 resgates em diferentes emergências.
9: Esta é a Divisão Aérea da Polícia Rodoviária Federal do Paraná. Todos os dias, um trabalho que exige agilidade e não tem rotina.
12: Ao mesmo tempo que uma equipe está dedicada ao resgate aeromédico, ela pode ser acionada para uma operação de combate ao crime, para um resgate em montanha, para um resgate aquático.
9: O serviço aeromédico foi retomado no estado em 2023. Desde lá, já foram quase 1.000 atendimentos registrados, 164 só nos primeiros 4 meses deste ano. Além de resgates de vítimas de acidente, por exemplo, a aeronave já atuou em montanhas, nas enchentes do Rio Grande do Sul e incêndios no Pantanal. O comandante Kunen está há 20 anos na divisão e acompanhou de perto a evolução do trabalho.
13: A aeronave ficou mais moderna, com mais equipamento.

0: E uma aeronave te dá essa agilidade, te dá essa tranquilidade de você saber que você vai chegar muito rápido e prestar o atendimento à vítima que está esperando esse resgate.
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2: Fique agora com Fernandinho Fernandes e o Esporte Total. Uma excelente quinta-feira para você.
1: Obrigada pela companhia. Tchau.
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0: 6:53 pelo horário de Brasília. Seguindo com os outros assuntos aqui na Band News FM, a Amazônia Legal concentra os maiores índices de violência sexual contra crianças e adolescentes do Brasil. Informações na reportagem da Lívia Maciel.
1: 6 dos 10 estados brasileiros com os maiores índices de violência sexual contra crianças e adolescentes são da Amazônia Legal. A informação está na pesquisa da Fundo das Nações Unidas para a Infância, de 2025. Segundo o estudo, violência contra crianças e adolescentes na Amazônia foram mais de 31 mil estupros contra vítimas de até 19 anos entre 2021 e 2023 na região. E os 6 estados entre os que mais registraram incidência de violência sexual são Rondônia, Roraima, Mato Grosso, Pará, Tocantins e Acre. Durante este mês, chamado de Maio Laranja, a importância de proteger as crianças e os adolescentes em todo o Brasil entra em foco. A campanha nacional visa a conscientização e o combate ao abuso e à exploração sexual de crianças e adolescentes. Antes mesmo das vítimas se sentirem seguras e confortáveis para relatar os abusos, os sinais já aparecem. Segundo especialistas, a principal forma de identificar uma possível vítima é observar mudanças bruscas no comportamento. A psicopedagoga Adriana Andrea explica que os sinais variam de crianças para adolescentes.
2: Um isolamento, medo excessivo de determinadas pessoas ou de lugares, pode ter irritabilidade, com uma tristeza frequente, uma queda no rendimento escolar, alterações no sono ou na alimentação. Ela pode começar a ter pesadelos, comportamentos sexualizados inadequados para a idade dela.
1: Os responsáveis têm um papel fundamental de segurança. Uma forma de prevenção é criar e manter um diálogo aberto com as crianças. A psicopedagoga ressalta que falar sobre proteção não vai tirar a inocência dos pequenos.
2: Na hora do banho, falar sobre as partes do corpo, ensinar o nome correto das partes do corpo, dizer que existem partes íntimas aonde pode ser tocada e onde não pode ser tocada, e ensinar também ali no dia a dia a criança a dizer não.
1: É com essas práticas que a psicóloga e mãe Mariana Tonin cria suas filhas. Ela conta que o diálogo sobre consentimento foi sendo moldado a partir do crescimento das meninas.
3: Estão muito pequenininhas ainda, vinha através de musiquinhas do que pode e não pode, vamos ver a parte do corpo, essa parte do corpo, qual o nome da parte do corpo, nariz, boca, pé, enfim, e nas partes em que achávamos que eram partes críticas em termos de toque, carinho, enfim, falávamos aqui só quem pega é a mamãe, aqui só quem pega é o cuidador, a cuidadora, porque a questão do cuidado, da privacidade do corpinho delas era uma coisa muito importante.
1: O Maio Laranja viabiliza espaço para tratar sobre o combate aos crimes contra crianças e adolescentes. O número para denúncias anônimas de violações de direitos humanos em todo o Brasil é o Disque 100, do Ministério dos Direitos Humanos e da Cidadania.
4: Imposto de Renda 2026. Na Band News FM. Motoristas de aplicativo precisam declarar o imposto de renda? O gerente sênior de impostos da KPMG, Rodrigo Gaiardo, explica a regra específica para essa categoria.
5: 40% dos rendimentos recebidos através aí do trabalho do transporte, eles são considerados isentos. Como se a legislação reconhecesse que há um custo aí já natural de gasolina, de manutenção do veículo. Os outros 60% são tributáveis. E aí o contribuinte precisa ver se esses 60% vão torná-lo obrigado

0: a entregar a declaração ou não. Sendo o caso, o contribuinte vai precisar reportar. O que, que é o correto? O contribuinte, ele apure isso mês a mês. Por quê? O jeito de pagar o imposto sobre esse rendimento é o carnê-leão. Então, se no mês o contribuinte superou a faixa de isenção, ele já precisaria recolher o carnê-leão. Caso o contribuinte não tenha feito isso ao longo do ano, mas perceba agora que ele é obrigado, reporte tudo para a Receita Federal.
1: Aqueles que tiveram rendimentos tributáveis a partir de R$ 35.584 em 2025 têm até o dia 29 de maio para fazer a declaração.
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3: Hoje aqui na coluna de tecnologia a gente fala dos carros elétricos, porque uma mudança na política pode estar colocando a perder uma tecnologia japonesa sobre os carros elétricos nos Estados Unidos, Warrison.
4: Hoje vamos falar da tecnologia dos carros elétricos, mas de uma história que a gente já tinha antecipado também aqui umas semanas atrás que ia acontecer e agora a gente tem a comprovação e os números disso, Edu. A Honda registrou alguns dias atrás o primeiro prejuízo da sua história. Desde que a Honda começou a oferecer, a negociar ações em bolsa de valores, né, a montadora japonesa nunca tinha registrado um prejuízo, mas isso acabou agora e a empresa registrou um prejuízo considerável de nada menos que 3,6 bilhões de dólares de prejuízo, e isso está conectado com os carros elétricos. Por quê? Esse prejuízo da Honda veio porque a empresa havia feito investimentos gigantescos em fábricas, em unidades de produção nos Estados Unidos principalmente, para começar a aumentar a produção de carros elétricos por lá. Agora esse aparato desapareceu e, na verdade, tem o contrário. Tem dificuldades regulatórias para carros elétricos nos Estados Unidos. Com isso, a Honda resolveu dar meia volta, está dando marcha ré na história e resolveu cancelar a construção de algumas unidades nos Estados Unidos ou a adaptação de algumas unidades fabris que estavam sendo adaptadas para produzir carros elétricos. E o resultado disso tudo é um enorme prejuízo, porque mudou a política lá nos Estados Unidos. O atual governo defende os carros com motor a combustão e aí a montadora que tinha feito esses investimentos acabou tendo que dar meia volta e perdeu todo esse dinheiro. A indústria mundial está se movendo em direção aos elétricos, mas tem o principal mercado, o mercado mais importante do mundo, nesse momento, dando marcha ré, indo em direção aos motores a combustão.
3: Importante a gente ver como, às vezes, programas de governo acabam por transformar indústrias e, claro, que a gente vai ficar acompanhando esse caso e contando tudo aqui na coluna de tecnologia, que volta amanhã.
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6: 1:02 pelo horário de Brasília. Muito bom dia para você que acompanha a Band News FM em mais uma madrugada. Eu, Stephanie Toso, sigo por aqui até às 7 horas da manhã, atualizando os principais destaques do noticiário do Brasil e do mundo para você que nos ouve na Band News FM pelo rádio e agora também acompanha a Band News na Fast TV da LG no canal 131. Muito bom dia para você, nosso novo telespectador. Vamos juntos, hein? Mais uma madrugada, atualizando os principais destaques do noticiário. Já para você começar essa quinta, 21 de maio de 2026, muito bem informado, muito bem atualizado aqui com a gente. E ó, tem ouvinte aqui da Rádio Band News FM mandando mensagem pelo 11 999 592 100, já com dúvida, falando assim, ah, mas agora a gente não pode mais mandar mensagem no WhatsApp? Claro que pode, como sempre. Manda o seu bom dia, o seu alô. Sigo por aqui também de olho nas mensagens, nos bons dias. Ó, Andresa de Manaus já passou por aqui e falou assim, oi Stephanie, tô por aqui, tava com saudade. Eu também, confesso que eu fiquei surpresa, viu? A sua voz é linda. Vários ouvintes que escrevem normalmente por aqui, né, ao longo da madrugada, e aí raramente mandam áudio. Mas a Andresa mandou um áudio pra cá e a voz dela é lindíssima. Fiquei encantada, confesso, viu? Quem também tá por aqui é o Divanir Leite, da cidade de Garça, mandando alô. O João Carlos, em mais um plantão, ele falou assim, cheguei, hein? Bom dia! Bom dia para você por aí também, João, bom trabalho. O João Luiz, que é do Brooklyn, outro ouvinte também mandando mensagem para cá, tá acompanhando a Band News FM. Tem bom dia já com imagem, olha, polêmica. Olha a hora, 1:04 da manhã, cafezinho da manhã. Quem mandou a mensagem pra cá foi o Lucão. E aí, ele mandou um belo de um prato. Isso sim, né? Não é um café isso aqui. Suco de laranja, uma comida assim bem servida, com direito a um pouco de cada de tudo. Tô vendo frango, batata, salada. E aí, uma coquinha ali do lado também, né? Guinha de ferro. Quem também tá aparecendo por aqui é o Cândido Maciel, que tá ligado na madrugada Band News. Falou, tô ficando bem informado, bem atualizado. Muito bem. O João de Jesus, da Barra Funda, tá ligadinho também aqui na Band News em mais uma madrugada. Ele que puxa ali plantão até às 7 horas da manhã, mas seguimos juntas. O Sérgio Irota também aparecendo por aqui. Falou assim, você tá bem? Tá descansada? A noite vai ser longa, hein? Tô bem, tô descansada. Vamos que vamos, hein? Hoje já é quinta, gente. Amanhã já sextamos, entendeu? A semana terminou, passou muito rápida, tá terminando muito rápida também. Daqui a pouquinho estaremos na correria pro quê? Pra festa junina, pra Copa do Mundo. E sentindo que esse ano tá passando voando já. Já estamos aí, ó, na metade quase, na metade. Quem também tá sintonizado por aqui, já mandando um alô pelo nosso WhatsApp, é o Iranildo Almeida, em mais uma madrugada. E é isso, né, gente? Vários ouvintes que foram passando ao longo da reprodução do Jornal da Noite por aqui. O Thiago, do Rio de Janeiro, já desejando bom dia. Tem bom dia do José de Curitiba. E é isso aí, gente. Vamos nessa? Ó, nesses próximos minutos, faço mais um giro pelos principais destaques do dia. Você pode ir mandando o seu alô, a sua mensagem, pelo 11 999 592 100, WhatsApp aqui da Band News FM.

0: dos principais assuntos do dia, a Polícia Federal comunica aos advogados de Daniel Vorcaro a rejeição formal da delação premiada do banqueiro. A informação foi divulgada na noite de ontem. A avaliação é de que Vorcaro omitiu muitas informações para tentar proteger figurões. Os advogados continuam negociando com a Procuradoria-Geral da República. Nessa semana, a PF transferiu internamente o banqueiro Daniel Vorcaro para uma cela comum na carceragem da Superintendência do Distrito Federal. Com isso, ele passa a ser submetido às regras do normativo interno da PF para visita de advogados. Antes, ele estava alocado em uma sala de Estado-Maior que havia sido reformada para abrigar o ex-presidente Jair Bolsonaro. Vorcaro ficou no local para trabalhar na proposta de delação premiada com os advogados dele e passava quase o dia inteiro reunido com eles. Ainda nos assuntos políticos, indo direto a Brasília, o ministro Flávio Dino, do Supremo Tribunal Federal, cobra explicações da Câmara dos Deputados sobre a viagem do deputado federal Mário Frias, do PL, ao exterior. Os detalhes chegam com Leandro Aislan.
1: O ministro do Supremo Tribunal Federal, Flávio Dino, estabelece um prazo de 48 horas para que a Câmara dos Deputados envie informações referentes a uma viagem do deputado federal Mário Frias. O parlamentar do PL viajou para o Bahrein na última semana para um encontro organizado pela Embaixada do País do Oriente Médio. Dino pediu nesta quarta-feira que a Câmara preste esclarecimentos sobre custos e objetivos da viagem. Frias foi procurado nos últimos dias por um oficial de justiça que busca notificá-lo sobre emendas parlamentares que teriam sido destinadas a ONGs, que são ligadas à produção do filme que retrata a biografia de Jair Bolsonaro. Mário Frias é o produtor executivo do filme.
0: Os trâmites finais da proposta que põe fim à escala 6x1 devem ser finalizados na última semana do mês. Os detalhes chegam com Rafael Procópio.
2: As negociações quanto à tramitação do fim da escala 6x1 na Câmara dos Deputados devem ser finalizadas somente na semana que vem. Existia uma possibilidade de apresentação do relatório final vindo da comissão especial que trata do tema ainda nesta semana. Por conta de diversas articulações e novas discussões em torno do tema, essa definição foi adiada. Uma das novidades no relatório pode ser a flexibilização dos 2 dias de descanso na nova escala, sendo o domingo um dia fixo e o outro dia combinado com o empregador.
0: Indo direto ao estado do Rio de Janeiro, o Tribunal de Contas determina a abertura de uma ampla apuração sobre o uso de aeronaves pelo ex-governador Cláudio Castro. Os detalhes chegam direto da capital fluminense com João Boeri.
3: Mais de 30% do gasto do governo do Rio em viagens com jatinhos contratados para transportar o ex-governador Cláudio Castro entre abril de 2023 e março de 2025 foram com voos vazios. As informações foram obtidas pela reportagem da Band News FM. Dos 18,5 milhões de reais pagos em 3 anos, 5,81 milhões foram gastos com aviões voando apenas com o piloto. Na terça-feira, o Tribunal de Contas do Estado determinou o prazo de 5 dias para que o governo do Rio apresente informações detalhadas sobre o uso de aeronaves.
0: No noticiário internacional, o presidente Donald Trump afirma que os Estados Unidos estão libertando Cuba e que não pode dizer o que acontecerá com a ilha a seguir. A afirmação de ontem ocorre horas depois que o Departamento de Justiça indiciou o ex-presidente cubano Raul Castro. O irmão de Fidel Castro, de 94 anos, é acusado de 4 homicídios, 2 crimes de destruição de aeronave e 1 crime de conspiração para matar cidadãos americanos. Os Estados Unidos esperam que Raul Castro compareça a um tribunal americano por sua própria vontade ou por outros meios, e que ele acabe atrás das grades ao fim do processo. Desde a captura do ex-presidente venezuelano Nicolás Maduro em janeiro, os Estados Unidos vêm pressionando o governo cubano a implementar reformas profundas no sistema econômico e regime político. O governo em Havana rejeita as exigências. Para intensificar a pressão sobre a ilha, Washington impôs, desde então, um embargo petrolífero que exacerbou a crise energética que Cuba já enfrenta.

Na manhã desta quinta-feira, a massa de ar polar continua favorecendo o tempo estável em grande parte da região sul do país. E o amanhecer será frio e com chance de geadas na Serra Gaúcha e Catarinense. Já no litoral do Paraná, a circulação marítima mantém a condição para chuvas fracas e isoladas nas primeiras horas da manhã. E no sudeste, a circulação marítima também provoca chuvas fracas no litoral e leste de São Paulo, no Rio de Janeiro, no Espírito Santo e no leste de Minas Gerais. E no centro-oeste, o tempo segue estável na maior parte da região, com chance de chuvas isoladas apenas no extremo norte de Mato Grosso e no sul e leste de Goiás. E no nordeste, a circulação marítima também provoca chuvas fracas entre Salvador, Alagoas e o litoral do Rio Grande do Norte. E no norte do país, o calor e a umidade favorecem pancadas de chuva desde as primeiras horas do dia no Amazonas, Pará, Roraima e Amapá. Jade Ramos, da Clima Tempo.

0: 1:12, pelo horário de Brasília, o doutor Álvaro Furtado explica a decisão da Organização Mundial da Saúde que alertou o avanço da ebola na África. No entanto, segundo o colunista da Band News FM, não existe um risco global de envolvendo a doença no momento. Ele conversou com os âncoras Renan Suquevicius e Eduardo Barão.
1: Doutor Álvaro, sempre com a gente aqui no nosso Band News Station. Sempre elegante também, doutor Álvaro, né? Hoje, mais do que nunca, para trazer e tirar dúvidas dos nossos ouvintes sobre esse alerta feito pela Organização Mundial da Saúde sobre o ebola, né? Algo que está crescendo, especialmente na República Democrática do Congo, na África. E aí, doutor, todo mundo quer saber. E aí, é um coronavírus 2? Quem está no Brasil, aqui nos Estados Unidos, qualquer outra parte do mundo, deve ficar preocupado? O que pode, o que não pode fazer? Conta tudo para a gente, doutor Álvaro.
2: Barão, o ebola virou quase uma coisa de filme apocalíptico, né, quando a gente escuta falar sobre a palavra ebola, né? A primeira surto de ebola aconteceu no final dos anos 70, começo dos anos 80, e depois epidemias sucessivas aconteceram em países africanos. A maior das epidemias aconteceu lá por volta de 2014-16, na Libéria, em Serra Leoa, onde a gente teve mais de 11 mil óbitos associados a essa doença. É uma doença muito grave, e eu acho que o que assusta no ebola é a transmissibilidade. É uma das doenças infecciosas mais transmissíveis, né? E ocorre transmissão pessoa a pessoa por contato respiratório, né? E também transmissão por superfícies. Agora, um detalhe, as pessoas perguntam, poxa, será que o ebola tem um grande potencial de virar uma pandemia global, de acabar com o planeta Terra? Não. Porque o que acontece? Esse surto está contido na África, basicamente em dois países, no Congo e em casos isolados de Uganda, que agora já foram documentados, mas é uma doença que tem uma enorme letalidade. E o que é letalidade? É a capacidade mesmo de evoluir a óbito muito rapidamente, né? Usualmente as doenças que têm essa característica de alta letalidade, elas não conseguem ter força para ter uma transmissão global, porque fica tudo contido ali. As últimas epidemias de ebola, a gente teve casos importados de pessoas que eram missionários ou que estavam trabalhando ali com os doentes e voltaram para os países de origem e foram adequadamente isoladas, né? Outra coisa que acho que vale a pena falar para os nossos ouvintes, na verdade não tem um tratamento muito bem estruturado para ebola. Depois de 10 anos estudando a doença, a gente tem algumas vacinas de bloqueio, alguns anticorpos monoclonais para tratar as pessoas com doença ativa. Então hoje a gente não tem tanto desconhecimento sobre a doença quanto a gente tinha 10, 15 anos atrás, né?
3: Bom, e que a gente pode olhar quando a gente pensa agora, que tipo de precauções a gente pode ter, os governos podem adotar? A gente está vendo esses casos concentrados na África, pessoas que eventualmente, numa região específica da África, né, a OMS fez esse alerta aí para um espalhamento na região do continente africano, mas pessoas que tenham viajado para lá, enfim, o Brasil, o governo brasileiro tomou alguma providência nesse sentido, doutor?
2: Muito boa pergunta, Renan. Quando você declara uma emergência de interesse internacional, você já dispara um processo dentro dos países com relação aos aeroportos, receber pessoas de alguns países da África e triar essas pessoas para sintomas, né? Porque o que acontece? A situação atual na África, lá no Congo, para quem não sabe, é um país que vive uma guerra civil sem precedentes. Então, a doença está concentrada em alguns locais que difícil acesso. Então, é muito complicado fazer turismo dentro desses locais nesse período, né? Obviamente, esse espalhamento já acontece para os países vizinhos. Quando começa a ir para os países vizinhos, você pode ter alguém que pega um avião e vem para outro país, inclusive países da Europa, Estados Unidos, Brasil. Então, vai ter que ter vigilância dentro dos aeroportos, perguntar de onde veio, se teve contato com alguém com ebola. Então, isso é uma cadeia de resposta internacional que se faz dentro do mundo globalizado, onde as pessoas pegam um avião e menos de 12 horas estão em outro continente, né? Então, realmente, um olhar total de atenção e precaução com relação ao trânsito internacional e olhar realmente quem está e teve contato com alguém com ebola, porque o que dá para fazer para quem teve contato, isso é importante. Tem uma vacina de bloqueio que já foi estudada e pode pegar alguns sorotipos de vírus ebola. Então, tem medidas de prevenção para os contactantes de casos confirmados, sim, bem estabelecido na literatura internacional.
1: Importante alerta, esclarecimento e principalmente o pessoal ficar mais calmo, né? Já faz muito tempo que essa discussão existe, não é de hoje. Claro que a função da OMS é alertar mesmo, né, os governos e tudo mais, especialmente o governo africano, enfim, quem tem ali, tá lidando diretamente com isso, mas tem que ter um pouco de cautela. Doutor Álvaro, sempre bom tê-lo, esclarecendo pontos importantes, preocupações do mundo inteiro nesse instante, mas especialmente ainda localizado, né? Doutor, grande abraço para o senhor, até semana que vem.
2: Abração, gente. Ótima semana para todo mundo.

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1: O âncora e colunista da Band News FM, Carlos Andreasa, avalia nova informação envolvendo Flávio Bolsonaro e Daniel Vorcaro. O filho do ex-presidente admitiu que se encontrou com o banqueiro depois que ele foi preso. Para Andreasa, os detalhes só revelam que Flávio não tem credibilidade. Ele conversou com Carla Bigato, Carolina Ercolim e Luiz Megali.
2: Hora de conversar com Carlos Andreasa. Andreasa, a gente mantém aí a média iniciada na semana passada de uma versão diferente de Flávio Bolsonaro, que cai a cada 24 horas. Ontem caiu aquela de que talvez até houvesse novos contatos, mas a gente não imaginava que ele teria visitado, né? O banqueiro já com uma tornozeleira eletrônica.
3: Pior do que simplesmente a queda de versão, a mudança de versão, é um fato novo de extrema gravidade. O encontro de Flávio Bolsonaro com Daniel Vorcaro depois da prisão do cara. Flávio Bolsonaro indo à casa de Daniel Vorcaro tão logo relaxado da sua primeira prisão. E com esse argumento tosco, eu preciso ler aqui a aspa de Flávio Bolsonaro para que cada um acredite no que quiser, mas a aspa é essa aqui. Eu fui sim ao encontro dele para botar um ponto final nessa história, dizer que se ele tivesse me avisado que a situação era grave como essa, eu já teria ido atrás de outro investidor há muito tempo e o filme não correria risco. Eu ontem falei aqui sobre o marco temporal que eu considero justo para avaliação desse caso e a partir do qual ninguém pode dizer que não soubesse quem era Daniel Vorcaro e de onde vinha seu dinheiro. Esse marco que é conservador. 3 de setembro de 2025, o dia em que o Banco Central rejeita o negócio da aquisição do Master pelo BRB. A partir dali, impossível, o escândalo se torna público, impossível não saber que Daniel Vorcaro era um fraudador. E ainda assim, 5 dias depois, o famoso áudio é de 5 dias depois, 8 de setembro, pedindo dinheiro pro cara. E depois, à véspera da prisão do cara, aquela mensagem do meu irmão, a gente vai decorando, estarei sempre contigo, não existe meia conversa entre a gente. Ali, não tinha como Flávio Bolsonaro não saber da gravidade do troço. E ainda assim, Luiz Megali, houve a conversa, houve a relação íntima, que manteve em segredo durante 6 meses. Então a coisa ganha carga, ganha peso da seguinte forma: aquele que durante 6 meses manteve em segredo a existência de contatos que ele negava, em março ele negou contatos com Daniel Vorcaro, esse cara que negava qualquer relação com Daniel Vorcaro não apenas tinha troca de mensagens íntimas pedindo dinheiro nesses termos, como depois da prisão do cara, da primeira prisão, esteve com ele presencialmente. Então olha como vai ganhando corpo, ganhando gravidade a situação. E aí vai acreditar quem quiser nessa conversa de que foi lá botar ponto final. Quer dizer que para pedir dinheiro você pede por mensagem. Na hora de cessar a relação você vai presencialmente conversar com o cara. Então esse é o ponto grave que compromete a credibilidade, para quem acha que credibilidade há, de Flávio Bolsonaro. Porque a questão que todo mundo está pensando, mesmo os seus aliados, aqueles que estavam ontem no velório, reunidos ao lado dele ali, todo mundo pensando, o que mais virá? O que mais haverá? Qual é a próxima página? Porque ninguém acredita, ninguém confia. Então é um sangramento público, como uma novela, para a qual Flávio Bolsonaro contribui decisivamente. E nós estamos falando só da questão política, hein? Não vou nem entrar aqui na questão de potenciais investigações sobre o trâmite dos dinheiros. Aí é outra história, Luiz Megali.
2: Andreasa, e na vitrolinha?
3: Na vitrolinha é João Nogueira, Clube do Samba, ele cantando com Martinho da Vila, que aí não tem erro, né, Luiz Megali? Aqui no Rio tá um dia horroroso.

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2: Gerando mais uma vez o noticiário, o governo brasileiro avalia como positiva a primeira reunião com representantes dos Estados Unidos depois da visita do presidente Lula à Casa Branca. O ministro do Desenvolvimento, Márcio Elias Rosa, disse que conversou por videoconferência na terça com o secretário de Comércio americano. A estratégia de Brasília e Washington prevê o avanço de acordos específicos, ponto a ponto, em vez de fechar um tratado único e amplo. O encontro ocorre depois de questionamentos sobre a gestão de Donald Trump, além das tarifas e barreiras brasileiras nos setores de aço, alumínio e etanol. O presidente Lula orientou os negociadores a buscarem compromissos concretos da Casa Branca, mas as propostas oficiais do Brasil ainda dependem da apresentação formal. Nos outros assuntos, sem alardes, a Câmara dos Deputados aprova uma mini-reforma eleitoral que prevê a flexibilização para pagamento de dívidas eleitorais dos partidos. As informações chegam direto de Brasília com o repórter Rafael Procópio.
3: Segue para o Senado Federal o projeto de lei que trata de uma mini-reforma eleitoral. A matéria foi aprovada na Câmara dos Deputados nesta terça-feira, sem alardes por parte dos parlamentares e de maneira simbólica, sem a contagem de votos, o que mostra a unidade entre a maioria dos presentes em torno do tema. Somente o Partido Novo, o Missão e o PSOL se manifestaram contrários à proposta. Na prática, o texto flexibiliza as regras para as campanhas e a prestação de contas dos partidos. Entre os benefícios está o parcelamento em longas prestações de multas aplicadas às legendas e a possibilidade de disparo em massa de mensagens por aplicativos com conteúdos políticos, desde que devidamente registrados na Justiça Eleitoral.

0: estudo relaciona o fenômeno El Niño com o aumento nos casos de dengue. Quem explica é o Cleverson Bravo.
1: O fenômeno climático El Niño pode causar aumento no número de casos de dengue no Brasil. A conclusão faz parte de um artigo publicado por pesquisadores da Unicamp, em parceria com a USP e o Imperial College de Londres. Um dos autores, o professor Tiago Salomão de Azevedo, afirma que a relação direta de aumento dos casos se dá inicialmente pelo ambiente mais propício para a proliferação do mosquito.
2: Quando eu tenho o El Niño, conseguimos perceber que a quantidade, o nível de infestação, ou seja, a reprodução do mosquito Aedes aegypti, acaba sendo maior. Se a gente tem mais mosquito, logicamente, a tendência é que tenha mais casos de dengue.

0: Tem destaque do Corinthians, chegando agora com o Lucas Belotti.
1: O técnico Fernando Diniz não vai contar com o Matheus Bidu para a partida de hoje contra o Peñarol pela quinta rodada da fase de grupos da Libertadores. O lateral esquerdo foi cortado da viagem para o Uruguai por conta de uma torção no tornozelo esquerdo. Para o lugar dele, Fabrício Anguileri deve ser o escolhido entre os titulares. De resto, Diniz deve dar sequência à maratona dos jogadores com maior desgaste, mesmo com a classificação para as oitavas já garantida. Inclusive, com um simples empate, o Timão crava também a liderança do grupo. Como boa notícia, Memphis Depay começou a treinar sem restrições. Apesar disso, a volta do holandês ainda não tem data marcada. A Band News FM transmite Peñarol e Corinthians hoje, logo após o Jornal da Band, com narração de Silva Júnior.

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1: A delação de Daniel Vorcaro sob um fio estará nas mãos dos procuradores se o banqueiro seguir com o acordo. A colunista da Band News FM, Mônica Bergamo, apurou que ele pode precisar abrir mão de algumas coisas. Ela conversou com Luiz Megali.
2: Hora de conversar com Mônica Bergamo. Nosso assunto é a possível, aí, parêntese, interrogação, delação de Daniel Vorcaro e como a PGR vê essa possibilidade, Mônica.
3: Pois é, o destino do banqueiro Daniel Vorcaro, ex-banqueiro, né, Megali? Daniel Vorcaro, está nas mãos agora de uma única pessoa, ou uma equipe, ou uma única equipe, o Megali, a do Procurador-Geral da República, Paulo Gonet, né? O ministro André Mendonça já brigou com a defesa do dono do Banco Master, a polícia, porque ele não gostou do conteúdo da delação apresentada, dos anexos apresentados, né, da primeira proposta de delação apresentada, a Polícia Federal já vazou para todo canto que a delação é uma piada, que não dá para ser levada a sério. Mas, Megali, a opinião que importa até agora, desculpa, nesse momento, é a dos procuradores, especialmente a do Procurador-Geral Paulo Gonet, né? E por quê, Megali? Porque se ele recusa a delação, já era, os advogados de fato não têm mais o que fazer. E se eles aceitam, Megali, se o Procurador-Geral da República, Paulo Gonet, aceita essa delação, diz que ela é boa, diz que ela é consistente, que ela é válida, o ministro André Mendonça fica numa situação mais difícil, né, para recusar, vai ter que justificar porque recusa. Pode até recusar, mas os advogados do ex-banqueiro podem recorrer para a segunda turma do STF e ela pode ser aprovada, né? A polícia pode dizer que está uma porcaria, mas se os procuradores considerarem que ela é consistente, não importa muito qual é a opinião da Polícia Federal, a palavra final não é dela, né? Claro que importa, porque a Polícia Federal está fazendo 1000 operações, né? Fazendo uma corrida contra a delação, quase, quer dizer, mostrando que tem muitas investigações, pode esvaziar a delação, mas a palavra final é da Procuradoria-Geral da República. Essa resposta deve ser dada em breve. E o que, que eu apurei, Megali? Que o Procurador-Geral não anda muito entusiasmado, não, com a delação. Não acha que até agora o Vorcaro trouxe revelações bombásticas, né? Ou melhor, as revelações são bombásticas, mas a Polícia Federal já está com a investigação avançada, talvez não precise do Vorcaro para explodir essas bombas todas. Agora, qual é o ponto que pode favorecer o Vorcaro e que pode fazer essa delação ser aceita? Megali, o procurador mostra, sim, interesse nos bilhões que o Vorcaro estaria disposto a devolver aos cofres públicos, né? A régua é alta, seriam ali, ele teria que devolver entre 50 e 60 bilhões, né? E se ele chegar a essa proposta concreta, é um dinheiro difícil de recusar. Então, esse é o interesse maior da Procuradoria-Geral da República, fazer, né, com que esse dinheiro seja devolvido, né? Sem a delação, se ela não vingar, tá muita gente falando que ah, tá, vai, não vai, o Vorcaro não devolve dinheiro, fica preso por alguns anos, depois sai e segue dono dos recursos, né? Se é que ele vai conseguir gente aqui fora para administrar as coisas dele, né? Mas sempre se consegue. E então é esse o ponto em que nós estamos agora, Megali, nessa delação que tá difícil, né, de ser concluída. Nossa, né? Mas sobre a qual a gente tem muita curiosidade, porque eu acho que dizer que ela não tem nada, que é uma palhaçada e etc., eu, Mônica, vejo mais como um instrumento de pressão sobre ele para que ele entregue ainda mais, do que acreditar que realmente uma pessoa que detém todas as informações que ele detém, que teve todas as relações que ele teve, não vai conseguir dar nada novo para a polícia. Vide aí Flávio Bolsonaro, né? Isso. Megali, não foi se tem tudo isso do Flávio, e até a semana passada ninguém sabia nada disso, né? Imagine o que ele não tem ali na cachola dele, né? No cérebro dele, na memória dele, que ele pode contar para os brasileiros, né, Megali? Isso do Flávio não era algo fácil de descobrir com transferência de dinheiro, né? Tinha que ter os diálogos, tinha que ter os encontros, tinha que ter todas essas informações. Então, se tem isso tudo do Flávio, imagino que ele não tem de tantas outras pessoas do Brasil, tantas outras autoridades, Megali.
2: O problema é que ele registrava tudo, né? Tudo que ele fazia de notável. Ele ia lá e contava pra namorada, ele mandava um áudio, ele recebia um áudio. Não me parece que ele jamais teve a preocupação de se proteger. Né? Mensagens que se apagam ou cifradas. Ele era um faroleiro, né? Um cara que gostava de contar vantagem. Ô, Mônica, temos mais dois minutinhos. Como é que o fator Flávio vai influenciar essas delações aí? Porque agora temos um personagem que cola, né, no Vorcaro. E é um pré-candidato à presidência da República. Não é pouca coisa. Como é que ele entra nessas negociações?
3: É, agora que tem todo esse escândalo aí, eu acho que as informações vão ter que ser aprofundadas. O que eu apurei, o Megali, o que eu sabia antes até dessa prisão, dessa segunda prisão do Vorcaro, é que o Vorcaro tinha um grande apreço pelo Flávio Bolsonaro, né? É, isso me foi dito por ele num encontro que eu tive com ele quando eu estava negociando uma entrevista com ele. Ele gostava muito do Flávio, dizia gostar muito do Flávio, torcia pela vitória do Flávio. Então não me parece que o Flávio era o alvo principal do coração dele, né? Alguém de quem ele quisesse se vingar ou de quem ele tivesse raiva. Eu acho que... Mas depois dessas revelações, fica difícil, né, ele não fazer um anexo caprichado aí sobre as relações dele com o senador Flávio Bolsonaro, com a família Bolsonaro, né? Aparentemente é o Flávio, que tem, o Eduardo tem negado de forma muito peremptória. Ele fez uma live outro dia com o apresentador Paulo Figueiredo, e o Paulo falou: se você tiver algum diálogo com o Vorcaro, vai acabar aparecendo. E ele fez lá uma afirmação muito peremptória de que não, que ele não tem. Então, aparentemente, foi foi o Flávio. Né? Então fica difícil agora não ter algo mais profundo sobre esse candidato à presidência da República, né, Megali? Agora, o Flávio é um entre tantos personagens aí com quem o Vorcaro se relacionava, e, enfim, se relacionava aí na base do dinheiro, né, Megali?
2: É isso aí. Pergunta aqui o ouvinte: o que significa essa palavra faroleiro? Faroleiro, até peguei aqui no dicionário. É, obviamente é quem cuida de um farol, mas no Brasil, como gíria, refere-se à pessoa que gosta de se gabar, contar vantagens ou agir de forma vaidosa e fanfarrona. Eu lembro que tinha muito faroleiro no gibi do Bolinha, né? Quando você queria falar que alguém era mentiroso, você é um faroleiro. Mônica Bergamo volta com outros assuntos sempre exclusivos amanhã.
3: Sabe, diga. Já venceu, né? Não venceu, né? Venceu, amanhã a gente fala mais.
2: Tá bom, fechou. Beijo, Mônica, até amanhã. Beijo.
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0: 1h35, em votação relâmpago, a Câmara aprova uma medida que permite o longo parcelamento de dívidas de partidos. O colunista da Band News FM, Rodrigo Orengo, conta todos os detalhes. Ele conversou com o Luiz Megali.
1: Hora de conversar com o Rodrigo Orengo, tá vendo? Vocês ficam olhando muito aí pro caso Vorcaro. É. Olha lá, gente, meu Deus do céu, essa nova revelação do Vorcaro. Aí os caras aproveitam e aprovam um negócio que não é do nosso interesse. Orengo, o que aconteceu na Câmara dos Deputados?
2: Megali, aquele tipo de aprovação, toque de caixa, né? Repique de sino, votação relâmpago. Um pacote de bondades para partidos políticos. Algo que não estava sendo discutido, não estava na pauta, entrou em cima da hora, em meio a todo aquele debate, discussão da reunião do Vorcaro com Flávio Bolsonaro, que inclusive estava ocupando o Congresso Nacional. Por quê? Os parlamentares estavam subindo na tribuna para falar sobre esse caso, para atacar, para defender. Então, assim, o debate estava tomado por essa discussão política eleitoral. Foi nesse momento que líderes partidários encontraram uma janela de oportunidade. Olha, já que ninguém está olhando para isso, está todo mundo nessa confusão já de eleições, vamos fazer aqui aquele esquema, né? Dar aquele pacote de bondades para os partidos. Colocaram em votação, aprovaram o regime de urgência, ou seja, passou na frente de outras pautas já previstas, e aí votaram simbolicamente, ninguém deixa digital. Aí acontece aquele roteiro que a gente sempre vê, né? São grandes partidos políticos que têm interesse em ter parcelamentos a perder de vista de multas eleitorais, né? A redução de multas eleitorais. Veja só, essa proposta prevê que os partidos tenham no máximo R$30 mil de multa. Isso não é nada para partido que tem lá um fundo eleitoral, fundo partidário milionário. E também ainda riscos, partidos que corriam risco de perder a possibilidade lá de fazer parte das eleições, de participar das eleições em função de dívidas. Né? Então partidos estavam dando calote lá na justiça eleitoral. Né? Agora, como que isso é possível? Né? Como é que eles conseguem simplesmente transformar a pauta? Graças a um grande acordo, um grande acordão. Aí de partidos que vão do centro à esquerda à direita. Né? Envolve todo mundo, né? PT, PL, PP, Centrão, todo mundo. União Brasil, né? Do parlamentar que apresentou essa proposta. Aí na hora da votação, sempre tem aqueles gatos pingados ali, né? Que pelo menos, né, criticam, levantam esse assunto, senão nem discussão tem. Então teve lá parlamentar do PSOL, do Novo, do Missão, aquele novo partido, né? Então três partidos que chegam lá e começam a questionar publicamente, né? Tentam parar a sessão, mas não conseguem porque não tem força. E essa proposta passa, né? Então passou rapidamente, como geralmente essas propostas impopulares passam aqui na Câmara. Vai para o Senado e agora é ficar de olho nessa pauta do Senado Federal, né? Então, entre diversas mudanças, os partidos ganham lá a possibilidade de pegar uma multa eleitoral, ou seja, cometer uma irregularidade, não querem pagar por isso, ou querem pagar durante 15 anos, né? Com suaves prestações. Mais do que isso, matérias, processos que demoram 3 anos simplesmente acabam. Né? Então tem lá um máximo de 3 anos de um processo contra um partido. Se passar disso, os partidos ficam livres aí de qualquer penalidade. Quem chamou atenção para esse assunto ainda no meio da votação, quando começou algo muito inesperado, foi aquela organização Transparência Brasil, né, que chamou essa matéria aí de um convite à impunidade dos partidos, mas agora já passou pela Câmara, vai para discussão no Senado.
1: Cara, esses caras brincam com a nossa paciência, porque é o que a gente falava mais cedo, sim, é uma discussão que existe desde o ano passado na Câmara dos Deputados, mas tem alguns itens aí que não faziam parte dessa discussão e que foram colocados no último segundo, como o Orengo disse, a toque de caixa no repicar do sino, né, Orengo? Cara, eles ficam à espreita. Eles ficam lá.
0: Esperando, né, oportunidade.
1: Numa casa mata, agachadinhos, que nem aquele japonês que até hoje não sabe que a guerra acabou, né? Até hoje não, porque ele já morreu, mas o famoso japonês que se recusava a acreditar que a guerra tinha acabado e ficava lá na casa mata, se protegendo, porque a qualquer momento eles ficam assim. E aí, esse é o momento. Pô, tá lá o Flávio dando entrevista, tá todo mundo olhando, um escândalo atrás do outro, tá todo mundo preocupado com isso, saiu pesquisa eleitoral, é agora que a gente vai emplacar esse troço. Cara, é uma covardia. contra a população e vai contra todo o princípio de transparência. E aí não dá nem pra gente fazer o exame de DNA, porque não tem digital, né, Orengo? Não tem, não dá pra saber quem
2: votou simbólico,
1: individualmente, né, nesse troço. No final são todos, mas todos...
2: É, né? Aquela coisa assim, aquele que se julga, enfim, que é contra a matéria, que se manifesta. Ninguém se manifesta, são pouquíssimos ali. A gente citou esses três partidos, né, que é Pessoal Novo e Missão, que vieram a público, tentaram lá travar a votação, mas tem pouquíssimos parlamentares e fazem aquela marcação de terreno ali. Agora, interessante é o seguinte, Megali, que assim, o dia foi de uma briga danada aqui, né? Então, parlamentares subindo na tribuna para criticar o Flávio Bolsonaro, outros para defender, só que no fundo, ali no apagar das luzes, os dois lados se dão as mãos, porque esse é um acordo que envolve direita e esquerda, governo e oposição, para aprovar uma matéria como essa.
1: Orengo, bom trabalho para você, até amanhã.
2: Valeu, até mais.
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0: Mais uma vez, muito bom dia para você que está sintonizado, que acompanha a Band News FM em mais uma madrugada, hoje quinta-feira, 21 de maio de 2026. Eu, Stephanie Toso, sigo por aqui até às 7 horas da manhã, atualizando os principais destaques do noticiário do Brasil e do mundo, para você que acompanha a Band News FM pelo rádio, no dial, nos 96,9 e agora também na Fast TV, no canal 131 da LG TV. Vamos nessa, gente, nesses próximos minutos, fazendo mais um giro pelos principais destaques do dia, já indo direto a Brasília. O presidente Lula assina decretos que mudam as regras nas plataformas digitais no Brasil. O Márcio Rocha tem mais detalhes.
1: As plataformas digitais no Brasil devem seguir novas regras depois que o presidente Luiz Inácio Lula da Silva assinou dois decretos que regulamentam a atuação das chamadas Big Techs. Pelos documentos assinados durante um evento que marcou os 100 dias do Pacto Nacional Brasil contra o Feminicídio, novas medidas para a proteção de mulheres contra a violência na internet devem ser tomadas, entre elas a criação de um canal específico para receber denúncias de nudez, sejam imagens verdadeiras ou geradas artificialmente. As empresas também estão proibidas de disponibilizar ferramentas de inteligência artificial que permitam a alteração de fotos reais que retiram a roupa das mulheres. Durante o evento, Lula defendeu que a partir do momento que o poder público passa a agir, a população também começa a denunciar.
2: Que dá à pessoa a certeza de que ela vai ser protegida de verdade, ela começa a acreditar e ela começa a denunciar. Todo mundo tem que se sentir agredido quando a mulher é agredida.
0: Nos outros assuntos, o Ministério Público pede a prisão preventiva do rapper Mauro Davi dos Santos Nepomuceno, conhecido como Oruan. Ele é réu por disparo de arma de fogo. Mais detalhes direto da capital fluminense com Luiz Valcir.
3: O Ministério Público de São Paulo pede a prisão preventiva do rapper Oruan, nome artístico de Mauro Davi dos Santos Nepomuceno, após o artista realizar disparos com uma espingarda durante uma festa em Igaratá, no interior paulista, em dezembro de 2024. O pedido foi feito pelo promotor Alan Carlos Reis Silva no último dia 5 de maio. Na solicitação, o promotor afirma que Oruan é alvo de investigações por lavagem de dinheiro, suposto envolvimento com o Comando Vermelho e também por tentativa de homicídio contra dois policiais civis do Rio de Janeiro em julho do ano passado. Na ocasião, o rapper deu socos em um carro descaracterizado da polícia durante uma ação para cumprir um mandado de busca e apreensão contra um adolescente investigado por tráfico de drogas que estaria na casa dele.
0: No noticiário internacional, o Parlamento de Israel dá mais um passo para dissolver a si próprio. Ontem, os parlamentares votaram quase que em comum acordo a favor de eleições antecipadas, após a leitura preliminar de um projeto de lei para dissolver o Knesset, composto por 120 cadeiras. Se receber aprovação final, Israel poderá realizar eleições em algumas semanas antes do término do prazo oficial. Segundo pesquisas de opinião, o primeiro-ministro Benjamin Netanyahu tende a perder. A votação acontece após uma coalizão judaica ultra-ortodoxa, tradicionalmente alinhada a Netanyahu, de anunciar que não considera mais o premier um parceiro e defenderá as eleições antecipadas. Os líderes afirmaram que tomaram a decisão porque o premier não cumpriu uma promessa política. O processo pode ser rápido ou levar várias semanas.

0: tem informação do São Paulo, chegando agora com o Lucas Belotti.
1: O São Paulo faz hoje o segundo treino na preparação para o duelo contra o Botafogo no sábado pelo Brasileirão. Após o empate pela Copa Sul-Americana, o técnico Dorival Júnior se encaminha para o segundo jogo à frente do Tricolor, tentando encerrar uma sequência de 7 partidas sem vencer. Apesar da má fase, o time do Morumbi segue na quarta colocação do Nacional, com 24 pontos somados. Para o duelo do fim de semana, o atacante Arthur deve estar à disposição da comissão técnica. O ponta pertence ao Botafogo, mas pode ser liberado em um acordo para que Ferrarese, que é de São Paulo, também possa jogar do outro lado. Em contrapartida, nenhum dos lesionados deve se recuperar a tempo. Hoje, Lucas, Marcos Antônio, Rafael Tolói e Pablo Maia estão no departamento médico.

0: 1:48 pelo horário de Brasília, o âncora do Band News no meio do dia do Jornal da Band, Eduardo Oineg, critica o avanço de medidas que, segundo ele, ampliam gastos públicos sem compromissos com a responsabilidade fiscal. Durante o comentário, Oineg ainda afirmou que decisões do Executivo, do Legislativo e do Judiciário ignoram o impacto direto no bolso do contribuinte e aumentam a pressão sobre a inflação, os juros e a dívida pública. Você acompanha a partir de agora o comentário completo do jornalista.
1: A gente está entrando no processo eleitoral. A Juliana Rosa chamou atenção para esse ponto, mais de uma vez, importante, como o pacote de bondades do governo ataca o Tesouro Nacional. E aí eu queria lembrar o seguinte, que o Constituinte brasileiro, ele organizou as contas públicas de certa maneira com a criação do Tesouro Nacional, né, que existe. A ideia é que seja uma fortaleza. O dinheiro entra lá e aí, seguindo regras de responsabilidade fiscal, seguindo regras de limites, seja pelo teto de gastos como era antes, seja por esse calabouço, esse arcabouço que o governo atual inventou, cada dinheirinho que sai de lá, sai, mas assim, reverenciando Sua Excelência o contribuinte, que esse é o cuidado que a gente tem que ter. A gente tem que pensar o seguinte: todo dinheiro que vai para qualquer canto, para uma obra social, para uma obra de infraestrutura, para a saúde, para a educação, para a segurança pública, não importa, tem que ir, mas ir suado. Tá bom, você vai usar onde? Como? Por que você quer mais um real nesse posto de saúde? Ah, porque saúde precisa... Tá bom, mas quantos reais você já recebe? Quantas pessoas você já atende? Né? Quantos médicos tem aí? Quantos rolos de esparadrapo você gasta? Isso deveria ser assim, não é? É uma zona, mas deveria ser. Educação, vem cá. Os alunos na quinta série, né, quinto ano, estão aprendendo o quê? Como é que está o desempenho do professor de história? Como é que está o professor de geografia? Como é que está o professor que não tem ainda matéria porque é o ensino fundamental? Não temos isso. Nós não temos. Não, se você perguntar hoje no Ministério da Saúde, se você perguntar hoje na Secretaria da Saúde de um estado, de um município, eles não têm uma lista em que eles pegam assim, você quer o quê? Eu quero ver o desempenho da professora que começa com a letra A. Ou agora com as professoras que começam com a letra B. Agora eu quero saber das professoras da cidade tal. Agora eu quero ver os professores de história do Sudoeste, do Sudeste, né? Agora eu quero analisar os professores de física do Nordeste. Não existe, Pernambuco. Não tem, não tem. Nós não estamos nesse grau para poder comparar, fazer curvas. Olha, pessoas de Sagitário costumam ter um desempenho pior do que os professores de Aquário. Aquário? É Libra? Sei lá. Enfim, Libra um não. Desses aí. Libra não pode.
0: Libra, né? Tem dois no estúdio.
1: Não, Libra não
2: melhor
1: pode.
2: Melhor não.
1: Não, mas o Libra é, o desempenho é melhor. Então, não tem. Não estou falando, brincando com o negócio do zodíaco, mas é fato. Se você tem um sistema

eles ainda estavam lá, ainda tinha Barroso e tal, mas tomaram uma decisão seguinte: aquele salário maternidade para trabalhador autônomo, rural, e outras profissões. Pessoas que não contribuíram, não contribuíram. E essas pessoas passam a ter o auxílio maternidade. Exatamente como as que contribuem. Por quê? Ah, porque eu acho justo. É justo. Entendeu? É justo. Mas vem cá, é justo você gerar uma despesa de 5 bilhões de reais a mais? É justo você gerar um passivo, como vai ser em 2026, de 12 bi, porque tem gente que não recebeu e que vai entrar na justiça para receber 12 bilhões. Então, uma canetada do Supremo que custou no mínimo 5 a 12 em 2029, estão estimando que vai custar 17 ou 18 bilhões de reais. Uma canetada. Ah, eu acho justo. Então, eles acham justo, por 6 a 5 acharam justo, e tome mais 12 bi. Estavam preocupados com o Tesouro? Não. Estão preocupados com o contribuinte? Não. Estão preocupados em distribuir bondades. Vamos distribuir bondades. O que fez agora? Isso é fantástico. O Supremo tomou uma decisão de controlar os penduricalhos, do jeito do Supremo. Controlar os penduricalhos, admitindo um pagamento extrateto que aumentava o salário deles de 46 mil reais para quase 70. Aí veio o... Aliás, para 78. Aí veio uma associação dos juízes federais do Brasil, a JUF, e apresentou um recurso para o Supremo para que o teto passe a ser de 71 mil reais. Ou seja, era 46, você pode receber até 78, aí você joga o teto para 71. Então, entre 46 e 71, nada é extra teto, tudo vira teto. Olha que maravilha. É justo? É justo. É um salário absurdo? Nós podemos achar que é, que não é, mas é um pleito como outro qualquer. Pois alguém está preocupado com o contribuinte nessa hora? Alguém tá aí com o cara que fica tendo que pagar a conta? Então você percebe, em cada medidazinha tola, eu falei de duas que envolve o Poder Judiciário, mas o Poder Executivo também. O governo agora apresentou, como lembrou a Juliana Rosa, aquele pacote de bondades. Então vamos financiar moto para os mototaxistas, vamos financiar carros para os carro-taxistas, vamos financiar caminhão para os caminhões-taxistas, vamos financiar tudo para os tudo-taxistas. É assim, é justo? Justo é. É justo é. Mas é certo quando você pensa que quem vai pagar a conta é o contribuinte? E o contribuinte quem é? O contribuinte é justamente aquele camarada que a gente acha que é o rico, que fica fumando charuto, que fica tomando uísque, que fica na Faria Lima usando aqueles coletes ridículos e usando aqueles patinetes mais ridículos ainda e andando sem capacete, o que é ridículo. Que você não pode ter certeza, você pode olhar, o cara bota uma mochilinha em cima de um coletinho, andando de patinete com aquela cara de riquinho. Não é esse trouxa que vai pagar a conta. Esse não vai pagar a conta. Quem vai pagar a conta é o camarada que fabricou o patinete, é o camarada que está lá no porto desembalando o patinete, é o sujeito que está fazendo o paletó, é o sujeito que está alinhavando a calça, que está fazendo o sapato, que vende um sapato. É esse pessoal que vai pagar. Ou seja, as pessoas trabalham, porque todos os produtos encarecem. Aí você tem inflação e você tem taxa de juros, porque você vai aumentando o buraco do Estado brasileiro. E é uma curva que não tem fim. A gente sai de uma carga tributária razoável de 20 e poucos por cento em 1988, 7, e nós já estamos em 36. E vai parar onde esse troço? Oh, nos países mais admiráveis do mundo, a carga tributária é acima de 40%. Desculpa, não é como aqui. Não é como aqui, onde a educação é ruim, onde você tem problema de segurança grave, onde você tem uma falta de coordenação dos governos. E lá é diferente. Lá é diferente. Você sabe que nesses países que a gente mais admira, porque a carga tributária é maior, ou porque o país é mais justo, ou porque você tem uma diferença entre renda alta e renda baixa muito menor, os parlamentares moram em pequenos apartamentos,

0: E não tem negócio de jatinho, não tem negócio de passagem aérea, não tem nada. Eles ganham o salário deles lá e acabou. Vão de trem, vão de ônibus, andam na rua. Não é como aqui, né? Que aqui é uma operação de guerra. Você não pode ter hoje um ministro de tribunal superior andando que não seja num carro blindado. Todos eles andam em carro blindado. Você pega o ministro da Suprema Corte, né, no Brasil, anda com carro blindado e segurança armado. Você não vai encontrar isso nesses lugares. Você não vai encontrar isso nesses lugares. Aliás, carro blindado é uma coisa que você encontra aqui, na Cidade do México, em Bogotá. Você não vai encontrar em Nova York, em Paris, em Oslo. Você não vai achar essas coisas. Não existe, simplesmente não existe. Mas o que eu quero chamar a atenção é que num cofre de tamanho definido e relativamente pequeno comparado às necessidades do país, você está colocando em função disso, desses ataques do Poder Judiciário, do Legislativo, com as emendas, por exemplo, com o Executivo, com esse pacote de bondades na tentativa enlouquecida de buscar a reeleição, você coloca para competir com esse dinheiro, ou com essas necessidades, entre aspas, necessidades reais da sociedade. Por exemplo, a situação do agronegócio, que está complicadíssima. Você pega o agro hoje, o agro tem um buraco. Aumento de juros, aumento do preço dos fertilizantes, aumento do preço dos combustíveis, queda no preço final das commodities. E é o PIB brasileiro, é um pedaço importante do PIB brasileiro, está em dificuldades. Aí não tem dinheiro. Aí você vai fazer um plano safra, pode fazer o maior plano safra do mundo. Você tem um setor tão endividado que o camarada não pode pegar o dinheiro. Né? Então você precisa equacionar isso. Mas para equacionar isso aqui, você precisa de 170 bi, 180 bi, que é um dinheirão. Mas você está gastando 30 com um pacote de bondades daqui, mais 60 do BNDES dali, mais 50. Aí não dá, porque não tem 340. E aí fica 170, precisa mais de 30, precisa mais de 20, precisa mais de... E o dinheiro não dá. E 6 no negocinho que eu falei, mais 12 acolá. É um absurdo, é um completo absurdo. Agora a Previdência precisa de mais 11 bi. Previdência que custa R$1 trilhão por ano. Então, os números do nosso Estado são assombrosos. São enormes. E a responsabilidade da gestão é minúscula. Minúscula. Tem uma lei de responsabilidade fiscal e tem uma criatividade fiscal. Tem uma gestão que é uma gestão... não é criativa. Eu já usei a expressão recreativa. Recreativa. Já que eu quero, eu posso. Já que eu sou bacana, eu posso. Já que eu tenho um bom discurso, eu posso. E já que eu quero o bem do país, eu tenho o direito de ir lá e pegar o dinheiro. Como eu quiser. Aí a discussão é se é medida provisória, se é projeto de lei e tal. Mas não passa pela cabeça do governo parar e falar, não, isso aqui não vou fazer. Não passa pela cabeça da associação dos juízes falar, meu, não dá para fazer, não tem espaço num país miserável fazer esse tipo de coisa. Então, um juiz ganha 46, passar a 71, é justo numa teoria. Mas o país com uma renda média baixa como é a nossa... Claro que não pode ter um juiz ganhando pouco, não dá, porque senão você, além de ter um país de renda média baixa, você vai ter um poder judiciário desmotivado e trabalhando mal. Mas não dá para também achar que é tudo elástico, que tudo você pode esticar e pode colocar o tamanho que quiser, né? Então, eu estou chamando atenção para isso porque os últimos dias foram coalhados de notícias de desembolso, o último pacote de bondades do governo. Aí, nome bonito, move isso, move aquilo. Só que o programa devia chamar Paralisa Brasil, porque isso paralisa o Brasil. Joga para 2027 uma agenda muito negativa. Quem assumir, seja o Lula em segundo mandato, quarto mandato, seja um outro candidato que, porventura, vença o presidente da República, dia 1 de janeiro não, porque agora é dia 3 ou 5 a posse, mas chegou lá... É abacaxi atrás de abacaxi. Vai ser uma gestão de corte, corte, corte, corte, corte. Isso é muito negativo. Porque joga no colo do próximo governo a incapacidade de fazer qualquer investimento, qualquer melhoria do país. Então ele vai viver do quê? De vento? Nós vamos viver de vento? Nós, o cidadão, o contribuinte, seja lá que nome a gente quer colocar, vai viver de vento? Não faz o menor sentido, mas é assim que a gente está. E se você falar isso para o presidente da República, para o ministro da Fazenda, o Haddad tinha engulho de ouvir um negócio desse. Fala, nossa, parece que você está falando um negócio absurdo. Parece que você quer cortar, que você só está pensando na elite, que é uma coisa meio absurda, né? Mas a gente tem que parar e pensar nisso. O dinheiro público, que não é público, é nosso, é sagrado, sagrado. Esse dinheiro tem que ser usado, não pode ser apropriado por corporações ou por grupos políticos que querem se perpetuar no cargo ou as corporações que querem cada vez mais ficar cada vez mais gordas e gordas e inchadas. A gente tem que lutar. Por isso, nós temos a obrigação de olhar para isso, cobrar. É o nosso papel aqui, é o seu papel de cobrar e não achar que está tudo bem, porque não está nada bem. Os números não são bons. A brincadeira que está sendo feita com os números nacionais não é uma coisa engraçada. Vem a conta, já está vindo, com carga alta, dívida alta, juros altos, e vai piorar se a gente não reclamar, não chiar, não protestar. Não sei se você concorda ou discorda, essa é a opinião que eu tenho sobre o assunto.
1: Agora, meio-dia e 22, o presidente do Senado, Davi Alcolumbre, falta ao evento que celebra os 100 dias do pacto entre os poderes contra o feminicídio. A cerimônia foi realizada agora há pouco em Brasília e contou com a presença do presidente Lula e do presidente da Câmara dos Deputados, Hugo Mota, entre outras autoridades. Em nota, a assessoria do senador disse que ele cumpria compromissos pessoais. A ausência ocorre depois de o Senado rejeitar a indicação de Jorge Messias para o cargo de ministro do Supremo Tribunal Federal e da derrubada do veto ao PL da dosimetria. O texto reduz a pena dos condenados por tentativa de golpe de Estado. Ontem, Davi Alcolumbre prometeu a prefeitos a derrubada de mais vetos presidenciais. Segundo o presidente do Senado, uma nova sessão do Congresso será marcada para derrubar o veto que impede municípios inadimplentes de receber emendas parlamentares e outros recursos federais. O pronunciamento foi feito durante a marcha à Brasília em defesa dos municípios.
0: Só é importante você observar esse programa chama-se Pacto, como é que é mesmo o nome? Pacto Nacional, né? Pacto não sei o quê dos...
2: Pacto entre os poderes contra o feminicídio.
0: Que é o pacto do nada contra o feminicídio, tá? O feminicídio é um grave desafio brasileiro, né? Ou seja, nós temos que, antes da existência do feminicídio, porque feminicídio é uma tipificação penal, né? As mulheres são vítimas de morte por gênero há muito tempo no Brasil. Não é verdade que piorou, já foi muito pior. E a impunidade explica parte do que está acontecendo. Mas não é só isso. Mas aí houve a tipificação, feminicídio. Houve uma classificação e uma pena alta. Isso foi feito. Agora, o pacto entre os poderes para o feminicídio é uma operação de marketing, puramente marketing. Não tem nenhuma ação concreta, nada, não tem dinheiro, não tem coisa alguma. E aí você tem que aceitar assim, é melhor isso que nada. Se você aceitar é melhor isso que nada, nós vamos aceitar um monte de coisa. É melhor tirar 4 na prova de matemática do que 2, né? É melhor bater o carro e quebrar só o farol direito do que os 2 faróis. E nós vamos aceitar um monte de coisa também. Você está cortando pão e cortou um dedo, melhor do que cortar 2. Você sempre pode ter uma explicação. Podia ter sido muito pior, podia nem ter pacto contra o feminicídio. Não, pelo menos eles estão tentando fazer alguma coisa e tal. A gente aceita, régua baixa. E todo mundo sai feliz com medalhinha. Eu sempre brinco que me incomodou esse negócio. Quando eu era o beneficiário, quando os meus filhos eram os beneficiários, e hoje espero que os meus netos também vivam isso, que eu possa testemunhar isso para poder reclamar também, que chegar na escola, todo mundo sai com medalha de participação. O sujeito não faz uma cesta no jogo de basquete e recebe medalha de participação. O outro faz 50 cestas, recebe a mesma medalha de participação. Ai, nós somos todos iguais, importante, né, estimular a competição. Eu acho que vem daí a grande bobagem. Grande bobagem. Tem que estimular a competição, sim. E tem que estimular os moleques que não fazem cesta. Eu falei, cesta, eu não acho que eu sou traumatizado porque eu não fazia gol, né? Não acho que eu sou traumatizado porque eu não fazia gol. Mas tinha lá as medalhinhas, aí você volta, aí a mamãe e o papai falam, ai, que coisa linda, né? Que coisa linda o quê? Não tem nada de lindo nisso, eu acho um horror. Então tá lá, o presidente da república ganha a medalhinha de participação, a primeira dama ganha a medalhinha de participação, o presidente do supremo ganha a medalhinha de participação, o presidente da câmara, do senado não, porque ele não foi. Aí todo mundo ganha a medalhinha de participação, 100 dias do pacto. Gente, 100 dias do nada, 100 dias do nada, não aconteceu nada, não fizeram nada, mas tinha uns cartazes lá, quem fez foi o marketing. Aí você põe lá, põe o nome feminicídio. De que lado você tá? Você tá a favor ou contra o feminicídio? Eu tô contra. Então, parabéns. Ninguém tá a favor do feminicídio. Aí quando critica o pacto, não é a primeira vez que eu critico esse pacto, eu recebi nas redes sociais, então você acha que as mulheres não têm que ser protegidas? Não, eu acho que as mulheres têm que ser protegidas. Mas vamos fazer coisa de verdade? Não vamos fazer enganação? Quanto é que precisa gastar numa campanha nacional de conscientização da sociedade contra o feminicídio? Quanto é que é? R$3? Vamos investir R$3. R$7? R$14 e 3 caixas de banana? R$14 e 3 caixas de banana. Não faz por menos. Então não vem com é o que dá. Não, não é assim. Porque todos os programas governamentais que a gente viu nos últimos meses só tem um objetivo. É poder dizer na campanha que fez alguma coisa. Fizemos o pacto contra o feminicídio inédito. Nunca na história desse país se fez um pacto contra o feminicídio. Ninguém teve a cara de pau de fazer um pacto que não serve para coisa alguma. Esse governo teve. Então tem esse mérito. Agora, vida real, não tem uma mulher que se sente mais segura depois da criação do pacto. Nenhuma mulher se sente mais segura. Porque não tem nada de concreto, mudou nada na vida dela, nada. Ela continua a correr o mesmo risco que corria antes do pacto. O fato de Janja, Lula, Fachin, senhora Fachin, isso não quer dizer nada. Absolutamente nada. Então, queria deixar isso bem claro.
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3: Duas horas, 14 minutos, pelo horário de Brasília. 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

0: Lucas, Isabela, oi, ele o fez por áudio. Ô, Daniel, tamo aí, sabe, irmão, a vida tá difícil, porra, né? Tá, foi áudio. Tem até uma música a respeito que eu... Ah, porque... Agora, quando foi pra falar não quero mais, como é uma pessoa educada, ele foi pessoalmente. Ah, e foi pessoalmente. Vamos com o vídeo dele, só pra lembrar o que, segundo ele, ele foi fazer na casa do Vorkaro naquele dia, que agora se sabe foi na véspera de ser anunciado candidato.
1: Em que ele foi preso. Nesse momento é que nós vimos ali que deu uma virada de chave, nós entendemos melhor que a situação era muito mais grave. E em função disso, eu vou trago aqui para vocês, eu falei lá dentro para os deputados, mas já vi que a imprensa já divulgou. Eu estive com ele mais uma vez após esse evento, quando ele passou a usar o monitoramento eletrônico, ele não podia sair da cidade de São Paulo. Eu fui sim ao encontro dele para botar um ponto final nessa história. É dizer que se ele tivesse me avisado que a situação era grave como essa, eu já teria ido atrás de outro investidor há muito mais tempo e o filme não correria risco. Então foi uma grande dificuldade nesse momento arrumar outros investidores que pudessem concluir esse filme.
0: Esse é aquele vídeo em que, um vídeo feito pela Metrópolis, o Sérgio Moro faz aquela cara assim da alma fugindo do corpo. Não que tenha muita alma ali também, mas um pouco. O pouco que tem, ela foi fugindo, né? E aí então ele está dizendo, aí eu fui lá para falar para ele isso. Não quero mais o seu dinheiro. Tá, Vorkaro? Sabe aqueles 25 pau? Você já deu 12, 13 de dólares, 24 milhões de dólares. Agora não quero mais. Agora eu estou completamente de mal de você. Mas antes, não. Antes, quando foi para pedir o dinheirinho, ele foi muito fofo. Tem a musiquinha fácil aí? Tem a musiquinha fácil?
2: Vou achar, peraí.
0: Ah, só para a gente lembrar, né? Tem a musiquinha que foi feita. Então, para pedir dinheiro, vai ali, né? Num áudio mesmo, em que as dificuldades são todas expostas, né? Agora, quando se
2: pode trata... Pode tocar, Rei?
0: Né? Pode, põe aí, puxa vida.

0: já deu para lembrar. Eu noto daqui, Isabela. Veja, põe Isabela, não é? Isabela, ela está emocionada.
1: Muito.
0: É, mal consegue conter as lágrimas, porque quando as pessoas estão assim, vivendo esse momento de dificuldade, né? Ai, aliás, Isabela, uau, você está um espetáculo.
1: Para nossa estreia.
0: Muito elegante. Os dois estão muito elegantes, mas Isabela hoje realmente caprichou. Né? Hã? Parabéns. Muito bom. Olha aqui. Olha, tá agora, mamãe, melhor. Olha só de perto. Ei, Lucas, tá vendo aí de perto?
2: Tô.
0: Belezura, hein?
2: É.
0: Belezura.
2: Alvinegra também.
1: Eu não sou, não. Joga essa pra mim, não.
0: Como não é?
1: Não.
0: Pronto, retiro o elogio, que é São Paulino também.
1: Não, São eu Paulino sou Paysandu. Meu time é o Azul Celeste.
0: Ah, que Paysandu? Tô falando em São Paulo. Você tem algum time?
1: Não, claro que não.
0: Esse negócio parece meu genro. Parece meu genro, cujo pai é palmeirense.
2: Tá.
0: E eu sou corintiano.
1: Sim.
0: Aí foi apresentado aqui há 6, 7 anos. Aí eu, num dado momento, disse: e aí, meu filho, qual é a sua? Sabe o que ele respondeu pra mim? Ele sentiu o cheiro da brilhantina e falou: sou, eu torço pro Bragantino. Marido dessa, da homenagem. E agora o amigo do Eduardo se diz dono da casa comprada por aquele trust. Gente, o ICI, que é o Índice de Coincidências Incríveis, atinge proporções estratosféricas.

0: Reinaldo, o ex-secretário baiano André Porciúnculo, aliado de Eduardo Bolsonaro, admitiu a Metrópole ser dono da casa no estado do Texas, nos Estados Unidos, comprada por meio do Mercury Legacy Trust. Esse trust é uma espécie de fundo privado de gestão de patrimônio usado nos Estados Unidos. Foi criado pelo advogado Paulo Calisto, inclusive, que atua na defesa de Eduardo. A compra da casa gerou questionamentos pelo fato de Calisto ser também administrador do fundo Ravengate Development Fund, que recebeu recursos do banqueiro Daniel Vorcaro a pedido de Flávio Bolsonaro. A aquisição do imóvel foi revelada pela Folha no último sábado. A reportagem informou que a casa foi comprada em fevereiro por pouco mais de $750 mil, o que equivale a cerca de R$3.800.000.
1: Então vamos lá. O Paulo Calisto, advogado que cuidou da imigração do Flávio, era o administrador do Ravengate. E Flávio disse: o Eduardo, sócio de minha imagem. Que foi o que eu falei que eu fiz com a indústria de moda internacional, né, Lucas? Eu cedo a minha imagem. Sim. Aí se descobre que não. Que ele também administra o tal do fundo. Mais que isso, ele também investe. Ele também é investidor do filme. Aí o Paulo Calisto, que é um dos administradores do fundo, né, ele comprou uma casa no Texas que vem a ser onde mora o glorioso Eduardo Bolsonaro. Aí vai o amigão do Eduardo, o Porciúncula, e diz: não, é minha. Vamos lembrar quem é Porciúncula, só pra, veja como são as chamadas afinidades eletivas, proximidade. É bonito esse negócio de amizade. Amigo é coisa pra se guardar do lado. Eu sou melhor do que isso, eu estou fazendo aqui uma certa blague da desafinação, mas sou afinado.
2: Reinaldo, ao Metrópolis, o André Porciúncula revelou ser dono da residência e disse que mora há 3 anos no local. Ele explicou que morava de aluguel no imóvel até fevereiro, quando decidiu comprá-lo após avaliar que seria mais vantajoso. Porciúncula, que foi secretário de Fomento à Cultura do governo Jair Bolsonaro, disse que comprou a casa por meio de financiamento bancário e que é dono do Trust, junto à sua mulher, a Juliana Lima. Indagado por qual motivo comprou a casa via Trust e não diretamente via pessoa física, ele explicou que optou pelo mecanismo para pagar menos juros no financiamento e menos impostos de herança no futuro.
1: Isso. E o Porciúncula, que foi secretário de Cultura, e a origem dele é a Polícia Militar. O que é coerente. O policial militar não pode ser secretário da Cultura? Pode. Não é usual. Costuma assim, costuma atuar na área. Né? Mas veja só, se até o Mário Frias pode atuar na cultura, por que não um policial militar? Faz sentido a minha indagação. E mais uma vez, o Eduardo e o Paulo Figueiredo, vamos explicar para os jovens, né, que são céticos, como é que isso se dá.
0: O blogueiro bolsonarista Paulo Figueiredo foi às redes sociais para criticar a reportagem do Metrópolis. Ele escreveu o seguinte: ou seja, a casa não era do Eduardo, o fundo não era fundo, era só uma trust, algo totalmente comum nos Estados Unidos. Não foi comprada com o dinheiro do filme, mas financiada. E a única ligação com Dark Horse é que o trust foi aberto pelo mesmo advogado. E ele indaga: alguém vai se desculpar? Eduardo compartilhou a publicação que a gente citou aqui de Figueiredo e ainda afirmou o seguinte: desculpar como, se eles estão fazendo justamente o que são pagos para fazer? É puro suco de assassinato de reputação.
1: Claro, você vê que a gente xinga a imprensa sem contestar uma única informação, hein? E ainda cobra desculpa. Aí restaria o Metrópolis cantar como o Caetano e o... Meu Deus do céu, fugiu agora. O Jorge Malta, né? Eu não peço desculpas e não peço e nem peço perdão. Né? Não, que desculpa o quê, cara? Até agora vocês não conseguiram explicar coisa nenhuma. O Paulo Figueiredo continua a negar que tenha dinheiro do Vorkaro no filme. Embora o Flávio admita. PL define 15 dias para Flávio se firmar e depois o Valdemar nega, não é? Que? Tem nada disso, não. Ana.
2: A revelação de que Flávio Bolsonaro visitou Daniel Vorkaro após o banqueiro ser preso e na sequência solto abalou as bancadas do PL no Congresso e colocou em risco a pré-candidatura do senador. Segundo o Globo, integrantes do partido consideraram as justificativas dadas por Flávio pouco plausíveis e analisam que dentro de 15 dias haverá uma nova avaliação sobre a pré-candidatura do parlamentar. Segundo líderes do PL, esse tempo vai servir para avaliar se Flávio terá condições de prosseguir como candidato. Parte dos integrantes da sigla entende que a candidatura do filho 01 de Bolsonaro pode ser sepultada caso seja revelado mais um desdobramento da relação entre o senador e Vorkaro.
1: Bom, já teve, né? Mais um, não sei quantos mais. E eu insisto, em si o financiamento de fato não é criminoso, mas foi para o filme. A produtora do filme já também se enrolou toda. Todo mundo se enrola. Ninguém explica nada. Aí o Valdemar se manifestou. Mentira, mentira. Essa imprensa que fica denuncista, como dizia o Dorico Paraguaçu, né, que só fica pegando essas coisas erradas. Vai, vamos lá, vai.
0: Valdemar postou uma nota nas redes sociais. O presidente nacional do PL afirmou que em nenhum momento tentou testar a resistência de Flávio Bolsonaro. Vamos ao texto dessa publicação. Fiz comentários internos sobre um prazo estimado de 15 dias para o início da retomada do crescimento do senador Flávio Bolsonaro nas pesquisas. De forma oportunista e distorcida, tentaram inverter completamente o sentido da minha fala, atribuindo a ela uma interpretação que jamais existiu. Em nenhum momento tratei de testar a resistência de Flávio Bolsonaro. Aliás, depois de tudo o que enfrentou ao longo dos últimos anos, sua força política e pessoal estão cada vez mais sólidas, ou estão mais sólidas do que nunca. A verdade é simples, o que veremos nos próximos dias será o crescimento de Flávio Bolsonaro nas pesquisas e o fortalecimento de sua imagem junto à população. Isso sim deverá incomodar os oportunistas de plantão.
1: Mas por que seria assim? Mas por que seria assim? Oh, Lucas, Isabela, é um prazo de 15 dias para o crescimento. É. Pode ser muito tempo.
2: Dada a última semana.
1: É, em 15 dias cresce. Mas por quê? Vai se explicar o que aconteceu nos próximos 15 dias? Não se vai explicar o que aconteceu? Não estou dizendo que não possa também. Eu quero saber, a minha indagação, é com base em quê? Por que despencou, a gente sabe. Mas por que cresceria? Hein? Por que cresceria? Não dá para saber. Né? Não dá para saber. E aí tem todo um debate sobre a viabilidade ou não dessa candidatura ali no ambiente deles, gente. Não esperavam o quê? Vai.
2: Pessoas próximas a Flávio Bolsonaro tentam transmitir tranquilidade com a crise envolvendo o senador e Daniel Vorkaro, como fez Valdemar, mas já admitem reservadamente que podem rever o apoio à pré-candidatura do parlamentar. Segundo relatos feitos ao Globo, a avaliação interna entre aliados bolsonaristas é de que a candidatura de Flávio passaria a ser inviável se aparecerem fatos que aprofundem a relação entre o senador e o dono do Master. Se esse cenário se concretizar, integrantes do partido têm admitido que começariam a retirar o apoio a Flávio. Ao portal G1, um aliado do senador relatou o seguinte: essa novela de suspense tende a acabar. Se a cada semana ficarmos tensos sobre como pode ser o próximo capítulo, um candidato não sobrevive. Teremos de pensar rapidamente no que fazer.
1: Presta atenção aqui. Escrevi hoje de manhã um texto. Publiquei hoje de manhã. Escrevi ontem à noite. Ô Pedro, vai achando aí o vídeo do Eduardo sobre a vitória na derrota. Eu acredito que o Flávio possa ser substituído? Eu realmente não acredito. Eu realmente não acredito. Vale meu texto de julho do ano passado no UOL, em que eu disse que o candidato seria um Bolsonaro e ponto final. Nós vamos falar ainda hoje, porque o Caiado andou se manifestando, o Zema andou se manifestando. Aliás, Pedro, eu vou deixar para esse vídeo do Eduardo para mais tarde. Eles andaram se manifestando a respeito. Eu não acredito que ele vá ser substituído, porque isso significaria passar o controle da oposição para outras mãos. Passaria o controle da oposição para outras mãos e, para eles, pior ainda, se o candidato, essa direita, vencesse, eles perderiam o controle da direita também. Então eu realmente não vejo possibilidade. Embora a perplexidade seja grande. Até o Malafaia, que o Malafaia gravou um vídeo em defesa do Flávio no começo. Só que depois disso, depois do vídeo que ele gravou, que foi a primeira matéria do Intercept, as coisas se complicaram um pouco. Vamos lá.
0: Vamos lá, Reinaldo.
3: Quem é o candidato?
1: Vamos lá.
0: Vamos lá, o pastor Sila Malafaia, que já gravou um vídeo em defesa de Flávio Bolsonaro, deu alguns passos atrás. Ontem o entusiasmo era menor. Em declaração ao Globo, ele disse o seguinte: a relação de Flávio com evangélicos esfria, sim, se tiver comprovação de que recebeu dinheiro para mais coisa que o filme. Por enquanto, estamos todos com cautela. Se tiver mais coisa, será difícil apoiar. Mas se não tiver, vamos com Flávio. Outros preferem fazer defesa enfática do candidato do PL à presidência, mesmo em meio à polêmica. Não existe nenhuma chance de Flávio ser substituído, é o que afirma o senador Rogério Marinho, do PL do Rio Grande do Norte, que é o coordenador da campanha do filho de Bolsonaro.
1: Olha só, vou para uma situação doméstica aqui. Eu e minha mulher, a gente tem uma combinação, que é assim, ninguém pergunta, tô bem para ir à festa? Porque se o outro não responder com entusiasmo, a gente já vai se sentindo meio assim. Às vezes eu olho que ela me olha e fala, exagerou. Porque aqui em casa quem exagera, você já sabe quem é, né?
0: Sim.
1: Não fala. Compro uma camisa, às vezes que eu vou cheio de entusiasmo, falo, olha que lindo, mas não espero que ela fale nada. Volta e vira as costas. Vai que não gosta. Ou então, fala assim, você sabe que nós brigamos 3 vezes em 40 anos. Uma das vezes, eu odiava. Sabe umas calças com boca larga, meio pula brejo, que voltaram pra moda depois? Isso também era moda nos anos 80, fim dos anos 80. E eu detestava aquilo. Eu achava uma coisa. E um dia ela abriu a porta, ela tava com uma daquela. Eu falei, mas você... Você vai com essa roupa?
2: Péssima pergunta.
1: Ela virou, ela nem disse nada. Ela virou as costas e foi embora. E eu no corredor, não, espera, não foi isso que eu quis dizer. E foi, ele não queria mais falar comigo, não. Isabela, fez muito bem, né?
2: Como que você resolveu essa crise, hein?
1: Eu era apaixonado, sou apaixonado. A gente era, enfim, acabou se entendendo. Mas... foi um nunca mais, hein? Eu disse, não.
2: Tá bom. Prendeu.
1: O Malafaia tá igual. Olha, vai com essa roupa mesmo. Vai com o Flávio mesmo. E as menções negativas a Flávio dispararam nas redes sociais.
2: A crise provocada pela revelação das conversas entre Flávio Bolsonaro e Daniel Vorcaro provocou desgastes na imagem do senador, segundo o levantamento produzido pela consultoria Arquimedes, obtido pelo Globo. De acordo com os dados coletados, a partir de uma análise das menções ao parlamentar nas redes sociais, a percepção negativa sobre ele cresceu ao longo da última semana. Do total de 2 milhões de publicações analisadas desde o dia 13 de maio, quando foi revelado o áudio de Flávio enviado ao banqueiro, cerca de 54% tiveram teor negativo, enquanto 13,6% foram positivas e 32,6% registraram teor neutro. Os dados mostram uma deterioração na imagem do senador, com um aumento equivalente a 13,5% do quantitativo de citações desfavoráveis em comparação ao período anterior.
1: Bom, gente, esperava o quê? Até representantes da extrema-direita estão inconsoláveis. Porque, assim, tem uma turma deles ali que realmente se acham os monopolistas da moral e da ética. E não querem saber de Centrão, e não querem saber disso, que estão sendo cobrados. E não há explicação. E as explicações, quando dadas, incidem no absoluto ridículo. Né? Então aí falam, olha, nós estamos sendo desmoralizados também. Mas aí também é... Você decide com quem você quer caminhar, né? Com quem você quer andar. Então as menções negativas não são... Obviamente as menções negativas à esquerda são gigantescas, mas não se limitam à esquerda. Também tem a ver com a direita. E agora vem um momento espetacular. Ô Lucas.
0: Oi.
1: Põe mais um pouquinho da música que abre nosso programa aí. Né? É rapidinho, né? Dá pra colocar?

0: Muito bem, nós vamos entrar agora num capítulo complexo, que diz respeito a Michele Bolsonaro, que até falou com uma vozinha meio de Sophie Charlotte, assim. Não, uma mulher bonita, interessante. Primeiro, ela falou algo realmente surpreendente sobre Xandão. Eu não perguntei, evidentemente, perguntar à ministra, é verdade? Não, não vou fazer esse tipo de pergunta. Mas tem um negócio aí. Olha só. Vai.
1: A ex-primeira-dama, Michele Bolsonaro, chamou o ministro Alexandre de Moraes do STF de irmão em Cristo, em evento em Brasília, nesta terça-feira. Ao falar sobre o ex-presidente Jair Bolsonaro, ela mencionou uma eventual conversão do ministro. Vamos ouvir esse trecho.
2: É um galego de responsa, né? Tá lindo. Nosso ministro. Vou profetizar aqui, porque Deus transformou Saulo em Paulo, nosso irmão em Cristo, Alexandre de Moraes. Liberou o cabeleireiro e ele tá com aquele cabelinho cortadinho, jogadinho, aqueles olhos azuis brilhantes.
0: Então aí é o seguinte, ela não está, obviamente, se referindo, quando ela fala do cabelo de lado, não é o Alexandre, né? Ela está falando do galego dela, que é o Bolsonaro. O Alexandre liberou o cabeleireiro, que ela chamou de irmão em Cristo, Alexandre. Antevendo meio uma conversão do Alexandre. Vocês imaginam como isso cai bem ali em certos círculos do bolsonarismo, né? E aí eu falei desse cabelinho do lado do Bolsonaro, e disse que é um cabelinho do lado que tem copyright. É um certo austríaco que andou produzindo desastres na Alemanha no século passado, que é o mesmo corte, lamento ter que afirmar isso, não estou fazendo uma comparação de conteúdos, não necessariamente, né? Mas ela fofa ali com o Alexandre, nosso ministro, antevendo até uma conversão, né? Justamente Michele, que é vista como alternativa para o caso do desastre absoluto da candidatura do Flávio. Mas o que também não passaria pelo crivo da família Bolsonaro. E aí, né, teve um momento realmente notável, né? Não, antes, vamos lá. Ela estava participando do lançamento da pré-candidatura da Maria Amélia. Né? A Maria Amélia, dona de uma rede de docerias em Brasília, e ela publicou uma mensagem de cunho religioso, inclusive, sobre a Maria Amélia, né? Aprendi com a palavra de Deus que o perdão liberta o coração, escreveu. A justiça pertence a Deus, não a nós. De novo, né? Alexandre, justiça pertence a Deus, não a nós, que aliás é Paulo aos Romanos. Paulo aos Romanos de fato disse isso. Né? Paulo aos Romanos 12, 19. Né? Minha é a vingança, eu retribuirei, diz o Senhor. Se o meu inimigo tiver fome, dele de comer, se tiver sede, dele de beber. Fazendo isso, você amontoará brasas vivas sobre a cabeça dele. Não se deixe vencer pelo mal, mas vença o mal com o bem. E a vingança é de Deus. Tá tudo certo. Mas aí teve um momento, Flávio. Olha lá.
1: Nesse mesmo discurso, Reinaldo, em apoio à candidatura da amiga, Michele não tocou, no caso o Flávio Bolsonaro, Daniel Vorcaro. Ela foi indagada a respeito pela reportagem do Estado de São Paulo, ficou a um passo de cantarolar o Caetano Veloso. E você abriu o programa hoje com aquele trecho. Não tenho nada com isso, nem vem falar. Não consigo entender sua lógica.
0: Ainda bem que cobre esportes.
1: Se fosse
0: mentira,
1: cantor, tava na
0: tá muito afinado, ficou muito charmoso.
1: Abre o olho, Caetano Veloso.
0: Te cuida, Caetano Veloso.
1: Vamos ouvir, depois de me ouvir cantar, vamos ouvir a Michele Bolsonaro aí, vai.
3: Só fala pra gente sobre o caso do Flávio, da campanha do Flávio, se a senhora puder.
4: A gente está aqui pra inauguração da pré-candidatura da Maria Amélia, velho. A nossa futura deputada federal.
3: Mas só comentar um pouco.
4: Mulher tão querida, o Flávio tem que perguntar pra ele.
3: Mas eu queria saber como que a senhora avalia.
5: A opinião da senhora, primeira vez.
6: Quando eu posso conciliar a agenda, eu participo de eventos como esse, tá?
0: Ah, ai, gente, eu não quero falar disso, gente. E é isso, ela foi banida de qualquer decisão. Por que é que ela vai entrar nessa roubada? Eu também não entraria. Né? E agora vamos entrar num capítulo delicado. Caiado tenta a quadratura do círculo com a sua autoridade moral. Vamos lá.
7: O pré-candidato à presidência e ex-governador de Goiás, Ronaldo Caiado, defendeu que a disputa ao Palácio do Planalto esteja centrada em uma autoridade moral. Ele voltou a cobrar que o senador Flávio Bolsonaro preste contas para a população após a revelação do relacionamento com Daniel Vorcaro. A declaração de Caiado foi dada ontem durante participação no evento da Associação Paulista de Supermercados, a APAS. A gente vai conferir o que disse o ex-governador.
8: Ganhar a eleição do Lula, nós ganharemos. Mas o que nós precisamos saber é quem terá autoridade moral para poder sentar aquela cadeira, quem terá independência intelectual para poder ter metas para o Brasil desenvolver no mesmo ritmo que hoje os empreendedores conseguem implantar nas suas áreas. É esse que é o grande desafio do país. O país viver esse verdadeiro labirinto de 8 de janeiro, de dosimetria, das pessoas que estão envolvidas em escândalos, cada um tem que prestar conta dos seus atos. Agora, a sociedade espera algo que seja a resposta à crise que o país vive hoje, com o endividamento das pessoas. Nós temos agora outras medidas populistas que virão sobrecarregando amanhã a governabilidade do país. Quer dizer, ou o Brasil vai continuar num grau de populismo desenfreado como este que aqui está, ou nós vamos ter um presidente que tenha coragem de implantar políticas estruturantes no país para que o país possa sobreviver independente dos problemas existentes em outros países.
0: Olha, eu poderia me estender largamente sobre o que ele está chamando de programa populista, etc. Porque populismo é como a direita e os conservadores costumam entender alguns programas em benefício da população. Então, o que não seria populismo? Certamente o Caiado está entre aqueles que consideram que não seria populismo que a aposentadoria deixasse de ser corrigida com reajuste real. Não seria populismo, então, cortar verbas de saúde e educação. Não seria populismo, então, uma nova política de reajuste do salário mínimo, diminuindo, quando menos, o valor do reajuste real. Nada disso seria populismo. E aí a gente precisaria saber o que é que restaria de política de benefício e tal. Né? E em que tamanho estaria o crescimento brasileiro. Eu vou deixar esse debate para outra hora. Que vai precisar ser feito, porque na hora da campanha eleitoral vai ter de fazer. E ainda hoje nós vamos ver que o Flávio está tentando lançar um programa econômico, já até escolheu a pessoa. Mas eu quero me fixar. Eu até publiquei no meu artigo de hoje de manhã, eu publiquei uma foto do Caiado como um professor meio malucão, Lucas, Isabela, que está tentando encontrar a quadratura do círculo, sabe? Uhum. Assim, não, eu tenho aqui a quadratura do círculo. Por que é? Então, vamos fazer análise de texto? Eu dei aula de gramática, dei aula de literatura, interpretação de texto. Vou fazer uma aulinha de interpretação de texto aí. Né? Que nós vamos ganhar do Lula? Nós ganharemos. Nós quem? Quem somos nós? Ou quem é o sujeito nós aí nessa frase? Eu entendo que o sujeito nós é a extrema-direita, incluindo Flávio. Mas aí, diz o Caiado, o Flávio não tem liderança moral. A liderança moral sou eu. Como é que é? Então o Caiado se oferece para ser a liderança moral de quem não tem moral? Que diabo é isso? O que isso quer dizer? Não, mas ele poderia ser a liderança moral? Calma. Tá, meu programa é esse, é um programa de direita, tá tudo bem, é igual ao do Flávio, que não será diferente. Todos eles pensam a mesma coisa na área econômica. Mas ele poderia ser uma liderança moral na área política. Então você é liderança moral na área política. Olha aqui, o Lucas Belotti e o Isabela.
9: Oi, oi.
0: Comigo não tem esse papo de anistia para golpista, não.
9: Tá.
0: Ok?
7: Ok.
0: Porque eu exerço a liderança moral deste jogo político. Ah, sacaneando o sotaque do cara. Não, mais caipira do que eu, ele não é. Pode ficar tranquilo. Sacanear caipira, sacanear. Eu sou? Vai. Nós lá, fala porta, aperta, porteira. Verde. Tonhudo lá em dois quartos, que arranca a cabeça de quem mente. Que liderança moral é essa de um cara que defende uma proposta golpista e ainda indagado a respeito disse, meu primeiro ato será o indulto. A liderança moral está onde? Ah, é que eu não sou corrupto, mas então o Flávio é. E o Flávio sendo, você não opina a respeito, mas se propõe a ser o guia moral de um corrupto. Quadratura do círculo. Como se diz em São Paulo, no interior de São Paulo, não fecha. Como se diz lá no Pará, não fecha. Certo, Isabel?
7: Certíssimo. Você está bem de sotaque paraense.
0: É. Não fecha. Esta é uma questão que não fecha.
7: Verde. Estão verde.
0: Estão verde. Porta verde.
7: Carlos Costa.
0: Não fecha. Quadratura do círculo. E ele não é o único. Agora, sabe o que ele quer? E não vai ter? Ele quer o seguinte. Ô, Bolsonaros, vocês dão o eleitorado de vocês para mim? Deixa eu ser o guia moral de vocês? Porque eleitorado meu mesmo eu não tenho. Eu até caí na pesquisa. Eu, caiado, caí na pesquisa atrás Intel. Em vez de subir, eu caí. Mas eu quero o eleitorado do bolsonarismo para eu ser o guia moral deles. Você acha que eles terão? Você acha que ele terá? Acho que não. E aí vai o Zema. E o Zema também resolveu tirar uma casquinha. Ontem, durante o discurso em Itapema, em Santa Catarina, ele resolveu sacanear o Flávio Bolsonaro, o Vorcaro. Põe o vídeo aí, vai.
10: Eu moro em Belo Horizonte, a cidade onde um banqueiro bandido mora. Adivinhem, apesar de eu morar na mesma cidade dele, quantas vezes eu estive com um banqueiro bandido? Quantas reuniões eu tive? Quantas ligações eu fiz para ele? Quantos encontros eu tive com ele? Zero. Me falaram que uma vez eu fui num almoço ou num jantar e que ele estava lá e que eu cumprimentei ele. Só. Eu falo que a assombração sabe para quem aparecer. Vocês concordam? Porque para mim ele nunca foi pedir nada, tentar nada. Eu acho que ele já sabia qual era a minha postura.
0: Olha aqui, e na marcha dos prefeitos, ele diz, prefeitos e prefeitos, vereadores e vereadores, vocês sabem, exige governar, vocês sabem, exige coragem, mas exige principalmente credibilidade. Quem quer mudar o Brasil precisa, acima de tudo, ter credibilidade. Credibilidade para liderar, para unir, para tomar decisões difíceis. Claro que está se referindo ao Flávio. Deixa eu dizer uma coisa, uma das coisas mais importantes que eu já disse nesse programa. Corruptos têm de ser punidos, têm de ir para a cadeia, ponto final. Agora, ser corrupto não é a única forma de corromper a política. Há coisas tão graves como a corrupção. A insensibilidade social é uma delas, a brutalidade, a truculência, a insensibilidade. Esse senhor que está falando isso, não corrupto, é aquele que trata o Nordeste como um peso morto. É aquele que assumiu o Estado de Minas com uma dívida de 104 bilhões e entregou com 182 bilhões. É aquele que defendeu o fim da regulamentação para o trabalho infantil, depois tentou se corrigir. É aquele que diz que Bolsa Família deixa os pobres vagabundos e tira a mão de obra. É a sua sensibilidade social. Também ele. E também ele prometeu anistia, o adulto, não sei o quê. Com um programa que está à direita, certamente estará à direita do próprio Flávio Bolsonaro. Quem disse que roubar dinheiro, na hipótese de que na hipótese de que nunca tenha roubado, quem disse que roubar dinheiro é o único defeito de caráter que um homem público pode ter? Tem coisas tão graves como essa. E as declarações que esse sujeito já deu se inscrevem nessa categoria das coisas muito graves. Né? E aí todos eles querem e precisam do eleitorado Bolsonaro. Eu lembro que o Caiado caiu 9 pontos na pesquisa Atlas Intel. O Zema caiu 11 praticamente. 10,9. O Flávio caiu 6. E eles só seriam eleitos com o eleitorado bolsonarista. Porque nunca fizeram questão de se distinguir. A não ser pela autoridade moral. E em matéria de autoridade moral, eu mandei uma frase para os meninos que eu não posso falar aqui no ar. Né? O que é autoridade moral do quê? E de resto, agora sim, o Pedro, tem o Eduardo Bolsonaro, em 4 de novembro do ano passado, no Market Makers, um podcast, dizendo aquilo que eu disse em julho do ano passado sobre o candidato ser um Bolsonaro. Coloca aí.
9: Quem vai ser o candidato? Eu não sei. Mas eu também vejo vitória na derrota. Se, por exemplo, eu conseguir uma candidatura, seria, obviamente, uma candidatura, né, competitiva. Várias, eu não gosto muito de falar disso porque eu sou cético, mas várias pesquisas dão conta disso. Ainda que, de maneira arriscada, apostássemos, eu viesse a perder, nós conseguiríamos ter um êxito de manter acesa a chama do conservadorismo, o eleitor de direita. De fato, existe um projeto, né, do establishment que quer enterrar o Bolsonaro e o bolsonarismo para colocar adiante um candidato, né, que seja pintado de direita.
0: Tá aí. Com a devida vênia, por mais detestável que eu ache e acho tudo que essa gente pensa e é, e acho que tem de ser esconjurada da política brasileira, não falta razão prática ao Eduardo no seguinte sentido. Eles pensam o mesmo que nós, eles querem o mesmo que nós, têm a pretensão de nos atacar, querem o nosso eleitorado, mas não nos querem na liderança porque se acham mais limpinhos. São mesmo? Uma boa questão, não? E aqui, meninos, eu vou dar uma resumida aqui. A Dark Horse, o filme Dark Horse, tem uma produtora que faz a Go Up. Há uma dúvida se nós estamos com uma produtora ou nós estamos com uma cabeça de porco. Não é? A Karina da Gama, que é a dona, é dona dessa Go Up. Também a ONG Instituto Conhecer Brasil. Essa Go Up nunca tinha feito um filme na vida, já pega um filme que ia ser de 24 milhões de dólares, depois de 13 milhões de dólares, ninguém disse o que se faria com os outros 11 milhões de dólares. Instalou pontos de Wi-Fi na prefeitura aqui de São Paulo, tem um contrato com a prefeitura de 108 milhões. Né? Esta moça disse, não tem um tostão de Vorcaro no filme, na semana passada, e ontem diz, não, é verdade, ele financiou 90% do filme, parece que chegou a hora de investigar, né? essa senhora. E aí vamos para B aí, né? Apresentou pelo menos 16 milhões em notas irregulares da prestação de serviços para a Prefeitura de São Paulo, segundo a apuração do Ministério Público. Hã? E a Secretaria de Cultura, agora tem que ser para vocês, a Secretaria de Cultura do Governo de São Paulo desmentindo a Karina Gama sobre uma questão em particular. Vai lá.
1: É sobre a assinatura de um termo de fomento para a produção de uma série documental bancada por emendas da ex-deputada federal Carla Zambelli e de outros parlamentares bolsonaristas. A Academia Nacional de Cultura, liderada por Karina, foi indicada para receber recursos via emenda parlamentar para produzir a série Heróis Nacionais Filhos do Brasil que Não Se Rendem. Karina disse ao Metrópolis que o repasse à entidade não foi efetivado, apesar de o termo de fomento ter sido assinado com a Secretaria da Cultura Paulista. No entanto, a gestão Tarcísio de Freitas disse que é improcedente a afirmação de que um termo de fomento tenha sido assinado. A pasta informou que a ONG não cumpriu critérios técnicos de legalidade antes do repasse e completa afirmando que não houve a celebração de nenhum acordo entre as partes.
0: Ah, virou uma confusão, e a Carla Zambelli, só para lembrar, enviou uma emenda também de 2 milhões para a Academia Nacional de Cultura, que é dessa tal Karina. Que cada vez mais parece ser apenas a face, assim, o rosto feminino do Mário Frias. Aliás, o Flávio Dino pediu, né, cobrou hoje explicações à Câmara sobre a viagem do deputado Mário Frias ao exterior, né? O magistrado estipulou prazo de 48 horas para a resposta. Né? Em razão das lambanças desse senhor com emendas, o conjunto cheira muito mal. Quando menos, precisa de apuração. É isso aí.
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0: Tudo bem, meninos? Vamos com a Alô TV, com a RE de 1 a 3. Tem a questão, agora, tem uma questão envolvendo a investigação do Lulinha. Né? Porque, afinal de contas, a Polícia Federal investiga o Lulinha, no caso lá da sua amizade com Careca, da viagem que fez com Careca do INSS. O que a gente tem aí? Vai lá.
7: A defesa RE1. A defesa da empresária, Roberta Luxinger, divulgou nota hoje afirmando que, em depoimento à Polícia Federal, a empresária declarou que nunca repassou qualquer valor a Fábio Luiz Lula da Silva Lulinha. Filho do presidente Lula, Roberta e Lulinha são citados em inquérito que apura descontos indevidos do INSS, e a empresária prestou depoimento à corporação hoje pela manhã. Ela e o filho de Lula entraram na mira da PF após suspeita de relações com Antônio Carlos Camilo Antunes, o Careca do INSS, principal operador do esquema de desvios. Em nota, os advogados de Roberta disseram que ela reconheceu ter relação de amizade com Lulinha e sua mulher, mas negou que tenham transações financeiras. A defesa informou que ela admitiu que apresentou o Careca do INSS a Lulinha em contexto social e que, após a deflagração da operação sem desconto, teve receio que esse contato pudesse ser explorado politicamente, como de fato vem ocorrendo.
0: E tem um trecho da nota da defesa que diz o seguinte: questionada sobre sua relação com Fábio Luiz Lula da Silva, esclareceu que Fábio não prestou qualquer serviço relativo à regulação de canabidiol e nem foi remunerado por isso direto ou indiretamente. Nunca repassou qualquer valor a Fábio ou a quem quer que seja. A defesa de Roberto também reitera que nunca viajou com Lulinha e Antônio Carlos Camilo Antunes no Brasil ou no exterior, porque há uma viagem, isso admitida, do Lulinha com o Careca a Portugal. Estariam interessados nesse negócio de canabidiol, que também não avançou, segundo consta, né? E a defesa do Lulinha diz que vai pedir o arquivamento da investigação. Vai lá.
1: Defesa que fez esse pedido ou prometeu fazê-lo no âmbito da operação sem desconto, que apura suspeitas de fraudes em descontos do INSS. Procurado pela colunista da Folha e da Band News FM, Mônica Bergamo, o advogado Marco Aurélio de Carvalho, coordenador do grupo Prerrogativas e responsável pela defesa de Lulinha no caso, afirmou que o depoimento da empresária Roberta Luxinger, a Polícia Federal, feito nesta quarta, reforçou a tese de que o filho do presidente não teve participação nessas irregularidades investigadas.
0: Bom, vamos lá. E consta que a Polícia Federal ali estaria dividida, havendo gente que, sem qualquer vinculação de natureza ideológica, havendo gente que acha que, de fato, não existe uma razão para o Lulinha permanecer como investigado, e há aqueles que acham, não, mantém a investigação, etc. Vamos por partes. O Careca é uma boa pessoa? Não é uma boa pessoa. Assim, uma boa pessoa que eu digo é como personagem da vida pública, né? Se é um pai extremoso, um avô bacana, não sei. Personagem da vida pública, não. Está envolvido com a lambança do INSS. Até onde sei, salvo evidência em contrário, sim, o Lulinha conhecia o cara, mas não há nenhum vínculo do Lulinha com a roubalheira do INSS. Ah, quando é do PT, você fala que não há. Bom, o relator é o André Mendonça. Agora, o que se tem de claro até agora é que ele nunca nem foi chamado para falar. Nunca nem foi chamado para ouvir. Aliás, deputados de extrema-direita pediram até prisão preventiva dele. Prisão preventiva dele por quê? Imagina, o Flávio então já merece a condenação até sem julgamento, se fosse pensar na questão da gravidade. E aí é justo que se peça o chamado trancamento da investigação. Olha, não tem nada. Né? Duvido que aconteça a suspensão da investigação, que se investigue tudo. Agora, até onde se sabe, vínculo com a roubalheira não tem. E se tiver? Bom, se tiver, eu vou repetir o Lula. Que pague. Né? O fato é, está sendo investigado, né? O Lula não foi do tipo que disse vou trocar todo mundo na Polícia Federal, não é mesmo? Quem fez isso foi outro. Isso aí.
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0: Muito bem, nós estamos de volta. E o Flávio está aqui em São Paulo, veio aqui na Faria Lima. Aliás, eu estive lá hoje, falaram, rei, hey, você como um grande investidor, eu falei, vou lá, Lucas. Falei lá com meus amigos, banqueiros, tá, corretores, etc. Tentando botar um pouco de juízo na cabeça dele.
12: Preciso.
0: E dizendo para eles, eu acertei mais do que vocês, hein? Ia certo. Mesmo sem ter dinheiro. Né? E também não arrisco o dinheiro dos outros. Né? O Flávio veio aí pedir para os empresários, não me abandone, pelo amor de Deus. Não me abandone, não me deixem só.
7: Reinaldo, após passar os últimos dias em Brasília tentando conter os danos políticos provocados pela crise decorrente da revelação de conversas com Daniel Vorcaro, Flávio Bolsonaro está hoje em São Paulo para a realização de agendas com dois setores estratégicos, os mercados e empresários ligados ao turismo e serviços. De dia, participou de um almoço reservado com gestores, banqueiros e executivos ligados à Faria Lima, centro financeiro da maior cidade do país. Flávio foi indagado sobre a relação com Vorcaro e repetiu as explicações já dadas. À noite, o pré-candidato à presidência se reúne com empresários do setor de hotelaria, também de aviação, resortes, eventos e operadores de turismo, num jantar organizado por lideranças empresariais próximas ao PL.
0: E a ver, mas preciso ter o balanço desse encontro, se tiver alguma coisa mínima em forma aí já, mas teve um monte de empresário fugindo, viu, Isabelita, viu, Lucas?
7: Falei, ah, é?
0: Porque esse é fotografado do lado. Amanhã vem outra.
7: Não pega bem.
0: Né? Melhor não. Né? Melhor não. E outra... Eu não entendi. Veio fazer o quê aqui? Ai, se vocês mantiverem o apoio... Eu nem sabia que empresário, assim, elege presidente. Até achei que foi... assim, na minha ingenuidade, porque você sabe, Lucas...
1: Oi.
0: Eu, com meus 44 anos ainda, né? Eu sou um pouco mais velho que você. Eu tenho certas ingenuidades.
1: Normal.
0: Né? E uma delas achei assim, quem elege é o povo. Não, nem sabia. E considerando que existe o fundo partidário, e que o PL vai ter direito a um fundo partidário bilionário, eu achei que não precisasse nem de dinheiro de empresário para se eleger assim. Porque se tiver, vejam só, hein? Se tiver, caixa 2. Criminoso, inclusive. O que ele veio oferecer aqui? Ah, isso aqui é que nós não quer aposentar, nós quer acabar reajuste real de aposentadoria, de benefício de prestação continuada, a gente não quer 6x1, fina 6x1, a gente quer desregular verba de saúde e educação, a gente quer... Ah, então deixa comigo que eu vou negar que eu queira isso, mas vou fazer isso, que é parte da chamada agenda secreta da extrema-direita brasileira. Veja, eu não estou inventando isso. Isso é fato. E aí o Rogério Marinho, que é meio metido assim a professor de Deus, né? Atenção, senhores empresários. Tudo bem, há descontentamento aqui e ali com a reforma tributária, mas ele está falando que quer suspender a reforma tributária por um ano para refazer tudo. Quando ela foi votada pelo Congresso. Vai lá.
1: A outra área que está sob foco pelo entorno de Flávio Bolsonaro é exatamente a economia. O coordenador da campanha presidencial do filho de Jair, já citado por você, Rogério Marinho, afirmou à Folha que, caso eleito, Flávio vai propor uma PEC para suspender por um ano a entrada em vigor da reforma tributária sobre o consumo. Para isso, a PEC teria de ser negociada com o atual Congresso e aprovada entre novembro e dezembro, ainda durante o governo Lula. A reforma tributária dos impostos sobre o consumo entrou em vigor neste ano de 2026, com um teste para a cobrança da contribuição sobre bens e serviços e do imposto sobre bens e serviços.
0: Olha, depois de tudo, olha, isso é de uma irresponsabilidade política, de uma falácia intelectual e de um rancor, porque eles perderam as teses todas sobre reforma tributária e aí ficam falando em suspender reforma tributária. É isso que os mercados chamam de estabilidade. É por isso que quando o Flávio se ferra, dólar costuma cair, bolsa, o dólar costuma subir, bolsa costuma cair. Com a devida vênia, essa gente é o que na cabeça, além de reacionarismo? Uma boa dose de titica? Suspender a reforma tributária? Vocês perderam completamente qualquer noção de jogo. Estão tão desesperados que falam qualquer zerda. Isso aí.
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0: Muito bem, o Flávio tenta se virar, sair do atoleiro, do buraco. Ah, vou apresentar meu plano... Vocês se lembram que quando ele precisava crescer, é o Flávio candidato que ele veio acertar as coisas com o Volcar. É o Flávio candidato, eu vou apresentar um plano semana que vem. Aí ele disparou nas pesquisas. Ah, vou deixar o plano para mais tarde, senão vou ter que falar de aposentadoria, vou ter que falar de um monte de coisa, não quero. Agora vou apresentar o plano de novo, porque eu não posso perder o apoio do empresariado. Agora então está na fase, vou apresentar um plano, vai.
7: Decidiu acelerar a divulgação de partes do seu plano de governo numa tentativa de recolocar a pré-campanha presidencial em movimento. A primeira frente escolhida pelo entorno bolsonarista é a segurança pública, com a defesa da redução da maioridade penal e do endurecimento da legislação criminal. A mudança de estratégia ganhou força justamente no momento em que aliados passaram a perceber maior cautela de empresários e investidores que vinham acompanhando a construção da candidatura do senador. Segundo o Globo, a campanha de Flávio avalia que ele precisa parar de responder apenas sobre Vorcaro e voltar a produzir agenda política própria. A pré-campanha bolsonarista também trabalha em propostas voltadas ao endurecimento penal, revisão de benefícios para presos e fortalecimento da atuação policial.
0: Eu juro que me dá... Chega... Aí eu lamento, me dá enjoo. Me dá enjoo. O cara se mete numa lambança multimilionária em dólar, se encalacra e aí ele quer sair disso propondo endurecimento penal contra pretos, pobres e crianças. Esse é aquele que parte do colunismo brasileiro diz ser bolsonarismo moderado, diz ser bolsonarismo vacinado. O plano de Flávio prevê a maioridade penal aos 14 anos. Como ele não tem como escapar do troço em que se meteu, vamos propor arrancar sangue de pobre e de criança para ver se sai do buraco. Não, de fato, o Flávio não pode ser candidato a guia moral de ninguém. Mas é dessa gente que o Caiado quer ser guia moral? Sim.
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0: E não há dúvida de que o moderado, Flávio, escolheu a pessoa certa para escrever o programa dele. Vamos lá, vai.
1: O ministro, ou economista, Adolfo Saxida, foi o ministro de Minas e Energia no governo Bolsonaro e está agora traçando um plano econômico para a campanha de Flávio Bolsonaro. Também advogado, ele foi indicado em janeiro para atuar na defesa de Jair Bolsonaro no processo da trama golpista, o que lhe confere livre acesso ao ex-presidente em alguns dias da semana, sem precisar daquela autorização do STF. A propósito, o secretário de Política Econômica durante o governo Bolsonaro vem trabalhando no plano de Flávio para a economia nos últimos meses, segundo informações da Folha. Procurado, Saxida não se manifestou. A assessoria de Flávio confirmou que o economista está entre as vozes que estão sendo ouvidas, mas afirma que o plano econômico ainda precisará ser decidido e aprovado pelo pré-candidato.
0: Olha, ninguém melhor, porque o Saxida foi... ele criticou a licença maternidade, né? De 6 meses, chamou de algo criminoso, 6 meses. Disse que contratar mulher é complicado, porque tem o absenteísmo feminino, porque você sabe, elas são mães, elas faltam ao trabalho, né? Disse que não é racional defender igualdade de salário entre homens e mulheres. Tem teses muito boas, como o nazismo ser uma coisa de esquerda. Disse que o próprio Augusto Pinochet era de esquerda, quando no governo ofendeu a China, nosso principal parceiro comercial. Quem melhor para representar o bolsonarismo moderado que tanto seduz certo colunismo brasileiro, se não Saxida? É isso aí.
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0: Muito bem, estamos de volta no Band News TV, nas redes sociais e também, né, no LG Channel. Para milhões de pessoas, mas são as massas enlouquecidas e ensandecidas. Fiquei sabendo que já teve concentração.

0: sensuais da história do cinema, mas não, mas é um espetáculo com uma música maravilhosa.
1: Momento cultural.
0: Sabe? Né? Especialmente os meninos, Lucas. Mas também para as meninas. Também. É que ela vai embora, sabe? Spoiler clássico não existe.
2: Não. Já tá.
0: É, Isabela fala, porque não é pra menina, porque você foi embora. Foi embora, largou lá.
3: A gente é assim.
0: É. Você sabe como são, né, Lucas?
2: É, sim.
0: Tá. Que a gente tem aí? Vai.
3: A Polícia Federal apura o envio por parte do senador Flávio Bolsonaro de uma emenda parlamentar a uma ONG suspeita de ligações com os irmãos Chiquinho e Domingos Brazão, condenados pelo assassinato de Marielle Franco. O envio da emenda, em novembro de 2023, ocorreu um mês após o gabinete de Flávio ter sido procurado por um então assessor de Domingos Brazão no Tribunal de Contas do Estado do Rio. Os investigadores querem saber se o repasse fez parte de um esquema de desvio de verbas comandado pelo grupo da família dos dois irmãos. A emenda de R$199 mil foi para o Instituto de Formação Profissional José Carlos Procópio, localizado na zona oeste do Rio, área de influência dos Brasil. Quem intermediou o envio, segundo a PF, foi o PM da Reserva, Robson Calixto Fonseca, conhecido como Peixe, e também condenado por organização criminosa pela morte de Marielle.
0: Estava por ali mesmo, né? Vale a pena, Lucas, mais informações aí? Vale a pena ler o que está aí, vai.
4: Vamos lá, Reinaldo. Procurado, Flávio informou por meio de sua assessoria não ser papel do parlamentar auditar como as suas emendas são utilizadas por terceiros. Questionada, a ONG afirmou não ter qualquer relação formal ou informal com Peixe ou com os irmãos Brazão e que os recursos foram devidamente aplicados em um projeto que oferecia aulas de futebol para crianças. A defesa dos irmãos Brazão e do ex-assessor do TSE também foram questionadas sobre a emenda e não responderam.
0: Muito bem. Olha só, deixa eu dizer uma coisa. Desde os anos 90, eu não tenho nada contra a ONG, tá? Tem um monte de ONG que faz coisa séria. Mas à época eu era editor da revista República, e eu comecei a ver a folia de ONG recebendo dinheiro público. E aí eu criei até o termo ONGG, Organização Não Governamental Governamental. Eu acho que deveria ser a essência, com todas as vênias a ONG sérias, deveria ser a essência da organização não governamental. Que é o quê, Lucas? O quê? Isabela, ser não governamental.
3: Sim.
2: É.
0: Pegar dinheiro da sociedade. Quando eu digo pegar dinheiro da sociedade, pegar doação, fazer campanha, pedir dinheiro pro povo. A hora que começou essa bagunça de ONG virar, receber dinheiro público, deveria ser apenas proibido. Apenas proibido. Sabe por quê? Porque assim, a ONG, que começou como algo meritório, sim, a sociedade se organizando, atos de resistência da sociedade, a extrema-direita e a pilantragem logo perceberam. Gente, no Rio de Janeiro não tem um vereador que não tem uma ONG, não tem um deputado estadual que não tem uma ONG. Para receber dinheiro público. É ONG, aquela, uma das, dos troços da tal Karina é uma ONG. Deveria ser apenas proibido. Que há toda uma legislação especial para organizações não governamentais. E não me interessa se é de direita, se é de esquerda, se é não sei o quê. Muita ONG séria pode até ficar brava comigo agora, falando, não, mas a gente faz um trabalho sério. Eu sei que é a gente fazendo trabalho sério. E se a gente não tiver dinheiro público, como a gente é de contestação, não, vamos mobilizar a sociedade. Agora, o fato é, haver essa licença para receber dinheiro de emenda, dinheiro de não sei o que, virou uma esculhambação. Organização não governamental governamental.

Que sentido faz isso? E acaba de me chegar uma coisa aqui muito fofa, né? O Sam Pancher, que é jornalista do Metrópolis, pelo que eu estou entendendo, pelo contexto aqui, acho que era alguma coisa envolvendo os vídeos do Paulo Figueiredo, etc. Pelo que eu entendi. Se não for isso, menino, vocês me corrijam. Ele escreveu: gente, dúvida sincera, vocês acham que se informam de verdade assistindo um negócio assim? Eu não sei que negócio é assim, mas talvez seja isso. Meninos, se não for, me falem. Aí o Paulo Figueiredo respondeu: não! Bom mesmo é escutar Reinaldo Azevedo e os Noblás no Metrópolis. Quer dizer o quê? Claro que é bom. Claro que é gostoso. Eu te manjo, rapá. Te manjei desde o começo. Você, o seu amiguinho aí. Você. Aliás, você e Eduardo, sabe o que vocês parecem? Pink e o cérebro. Conhece o desenho Pink e o cérebro? Hein? Sempre alguém? Vê se vocês conseguem achar uma imagem do Pink e o cérebro. A partir de agora, aí, eu lanço a campanha Eduardo e Paulo Figueiredo, Pink e o cérebro. Sempre imaginando maldades, sempre imaginando coisas mirabolantes, sempre imaginando estratégias que invariavelmente dão errado, né? Agora sim, eu até... Antes de tudo, disse que vocês triunfariam na escolha de um Bolsonaro, porque vocês não querem perder o controle da extrema-direita. Agora, Bonitão, você tá... Bonitão é modo de dizer, é um modo que eu chamo as pessoas e tal. Olha aqui, Figueiredo, você tá tomando porrada hoje um monte de gente da própria direita. Você tá batendo um monte de gente da própria direita. Eu não vou aqui ficar listando nomes, porque eu nunca convoco outras pessoas para as coisas que eu digo, né? Você paga o mico, rapaz, de negar que exista dinheiro do Vorkar no filme, quando o Flávio Bolsonaro diz que há. Você não cansou do ridículo? De ser... Sim, querido, é um sucesso no Metrópolis também, também lá está na LGTV, na LG Channel, aqui está na LG Channel, o que é? Hã? Ou Pink e o Cérebro, dupla, Pink e o Cérebro. Ou então, se vocês querem uma referência mais chique, mas aí eu tenho que explicar para o Eduardo que ela, e talvez para você também, né? Don Giovanni Leporello, sabe o seu papel? Qual que é? O Leporello. Aquele que fica correndo atrás e tentar corrigir as cagadas do chefe. Só que você corrige com má cagada. Né? Nós vamos encerrar com qualquer coisa. Qualquer coisa foi o tema da minha primeira aula. Primeira aula que eu dei foi qualquer coisa. Né? Em 1989. Não? 18? Não, 82, que é 89. 1982, olha só, né? Peraí, não, antes ainda, 82 já fazia tempo, 1980, né? Expliquei a música e ainda ganhei uma namorada, que não era a que eu tenho hoje, né? Porque eu mandei bem. Sabe quem está cantando essa música? A Michelle. Depois dela cantar o Muito Romântico, ela está cantando Qualquer Coisa para o Flávio Bolsonaro e também para Pink e o Cérebro. Vai! Beijo. Também. Esse...

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0: Nos principais assuntos do dia, a Polícia Federal comunica aos advogados de Daniel Vorcaro a rejeição formal da delação premiada do banqueiro. A informação foi divulgada na noite de ontem. A avaliação é de que Vorcaro omitiu muitas informações para tentar proteger figurões. Os advogados continuam negociando com a Procuradoria-Geral da República. Nessa semana, a PF transferiu internamente o banqueiro Daniel Vorcaro para uma cela comum na carceragem da Superintendência do Distrito Federal. Com isso, ele passa a ser submetido às regras do normativo interno da PF para visita de advogados. Antes, ele estava alocado em uma sala de Estado-Maior que havia sido reformada para abrigar o ex-presidente Jair Bolsonaro. Vorcaro ficou no local para trabalhar na proposta de delação premiada com os advogados dele e passava quase o dia inteiro reunido com eles. Ainda nos assuntos políticos, indo direto a Brasília, o ministro Flávio Dino, do Supremo Tribunal Federal, cobra explicações da Câmara dos Deputados sobre a viagem do deputado federal Mário Frias, do PL, ao exterior. Os detalhes chegam com Leandro Aislan.
1: O ministro do Supremo Tribunal Federal, Flávio Dino, estabelece um prazo de 48 horas para que a Câmara dos Deputados envie informações referentes a uma viagem do deputado federal Mário Frias. Parlamentar do PL viajou para o Bahrein na última semana para um encontro organizado pela Embaixada do País do Oriente Médio. Dino pediu nesta quarta-feira que a Câmara preste esclarecimentos sobre custos e objetivos da viagem. Frias foi procurado nos últimos dias por um oficial de justiça que busca notificá-lo sobre emendas parlamentares que teriam sido destinadas a ONGs, que são ligadas à produção do filme que retrata a biografia de Jair Bolsonaro. Mário Frias é o produtor executivo do filme.
0: Os trâmites finais da proposta que põe fim à escala 6x1 devem ser finalizados na última semana do mês. Os detalhes chegam com Rafael Procópio.
2: As negociações quanto à tramitação do fim da escala 6x1 na Câmara dos Deputados devem ser finalizadas somente na semana que vem. Existia uma possibilidade de apresentação do relatório final vindo da comissão especial que trata do tema ainda nesta semana. Por conta de diversas articulações e novas discussões em torno do tema, essa definição foi adiada. Uma das novidades no relatório pode ser a flexibilização dos 2 dias de descanso na nova escala, sendo o domingo um dia fixo e o outro dia combinado com o empregador.
0: Indo direto ao estado do Rio de Janeiro, o Tribunal de Contas determina a abertura de uma ampla apuração sobre o uso de aeronaves pelo ex-governador Cláudio Castro. Os detalhes chegam direto da capital fluminense com João Boeri.
3: Mais de 30% do gasto do governo do Rio em viagens com jatinhos contratados para transportar o ex-governador Cláudio Castro entre abril de 2023 e março de 2025 foram com voos vazios. As informações foram obtidas pela reportagem da Band News FM. Dos 18,5 milhões de reais pagos em 3 anos, 5,81 milhões foram gastos com aviões voando apenas com o piloto. Na terça-feira, o Tribunal de Contas do Estado determinou o prazo de 5 dias para que o governo do Rio apresente informações detalhadas sobre o uso de aeronaves.
0: No noticiário internacional, o presidente Donald Trump afirma que os Estados Unidos estão libertando Cuba e que não pode dizer o que acontecerá com a ilha a seguir. A afirmação de ontem ocorre horas depois que o Departamento de Justiça indiciou o ex-presidente cubano Raul Castro. O irmão de Fidel Castro, de 94 anos, é acusado de 4 homicídios, 2 crimes de destruição de aeronave e 1 crime de conspiração para matar cidadãos americanos. Os Estados Unidos esperam que Raul Castro compareça a um tribunal americano por sua própria vontade ou por outros meios, e que ele acabe atrás das grades ao fim do processo. Desde a captura do ex-presidente venezuelano Nicolás Maduro em janeiro, os Estados Unidos vêm pressionando o governo cubano a implementar reformas profundas no sistema econômico e regime político. O governo em Havana rejeita as exigências. Para intensificar a pressão sobre a ilha, Washington impôs, desde então, um embargo petrolífero que exacerbou a crise energética que Cuba já enfrenta.

0: tempo.
1: Na manhã desta quinta-feira, a massa de ar polar continua favorecendo o tempo estável em grande parte da região sul do país. E o amanhecer será frio e com chance de geadas na Serra Gaúcha e Catarinense. Já no litoral do Paraná, a circulação marítima mantém a condição para chuvas fracas e isoladas nas primeiras horas da manhã. E no sudeste, a circulação marítima também provoca chuvas fracas no litoral e leste de São Paulo, no Rio de Janeiro, no Espírito Santo e no leste de Minas Gerais. E no centro-oeste, o tempo segue estável na maior parte da região, com chance de chuvas isoladas apenas no extremo norte de Mato Grosso e no sul e leste de Goiás. E no nordeste, a circulação marítima também provoca chuvas fracas entre Salvador, Alagoas e o litoral do Rio Grande do Norte. E no norte do país, o calor e a umidade favorecem pancadas de chuva desde as primeiras horas do dia no Amazonas, Pará, Roraima e Amapá. Jade Ramos, da Clima Tempo.

0: Atenção, senhoras e senhores, ouvintes passageiros da Band News FM. Está na hora de embarcar com a gente no nosso programa de viagens. Partiu, Band News! E a gente começa o programa de hoje falando daqueles assuntos que são relacionados ao mundo das viagens. Eu sempre falo que o Partiu Band News engloba todos os aspectos do mundo das viagens. E sim, de repente você conseguir uma cidadania de outro país é algo que em algum momento da sua vida vai facilitar, de repente, uma viagem a lazer, uma viagem corporativa, ou então para você viajar para mudar de vez de vida. E eu tô em contato com uma pessoa que eu conheci nesse mundo das viagens, que é a doutora Luciane Tomé, advogada luso-brasileira, especializada em processos de nacionalidade e também processos migratórios em Portugal. Doutora, muito obrigado por participar aqui do Partiu Band News. Como é que estão as coisas? Tudo bem?
1: Olá, Coutinho. Tudo ótimo. Obrigada mais uma vez por poder discutir e abordar esse assunto que está tão em pauta no momento, né?
0: Nós, brasileiros, nós somos quase que todos descendentes de algum país europeu, né? Então, tem novidades sempre com relação a processo de cidadania espanhola, a processo de cidadania italiana. Na maioria das vezes, nós, brasileiros, eu sou um Oliveira Coutinho, somos descendentes de portugueses. E teve mais uma atualização com relação ao processo de cidadania portuguesa, né, doutora?
1: Exatamente, Coutinho. Eu falo que vida de advogado migratório é assim, a gente acorda, sempre tem uma nova notícia, uma nova informação, então não tem como ficar fora dessa atualização desse cenário. Pois é, a gente teve todo esse modelo, né, de mudança proposto pela Assembleia e a maioria das pessoas vem acompanhando desde o ano passado, chumbado num primeiro momento pelo Tribunal Constitucional, passou da mão do presidente Marcelo, do ex-presidente Marcelo Rebelo de Sousa, e agora o presidente da República, que acabou promulgando nos últimos dias, dia 3 de maio, a nova legislação, alteração da lei de nacionalidade. Porém, é importante citar que para que essa lei, ela tenha praticidade, para que ela tenha eficiência e vigência, tá? Ela ainda tem alguns passos pela frente.
0: Então vamos lá, vamos fazer o papel inverso aqui. Hoje em dia, de maneira resumida, de maneira geral, quais são os brasileiros que têm direito à cidadania? Quais os processos mais rápidos? E aí eu vou tentar trazer aqui o meu exemplo, é sempre legal ter um exemplo. A minha mãe tirou recentemente a cidadania portuguesa, porque o avô dela era português, ela tirou a cidadania portuguesa, então a minha mãe hoje tem dupla cidadania, ela é brasileira e também portuguesa. Eu, como filho de uma cidadã portuguesa, minha mãe é uma cidadã portuguesa,
1: sim.
0: Eu tenho direito à cidadania portuguesa.
1: Sim. Se a sua filiação estiver estabelecida de acordo com a lei portuguesa, se os documentos estiverem de forma correta, hoje a viabilidade, sim, garantiria a você todos os requisitos preenchidos para a concessão da nacionalidade portuguesa. Com a lei nova, acho que é isso que você vai também querer saber.
0: Claro.
1: Para filho, nessa mesma situação que a sua, Coutinho, não haverá nenhum tipo de impacto ou mudança, ok? Porque a sua mãe, ela fez o processo pelo ascendente português e ela se tornou uma portuguesa originária, tá? Pelo jus sanguíneo. E você vai fazer esse processo não através do seu avô ou da sua avó, você vai fazer através da sua progenitora, no caso a sua mãe.
0: Agora, eu não tenho filhos, mas a minha irmã, por exemplo, ela tem dois filhos. Vamos supor que a minha irmã fale assim, eu não vou tirar a cidadania portuguesa, não quero. Os meus sobrinhos, ou seja, os netos da minha mãe, têm direito à cidadania portuguesa?
1: Pela presente legislação, sim, desde que estabelecida a filiação e todos os documentos estejam corretos na forma da Lei 3781. Com o advento, com a nova legislação, está mencionado que o neto deverá comprovar conhecimento cultural histórico sobre Portugal. E aí que entra a questão, que vai estar no decreto que vai regulamentar para dizer como que vai ser isso. E você pode me perguntar, mas meus sobrinhos têm 2, 3, 4, 5 anos. Como que seria feito isso? Não sei. Não sei responder. Porque eu já fiquei até questionando, sabe? Você está dirigindo, você está indo para casa, está tomando um café. Como que uma criança, um bebê, vai poder provar culturalmente que é apto para fazer? Então, assim, tudo isso a gente vai saber esperamos nessa regulamentação, senão os requisitos não podem ser preenchidos.
0: Se a ascendência for direta de uma geração só, pai, mãe, você não muda nada. Você faz o processo, tendo a documentação, você consegue tirar a sua nacionalidade, a sua cidadania. Duas gerações para cima, aí entra nesse processo que você falou, que ainda está um pouco nebuloso. E se for o bisavô, a bisavó.
1: A princípio, por que eu digo a princípio? Porque tudo isso, né, a gente tem a redação, a gente tem a letra, mas a operação prática disso. Eles falam que vai ficar limitado aos bisnetos. Agora, como que vai ser feita essa limitação? Eu me questiono também, nós que estamos em grupos de advogados, a gente está discutindo isso a cada momento, porque acaba sendo um ponto de interrogação, né? Então, acredito que nos próximos 90 dias, contados da publicação, o governo cumprindo esse prazo, porque esse prazo está assumido na forma da lei, a gente vai ter essa direção. Até lá, Coutinho, sinceramente, eu acredito que os processos ficarão meio que estagnados nesse limbo.
0: Acho que sempre quando a gente toca nesse assunto no programa de processo de cidadania, de processo de nacionalidade, as pessoas querem saber quanto tempo dura e o preço, o que que elas precisam investir. Imagino que mude de caso a caso, mas uma média de quanto tempo dura um processo de nacionalidade portuguesa e uma média de quanto que a pessoa vai gastar.
1: Resposta de um advogado, como sempre, depende. Mas assim, falando numa linha geral, as taxas portuguesas, as taxas administrativas, necessariamente elas precisam ser liquidadas no ato do protocolo do processo. Então, seja um processo de filho, de cônjuge, de neto, você tem essa questão do pagamento. Então, hoje, você tem uma variação entre 175 euros a 250 euros. Custas processuais, ok? Depende do processo para você saber o quanto você vai gastar com o documento. Depende da região que a pessoa é do Brasil. Vou dar um exemplo. Rio de Janeiro. As certidões do Rio de Janeiro são caríssimas. Bem mais caras se comparadas a São Paulo. O apostilamento, se você fizer, por exemplo, para Brasília, você vai ter um valor. Se você fizer em São Paulo, você vai ter outro. Então, fica difícil precificar porque você tem essa questão da variação dos valores, são variáveis. Advogado, você tem normalmente um custo com o advogado que vai da entrega que ele está assumindo com você. Lembrando que é muito importante, e é uma confusão que às vezes é feita de informações, que o advogado brasileiro nem sempre poderá operar o processo do cliente junto à conservatória de forma legítima em Portugal. Para isso, ele precisa ser habilitado e inscrito na Ordem dos Advogados de Portugal, ou ser um solicitador português. Essas duas categorias são as únicas que podem exercer a profissão. Agora, se você deseja fazer um processo sem esses dois operadores técnicos, você pode fazer sozinho, pode procurar o consulado da sua região, pode verificar no consulado todos os documentos que são necessários, fazer o seu agendamento para entregar a documentação. O consulado será ponte para entrega dessa documentação ou integrando com os registros centrais de Lisboa, por exemplo, quando é um caso de processo de filho, tá? Ou fazendo a via de remessa, né? Como se fosse de forma oficiosa, como se chama lá em Portugal, entre eles, desse processo para as conservatórias em Portugal. Então, esse custo é variável. Você pode ter uma pessoa que vai cobrar honorários apenas de consulta, vai instruir a pessoa para fazer sozinha, ou você vai ter um profissional que vai cobrar por todo o suporte. No caso do nosso escritório, a gente tem essas duas bandeiras. A gente tem a bandeira tanto da assessoria consultiva, de orientação, ou aquela que vai administrar o processo como um todo, até o fim.
0: E o tempo é a mesma coisa, né? O tempo que dura o processo depende
1: Tempo.
0: de tudo isso.
1: Exato, exato, Coutinho. Isso ainda é assim, uma pedra no sapato das pessoas, porque o volume de processo é tão grande que não tem número de servidores públicos, conservadores, oficiais, para conseguir atender essa demanda. Eu vou dar um exemplo, tá? Eu venho batendo nessa tecla há muito tempo. Já está até um pouco maçante. Processos de cônjuge. Eles estão ainda analisando outubro de 2021. É surreal.
0: Nós.
1: Netos, 2022, estão entrando em 2022. Está uma média entre Arquivo Central do Porto e Registro Central de Lisboa. Então, assim, aí você tem um filho menor, que quando você faz a distribuição na plataforma, dependendo do contexto, entre 8 e 10 meses, quando cai no Porto. Quando cai em Lisboa, é tudo por sorteio, a gente não escolhe mais, né, a conservatória. Você demora uma média de 20 meses. Então, assim, tá tão difícil para a gente prever que toda hora que fala de prazo, a gente fala estimado ou estimadamente, pode ter essa variação, porque não depende. A gente fala uma coisa, vai lá, acontece outra. Então, hoje, essa é a realidade que eu te passei. Você tem processos que podem durar de 10 meses até 5 anos.
0: É, ou seja, eu vou já te pedir a dica final para o nosso ouvinte e já vou, imagino que seja muito parecida com a minha. Faça, dê o primeiro passo, né? Tem outra dica? Se você acha, pensa, imagina que você talvez tenha direito à nacionalidade portuguesa, qual que é o primeiro passo que a pessoa deve fazer?
1: Coutinho, se você tiver com todos os documentos, reze para não publicar, procure um profissional da sua confiança, um escritório que seja especializado no assunto e peça imediatamente para ser feito isso. Caso você não tenha esse tempo, você esteja em processo ainda de obtenção dos documentos, pesquisa, minha sugestão, não está cortado para descendentes de portugueses conseguirem a nacionalidade ou para aqueles que são residentes. Apenas vai ter um passo maior a ser dado. Vai ter uma burocracia. Existe uma limitação em comparação a outros países? Existe. Existe uma proposta de limitação. É evidente, porque o número é histórico de crescimento dos imigrantes na Europa, Itália, Espanha, Portugal, e assim vai. Porém, não é o fato de existir uma dificuldade que o processo não poderá ser eficiente e efetivo. Dê o primeiro passo, é o que você falou. Isso é o mais importante.
0: Doutora Luciane Tomé, advogada luso-brasileira, especializada em processos de nacionalidade e migratórios em Portugal. Foi um prazer te receber aqui no Partiu Band News. Volte mais vezes, viu? Obrigado.
1: Prazer é todo meu, Coutinho. Obrigada.
0: O programa de hoje vai para a primeira rápida parada. Enquanto isso, eu te espero no meu Instagram. Cadê o Coutinho? Vai ser um prazer te encontrar no meu Insta. Cadê o Coutinho?

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1: Hoje aqui na coluna de tecnologia a gente fala dos carros elétricos, porque uma mudança na política pode estar colocando a perder uma tecnologia japonesa sobre os carros elétricos nos Estados Unidos, Warrison.
2: Hoje vamos falar da tecnologia dos carros elétricos, mas de uma história que a gente já tinha antecipado também aqui umas semanas atrás que ia acontecer e agora a gente tem a comprovação e os números disso, Edu. A Honda registrou alguns dias atrás o primeiro prejuízo da sua história. Desde que a Honda começou a oferecer, a negociar ações em bolsa de valores, né, a montadora japonesa nunca tinha registrado um prejuízo. Mas isso acabou agora e a empresa registrou um prejuízo considerável de nada menos que 3,6 bilhões de dólares de prejuízo, e isso está conectado com os carros elétricos. Por quê? Esse prejuízo da Honda veio porque a empresa havia feito investimentos gigantescos em fábricas, em unidades de produção nos Estados Unidos principalmente, para começar a aumentar a produção de carros elétricos por lá. Agora esse aparato desapareceu e, na verdade, tem o contrário. Tem dificuldades regulatórias para carros elétricos nos Estados Unidos. Com isso, a Honda resolveu dar meia volta, está dando marcha ré na história e resolveu cancelar a construção de algumas unidades nos Estados Unidos, ou a adaptação de algumas unidades fabris que estavam sendo adaptadas para produzir carros elétricos. E o resultado disso tudo é um enorme prejuízo, porque mudou a política lá nos Estados Unidos. O atual governo defende os carros com motor a combustão, e aí a montadora que tinha feito esses investimentos acabou tendo que dar meia volta e perdeu todo esse dinheiro. A indústria mundial está se movendo em direção aos elétricos, mas tem o principal mercado, o mercado mais importante do mundo, nesse momento, dando marcha ré, indo em direção aos motores a combustão.
1: Importante a gente ver como, às vezes, programas de governo acabam por transformar indústrias, e claro que a gente vai ficar acompanhando esse caso e contando tudo aqui na coluna de tecnologia, que volta amanhã.
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0: Gerando mais uma vez o noticiário, o governo brasileiro avalia como positiva a primeira reunião com representantes dos Estados Unidos depois da visita do presidente Lula à Casa Branca. O ministro do Desenvolvimento, Márcio Elias Rosa, disse que conversou por videoconferência na terça com o secretário de Comércio americano. A estratégia de Brasília e Washington prevê o avanço de acordos específicos, ponto a ponto, em vez de fechar um tratado único e amplo. O encontro ocorre depois de questionamentos sobre a gestão de Donald Trump, além das tarifas e barreiras brasileiras nos setores de aço, alumínio e etanol. O presidente Lula orientou os negociadores a buscarem compromissos concretos da Casa Branca, mas as propostas oficiais do Brasil ainda dependem da apresentação formal. Nos outros assuntos, sem alardes, a Câmara dos Deputados aprova uma mini-reforma eleitoral que prevê a flexibilização para pagamento de dívidas eleitorais dos partidos. As informações chegam direto de Brasília com o repórter Rafael Procópio.
1: Segue para o Senado Federal o projeto de lei que trata de uma mini-reforma eleitoral. A matéria foi aprovada na Câmara dos Deputados nesta terça-feira, sem alardes por parte dos parlamentares e de maneira simbólica, sem a contagem de votos, o que mostra a unidade entre a maioria dos presentes em torno do tema. Somente o Partido Novo, o Missão e o PSOL se manifestaram contrários à proposta. Na prática, o texto flexibiliza as regras para as campanhas e a prestação de contas dos partidos. Entre os benefícios está o parcelamento em longas prestações de multas aplicadas às legendas e a possibilidade de disparo em massa de mensagens por aplicativos com conteúdos políticos, desde que devidamente registrados na Justiça Eleitoral.

0: Um estudo relaciona o fenômeno El Niño com o aumento nos casos de dengue. Quem explica é o Cleverson Bravo.
1: O fenômeno climático El Niño pode causar aumento no número de casos de dengue no Brasil. A conclusão faz parte de um artigo publicado por pesquisadores da Unicamp, em parceria com a USP e o Imperial College de Londres. Um dos autores, o professor Tiago Salomão de Azevedo, afirma que a relação direta de aumento dos casos se dá inicialmente pelo ambiente mais propício para a proliferação do mosquito.
2: Quando eu tenho o El Niño, conseguimos perceber que a quantidade, o nível de infestação, ou seja, a reprodução do mosquito Aedes aegypti, acaba sendo maior. Se a gente tem mais mosquito, logicamente, a tendência é que tenha mais casos de dengue.

0: destaque do Corinthians, chegando agora com o Lucas Belotti.
1: O técnico Fernando Diniz não vai contar com o Matheus Bidu para a partida de hoje contra o Peñarol pela quinta rodada da fase de grupos da Libertadores. O lateral esquerdo foi cortado da viagem para o Uruguai por conta de uma torção no tornozelo esquerdo. Para o lugar dele, Fabrício Anguileri deve ser o escolhido entre os titulares. De resto, Diniz deve dar sequência à maratona dos jogadores com maior desgaste, mesmo com a classificação para as oitavas já garantida. Inclusive, com um simples empate, o Timão crava também a liderança do grupo. Como boa notícia, Memphis Depay começou a treinar sem restrições. Apesar disso, a volta do holandês ainda não tem data marcada. A Band News FM transmite Peñarol e Corinthians hoje, logo após o Jornal da Band, com narração de Silva Júnior.

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0: De volta com o nosso programa de hoje e agora para falar de um assunto que não faz muito tempo que eu tratei aqui na Band News FM, aqui no Partiu Band News, justamente o turismo 60+, que é chamado em muitas partes do Brasil de turismo prateado. Mas por que que eu vou fazer questão de voltar a conversar com uma super convidada especial? Porque no início desta semana aconteceu o mais importante fórum dedicado justamente a esse turismo 60+, a quarta edição do Expo Fórum de Turismo 60+, e a Ana Carolina Kouabara, que é idealizadora do fórum, que é uma referência no comportamento desse tipo de viajante, na economia prateada, no turismo prateado, está aqui com a gente para conversar, principalmente sobre uma pesquisa inédita que foi encomendada pelo fórum, que teve o apoio do Ministério do Turismo aqui do Brasil e que foi realizada pela Data 8, uma pesquisa extremamente importante. Ana Carolina, seja muito bem-vinda mais uma vez aqui ao Partiu Band News. Tudo bem? Como é que estão as coisas?
1: Olá, André. Tudo bem? Obrigada pela oportunidade mais uma vez de falar sobre esse tema tão precioso para nós.
0: Eu já faço parte do turismo prateado porque as minhas barbas e os meus cabelos já estão praticamente prateados, né? Mas ainda na idade de 60+, vou chegar lá. Se tudo der certo, chegarei com saúde viajando, ainda viajando o mundo inteiro. Mas o que chama a atenção nessa pesquisa inédita que vocês divulgaram no início dessa semana no fórum?
1: Data 8 fez uma pesquisa muito minuciosa, é uma pesquisa muito ampla, tá, André? Eu vou mencionar alguns dados relevantes aqui que a gente considera, mas é uma pesquisa muito ampla, inédita, que nós fizemos com apoio do Ministério, e são dados que nos deixaram surpresos até, de certa forma. Por exemplo, que 70% está conectado, está online, faz a pesquisa das suas viagens online. Não necessariamente que eles fecham as viagens nas plataformas online, mas a pesquisa e a busca é feita de forma online com a ajuda dos seus familiares. E outro dado relevante, que eles, 61%, diz que viajar é uma forma de manter a autonomia e independência deles. E 96% são responsáveis por arcar com suas viagens sozinhos. Olha que legal, né? Não tem ajuda financeira do resto da família. 96% arca com a viagem sozinha.
0: Todo mundo, né? 96% é, com raríssimas exceções, é um público formador de opinião de todos os sentidos, né? Que vai decidir a viagem, não vai esperar o filho, o amigo, o neto, a neta, para tomar essa decisão. A gente falou por aqui, já na outra ocasião que nós conversamos ainda esse ano, da importância desse mercado, da sua importância do trabalho que você faz também para esse mercado, que é um nicho que tem crescido cada vez mais, e são pessoas, idosos da melhor idade, que não tem mais aquela história de só visitar a igreja, só ir para restaurante bom, ficar sentado. Não, né? Quase que se mistura com os jovens também, no tipo de atividade que essas pessoas buscam, né?
1: E um dos dados também, inclusive um dos dados que revelam isso, é que 73% dos pesquisados, dos entrevistados, 73% tem preferência por praia, olha só.
0: E aí, imagino que não seja, e até com a sua experiência você pode dizer, necessariamente aquela praia que a gente automaticamente pensa, ah, é ficar lá sentado na praia, só curtindo, tomando um sol. Não, é destino de praia, né? Acho que é isso que a pesquisa mostra. Mas é algo para mim surpreendente.
1: 42% são de cidades históricas também, tem um número bem relevante em relação à cultura e às cidades históricas, né? E desses 42% que preferem cidades históricas, 48% são mulheres. 34% campo e montanha.
0: É, e a preferência esmagadora aí de praia, mas outras preferências também, o que vai servir, essa pesquisa vai ajudar muito e servir para balizar as operadoras e os agentes de viagens para entender melhor com que tipo de público que eles estão lidando, né, Ana Carolina?
1: É isso, então, a ideia da pesquisa é nortear esse profissional, né, como eles devem atuar para atrair esse viajante maduro. Nós estamos falando de um mercado hoje que está beirando a 2 trilhões de reais ao ano. É um público que movimenta a economia demais no Brasil. E tanto que 24% responderam que gasta no mínimo 10 mil reais por ano em viagens. Isso assim, da classe B, C. Agora, aqueles prêmios, 40% dos que preferem uma viagem mais exclusiva, gastam até 20 mil, no mínimo 20 mil reais por ano em viagens.
0: E a gente pode perceber, acho que o nosso ouvinte também, que tem conhecidos, que não está nesse grupo, nessa faixa etária do turismo 60+, tem percebido em todas as idades que as pessoas têm tem deixado cada vez mais de buscar um bem material, de repente de trocar de carro a cada ano, a cada 2 anos, para fazer viagens. Eu acho que esse aspecto que se acelerou, principalmente depois de 2020, 2021, com a retomada pós-pandemia, eu acho que esse aspecto é mais notório nesse público. É impressão minha só, ou o que você imagina disso, Ana?
1: É, esse público tem só um agravante, né? Nessa pesquisa também mostra um dado, que é o que a gente sempre bate nessa tecla, né? Apenas 28% desse público sente que as viagens são pensadas para eles. Olha a lacuna. É, ou seja, a gente está falando 72% acredita que não tem viagens pensadas exclusivamente para ele.
0: É muita coisa, e talvez esse seja o dado mais alarmante, principal para que as operadoras, as agências de viagens, os agentes de viagens pensem: opa, peraí, a gente tem um mercado que movimenta trilhões, um mercado de pessoas que estão viajando cada vez mais, gastando em média cada vez mais, e talvez a gente não esteja dando a devida importância, a devida atenção para esse público, né?
1: Exatamente, e é em função disso que nasceu o fórum, né? A gente quer chamar atenção para esses profissionais e adequar essas viagens para um público maduro, para que também eles tenham autonomia de fazer suas escolhas e montar os seus roteiros sem a ajuda dos seus familiares, né? Com o mundo cada vez mais tecnológico, conectado, a gente acredita que o agente de viagem tem uma missão, uma função importantíssima para planejar a viagem de uma pessoa madura. E sem contar que esse viajante, o André, ele tem uma flexibilidade muito grande na escolha da data. A maioria não está preso a calendário escolar, o que é ótimo para os destinos e para os hotéis na baixa temporada, né? 87% deles nessa pesquisa responderam que são flexíveis à data.
0: Ou seja, praticamente 9 em cada 10 viajantes do público 60 a mais podem viajar em qualquer momento. E é o que você disse, é ótimo pro viajante, porque ele vai fatalmente encontrar preços mais competitivos, porque ele vai fugir de altas temporadas, de feriados, talvez até de final de semana para uma viagem um pouco mais curta. E excelente oportunidade, como você acabou de dizer, para os destinos e para todos os envolvidos na cadeia do turismo, porque vai pegar uma época, ou às vezes um dia, uma parte da semana ociosa, e vai conseguir atrair pessoas que estão ali. Eu quero viajar, eu tenho disponibilidade, né? Então pode me chamar que eu vou. É realmente uma pesquisa de extrema importância. A gente está conversando com a Ana Carolina Kuwabara, que é a idealizadora do fórum, o fórum que aconteceu a quarta edição nessa semana que passou e que lançou essa pesquisa, que a gente está passando alguns pontos importantes, realizada pela Data8, que ouviu em todo o Brasil mais de 1.000 pessoas que já passaram ali dos 60 anos de idade. Fala um pouquinho do fórum, mais um fórum de sucesso, a quarta edição terminou, e eu imagino que esse seja um momento de respirar e já começar a planejar a quinta edição, né, Ana Carolina?
1: André, foi um desafio muito grande. Você sabe que nós fizemos a quarta edição do fórum, né? É um relativamente novo esse evento, mas com um crescimento em 4 anos de 452% de tamanho. Isso prova a adesão e interesse desses profissionais em aprender para vender melhor, para atrair esse público 60+. Tivemos cerca de 2 mil participantes no evento, um recorde, foi a maior edição de todas. Infelizmente, a gente não consegue ampliar, não teve condições de abrir mais inscrições, tivemos que encerrar com uma certa antecedência por conta do limite físico do espaço. É um evento que nós vamos ter que repensar já o ano que vem e ir para um espaço ainda maior. Nós mudamos de espaço em todos os anos em função desse crescimento. Mas assim, conteúdo riquíssimo. Walter Longo trouxe a pauta da inteligência artificial que nunca vai substituir as relações humanas. Foi um evento que ele estava tão entusiasmado que uma apresentação que duraria 40 minutos durou 1 hora e meia, tanto conteúdo que ele trouxe. Tivemos a participação da Regina Moraes, mediando o painel com a Irene Ravache e Angela Dipp para contar as experiências, as múltiplas velhices, né, sobre as múltiplas velhices, né, que o idoso não é um só perfil, né, existe uma variedade de comportamentos. Falamos sobre bem-estar, longevidade, como manter o corpo e a mente ativo para desfrutar melhora uma viagem. Tivemos um painel de geoarquitetura, uma especialista premiadíssima, a Flávia Ranieri, que acompanhou o Walter Feldman, o Will Fiore, dois especialistas na área, para como adaptar os ambientes, a arquitetura dos ambientes, para acolher melhor esse viajante maduro. tanto a arquitetura do destino com relação à acessibilidade, como a dos hotéis, né? Adaptar melhor a acessibilidade dentro dos hotéis para esse viajante. São detalhes que parecem pequenos, mas passa despercebido muitas vezes.
0: Exatamente, exatamente. Sucesso total. E claro, as pessoas não precisam esperar até o próximo fórum para acompanhar o trabalho que vocês fazem, né?
1: É um trabalho constante nosso. Além do fórum, nós fazemos as capacitações pelo interior. São a versão pocket que a gente fala do fórum. E nós viajamos Brasil afora para capacitar os profissionais de cada cidade a entender, para atender melhor esse público maduro. Nós acreditamos muito no potencial desse mercado. A missão nossa é levar esse conhecimento e mostrar que, como eles não se sentem representados, como a própria pesquisa mostrou, 28% só se sentem incluídos no planejamento de uma viagem e até na publicidade. Né? Nós falamos muito sobre publicidade. Publicidade tem que incluir as pessoas mais velhas nas suas campanhas, tem que ter representatividade. Então, essa é a missão, é ao longo do ano. Tanto eu peço que todo mundo acompanhe a gente lá nas redes sociais, do fórum, que a gente coloca e alimenta esse tema todos os dias.
0: Ana Carolina, obrigado pelo papo, sempre muito importante e até uma próxima.
1: Super obrigada, André, pela oportunidade. Estamos à disposição aí.
0: O programa de hoje vai para mais uma rápida parada. Enquanto isso, eu te espero no meu Instagram. Cadê o Coutinho? Quer saber por onde eu tenho viajado? Vai ser um prazer te encontrar no meu Insta. Cadê o Coutinho? Não sai daí, voltamos.

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1: Tá ficando frio e tá começando a chegar a hora de festa junina e de doces juninos. Aqui uma de Carole hoje pra vocês, muito rápida, mas muito legal, que é fazer canjica ou arroz doce. Aí você vai escolher o que você gosta e a sua receita, só que no lugar de colocar o açúcar branco, o açúcar normalmente, você vai caramelizar o açúcar. Então, numa panelinha à parte, você vai colocar o açúcar e vai fazer aquele caramelo igual pra fazer pudim. Faz o caramelo pra fazer pudim e aí, quando ficar pronto, desliga, bota o leite, que esse leite você vai usar pra fazer a canjica ou o arroz doce e cozinha normal, faz normal do jeito que você tá acostumado. O legal é que no final você vai ter esse produto, né, a canjica ou arroz doce com sabor caramelo, ó que chique. Se você quiser, você pode falar comigo pelo e-mail hojepode@bandnewsfm.com.br ou pelas redes sociais no @carolecrema. Pode pedir receita, dica, fala comigo, eu vou adorar.
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2: Mais uma vez, muito bom dia para você que acompanha a Band News FM em mais uma madrugada. Hoje, quinta-feira, 21 de maio de 2026. Eu, Stephanie Toso, sigo por aqui até às 7 horas da manhã, atualizando os principais destaques do noticiário do Brasil e do mundo, para você que acompanha a Band News FM pelo rádio, no dial, nos 96,9 e agora também na Fest TV, no canal 131 da LG TV. Vamos nessa, gente, nesses próximos minutos, fazendo mais um giro pelos principais destaques do dia, já indo direto a Brasília. O presidente Lula assina decretos que mudam as regras nas plataformas digitais no Brasil. O Márcio Rocha tem mais detalhes.
3: As plataformas digitais no Brasil devem seguir novas regras depois que o presidente Luiz Inácio Lula da Silva assinou 2 decretos que regulamentam a atuação das chamadas Big Techs. Pelos documentos assinados durante um evento que marcou os 100 dias do Pacto Nacional Brasil contra o Feminicídio, novas medidas para a proteção de mulheres contra a violência na internet devem ser tomadas. Entre elas, a criação de um canal específico para receber denúncias de nudez, sejam imagens verdadeiras ou geradas artificialmente. As empresas também estão proibidas de disponibilizar ferramentas de inteligência artificial que permitam a alteração de fotos reais que retiram a roupa das mulheres. Durante o evento, Lula defendeu que a partir do momento que o poder público passa a agir, a população também começa a denunciar.
4: Que dá à pessoa a certeza de que ela vai ser protegida de verdade, ela começa a acreditar e ela começa a denunciar. Todo mundo tem que se sentir agredido quando uma mulher é agredida.
2: Nos outros assuntos, o Ministério Público pede a prisão preventiva do rapper Mauro Davi dos Santos Nepomuceno, conhecido como Oruan. Ele é réu por disparo de arma de fogo. Mais detalhes direto da capital fluminense com Luiz Valcir.
5: O Ministério Público de São Paulo pede a prisão preventiva do rapper Oruan, nome artístico de Mauro Davi dos Santos Nepomuceno, após o artista realizar disparos com uma espingarda durante uma festa em Igaratá, no interior paulista, em dezembro de 2024. O pedido foi feito pelo promotor Alan Carlos Reis Silva no último dia 5 de maio. Na solicitação, o promotor afirma que Oruan é alvo de investigações por lavagem de dinheiro, suposto envolvimento com o Comando Vermelho e também por tentativa de homicídio contra dois policiais civis do Rio de Janeiro em julho do ano passado. Na ocasião, o rapper deu socos em um carro descaracterizado da polícia durante uma ação para cumprir um mandado de busca e apreensão contra um adolescente investigado por tráfico de drogas que estaria na casa dele.
2: No noticiário internacional, o parlamento de Israel dá mais um passo para dissolver a si próprio. Ontem, os parlamentares votaram quase que em comum acordo a favor de eleições antecipadas, após a leitura preliminar de um projeto de lei para dissolver o Knesset, composto por 120 cadeiras. Se receber aprovação final, Israel poderá realizar eleições em algumas semanas antes do término do prazo oficial. Segundo pesquisas de opinião, o primeiro-ministro Benjamin Netanyahu tende a perder. A votação acontece após uma coalizão judaica ultra-ortodoxa, tradicionalmente alinhada a Netanyahu, de anunciar que não considera mais o premier um parceiro e defenderá as eleições antecipadas. Os líderes afirmaram que tomaram a decisão porque o premier não cumpriu uma promessa política. O processo pode ser rápido ou levar várias semanas.

0: informação do São Paulo, chegando agora com Lucas Belotti.
1: O São Paulo faz hoje o segundo treino na preparação para o duelo contra o Botafogo no sábado pelo Brasileirão. Após o empate pela Copa Sul-Americana, o técnico Dorival Júnior se encaminha para o segundo jogo à frente do Tricolor, tentando encerrar uma sequência de 7 partidas sem vencer. Apesar da má fase, o time do Morumbi segue na quarta colocação do Nacional, com 24 pontos somados. Para o duelo do fim de semana, o atacante Arthur deve estar à disposição da comissão técnica. O ponta pertence ao Botafogo, mas pode ser liberado em um acordo para que Ferrarese, que é de São Paulo, também possa jogar do outro lado. Em contrapartida, nenhum dos lesionados deve se recuperar a tempo. Hoje, Lucas, Marcos Antônio, Rafael Tolói e Pablo Maia estão no departamento médico.

0: Terceiro e último bloco do nosso programa de hoje, agora para falar de uma das maiores e principais feiras de turismo de luxo da América Latina. No início do mês de maio, aconteceu em São Paulo mais uma edição da ILTM Latina América, reunindo milhares de pessoas na Fundação Bienal, no Parque do Ibirapuera. Mas antes de passarmos sobre alguns dos pontos que foram discutidos durante o evento, além de curiosidades, notícias e tendências, nós conversamos com o chefão da ILTM. Simon Mayo, diretor da feira, começou falando da história desse evento tradicional.
1: ILTM é International Luxury Travel Market, uma feira que começou em Cannes 25 anos atrás. A gente tem quatro eventos mundiais, um em Singapura, um nas Bahamas, Cannes, óbvio, e aqui em São Paulo. Esse evento foi lançado em 2011 e este ano é a maior edição de toda a história. Crescemos 20%.

0: em 3 dias. Essas 28 mil reuniões de 15 minutos são trocas e conversas entre esses hotéis, destinos, com agente de viagens, sobre futuras viagens. Isso é o propósito principal da ELTM, e traz o mundo para cá, para o Brasil, para atrair o brasileiro para o mundo inteiro. O brasileiro é a América Latina, então temos 1.800 pessoas aqui, vindo do Japão, China, Coreia, Costa Rica, América do Norte, México, toda a América Latina, Europa, muitos países. E os agentes de viagens vêm de 85 cidades de 11 países na América Latina. É uma feira postos fechados, é uma feira exclusiva para deixar as pessoas livres e focadas para fazer negócios.
1: E qual o papel da América Latina no turismo de luxo? Dá para dizer que a gente está na moda?
0: Sim, está em moda em dois sentidos. O sentido investidor, isso os hotéis do mundo inteiro querem atrair os latinos para os hotéis, porque talvez as viagens na baixa temporada, seja janeiro, indo para esquiar comparado nas cidades principais da Europa, ou seja, maio, setembro, e também um mercado que viaja com família, que gosta de aproveitar a vida, que gosta de ter as experiências completas, e usa os serviços, fazer todos os pontos culturais, comer nos restaurantes conhecidos, os melhores do Michelin, ou também viver o bem-estar que um lugar oferece, ou que o hotel ou cruzeiro oferece.
1: Em todos os dias pudemos perceber corredores lotados e reuniões cheias de negócios. Definitivamente, o turismo de luxo passa por um dos melhores momentos da história, no mundo, na América Latina e aqui no Brasil. E sabe aquela história que a gente vem contando há pelo menos 4, 5 anos por aqui? O conceito de luxo está mudando, está se moldando de acordo com o estilo de cada viajante. O luxo é algo cada vez mais pessoal. O curioso é que em algumas experiências, o luxo, ostentação, está quase se transformando em uma ofensa, uma afronta. A riqueza virou sinônimo de tempo. Tempo para se conectar com o destino, com as pessoas, com a natureza. Um turismo de propósito, cujo objetivo pode ser algo pessoal, um desejo, um sonho, um bem-estar. Chegando a algo ainda maior, ajudar uma comunidade, contribuir com a conservação, com a proteção. O turismo sustentável está se mostrando presente não somente nos textos bonitos e nos encartes das operadoras e agências. Está sendo uma exigência do viajante de luxo. É claro que viajar de primeira classe, de executiva, procurar por lounges realmente VIPs, dormir em camas confortáveis e ter à disposição a mais alta gama da gastronomia mundial continua permeando uma viagem de luxo. Mas isso apenas não basta mais. Isso é o mínimo que esse público espera. A ELTM Latina América 2026 deixou claro esse recado. As experiências únicas, personalizadas e com algum tipo de propósito é que vão prender o viajante de alto poder aquisitivo. O tempo dessas pessoas é precioso e saber onde investir esse ativo é o papel que vai cativar o cliente, num claro recado aos operadores e agentes de viagens. E durante a semana da ELTM Latina América acontecem diversos eventos paralelos, proporcionando mais momentos para reuniões, apresentações e networking. A Hyatt reuniu jornalistas e convidados para apresentar as novidades das marcas de luxo. E durante as discussões sobre as tendências desse mercado, as executivas chegaram a falar em luxo pessoal e intencional. A diretora global de vendas, Mariana Azevedo, falou justamente sobre a personificação das experiências.
2: É uma das únicas marcas de luxo que a gente tinha na minha época, 13 anos atrás, e era Luxury is Personal, luxo pessoal. E realmente, cada vez mais é personalizado. A gente entende que o passageiro que tem esse perfil de viagem de luxo, ele não busca, ele já vive na casa dele, né? Ele já tem todos esses luxos na casa dele. Então, o que ele busca é uma personalização, obviamente, os hotéis serem com a arquitetura, a estrutura muito bem feita, tudo muito bem pensado. É algo que o viajante de luxo já espera. Porém, é a parte da personalização, do cuidado, de detalhe, que é que a gente entra na experiência mesmo que signifique algo.

0: que ele saia do hotel e dessa viagem com uma experiência que ele leve com ele. Não necessariamente o souvenir, mas o souvenir é dentro, é interno, né? Porque você carrega isso dentro de você.
1: Quem também participou do bate-papo foi Juliane Martinez, diretora de vendas e marketing para a América Latina do Hyatt. Segundo ela, o conceito de bem-estar hoje em dia vai muito além de tudo o que permeou o mercado de luxo nos últimos anos. Está diretamente ligado à autenticidade das experiências, criando conexões mais genuínas com os hóspedes. O melhor hotel do mundo, eleito recentemente pelo conceituado ranking The World's 50 Best Hotels, enviou um representante ao Brasil pela primeira vez.
2: I thought it was important that I came because we are getting more and more Brazilians now coming to Hong Kong. We see the numbers increasing.
1: Hugo Montanari, diretor-geral do Rosewood Hong Kong Hotel, explicou que a decisão de vir ao nosso país se deve ao fato de os brasileiros estarem visitando cada vez mais Hong Kong. Os números apontam que os viajantes brasileiros aumentaram mais de 100% em um ano. E segundo ele, a melhor forma de tentar entender esse motivo é conhecer melhor o turista do nosso país. Então ele veio a São Paulo. A ausência de qualquer tipo de visto para o turista brasileiro é um dos fatores que podem explicar o aumento considerável na procura por Hong Kong. Hugo Montanari citou também a segurança da cidade como outro fator. E o curioso é que a busca dos brasileiros por outros países asiáticos causou esse reflexo no turismo de Hong Kong. Os viajantes do nosso país estão aproveitando viagens para o Japão, por exemplo, para pararem por 2 ou 3 noites em Hong Kong. E como são pessoas normalmente de alto poder aquisitivo, empreendimentos como o Rosewood sentiram esse aumento considerável no número de turistas do Brasil. Mas afinal, como é administrar e o que tem de especial no melhor hotel do mundo? No nosso hotel, cada andar é uma experiência diferente, diz o diretor-geral. E são 43 andares distribuídos em uma torre de 270 metros de altura. São 413 quartos, 186 apartamentos, spa, 11 estações gastronômicas. 1.400 pessoas trabalham no melhor hotel do mundo em Hong Kong, de 30 nacionalidades diferentes, o que, segundo o diretor-geral, mostra o quanto essa cidade é cosmopolita. O segredo para ter figurado no topo do ranking, cuidar dos hóspedes como se eles fossem da própria família. Hugo Montanari destaca que o hotel oferece uma experiência em meio à cidade, mas com a sensação de estar distante de uma grande metrópole. Dentro do quadro de funcionários, além de estrangeiros, estão muitas pessoas de comunidades locais, de diferentes formações e classes sociais. O hotel tem também um programa de inclusão que enche o diretor-geral de orgulho. E se os moradores de Hong Kong ou qualquer turista tiver curiosidade para conhecer o melhor hotel do mundo, o Rosewood Hong Kong oferece uma chance para quem não tem condições de se hospedar por lá. Todos os dias, às 5 da tarde, acontece um tour guiado pelas instalações da propriedade. Outro evento paralelo à ILTM Latina América, o Partiu Band News esteve em um café da manhã com representantes da rede francesa de hotéis Baverre. Desde 2024, a marca de luxo é representada no Brasil pela Boarding Gate, liderada pela empresária Cristina Clare.
3: O hotel mais silencioso do mundo.
1: Cris estava falando do hotel Regina, ou Regina, que curiosamente fica em uma das áreas mais movimentadas de Paris, ao lado do Museu do Louvre. Mas o silêncio dentro do quarto é algo essencial para qualquer hóspede. Os outros dois hotéis Baverre, da capital francesa, também ficam em localizações estratégicas. O Majestic, pertinho da Praça do Trocadeiro e da Champs-Élysées, e o Rafael, ao lado do Arco do Triunfo, e que está em reforma e deve reabrir até o final deste ano.
3: É a única empresa familiar parisiense, Baverre. A família existe há 5 gerações que eles trabalham na hotelaria. O primeiro hotel foi aberto em 1900, então nós temos assim uma história enorme.
1: Cris estava falando do hotel Regina, ou Regina, que curiosamente fica em uma das áreas mais movimentadas de Paris, ao lado do Museu do Louvre. Mas o silêncio dentro do quarto é algo essencial para qualquer hóspede. Os outros dois hotéis Baverre, da capital francesa, também ficam em localizações estratégicas. O Majestic, pertinho da Praça do Trocadeiro e da Champs-Élysées, e o Rafael, ao lado do Arco do Triunfo, e que está em reforma e deve reabrir até o final deste ano. E por hoje é só. 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Quer saber por onde eu tenho andado? Acompanhar os bastidores das minhas viagens? Cadê o Coutinho? Vai ser um grande prazer te encontrar no meu Instagram. Cadê o Coutinho? O programa de hoje teve a sonorização final do mestre José Antônio de Araújo Filho. E na semana que vem tem muito mais. Tchau e até a próxima!

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1: A nossa ouvinte, Janice Carla, escreve contando que tem um cachorro que toda vez que toma banho, depois fica correndo pela casa feito um louco. Eu acho muito engraçado, Manu, mas queria muito entender o porquê ele faz isso. Janice, é uma explosão de energia, né? Parece que você tá com o relógio cronometrando a volta mais rápida dele, né? Mas isso tem até nome. Chama Zumi. O Zumi é uma super excitação com uma explosão de energia que termina nesse ato de extravasar, de correr, de se esfregar, de saltar, de pular. E muitos fazem exatamente isso, fazem um tour pela casa inteira em alta velocidade. Eu acho que no caso do teu cachorro, o que acontece é, muitas vezes eles estão presos durante o banho e isso nem sempre é tão agradável. E aí quando ele termina o banho, é a chance dele liberar aquela energia que ficou guardada, de comemorar que ele se soltou de uma situação que nem sempre é tão agradável. Às vezes ele também deve se esfregar em lugares tentando tirar o cheiro do shampoo que você usa, porque shampoo, sabonete, porque os cães não gostam do cheiro do shampoo que a gente usa, eles gostam do cheiro deles, né? Então muitas vezes eles saem correndo, se esfregam no chão, se esfregam em coisas não muito cheirosas, porque pra eles é muito mais agradável. Então, isso é de fato aquele alívio, aquela válvula de escape. Muita excitação com uma explosão de energia mecânica. Participe também da nossa coluna enviando sua dúvida para elbicho@bandnewsfm.com.br ou então pelo meu Instagram, Manu Carsten.
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2: Olá, eu sou a Stephanie Toso e apresento o noticiário aqui nas madrugadas da Band News FM, sempre com informação em tempo real a partir da meia-noite. Os destaques de Brasília, a repercussão do noticiário político e a agenda do dia que começa na capital federal. Atualização também do noticiário internacional e nos países onde o dia já começou. O comportamento das bolsas na Ásia e na Europa e os movimentos da economia que já começam a influenciar a sua manhã e o seu dia por aqui. Você fica sabendo também os principais resultados da rodada no futebol e de tudo que é destaque no noticiário esportivo. E claro, com atualização do tempo e do clima na sua região para quem vai sair de casa bem cedo ou já está pensando no fim de semana. Sempre com a sua participação também ao longo das nossas madrugadas.

0: 4:42, seguindo com os outros destaques na nossa programação, o estado de Minas Gerais está entre o maior com perda florestal da Mata Atlântica. É o que aponta uma pesquisa da Fundação SOS Mata Atlântica. Pedro Gelinek traz mais detalhes.
1: A área de desmatamento na Mata Atlântica registrou queda de 28% em 2025, na comparação com os monitoramentos realizados no ano anterior. Segundo uma pesquisa da Fundação SOS Mata Atlântica, o desmatamento passou de 53.303 hectares para 38.385 hectares. Esse é o menor nível da série histórica e confirma a trajetória de desaceleração no desmatamento do bioma, segundo a Fundação. De acordo com o diretor executivo da SOS Mata Atlântica, Luiz Fernando Pinto, esta é a primeira vez em 40 anos que o desmatamento anual fica abaixo de 10 mil hectares.
2: Uma trajetória consistente de redução do desmatamento. Além dessa redução de 28% em um ano, se a gente olhar para dois anos para trás, a gente tem uma redução de 47%, quase metade. Isso é bastante relevante, principalmente considerando também que são os dados históricos mais baixos de todo o monitoramento do desmatamento do bioma.
1: Apesar da queda geral, Minas Gerais ainda está entre os estados com maior perda de vegetação da Mata Atlântica em 2025. De acordo com o levantamento, houve redução das derrubadas do bioma em 11 dos 17 estados, com destaque para Bahia e Piauí. No entanto, ambos ainda figuram entre os maiores responsáveis pela perda florestal, ao lado de Minas Gerais e Mato Grosso do Sul. Para a ambientalista Dalci Ricas, superintendente executiva da Associação Mineira de Defesa do Ambiente, esses quatro estados têm fatores em comum.
3: O setor agropecuário é apontado por estatísticas oficiais como o maior responsável. Plantio de pasto, monoculturas, plantios florestais para celulose e fabricação de carvão, seguida a expansão urbana, principalmente em torno das grandes cidades ou em áreas que apresentam ainda ambientes naturais preservados. Tolerância e omissão dos governos estaduais é característica comum em todos eles.
1: Apesar da redução, o futuro do bioma ainda é incerto, especialmente diante da aprovação no Congresso Nacional da Lei Geral do Licenciamento Ambiental e da Lei da Licença Ambiental Especial.
0: O âncora do Band News no meio do dia do Jornal da Band, Eduardo Eineg, critica o avanço de medidas que, segundo ele, ampliam gastos públicos sem compromisso com a responsabilidade fiscal.
4: A gente está entrando no processo eleitoral. A Juliana Rosa chamou atenção para esse ponto, mais de uma vez, importante, como o pacote de bondades do governo ataca o Tesouro Nacional. E aí eu queria lembrar o seguinte, que o Constituinte brasileiro, ele organizou as contas públicas de certa maneira com a criação do Tesouro Nacional, né, que existe. A ideia é que seja uma fortaleza. O dinheiro entra lá e aí, seguindo regras de responsabilidade fiscal, seguindo regras de limites, seja pelo teto de gastos como era antes, seja por esse calabouço, esse arcabouço que o governo atual inventou, cada dinheirinho que sai de lá, sai, mas assim, reverenciando, Sua Excelência, o contribuinte. Que esse é o cuidado que a gente tem que ter. A gente tem que pensar o seguinte, todo dinheiro que vai para qualquer canto, para uma obra social, para uma obra de infraestrutura, para a saúde, para a educação, para a segurança pública, não importa, tem que ir, mas ir suado. Tá bom, você vai usar onde? Como? Por que você quer mais um real nesse posto de saúde? Ah, porque saúde precisa... Tá bom, mas... Quantos reais você já recebe? Quantas pessoas você já atende? Né? Quantos médicos tem aí? Quantos rolos de esparadrapo você gasta? Isso deveria ser assim, não é? É uma zona, mas deveria ser. Educação, vem cá. Os alunos da quinta série, né, quinto ano, estão aprendendo o quê? Como é que está o desempenho do professor de história? Como é que está o professor de geografia? Como é que está o professor que não tem ainda matéria porque é o ensino fundamental? Não temos isso. Nós não temos. Não, se você perguntar hoje no Ministério da Saúde, se você perguntar hoje na Secretaria da Saúde, de um estado, de um município, eles não têm uma lista em que eles pegam assim, você quer o quê? Eu quero ver o desempenho da professora que começa com a letra A. Ou agora com as professoras que começam com a letra B. Agora eu quero saber das professoras da cidade tal. Agora eu quero ver os professores de história do Sudoeste, do Sudeste, né? Agora eu quero analisar os professores de física do Nordeste. Não existe, Pernambuco. Não tem, não tem. Nós não estamos nesse grau para poder comparar, fazer curvas. Olha, pessoas de Sagitário, costumam ter um desempenho pior do que os professores de aquário.
5: Aquário?
4: É Libra? Sei lá. Enfim, Libra um desses não. Aí. Libra não pode.
6: Libra, né? Tem dois no estúdio.
4: Não, Libra não
7: melhor
4: pode.
7: Melhor não.
4: Não, mas o Libra é, o desempenho é melhor. Então, não tem. Não estou falando, brincando com o negócio do zodíaco, mas é fato, se você tem um sistema de qualidade para poder monitorar, você vai saber muito. Hoje, com inteligência artificial, os cruzamentos possíveis, tem nada disso. Mas nós estamos num grau anterior, e o que eu vou falar é de um grau anterior, é a falta de compromisso com o dinheiro público. Então, por exemplo, o Supremo Tribunal Federal tomou uma decisão, socialmente, nossa, fica bonito na fotografia, eles adoram, é a coisa mais fofa do mundo, que é o seguinte, salário e maternidade. Eles tomaram uma decisão, Fachin, Fux, Carmen Lúcia, e eles ainda estavam lá, ainda tinha Barroso e tal, mas tomaram uma decisão seguinte, aquele salário maternidade para trabalhador autônomo, rural, e outras profissões, pessoas que não contribuíram, e essas pessoas passam a ter o auxílio maternidade, exatamente como as que contribuem. Por quê? Ah, porque eu acho justo. É justo. Entendeu? É justo. Mas, vem cá, é justo você gerar uma despesa de 5 bilhões de reais a mais? É justo você gerar um passivo, como vai ser em 2026, de 12 bi? Porque tem gente que não recebeu e que vai entrar na justiça para receber 12 bilhões. Então, uma canetada do Supremo que custou no mínimo 5 a 12. Em 2029, estão estimando que vai custar 17 ou 18 bilhões de reais. Uma canetada. Ah, eu acho justo. Então eles acham justo, por 6 a 5 acharam justo, e tomem mais 12 bi. Estavam preocupados com o Tesouro? Não. Estão preocupados com o contribuinte? Não. Estão preocupados em distribuir bondades. Vamos distribuir bondades. O que fez agora? Isso é fantástico. O Supremo tomou uma decisão de controlar os penduricalhos, do jeito do Supremo. Controlar os penduricalhos admitindo um pagamento extrateto que aumentava o salário deles de 46 mil reais para quase 70. Aí veio o... Aliás, para 78. Aí veio uma associação dos juízes federais do Brasil, a JUF, e apresentou um recurso para o Supremo para que o teto passe a ser de 71 mil reais. Ou seja, era 46, você pode receber até 78, aí você joga o teto para 71. Então, entre 46 e 71, nada é extra teto. Tudo vira teto. Olha que maravilha. É justo? É justo. É um salário absurdo? Nós podemos achar que é, que não é. Mas é um pleito, como outro qualquer. Pois alguém está preocupado com o contribuinte nessa hora? Alguém tá aí com o cara que fica tendo que pagar a conta? Então você percebe, em cada medidazinha tola, eu falei de duas que envolvem o poder judiciário, mas o poder executivo também. O governo agora apresentou, como lembrou a Juliana Rosa, aquele pacote de bondades. Então vamos financiar moto para os mototaxistas, vamos financiar carros para os carro-taxistas, vamos financiar caminhão para os caminhões-taxistas. Vamos financiar tudo para os tudo taxistas. É assim, é justo? Justo é. É justo é. Mas é certo quando você pensa que quem vai pagar a conta é o contribuinte? E o contribuinte quem é? O contribuinte é justamente aquele camarada que a gente acha que é o rico, que fica fumando charuto, que fica tomando uísque, que fica na Faria Lima usando aqueles coletes ridículos e usando aqueles patinetes mais ridículos ainda, e andando sem capacete, o que é ridículo, que você não pode ter certeza, você pode olhar, o cara bota uma mochilinha em cima de um coletinho, andando de patinete com aquela cara de riquinho, não é esse trouxa que vai pagar a conta. Esse não vai pagar a conta. Quem vai pagar a conta é o camarada que fabricou o patinete, é o camarada que está lá no porto desembalando o patinete, é o sujeito que está fazendo o paletó, é o sujeito que está alinhavando a calça, que está fazendo o sapato, que vende o sapato. É esse pessoal que vai pagar. Ou seja, as pessoas trabalham, porque todos os produtos encarecem. Aí você tem inflação, e você tem taxa de juros, porque você vai aumentando o buraco do Estado brasileiro. E é uma curva que não tem fim. A gente sai de uma carga tributária razoável de 20 e poucos por cento em 1988, 7, e nós já estamos em 36. E vai parar onde esse troço? Oh, nos países mais admiráveis do mundo, a carga tributária é acima de 40%. Desculpa, não é como aqui. Não é como aqui, onde a educação é ruim, onde você tem problema de segurança grave, onde você tem uma falta de coordenação dos governos. E lá é diferente, lá é diferente. Você sabe que nesses países que a gente mais admira, porque a carga tributária é maior, ou porque o país é mais justo, ou porque você tem uma diferença entre renda alta e renda baixa muito menor, os parlamentares moram em pequenos apartamentos. E não tem negócio de jatinho, não tem negócio de passagem aérea, não tem nada. Eles ganham o salário deles lá e acabou. Vão de trem, vão de ônibus, andam na rua. Não é como aqui, né? Que aqui é uma operação de guerra. Você não pode ter hoje um ministro de tribunal superior andando que não seja num carro blindado. Todos eles andam em carro blindado. Você pega o ministro da Suprema Corte no Brasil, anda com carro blindado e segurança armado. Você não vai encontrar isso nesses lugares. Você não vai encontrar isso nesses lugares. Aliás, carro blindado é uma coisa que você encontra aqui, na Cidade do México, em Bogotá. Você não vai encontrar em Nova York, em Paris, em Oslo. Você não vai achar essas coisas. Não existe, simplesmente não existe. Mas o que eu quero chamar a atenção é que num cofre de tamanho definido e relativamente pequeno comparado às necessidades do país, você está colocando em função disso, desses ataques do Poder Judiciário, do Legislativo, com as emendas, por exemplo, com o Executivo, com esse pacote de bondades na tentativa enlouquecida de buscar a reeleição, você coloca para competir com esse dinheiro ou com essas necessidades, entre aspas, necessidades reais da sociedade. Por exemplo, a situação do agronegócio, que está complicadíssima. Você pega o agro hoje, o agro tem um buraco. Aumento de juros, aumento do preço dos fertilizantes, aumento do preço dos combustíveis, queda no preço final das commodities. E é o PIB brasileiro, é um pedaço importante do PIB brasileiro. Está em dificuldades, aí não tem dinheiro. Aí você vai fazer um plano safra, pode fazer o maior plano safra do mundo. Você tem um setor tão endividado que o camarada não pode pegar o dinheiro. Então você precisa equacionar isso. Mas para equacionar isso aqui, você precisa de 170 bi, 180 bi, que é um dinheirão. Mas você está gastando 30 com um pacote de bondades daqui, mais 60 do BNDES dali, mais 50. Aí não dá, porque não tem 340. E aí fica 170, precisa mais de 30, precisa mais de 20, precisa mais de 1. E o dinheiro não dá. E 6 no negocinho que eu falei, mais 12 acolá. É um absurdo, é um completo absurdo. Agora a Previdência precisa de mais 11 bi. Previdência que custa R$1 trilhão por ano. Então, os números do nosso Estado são assombrosos, são enormes. E a responsabilidade da gestão é minúscula, minúscula. Tem uma lei de responsabilidade fiscal e tem uma criatividade fiscal. Tem uma gestão que é uma gestão, não é criativa, eu já usei a expressão recreativa, recreativa. Já que eu quero, eu posso. Já que eu sou bacana, eu posso. Já que eu tenho um bom discurso, eu posso. E já que eu quero o bem do país, eu tenho o direito de ir lá e pegar o dinheiro, como eu quiser. Aí a discussão é se é medida provisória, se é projeto de lei e tal. Mas não passa pela cabeça do governo parar e falar, não, isso aqui não vou fazer. Não passa pela cabeça da associação dos juízes falar, meu, não dá para fazer, não tem espaço num país miserável fazer esse tipo de coisa. Então, um juiz ganha 46, passar a 71, é justo numa teoria. Mas o país com uma renda média baixa como é a nossa, claro que não pode ter um juiz ganhando pouco. Não dá, porque senão você, além de ter um país de renda média baixa, você vai ter um poder judiciário desmotivado e trabalhando mal. Mas Não dá para também achar que é tudo elástico, que tudo você pode esticar e pode colocar o tamanho que quiser, né? Então, eu estou chamando atenção para isso porque os últimos dias foram coalhados de notícias de desembolso, o último pacote de bondades do governo. Aí, nome bonito, move isso, move aquilo, só que o programa devia chamar Paralisa Brasil, porque isso paralisa o Brasil. Joga para 2027 uma agenda muito negativa. Quem assumir, seja o Lula em segundo mandato, quarto mandato, seja um outro candidato que porventura vença o presidente da República, dia 1 de janeiro não, porque agora é dia 3 ou 5 a posse, mas chegou lá, é abacaxi atrás de abacaxi. Vai ser uma gestão de corte, corte, corte, corte, corte. Isso é muito negativo, porque joga no colo do próximo governo a incapacidade de fazer qualquer investimento, qualquer melhoria do país. Então ele vai viver do quê? De vento? Nós vamos viver de vento? Nós, o cidadão, o contribuinte, seja lá que nome a gente quer colocar, vai viver de vento? Não faz o menor sentido, mas é assim que a gente está. E se você falar isso para um presidente da República, para o ministro da Fazenda, o Haddad tinha engulho de ouvir um negócio desse. Fala, nossa, parece que você está falando um negócio absurdo. Parece que você quer cortar, que você só está pensando na elite, que é uma coisa meio absurda, né? Mas a gente tem que parar e pensar nisso. O dinheiro público, que não é público, é nosso, é sagrado, sagrado. Esse dinheiro tem que ser usado, não pode ser apropriado por corporações ou por grupos políticos que querem se perpetuar no cargo ou as corporações que querem cada vez mais ficar cada vez mais gordas e gordas e inchadas. A gente tem que lutar. Por isso, nós temos a obrigação de olhar para isso, cobrar. É o nosso papel aqui, é o seu papel de cobrar e não achar que está tudo bem, porque não está nada bem. Os números não são bons. A brincadeira que está sendo feita com os números nacionais não é uma coisa engraçada. Vem a conta, já está vindo, com carga alta, dívida alta, juros altos, e vai piorar se a gente não reclamar, não chiar, não protestar. Não sei se você concorda ou discorda, essa é a opinião que eu tenho sobre o assunto.
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0: 5 e 2, bom dia, bom dia. Bem-vindo, bem-vinda. Expresso São Paulo no ar, aqui na Band News FM. Carolina Ercolim por aqui. Prazer ter você conosco, começando mais um dia com muita informação, prestação de serviços, sorrisos, se São Paulo, Brasil e o mundo permitirem, transmitindo sempre aqui também, né, a partir de agora, a partir de ontem, na Fest TV, canal 131, na sua TV LG, estamos também pelo YouTube, pela nossa frequência aqui em São Paulo, 96,9, conversando com você, trazendo muita informação, prestação de serviço, mensagens que chegam aqui muito carinhosas pra gente, né? Os ouvintes são sempre muito criativos, né? Dando nome para os trios. Cada dia uma pérola diferente chega por aqui. Obrigada pelo carinho, pela companhia. A gente vai começando essa quinta-feira, dia 21 de maio, com temperatura amena aqui na capital paulista, média aqui de 15 graus. Está fazendo 12 lá na região de Parelheiros, 16 na região central e 15 na região leste, lá em Itaim Paulista. Tempo que vai ficando, né? A gente está engatando uma frente fria na outra e o tempo não vai mudar muito não, inclusive para o fim de semana. Estou sempre muito bem acompanhada. Luana Pereira, Fábio França, bom dia, gente.
1: Bom dia para você, Carol. Bom dia para você, pro Fábio, para os nossos ouvintes, aqueles que escutam a gente pelo rádio sintonizado em 96.9, para quem já tá lá no LG Channels, no canal 131, acompanhando a gente pela televisão, para você que ouve a gente pelo aplicativo Band Play, enfim, tem tanta plataforma que eu já, assim, ó, tem site, tem redes sociais oficiais da Band News
0: FM. Tem na geladeira?
1: Daqui a pouquinho, a gente promete.
0: Em breve.
1: Daqui a pouco,
0: aguardem.
1: Muito em breve, a qualquer momento. Pega o seu café, vem com a gente. Pelas próximas 2 horas tem muita informação aqui no Expresso São Paulo, com os principais destaques do Brasil, do mundo e, claro, de olho aqui em São Paulo. A gente traz informações sobre o trânsito, a gente traz informações sobre as rodovias que cortam São Paulo, a região metropolitana, transporte público também. Ontem teve caos na linha 5 desde o comecinho da manhã. Hoje a gente já tem congestionamento na marginal do Rio Tietê, para quem vai no sentido da Castelo Branco, tem acidente, hein? Quase próximo à ponte do Piqueri, tem muita informação por aqui. E também a gente conta com a sua participação lá no nosso WhatsApp 999-592-100, lá no chat do YouTube também, se comunica com a gente, manda o seu bom dia, manda sua mensagem que a gente está de olho, né? Isso mesmo, Fábio França, bom dia para você.
2: Sempre de olho, Luana Pereira, bom dia para você, para Carolina Ercolim, para todo mundo ligado, sintonizado na Band News FM, vamos nessa, já tô por aqui. Aqui, o Zé Wilson também, enfermeiro de Guararema. Bom dia aos super-heróis da comunicação.
0: Ah,
2: valeu,
0: garoto.
2: Zé e a Valdirene estão por aqui também, como sempre. Muito bem, hein? Bom dia, maravilhosos. É Eliane, de Arujá. Você que é maravilhosa, Eliane. Obrigado pela mensagem. Bom dia, povo do bem. Por aqui, o tio Rodrigo. É, condutor escolar também. Tá dirigindo lá pras crianças, né,
1: beijo,
2: o tio Rodrigo?
1: Pras crianças.
2: É, bom dia, Fábio, Luana, Carol, sou Edson de Osasco.
0: Yeah.
2: Meu trio Ternura, bom dia.
1: Nossa.
2: É o Thiago do Parque São Lucas, zona leste de São Paulo.
1: Tô sentindo o nosso abraço quentinho nessas manhãs frias?
2: Tá bem quente,
1: sintam,
2: claro.
1: Daí, tá? Um beijo na careca de quem é careca, na testa de quem não é. E nosso abraço quentinho.
2: Muito bem. A Cristina de Itapevi tá com a gente também, mandando um alerta importante. Daqui a pouco a gente registra, viu, Cristina? O Berdan tá com a gente. Bom dia, Galácticos maravilhosos. É, quem tá de Itaquera também mandando mensagem pra gente. Em Itaquera é o Fabiano, na minha querida Zona Leste. Valeu, Fabiano. Bom dia, Tríplice Coroa do Fato.
0: Ah, garoto!
2: O pessoal tá se superando.
1: Não,
2: né?
1: Eles estão assim. Não,
0: sério, a gente precisa anotar, cara. Isso, gente.
1: Sim, anotar, tá sensacional.
2: Impressionante, é o de Lela.
0: Tríplice Coroa do quê?
2: Do Fato, claro.
1: Que isso?
0: Coroa do Fato, tá.
2: Doni de Barueri tá com a gente também. Bom dia, Três Mosqueteiros. Vamos juntos. Juntos, valeu. Quem que mandou aqui do Mosqueteiros pra gente? É o Marquinhos, também ligado na Band News FM.
0: Anotado.
2: Desde cedo. Gente, vamos nessa. A Ruth de Santo André tá com a gente também. Ouvinte há mais de 18 anos, diz ela.
1: Olha, a maioridade também, tá?
2: É isso daí. Fofos das minhas manhãs. Ah, que linda, Ruth. Obrigado. Vamos nessa, gente. 5 horas, 6 minutos.
0: Vamos começar falando da Polícia Federal, que rejeita a proposta de delação premiada de Daniel Vorcaro. Os delegados responsáveis pela negociação comunicaram os advogados do dono do Banco Master sobre a decisão na noite de ontem. A avaliação dos agentes é que o material apresentado pela defesa do banqueiro é inútil e seletivo. Foram entregues informações e anexos em que Vorkar omitia dados. Na visão dos investigadores, o dono do Master tentou proteger nomes importantes dos três poderes. Entre as informações não compartilhadas estaria, por exemplo, o envolvimento do banqueiro com o senador Ciro Nogueira, do Progressistas, do Piauí.
2: A defesa de Carla Zambelli critica a decisão do ministro do STF, Alexandre de Moraes, para que o governo adote medidas voltadas à extradição da ex-deputada federal. O magistrado determinou ontem que o Ministério da Justiça e o das Relações Exteriores iniciem as providências necessárias para dar andamento ao processo. A decisão foi tomada após a Justiça da Itália autorizar em março que Zambelli fosse enviada ao Brasil para cumprir pena. A Corte de Apelação do País Europeu proferiu decisões a favor da extradição da ex-deputada nos dois processos em que ela foi condenada no STF. Ainda existem, porém, recursos a serem analisados. Uma dessas ações deverá ser analisada amanhã. Para o advogado Fábio Pagnozzi, que defende Zambelli, a decisão de Alexandre de Moraes é um desrespeito à justiça italiana.
3: Alexandre de Moraes sequer tem qualquer autoridade sobre o território italiano, e muito menos ele pode forçar a justiça italiana de fazer alguma coisa, né? Carla Zambelli virou, obviamente, o último troféu para que eles coloquem aqui na cadeia. Mas sendo muito técnico, isso não existe. É mais uma vez o Alexandre de Moraes, sendo Alexandre de Moraes, tentando atropelar a Constituição e, inclusive, o tratado entre Brasil e Itália.
2: Carla Zambelli foi condenada pelo STF em 2025 a 10 anos de prisão por invasão dos sistemas do Conselho Nacional de Justiça e inserção de documentos falsos. A ex-deputada recebeu uma segunda condenação de 5 anos e 3 meses por perseguir armada um homem na véspera do segundo turno das eleições de 2022.
1: E de volta a São Paulo, o número de casos de dengue diminui. Fala, Humberto Ferretti.
4: Quase 8 mil casos de dengue foram confirmados até agora em 2026 na capital paulista, bem menos que na mesma época do ano passado, quando foram cerca de 50 mil registros, segundo a Secretaria Municipal da Saúde. A pasta diz que o clima mais fresco, que reduz a proliferação do mosquito da dengue, é uma das explicações, assim como o fato de que muita gente se contaminou em 2024 e 2025 e se tornou imune principalmente aos tipos 1 e 2 do vírus, os mais comuns em São Paulo. Na média, a capital registra neste ano 65 casos de dengue para cada 100 mil habitantes. Porém, os bairros Cidade Tiradentes, Guaianazes e Cachoeirinha, com mais de 200 casos por 100 mil habitantes, preocupam.
0: A Polícia Civil de São Paulo prende o chefe de uma quadrilha que aplicava uma versão mais violenta do golpe do bilhete premiado. O homem foi capturado na manhã de ontem no bairro de Cangaíba, na zona leste da capital. Segundo os investigadores, a quadrilha fazia a primeira parte da fraude da maneira conhecida. Ou seja, os golpistas abordavam ali a vítima pedindo ajuda para receber o prêmio de uma loteria e prometiam dividir o dinheiro que seria supostamente obtido. No entanto, depois de convencer a vítima, o grupo levava a pessoa para dentro de um carro e o forçava, né? Forçava o alvo a fazer transferências bancárias. A polícia continua procurando o pai do suspeito, que também participava do esquema.
2: Uma adolescente paraguaia e a filha dela, recém-nascida, que estavam desaparecidas, são resgatadas pela polícia numa oficina clandestina de costureiros. A jovem e a bebê foram encontradas ontem à noite dentro do imóvel localizado em Guarulhos. Elas não eram mais vistas desde domingo em Ciudad del Este, desapareceram no Paraguai. A adolescente de 15 anos teria fugido de ônibus rumo ao Brasil em busca de emprego e para evitar que a mãe dela ficasse com a guarda da recém-nascida. O resgate ocorreu após uma triangulação entre a Polícia Federal e a Polícia Militar. As corporações rastrearam o sinal de um celular utilizado pela jovem e a PM chegou à oficina têxtil clandestina. A adolescente e a recém-nascida foram encontradas num cubículo feito de tapumes no fundo do segundo andar. Entre 15 e 17 imigrantes estrangeiros viviam amontoados nos alojamentos improvisados, dividindo uma cozinha pequena e apenas um banheiro. O ambiente era repleto de mofo, umidade e fiação exposta. A proprietária do imóvel, uma amiga dela, a adolescente e a bebê foram encaminhadas à Superintendência da Polícia Federal em São Paulo.
1: Vamos de esporte aqui no Expresso São Paulo. Dois times brasileiros entram em campo hoje pelas competições continentais. Fala, Lucas Belotti.
5: Corinthians e Atlético Mineiro entram em campo hoje no encerramento da quinta rodada da fase de grupos da Libertadores e da Sul-Americana. pela principal competição do continente. O Timão enfrenta o Peñarol às 9h30 da noite no Uruguai. Já o Galo entra em campo pela Sula às 7 da noite contra o Cienciano, dentro de casa. Ontem, a noite dos brasileiros foi de altos e baixos. Na Libertadores, o Flamengo venceu o Estudiantes por 1-0, mas o Palmeiras acabou derrotado em casa pelo mesmo placar para o Cerro Porteño. Já pela Sula, a quarta foi de vitórias para Grêmio, que bateu o Palestino por 2-0, e Botafogo, que superou o Independiente Petroleiro por 3-0. Já para outros dois clubes do país, o empate foi o placar final. Santos 2, São Lourenço 2 e River Plate 1, Bragantino também 1. A única derrota dos brasileiros na competição foi a do Vasco, que foi superado pelo Olímpia por 3-1 no Paraguai.
0: Seu caminho. Olha, nosso ouvinte, Raí, de Piracaia, está falando da interdição da rodovia Fernão Dias na região de Atibaia. E a interdição total mesmo, a Motiva, né, que é a concessionária que administra ali a Fernão, fala que do 75 ao 78, na pista sentido São Paulo, tem tráfego interditado na pista expressa por conta de um acidente. Não dá mais detalhes, mas fala da rodovia bloqueada. Então, Fernão Dias, quilômetro 75 ao 78, sentido São Paulo, está bloqueada para os veículos que passam por ali. A gente vai acompanhando para falar sobre a desinterdição e o que de fato aconteceu, né? Que acidente é esse que tem lá.
1: É, e tem acidente também na marginal do Rio Tietê, para quem segue caminho ali para o Cebolão, para Castelo. Ali, um pouquinho antes da passagem pela ponte da freguesia do Ó, trânsito começa e tem acidente e obra. Então, já complica o caminho do motorista. Ali na chegada na ponte do Piqueri, o caminho melhora, mas o trânsito é carregado. De acordo aqui com o nosso monitoramento oficial, 23 minutos para atravessar esse trecho de 2 quilômetros por causa de acidente e de obra entre as pontes.
0: São 5h14. Um novo ato de estudantes da USP, Unesp e Unicamp acontece hoje, desta vez em frente à agência USP de Cooperação Acadêmica Nacional e Internacional. A Alcane fica na Avenida Professor Lúcio Martins Rodrigues, no Butantã, na Zona Oeste aqui de São Paulo, onde deve acontecer uma nova reunião de negociação com a reitoria da universidade. O Diretório Central dos Estudantes, o DCE Livre, convocaram todos os alunos para uma vigília a partir das 9h em frente ao local para pressionar pelo aumento real do programa de apoio à formação e permanência estudantil e pela não punição dos grevistas também. A convocação vem depois de um dia de forte tensão. Ontem, milhares de estudantes marcharam do Largo da Batata até o entorno do Palácio dos Bandeirantes, sede do governo estadual, provocando um congestionamento de quase 1.000 quilômetros em São Paulo. A polícia militar bloqueou o acesso à frente do palácio e manteve a tropa de choque pressionada, posicionada ali, a cerca de 500 metros dos manifestantes. Após negociação, uma comissão de estudantes foi recebida por um representante do governo do estado. A diretora do DCE Livre, Dani Oliveira, explica as reivindicações levadas ao Palácio.
6: Primeiro, a nossa permanência. Só ingressar na universidade não é suficiente. Nós temos que ter condição de estar dentro, vejam, de moradia digna, de auxílio permanência. Nós também estamos lutando contra a privatização. A privatização da Sabesp, da CPTM, afeta a vida da juventude. Mas dentro da nossa universidade, a gente também está sofrendo um processo de privatização muito grande. Essas privatizações têm feito com que a gente coma larva nas nossas universidades. Nós só queremos ter comida para comer.
0: O governo do estado de São Paulo e a Comissão dos Estudantes de Universidades Públicas não entraram em consenso na negociação para o fim da greve na USP na noite de ontem, no Palácio dos Bandeirantes. Os universitários pediam melhorias nas instituições da Universidade de São Paulo. A greve na USP já dura mais de um mês. As principais demandas são o reajuste das bolsas, né, de permanência ao valor do salário mínimo paulista de R$ 1.804,00. A reitoria ofereceu uma correção que elevaria o benefício a R$ 885 para R$ 912, além de melhorias nas moradias estudantis e nos restaurantes universitários.
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8: Motoristas de aplicativo precisam declarar o imposto de renda? O gerente sênior de impostos da KPMG, Rodrigo Gaiardo, explica a regra específica para essa categoria.
9: 40% dos rendimentos recebidos através aí do trabalho do transporte, eles são considerados isentos. Como se a legislação reconhecesse que há um custo aí já natural de gasolina, de manutenção do veículo. Os outros 60% são tributáveis. E aí o contribuinte precisa ver se esses 60% vão torná-lo obrigado a entregar a declaração ou não. Sendo o caso, o contribuinte vai precisar reportar. O que é o correto? O contribuinte, ele apure isso mês a mês. Por quê? O jeito de pagar o imposto sobre esse rendimento é o carnê-leão. Então, se no mês o contribuinte superou a faixa de isenção, ele já precisaria recolher o carnê-leão. Caso o contribuinte não tenha feito isso ao longo do ano, mas perceba agora que ele é obrigado, reporte tudo para a Receita Federal.
8: Aqueles que tiveram rendimentos tributáveis a partir de R$ 35.584,00 em 2025 têm até o dia 29 de maio para fazer a declaração.
2: Vamos falar de futebol agora aqui no Expresso São Paulo. E o Palmeiras, hein? Que coisa! Perdeu em casa, na Libertadores.
0: O que está acontecendo, hein?
2: Nossa, mas esse Palmeiras não tem jeito. Perdeu, gente, em casa. Resultado surpreendente para o Cerro Porteño. Maurício Ferreira acompanhou e conta pra gente. Fala, Mal.
10: O Palmeiras é derrotado em casa pelo Cerro Porteño e tem sequência de 27 jogos de invencibilidade como mandante na Libertadores interrompida. O desempenho alviverde foi ruim desde o primeiro tempo. Apesar da posse de bola, o time teve dificuldade para levar perigo ao gol do Cerro Porteño e assustou em poucas oportunidades. O castigo veio aos 3 da segunda etapa, quando Pablo Verretti, ex-Vasco, aproveitou o cruzamento rasteiro pela direita e colocou no fundo das redes. Se não fosse Carlos Miguel numa boa defesa pouco tempo depois, o time paraguaio teria aumentado a vantagem na casa palmeirense. As melhores chances do empate foram com Arias num cruzamento errado que acertou o travessão e com Flaco Lopes, que livre na pequena área de cabeça, também acertou o poste. Ainda com bola rolando, a torcida cobrou por mais vontade e vaiou após o apito final. O técnico Abel Ferreira reconheceu que o Cerro Porteño foi superior em todos os quesitos no Allianz Parque.
11: Tem que reconhecer que em termos de vontade, desempenho e agressividade, o nosso adversário foi melhor que nós, isso foi notório em cada duelo que nós pudemos assistir.
10: A derrota traz pressão para o jogo de sábado contra o Flamengo pelo Campeonato Brasileiro, algo considerado normal por Abel Ferreira.
11: O Palmeiras tem pressão desde o momento em que tu vestes a camiseta do Palmeiras.
10: O Palmeiras é o segundo do grupo F da Libertadores com 8 pontos e precisa de pelo menos um empate na última rodada, quinta que vem, contra o Júnior da Colômbia no Allianz Parque, para se classificar sem depender do outro resultado. Desde maio de 2021, o time não perdia um jogo em casa pela Libertadores. No sábado, o Palmeiras encara o Flamengo no Maracanã às 9 da noite, em duelo direto pela primeira colocação do Campeonato Brasileiro. Matematicamente, mesmo que o time de Abel Ferreira seja derrotado, o Verdão ainda não perde o primeiro lugar da tabela.

0: 5:20, vamos juntos no Expresso São Paulo, hein? A gente continua a atualizar os principais destaques desta quinta-feira, 21 de maio de 2026. Sem citar Flávio Bolsonaro, Ronaldo Caiado afirma que quem está contaminado pelo banqueiro Daniel Vorcaro não pode ser presidente da República. A fala do pré-candidato do PSD ao Planalto ocorreu ontem num discurso durante a Marcha dos Prefeitos em Brasília. Ex-governador de Goiás, ele destacou a relação do dono do Master com autoridades do país.
1: Vorcaro, na verdade, contaminando todos os poderes, e nós estamos vivendo essa desordem institucional no poder hoje. Você não sabe em quem você acredita. A pessoa que está contaminada, ele não tem estatura para sentar na cadeira da presidência da República, ele não tem autoridade moral para chamar a atenção de ministro supremo e nem do Congresso Nacional.
0: Depois, numa conversa com jornalistas, Ronaldo Caiado negou que a fala tenha sido uma indireta a Flávio Bolsonaro.
1: Olha, eu nunca falei nada de forma indireta na minha vida. Cada um tem o direito de se explicar das acusações que pesam sobre ele.
0: O pré-candidato do Novo também participou da Marcha dos Prefeitos. Romeu Zema disse que chegou a procurar Flávio Bolsonaro depois da revelação das mensagens a Vorcaro, mas não teve retorno. O ex-governador de Minas voltou a dizer que está decepcionado com o senador do PL.
2: Eu falei, eu continuo dizendo, eu fiquei decepcionado. As explicações para mim não foram convincentes e precisamos tê-las. E o Brasil precisa de um presidente que, para fazer as mudanças necessárias, precisa ter credibilidade. Me parece que esse banqueiro bandido foi atrás de pessoas para quem ele via que seria bem recebido.
0: Com o desgaste de Flávio Bolsonaro, a Federação PSB Cidadania discute lançar o deputado federal Aécio Neves como pré-candidato à presidência. Representantes dos dois partidos deverão se reunir na próxima terça para debater o assunto.
3: Está internada em estado grave uma criança que caiu do quarto andar de um prédio em Campinas. Os detalhes com o repórter Carlos Costa.
4: A Polícia Civil de São Paulo investiga circunstâncias por trás do caso de uma criança de 3 anos que caiu do quarto andar de um prédio em Campinas. Equipes prestaram socorro logo após a ocorrência no condomínio do bairro Jardim Florence e a criança foi levada ao hospital da PUC, onde está internada em estado grave. O episódio da tarde desta segunda-feira reacende o alerta sobre a importância de telas de proteção e dispositivos de segurança em apartamentos com crianças. O caso foi registrado como queda acidental pelo 2º Distrito Policial de Campinas.
0: Uma vacina para combater o tipo do ebola que está causando um surto mortal na África poderá demorar até 9 meses para ficar pronta. Por isso, a Organização Mundial da Saúde estuda aplicar imunizantes de outras variantes do vírus de forma emergencial. O número de mortes pela doença subiu para 139, a maioria na República Democrática do Congo. Um cidadão dos Estados Unidos infectado no país africano foi transferido para a Alemanha a fim de receber tratamento. Já a FIFA diz estar monitorando o surto às vésperas da Copa do Mundo. A entidade está em contato com a Federação da República Democrática do Congo para garantir protocolos de segurança, já que a seleção do país vai participar do torneio.
3: E a Marinha do Brasil alerta para o risco de condições perigosas do mar em parte do litoral paulista. Adele Robichet.
5: O litoral norte de São Paulo está sob alerta da Marinha do Brasil para ressacas que podem provocar ondas de até 3 metros de altura. O aviso, por conta de uma passagem de frente fria, vale entre hoje e sábado pela manhã. As praias em estado de atenção são as das cidades de Ubatuba, Caraguatatuba, São Sebastião e Ilhabela. A instituição orienta que pescadores, esportistas e banhistas evitem entrar no mar durante esse período.
0: O Brasil tem 7 representantes na briga por um dos prêmios mais importantes para os jovens talentos do futebol. Diga aí, Lucas Belotti.
6: Hendrick, Estevão, Rayan, Souza, William Gomes, Vitor Reis e Cauã Elias são os brasileiros incluídos na lista do Golden Boy. O prêmio do jornal italiano Tutto Sport escolhe o melhor jogador sub-21 no futebol europeu todos os anos, sendo considerado uma espécie de bola de ouro para jovens promessas. Dos nomes escolhidos entre os 100, Rayan e Hendrick estão inclusive na lista de Ancelotti para a Copa do Mundo. Com 7 jogadores, o Brasil é o quarto entre os países com mais indicados, superado apenas pela França, com 13, a Inglaterra, com 10 e a Espanha, com 8. Favorito para ficar com o prêmio é Lamine Yamal, do Barcelona, que já conquistou a honraria em 2024.

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Copa do Mundo está aí batendo na nossa

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0: Luana
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1: É isso. Você sabe que tem muito ouvinte comemorando a mudança da data, Fábio França.
0: É mesmo?
1: Eu já conversei com alguns aqui na nossa central de ouvintes no 999-59-200.
0: Tudo bem.
1: E eles assim, tô muito feliz que a data mudou, porque vou conseguir ir. É, muita gente comemorando, porque não conseguiria ir agora no dia 23, mas tá feliz que a nossa nova data é no dia 30 de maio. Eu tava até pedindo forças aqui ao Fábio França e a Carolina Ercolim, porque eu vou sair daqui no plantão, estarei aqui de madrugada e vou direto lá pra Orla Total Pés, porque eu não vou perder a oportunidade de comemorar os 21 anos da Band News FM, né? Você com certeza também não, né, Fábio França?
0: Não.
1: A gente tem falado desde o início do mês
0: lá
1: que o Fábio vai usar o perfume dele de $700.
0: Claro, é
1: pra poder conhecê-los ou reconhecê-los ali na Orla Total Pés no dia 30 de maio.
0: Meu pescoço estará à disposição pra quem quiser dar aquela cafungada. A Luana Pereira já conseguiu, já, né?
1: Cheiroso, o homem é cheiroso, tá? O homem é cheiroso.
0: Muito bem, gente. Manda sua mensagem pra cá, 999-592-100. 11-999-592-100 é o número do nosso WhatsApp. Pode mandar mensagem de texto, pode mandar mensagem de áudio também pra participar aqui do Expresso São Paulo. Tá saindo de casa agora. As ruas e avenidas pelas quais você passa nesse instante apresentam enguiço, enrosco, congestionamento. Tá no carona? Manda pra cá sua mensagem, o seu alerta é sempre muito importante pros outros ouvintes, tá? Luana Pereira tá de olho, eu tô de olho também. Já falamos a respeito de um acidente na Fernão Dias logo cedo, né?
1: Interdição.
0: A Luana destacou isso pra gente. Algumas mensagens já chegaram falando a respeito desse acidente pra gente. E o seu alerta é sempre muito importante. Transporte sobre trilhos, gente. Tá passando perrengue aí em alguma plataforma, em alguma estação?
1: Acho que a galera da linha 5 hoje não tá, hein?
0: Foi ontem? Foi ontem, né? Ontem cedinho a linha 5 estava apresentando problemaço para quem usa ali na zona sul de São Paulo. A linha 5 estava com problema logo cedinho. Hoje, aparentemente, tudo tranquilo. Vamos viajar, gente?
1: Bora.
0: 5:30.
2: Ponte Rio-São Paulo.
0: Bom dia, meus amigos.
1: Alô, Rio.
3: Bom dia.
4: Opa,
3: tudo
4: bom
3: bem?
4: Dia.
3: Tô sentindo o cheirinho daqui, hein?
0: Você viu? Tá gostoso, hein?
1: O homem é cheiroso, hein?
3: Tô sabendo,
1: gente,
3: que o homem é cheiroso, é verdade?
1: O homem é cheiroso.
3: Passa aquele perfume.
0: É, rapaz.
3: E
0: precisa,
3: colocou,
0: né,
3: o pescocinho à disposição?
0: Tá à disposição, amiga. Ai,
3: sabe,
0: gente,
3: que eu fico bisoiando aí o noticiário local de São Paulo, né? Eu
0: tô sabendo,
3: né?
0: Tô sabendo.
3: Eu acabei de saber que
1: dia a expectativa era de 10 mil, acabou de pular pra 30 mil.
0: É,
1: com o carisma de Fábio França e o perfume dele de $700 à disposição.
0: É, a gente tem.
3: Mas
0: que, né?
3: 30 mil o quê? Porque a galera aqui não tava escutando. É o público que vai,
0: público,
3: aí na festa,
0: claro,
3: da Band News, né?
1: É isso.
0: E Shakira o quê, rapaz? É meu pescoço.
3: É. Você também tá com o pescocinho cheiroso, Zezinho?
4: Eu nem tanto, não igual o Fábio. Eu não alcancei o nível dele ainda.
0: Ah,
3: e aqui
0: ainda
3: tá
0: a
3: temperatura
0: tempo,
3: gostosinha, 21 graus. Com essa temperatura, tem gente que nem toma banho de madrugada.
0: Ih,
1: não,
0: rapaz,
1: Zezinho. Não, hein?
4: Eu tomo banho quente, o Mário toma banho
3: banho gelado.
0: Não,
3: já contei pros ouvintes aqui, eu encaro.
0: Banho gelado tira meu humor, cara. É. Quer saber o que tira meu humor? Tô lá tomando banho quentinho, de repente acaba a energia.
4: É.
0: Nossa!
1: É aquele choque de realidade,
0: gente,
1: né, da vida adulta.
0: Mal-humorado. Como é que tá frio aí no Rio, é isso?
3: um friozinho, 21 graus. Hoje a máxima prevista aqui na capital fluminense é de 24. Anda com a temperatura amena, céu nublado, chuva fraca a moderada a qualquer momento, segundo o Sistema Alerta Rio. Ontem, por volta de 8 horas da manhã, mas foi um temporal, uma tempestade, raios, trovões. Já no final aqui da nossa edição, pouco antes das 7 horas, alguns ouvintes de Angra dos Reis falando de muita chuva. Agora,

0: Está chovendo, mas não tanto quanto ontem em Petrópolis, né? Também choveu muito na cidade serrana, né, Zé?
1: É, e em Friburgo também, a gente também recebeu a mensagem do Carlos falando que teve casa destelhada. Lá venta muito quando tem essas tempestades assim, então realmente algumas cidades aqui no Rio com bastante chuva ontem.
0: Ainda bem que foram só transtornos assim materiais, queda de árvore, ruas alagadas. A gente não teve nenhum caso grave com relação a chamado com corpo de bombeiros. Como é que está o panorama aí em São Paulo agora?
2: Friozinho também, né, Luana? Aliás...
3: Não sei se eu já me acostumo, meu corpo já se acostumou.
2: Pode ser,
3: pode
2: ser.
3: Mas hoje eu tô tranquila, assim.
2: É que a gente já começou o dia mais frio do que hoje, lá pro início da semana, final da semana passada, a gente teve dia com 10 graus, 11 graus, né?
3: Hoje tá 14.
2: Hoje começou um pouquinho menos frio, né? 13, 14 graus, mas ainda muito úmido, né? A tendência de chuva praticamente o dia todo, se não uma chuva forte, uma garoa em toda a região metropolitana, e praticamente não vai ter amplitude térmica, porque a máxima prevista para hoje é de 17 graus. Então vai fazer frio durante todo o dia em São Paulo. Agora a gente tem 13, 14, estou dando uma olhadinha aqui de acordo com o Centro de Gerenciamento de Emergências da Prefeitura de São Paulo, né? Com as temperaturas atualizadas oficiais nos diferentes bairros aqui da capital paulista, temperatura variando de 12 graus no extremo sul até 15, ali mais para a região central e zona norte da capital. Então, essa variação agora e a gente não vai passar de 17.
3: É, e a gente tem alerta da Marinha do Brasil para o litoral norte de São Paulo para ressacas que podem provocar ondas de até 3 metros de altura. O alerta é por conta dessa passagem de frente fria, vale para hoje, amanhã e também para amanhã de sábado. Então, as praias têm estado de atenção, cidades de Ubatuba, Caraguatatuba, São Sebastião e Ilhabela, com essa possibilidade de ondas de até 3 metros de altura.
2: Muito bem.
0: É aqui também mar agitado no Rio de Janeiro. Mas agito foi ontem lá no Maracanã, não só por conta da vitória do Flamengo.
3: Com aquele pênalti ali meio perdido.
0: Eu nem vi o jogo, nem sei todos esses detalhes, não. Zezinho, você se ficou acordado. Sei que o Pedro fez o gol da vitória.
1: Não, eu não, né? Não assisti, não, porque eu passei uma raiva
3: o
1: ontem à tarde.
3: Ali deu aquela perdida
1: também.
3: De pênalti.
2: O que aconteceu ontem à tarde, Zé?
1: Eu fui ver América e Maricá, lá em Edson Passos.
2: E aí, o coração tava dividido? Como é que foi?
1: Nem um pouco, cara.
3: Não?
1: Eu sou de Maricá, mas o meu time é América. Ah, então, assim, não tem essa, não. Inclusive,
3: você ficou na metadinha ali da torcida, né, Zé? Sentado ali na meioca.
1: Não, eu fiquei na torcida do América. Mas é uma tristeza perder pra minha cidade, que aí a galera de lá fica sabendo, me manda mensagem.
0: E aí o pessoal fica encarnando
3: nele.
1: É difícil, pois
0: e
1: é.
0: Se mexer muito com ele chora, porque ele é muito sentimental.
2: Sentimental, Zé, reparei.
0: Ele é, né?
2: Percebi. Mas diga aí, Mario.
0: O carnaval, lembra aquele quando o Maricá foi campeão?
2: Nossa, chorou no ar, emocionou.
0: Foi legal, foi bacana, cara.
3: Não foi? O olho marejou que deu pra ver daqui.
2: Coração mole. Coração bonito mole, isso, coração. Zé. Não esconde,
0: eu
2: não.
0: Eu acho legal.
1: Bonito, é, mas no caso do futebol não é assim, não.
0: O Zezinho é um cara sensível, mas a polícia aqui, cara, vou te falar, um trabalho de inteligência ontem, antes do jogo no Maracanã, Zezinho.
1: Foi.
0: E aí o bandidão veio de outro estado com a roupa do Flamengo, achou que ia passar despercebido, se deu mal.
1: É, Edenilson Luiz Moura de Melo, um dos principais líderes da facção criminosa Comando Vermelho, no Rio Grande do Norte, como você falou, Mário, veio pra cá, o criminoso foi detido no momento que estava tentando acessar o estádio do Maracanã para acompanhar essa partida, e a abordagem aconteceu antes do início da partida para que ele não conseguisse fugir ali no meio da torcida do Flamengo, né? O Edenilson é apontado pelas autoridades como segundo homem na hierarquia dessa organização criminosa lá no estado de origem dele, possuía mandado de prisão em aberto por tráfico de drogas. Ele estava sendo alvo de um monitoramento pela Polícia Civil e aí acabou sendo encontrado ali antes do jogo do Flamengo.
0: Algumas tatuagens do Flamengo, gostava de ostentar na internet, bebendo a sua cervejinha, tirando onda.
1: Cordão de ouro.
0: E aí, Fábio, Luana achou que ia passar despercebido lá no Maracanã.
3: Pra quem não acompanha a gente pela Fast TV ou pela live, tem vídeos dele curtindo a vida doidado. Muito feliz, copão de dose na mão, dançando, feliz da
0: pontos
3: vida.
0: Turísticos
3: achou
0: do
3: que
0: Rio
3: ia passar
0: de
3: despercebido. Não foi dessa vez, hein, Luiz?
0: E aí é o que a gente fala, né? Essa questão também da identificação hoje facial, biometria no Maracanã, tudo isso ajuda. Nesse caso, ele também já estava sendo monitorado, né? Então a polícia conseguiu, nesse trabalho de inteligência, prender esse criminoso. E quantos bandidos de outros estados têm se escondido aqui nas comunidades cariocas e tentando viver a vida. Não é a primeira vez que tem um preso no Maracanã, e muitos são presos nas praias do Rio. Quantas e quantas vezes a gente recebe recebe aqui, né?
1: Estão lá sentados,
0: policiais à paisana, e aí vão lá e prendem esses criminosos.
2: É. Gente, aqui em São Paulo tem uma polêmica envolvendo o aeroporto de Congonhas, né? E eu faço questão de falar também para os nossos ouvintes do Rio, porque tem ponte aérea, obviamente, né? Tem muitos voos Congonhas-Santos Dumont. E a polêmica diz respeito à ampliação do horário de funcionamento. Por isso que é importante também para os outros aeroportos do país, sem dúvida. A Associação Brasileira de Empresas Aéreas aguarda, portanto, o retorno da ANAC sobre o pedido justamente de operação após as 11 da noite no aeroporto de Congonhas. Hoje o aeroporto fecha às 11 horas da noite. A solicitação foi enviada no começo do mês, recebida com críticas de um grupo de pelo menos 20 associações de moradores afetados pelas possíveis mudanças. Quem mora ali pertinho do aeroporto vai reclamar do barulho, sem dúvida, depois das 11 horas da noite. Atualmente o aeroporto funciona entre 6 da manhã e 11, como eu disse. A proposta das companhias prevê uma hora adicional de operação em situações excepcionais, quando o impacto superar 600 passageiros. Então não seria para todo dia, mas isso acontece com frequência. Membro da diretoria da Associação Amigos Novo Mundo Associados, a Tamara Capato, destaca o temor dos moradores com essa possível mudança.
4: É bem complicado, gente. Tem dias que a gente parece estar num bombardeio aéreo. Às vezes a gente tem avião a cada minuto passando por aqui. Causa um extremo desconforto, causa doença. Nós temos pessoas autistas, por exemplo. Eu sou autista. Tem dia que eu chego a vomitar, tamanho o estresse que isso me causa.
2: O aeroporto de Congonhas registra um fluxo diário de 75 mil passageiros, de acordo com a AENA, que é a administradora do terminal. A Organização Mundial da Saúde aponta 65 decibéis como nível máximo tolerável para evitar prejuízos à saúde. A estimativa é que mais de 2 milhões de pessoas sejam afetadas caso a medida seja realmente aceita. O presidente da Associação dos Moradores Amigos Jardim Lusitânia, Nelson Curri, que ressalta as alterações no entorno nos últimos anos ali do aeroporto de Congonhas.
5: Infelizmente, a gente vem sofrendo intensamente com os aviões que, a partir das 6 da manhã, decolam, fazendo a primeira rota, que é a mais baixa. É horrível a situação dos moradores, todos estão reclamando e passa a reclamar de um bairro, que era um bairro super tranquilo, virou um inferno, graças ao aeroporto de Congonhas.
2: E eu queria saber como é que funciona aí no Rio também, né? Porque em nota, né, o Luana, a Associação de Empresas Aéreas afirmou que essa mudança de horário seria restrita, como eu disse, a situações de emergência ou de força maior. Cita como exemplo condições meteorológicas adversas, com efeito na malha aérea do país. O objetivo é diminuir os impactos dos passageiros em casos como esses. A Prefeitura de São Paulo afirma que ainda não foi notificada. E a Band News FM procurou a ANAC, mas ainda aguarda por uma resposta.
3: Isso abre uma discussão aqui que a gente está falando desde o finalzinho da manhã de ontem. Tem gente que fala, ah, tá incomodado, se muda. Mas não é bem assim que as coisas difícil. Funcionam, né? As pessoas têm casas, têm residências ali no local e são afetadas por essas mudanças. Aliás, a gente teve um episódio no dia 9 de abril desse ano, onde teve um princípio de incêndio em uma cabine ali de controle e precisou ser estendido o horário de funcionamento do aeroporto de Congonhas. Isso traz impactos. Conversando com a Tamara Capato, que é da Associação Amigos Novo Mundo Associados, ela disse que o impacto para quando isso é tarde é de que as pessoas não conseguem dormir mais do que 4 horas e meia, 5 horas, por causa desses pousos e decolagens depois do horário.
2: Aí no Rio tem limite de funcionamento também, Santos Dumont?
0: 6 às 11 da noite também, né? O aeroporto, no mesmo a questão do barulho sentido nas primeiras horas, de 6 às 7, sempre reclamação, alvo de algumas reportagens, incômodos, moradores, associação, tanto no centro quanto principalmente na Zona Sul, porque é rota, né? Aqui Botafogo, eu que moro no bairro onde fica a Band mesmo, outros bairros mais próximos, Glória, Catete, Largo do Machado, Flamengo, são muito próximos ao aeroporto Santos Dumont e tem essa reclamação sim. O Galeão já não, né? Porque o Galeão já fica mais distante ali, fica nas margens da linha vermelha, tem a Baía de Guanabara, então o Galeão ele funciona 24 horas, né? Durante a madrugada também, o aeroporto internacional Tom Jobim, mas o Santos Dumont tem essa restrição. O pessoal de Santa Teresa também costuma reclamar muito, que é a área central aqui do Rio de Janeiro, por conta do barulho dos aviões. E à noite, né? Até funcionando até às 11 da noite já é uma reclamação, porque chega aquela hora de 9, 10 horas, é o horário que o pessoal está indo descansar, né?
2: E aqui tem sempre aquela discussão também, que hoje não é mais cabível, mas ela existe, porque quando o aeroporto de Congonhas foi construído lá atrás, essa área da cidade de São Paulo era muito distante do centro. Você não tinha muita gente morando por ali, né? Era uma área mais desabitada, enfim. O aeroporto foi construído ali.
3: Era feita uma rota, hoje, se eu não me engano, foi estendida para 6 rotas, o que afeta mais bairros no entorno.
2: E de repente houve uma superpopulação por ali, e o aeroporto acabou ficando encravado no meio da cidade. Mas no início não era assim. Mas agora a realidade é essa, né? E a gente precisa trabalhar com a realidade, obviamente,
0: inclusive, sobre isso, sobre rota, eu lembro que teve um tempo atrás, com a reclamação dos moradores de Santa Teresa, Laranjeiras e adjacentes desses outros bairros que eu falei aqui, inclusive tem como fazer uma rota, e eles fazem a rota lá pela Ponte Rio-Niterói, Baía de Guanabara, para ir para o Santos Dumont, não pegando a rota da Zona Sul. Então, as empresas já costumam fazer nesses horários assim da noite, né? E ao longo do dia também, essa rota pela Baía de Guanabara para minimizar os impactos dos moradores do Centro e Zona Sul.
2: É isso aí. Bom, vamos ver. Vamos esperar as respostas para ver se isso vai para frente realmente, o aumento eventual, a extensão eventual do horário de funcionamento do aeroporto de Congonhas. Gente, beijo para vocês. Até amanhã.
3: Até amanhã, beijo.
1: Valeu, pessoal.
2: Valeu.
0: Até amanhã tem batalha.
2: Opa, tamo pronto.
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7: Hoje aqui na coluna de tecnologia a gente fala dos carros elétricos, porque uma mudança na política pode estar colocando a perder uma tecnologia japonesa sobre os carros elétricos nos Estados Unidos, Warrison.
8: Hoje vamos falar da tecnologia dos carros elétricos, mas de uma história que a gente já tinha antecipado também aqui umas semanas atrás que ia acontecer, e agora a gente tem a comprovação e os números disso, Edu. A Honda registrou alguns dias atrás o primeiro prejuízo da sua história. Desde que a Honda começou a oferecer, a negociar ações em bolsa de valores, né, a montadora japonesa nunca tinha registrado um prejuízo. Mas isso acabou agora e a empresa registrou um prejuízo considerável de nada menos que 3,6 bilhões de dólares de prejuízo, e isso está conectado com os carros elétricos. Por quê? Esse prejuízo da Honda veio porque a empresa havia feito investimentos gigantescos em fábricas, em unidades de produção nos Estados Unidos principalmente, para começar a aumentar a produção de carros elétricos por lá. Agora esse aparato desapareceu e, na verdade, tem o contrário. Tem dificuldades regulatórias para carros elétricos nos Estados Unidos. Com isso, a Honda resolveu dar meia volta, está dando marcha ré na história, e resolveu cancelar a construção de algumas unidades nos Estados Unidos, ou a adaptação de algumas unidades fabris que estavam sendo adaptadas para produzir carros elétricos. E o resultado disso tudo é um enorme prejuízo, porque mudou a política lá nos Estados Unidos. O atual governo defende os carros com motor a combustão, e aí a montadora que tinha feito esses investimentos acabou tendo que dar meia volta e perdeu todo esse dinheiro. A indústria mundial está se movendo em direção aos elétricos, mas tem o principal mercado, o mercado mais importante do mundo, nesse momento dando marcha ré, indo em direção aos motores a combustão.
7: Importante a gente ver como às vezes programas de governo acabam por transformar indústrias, e claro que a gente vai ficar acompanhando esse caso e contando tudo aqui na coluna de tecnologia, que volta amanhã.
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2: 5 horas 48 minutos. Eduardo Fischer vai assumir o comando da comunicação da pré-campanha de Flávio Bolsonaro à presidência da República. O publicitário com ampla experiência no mercado vai ocupar o posto deixado por Marcelo Lopes, conhecido como Marcelão, amigo próximo do senador do PL. A movimentação acontece em meio à repercussão do encontro entre Flávio Bolsonaro e o banqueiro Daniel Vorkaro no ano passado. Os últimos fatos também acenderam um sinal amarelo na cúpula do PL. Apesar disso, o presidente do Partido Liberal, Valdemar Costa Neto, divulgou ontem uma nota em apoio a Flávio Bolsonaro. Para o dirigente, depois de tudo que o senador enfrentou nos últimos anos, a força política e pessoal do parlamentar estão mais sólidas do que nunca.
3: O governo publica os dois decretos que atualizam as regras para a atuação das plataformas digitais no Brasil. O primeiro tem o objetivo de cumprir uma decisão do Supremo Tribunal Federal. No ano passado, a corte mandou retirar conteúdos nocivos do ar nas redes sociais, mesmo sem ordem judicial. Agora, as plataformas serão obrigadas a criar canais para as denúncias dos usuários. Após a notificação, o material contestado deverá deixar de circular. A medida vale para crimes graves listados pelo STF, como terrorismo, racismo, homofobia e estímulo ao suicídio. Também estão na lista os delitos de golpe de Estado, ataque à democracia e crimes contra mulheres e crianças. As Big Techs terão também que agir preventivamente para evitar anúncios que configurem golpe ou fraude. As plataformas não poderão permitir a oferta de produtos ilegais, como o serviço pirata de TV a cabo e o famoso gatonete, né? Aquele famoso gatonete. As empresas ainda deverão manter arquivadas as publicações retiradas do ar para servirem como prova em caso de ações na justiça. Um segundo decreto proíbe as Big Techs de ofertar ferramentas de inteligência artificial para a criação de imagens pornográficas. Também deverão ser oferecidos canais de denúncias para poder relatar esses conteúdos de nudez, e a remoção da publicação precisará ocorrer até 2 horas após o pedido da vítima.
2: Em uma cerimônia restrita a familiares, o velório da filha de diplomatas atropelada no Rio de Janeiro é realizado hoje em São Paulo. Mais informações com Adele Robichet.
10: É enterrado hoje no cemitério de São Paulo, na zona oeste da capital, o corpo da jovem morta depois de ser atropelada em uma calçada de Ipanema, na zona sul do Rio de Janeiro. O acidente aconteceu no último sábado, quando Mariana Tanaka Abdul Haq, de 20 anos, tinha acabado de chegar na cidade, onde passaria a morar. Uma van de entrega invadiu a calçada que ela estava e passou por cima da menina. Ela morreu no dia seguinte no hospital. A vítima era filha do diplomata assessor especial da presidência para temas de paz e segurança, Ibrahim Abdul Haq Neto, e da cônsul adjunta do Brasil em Buenos Aires, Ana Patrícia Neves Abdul Haq, que estava com a filha no momento do acidente. A Polícia Civil do Rio de Janeiro investiga o caso.
3: E separa bota, casaco fechado, tudo que você possa, hein, ô Fábio França. A presença de frente fria em alto mar na altura do Sudeste mantém a condição de chuva moderada, forte, desde o litoral de São Paulo até o norte do Espírito Santo. Hoje, a presença do sistema e do ar frio mantém as temperaturas baixas em quase toda a região, com destaque para as capitais de São Paulo e do Rio de Janeiro. Quem explica mais é a Stephanie Toso.
11: O deslocamento da frente fria no mar e a presença de ventos marítimos mantém o tempo mais úmido no litoral de São Paulo, na região metropolitana do Rio de Janeiro e entre Juiz de Fora, em Minas Gerais, além de todo o centro-sul do Espírito Santo. Hoje, dia encoberto, com previsão de chuva a qualquer momento e com até forte intensidade, principalmente na divisa de São Paulo com Rio de Janeiro. Além da chuva, destaque para a sensação de frio. As temperaturas ainda continuam baixas, não passando dos 18 graus em São Paulo e 22 na capital fluminense. No final de semana, o deslocamento de uma nova frente fria ajuda a manter o tempo mais instável, com previsão de chuva forte na região entre o sábado e o domingo.
2: O São Paulo se prepara para o primeiro jogo com o Dorival Júnior pelo Brasileirão, Lucas Belotti.
12: O São Paulo faz hoje o segundo treino na preparação para o duelo contra o Botafogo no sábado pelo Brasileirão. Após o empate pela Copa Sul-Americana, o técnico Dorival Júnior se encaminha para o segundo jogo à frente do Tricolor, tentando encerrar uma sequência de 7 partidas sem vencer. Apesar da má fase, o time do Morumbi segue na quarta colocação do Nacional, com 24 pontos somados. Para o duelo do fim de semana, o atacante Arthur deve estar à disposição da comissão técnica. O ponta pertence ao Botafogo, mas pode ser liberado em um acordo para que Ferrarese, que é de São Paulo, também possa jogar do outro lado. Em contrapartida, nenhum dos lesionados deve se recuperar a tempo. Hoje, Lucas Marcos Antônio, Rafael Tolói e Pablo Maia estão no departamento médico.
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3: E no segundo episódio do Geração Band News Central de Ouvintes, levamos a sério o lema do Band News desde criancinha, ou melhor, Band News desde bebezinho. Confere aí minha reportagem. A Band News FM veio ao mundo no dia 20 de maio de 2005. Desde então, algumas gerações vieram ao mundo ao som da Band News.
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14: Miguel nasceu dia 24 de janeiro de 2018 e eu fiquei da meia-noite e meia até as 5h57, que foi o horário que o Mi nasceu, ouvindo a Band News FM. E o Luiz nasceu dia 24 de janeiro de 2020, ouvindo a Carla Bigato e o Oineg no meio do dia.
3: E quantas histórias envolvendo nascimentos já contamos por aqui.
15: Peço então, gentilmente, que diga ao meu doce Rafael que acabei de sair do exame de ultrassom e que terei com ele uma menininha.
16: Eu sempre tinha muita vontade de, quando meu filho nascesse, de eu queria mandar mensagem pro Boechat. Só que naquela correria de ir pra hospital, tudo, eu não consegui mandar uma mensagem pra ele.
3: O sonho do nosso ouvinte de contar o nascimento do filho ao vivo não rolou. Mas o Henry nasceu bem e já está com 10 anos. E o Henrique segue firme na audiência há mais de 10 anos, ou seja, ele tinha pelo menos 15 anos quando engatou um relacionamento sério com a Band News FM.
17: Ouvindo aqui a Band News FM, o que que mudou durante os anos para você que começou ouvindo com seu pai?
16: Eu acho que o meu amadurecimento veio junto com o amadurecimento da rádio. Lembra de lá do começo, como era e como eu era. É engraçado isso, né?
3: Na família da Carol Hernandes, que esteve em trabalho de parto ouvindo a Band News FM, os pequenos Miguel e Luiz seguem ouvintes assíduos.
18: Já não vou fazer 7, eu vou a Band News desde 2020. Eu escutei, tomei da barriga da minha mãe.
3: Já o Luiz faz questão de destacar o que ele mais gosta.
19: Que horário que você gosta de ouvir rádio?
18: Noite.
19: Noite antes de ir pra escola ou noite antes de dormir?
18: Noite antes de dormir.
19: E antes de ir pra escola?
18: Tô bem.
3: E o melhor é que cada geração pode escolher como quer acompanhar a nossa programação. YouTube, aplicativo Bandplay, ondas do rádio e agora pela Fast TV no canal 131 LG Channels.
2: Seguinte, tem mensagem chegando aqui pelo WhatsApp da Band News FM. Vamos ouvir. O que que foi?
3: Tô ansioso, hein?
2: Deixa eu ouvir aqui.
20: A pergunta que eu quero saber... Bom dia. A pergunta que eu quero saber é... Posso ir buscar meus ingressos do jogo do Corinthians do final de semana?
2: Ah, tá animado, hein? Quem foi que escreveu pra gente aqui? Já quer o ingresso? É o Pablo, Pablo Guimarães. É o seguinte, por que que ele quer buscar o ingresso? A Band News FM, o camarote fiel torcedor, garantem um par de ingressos pra você curtir o jogo entre Corinthians e Atlético Mineiro. E o Pablo já tá ligado, hein? Corinthians e Atlético Mineiro no próximo domingo às 6h30, tá bom? Serão 2 ouvintes selecionados para ganhar as entradas, para curtir as emoções do jogo em um dos espaços mais privilegiados da Arena do Timão, tá bom? 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
3: Dá pra tomar drinks.
2: Ô Pablo, então nosso ouvinte que mandou mensagem aqui. para garantir o ingresso, para garantir a sua chance de concorrer, na verdade, né? Porque a senhora tem a chance de concorrer a um par de ingressos, precisa seguir os perfis. Arroba Band News São Paulo, segue lá, arroba Band News São Paulo, e o arroba Camarote Fiel Torcedor no Instagram. Siga lá os dois perfis, tá bom? Arroba Band News São Paulo, arroba Camarote Fiel Torcedor no Instagram, além de curtir e comentar o post que tá por lá, com o nome de quem vai curtir com você essa mordomia toda no camarote, tá? A postagem tá fixada no perfil arroba Band News São Paulo, a participação tá liberada até meio-dia de sexta-feira, dia 22 de maio, a gente encerra amanhã, meio-dia.
3: Dá tempo,
2: E o anúncio dos vencedores será feito no Band News na área, também de sexta-feira, a partir das 9h40 da noite. Então, boa sorte e bom jogo pra você.
3: Só pode ir corinthiano, né?
2: Ah, não. Pode, mas enfim, mas se não for, eu curto disfarça,
3: mas aí,
2: né?
3: Você pode levar acompanhante.
2: Pode, mas não é um par de ingressos.
3: É, que você pode levar.
13: Leva, Carol, se você ganhar.
3: Você pode ganhar e levar um colega corinthiano e fazer parte, né? Eu acho também. Tá bom.
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23: O Vasco perdeu para o Olímpia por 3-1 de virada ontem à noite em Assunção, no Paraguai, pela Sul-Americana. O Vasco é o segundo colocado no Grupo G com 7 pontos e o Olímpia é o líder com 10 pontos. O Santos empatou com o São Lourenço por 2-2 ontem à noite na Vila Belmiro e se complicou na Sul-Americana. Com o resultado, o Peixe segue na lanterna do Grupo D com 4 pontos. O Botafogo venceu facilmente o Independiente Petroleiro da Bolívia por 3-0 ontem à noite em jogo realizado no Paraguai por medidas de segurança adotada pela Conmebol. O Botafogo ficou muito perto das oitavas da Sul-Americana. O Grêmio venceu o Palestino do Chile por 2-0 ontem à noite em sua arena e vai para a última rodada precisando de uma vitória simples para avançar direto às oitavas de final da Sul-Americana. Palmeiras fez uma de suas piores apresentações do ano ontem à noite e foi derrotado no Nubank Park pelo Cerro Porteño por 1-0. Palmeiras teve um volume ofensivo péssimo e perdeu uma invencibilidade de 17 jogos. O Verdão, com a derrota, se complicou no Grupo F da Libertadores. Flamengo venceu o Estudiantes por 1-0 ontem à noite no Maracanã com gol de Pedro e garantiu a classificação antecipada para as oitavas de final da Libertadores. O público foi de 53 mil torcedores. Dito tudo isso, eu diria: eu quero é mais.
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0: 6:01, 6:01, muito bom dia pra você, ligada, ligado na Band News FM. Vamos juntos na segunda hora do Expresso São Paulo desta quinta-feira? Vamos, claro que vamos. 21 de maio de 2026, eu, Fábio França, tô por aqui com você desde cedinho, hein? Desde as 5 horas da manhã, junto com a Lona Pereira, também com a Carolina Ercolim. Todo mundo junto aqui, hein? Levando pra você a melhor informação. Já teve tanta coisa desde as 5 da manhã, mas tanta coisa, tanta notícia. Tá chegando agora 6:01, vai virar o reloginho 6:02, não fique aflita não, não fique preocupado. Tem muito tempo até as 7 horas da manhã para você ficar bem informada, bem informado com a gente no Expresso São Paulo. Não tem não, pessoal? Bom dia mais uma vez.
1: Buenos dias, Fábio França, bom dia para você, para Carol e pro nosso ouvinte que tá aqui assistindo o Expresso São Paulo pela Fest TV, pelas nossas redes sociais com imagens. Para você que está sintonizado lá no 96.9 no seu radinho, com fone de ouvido no aplicativo Band Play ou no nosso site bandnewsfm.com.br, você tem tanta opção, você deve estar perdido. Sintoniza em todos eles e acompanha a gente por essa próxima hora. Tem muita informação ainda, muita prestação de serviço e, claro, contando com você, com a sua participação, com o seu áudio, com a sua mensagem, 999-59-200. Mas também estou de olho lá no chat do YouTube, tá? Opa. Fábio França, tem aviso pra você. O
0: Manda.
1: João Bodega mandou. Fábio França, cuidado lá no dia 30 de maio.
0: Por quê?
1: Você falou que colocou o pescoço à disposição e ele disse
0: que tem... Vamos explicar, gente.
1: Quem falou que tem vampiro chegando lá no dia 30. Então ele mandou você tomar cuidado. Mas é de dia, hein, João Bodega? Vampiro não aparece de dia,
0: mas
1: hein?
0: Mas calma, gente. É por causa do perfume. Colocou o pescoço à disposição. A gente chegando agora não tá entendendo nada.
2: É a cafungada.
1: Fora de contexto,
2: tá
1: liberado.
0: É fora de contexto. A coisa fica perigosa.
1: Fábio França estará presente no nosso aniversário lá na Orla Total Pés, no Parque Vila Lobos. Sim. E disse que vai usar o perfume caríssimo dele, que ele comprou na Irlanda, pra poder abraçar todos vocês.
0: É,
1: e você, Carol, qual perfume você usará? Bom dia.
2: Bom dia, Luana. Bom dia, Fábio. Bom dia a todos. Dia. Eu não tenho esses perfumes, né? Todo cheio de estereco-teco, não. Não sei. Não, acho que minha curadoria de perfume não tá tão boa assim quanto a do Fábio França. Mas bom dia mais uma vez pra você que tá conosco aqui no nosso Expresso São Paulo. A gente tá acompanhando as mensagens, né? Porque vocês fazem esse programa junto conosco, mandando aqui pelo 11 999 59 200. Desde manhãzinha também a gente está acompanhando a interdição total lá na Fernão Dias, na região de Mairiporã, né? Gente que está tentando vir aqui para São Paulo e está encontrando essa interdição lá no 78-75. A gente está tentando acompanhar ali o que está acontecendo. A concessionária não informou, mas fala desse bloqueio total. Então, para quem está vindo, por exemplo, de Mairiporã, de Atibaia, né? Está vindo lá do interior, não está encontrando vida fácil porque não tem previsão de liberação. Aqui na capital paulista, a gente falou mais cedo, né? Da marginal do Rio Tietê, tinha um acidente ali perto da ponte da freguesia do Ó. E para chegar da capital, um pouquinho mais complicada pela Bandeirantes do que pela Anhanguera. Mas a gente vai montando esse mapeamento ao longo aqui da próxima hora com você, pelo nosso WhatsApp e redes sociais.
0: Vamos nessa, gente. 6:04. Procurador-Geral da República, Paulo Gonê, ainda vai se manifestar a respeito da rejeição pela Polícia Federal da delação de Daniel Vorcaro. Agentes da PF comunicaram ontem aos advogados do banqueiro que não vão avançar com as negociações visando a colaboração premiada. Eles avaliaram que o dono do Master omitiu muitas informações para tentar proteger pessoas importantes. Os policiais citaram, por exemplo, a falta de menção aos pagamentos mensais realizados ao senador Ciro Nogueira, do Progressistas, do Piauí. Vorcaro também não teria falado sobre as relações com o pré-candidato à presidência pelo PL, o senador Flávio Bolsonaro. Os agentes deixaram em aberto a possibilidade de o banqueiro refazer a delação, mas a avaliação dos investigadores é que não há potencial para isso.
2: Estudantes da Universidade de São Paulo se reúnem hoje com a reitoria para tratar das demandas que levaram à greve dos alunos da instituição. O encontro deve ser realizado às 9 da manhã, num prédio da cidade universitária, onde fica a Agência de Cooperação Acadêmica da USP. A principal demanda dos estudantes diz respeito ao reajuste das bolsas de permanência no valor do salário mínimo paulista, de R$ 804. A reitoria ofereceu uma correção que elevaria o benefício de R$ 885 para R$ 912. Ontem, estudantes da USP, da Unesp e da Unicamp participaram dessa marcha que saiu ali no Largo da Batata e foi até o Palácio dos Bandeirantes. A Polícia Militar bloqueou o acesso à frente da sede do governo e manteve a tropa de choque posicionada a cerca de 500 metros dos manifestantes. Uma comissão de estudantes foi recebida dentro do Palácio. As três universidades estaduais passam por paralisações em diferentes cursos e campi há cerca de um mês.
1: Os Estados Unidos afirmam que Raul Castro será julgado no país por vontade própria ou por outros meios. O ex-ditador cubano foi indiciado pelas autoridades do país norte-americano pela morte de adversários do regime num ataque ocorrido há 30 anos. As acusações foram detalhadas ontem por promotores federais na Flórida, estado onde vivem milhares de dissidentes da ilha. Raul Castro, de 94 anos, é acusado por 4 homicídios e conspiração para matar cidadãos americanos. Segundo o processo, o irmão de Fidel Castro autorizou em 1996 uma operação militar que abateu 2 aviões de uma ONG. A organização resgatava migrantes que tentavam cruzar o Golfo do México rumo aos Estados Unidos. Na época, Cuba era comandada pelo ditador Fidel Castro. Raul Castro era ministro da Defesa. O indiciamento eleva a pressão da Casa Branca contra o governo comunista, cenário que remete ao que levou à captura do venezuelano Nicolás Maduro em janeiro deste ano.
0: E no futebol, hein? O Palmeiras perdeu 1-0 para o Cerro Porteño. Termina a quinta rodada da Libertadores na segunda posição do Grupo F. Quem tem os detalhes da partida para a gente, acompanhou e agora conta, é o Maurício Ferreira.
3: O Palmeiras é batido em casa pelo Cerro Porteño do Paraguai e perde a invencibilidade de 17 jogos na temporada. Pablo Verretti, ex-atacante do Vasco, marcou o gol da vitória do clube paraguaio por 1-0 dentro do Allianz Parque. Com o resultado, o Palmeiras caiu para o segundo lugar do Grupo F e só não saiu da zona de classificação porque o Sporting Cristal foi derrotado pelo Júnior da Colômbia. Na última rodada, quinta-feira da semana que vem, o time de Abel Ferreira recebe os colombianos e joga por um empate para se classificar às oitavas de final. No sábado, o adversário será o Flamengo, no Maracanã, em duelo direto pela liderança e pelo título até as rodadas finais do Campeonato Brasileiro.
2: O Santos se complica na Copa Sul-Americana após mais um tropeço em casa. Conta Lucas Belotti.
4: O Santos toma o empate do São Lourenço em casa e já não tem mais chances matemáticas de se classificar diretamente às oitavas da Copa Sul-Americana. Jogando na Vila, o Peixe até começou bem e terminou o primeiro tempo com vantagem de 2-0. Bom Tempo abriu o placar no primeiro minuto e Gabigol ampliou nos acréscimos. Já na etapa final, o time teve uma nova queda e sofreu com um empate, com tentos de Derrites e Ausmendi. Com o resultado, o Peixe segue sem vencer e na lanterna da chave da competição. Agora, para avançar para os playoffs com os terceiros da Libertadores, o Santos precisa vencer o Deportivo Cuenca na semana que vem e torcer por um tropeço do Recoleta contra o São Lourenço. Antes, o time de Cuca entra em campo pelo Brasileirão no sábado contra o Grêmio, fora de casa.
2: 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Jade Ramos, conta pra gente como é que chegamos a essa reta final da semana, né? Muita nebulosidade hoje, pelo menos não estava chovendo, mas fez friozinho, especialmente de madrugada. O que nos espera pelas próximas horas e também se tem nevoeiro nas estradas aqui, especialmente que dão acesso a São Paulo. Bom dia pra você.
5: Bom dia, Carol, Fábio, Luana, todos nossos ouvintes. O dia começou com mais uma sensação de frio aqui na Grande São Paulo e também em várias áreas do estado. Tem nevoeiros em alguns pontos da faixa leste paulista e o dia será marcado mais pela entrada de uma nova massa de ar mais fria que deve reduzir as temperaturas, principalmente no centro-sul do estado, e os ventos hoje também devem aumentar a sensação térmica de frio em alguns momentos do dia. Agora pela manhã tem até alguns pontos com umas chuvas mais fraquinhas e isoladas no litoral e no interior do estado. E na Grande São Paulo no momento faz 15 graus, mas ao longo do dia tempo bastante úmido, com nebulosidade, poucas aberturas de sol e chance de chuvas mais fracas no decorrer do dia. A máxima para hoje é de 18 graus e a temperatura mínima ocorre no período da noite, né, com 14 graus. E pela tarde a atenção fica mais para o litoral paulista, em que a circulação marítima deve favorecer algumas pancadas de chuva mais fortes. Carol?
2: Ô Jade, a gente viu nessa semana Santa Catarina decretando o estado de alerta climático ali por conta da aproximação do El Niño. O que que nos espera, pensando também nesse fenômeno climático aqui para a capital e Grande São Paulo, hein?
5: Então, Carol, o El Niño nesse momento ele é ainda foi decretado pela administração de oceano, atmosfera, né, da americana, a NOAA, que ele já está começando a entrar em curso agora no período entre maio e junho. Isso significa que nós teremos é a atuação do El Niño de maneira mais presente, né, conforme os meses vão se passando. Aqui para São Paulo, as temperaturas tendem a ficar acima da média com a chegada do El Niño e as chuvas podem vir aí até mais fortes, né? O El Niño, ele é um sistema, né, no oceano, que ele vai impactar diretamente na resposta da atmosfera nos próximos meses, e aí com isso a gente pode ter sim alguns eventos extremos relacionados ao El Niño, ainda que a gente não tenha nesse momento uma expectativa de eventos extremos em qual cidade ou em qual região, mas é um assunto um pouco preocupante nesse momento para nós, porque ele pode vir com forte intensidade, e aí com isso aumenta também a preocupação para se preparar, principalmente por conta dos eventos extremos que estão relacionados a esse tipo de fenômeno. Nos próximos meses, principalmente na primavera e no verão, nós podemos sentir ainda mais o efeito do El Niño chegando aqui em São Paulo, com temperaturas acima da média e chuva que pode vir forte, principalmente no interior paulista. Mas como mencionei, ainda não dá para cravar cidades, proporção do fenômeno ou como ele vai se desenvolver. O importante é já estar se preparando, porque vem aí um fenômeno que pode ser forte mesmo.
2: Muito bem. Você vai nos ajudar nessa missão. Obrigada, Jade, por enquanto. Bom dia.
5: Sim, eu já estou me preparando aqui todos os dias. Já estou focada no El Niño.
2: Eu imagino. Foco no El Niño. Foco no
5: El Niño. Não tem muito o que fazer. A gente... Não, você não tem ideia. Quando tem El Niño, a gente já tem que estar 100% aqui, só olho, pensando, né, no El Niño. Minha cabeça nem... É isso, vamos nessa.
2: Obrigada, viu, Jade? Um beijo.
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0: Atenção, hein, aposentados e pensionistas. Termina em menos de um mês, 20 de junho, o prazo para contestação de descontos indevidos em benefícios do INSS. Até o momento, 4 milhões e meio de pessoas já tiveram dinheiro devolvido do escândalo de fraudes do Instituto. O ministro da Previdência Social diz que a expectativa é concluir o pagamento no prazo estabelecido sem uma nova prorrogação. Até o último balanço divulgado pelo INSS, mais de 5 milhões e 400 mil aposentados e pensionistas não tinham reconhecido os descontos. Em entrevista ao programa Bom Dia Ministro, O Volney Queiroz afirmou que a segurança do sistema foi reforçada para evitar novos desvios.
11: Nós só temos duas alternativas. Ou a gente facilita e acaba com a biometria e fica sujeito a fraudes, ou a gente restringe o acesso e aí fica um pouco mais difícil para o aposentado pensionista, mas garante que não haja fraudes, e é esse o objetivo que a gente tem de dar maior segurança.
0: Dos atendimentos às vítimas das fraudes, 35% foram feitos pelas agências dos Correios, o volume esperado era de apenas 2%. Segundo o ministro da Previdência Social, o número mostra a necessidade de se rever o atual modelo de atendimento aos beneficiários do INSS.
11: Nós temos um modelo de atendimento que foi, a partir da pandemia, levado para o digital. As pessoas foram mais meio que obrigadas a atuar no meu INSS e no 135, mas na verdade elas gostariam de ter um atendimento presencial. Então a gente vai ter que remodelar as agências para receber essas pessoas e fazer esse atendimento humanizado.
0: Nesta semana entraram em vigor as novas regras para a concessão de empréstimos consignados para aposentados e pensionistas. Agora será necessário validar a operação pela biometria facial por meio do aplicativo Meu INSS ou pelo site do Instituto. Esse procedimento precisará ser feito até 5 dias após a solicitação pelo beneficiário. Se a operação não for realizada nesse período, o contrato será automaticamente cancelado. Não será mais possível contratar um crédito consignado por telefone ou por procuração. Além disso, também foi ampliado o prazo de pagamento total dos empréstimos de 8 para 9 anos.
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3: O motor da seleção portuguesa está pronto para o Mundial. Bruno Fernandes chega à Copa de 2026 consolidado como uma das maiores referências da equipe. O camisa 8 foi o nome da classificação, selada com um histórico hat-trick na goleada por 9-1 sobre a Armênia. Aos 31 anos, o capitão do Manchester United une a experiência da conquista de 2 Ligas das Nações em 2019 e 2025, além de uma criatividade fenomenal. E a inspiração não poderia ser melhor. Bruno Fernandes já revelou que Ronaldinho Gaúcho era o ídolo de infância.
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0: era solaio que faltava.
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2: A China acaba de ultrapassar 50 mil quilômetros de trilhos de trem de alta velocidade. Para ter uma ideia, isso é mais que todos os outros países do mundo somados. A rede conecta 97% das cidades chinesas com mais de 500 mil habitantes. São trens que rodam a 350 km por hora, levando mais de 4 bilhões de passageiros por ano. E a China já testa o próximo passo, o trem maglev de 600 km por hora. Isso pode cortar metade do tempo da viagem, por exemplo, entre Pequim e Xangai. O Brasil só tem um pouco mais de 30 mil quilômetros de ferrovia total, uma boa parte sucateada. Enquanto a gente debate se faz ou não, a China já está na próxima geração de transporte. 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
4: Hora do nosso pancadão de notícias. Ó.
5: A Polícia Federal rejeita a proposta de delação premiada de Daniel Vorcaro, porque o dono do Master tentou proteger nomes importantes de pessoas ligadas aos três poderes. Entre as informações não compartilhadas estaria, por exemplo, o envolvimento do banqueiro com o senador Ciro Nogueira, do Progressistas do Piauí.
6: Sem alarde, a Câmara dos Deputados aprova uma mini-reforma eleitoral que prevê a flexibilização para pagamento de dívidas eleitorais dos partidos. O texto deve ser agora apreciado pelo Senado.
4: E no seu caminho, o Corpo de Bombeiros confirma a morte de um homem, um motoqueiro, na marginal do rio Tietê. Esse motociclista caiu por volta das 4h45 da manhã, antes da chegada à ponte do Piqueri, no sentido da Castelo Branco.
5: Depois de uma manifestação de 4 horas, alunos da USP, da Unicamp e da Unesp são recebidos no Palácio dos Bandeirantes. Eles se manifestaram ontem, apresentando reivindicações ligadas à greve que está em andamento nas universidades estaduais paulistas.
6: Continua foragido. O jovem de 19 anos, suspeito de esfaquear o então companheiro, um procurador do município de São Paulo de 30 anos. Gabriel Conceição Costa foi denunciado pelo próprio pai, que voltou para casa e encontrou a vítima enrolada em uma toalha com manchas de sangue.
4: E atenção, motorista, a rodovia Fernão Dias, sentido São Paulo, tem trecho totalmente interditado por causa de um acidente. Acidente esse na altura do quilômetro 75, que já causa 4 quilômetros de fila.
5: O governo publica os dois decretos que atualizam as regras para a atuação das plataformas digitais no Brasil. Entre as alterações previstas está a obrigação de que as empresas atuem preventivamente para impedir a circulação de conteúdo relacionados a crimes graves.
6: A cidade de São Paulo registra quase 8 mil casos de dengue confirmados até agora, desde o começo de 2026. O número é bem menor que na mesma época do ano passado, quando foram cerca de 50 mil registros, segundo a Secretaria Municipal de Saúde.
4: E nesta manhã, as linhas do metrô de São Paulo, Via Mobilidade, CPTM e TicTrens operam normalmente entre as estações e não há registros de atrasos.
5: Os Estados Unidos afirmam que Raul Castro será julgado no país por vontade própria ou por outros meios. O ex-ditador cubano foi indiciado pelas autoridades dos Estados Unidos pela morte de adversários do regime num ataque ocorrido há 30 anos.
6: Será enterrado hoje, em São Paulo, o corpo da jovem que morreu depois de ser atropelada numa calçada na zona sul do Rio de Janeiro. O acidente aconteceu no sábado, quando Mariana Tanaka Abdul-Hak, de 20 anos, tinha acabado de chegar na cidade, onde passaria a morar.
4: E o Palmeiras perde em casa para o Cerro Porteño do Paraguai por 1-0 pela penúltima rodada da fase de grupos da Copa Libertadores. E também ontem, pelo mesmo placar, o Flamengo ganhou do Estudiantes da Argentina no Maracanã, lá no Rio de Janeiro, hoje. Com transmissão aqui da Band News FM, o já classificado Corinthians encara o Peñarol do Uruguai.
5: Pela Copa Sul-Americana, o Santos empatou 2-2 com o San Lorenzo da Argentina na Vila Belmiro ontem. O Red Bull Bragantino empatou com o River Plate na Argentina por 1-1.
6: Entre os demais brasileiros na Sul-Americana, o Vasco da Gama foi derrotado pelo Olímpia no Paraguai por 3-1. O Botafogo ganhou em casa do Independente Petroleiro da Bolívia por 3-0. E o Grêmio também triunfou para cima do Palestino no Chile por 2-0. E hoje o Atlético Mineiro recebe o Cienciano do Peru.

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0: comentário disso daí. Dia, né?
1: Por que será que subiu tanto? A Júlia Nogueira tem acompanhado essas reclamações dos nossos ouvintes e agora traz os detalhes pra gente. Júlia, bom dia.
2: Bom dia, Fábio. A gente também tentando entender, assim como esses moradores que têm pagado contas muito acima do normal, digamos assim, para famílias que são pequenas ou até morando sozinhas. São diversos relatos de ouvintes aqui da Band News FM que tentam entender como essa fatura tem chegado, às vezes 5 vezes mais alta de um mês para o outro, até também depois da troca do relógio, do hidrômetro. O Juliano Manrique, por exemplo, mora em Santana de Parnaíba e já são 3 anos em que ele e os moradores, ali os vizinhos, abrem protocolos depois de valores inexplicáveis ali nas contas. Isso principalmente depois que o relógio foi trocado.
3: Eu venho travando uma batalha diária e cansativa contra um fantasma na minha conta de água, que é a cobrança de ar pela Sabesp. E não se trata de uma suspeita ou um achismo, tá? Eu tenho provas. É puramente vento que eu estou pagando, é uma pressão no ar que tem na tubulação, né? Nesses 3 anos foram diversos chamados abertos, né? Dezenas de protocolos acumulados, e qual que é a solução da Sabesp? Nenhuma. Então contas que antigamente eram de 100, 150 reais, mensalmente estão indo para 1.500, 1.800 reais.
2: O Juliano mandou o registro para a gente. Quando tem falta de água e ele abre a torneira, o som que ele ouve é esse aqui, vamos acompanhar. Barulho do vento, e aí a gente vê logo na sequência o relógio girando.
0: Imagem,
2: né? O Harit Hussein, ele é vizinho do Juliano e é um dos que tem entrado na justiça para tentar resolver esse problema.
4: Uma residência é fechada, absolutamente ninguém morando nela, veio uma conta de R$ 1.900. Eu abri a reclamação, abriram um processo de verificação, ninguém foi checar nada, alegaram que iam lá para ver se tem vazamento. Ninguém visitou e simplesmente fecharam e ameaçaram cortar a água. Acionei eles judicialmente, eles perderam a ação.
2: Em outro ponto, no bairro do Limão, zona norte da capital paulista, a Érica Vanessa mora sozinha e levou um susto quando a conta do mês passado chegou.
5: Minha conta de água sempre foi na faixa de 85, no máximo 100 reais. No mês passado, houve a troca do meu relógio. Veio no valor de R$ 730. Eu entrei em contato com a Sabesp e foi me dito apenas que era para que eu procurasse se algum vazamento, enfim. Eu verifiquei na minha casa, não há vazamento algum.
2: Em outro ponto, então, na zona sul de São Paulo, região de Interlagos, o ouvinte Fábio Ramalho perdeu as contas dos prejuízos que ele teve com a casa nova depois que a Sabesp pediu que ele caçasse vazamentos que nunca foram encontrados.
6: Antes da troca do hidrômetro, vinha em média de 100, 120 reais. Já no mês seguinte já veio 300 reais. Aí depois veio 500. Falei, meu Deus do céu, o que está acontecendo? Em casa, até então, só tinha eu, minha esposa e minha filha. Fui na Sabesp, contestei, falei, sua casa está com vazamento. Aí eu chamei 3 caças vazamento. Matei os canos que estavam embaixo da terra, refiz a tubulação.
2: Ele teve que fazer toda uma obra ali na casa dele, mudou tudo, colocou os canos assim para passar pelas paredes para ver se tinha algum vazamento e não descobriu nada. A gente entrou em contato com a Sabesp, mandou inclusive o vídeo do Juliano, esse registro, e aí em nota, a Sabesp separou caso a caso. Então o que a Sabesp diz aqui para a Band News FM? Fez vistorias no imóvel do Fábio, em Interlagos, e disse que foram detectados indícios de vazamento interno, que são de responsabilidade dele. Sobre a reclamação dos moradores de Santana de Parnaíba, a companhia afirma que o consumo registrado está dentro da média. Equipes da empresa estiveram no local ontem de manhã para fazer essa vistoria, mas não pôde ser realizada diante da recusa de um dos moradores. Uma nova inspeção será agendada de acordo com a assessoria da Sabesp. Esse é o caso do Juliano e do Harit. Eles falaram que, enfim, não conseguiram atender porque não tinha ninguém em casa. Então vão remarcar esse atendimento, a gente vai aguardar aqui também para saber. Sobre o caso do nosso ouvinte no Limão, uma vistoria foi realizada ontem e a orientação, segundo a nota da Sabesp, dada à cliente, é de que seja instalada uma caixa de água com padrão 1, que realiza ali, segundo a companhia, facilita o processo de leitura e reduz a possibilidade de inconsistência. Mas não foi isso que a Érica me contou. Ela disse que o que foi relatado para ela, que o funcionário da Sabesp disse para ela, é que foi o caso dela ia ser revisto. Não teve nenhuma orientação desse tipo. Sobre as reclamações de aumento da fatura, a Sabesp admite que foram identificadas divergências de leitura em meses anteriores e

0: foram gerados créditos para compensação nas próximas contas. A companhia diz ainda que não teve troca recente de hidrômetro nesse endereço. Em caso de suspeita de vazamento interno, a Sabesp orienta que é preciso verificar as instalações do imóvel, como caixas d'água, torneira, válvula, e registrar a ocorrência nos canais oficiais para análise e acompanhamento. Se for confirmar esse vazamento dentro do imóvel, é preciso informar a companhia e aí depois da conclusão do reparo, entrar em contato com a empresa para notificar o conserto e solicitar revisão das faturas afetadas. Dá para fazer essa revisão e o parcelamento dos valores diretamente pelos canais de atendimento da Sabesp, como o WhatsApp, que é o 11-33-88-8000.
1: Boa. Obrigada, Ju, pelas informações. Obrigado. Mas a maioria das reclamações aí, a Sabesp fala, ó, não sou eu, é você.
0: São respostas, né? Que não foram respondidas.
1: Né? Exatamente. Bom, a gente chamou o Guilherme Oliveira para falar mais sobre os protestos, né, de estudantes que estão em greve de algumas universidades aqui do estado de São Paulo. E teve movimentação grande aqui na região do Morumbi, né? Eles fizeram uma manifestação, acompanhados pela polícia, aqui até o Palácio dos Bandeirantes. Guilherme, o que temos para hoje? Que definição pode ser tomada? Bom dia para você.
2: Tudo bem, Carol? Bom dia para você, Luana, Fábio, quem nos acompanha aqui na Band News FM. Ontem, no fim da noite, os grevistas tentaram realizar uma reunião com o governo de São Paulo. Essa reunião não aconteceu. A gente lembra que a greve, ela saiu do Largo da Batata, na zona oeste da cidade, e tentou chegar ao Palácio do Governo, no Morumbi, na zona sul. Só que havia ali barreiras da polícia militar, e essas barreiras não deixaram os grevistas chegarem, de fato, à sede do governo. Eles ficaram a 1 quilômetro, mais ou menos, de distância. Mas aí houve um consenso de que uma comissão seria formada para conversar com representantes da Casa Civil do governo de São Paulo. E essa comissão foi formada por 4 representantes da USP, 1 representante da Unesp, 1 da Unicamp, que são as 3 universidades em greve, 2 advogados que participaram também dessa comissão, além da Mônica Seixas. Quem é Mônica Seixas? Ela é deputada estadual, vice-líder da oposição e atualmente está vinculada ao PSOL. Então, o que a gente vem dizendo é que essa greve já deixou de ser estudantil há muito tempo e também é uma greve política, até por causa das reivindicações que foram colocadas pelos grevistas. Vale a gente lembrar quais são essas reivindicações: as melhorias nas universidades, contra a privatização da Sabesp, que é a Companhia de Saneamento Básico do Estado de São Paulo, contra a violência policial, e agora esses grevistas, eles pedem a retratação pública sobre a violência, que eles dizem que aconteceu, na reintegração da reitoria. A gente lembra que no início deste mês, os grevistas invadiram a reitoria da USP, no campus do Butantã, passaram a noite por 3 dias, e aí eles foram retirados depois pela polícia militar, e esses grevistas querem que haja uma retratação pública por parte do governo de São Paulo. Essa comissão foi levada ontem à noite até a recepção do Palácio do Governo. Representantes da Casa Civil conversaram com essa comissão, mas ficou decidido o seguinte, de que eles precisam entrar com um pedido formal de uma reunião no governo para marcar uma data, um horário, enfim, para essa reunião acontecer, e a manifestação de ontem terminou de uma certa forma pacífica. Hoje, há uma conversa marcada já entre representantes da USP e da Universidade de São Paulo. A gente lembra que essa greve já completa 1 mês, USP, Unesp e Unicamp, e agora parece que um processo de negociação está sendo retomado entre os representantes da USP e a reitoria da Universidade de São Paulo. A gente tem que acompanhar passo a passo o desenrolar disso, pessoal.
1: Valeu, Gui, pelas informações. Bom trabalho.
2: Valeu, até.

0: Falar sobre sexualidade dentro da família pode ajudar meninas e mulheres a crescer com menos culpa, mais informação e liberdade para conhecer o próprio corpo. A conversa sem tabus entre diferentes gerações foi um dos temas do terceiro episódio do podcast Até Minha Mãe, da Band News FM, que integra a programação especial de maio dedicada às mães. A cantora e compositora Thiê, que lança o álbum Esgotada, afirmou que a perimenopausa e os desafios da maternidade tardia impactam o desejo e reforçam a importância do autoconhecimento e do diálogo aberto com parceiro e família. A artista, criada em uma família de mulheres independentes, diz que o diálogo aberto na adolescência contribuiu para que as três filhas também crescessem tratando o tema com naturalidade.
1: Eu lembro direitinho, quando uma delas descobriu mais que ela estava no carro, ela falou, calma aí, então você transou com o papai? A gente, qual assim? Aí ela, não, a vovó transou com o papai. Ela foi ficando... E aí ela, não, o meu tio tinha um tio que não tinha filho, o meu tio então nunca transou. E eu pensando, esse é o tio mais safado, como é que eu explico pra ele? Eu, tá bom, é verdade, então esse não, mas enfim, a cara dela quando ela relacionou que a avó também tinha feito pra que eu estivesse... É impagável, isso fica na minha memória pra sempre.
2: Incrível,
1: nossa.
2: Incrível.
0: Conciliar carreira, filhos e as transformações da maturidade é um dos desafios enfrentados por muitas mulheres acima dos 40 anos. No entanto, a psicóloga e sexóloga Cláudia Petri afirma que o prazer não tem prazo de validade e que romper padrões sociais pode ajudar mulheres a reivindicar autonomia e bem-estar em qualquer fase da vida.
3: O nosso aprendizado, ele é constante, né? Eu já tive, por exemplo, mulheres que eu fiz um trabalho lindo com 83 anos.
4: Olha só.
3: Que ela chegou e disse, Cláudia, que Deus o tenha, mas Deus levou meu marido e agora eu tô sozinha e eu quero aprender, porque eu passei uma vida inteira servindo a ele, o que para ele era bom, não tinha prazer, ao contrário, muitas vezes eu tinha dor na relação, e agora eu sei que eu já tenho mais de 80 anos, não sei nem o que eu posso fazer ou não, mas eu quero aprender.
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5: Desde 44 tem operação policial nas ruas de São Paulo, Thiago Muniz.
6: Em São Paulo e também com alvos em outros países, Fábio. A Polícia Civil e o Ministério Público de São Paulo deflagram a operação Vernix contra um esquema milionário ligado à cúpula da facção criminosa, o primeiro comando da capital. A origem da apuração remonta ao ano de 2019, quando bilhetes e manuscritos foram apreendidos pela Polícia Penal no interior da penitenciária 2 de Presidente Venceslau, onde estavam situadas lideranças do grupo criminoso. O inquérito policial foi evoluindo e durante uma outra investigação, um telefone celular apreendido tinha menções a uma influenciadora bastante conhecida. A Band News FM tenta verificar exatamente quem é essa influenciadora. Ela seria um dos alvos da operação de hoje. A justiça decretou 6 prisões preventivas, ordenou o bloqueio de valores superiores a 327 milhões de reais, além do sequestro de 4 imóveis e 17 veículos de luxo. A Operação Vernix também possui dimensão internacional. Há a inclusão dos nomes de pessoas que estariam na Itália, na Espanha e na Bolívia na difusão vermelha da Interpol.
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7: Com desfalques, o Corinthians entra em campo hoje pela Libertadores, Lucas Belotti.
8: O técnico Fernando Diniz não vai contar com o Matheus Bidu para a partida de hoje contra o Peñarol pela quinta rodada da fase de grupos da Libertadores. O lateral esquerdo foi cortado da viagem para o Uruguai por conta de uma torção no tornozelo esquerdo. Para o lugar dele, Fabrício Anguilleri deve ser o escolhido entre os titulares. De resto, Diniz deve dar sequência à maratona dos jogadores com maior desgaste, mesmo com a classificação para as oitavas já garantida. Inclusive, com um simples empate, o Timão crava também a liderança do grupo. Como boa notícia, Memphis Depay começou a treinar sem restrições. Apesar disso, a volta do holandês ainda não tem data marcada. A Band News FM transmite Peñarol e Corinthians hoje, logo após o Jornal da Band, com narração de Silva Júnior.
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5: Tiago Muniz, informação importante.
6: Informação obtida pelo produtor Pablo Fernandes da Band News FM indica que a influenciadora Deolane Bezerra é o alvo citado na Operação Vernix, que investiga o financiamento do crime organizado e levou ao bloqueio de bens. Também há mandados sendo cumpridos contra lideranças do primeiro comando da capital e há o bloqueio ordenado pela justiça de mais de 320 milhões de reais em ativos.
5: Daqui a pouco mais informações sobre esse assunto para você.
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5: Bom dia, Robson Ramos.
14: Bom dia, Fábio França, para você, para o ouvinte da Band News FM, para Luana Pereira, para Carolina Ercolim também. Manhã da quinta-feira, com destaque inicial de uma condição muito ruim pela rodovia Fernão Dias. Uma carreta tombou ali na altura do túnel da Mata Fria, região do quilômetro 72, e o trânsito está completamente interditado por ali agora. Já em Mariporã, na altura do 65, trava tudo e o motorista fica sem condições de prosseguir a viagem para São Paulo. Isso aconteceu na pista do sentido São Paulo. Depois que passa do túnel, quem tiver em circulação por ali encontra o caminho livre, mas agora não tem ninguém, porque ninguém passa pelo túnel, e o motorista consegue chegar bem até a rodovia Presidente Dutra, na entrada para a capital, no quilômetro 90. No sentido de Belo Horizonte, a Fernão Dias tem boas condições agora. 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
16: Minhas caras, meus caros, e Marcelo Lopes, que cuidava da pré-campanha, tá, de comunicação da pré-campanha de Flávio Bolsonaro, foi demitido. Estava nos Estados Unidos, na Disney com a família, veio ao Brasil, né? E para todos os efeitos se demitiu, mas foi mandado embora por Flávio, por pressão do PL. Ele é um ex-policial civil, amigo pessoal de Flávio, há muitos anos, né? Tem uma agência, Calix, que foi criada em 2003, começou a ganhar contratos no governo Bolsonaro, né? E mantém contratos ainda hoje no governo Lula, Ministério dos Transportes, Ministério da Integração Nacional. E ele fazia comunicação da campanha de Flávio, e convenhamos, tudo parecia e as mil maravilhas, até que Intercept trouxe o áudio em que Flávio pede dinheiro para Vorcaro para financiar o tal filme, né? Mas que na verdade ele pediu o complemento do dinheiro, porque 61 milhões já haviam sido repassados e o combinado eram 134 milhões de reais, 24 milhões de dólares. Bom, e ninguém sabia disso no PL, ninguém sabia disso, e tudo era um acerto de Flávio, Eduardo e Vorcaro, que até onde se sabe estava financiando o filme, porque os diálogos sugerem isso. O problema é que toda a trajetória do dinheiro depois é obscura, né? É provável que, assim, leva toda a cara de que o 01 e o 03 também deram ali um truque no banqueiro. Quer ver, né? As explicações de Mário Frias não convencem, as explicações da tal Karina da Gama, da produtora Go Up, também não. Tudo é uma grande confusão. Aí, as informações vão se sucedendo e sempre complicando as coisas. Aí Flávio esteve com Vorkaro na véspera de ser tornado candidato pelo pai. A casa que foi comprada por um fundo nos Estados Unidos, administrado pelo meu advogado que cuida do fundo do filme, o comprador é um dos melhores amigos de Eduardo. E que foi da área de cultura do governo Bolsonaro, um ex-policial militar. Bom, não há comunicação que faça milagre nessas coisas, né? Não importa a experiência do Marcelo Lopes. Queriam que ele fizesse o quê? O Flávio foi indo a reboque do noticiário, mas será que o próprio Marcelo sabia de tudo? Né? Foi contratado para o lugar Eduardo Fischer, um publicitário bastante experiente em publicidade, em política não. Mais de 700 prêmios, 5 vezes publicitário do ano. Fez a campanha, só para lembrar, né? Brahma número 1, a Nova Skin, o Baixinho da Kaiser, sem dúvida, campanhas muito bem sucedidas para cerveja e para outros produtos também. O diabo aí é que no caso de Flávio, ele está muito menos para uma loura gelada, ou que nome tenha, né? Para uma cerveja refrescante, do que para um detergente contaminado por uma bactéria perigosa, né? Como é que esse troço, ora estragado, vai ser vendido ao eleitor, é o que nós vamos ver. É isso aí.
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5: Tá chegando a Copa, gente. Uma notícia aqui interessante da seleção da Tunísia. O técnico da Tunísia chegou a convocar o atacante Louis Ben Farhat para a Copa do Mundo, 19 anos, mas ele foi cortado. Sabe por quê? O pai do jogador ligou pro técnico e falou: "Meu time, meu filho ainda não tá pronto, não está preparado para disputar uma Copa do Mundo."
7: Ah, não.
5: Foi. Aí ele foi cortado da Copa, gente.
7: Parabéns.
5: Brasil se apresenta dia 27 na Granja Comaria, hein?
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5: Fala, Robson Ramos.
21: Pelo corredor da Avenida dos Bandeirantes, o trânsito é lento no sentido Marginal Pinheiros, já desde a passagem pela Avenida Miruna até a Alameda dos Maracatins. Depois a condição melhora e aí dá para chegar bem até o acesso à Marginal. Para quem vai agora no sentido da Rodovia dos Imigrantes, trânsito bom, sem problemas. 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
5: Vamos nessa, gente, 6h58.
7: Amanhã tem de volta Batalha Cultural.
22: É isso, esperamos vocês às 5 da manhã. Tchau.
5: Jornal Band News chegando aí, Carolina Colim continua
7: mais
5: por
7: um
5: aqui.
7: Mais um pouquinho aqui.
5: Junto com Carla Bigato e Luiz Megali. Valeu, gente.
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2: 7 horas em ponto, um ótimo dia a você, meu querido ouvinte da Band News FM, eu sou Luiz Megali, vamos juntos até as 9h25 da manhã com muita informação e prestação de serviços. Nesta quinta-feira estamos quase lá, 21 de maio de 2026, outono brasileiro. O time de colunistas da Band News, escalado hoje com Mônica Bergamo, Eduardo Barão dos Estados Unidos, Rodrigo Orengo de Brasília, Carlos Andreasa com um comentário político, Juliana Rosa com os números da economia, Mauro Betting com o futebol. No estúdio, sempre a melhor e mais independente análise, porque onde está Carla Bigato? Bom dia, Carla.
3: Bom dia, Megali. Bom dia, Carol Ercolim. Bom dia, você que nos acompanha pelo rádio, pela TV. Só lembrando, estamos na Fest TV, canal 131, na TV LG. LG Channel, se você está indo levar a criança na escola agora, vai voltar daqui a pouquinho para casa antes de ir para o trabalho, coloca lá na sua TV LG, que a gente está na telona também agora. Megali, muito elegante, viu? É nova fase.
2: Jura?
3: 20, gostei.
2: Obrigado.
3: Tá moderno, tá descolado. Jaquetão
4: de couro.
3: É um jaquetão de couro com uma camiseta branca básica por baixo.
4: Então
3: é uma...
4: gente,
3: ele caiu de moto.
2: Eu não vou falar que eu encostei num muro que tava pintado, então eu vou dizer que eu ralei porque eu caí de moto.
3: Caiu de moto.
2: Essa jaqueta foi o Barão que me... Não, essa aqui não foi o Barão, não. Essa aqui fui eu mesmo. Ele me trouxe uma vez uma da Argentina. Falei, traz lá uma jaqueta de couro da Argentina, já que você vai para Buenos Aires. Ele trouxe uma de couro de porco, couro de porcino, uma jaqueta de couro de porco. Parece que é normal.
3: É, né? Sim.
2: Aí ele tentou me dar um apelido lá, enfim, não pegou.
5: Cochino.
2: Não é cochino, não.
5: Porco?
2: Não, mas tá escrito puerco, não é puerco.
4: Puerco não.
2: Não, mas acho que é couro porcino. Acho que é assim que tá escrito na etiqueta. Depois eu conto. E Carolina Ercolim, bom dia, Carol.
4: Muito bom dia, gente. Bom dia a todos.
2: Porco é cerdo. Não, mas não é.
3: Tá puerco escrito... é muito bom.
2: Puerco.
3: Está com uma fueta com sua raqueta de puerco.
2: Couro de puerco e com sua raqueta de puerco vai beber na cueca-cuela. Muito bem. 999-592-100. Queremos a sua participação. 999-592-100. Muita gente nos parabenizando aqui pela novidade, né? Que é... passou a valer ontem, a Band News FM na Fest TV, das TVs LG, e vem novidade por aí. É muito satisfatório, escreve aqui o nosso ouvinte de São Paulo, cujo nome é José Araújo, assistir vocês pela TV. Nossa, como é bom, vocês são muito bonitos, com todo respeito.
3: Então, mas, para,
2: por que seria desrespeitoso?
4: Essa TV.
2: O Araújo é sua TV. São seus pixels.
4: São seus pixels.
2: Araújo de Osasco. Eu nunca tinha visto o Fábio França. Fábio França merece ser visto na tela grande. Não é à toa que o homem foi terceiro colocado no concurso Ethan Hawke brasileiro.
3: Eu amo isso.
2: Todo mundo apresentado, escalado, só falta ele, meu galo. Toca a bateria.
3: Uma mega operação contra a cúpula do PCC cumpre 6 mandados de prisão, determina o sequestro de 17 veículos de luxo e o bloqueio de valores superiores a 300 milhões de reais. Entre os alvos está uma influenciadora que teria ajudado a facção criminosa na lavagem de dinheiro, uma influenciadora que a gente conhece muito bem, né, Thiago Muniz? Bom dia para você.
6: Bom dia, Carla, bom dia a todos. O Ministério Público e a Polícia Civil do Estado de São Paulo deflagram a Operação Vernix, que tem como principal alvo a influenciadora Deolane Bezerra. Foram decretadas 6 prisões preventivas, bloqueio de valores superiores a 327 milhões de reais, o sequestro de 17 veículos, além de 4 imóveis vinculados aos investigados. Também é alvo de um mandado de prisão o homem que é considerado o líder máximo do primeiro comando da capital, Marco William Zerbas Camacho, conhecido como Marcola. Ele já está preso, mas é alvo de um novo mandado de prisão, porque assim se desenrolam essas operações, a pessoa tem contra si um novo mandado de prisão preventiva que visa manter a pessoa encarcerada, mesmo que ela tenha outras medidas que possam eventualmente tirá-la da prisão. Essa operação possui também dimensão internacional, uma vez que havia informação de que 3 investigados estariam fora do país, respectivamente na Itália, na Espanha e na Bolívia. Por isso, a polícia representou pela inclusão dessas pessoas na lista vermelha da Interpol. Informação obtida pelo repórter Pablo Fernandes aqui da Band News FM indica que Deolane Bezerra estava sendo monitorada e seria presa em Roma, capital da Itália. No entanto, ela retornou ontem para São Paulo e foi presa nesta manhã no condomínio em Tamboré, em Barueri. Do que trata essa operação? Ela principalmente versa a respeito da ocultação de valores e lavagem de dinheiro em prol do crime organizado. A Polícia Civil define como uma investigação de alta complexidade, construída ao longo de anos, que revelou o que se chama de engrenagem financeira milionária utilizada para ocultar, dissimular e reinserir na economia formal valores vinculados à alta cúpula da facção criminosa. A origem dessa apuração remonta ao ano de 2019. Naquele ano, bilhetes e manuscritos foram apreendidos pela Polícia Penal dentro da Penitenciária 2 de Presidente Venceslau, em poder de dois sentenciados. Essa penitenciária, chamada P2 de Venceslau, ela reunia líderes do primeiro comando da capital. Ainda hoje é uma penitenciária voltada para esses criminosos de alta periculosidade. Esse material revelou elementos relacionados à dinâmica interna da organização criminosa. A análise do material apreendido permitiu identificar referências a ordens internas da facção, contatos com integrantes de elevada posição hierárquica e menções a ações violentas contra servidores públicos. Dentre os trechos analisados, chamou a atenção a citação a uma certa mulher da transportadora. Essa menção resultou numa outra investigação, deflagrada em 2021, batizada de Operação Lado a Lado, que revelou as movimentações financeiras incompatíveis, o crescimento patrimonial sem lastro econômico e a utilização desta transportadora como um braço financeiro da facção. Durante essa operação de 2021, foi apreendido um telefone celular e o conteúdo extraído desse dispositivo revelou conversas com pessoas ligadas à cúpula da facção criminosa, além de indícios de repasses financeiros e conexões com Deolane Bezerra. Segundo a investigação, a influenciadora passou a ocupar posição de destaque no caso em razão dessas movimentações financeiras expressivas, incompatibilidade de patrimônio e indícios de conexão dela com integrantes do núcleo de comando da organização criminosa. Para os investigadores, a projeção pública, a atividade empresarial formal e a movimentação patrimonial eram utilizadas como camadas de aparente legalidade para dificultar a identificação da origem ilícita dos recursos.
3: Deolane Bezerra tem mais de 21 milhões de seguidores no Instagram. Quando a gente recebeu essa notícia aqui na redação, né, perguntei para o Thiago, para o Pablo Fernandes, quantas vezes a Deolane foi presa, porque a gente acaba associando quase que automaticamente a imagem dela à imagem de uma pessoa que tem envolvimento com ações aparentemente ilícitas que resultam em prisão. Essa é a segunda vez que ela é presa, né, Thiago Muniz? E aí eu tava me lembrando, mas olha, Deolane, né, a gente até acaba deixando o histórico dela escapar. Ela manteve um relacionamento com o MC Kevin, vocês se lembram disso, né? E por isso ela acabou tendo uma projeção maior. Você lembra disso, Megali? Aquele... Você não lembra?
5: Eu não conheço esses personagens. Não, eu sei então, que ela era conhecida como doutora Deolane, não é?
3: Porque ela é advogada e ela, né, atuava, ela é criminalista.
5: Aquela que foi solta sob a condição de não falar com a imprensa, aí na saída da carceragem foi lá e falou com a imprensa.
3: Isso aí, em 2024.
5: Já faz 2 anos.
3: Já faz 2 anos. Mamma que isso aconteceu, mia. Foi em 2024. Antes disso, ela manteve um relacionamento com um cantor chamado MC Kevin. Eles viveram um romance muito intenso e público, que teve o pedido de noivado em Cancún, muito divulgado e tal. Só que aí o que aconteceu? Uma tragédia. Em maio de 2021, MC Kevin morreu. Como é que ele morreu? Ele caiu da sacada de um hotel no Rio de Janeiro. Lembra disso?
5: Lembrei, sim.
3: Isso,
5: sim.
3: Então, a Deolane era noiva do MC Kevin. Ele morreu nessa tragédia. E a partir daí, ela foi alçada a uma celebridade ainda maior na internet. E ela mantém essa base muito fiel de seguidores, 21 milhões. Eu falei, 21 milhões, né, Carol? Mas são 21 milhões e 600 mil. É. 600 mil você deixa assim como se fosse o troco. Que mantém e seguem ainda essa influenciadora que basicamente posta o quê? Viagens de luxo. Thiago Muniz falou que ela estava em Roma, né, na Itália.
6: A informação que temos é que é obtida pelo Pablo Fernandes é que ela estava em Roma, inclusive autoridades do Brasil teriam ido para a capital da Itália para fazer essa prisão, mas ela retornou e teria sido detida, foi detida efetivamente, em São Paulo, aqui na região metropolitana.
5: O apelo dela é esse. É. Viagens de luxo, presentes.
3: Compras, a família toda.
5: Não tem nada
3: toda
5: a ver com a advocacia, né? Mais então, uma vitória da doutora Deolane, que capacidade argumentativa.
3: Não, não, não tem nada a ver
5: como
3: com a carreira
5: profissional.
3: Não, projeção profissional não. É uma coisa mais de resistência, uma pessoa que veio de baixo, que conseguiu se alçar a um status social, um status financeiro mais elevado, e ela vive postando isso, na verdade, com uma mensagem meio de que você também consegue, você pode, falando com camadas assim, um pouco mais de pessoas que querem alcançar, né, esse status e essa posição.
4: Ela vende também produtos, né, de beleza, faz lives, né, faz stories sobre produtos que ela tá vendendo e promoções e tal. E postou aqui na primeira, se você entra aqui no perfil dela, há 20 horas, ela fala, acabei de pousar vindo da Itália. Inclusive as postagens anteriores a ela, essa story, ela contando um pouco, né, fazendo poses na frente do Coliseu, falando das coisas que ela comprou, que estava com a filha dela, uma menor de idade. Então, tem ali uma ostentação de todos os lugares onde ela passou na Itália. Isso, acho que os investigadores estavam acompanhando, inclusive em tempo real, pela própria produção de provas que ela estava aqui trazendo. E aí, ela faz um story falando, ó, cheguei aqui no Brasil, tal, vou começar a minha vida e tal, e posta uma foto do elevador há 8 horas, falando que estava indo para trabalhar e tal, então... Enfim, ela estava on aqui no Brasil, possivelmente monitorada então pela polícia.
6: Nos referimos à prisão anterior de Deolane Bezerra, ela aconteceu em setembro de 2024. Ela foi associada a uma investigação sobre lavagem de dinheiro ligada a jogos de azar. Na época, a Polícia Civil de Pernambuco chegou a pedir, calcular, na verdade, o volume de dinheiro movimentado por ela e a organização criminosa em 3 bilhões de reais. A mãe dela, da influenciadora Solange Bezerra, também foi presa na ocasião. Inicialmente, Deolane ficou presa na colônia penal feminina do Recife, depois obteve habeas corpus.
5: A propósito, bonita raqueta de cuero.
6: Gracias.
3: ¿Fuera de puerco?
5: ¿Es de puerco?
6: No lo sé.
5: No es de puerco, no, pero no si sé. No es de puerco, no es tan buena. Por favor. Olha aquí, 3 jaqueteros de cuero aquí.
4: Yo también estoy con a minha.
3: Quatro?
5: Então quatro.
4: Quatro, eu deixei lá.
5: Porque a Júlia Nogueira também, tá? Também. Daqui sairemos em direção ao frango assado numa motocicleta. Valeu, Thiago.
4: Bom, a gente segue com informações, mudando de assunto. Diante da ausência de fatos novos, a Polícia Federal rejeita a proposta de delação premiada de Daniel Vorcaro. Para a PF, as informações apresentadas pelo dono do Master não são inéditas e não justificam ou não justificavam a assinatura do acordo. Daniel Vorcaro está preso desde março e, nos últimos meses, chegou a ficar preso em uma cela especial em Brasília. Depois de 45 dias, o banqueiro apresentou a proposta de colaboração, mas a delação foi vista como seletiva, ou seja, Daniel Vorcaro não contou tudo o que sabia sobre personagens relevantes. Entre eles, o senador Ciro Nogueira, tido como braço político do dono do Master. Apesar de o acordo ter sido rejeitado pela PF, Daniel Vorcaro ainda pode negociar a colaboração, mas com a Procuradoria-Geral da República. A gente vai entender melhor essa história com Afonso Marangoni, que conversa conosco de Brasília. Bom dia, Marangoni.
7: Bom dia, Carol, Carla, Megali, todos que nos acompanham. E essa decisão de rejeitar, então, a delação de Daniel Vorcaro já foi comunicada aos advogados do banqueiro. O entendimento é esse mesmo, de que não havia ali nenhuma novidade que fosse motivo, então, de celebrar um acordo que, no final das contas, seria, né, benéfico para Daniel Vorcaro, já que ele poderia ter redução de penas e, portanto, uma série de vantagens. Investigadores vinham reclamando que o material que o Daniel Vorcaro apresentou acrescentava muito pouco ou nada em relação ao que já foi levantado. E ficou também essa conclusão da PF de que Vorcaro agia para proteger pessoas próximas, já que esses casos recentes de Ciro Nogueira, Flávio Bolsonaro, não estavam ali abordados pelo Vorcaro. E aí a PF também constata que, por ter apreendido muito celular do Daniel Vorcaro, foram 8 pelo menos, e já teve perícia em boa parte desses documentos, o que a PF já sabia estava muito avançado e, portanto, Daniel Vorcaro tinha que entregar tudo, não poderia esconder nada, e a PF, com os materiais que já tinha, via que ali Daniel Vorcaro não acrescentava muito mais. É verdade que essa delação estava sendo negociada tanto com a PF quanto com a PGR. A PF já disse que não vai seguir em frente. Agora, a Procuradoria-Geral da República ainda pode celebrar algum acordo com Daniel Vorcaro. Ela tem essa prerrogativa, mas não há nenhum indicativo nesse sentido. A gente, na verdade, espera, né, uma posição da Procuradoria. Esse caminho já estava ficando cada vez mais claro, inclusive quando, na terça-feira, Vorcaro foi transferido para uma cela comum da Superintendência da Polícia Federal, limitando o tempo que ele tinha com os advogados. Antes ele estava naquela sala de Estado Maior, né, Carol, Carla e Megali, que ficou inclusive o ex-presidente Jair Bolsonaro. Então, delação de Daniel Vorcaro por um fio, só aguardando a posição final da Procuradoria-Geral da República.
5: Ô Marangoni, e enquanto isso, Flávio Bolsonaro decidiu trocar o coordenador de comunicação da campanha, o marqueteiro da campanha, né, saiu o Marcelão. E surgiu mais uma revelação, a de que ele teria usado dinheiro público, dinheiro da cota parlamentar, para viajar a São Paulo e se reunir com Daniel Vorcaro. Não está claro se essa reunião é um novo encontro entre os dois ou se trata-se daquela reunião em que Flávio foi lá para dizer na cara do Daniel Vorcaro que nunca mais queria ver a cara de Daniel Vorcaro. Quais são as novas, Marangoni?
7: Pois é, Megali, esse Marcelão que você falou é um amigo pessoal, né, do senador Flávio Bolsonaro, Marcelo Lopes, que decidiu mesmo deixar a coordenação de comunicação da ainda pré-campanha, né, do senador à presidência da República. Essa decisão foi tomada após conversas com os dois ao longo da quarta-feira, e aí quem assume é o publicitário Eduardo Fischer, que vai então estar no comando da comunicação. O Marcelo, ele afirmou que a saída partiu por decisão própria, que pretende focar na própria empresa, e importante dizer que a gente está falando tudo de pré-campanha, porque a campanha mesmo ainda nem começou. Mas ele já vinha fazendo trabalhos para Flávio Bolsonaro nessa parte da pré-campanha, né? E você disse que, sobre a questão da viagem do Flávio Bolsonaro, ele mesmo admitiu que se encontrou com Daniel Vorcaro logo após ele deixar a prisão pela primeira vez e usar monitoramento eletrônico. Então, Flávio Bolsonaro, ele usou, né, da cota para o exercício da atividade parlamentar para viajar ao Senado justamente neste período em que ele mesmo afirma ter se encontrado com o Daniel Vorcaro. Nesta época, Flávio viajou várias...
5: O Marangoni já estava falando que nem robô, aí acabou a bateria, problema aqui na conexão. Mas antes da gente falar aqui um pouquinho mais sobre as últimas de Flávio Bolsonaro, tem uma notícia envolvendo o pré-candidato, porque no PL surgiu um zum-zum-zum de que o presidente do partido, Valdemar Costa Neto, teria dado um prazo para que o senador mostrasse ser um candidato viável. Mas o Valdemar negou que isso tenha ocorrido e divulgou uma nota em apoio a Flávio. Detalhes com Milena Dias.
8: O presidente do Partido Liberal, Valdemar Costa Neto, nega ter dado um prazo para que a candidatura de Flávio Bolsonaro fosse testada em meio ao escândalo envolvendo o senador e o banqueiro Daniel Vorcaro. Por meio de nota, o dirigente do partido confirmou que falou em um prazo de 15 dias, mas não para que Flávio tentasse sua residência, e sim para que ele voltasse a crescer nas pesquisas. Valdemar aproveitou para elogiar o filho do ex-presidente Jair Bolsonaro, que afirmou que, abre aspas, depois de tudo que o senador enfrentou nos últimos anos, a força política e pessoal do parlamentar estão mais sólidas do que nunca, fecha aspas.
5: Ok.
3: Pode ter sido aquele tipo de coisa de, dou 15 dias pra campanha dele voltar a decolar, sabe? Esse tipo de interpretação.
5: Claramente ele disse alguma coisa. Mas disse. Não foi um ultimato formal.
3: Né? Porque a depender do tom, eu dou 15 dias pra ele voltar a crescer nas campanhas.
5: Você tem 3 horas pra tirar essa mão daí.
3: e outra coisa é, cara, dou 15 dias. Não dou 15 dias. É isso.
5: Mas pode ser também, não dou 15 dias pra essa turbulência passar e a gente voltar. Então, pode ser qualquer coisa.
3: Pode.
5: Né?
3: Mas
5: como
3: algo
5: nós sabemos,
3: aconteceu.
5: Algo teve. E aí, tem um editorial hoje no Estadão. O Estadão, quando resolve... os editoriais do Estadão são muito bem escritos, né? Até quando defendem ideias com as quais não concordamos, eles são muito bem escritos. E eles resumiram bastante aquilo que a gente tem falado há algum tempo aqui. Eu vou ler alguns trechinhos para o nosso ouvinte, tá? E fica difícil, mesmo para quem é simpatizante do Flávio, discordar do que está escrito aqui. Vamos lá. Desde que estourou... o título é Isto é Flávio Bolsonaro. Desde que estourou o escândalo envolvendo o senador Flávio Bolsonaro e o banqueiro Daniel Vorcaro, os integrantes da equipe de campanha do filho de Jair saíram por aí a dizer que foram surpreendidos com a revelação de que o candidato a presidente tinha relações fraternas com o protagonista do maior crime financeiro da história brasileira. Ora, francamente, esse escândalo não muda uma vírgula da biografia de Flávio, na qual já figuram com destaque suas relações com milicianos, a prática de rachadinha em seu gabinete e estranhos negócios imobiliários em dinheiro vivo. Trata-se, portanto, de um candidato com longa ficha corrida que nunca foi segredo para ninguém. O caso do Banco Master não torna Flávio pior do que ele já era. Tampouco muda alguma coisa o fato de que Flávio Bolsonaro mentiu seguidamente para seus aliados, para sua equipe de campanha e para a imprensa a respeito de suas relações com Vorcaro. Isso aqui é um jornal conservador, tá? O Estado de São Paulo publicando um editorial a respeito do assunto. A mendacidade é a própria natureza do clã Bolsonaro, que construiu sua trajetória política em cima de desinformação, logro e desfaçatez. O filme sobre Bolsonaro, a julgar pelo trailer divulgado por Flávio, é em si mesmo um retrato fiel dessa doença congênita. Inventa um Bolsonaro que só existe nos delírios da família. Como vivemos tempos estranhos em que mentirosos patológicos ganham destaque no degradante mercado da atenção em que se transformou a política, chega a ser engraçado que alguém se queixe por ter sido enganado por Flávio Bolsonaro. E aí o texto segue. E vem cá, não é verdade? Vamos aqui retomar alguns dos casos envolvendo Flávio Bolsonaro. Da rachadinha, o primeiro de todos eles. Essa rachadinha existiu. Fabrício Queiroz admitiu que tomava parte dos salários dos funcionários do gabinete de Flávio, entre eles milicianos e parentes de milicianos bastante conhecidos, mas disse que o Flávio não sabia disso. Os eleitores do Flávio optaram por acreditar nessa versão sem pé nem cabeça. O Flávio foi lá e comprou um apartamento que não seria possível de ser comprado com o salário dele como senador. Mesmo com todos os anos de vida pública, mesmo com a loja da Copenhagen, mesmo somando o salário da esposa, que é dentista, não seria possível ele conseguir aquele financiamento, aliás, via banco BRB, cujo ex-presidente está preso e formalizando um acordo de delação premiada, Flávio não seria elegível para aquele financiamento, um financiamento de muitas décadas, que ele quitou integralmente em 2 anos.
3: É uma casa.
5: É uma casa, eu falei apartamento? É uma casa, né? Uma casa no bairro mais Lago nobre Sul. De Brasília, no Lago Sul. Né? Os eleitores ouviram essa explicação de que o dinheiro vinha da advocacia, embora nunca ninguém tenha visto Flávio num tribunal, a não ser para se defender, e fingiram que acreditaram. O Flávio foi dono de uma loja da Copenhagen, uma loja que dava mais lucro do que todas as lojas de chocolate do Brasil. E é uma loja na qual não havia sazonalidade. As vendas no dia 5 de janeiro eram idênticas às vendas no dia da Páscoa. Muito dinheiro depositado, muito dinheiro vivo, entrando ali em pacotes idênticos, com uma cara tremenda de lavagem de dinheiro. E no momento em que essa mágica empresarial ganhou luz, né? Foi tornada pública, o Flávio, em vez de ser entrevistado nos programas sobre pequenas empresas e grandes negócios, ele decidiu vender aquela loja maravilhosa. Por quê? Que alguém vai se livrar de um negócio tão lucrativo no qual ele não precisa fazer nada, né? Só coloca o dinheiro na conta. Então, eis a vida de Flávio Bolsonaro. As explicações sem pé nem cabeça que ele está dando para o caso Vorcaro são as mesmas explicações sem pé nem cabeça que ele deu para a loja de chocolate, para as rachadinhas, para a casa de luxo comprada em 2 anos, cujo financiamento foi quitado em 2 anos, financiamento que ele não tinha condições nem de adquirir via banco BRB. Né? Tudo isso o eleitor fez que não viu. Fará que não viu, agora que Flávio é um pré-candidato de fato e está sendo bastante pressionado a explicar o que aconteceu e não consegue, né? Como a gente diz aqui, as explicações dele não duram mais que 24 horas e mais uma vez 24 horas se passaram e temos uma novidade que ainda não foi explicada a respeito do assunto. A ver, né? O histórico é esse, a de que o eleitor do bolsonarismo deixa passar. Vamos ver se vai deixar passar dessa vez também e o que vem aí, né? Porque tem mais coisa acontecendo e outros aliados de Flávio Bolsonaro enrolados, como o ex-secretário de Cultura, Mário Frias. Vamos a ele?
3: Vamos. A gente não conseguiu retomar contato com Afonso Marangoni, né? Ele falava sobre o Eduardo Fischer, que é um novo marqueteiro, é um publicitário. Só para recordar das campanhas de maior destaque do Eduardo Fischer, teve a Brahma número 1 e também a volta do baixinho da Kaiser. São as...
4: Mas não tem experiência com campanhas políticas.
3: Campanhas,
4: né?
3: Políticas, não.
4: Ele tem experiência na área, né, publicitária e tal, mas isso. Não é uma pessoa experiente nessa área que, enfim, é uma candidatura à presidência da República. A gente esperaria que fosse uma troca, que tivesse ali, especialmente com tantas mudanças que a gente está tendo em relação a como entregar isso e como ter essas narrativas nas redes sociais, alguém que fosse mais experiente também na área eleitoral.
3: No STF, o ministro Flávio Dino cobrou explicações do deputado Mário Frias. A decisão vem após a justiça não conseguir notificar o produtor executivo do filme Dark Horse. Mário Frias enviou pelo menos 2 milhões de reais em emendas para a produtora responsável pela cinebiografia de Jair Bolsonaro. O dinheiro foi enviado a uma ONG ligada a Go Up. Mais informações agora com Leandro Aislan.
9: O ministro do Supremo Tribunal Federal, Flávio Dino, estabelece um prazo de 48 horas para que a Câmara dos Deputados envie informações referentes a uma viagem do deputado federal Mário Frias. Parlamentar do PL viajou para o Bahrein na última semana para um encontro organizado pela Embaixada do País do Oriente Médio. Dino pediu nesta quarta-feira que a Câmara preste esclarecimentos sobre custos e objetivos da viagem. Frias foi procurado nos últimos dias por um oficial de justiça que busca notificá-lo sobre emendas parlamentares que teriam sido destinadas a ONGs, que são ligadas à produção do filme que retrata a biografia de Jair Bolsonaro. Mário Frias é o produtor executivo do filme.
4: Só citar também uma informação, né? A gente está tendo tantas informações que estão vindo desse pessoal que estão produzindo os filmes, né? Que estão, especialmente da produtora. Hoje a coluna de Estadão também fala sobre algumas pontas soltas, algumas situações incomuns no mercado audiovisual a partir dos bastidores do Dark Horse. E aí uma delas foi a previsão em um contrato de uma multa de R$1 milhão em caso de vazamento de informações sobre o filme, que veio à tona, ironicamente, divulgada, inclusive, pelos filhos. Segundo os relatos feitos à coluna de Estadão, integrantes da equipe disseram que é proibido tirar fotos no set de filmagem. A figuração era totalmente e fortemente revistada e não podia entrar com celular. O local de gravação era proibido. A produção contou com a presença, inclusive, discreta ali dos irmãos Flávio e Carlos Bolsonaro. Eles estiveram uma vez só lá, que foi no dia da gravação da cena em que Adélio Bispo deu a facada em Bolsonaro, né? O ator Jim Caviezel, que interpreta Bolsonaro, quase desistiu de fazer o filme por medo de ser assassinado. E passou a exigir e exibir um comportamento bastante paranoico, segundo os próprios integrantes da equipe, durante as filmagens. E isso teria sido acentuado depois da morte daquele conservador americano, o Charles Kirk, em 2025. E aí, alguns relatos também falam que o ator não aceitava ficar longe de seguranças, que eram violentos e que chegavam a ameaçar com faca o integrante da equipe técnica do filme. Vários desses integrantes fizeram reclamações à produtora por conta do comportamento dos seguranças. E em outro dia, um deles arrastou um figurante para fora do set por estar com o celular no bolso. E a equipe do filme também contou que a segurança não era feita por uma empresa, mas por policiais aposentados, o que gerou também um estranhamento nos participantes do longa-metragem.
5: Aparentemente, esse Jim Caviezel, ele é completamente paranoico. Aliás, o que é uma característica do bolsonarismo também, né? Eu já contei aqui quando o Bolsonaro veio para o único debate.

0: para viver esse papel. E conta que essas revistas eram constantes, invasivas e violentas. Exato. Porque ele tinha medo de ser esfaqueado como personagem do filme. E dizia ele que tinha medo de ser esfaqueado pelo MST. Ele achava que seria atacado pelo Movimento Sem Terra. E quando houve a invasão da Venezuela e o sequestro do Nicolás Maduro, aí é que ele entrou em parafuso mesmo e exigiu um esquema especial de segurança para que ele pudesse deixar o Brasil. E deixou. Ele não filmou o resto do filme.
1: É, a última cena não foi filmada.
0: As últimas cenas foram filmadas com dublê. É. Em que ele aparece só de longe. Então, acho que ele não sabia que Juiz de Fora ficava a 8 mil quilômetros de Caracas. E, cara, o cara entrou ali no modo paranoia total e falou, eu quero sair desse país. E, de fato, saiu. Foi embora. Né? E parece que, antes de fazer isso, criou um ambiente bastante insalubre nos estúdios. Bom, na campanha ao Palácio do Planalto, Ronaldo Caiado, agora falando dos demais candidatos, cutucou Flávio. O ex-governador de Goiás afirmou que quem quer ser presidente não pode ter relação com Daniel Vorcaro. A fala, que foi a primeira mais assertiva de Caiado a respeito do assunto, aconteceu durante um discurso na Marcha dos Prefeitos em Brasília.
2: Ganhar a eleição do Lula, nós ganharemos. Mas o que nós precisamos saber é quem terá autoridade moral para poder sentar aquela cadeira, quem terá independência intelectual para poder ter metas para o Brasil desenvolver no mesmo ritmo que hoje os empreendedores conseguem implantar nas suas áreas. É essa que é o grande desafio do país. O país viver esse verdadeiro labirinto de 8 de janeiro, de dosimetria, das pessoas que estão envolvidas em escândalos, cada um tem que prestar conta dos seus atos.
0: O pré-candidato do Novo, Romeu Zema, disse que chegou a procurar Flávio Bolsonaro, mas não teve retorno. O ex-governador de Minas voltou a dizer que está decepcionado com o senador do PL.
3: Bom, é um fato lamentável o que nós estamos vendo mais uma vez, um fato muito grave. E não há, pelo que nós estamos vendo, uma explicação convincente. Ter credibilidade, para mim, é fundamental para poder governar um estado e um país. Espero que isso tudo seja muito bem esclarecido.
0: E com o desgaste de Flávio Bolsonaro, a Federação PSDB Cidadania discute lançar o deputado Aécio Neves, Carla. Como pré-candidato à presidência. Olha aí.
4: Você tá falando Thriller? É. Tipo, renascido dos...
0: Renascido, cara. Uh-huh. Tirado ali de... Porque não sobrou muita gente, né? Os governadores que seriam favoritos não podem mais ser candidatos porque não se licenciaram. A ausência de Flávio geraria uma lacuna, porque os demais candidatos também não conseguiram decolar até agora. Ok, falta bastante tempo, tem uma Copa do Mundo no meio do caminho, mas a eleição tá aí, gente. E Aécio Neves pode pintar como alternativa. Representantes dos dois partidos deverão se reunir na próxima terça-feira para debater o assunto.
4: Mudando de assunto, falando de outra investigação, a empresária Roberta Luxinger admitiu ter apresentado o careca do INSS à Lulinha, mas negou ter repassado dinheiro do lobista ao filho mais velho do presidente da República. Roberta Luxinger prestou depoimento ontem à Polícia Federal e quem vai trazer mais detalhes para a gente, vamos aqui testar para ver se a nossa comunicação está rolando. Direto de Brasília, fala Gabriel Marques, bom dia para você.
5: Oi, Carla, muito bom dia para você e a todos que nos acompanham. Esse depoimento aconteceu na manhã de ontem por videoconferência, cerca de 50 minutos, e Roberta Luxinger respondeu, né, os questionamentos da investigação da Polícia Federal, que tem como objetivo rastrear esse dinheiro, né, essas quantias que foram desviadas durante essas fraudes envolvendo aposentados e pensionistas do INSS. Durante o depoimento, ela negou ter repassado qualquer valor do empresário Fábio Luiz Lula da Silva, Lulinha, filho do presidente Lula, ou seja, do careca do INSS, o lobista, para o filho do presidente Lula, o Lulinha. Segundo Roberta, não houve pagamento direto nem indireto com recursos ligados ao lobista, conhecido como careca do INSS, apontado como o operador do esquema. Apesar da negativa, a empresária confirmou que foi ela responsável por aproximar Lulinha do empresário investigado Antônio Camilo Antunes. Ela afirmou que o encontro ocorreu em um contexto social,

0: sem qualquer relação com irregularidades. De acordo com a Polícia Federal, Roberta Lupcinger recebeu R$ 1,5 milhão de reais do careca do INSS em 5 parcelas de R$ 300 mil. Esses valores, inclusive, aparecem nas investigações da Polícia Federal na quebra de sigilo do lobista. Segundo as investigações, o serviço teria como objetivo viabilizar um contrato entre uma empresa do lobista com o Ministério da Saúde no fornecimento de medicamentos à base de cannabis ao SUS. A defesa da empresária afirma que não tinha conhecimento dessas irregularidades, desses desvios envolvendo aposentados e pensionistas do INSS e que todo este acordo aconteceu de forma legal. A investigação agora tenta rastrear o fluxo financeiro de possíveis desvios de recursos previdenciários, e é claro que a gente vai continuar acompanhando. Polícia Federal, que ainda deve ouvir mais 30 pessoas, ao todo são várias oitivas, né, justamente para tentar ligar as peças agora dessa fraude que acontecia
1: Deus
0: aqui
1: me livre.
0: no nosso sistema previdenciário.
2: Eis aí, né? Um cavalheiro que também tem de ser investigado a fundo, porque a música do Thriller também vale para ele, né? O Lula deixa o governo, o PT deixa o governo, ele desaparece, ele se enterra em algum cemitério. E aí, no momento em que o Lula é eleito novamente, a mãozinha dele sai da terra. From the deep of the. E ele começa a circular daquele jeito lá em Brasília, que nem um zumbi. Aí quando vê, é um zumbi riquíssimo. É um cara que cresceu muito de patrimônio durante os primeiros governos do PT, depois sumiu do cenário e agora volta com relações completamente difíceis de serem explicadas com o careca do INSS. Por que que a Roberta Luxinger achou que seria uma boa ideia apresentar o careca do INSS ao Lulinha? Por quê? Era para prospectar negócios de cannabis em Portugal? Lembra das explicações do Flávio? Sem pé nem cabeça? Quem quiser que acredite. A suspeita é que o Lulinha poderia receber uma mesada de até R$ 300 mil, o que curiosamente o colocaria no mesmo patamar de alguém que receberia também uma mesada em outro escândalo paralelo, né, que é o do Banco Master. Estamos falando aqui de Ciro Nogueira. O que nos leva a crer que é uma espécie de tabela da corrupção em Brasília. Obviamente, tudo isso na condicional, tudo tem que ser investigado, tanto quanto o Ciro, quanto o Flávio, quanto com o Lulinha, mas o que nos leva a crer que é uma espécie de tabela e uma lógica, né, que permeia os escândalos em Brasília. Não esqueçam de Lulinha. Por que que esse cara ganha tanto protagonismo a cada vez que o PT está governando o país, né? Aparentemente, ele não tem vida própria, vive de lobby. É essa a suspeita. De influência dentro dos ministérios. É disso que suspeitam os investigadores e é nisso que a gente tem que se aprofundar. Flávio, obviamente, repercute mais, é um candidato à presidência, mas Lulinha é um personagem importante também.
1: Mas em meio a essa enxurrada de investigações e denúncias, no Rio de Janeiro, a Polícia Federal identificou um repasse de 14 milhões de reais de um fundo da Refit para uma empresa da família de Ciro Nogueira. Segundo o senador e presidente do PP, o valor teve origem na venda regular de um terreno para a construção de uma distribuidora de combustíveis. Fala, Daniel Henrique.
3: A Polícia Federal identifica um pagamento de mais de 14 milhões de reais de um dos fundos ligados ao grupo Refit para uma empresa da família do senador Ciro Nogueira. A informação foi revelada pelo Estadão. A transação financeira foi informada ao Supremo Tribunal Federal, que autorizou a operação sem refino na sexta-feira passada. Entre os investigados está o ex-governador do Rio, Cláudio Castro, e o dono da refinaria de Manguinhos, Ricardo Magro, que teve o nome incluído na lista de difusão vermelha da Interpol após a expedição de um mandado de prisão contra ele. O pagamento à empresa de Ciro Nogueira ainda vai ser aprofundado pelas investigações. Procurado, o parlamentar confirma o pagamento e disse que a transação é referente à venda de um terreno para a construção de uma distribuidora de combustíveis, de forma regular e declarada às
4: autoridades. Estão publicados no Diário Oficial da União os decretos que estabelecem novas regras para a atuação das Big Techs no Brasil. Um deles atualiza o Marco Civil da internet e outro traz medidas para a proteção de mulheres nas redes sociais. Quem conta os detalhes para a gente é o Fábio França.
5: Pois é, Carol, foram esses dois decretos, portanto, né? O primeiro, com o objetivo de cumprir essa decisão do Supremo Tribunal Federal. No ano passado, a corte mandou retirar conteúdos nocivos do ar nas redes sociais, mesmo sem ordem judicial. Agora, as plataformas serão obrigadas a criar canais para as denúncias dos usuários. Após a notificação, o material contestado deverá deixar de circular. A medida vale para crimes graves listados pelo STF, como terrorismo, racismo, homofobia, homofobia e estímulo ao suicídio, além de golpe de Estado, ataque à democracia e crimes contra mulheres e crianças. As Big Techs terão também que agir preventivamente para evitar anúncios que configurem golpe ou fraude. E não poderão permitir a oferta de produtos ilegais, como serviço pirata de TV a cabo, esse famoso gato net. As empresas ainda deverão manter arquivadas as publicações retiradas do ar para servirem como prova em caso de ações na justiça. Um segundo decreto proíbe as Big Techs de ofertar ferramentas de inteligência artificial para a criação de imagens pornográficas. Também deverão ser oferecidos canais de denúncias para relatar conteúdos de nudez. A remoção da publicação precisará ocorrer até 2 horas após o pedido da vítima. As novidades foram reveladas pelo presidente Lula num evento de apresentação de medidas contra o feminicídio e outras formas de violência contra as mulheres.
6: A humanidade avançou. O mundo do trabalho mudou. O mundo da escola mudou. A nossa vivência pessoal com a internet mudou. Ninguém é mais o mesmo. Ninguém é mais do mesmo depois da internet. Então nós temos que ter um processo de reeducação.
5: A Agência Nacional de Proteção de Dados vai ser responsável por fiscalizar as Big Techs, que ainda terão um prazo para se adaptarem. O especialista em tecnologia Arthur Igreja acredita que as empresas vão judicializar as medidas.
7: Obviamente, elas vão ter que ter muito mais mecanismos, muito mais pessoas em torno desse tema, porque mudou não só a responsabilidade. Nós temos várias decisões parecidas com essa em outras partes do mundo, mas com algumas particularidades aqui no Brasil.
5: As novidades sobre as Big Techs foram apresentadas ontem em um evento que marcou os 100 dias do Pacto Nacional Brasil contra o Feminicídio. O governo aproveitou a ocasião para sancionar novas leis, como a que cria o Cadastro Nacional de Agressores. A lista vai reunir informações sobre condenados por crimes, como assassinato de mulheres e violência sexual. Outro projeto assinado reduz burocracias para o cumprimento de decisões judiciais que facilitem a aplicação de medidas protetivas.
2: Tudo bem. Cara, primeiro não erramos aqui, eu tava cantarolando a música errada do Michael Jackson. Renato Martins me escreveu que
1: eu tava
2: cantando Bad.
1: Uh-huh.
2: Pode se encaixar.
1: Pode.
2: Em alguns casos, who's mas bad. O que eu queria era... Esse seria o certo.
1: Uh-huh. Renascendo do pó.
2: Isso.
1: Das cinzas.
2: Caramba. O chamado Enem dos professores aponta que 35% dos docentes não sabem o básico para dar aulas no Brasil. Isso. Aí é difícil, né? Segundo o MEC, mais de 250 mil profissionais da educação pontuaram abaixo da média de proficiência exigida. Estamos aqui com mais uma portadora de uma bela raqueta de cuero porcino, Júlia Nogueira. Júlia, os caras não sabem o básico.
8: Pelo menos 35%.
2: Professor de inglês fala puerco, depois de espanhol fala puerco. Um em cada três.
8: Cuero de puerco. Bom, de espanhol a gente não sabe, mas de matemática e ciências humanas o negócio não está muito bom, Migali. Porque dados do Ministério da Educação mostram que 35% dos professores não atingem o nível básico da Prova Nacional Docente. Prova conhecida como Enem dos Professores mostra que mais de 760 mil participantes, dos mais de 760 mil participantes, 266 deles... mil tiveram desempenho insuficiente. Situação é mais grave em matemática, onde mais da metade dos candidatos não tiveram desempenho considerado básico. A primeira avaliação da Prova Nacional Docente foi aplicada em outubro do ano passado, prova essa que foi lançada pelo governo do Lula dentro de um pacote de medidas para melhorar a qualidade da formação e seleção de docentes aqui no nosso país. A avaliação é a mesma feita pelos estudantes concluintes de licenciatura no ENAD. Enquanto os professores da área de matemática tem os piores resultados, os profissionais de ciências humanas vão melhor. 20% não alcançaram os parâmetros considerados mínimos. Não se trata de uma certificação para ofício, mas uma porta de entrada adicional para professores, que podem usar essa nota, né, dessa prova aí para conseguir concursos, outras vagas. O INEP estabeleceu 2 padrões para os resultados. No chamado padrão 1, estão aqueles professores que têm as condições mínimas para planejar e avaliar, mas ainda precisa de orientação para conduzir determinadas ações pedagógicas. Esse padrão, segundo a nota técnica do INEP, é considerado básico. A próxima edição da PND, né, que é a Prova Nacional Docente, está marcada para o dia 20 de setembro de 2026. Inscrições dos candidatos vão ocorrer de 22 de junho a 3 de julho.
1: Dois times brasileiros entram em campo hoje pelas competições continentais. Do futebol, quem fala é Lucas Belotti.
9: Corinthians e Atlético Mineiro entram em campo hoje no encerramento da quinta rodada da fase de grupos da Libertadores e da Sul-Americana. Pela principal competição do continente, o Timão enfrenta o Peñarol às 9h30 da noite no Uruguai. Já o Galo entra em campo pela Sula às 7 da noite contra o Cienciano, dentro de casa. Ontem, a noite dos brasileiros foi de altos e baixos. Na Libertadores, o Flamengo venceu o Estudiantes por 1-0, mas o Palmeiras acabou derrotado em casa pelo mesmo placar para o Cerro Porteño. Já pela Sula, a quarta foi de vitórias para Grêmio, que bateu o Palestino por 2-0, e Botafogo, que superou o Independiente Petroleiro por 3-0. Já para outros dois clubes do país, o empate foi o placar final. Santos 2, São Lourenço 2 e River Plate 1, Bragantino também 1. A única derrota dos brasileiros na competição foi a do Vasco, que foi superado pelo Olímpia por 3-1 no Paraguai.
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2: Mauro, bom dia. Qual o destaque do futebol? Eu vou adivinhar. Camisa da Inglaterra. Não é da Inglaterra? Mauro, que diabo
11: da
2: de
11: Copa camisa? Da Inglaterra.
2: Ah, pô, da Copa da Inglaterra e da Inglaterra. Você também tá sendo muito duro comigo. Então...
11: Portugal.
2: Suponho que nosso... É Portugal?
11: Portugal do Exército de 66, dirigido pelo brasileiro Otto Glória.
2: Essa das suas também, né? Linda, Mauro, linda. Muito bonita.
11: Essa é... Das minhas mesmo.
2: Ah, então eu não consigo fazer leitura, não. São convocações ainda ou a gente fala aqui de futebol brasileiro?
11: É, fala de futebol brasileiro, fala de futebol sul-americano, mas se não puder falar de política búlgara, sei lá, do novo disco do Mr. Capra, não é difícil, mas enfim, não tem muito o que falar, né? Palmeiras fazia 17 jogos que não perdia em casa na Libertadores e perdeu jogando feio. Problema negado. Meninas, o Palmeiras estava jogando feio e ganhando, agora está jogando feio e perdendo. Perdeu ontem para o Cerro Porteño e eu não quero aqui, como palmeirense, falar, pô, sabe, soberba. Mas faz muito tempo que o palmeirense não passa por essa situação aí, fazendo contas para se classificar para um grupo, uma fase de grupos e da Libertadores. Joga pelo empate contra o lanterna do grupo Júnior Barranquilla na próxima rodada. Mas foi feio ontem. Diferentemente do Flamengo, o Megali, que ganhou bonito do Estudiantes. E tem só um joguinho sábado à noite que a gente vai acompanhar aqui na Band News FM, no Maracanã, com o Flamengo, que está jogando bem. E vai encostar no Palmeiras se continuar assim, porque o Palmeiras do Abel não tá nada legal.
2: Ô Mauro, e eu tava vendo a tabela aqui do Campeonato Brasileiro e o São Paulo não perde essa quarta posição, né? É incrível, perde jogo e parece que construíram um muro ali, uma redoma que ninguém consegue passar. Mas aí você olha pra trás, tem um monte de gente se acotovelando atrás do quarto colocado, né? Que é o primeiro na Libertadores, na fase de grupos, pelo menos hoje. E a diferença do São Paulo pro primeiro rebaixado, que se não me engano é o Corinthians, é de pouquíssimos pontos. 6 pontos.
11: 6 pontos.
2: Quer dizer, a gente tem 3 cavalos, 2 bem velozes, um pouquinho mais cadenciado, que é o Fluminense, disputando esse páreo, e 17 times que podem ser rebaixados ou podem pegar uma vaga na Libertadores. Não me lembro de um campeonato tão embolado assim.
11: Não, é o mais embolado dos últimos anos e das grandes ligas, Megali, é a mais difícil sempre. Não é a melhor, claro que não é. É a mais equilibrada. A distância entre os primeiros e a turma de baixo é a menor. É, dá para até dizer que são 3 cavalos. Não sei, por o sangue não entendo de cavalo. Entendo de outros bichos, mas de cavalo não. Mas dá para dizer que são quase 3 puros sangues e 17 pangarés nessa corrida. Desculpa o termo, mas é muita gente brigando para não cair. Quem melhor escapar do rebaixamento acaba campeão. O campeonato fica emocionante, fica, mas para um país pentacampeão mundial e que tenta ser hexa, é muito pouco futebol. Até porque tem muito jogo. Os jogadores se estouram. O Palmeiras, um dos problemas agora, é que tem muita gente estourada. O Flamengo tem um baita elenco, tem muita gente lesionada. Imagina como o próprio São Paulo, quem não tem tanto elenco, acaba sofrendo demais.
2: A coluna do Mauro tem vários easter eggs.
8: Tem.
2: Para serem procurados depois.
8: Tem. Uma boa definição. Vale a pena ouvir de novo.
2: Vale a pena ouvir de
8: só
2: novo.
8: Só pra casal, né? Uhum.
2: Mauro, bom trabalho e até amanhã.
11: Ainda que sejam easter eggs, um grande abraço pra todos.
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4: Jardi Ramos, que mais cedo estava falando que estava muito preocupada com o El Niño, né? Que vai chegar aqui em algum momento. Né? A gente estava falando o menino.
8: Um boy.
4: É, Florianópolis, né, já está com um alarme um pouco mais alto soado, mas aqui em São Paulo a gente vai ter repercussão. Mas por enquanto é só frente fria mesmo, né, Jardi? Bom dia para você.
18: Bom dia, Carol, Carla, Megali, todos os nossos ouvintes. Bom, hoje ainda com bastante instabilidade aqui em São Paulo, né, com temperaturas amenas por conta da massa de ar frio que já deve começar a se fortalecer ao longo do dia de hoje. Então, tempo ainda bastante estável aqui em São Paulo e até com chance de umas chuvas mais fracas ao longo da tarde. As máximas alcançando aí os 18 graus, pode até ficar um pouquinho mais intenso por conta das aberturas de sol que podemos ver aqui, principalmente na Grande São Paulo, em áreas do interior paulista. E mais para o final de semana, novas áreas de instabilidade, chuva, em grande parte aqui do estado de São Paulo, principalmente no sábado. E aí, né, falando um pouco do El Niño, principalmente nesse momento ele já está, né, se desenvolvendo no oceano, deve trazer alguns efeitos no Brasil nos próximos meses, e a preocupação aumenta, principalmente porque ele pode vir com forte intensidade. É sempre importante lembrar que o El Niño ele ainda vai ter esses efeitos nos próximos meses, ainda não ficou cravado que vai ser um evento extremo, né, de chuva ou de temperatura. Nós precisamos sempre avaliar mensalmente, vamos fazer isso juntas, Carol, né, é uma missão aí, porque realmente a gente precisa avaliar intensidade, cidades que vão ser afetadas, como esse fenômeno vai alcançar o Brasil de maneira geral nos próximos meses, mas pelo fato dele ser de forte intensidade já gera preocupação e tem que começar a se cuidar para a gente ver como ele vai evoluir aí ao longo dos próximos meses, Carol.
8: A gente tem 10 segundos para conversar com a Jade, Carol, e chegou uma pergunta aqui. Ô Jade, sim ou não? Nosso ouvinte fala em evento no fim de semana em Ilhabela. Deve ir ou não? Litoral Norte Paulista.
18: Não.
8: Boa. Já a gente desenvolve isso mais
4: bastante
8: no Band News São Paulo.
4: Boa. Boa. Obrigada.
8: Até mais, Jade.
18: Valeu.
8: 7h53. Seu caminho. Destaque agora de Robson Ramos. Fala do trânsito, Robson. Bom dia pra você.
19: Bom dia, Carla Bigato. Para você, para o ouvinte da Band News FM mais uma vez, para o Megali e para a Carol também, na manhã da quinta-feira, onde a gente continua falando da Fernão Dias, que tem interdição por causa de um acidente que aconteceu lá na altura do Turão da Mata Fria. Foi o tombamento de uma carreta transportando produto inflamável e agora você tem congestionamento na Fernão Dias desde o quilômetro 57, lá em Terra Preta, em Mariporã. Dali, direto até a região do Turão da Mata Fria, tem trânsito travado. Motorista pode até tentar algumas alternativas a partir de Mairiporã, pode sair, por exemplo, a caminho de Franco da Rocha, ali pela rodovia Luiz Chama, e aí chegar pela rodovia dos Bandeirantes, a capital paulista. Pode fazer a mudança lá por trás, por Atibaia, pela Dom Pedro, para chegar até Jarinu e depois a Anhanguera, e para vir para São Paulo por ali também, para tentar sair da confusão da rodovia Fernão Dias, bloqueada para São Paulo, repito, na altura do túnel da Mata Fria. No sentido de Belo Horizonte, condição de trânsito boa. 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

0: Luana Pereira está aqui no nosso estúdio trazendo informações de ocorrências em São Paulo nessa manhã. Luana, bom dia para você.
1: Bom dia, Carla. Bom dia a todos. Bom, ocorrência na Marginal Pinheiros, ali na altura da Raia Olímpica da USP, que tem acidente. No sentido Cebolão, trânsito bastante intenso desde a ponte Transamérica até a altura da rua Alexandre Dumas. E também na Marginal Pinheiros, no sentido Santo Amaro, tem trânsito carregado com pontos de lentidão desde a saída da Castelo e vai até a altura da ponte Cidade Universitária.
0: Vale, deixa eu agradecer ao Eduardo, nosso ouvinte de São José do Rio Preto, dizendo: São José com tanta neblina, ou Rio Preto, né, melhor, que parece até Campos do Jordão, é inusitado o que está ocorrendo, falando dessa neblina na cidade dele. Obrigada, Eduardo, pela mensagem. Megali, 7h57 agora.
2: Tá, puerco existe em espanhol, tá? É. Seus fariseus. Mas não é uma palavra muito utilizada, especialmente na Argentina. Ela é mais usada...
0: Puerque será?
2: Puerco. Se você for para Porto Rico, para o México, para Guatemala, países da América Central, pode mandar um puerco numa boa, mas nunca quando o animal já morreu. Então, nunca será um couro de puerco, é um couro de cerdo.
0: Tá.
2: Puerco é o animal vivo. Aquele puerco será morto para que para que Megali não passe frio.
0: Sabe por quê?
2: Porque
0: não dá suerte. Chama de puerco.
2: Entendeu? Então é só para o animal muerto. Vivo e não é muito usado. Mas errado não tá.
0: Ah, tá. Tá bom. Correto. Muito usada é a raqueta do puerco nesta redação.
2: Raqueta de puerco.
0: Redação. 7h58.
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7: A Motiva, a maior empresa de infraestrutura de mobilidade do Brasil, foi reconhecida como uma das companhias mais sustentáveis do mundo, ingressando no seleto grupo de organizações no anuário The Sustainability Yearbook by S&P Global, uma das principais referências internacionais para investidores e especialistas ao apontar as empresas com as melhores práticas de sustentabilidade do mundo. A jornada de sustentabilidade da Motiva vem de longo prazo e foi intensificada nos últimos 3 anos, ao assumir compromissos públicos para reduzir a pegada de carbono, tornar os ativos mais resilientes aos eventos climáticos extremos e proteger a biodiversidade onde a companhia está presente. Este é mais um reconhecimento desta agenda e uma comprovação de que a sustentabilidade tem um papel central na sua estratégia de negócio.
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2: Hora de conversar com Mônica Bergamo, escala 6x1. Era uma tábua de salvação, né, para o governo quando o Lula estava por baixo, né? Quando o Lula estava na pior. Agora parece que a escala 6x1 está dividindo o governo, Mônica. Bom dia para você.
8: É isso aí, Megali. Bom dia a todos. A transição, melhor dizendo, da escala para a escala 6x1 está dividindo o governo em torno dos que querem, o Megali, esticar a corda com o Congresso, dizendo que só aceitam a implantação da escala 6x1 já imediata, aprovou, começa a valer, e os que pretendem negociar, ou melhor, aceitam negociar, não é que querem, mas entendem que o melhor é negociar com os parlamentares uma transição que levaria a escala a ser implantada em 3, 4 anos, né? A redução da jornada de trabalho de 44 para 40 horas seria gradual, caindo um ano, depois outro ano, depois no ano seguinte cai mais um ano, até chegar aos 40, às 40 horas semanais. São muitas as propostas na mesa, cai uma hora, melhor dizendo, né? Uma hora por ano. São muitas as propostas na mesa, essa é uma delas, e uma ala do governo liderada pelos ministros José Guimarães, das Relações Institucionais e do Trabalho Luiz Marinho, acredita que o melhor é negociar, dar alguns anéis para ficar com os dedos, não correr o risco de uma rejeição desse projeto, que é um risco pequeno em eleitoral, né? Que deputado vai querer chegar para o seu eleitor e falar, ó, votei contra esse projeto, é pequeno, mas existe, né? E também para não correr o risco de uma transição muito desfavorável, né, para os trabalhadores. Já os ministros Guilherme Boulos, o Megali da Secretaria-Geral e Cidônio Palmeira da Comunicação acham que se a implantação for adiada, quer dizer, aprovou, mas não vai valer para esse ano, o trabalhador, o eleitor também, né, o eleitor, melhor dizendo, especialmente, vai ficar com a impressão de que ganhou, mas não levou, né? Na opinião que eu ouvi de um deles, vai se sentir enganado, né? Vai olhar para a cara do Lula e dizer, isso aí só fala, gogó, mas a minha vida segue igualzinha, né? Não adianta falar de escala 6x1 se eu continuo trabalhando 6 dias e descansando só um dia. Então, basicamente, nada muda. E se nada muda, votos também não muda, né, Megali? O problema, quer dizer, o mais lógico seria, de fato, aprovar para valer já, do ponto de vista do presidente Lula. Mas o problema é que é uma mudança tão gigantesca, né, nas relações de trabalho, vai mexer tanto ali com empresas que se organizaram já em torno dessa carga horária dos seus trabalhadores, enfim, vai mexer tanto que a união dos contra também é forte e poderosa, né? Por isso a ala pragmática do governo prefere negociar, Megali.
2: Muito bem, até porque quem vai lidar com as repercussões talvez seja o próprio presidente, né? Já tem, ele já não tem uma entrada tão boa assim no empresariado, no mercado, né? Já tem alguma dificuldade, e aí as repercussões, é claro que uma mudança dessa magnitude, eu não estou falando de quebrar a economia, não é isso, mas é claro que cria um desafio, vamos colocar assim, para empresários, né? Para quem emprega. E aí é um desafio que estará dado sob o guarda-chuva do próprio presidente, caso ele consiga a reeleição. Então não deixa de ser um embaraço para o próprio Lula, num setor em que ele já tem dificuldade para transitar. Deu para entender aqui do que eu estou falando? Uhum. Então é isso. Mônica!
8: Vamos perguntar sempre, né?
2: Gelo fino, né? Mônica Berger.
8: O Megali fala. Agora traduz aí, né?
2: Agora explica aí o que quis dizer. Mônica Bergamo volta com outros assuntos, sempre exclusivos neste mesmo horário amanhã. Boa quinta-feira para nós, Mônica. Até
8: amanhã.
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10: E o endividamento das famílias brasileiras voltou ao centro do debate econômico. 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
2: Hora de conversar com Felipe Killing, mas não tem Felipe Killing, porque hoje o Killing tá fora da programação e volta amanhã, mas a Larissa Biscaia tá aqui com notícias internacionais. O Marco Rubio, ele não é exatamente cubano.
0: Descendente.
2: Ele é descendente de cubanos, né? Ele já nasceu nos Estados Unidos, mas ele faz parte daquela ala de cubanos que, ao chegar nos Estados Unidos, se voltam contra o regime autoritário dos Castro, né? Não há ninguém mais anti-regime do que o cubano que mora nos Estados Unidos.
0: Até cubanos, né?
2: Meu Deus. E o Rubio representa bem essa parcela da população. É o cubano que conseguiu fugir. E ele agora abriu um inquérito contra o ex-presidente de Cuba, que está com quase 100 anos de idade, Larissa.
0: 94.
2: Uma coisa mais simbólica, né?
0: Bom dia pra você. É uma coisa totalmente simbólica, Megali. Bom dia pra você, pra todos. Tanto que ele fez esse anúncio falando em espanhol. Quer dizer, ele está conversando com a comunidade cubana nos Estados Unidos e com os cubanos também. O Raul Castro, que está com 94 anos, acusado por 4 homicídios e conspiração para matar americanos. Segundo o processo, o irmão de Fidel Castro autorizou lá em 1996 uma operação militar que abateu 2 aviões de uma ONG. Essa organização fazia um trabalho para resgatar migrantes que tentavam cruzar o Golfo do México rumo aos Estados Unidos. Naquela época, um dos auges dos bloqueios em Cuba, eles iam de avião, saíam ali da Flórida, iam até Cuba, resgatavam essas pessoas e levavam de volta aos Estados Unidos. Dos aeronaves que pertenciam a esse grupo Irmãos ao Resgate. Dos 4 mortos, 3 eram americanos. Foi um marco muito grande para Cuba na época. Ela era comandada pelo ditador, pelo Fidel Castro. O Raul Castro era ministro da Defesa. E foi um marco muito grande para Cuba conseguir abater essa aeronave lá no ano de 1996. O indiciamento eleva a pressão da Casa Branca contra o governo comunista, cenário que remete ao que levou à captura do Nicolás Maduro em janeiro desse ano. O secretário de Estado, Marco Rubio, como a gente destacou aqui, ele é filho de imigrantes cubanos, fez essa fala ontem falando em espanhol e destacou que a população da ilha sofre porque o regime saqueou as riquezas do país.
12: A verdadeira razão por la que não têm eletricidade, combustível nem alimentos é porque quienes controlam seu país han saqueado miles de milhões de dólares, pero nada ha sido utilizado para ajudar al pueblo.
0: Ele falou, portanto, que quem estava governando o país usou tudo para saquear milhões de dólares e é por isso que a população hoje estaria privada de energia elétrica, de combustível e de alimentos de maneira geral. O atual presidente de Cuba, Miguel Díaz-Canel, afirmou que o indiciamento de Raul Castro é uma ação política sem base jurídica. As Forças Armadas americanas já confirmaram que um porta-aviões chegou à região do Caribe. E aí a gente lembra, o Donald Trump tem feito esse movimento em várias regiões do mundo. Em janeiro ele fez a ação na Venezuela, em fevereiro estourou a ação no Irã. População americana não recebeu bem toda a operação no Irã, até porque isso está custando muito para os cofres americanos. E agora o Donald Trump faz esse movimento com direção a Cuba. Cuba é uma pauta muito mais próxima dos americanos, tem muitos imigrantes por lá. E a gente vê o que acontece, mas tudo indica que os americanos podem estar se preparando para fazer uma ação por terra em Cuba também.
2: Sabe o que é curioso? Um ouvinte lembrou, e é verdade, esse detalhe é importante. A família do Marco Rubio não fugiu do regime de Fidel. A família do Marco Rubio fugiu do regime anterior, aquele que foi derrubado pela revolução do Fidel, do Che Guevara, do Raul, que era o Fulgêncio Batista, né? Tem então, há uma... não uma dissonância cognitiva, porque o Marco Rubio acha o que ele quiser a respeito do... mas essa história de que ele é um fugitivo do regime repressor comunista de Cuba é mentira. Ele é fugitivo do regime que estava submetido aos Estados Unidos e que foi derrubado por aquela revolução. Aliás, a revolução em si é algo admirável, né? São os caras lá, os guerrilheiros que no pontapé, na butinada, colocaram para correr os caras que estavam entregando o país, né? Os entreguistas corruptos. Só que aí os caras optaram por um regime autoritário, sem liberdade, aí não dá para apoiar. A revolução em si é algo admirável. O regime cubano, aí, meu amigo, se não tem liberdade de circulação, se a pessoa não pode sair do país, se a pessoa não pode dizer em voz alta o que pensa, eu sei do que eu tô falando, estive em Cuba e sei do medo que as pessoas têm de falar o que pensam realmente do regime, aí não é comigo. Valeu lá.
13: Do professor Megali?
2: Pois não.
13: Rúbio?
2: Rúbio é loiro.
13: Loiro.
2: Rúbio.
13: Ruivo.
14: Pelirrojo.
13: Aê!
2: É...
13: Ah,
2: pelirrojo? Pelirrojo. Como é que é ela?
0: Pelirrojo.
2: Ah, que lindo, pelirrojo.
0: Pelirrojo.
2: Rúbio pode ser um cigarro também. Dá-me um rúbio, por favor.
0: Ah, rúbio?
2: E rúbio. É loiro, significa loiro, mas pode Sim. servir para falar. Me dá um cigarrinho? É um apelido para cigarricho, Rubio. E, Carla, quanta gente, quantos entendedores, hein?
0: Esquece. Pula essa parte. Pelo largo, como é que é?
13: Pelirrojo. Peligroso. Que vem de pelo, largo, que é cabelo.
0: Pelo largo, peligroso.
13: Pelirrojo.
0: Pelirrojo.
13: É difícil, né? É, mas rojo. Você tem que dar uma enrolada na língua. Pele vem de pelo, que é cabelo, rojo, que é vermelho. Pelirrojo.
2: E o outro caso foi abafado, é isso?
0: Abafa. Perfeito. 8 e 12.
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0: 8h15.
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0: Vamos começar mais um É da Sua Conta, nossa parceria diária com o PicPay Bank. Bom dia, Renata Flores.
21: Olá, bom dia. Hoje o papo é com o empreendedor. 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Por hoje foram essas as minhas dicas. Amanhã eu tô de volta, não é da sua conta.
0: Combinado, Renata. Agora 8h16, informações aí da sua cidade e da sua região.
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0: Já chamando Robson Ramos por aqui. Robson, o que a gente pode falar sobre a chegada a São Paulo pela Anchieta?
5: Carla, a chegada a São Paulo pela Anchieta tem trânsito lento ali pela pista central e pela lateral no mesmo ponto. Do quilômetro 11 até o 10, no acesso à Rua Vergueiro. E depois dali segue ruim pelo trecho urbano até a Salvador Pires de Lima. Dali para frente a condição melhora bem até a chegada Juntas Provisórias que está carregadona também. Quem sai do sentido ABC e Baixada Santista vai com a lentidão pelo trecho urbano até a altura da Rua Fausto, depois a condição melhora. 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
2: A Polícia Civil e o Ministério Público de São Paulo prendem a influenciadora Deolane Bezerra e também miram a família do chefe do PCC, o Marcola. A investigação apura um esquema de lavagem de dinheiro que teria usado uma transportadora localizada em Presidente Venceslau, no interior do estado. Entre os outros alvos da operação estão o irmão de Marcola, Alejandro Camacho, e dois sobrinhos dele, o Leonardo Alexander Ribeiro e a Paloma Sanches. Ainda, Everton de Souza, conhecido como Player, apontado como operador financeiro da organização criminosa. Essa apuração começou com a apreensão pela Polícia Federal de bilhetes e manuscritos com dois detentos do sistema prisional paulista em 2019.
3: A reitoria da USP recebe hoje, por volta das 9 da manhã, os estudantes que estão em greve há pelo menos um mês. Entre as demandas dos alunos está a utilização do salário mínimo paulista como base para as chamadas bolsas de permanência, ou seja, no valor de R$ 1.804. A correção oferecida pela USP levaria o benefício de, hoje, R$ 885 para R$ 912. Ontem, estudantes não só da USP, mas da Unesp, da Unicamp, fizeram um protesto que saiu ali do Largo da Batata, na região de Pinheiros, Zona Oeste, e foi até aqui o Palácio dos Bandeirantes, no Morumbi. A PM bloqueou o acesso à sede do governo, mas depois uma comissão de estudantes foi recebida pela Casa Civil.
2: Daqui a pouco a gente fala mais sobre essa grande manifestação que ontem mobilizou muita gente e acabou travando, complicando completamente o trânsito na região do Morumbi, nos arredores do Palácio dos Bandeirantes, o Day After também daqui a pouco com a reportagem aqui do Grupo Bandeirantes. A Polícia Civil rastreia motos que circulavam pela Avenida Rio Pequeno para tentar identificar outros envolvidos no assassinato de um piloto aposentado na Zona Oeste. Conhecido como Comandante Dato, Odailton de Oliveira Silva foi morto durante um assalto na tarde da última terça-feira na região do Butantã. Estava acompanhando as reportagens ontem também na TV Globo, porque ele foi piloto do Globocop. Ele já havia sido alvo de um crime que foi de grande repercussão na época, que foi o sequestro de um helicóptero com ele pilotando para resgate de detentos de um presídio, né? Isso faz alguns anos, ali no começo dos anos 2000. E o comandante Dato,
3: que passou de filme também com Wagner Moura.
2: Pois é, era uma figura muito conhecida, muito querida, né, pelos colegas de trabalho, pelos familiares, enfim, acabou sendo assassinado nessa tentativa de assalto na Avenida do Rio Pequeno, no Butantã. Até agora, ninguém foi preso. Ele foi baleado na cabeça logo depois de ser abordado por um bandido de moto. Não se sabe ainda se ele reagiu ou não, mas é um crime que foi registrado como latrocínio.
3: E uma nova pesquisa divulgada pelo Instituto Paraná mantém Tarcísio de Freitas na liderança da corrida ao governo de São Paulo. No primeiro turno, o governador e pré-candidato à reeleição pelo Republicanos aparece com 47,3% das intenções de voto. Fernando Haddad, do PT, tem 33,5%. Paulo Serra, do PSDB, 4,3%. E Kim Kataguiri, do Missão, 3,4%. Brancos e nulos somam 6,5% e 5,1%. Não sabem ou não responderam. Em um eventual segundo turno, Tarcísio de Freitas venceria Fernando Haddad por 52,7% a 37,6%.
4: De acordo com o mesmo levantamento, o ex-ministro da Fazenda é o mais rejeitado entre os pré-candidatos. 44,9% dos eleitores dizem que não votariam de jeito nenhum em Fernando Haddad. Na sequência vem Tarcísio, 27,3% de rejeição. Kim Kataguiri, 16,5%. Paulo Serra, 15,1%. O Paraná ouviu 1.640 eleitores entre os dias 18 e 20 de maio. margem de erro de 2,5 pontos para cima ou para baixo.
2: Atualmente, 64,4% dos moradores do estado aprovam o governo Tarcísio de Freitas e 31,5% desaprovam. Do total, 48,6% avaliam a gestão atual como ótima ou boa, 26,8% como regular e 22,5% como ruim ou péssima.
3: Na disputa ao Senado por São Paulo, Marina Silva da Rede aparece à frente com 36,6%. Logo depois, vence Boni Tebet, do PSB, com 34,3%. E Guilherme Derriti, do PP, com 25,1%. Ricardo Salles, do Novo, tem 18,7%. Paulinho da Força, do Solidariedade, tem 13,6%. E André do Prado, do PL, 11,3%. Brancos e nulos somam 12,1% e 7,1% não sabem ou não responderam. Neste ano, serão escolhidos 2 senadores por estado.
4: Corinthians pode garantir hoje a liderança do grupo E da Libertadores. Garantido nas oitavas, o Timão visita o Peñarol em Montevideo, com transmissão da Band News FM a partir das 8h30 da noite. Ontem o Palmeiras foi derrotado pelo Cerro Porteño no próprio estádio, na Zona Oeste de São Paulo.
2: É, o Pablo Fernandes desistiu de colocar
4: desistiu.
2: O nome.
4: Nuno Bank Park. Ruim.
2: Ex-Allianz, não?
4: Pela Sul-Americana, o Santos empatou por 2-2 com o San Lorenzo e já não pode mais ser líder do grupo D, né? No Monumental de Núñez, o Bragantino ficou no 1-1 com o River Plate e está na segunda posição do grupo H. A situação é a seguinte, gente, Palmeiras tem 5 jogos, tem mais um jogo a ser disputado e não está garantido na próxima fase porque está apenas 2 pontos de distância do Sporting Cristal. E olha que o Sport Cristal foi derrotado, meu. Graças a Deus pro Palmeiras, pelo Junior Barranquilla, que já não tem mais nenhuma chance de classificação por 3-2. Também ontem. Tivesse vencido o jogo, o Sport Cristal estaria à frente e o Palmeiras estaria desclassificado. Agora o Palmeiras deve se classificar, porque pega o fraquíssimo Junior Barranquilla na semana que vem, em casa, quinta-feira, às 19 horas. No outro jogo, o Cerro Porteño e o Sport Cristal jogam no Paraguai.
2: 8h26.
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0: ou seja, derrubada desse veto presidencial, porque tem um acordo. Um acordo que, obviamente, é liderado pelo presidente do Congresso, Davi Alcolumbre, pela oposição e, veja só, pela base do governo também. O governo vetou essa matéria, alegando que é inconstitucional. Você não pode liberar doação de cesta básica, doação de ambulância, tratores, emendas lá a municípios, por exemplo, endividados, né? Então são dois vetos importantes que vão para a pauta hoje. Sessão está marcada para logo mais, às 10 da manhã. Vai ser uma discussão ao longo do dia. Mas como tem acordo de líderes e é o interesse dos partidos, devem derrubar esse veto e liberar, uma espécie de liberou geral aí, em período eleitoral, para benesses, né? Como cestas básicas, como liberação de algo que é tão esperado lá por prefeitos, né? Que é a liberação de ambulâncias para fazer aquela festa. Obviamente que é importante. Tratores, ambulâncias, né? Maquinário para obras em municípios. Só que a legislação ela existe por um motivo: para não fazer disso algo eleitoral, eleitoreiro. Para não usar máquina pública para tentar fazer uma diferença na eleição. Então, por isso que sempre, ano após ano, ou eleição após eleição, você tem lá um veto, você tem lá um período em que não se pode fazer esse tipo de política, porque ela é encarada pela justiça eleitoral, pela justiça, como algo eleitoreiro, possivelmente compra de votos. Mas, como há um interesse hoje dos partidos, em liberar esses recursos, o veto deve cair. E tem também um simbolismo aí, Megali. A gente está em meio à famosa marcha dos prefeitos, né? Aquele momento tão esperado por prefeitos, aqui em Brasília também. Todo ano tem a marcha dos prefeitos. Os prefeitos vêm à capital federal e estão aqui. Estão recebendo, inclusive, pré-candidatos, né? Vários já passaram aqui pela essa marcha. O nome é marcha, mas eles estão reunidos aqui num auditório, ficam recebendo lá pré-candidatos, autoridades, né? Apresentam as reivindicações e entre as reivindicações tem essa. Os prefeitos querem a flexibilização dessa regra até para receberem esses benefícios, esses recursos, e usar isso, inclusive eleitoralmente. Qual é o grande problema aí dessa discussão, né? Tem o interesse político, tem o interesse dos partidos, mas tem uma briga com algo que é da justiça. Se o governo vai lá e diz que é inconstitucional, as equipes técnicas da Câmara e do Senado concordam com o governo, alegando que, olha, isso fere a legislação eleitoral. Isso vai dar problema. E o Congresso, mesmo assim, insiste em derrubar o veto. Não precisa nem dizer o que vai acontecer, né, Megali? O Congresso vai derrubar o veto, isso vai ser judicializado. Isso vai acabar lá, mais uma vez, na Justiça e vai criar um problema de novo entre poderes, entre o Congresso Nacional, Supremo Tribunal Federal e até o Tribunal Superior Eleitoral, porque esse é um assunto que fere lá regras eleitorais.
1: A gente passou a usar uma expressão que está descolada muitas vezes da nossa realidade, mas que a tradução é essa: legislar em causa própria. É daí que vem, né? É exatamente isso que eles estão fazendo.
2: Exatamente o que eles estão fazendo. Estão
1: Literalmente.
2: puxando o país para trás para facilitar o caminho deles próprios, né, em direção. Cara, é de uma imoralidade, é de uma cara de pau. E é isso, né? É um crime covarde, crime entre aspas, né? Porque tá tudo dentro dos conformes, tudo dentro da legislatura, mas é uma covardia porque não tem digitais, né? Então você não tem como atribuir a um indivíduo essa ação covarde coletiva contra o país. Orengo, bom trabalho para você, até amanhã.
0: Até amanhã, valeu!
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3: Agora são 8h36 pelo horário de Brasília. Vocês viram essa história aqui? No Ceará, a ANP confirmou que um líquido escuro encontrado em um sítio no interior do estado é realmente petróleo. Essa descoberta aconteceu quando o agricultor Cidrônio Moreira perfurava o solo em busca de água na cidade de Tabuleiro do Norte. Em 2024, quem vai contar mais pra gente dessa história é o Caio Passos.
4: A confirmação de petróleo cru em uma propriedade rural de Tabuleiro do Norte, no Ceará, abre uma nova etapa de estudos da Agência Nacional do Petróleo, ANP, para avaliar o potencial da reserva e a visibilidade econômica da exploração. A descoberta foi feita por um agricultor durante uma perfuração em busca de água e teve a composição confirmada por testes laboratoriais. Apesar do resultado positivo, não há prazo para a conclusão das análises nem garantia de exploração comercial, processo que ainda depende de pesquisas.
5: E esse cara está contente ou ele está arrasado? Depende. Ele pode ter a sua terra desapropriada. Esse petróleo não pertence a ele, pertence à União. É diferente daquela imagem que a gente vê de filmes americanos, né? Daquele tiozinho lá de cabelo branco, barba, bem espessa, perfurando a terra. E começa a jorrar petróleo, ele começa a pular e comemorar e tomar
3: começa
5: banho.
3: Começa a jorrar dinheiro, né?
5: Constrói lá uma perfuradora. Aqui a União detém o monopólio da exploração desse petróleo. Provavelmente você terá o seu sítio desapropriado, vai receber uma indenização certamente abaixo do valor de venda daquele sítio e uma porcentagem dos royalties de exploração que varia entre 0,5% e 1% do valor, de acordo com a lei número 9.478/1997, que determina que petróleo e gás natural existentes no território nacional são de propriedade da União. Agora, se esse petróleo não for lucrativo, não for possível de ser refinado...
3: Não ganha nada.
5: Você não ganha nada.
3: Não, enquanto não
5: for, né? A não ser a indenização pela terra, que certamente será de um valor menor. Então pode ser uma beleza encontrar petróleo na sua propriedade, mas pode ser uma tragédia na sua vida. Na dúvida...
6: Não cabe.
5: Na dúvida, eu tentaria tampar.
6: Não cabe.
5: Então não dá pra saber, né? O quanto isso foi uma boa notícia pra esse agricultor.
7: O deslocamento de uma frente fria mantém o risco de temporais no sudeste e aumenta a possibilidade de chuva no extremo sul da Bahia. Hoje, o dia está sendo gelado, mais uma vez, nas capitais do sul, em São Paulo e no Rio de Janeiro. Não é isso, Stephanie Toso?
8: Nessa quinta-feira, a frente fria continua se deslocando, provocando bastante umidade sobre a costa do sudeste, aumentando a condição também para chuva no litoral da Bahia. Hoje, algumas regiões como Ilhéus, Porto Seguro já voltam a ficar em atenção e ainda tem previsão de um dia nublado com bastante chuva entre o litoral de São Paulo e o Espírito Santo. Vitória já volta a registrar temperaturas até mais amenas. Outro destaque com deslocamento da frente fria é a aproximação da massa de ar frio. São Paulo e Rio de Janeiro são duas capitais que para hoje terão temperaturas baixas, céu nublado, sol não aparece e as máximas não passam de 18 a 22 graus. A expectativa é que no final da semana a chegada de outra frente fria já provoque mudanças no tempo de novo, mantendo o tempo carregado e instável, principalmente sobre o sudeste. Entre a noite da sexta e o sábado, o risco de temporal aumenta.
5: É, belo resumo aqui do José Hilton Campos. Se acharem petróleo no meu quintal é do estado, se acharem maconha é minha. Que mundo injusto.
9: Meu vizinho plantou uma semente no seu quintal.
3: 8h40. 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
10: Pela Radial Leste, no sentido do centro, tem lentidão saindo ali de Itaquera, da região do estádio do Corinthians, com ponto de trânsito lento. Depois, da Praça de Vinolândia até a chegada ao metrô Guilherme de Esperança, tem outro bloco de lentidão. Entre o metrô Vila Matilde e a Avenida de Canduva, e aí fica um pouco mais intenso ali na região do Carrão, mas sem trava, sem ficar parado. E um pouco mais à frente, desde a Estação Belém do metrô até o Parque Dom Pedro II, vai mal. Pro bairro, a condição pela Radial Leste é de trânsito bom. 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
3: Só chamar a atenção aqui pro que disse a Stephanie Toso, que passou, talvez meio batido, você que tá saindo de casa agora, tá sentindo essa temperatura, né, de momento. 16 graus em boa parte da cidade, 15, tem 14, né, tem um pouquinho menos, por exemplo, na região da Vila Mariana, mas não vai aumentar, não vai subir muito mais que isso, não. A máxima prevista para hoje é de 18 graus. Então, assim, não caia na... né, nesse... é, na sedução, no canto da sereia do seu banho quentinho, não. Você vai sair de casa, vai começar a sentir frio, vai dar lá para as 10h30 da manhã, 11 horas, a temperatura vai subir um pouquinho mais, vai para 18, mas a partir daí só cai de novo, né? Volta para os 14, 15 graus. Então pode pegar um casaquinho um pouco mais quente, uma meia um pouco mais quentinha, porque hoje o dia deve ficar chechelento. A quinta-feira deve ser toda desse jeito.
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7: Ô, Robson Ramos, rodovia Anhanguera, você tem atualização pra gente agora?
8: Carla, Anhanguera numa manhã muito confusa. Pra quem vem pra São Paulo agora, tem trânsito lento ali na altura do quilômetro 23, ainda reflexo de um acidente que terminou agora. Mas antes disso, tem lentidão também entre o 26 e o 25, ali no Trevo de Perus. E depois tem lentidão aqui na chegada também, do 13 ao 11 pela pista central, do 14 ao 13 pela lateral por causa da transposição para entrar na central. E depois lentidão do 12 ao 11 pela via lateral. Para o interior, também tem trânsito lento ali na região de Cajamar, em Jordanésia. Já entre o quilômetro 33 e o 38, tudo muito carregado até ali. Só depois é que a condição melhora. 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
9: Olha, tem um novo ato de estudantes da USP, Unesp e Unicamp, que acontece hoje, dessa vez em frente à agência USP de Cooperação Acadêmica Nacional e Internacional. A Alcani fica lá na Avenida Professor Lúcio Martins Rodrigues, né, na cidade universitária, no Butantã, que é Zona Oeste de São Paulo, onde deve acontecer uma nova reunião de negociação com a reitoria da universidade. O Diretório Central dos Estudantes, o DCE Livre, convocou todos os alunos para uma vigília a partir das 9 horas da manhã, já, portanto, em frente ao local, para pressionar pelo aumento real do programa de apoio à formação e permanência estudantil e pela não punição dos grevistas. A convocação vem depois de um dia de forte tensão. Ontem, milhares de estudantes marcharam do Largo da Batata até o entorno do Palácio dos Bandeirantes, sede do governo aqui do estado, provocando um congestionamento de quase 1.000 quilômetros aqui em São Paulo. A Polícia Militar bloqueou o acesso à frente ali do Palácio, manteve a tropa de choque posicionada a cerca de 500 metros dos manifestantes. Após negociação, uma comissão de estudantes foi recebida por um representante do governo do estado. A diretora do DCE, que é a Dani Oliveira, explica as reivindicações levadas ao Palácio.
10: Primeiro, a nossa permanência. Só ingressar na universidade não é suficiente. Nós temos que ter condição de estar dentro, vejam, de moradia digna, de auxílio permanência. Nós também estamos lutando contra a privatização. A privatização da Sabesp, da CPTM, afeta a vida da juventude. Mas dentro da nossa universidade, a gente também está sofrendo um processo de privatização muito grande. Essas privatizações têm feito com que a gente coma larva nas nossas universidades. Nós só queremos ter comida para comer.
9: O governo do Estado de São Paulo e a Comissão dos Estudantes de Universidades Públicas não entraram em consenso na negociação para o fim da greve da USP na noite de ontem, nesse encontro lá no Palácio. Os universitários pediam melhorias nas universidades, nas instituições da Universidade de São Paulo. A greve na USP já dura mais de um mês. As principais demandas são o reajuste das bolsas de permanência ao valor do salário mínimo paulista, que é R$ 1.804. A reitoria ofereceu uma correção que elevaria o benefício de R$ 885 para R$ 912, além de melhorias nas moradias estudantis e nos restaurantes universitários.
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8: Tem dificuldade agora pelo corredor norte-sul para Congonhas, com a lentidão começando ali na altura da Pedro Leon Schneider, na frente do portão do Campo de Marte, até a Ponte das Bandeiras. Depois, a partir da FATEC, a lentidão se estende até a ligação leste-oeste, já ali no meio da 23 de maio. Para Santana, lentidão que começa no aeroporto e vai até o Parque Ibirapuera e depois melhora bem. 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
7: 8h48.
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16: Eu sou o Sérgio Aibe e está começando agora o Minuto do Empreendedor, oferecido pelo BTG Pactual Empresas, que tem todo o interesse no sucesso do seu negócio. Tcheco, quais dicas você daria, Tcheco Aok, presidente do grupo Blue Tree Hotéis, aos jovens empresários para que eles atuem, para que eles pratiquem e como você alcance o sucesso?
17: Coragem, sempre pensando fazer mais do que os outros, com seriedade, com qualidade e, principalmente, muita alegria, confiando no que está fazendo. É muito importante.
16: Essas são as dicas de Tcheco Aok, aqui no Minuto do Empreendedor, oferecido pelo BTG Pactual Empresas.
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0: hora de conversar com o Eduardo Barão, direto da cidade que não dorme jamais. Hoje, excepcionalmente, o Barão deixou seu boletim gravado. Hotéis dos Estados Unidos se queixam de reservas feitas pela FIFA para a Copa do Mundo. Por que será? Diga lá, Barão, bom dia.
1: Olá, bom dia para você, para todo mundo também aí no Brasil. Olha, faltando menos de um mês para o início da Copa do Mundo aqui nos Estados Unidos, hotéis em várias cidades americanas reclamam de uma onda de cancelamentos de reservas feitas pela FIFA. Segundo a associação que representa o setor hoteleiro americano, cidades como Boston, Dallas, Los Angeles, Filadélfia e Seattle tiveram até 70% dos quartos bloqueados pela entidade e agora devolvidos ao mercado. O levantamento mostra ainda que cerca de 80% dos hotéis estão com reservas abaixo do esperado para o período do torneio. A preocupação é que muitos desses hotéis mantiveram ali quartos indisponíveis por meses, apostando em alta ocupação e tarifas mais elevadas. E agora correm o risco de não conseguir preencher esses espaços a tempo. A FIFA afirma que os ajustes fazem parte do planejamento normal de um evento esportivo desse porte. A Copa do Mundo de 2026 será a maior da história. São 48 seleções, 104 partidas disputadas aqui nos Estados Unidos, Canadá e México. O desafio do Brasil começa no próximo dia 3 de junho, quando, aqui, pertinho de Nova York, na vizinha Nova Jersey, no estádio MetLife, encara a seleção de Marrocos. Os ingressos ainda estão salgados, cerca de $1.200, a entrada mais barata, algo em torno de R$6.000.
2: 13 de junho é aniversário do Eduardo Barão, né?
0: Aniversário do Eduardo Barão, que a gente vai comemorar, dedinhos cruzados, a primeira vitória do Brasil. Barão volta daqui a pouquinho às 11 horas da manhã no Band News Station.
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2: Faltam 8:55 pelo horário de Brasília.
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0: Hora de conversar com Carlos Andreasa. Falamos muito a respeito de Flávio nos últimos dias. Hoje é a vez de Lula, que segue usando, fazendo o que fazem presidentes em ano eleitoral, né? Nesse ponto, não há exceção. Usando a máquina pública para lançar um pacote de bondades. Diga lá, Andreasa, bom dia para você.
9: Bom dia, Megali, bom dia, meus amores. É isso, é o padrão, portanto, previsível, sempre acontece nessa altura do campeonato, no ano eleitoral, até medidas repetidas, né? Como, por exemplo, a oferta de crédito para compra de carro, para beneficiar categorias específicas, como taxistas. Bolsonaro também o fez há 4 anos. O padrão é o mesmo, as práticas se repetem. Tem um levantamento do Jornal Globo interessante que eu queria trazer aqui para vocês, que é desde março, desde o dia 30 de março, o governo tendo anunciado 15 ações, 15 medidas, que não necessariamente terão resultado objetivo, consequências imediatas, práticas sobre a população no ano eleitoral, né? O benefício em si, na hipótese de que haja, não chegaria necessariamente às pessoas a tempo da eleição, mas ao bem-estar gerado, né? À percepção de atividade do governo em prol da população, especialmente da classe média, parece ser o objetivo do governo. Então são 15 ações desde 30 de março, Megali, isso produzindo, há menos de 5 meses da eleição, uma média de 3,5, ou melhor, de uma medida anunciada há 3 dias e meio. É muito impressionante essa aceleração. Então, a cada 3 dias e meio, o governo anunciando uma medida. E são medidas que têm natureza fiscal, portanto, impacto fiscal. Isso significando, para que não se reclame depois, em busca da... Para citar a Juliana Rosa, que daqui a pouco vem aí. Em busca da forja do voo de galinha. Em busca da forja artificial, da sustentação artificial, de um crescimento do PIB, estímulos ao consumo, distribuição de crédito, produzindo endividamento da população, depois reclama do endividamento da população, aí veio o desenrola da vida, isso gerando, esse conjunto de medidas gerando pressão inflacionária e, portanto, manutenção de juros em patamar alto, de que nós, obviamente, não gostamos. No caso desse programa Move Brasil, que é o último anunciado, crédito subsidiado para compra de carros, para taxistas, motoristas de aplicativo, o que também é um estímulo, portanto, ao endividamento, nós estamos falando do BNDES entrando na parada. Não é a função do BNDES isso. Aliás, não é a função nem de governo estimular esse tipo de consumo. Eu não vou nem entrar na matéria ambiental, dos impactos ambientais, quando nós deveríamos estar investindo em transporte de massa. 30 bilhões de reais, Luiz Megali, o impacto estimado nesse programa, o BNDES, somente nesse ano eleitoral, tendo, por meio de medidas de crédito, o BNDES tendo já colocado, ou por colocar, mais de 60 bilhões em recursos do Tesouro. O jogo é bruto. Essa conta aí desses benefícios já chega tranquilamente a 150 bilhões de reais. É muita grana, Luiz Megali. Governos fazem isso e jogam a conta para frente, que pode ser deles mesmos, né? Que estão, o governo, no caso, buscando a reeleição.
0: E geralmente a conta é deles mesmos, né? Porque, salvo raríssimas exceções, Dilma... Não, Dilma ele reelegeu-se. Dilma, só Bolsonaro.
9: Bolsonaro.
0: Só isso. Bolsonaro, só. Né? Todos se reelegem e Bolsonaro não se reelegeu.
9: A conta é nossa, né? Aqui, no final,
0: né?
9: Das contas.
0: É nossa, né? Mas será administrada geralmente pelo próprio protagonista.
9: O Haddad,
0: né?
9: Mesmo já meteu o pé. Não, o Haddad não vai ficar para ver a obra dele.
0: Olha que volta. Andreasa, aliás, saiu pesquisa hoje para o governo do estado. O Haddad está a quase 20 pontos de distância, com rejeição lá no alto. É bem provável que ele também sinta esses efeitos. Diga lá, Andreasa.
9: Só um registro aqui. O Haddad, nenhuma informação, uma projeção. O Haddad, Lula, na hipótese de que Lula reeleito, né? Haddad vai virar embaixador do Brasil em algum lugar que ele escolher. Ah, descanso, até curtir a vida um pouco.
0: Será, Andreasa? Não é ele o herdeiro do espólio? Não é ele que pode ser candidato daqui a 4 anos?
9: Dois aninhos.
0: Em Londres não fazem mais mal pra ninguém.
9: Dois aninhos em Paris, talvez. Eu escolheria Paris.
0: Tem mais a cara, né, do Haddad flanar ali pela Champs-Élysées. Andreasa, e na nossa vitrolinha?
9: Luz da inspiração.
0: E na nossa vitrolinha?
9: Luz da inspiração. Antônio Candeia Filho, grande Candeia, ele mesmo cantando. Um beijo, até mais tarde.
0: Beijo, até.

0: 9:01 pelo horário de Brasília, voltamos a falar sobre a operação que prendeu a influenciadora Deolane Bezerra e familiares do chefe do PCC, o Marcola. Destaque de Thiago Muniz.
1: O comboio da Polícia Civil e do Ministério Público de São Paulo, que cumpriu os mandados judiciais na casa de Deolane Bezerra, deixou a residência na região metropolitana de São Paulo e se dirige ao centro da capital paulista, a sede da Delegacia Geral de Polícia. Deolane Bezerra foi presa no âmbito da Operação Vernix, deflagrada na manhã de hoje, que investiga um esquema milionário ligado à cúpula do primeiro comando da capital. De acordo com as autoridades, há uma engrenagem financeira milionária utilizada para ocultar, dissimular e reinserir na economia valores vinculados à alta cúpula da facção criminosa. Foram decretadas no total 6 prisões preventivas, bloqueios de valores superiores a 327 milhões de reais, além do sequestro de 17 veículos e 4 imóveis vinculados aos investigados. O homem apontado como líder máximo do PCC, Marco William Zerbas Camacho, Marcola, também é alvo da operação, além de parentes dele.
0: Rejeitado pela Polícia Federal, o acordo de delação premiada de Daniel Vorcaro ainda pode ser negociado com a Procuradoria-Geral da República. Ontem, a PF alegou que as informações apresentadas pelo dono do Banco Master não são inéditas e não trazem fatos novos. Daniel Vorcaro está preso desde março e não teria contado tudo o que sabe sobre personagens relevantes como o senador Ciro Nogueira, que teria recebido uma mesada de até 500 mil reais do banqueiro. O presidente do PP, no entanto, nega.
2: Na pré-campanha de Flávio Bolsonaro, os impactos do caso Master provocaram uma mudança na coordenação de comunicação. Eduardo Fischer, com ampla experiência no mercado, vai substituir Marcelo Lopes, conhecido como Marcelão e amigo pessoal do senador pelo PL. A movimentação se dá em meio à repercussão do encontro entre Flávio Bolsonaro e Daniel Vorcaro no ano passado, em São Paulo. À época, o controlador do Master utilizava a tornozeleira eletrônica e teria sido cobrado do valor que faltava para concluir o filme Dark Horse, que conta a história de Jair Bolsonaro. A viagem teria sido paga com dinheiro público, saindo da cota parlamentar do senador de 15 mil reais por mês.
3: E como a própria Carol disse mais cedo, essa ampla experiência do Eduardo Fischer é ampla mesmo, mas se resume ao mercado publicitário. O mercado de produtos, a experiência dele como marqueteiro político é zero. Essa é a primeira experiência. Em outra investigação, Roberta Luxinger, amiga de Lulinha, negou ter repassado a ele pagamentos recebidos pelo lobista conhecido como Careca do INSS. A empresária prestou depoimento ontem à Polícia Federal no inquérito que apura as fraudes em descontos de aposentadorias e pensões. Roberta Luxinger afirmou que foi a responsável por apresentar os dois e confirmou ter prestado serviços ao Careca relacionados ao setor de canabidiol, recebendo cerca de R$1,5 milhão. A empresária negou, no entanto, que conhecia a atuação de Antônio Carlos Camilo Antunes no esquema de fraudes em benefícios do INSS.
0: A PF apura se Roberta Luxinger contou com a ajuda do filho mais velho do presidente Lula para tentar abrir portas no governo. Em uma das mensagens interceptadas pela Polícia Federal, o Careca do INSS disse que seria necessário realizar pagamentos de R$300 mil ao filho do rapaz. Em março, a defesa de Lulinha confirmou que ele viajou com o Careca do INSS a Portugal para conhecer uma fábrica de canabidiol, mas negou qualquer relação com o esquema de fraudes do INSS.
3: Careca pegou mesmo, né?
0: Pegou.
3: É, aliás, como todo apelido que o dono do apelido não gosta, né? Uhum. E luta contra, ele foi até a justiça, aí que pegou mesmo. E tudo bem, né? Apelido, Careca do INSS. O Careca era atacante do São Paulo, camisa 9. Sabe o nome dele?
0: Antônio Camilo Antunes. Não. Ah, não, esse é outro.
3: Quase. O Careca chama Antônio de Oliveira Filho. Mas ninguém sabe.
0: Não.
3: É o Careca, atacante do Brasil na Copa de 86, em 82, né? É, 90. 90 ele... É, foi também. Acho que ele disputou 3 Copas. Era reserva em 82, ou disputou só 2, sei lá. É o Careca, né? Assim como o Antônio Carlos Camilo Antunes... É o Careca do INSS. Pegou.
2: A defesa de Carla Zambelli critica a decisão do ministro do STF, Alexandre de Moraes, para que o governo adote medidas para a extradição da ex-deputada. Segundo ele, tanto o Ministério da Justiça quanto das Relações Exteriores devem iniciar as providências necessárias para dar andamento a esse processo. A medida foi tomada após a Justiça da Itália autorizar em março que Carla Zambelli fosse enviada ao Brasil para cumprir a pena. A Corte de Apelação proferiu decisões a favor da extradição da ex-deputada nos dois processos em que ela foi condenada no Supremo Tribunal Federal. E ainda existem, porém, recursos a serem analisados, um deles amanhã.
3: Segue para o Senado a proposta que criminaliza o aumento no preço dos combustíveis sem justa causa. Aprovada na Câmara, a proposta prevê pena de 2 a 4 anos para quem mexer nos valores de forma artificial, com o objetivo de obter vantagem econômica indevida. A punição ainda pode ser aumentada em 2 situações, se a conduta acontecer em um contexto de calamidade pública ou de uma crise de abastecimento.
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0: Bem rapidinho, dá tempo de dar um destaque do esporte. Que o Corinthians precisa apenas de um empate para garantir a liderança do Grupo E da Libertadores. Às 9h30 da noite, o Timão visita o Peñarol em Montevidéu. 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Pela Sul-Americana tem Galo, hein? O Atlético Mineiro recebe o Cienciano do Peru às 7 da noite na Arena MRV.
1: E hoje Cristiano Ronaldo pode conquistar um título inédito, o Campeonato Saudita. O Al Nassr, que já perdeu 2 match points, recebe o Damak, ou Damat, às 3 horas da tarde de Brasília pela 34ª e última rodada da competição. Precisa só de uma vitória para confirmar o título nacional.
0: Agora 9 e 10. 9 e 10. 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

0: Hora de conversar com Juliana Rosa. Nosso assunto mais uma vez é petróleo. O bichão voltou a subir e tá cada vez mais longe daquela marca psicológica dos 100 dólares, né? Que é quando sabemos que a coisa não vai ficar boa.
1: Barril, rio, rio.
0: Barril, rio, rio. Diga lá, Ju, bom dia pra você.
2: Pois é, pessoal, bom dia, legal. Bom dia para Carol e para Carla. Olha, com a bolsa de valores, não tem que o sinal está muito ruim aqui, porque aqui no centro de São Paulo, às vezes, não pega bem, né? Eu estou cobrindo um evento da Band News TV, e esse é o grande assunto, né? Uma parceria da Band News TV com a B3, a bolsa de valores, e a questão da disparada do petróleo. Se, por um lado, ela está trazendo uma pressão inflacionária muito grande para a gente, para o mundo todo, aqui para a Bolsa tem atraído muito investimento. Então, o debate aqui é assim, quanto tempo vai durar esse bom humor? Porque nos últimos dias, esse vai e volta, essa demora para acabar com a guerra, hoje de novo, né? Mas agora tem outras notícias do Irã falando que quer ficar com o urânio enriquecido, não quer entregar para nenhum país. E aí o petróleo volta a subir, porque acha que não vai ter acordo. Então, a gente, por um lado, a gente vem se beneficiando, a Bolsa de Valores já recebeu mais investimentos esse ano do que em todo o ano de 2025, porque o Brasil é grande exportador de petróleo, tem oportunidade energética, temos terras raras, alimentos. Mas quanto mais demora essa guerra, mais a inflação sobe e mais um investidor estrangeiro começou a ficar muito cauteloso, e os juros vão começar a subir no mundo todo, se demorar muito mais tempo essa pressão inflacionária, e começar a sair aqui da Bolsa. Então, pessoal, rapidamente, só para dar um pouco esse panorama, a gente segue acompanhando aí os prós e contras, né? Obviamente, em qualquer guerra, o contra é muito maior. Ao mesmo tempo, o Brasil com muita oportunidade de atração de investimentos, seja aqui para a Bolsa de Valores, seja para a área de infraestrutura, logística, estradas. O Brasil aí tendo uma oportunidade de investimento. Agora, pessoal, esse ano tem eleição, estamos acompanhando aí relação premiada, né, que foi rejeitada pela PF. Enfim, é tanto assunto ainda que a instabilidade ainda pode fazer muita onda no mercado financeiro e na nossa vida, né?
0: Vocês têm saudade daquela bolsa de valores em que tinha gritaria? Compro, eu compro, eu vendo, você compra e vendo!
3: Como uma bituída, a bolsa de valores, né?
1: Era, ai, morro de saudade, não, boa época.
0: Eu morro de saudade quando eu via na TV essas imagens.
1: Tijolão.
0: Aquele tijolão, aquele filmes. Telefone, eu compro, eu compro! É uma coisa meio no fio do bigode, né? Porque não tinha ninguém ali, não tinha um cartório ali, o cara, alguém está registrado, tudo anotado. Eu nunca entendi nem como é que funcionava aquilo, os caras tudo tomando remédio, tarja preta, suados, fumando um cigarro atrás do outro. Tenho muita saudade desse tempo que eu não vivi.
1: Hoje em dia é tudo assim, só que é o pessoal no computador fumando vape.
0: Né? Todos os caras fortinhos lá, de colete. Uma nutelagem, né? Lamentável. Juliana Rosa.
3: Melhor nem comentar, né, Ju?
0: Com outros números e análises amanhã. Daqui a pouco chega um cara com um vape lá, todo fortinho. O que eles estão falando de mim aí, que me disseram que estão falando da gente? Ju, bom trabalho pra você. Até amanhã.
2: Valeu, beijo.
1: Beijo. Olha lá, Juliana, né? Ela é cercada de traders. É. Não pode nem se pronunciar, né? Se manifestar esse respeito.
0: Exato, cara. Mais colete ali do que no treinamento da seleção,
3: ainda,
0: né?
3: Esse dia de frio em São Paulo, com certeza.
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0: Boas mensagens nostálgicas aqui dessa época romântica da Bolsa de Valores, em que os caras tinham expectativa de vida até os 45 anos de idade. É. Todo mundo com problema cardíaco. O nosso ouvinte aqui de Curitiba, mas que ouve pela internet, o Senna, diz que o filme Trocando as Bolas, dos anos 80, aquela comédia maravilhosa, né, do Ed Murphy com o Dan Aykroyd, mostra bem essa fase aí. Eu também gostei da mensagem da Margarete, que nos ouve do Canadá. Eu trabalhava na Bolsa, amava, aquela região era especial, tinha cada gatinho, que saudades.
1: Egaré.
0: Largo do Café, saudades também, quem tá escrevendo é o Sérgio. Eu trabalhava ali perto, essa foi da hora, ele escreve. E o nosso ouvinte da região de Campinas, o Teodoro, que imagino trabalhe com isso, escreve aqui, não, o Tarja Preta a gente continua tomando. Valeu,
3: outros
0: gente.
3: Outros motivos, né?
1: É isso aí.
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1: Robson Ramos, vamos falar de Marginal do Rio Tietê, a gente precisava também, né? De um negocinho pra aturar essa Marginal do Rio Tietê?
10: Ô Carla, Marginal Tietê, no sentido da rodovia Castelo Branco, tem trânsito lento saindo da ponte Aricanduva até a ponte do Tatuapé, e entre a Dutra e a ponte da Vila Guilherme também tem trânsito lento. Ela segue bem intensa, depois, apesar de não parar, até o Sambódromo. Aí dali pra frente melhora tudo e volta a ficar ruim entre Anhanguera e Cebolão. Pra Ayrton Senna, congestionamento pesado, porque tem um acidente na altura da ponte do Limão, e o congestionamento começa na Gastão Vidigal e vai até lá pelas pistas Expressa e Central, e a local tá ruim, da Júlio de Mesquita Neto até a ponte do Limão também, depois dali a condição melhora. 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
1: Um abraço para nossa ouvinte, Deise. A Deise, ela mora no Sul, mora em Porto Alegre. Não desliga da Band News FM de jeito nenhum, tanto que, neste momento, ela tá na Holanda.
2: Você acredita? 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
1: Tá na Holanda, acompanhando aqui a Band News. Diz que tá viciada nesse trio da manhã. Comentários do Andreasa, sempre regados com boa música. Obrigada, viu, Deise, pela sua mensagem.
2: Quando na Holanda, não deixe de comer croquete.
1: É?
2: É. E lá se chama sauerkraut, é, bolinha azeda, é como eles chamam, croquete, daí vem o nome croquete. É, não é o melhor da Europa, porque o espanhol ainda é melhor, la croqueta de Ramon, mas o croquete holandês é maravilhoso.
3: Recheio do quê?
2: Carne. Carne e mais carne.
1: Aí, Deise, tá dada a dica.
2: Um pouquinho de batata também, bom, misturadinha, mas... carne moída com a batata.
1: Já que a gente falou em comida, recheio, falou em acompanhar a Band News FM de qualquer lugar. Só lembrando que a gente tá na LG Channels, né? No Fast TV, canal 131. E aí teve um ouvinte, né, Carol, que falou antes, só faltava a gente estar na geladeira.
3: E aí, a gente apareceu na geladeira dele. Tá. Olha lá. Foto pra quem acompanha a nossa
2: cara,
3: live.
2: Meteu a TV na geladeira.
3: Meteu,
2: cara,
3: a TV ou tablet. Enfim, mas perto dos ovos, perto da uva, perto do morango e do mamão.
2: Cara, é um tablet. Estamos pertinho, então, tablet. É um tablet. Né? É. Não, não teria como, né? Como é que o cara colocar a TV? Cadê o fu?
3: Olha lá.
2: É um tablet?
3: É o close. Acho que sim, é um tablet. Mas, olha lá, do ladinho do morango, da lichia e da uva.
2: Esse negócio de apresentador que vai pra geladeira, né? Os caras ficam. Eu adoraria.
3: No caso,
2: Sheila coloca o medalha na geladeira, 2 anos lá em casa, sem ganhando salário, nada, eu senti falta.
1: Encendo do ladinho do morango, assim, acho que até tá valendo a pena.
4: Seu caminho.
1: Nada, fala.
2: Não, sauerkraut é o chucrute, gente, desculpa. Ah, tá. O croquete é bitterballen, isso, é bolinha azeda.
1: Ah, boa.
2: Bitterballen, sauerkraut, obviamente, é repolho, sei lá.
3: Azedo, né?
2: Bitterballen, tá bom. Esse é o nome. Obrigado ao ouvinte. Dá tempo nada, né?
1: Fala.
2: Nicolas, valeu, Nicolas.
1: Robson Ramos.
5: A Castelo Branco para São Paulo tem lentidão pela pista expressa em Osasco entre o quilômetro 18 e o 16, entre o 14 e o 13, no acesso à Marginal Tietê pelo Cebolão. Pela pista lateral, lentidão do 18 ao 17, depois do 15 ao 13, para o interior, pista lateral ruim na altura do 19, depois dali a condição melhora bem. 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
2: Sucesso, Pablo! Pablo comprou um relógio para mim.
3: Palmas.
2: E vamos encerrar o Jornal na Hora. Obrigado pelo carinho, pela companhia. Primeiro dia de muito sucesso. Amanhã tem mais às 7 horas da manhã. Tchau, gente.
1: Beijo.
3: Tchau amanhã.
1: Carol,
3: a gente volta.
1: Tchau amanhã.
3: Tchau amanhã. A gente volta também.
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10: 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Mais alguma coisa?

0: Paulo. Horas 25 minutos pelo horário de Brasília. Bom dia para você ligado, para você ligada no Band News São Paulo, primeira edição de hoje, quinta-feira, 21 de maio de 2026. Normalmente quem dá esse bom dia é Sheila Magalhães, que está em férias, para quem está perguntando. Sheila volta na semana que vem, na segunda-feira estará de volta por aqui, dando esse bom dia, abrindo o Band News São Paulo. Luiz Megali, bom dia para você.
1: Bom giorno, Carla, bom dia. Bom dia, Renan.
2: Bom dia, tudo bem?
1: Tudo jóia. Ô, Carla, sabe como é que eu descobri que a Holanda tem um croquete maravilhoso? Isso foi há 25 anos.
0: Devo perguntar por quê?
1: O que poderia de...
0: Ah, não sei, Megali.
1: O que poderia sair daí? Que
0: não pudesse contar? Não sei.
1: Você também,
0: hein?
1: Tá, não, é uma história perfeitamente contável.
0: Tá.
1: Na época que eu fiz um mochilão no dólar um por um, que beleza, né? Ainda não tinha nem euro naquela época, estamos falando de 1998. E, cara, uma viagem com orçamento limitadíssimo. Coisa assim de gastar $5 por dia mesmo. Teve um dia que a gente dormiu na Áustria, na estação de trem. Num cantinho ali atrás de um banco. Era desse jeito.
0: É aquela história que você contou que vai entrar no Partiu Band News essa semana.
1: Ah, é verdade, eu contei, mas eu ainda não não entrou no ar, né?
0: Ainda não.
1: É verdade.
0: E
1: nessas de gastar o mínimo possível, eu descobri um lugar chamado Febo. Aliás, não é preciso muito trabalho pra descobrir, porque tem tudo quanto é canto. É um fast food de salgadinhos em Amsterdã, que são várias gavetinhas, né? Em que ficam expostos lá os salgadinhos, o equivalente das coxinhas dele lá, dos risoles, e tinha o croquete. Que custava lá coisa de, sei lá, 3 guilders, que era a moeda da época na Holanda.
0: Febo
1: 50 centavos. Vê aí pra você ver.
0: Tô vendo.
1: 50 centavos de dólar, coisa assim. Falou, pô, é isso aqui mesmo. E, cara, era maravilhoso esse croquete. Ele era igualzinho o croquete que eles servem de entrada no filé do Moraes. Hoje, rei do filé. Quem já foi ao filé do Moraes sabe do que eu tô falando.
0: Uhum.
1: É aquele sabor. É maravilhoso. É maravilhoso. E aí, anos depois... uma prima minha casou-se com um holandês, o Hans, né, muito amigo da família, e a gente passou a visitá-los direto, porque tinha lugar para ficar, a passagem era barata, virei habituê de Amsterdã, e quando eu encontrei o Hans lá, falei, Hans, vamos no Febo comprar ele, oi! O cara me olhou como quem chega a São Paulo e fala assim, vamos no Grupo Sérgio?
0: Uhum.
1: Pra comer uma pizza? O cara, não, você quer comer croquete, eu vou te mostrar o croquete holandês. Vou te mostrar o croquete holandês.
0: Não, era tipo você pedir um churrasco grego, vai.
1: É.
0: Né, assim, uma coisa mais...
1: Mais
0: eu tô vendo aqui as gavetinhas, o Febo, ele é bem... Ele tá bem automatizado, aliás. Já era assim na sua época? Tô vendo que tem uns tablets ali.
1: Não, tablet não tinha. Você enfiava a moeda e abria a gaveta.
0: Isso, mais ou menos isso. Uhum.
1: Mas aí, quando ele me levou pra comer um croquete de verdade na Holanda, eu falei, pô, o do Febo não tá com nada. É uma das coisas mais gostosas que eu já provei. Então, quando em Amsterdã, se você estiver aí cheio da grana, vá na minha. Entra em qualquer lugar e peça um bitterball. Uma bolinha azeda. Cara, coisa maravilhosa. Pronto.
0: Pronto.
1: Dica a la Sheila, né?
0: É.
1: Isso vai interessar a 0,5% dos ouvintes, mas esses vão ficar agradecidos.
0: Viu, Renan Skevicius? Na sua próxima viagem... Bom, vamos que vamos, então, trazendo a atualização de São Paulo, porque é uma manhã muito movimentada.

0: Como é que pode o cara ser alvo dessa operação de mandados cumpridos hoje, se ele está preso? É que ele continua cometendo crimes ainda dentro do sistema penitenciário, segundo a polícia e o Ministério Público, não é isso?
1: É isso, Carla. E mais ainda, a gente pode até se reportar a um exemplo que talvez os nossos ouvintes lembrem. É quando o outro integrante do PCC, André do Rap, pôde sair pela porta da frente de uma penitenciária. Por que isso aconteceu? Porque naquele momento ele não tinha nenhuma medida judicial, nenhuma medida de restrição contra si nos processos que estavam em andamento. Então, uma vez que Marcola está preso por outros motivos, se esses outros motivos forem sustados, ele eventualmente poderá sair da prisão. Então, é uma medida que é tomada naturalmente pela autoridade, porque ele deve permanecer preso, no entendimento da autoridade, por estas novas revelações, mesmo que os outros casos eventualmente acabem sendo, que haja habeas corpus, que ele tenha uma decisão que permita ele sair da cadeia. Então, é uma maneira também de manter, de pelo menos a autoridade trabalhar para manter a pessoa presa enquanto estiverem em andamento estas investigações das quais estamos falando agora. Os processos, ainda que interligados, caminham de maneira distinta. Então, é por isso que, mesmo com pessoas presas, existem mandados de prisão preventiva sendo cumpridos contra elas. É isso que acontece com Marco Williams Herbas Camacho, conhecido como Marcola, o homem apontado pelas autoridades como líder máximo do primeiro comando da capital. Ele teve esse mandado cumprido contra si e também a advogada e influenciadora digital Deolane Bezerra, só que esta estava em liberdade. Esses são os dois maiores alvos da Operação Vernix, da Polícia Civil do Estado de São Paulo e do Ministério Público. Foram decretadas no total 6 prisões preventivas, o bloqueio de valores superior a 327 milhões de reais, o sequestro de 17 veículos, incluindo modelos de luxo avaliados em 8 milhões de reais, além de 4 imóveis vinculados aos investigados. Além dos mandados cumpridos no estado de São Paulo, a operação também possui dimensão internacional, porque havia informação de que essas pessoas buscadas poderiam estar na Itália, na Espanha e na Bolívia. Por isso, a Polícia Civil representou pela inclusão deles na lista vermelha da Interpol. Inclusive, uma informação obtida pelo repórter da Band News FM, Pablo Fernandes, traz que Deolane Bezerra, o principal alvo, estaria na Itália. Inclusive, ela publicou nas redes sociais postagens demonstrando que ela estava por lá, e autoridades do Brasil viajaram para Roma, capital da Itália, para efetuar essa prisão. Só que ela voltou ao país. Então ela acabou sendo detida na manhã de hoje na casa de grande porte, uma verdadeira mansão que ela mantém na região do Tamboré, na região metropolitana em Barueri. O que o Ministério Público e a polícia estão sustentando? Sustentando, em primeiro lugar, que essa investigação ela vem já de bastante tempo, é um desdobramento de outros casos. A polícia e o Ministério Público definem o que está descoberto hoje como uma engrenagem financeira milionária utilizada para ocultar, dissimular e reinserir na economia formal valores vinculados à alta cúpula do PCC, ou seja, esconder esse dinheiro e depois lavá-lo para você poder fazê-lo circular efetivamente. Tudo começou em 2019. Num primeiro momento, a polícia penal, né, na época agentes penitenciários, detectaram a circulação de bilhetes, manuscritos, dentro da penitenciária 2 de Presidente Venceslau, a P2, que abrigava, ainda abriga, ela é feita para receber criminosos de alta periculosidade. Ela os agentes apreenderam esse material, esses manuscritos, nas mãos de 2 condenados. Esses manuscritos, a análise deles permitiu identificar referências a ordens internas da facção, com integrantes de elevada posição hierárquica, tratando até de ações violentas contra servidores públicos. E nesses papéis também, eles descobriram que havia uma pessoa bastante citada, conhecida apenas como Mulher da Transportadora. Inquéritos policiais foram tocados a partir disso. E aí, essa investigação resultou numa operação de 2021, que foi atrás do dinheiro, verificou movimentações financeiras incompatíveis com pessoas ligadas a essa transportadora.

0: Ora, havia de fato uma transportadora que estava sendo usada para movimentar esse dinheiro, o patrimônio dela estava crescendo demais, não tinha lastro econômico suficiente e a utilização dessa empresa foi caracterizada como um verdadeiro braço financeiro da facção. Aí, durante esta operação que foi atrás da transportadora, a polícia apreendeu um telefone celular, que abriu uma nova frente de investigação. O conteúdo retirado desse telefone revelou conversas com pessoas ligadas à cúpula da facção criminosa, além do indício dos repasses financeiros. Quem seriam essas pessoas? Essas pessoas mantinham conversas via Telegram que mostravam aí o Marcola, Marco William Zerbas Camacho, a partir de Brasília, por meio de outras pessoas, mas ordens dele, ele determinava providências, traçava estratégias e estabelecia a divisão dos lucros dessa transportadora. Marcola agiria diretamente nesta empresa e agia junto com parentes. É o caso, por exemplo, do irmão dele, Alejandro Ruvenal Herbas Camacho Júnior, segundo a polícia, conhecido como Gordão, igualmente integrante da cúpula da facção criminosa, recolhido também no sistema prisional federal, mas mesmo assim dirigindo a empresa em sociedade com Marcola. Eles adquiriam até caminhões, por determinação deles, a empresa adquiria caminhões. Outra pessoa da família, Paloma Sanches Herbas Camacho, filha de Alejandro, sobrinha de Marcola, atuava como a intermediária das ordens dessa cúpula. Leonardo Alexander Ribeiro Herbas Camacho, irmão de Paloma, igualmente filho de Alejandro, figurava como beneficiário do rateio dos lucros da facção. As investigações chegam, por fim, em Everton de Souza, que seria um gestor indireto da transportadora. Foi a partir da identificação dessa pessoa que foi possível chegar, segundo as autoridades, a Deolane Bezerra Santos, advogada apontada como uma das mais importantes integrantes desse esquema de lavagem. Repito de novo, de acordo com as autoridades. Elas afirmam ainda, polícia e Ministério Público, que os afastamentos do sigilo bancário demonstraram que Deolane movimentava milhões de reais em nome da facção, emprestando a estrutura financeira dela e a aparente respeitabilidade social para completar a fase de integração desses valores ilícitos ao sistema financeiro formal. Os investigadores afirmam ainda que a investigação reuniu farto conjunto demonstrando o envolvimento direto e consciente de Deolane no esquema de lavagem de dinheiro operado pelo PCC. Segundo a investigação, a influenciadora passou a ocupar posição de destaque no caso em razão das movimentações financeiras expressivas. Para esses investigadores, a projeção pública e a atividade empresarial e formal eram utilizadas como camadas de aparente legalidade para dificultar a identificação da origem ilícita dos recursos. Em conjunto, portanto, a polícia e o Ministério Público de São Paulo deflagraram esta operação na manhã de hoje, inclusive agora há pouco, a questão de alguns minutos, de meia hora aproximadamente, o comboio que estava na casa de Deolane Bezerra partiu em direção à região central de São Paulo. É esperada, portanto, para as 11 da manhã uma entrevista coletiva reunindo representantes do Ministério Público e da Polícia Civil, inclusive o promotor de justiça que integra o GAECO, um dos principais nomes do combate ao crime organizado, Lincoln Gacchia, vai participar de maneira remota. Ele estava na Itália para tratar destas eventuais prisões. De qualquer maneira, ele também está lá para tratar da interligação com as autoridades internacionais. É isso que se tem sobre a operação até agora.
1: Ele tinha ido para lá para acompanhar justamente essa operação que terminaria com a prisão de Deolane na Itália. Ela viajou antes, foi presa aqui em São Paulo. Tiago, chegou uma atualização do horário da entrevista coletiva. Estava prevista para as 11, como você disse. Agora remarcada para o meio-dia, para as 12 horas desta quinta-feira, o Procurador-Geral de Justiça, Paulo Sérgio de Oliveira e Costa, e o Secretário da Segurança Pública, Nico Gonçalves, devem conceder essa entrevista coletiva no centro da cidade de São Paulo, para onde justamente foi levada Deolane Bezerra. A gente se questiona, né? Um pouco mais cedo falei aqui sobre os 21 milhões e 600 mil seguidores que Deolane tem nas redes sociais. Ela já é conhecida, né, nesse meio digital faz algum tempo, mas de onde é que vem tanta gente? E aí a polícia e o Ministério Público dizendo explicando de onde é que vem tanto dinheiro para promover essa vida de luxo e de ostentação que Deolane exibe nas redes sociais. E aí é essa vida de luxo e ostentação que acaba atraindo tantos seguidores. Para também, principalmente os jovens, né, a molecada ficar atenta. Alguns desses influenciadores...
2: Isso é muita coisa, né?
1: O quê? De 21 milhões?
2: É muito seguidor.
1: É muito seguidor.
2: Esses seguidores são realmente seres humanos? Ou tem robô aí no meio?
1: Pode ter, né? Mas ela tem muito seguidor mesmo.
2: Não, eu não tenho dúvida que tem muito, mas eu tava conversando com... Não sei se interrompi um raciocínio aí. Não,
1: eu ia dizer que alguns desses influenciadores que têm milhões e milhões e que a gente nunca ouviu falar e não sabe de onde eles surgiram, uma boa parte, se não a maioria, não tem lastro em nada de atividade. Eles não criam conteúdo de nada. O influenciador, para ganhar dinheiro mesmo, a pessoa que trabalha com produção de conteúdo, rala muito. A pessoa que trabalha com produção de conteúdo científico tem bastante em rede social hoje em dia, que aí consegue estabelecer uma carreira, vai disseminando conteúdo e a partir daí... Iberê
2: é um exemplo? O Manual do Mundo?
1: Sim,
2: é um cara que faz experimentos científicos, ele investe lá em equipamentos, não é só um cara que fala, olha, recebi aqui um kit da Adidas.
1: Não, então, tem que fazer, tem que produzir conhecimento, tem que criar, estruturar ali para conseguir disseminar esse conhecimento e aí atrai a atenção das marcas. Não é tão fácil ganhar tanto dinheiro assim para ficar ostentando desse jeito. Então, só para fazer um alerta para a molecada que eventualmente está ligada aqui agora, que fica seduzida, né, por esses perfis, achando que se conseguir um contrato desse vai ter uma vida luxuosa, vai poder viajar para a Itália com a família inteira e vai ficar assim numa boa. É difícil conseguir uma vida dessa com atividade ilícita. Quem é influenciador digital dentro das normas, dentro das regras, tem que trabalhar muito para conseguir ter algum dinheiro. Ter tanto dinheiro assim chama atenção, né?
2: Chama
1: e aí
2: atenção,
1: no caso da
2: claro.
1: Deolane, a polícia e o Ministério Público estão dizendo, cara, é lavagem de dinheiro.
2: Mas aí no caso da Deolane, mas sabe por que eu perguntei se tem robô? Tava vendo com meu guri lá uns vídeos do Enaldinho. Enaldinho, ele produz conteúdo? Ele produz conteúdo, né? Conteúdo imbecil. É assim, hoje meu desafio será gastar R$1 milhão em um dia só. Ai, será que eu vou conseguir gastar R$1 milhão? Meu Deus do céu, cara, que estupidez. Aí eu tenho que ficar puxando meu moleque de volta à realidade. Eu não vou proibir, porque eu não vou criar um mártir em casa chamado Enaldinho, né? Não, aqui nessa casa ele não entra, aí que ele vai querer mesmo. Eu fico puxando meu moleque de volta pro chão. Fala, isso aí não existe na vida real, né? Provavelmente ele nem gastou esse R$1 milhão. Ou gastou, mas isso não é uma coisa legal de se fazer com tanta gente passando fome, etc. É aquela coisa, comprei 10 mil pacotinhos de figurinha e vamos ver quantos álbuns a gente consegue completar. Esse tipo de conteúdo, eu entendo o apelo. E aí eu fui ver lá, o cara tem 40 milhões de seguidores. Tudo bem, eu entendo o apelo, mas 40 milhões, um em cada cinco brasileiros...
1: Tá seguindo essa pessoa?
2: Nem em casa o meu moleque segue. Eu não deixo ele seguir ninguém. Apertar lá no seguir. Não segue. São um em cada cinco. Se eu for lá no Agreste de Pernambuco, sim, uma em cada cinco pessoas vai falar sim, eu sigo o Enaldinho. Se eu for até uma tribo indígena, cara, não, aqui 20% de nós segue o Enaldinho. Ou tem alguém puxando muito o número de seguidores para que essa turma não precise. É muita gente. É impossível você conseguir esse tipo de popularidade enchendo uma banheira de Nutella, acho eu. Tem que ter robô aí, não é possível.
1: Não.
2: Só queria deixar esse pensamento solto aqui.
1: Questionar números.
2: Hoje eu tô assim, pensamentos avulsos. Croquete, Enaldinho.
1: A gente vai ficar de olho, né, Thiago Muniz, ao meio-dia, então, essa entrevista coletiva.
3: Exatamente. A gente ainda não tem a palavra da defesa constituída de Deolane Bezerra, Carla, mas a irmã dela, também advogada, Daniele Bezerra, se pronunciou pelas redes sociais. Ela afirma que, mais uma vez, tentam transformar suposições em verdades e manchetes em condenações. A prisão de Deolane Bezerra, sob alegações de participação em organização criminosa, nasce cercada de ilações, narrativas e perseguições que já se repetem há tempos. Daniele Bezerra afirma ainda, acusar é fácil, difícil é provar. No Brasil, infelizmente, muitas vezes primeiro se expõe, se destrói a imagem e se condena perante a opinião pública para só depois buscar provas de que sustentem aquilo que foi dito. Não se pode admitir que a justiça seja usada como espetáculo, nem que pessoas sejam tratadas como culpadas antes do devido processo legal. Trechos aí da manifestação de Daniele Bezerra, irmã de Deolane Bezerra.
2: E ó, gente, nada contra o Enaldinho aqui, tá? Ele tá num contexto, quem que a gente tá falando de crime, PCC. O Enaldinho é um entertainer. Ele tá seguindo o espírito e a lógica de um tempo. Tá? Não tem nada a ver com PCC, então... Prateleiras diferentes aqui, eu acho um porre, eu acho uma má influência. Mas não tá divulgando conteúdo criminoso, definitivamente. Valeu, Thiago.
4: Seguimos por aqui na atualização de outras notícias, falando de estudantes da Universidade de São Paulo que vão se reunir hoje com a reitoria para tratar das demandas que levaram à greve dos alunos da instituição, que já dura um mês. O encontro, realizado às 9h, né, começou já num prédio da cidade universitária onde fica a Agência de Cooperação Acadêmica da USP. A principal demanda dos estudantes diz respeito ao reajuste das bolsas de permanência no valor do salário mínimo paulista, de R$ 1.804. A reitoria ofereceu uma correção que levaria o benefício de R$ 885 para R$ 912. Ontem, estudantes da USP, da Unesp e também da Unicamp participaram de uma marcha que saiu do Lago da Batata, passou pela Avenida Brigadeiro Faria Lima e terminou aqui na sede do governo Palácio dos Bandeirantes. A Polícia Militar bloqueou o acesso em frente à sede do governo, manteve a tropa de choque posicionada e cerca de 500 metros dos manifestantes. Uma comissão de estudantes foi recebida dentro do palácio. As três universidades estaduais passam por paralisações em diferentes cursos e camp e também há cerca de um mês, né, nessas três universidades.
2: O CNIPA classifica como incidente grave o caso em que dois aviões ficaram lado a lado durante a decolagem de um e o pouso de outro, né? Isso no mesmo. Aeroporto de Congonhas. Diga lá, Juliana Nogueira.
5: É isso mesmo, Megali. O caso que aconteceu no dia 30 de abril chamou bastante atenção, né? Porque tinha aquela imagem dos dois aviões um muito próximo do outro. E agora é o relatório do Centro de Investigação e Prevenção de Acidentes Aeronáuticos apontando perda de separação regulamentar nesse incidente envolvendo dois aviões que ficaram a 22 metros um do outro durante os voos. O que significa isso? O CNIPA classificou que as duas aeronaves ficaram mais próximas do que a distância mínima de segurança e isso foi classificado como um incidente grave. O caso aconteceu no dia 30 de abril, quando um voo da Gol se preparava para o pouso e o avião do Azul decolava de Congonhas. Ninguém ficou ferido e nenhuma das aeronaves sofreu danos, mas o caso acabou chamando a atenção justamente pelo registro ali em foto de um dos passageiros.
1: Em uma cerimônia restrita a familiares, o velório da filha de diplomatas atropelada no Rio de Janeiro é realizado hoje em São Paulo. Mais informações chegando com Adele Robichet.
6: É enterrado hoje no cemitério de São Paulo, na zona oeste da capital, o corpo da jovem morta depois de ser atropelada em uma calçada de Ipanema, na zona sul do Rio de Janeiro. O acidente aconteceu no último sábado, quando Mariana Tanaka Abdul Haque, de 20 anos, tinha acabado de chegar na cidade, onde passaria a morar. Uma van de entrega invadiu a calçada que ela estava e passou por cima da menina. Ela morreu no dia seguinte no hospital. A vítima era filha do diplomata assessor especial da presidência para temas de paz e segurança, Ibrahim Abdul Haque Neto, e da cônsul adjunta do Brasil em Buenos Aires, Ana Patrícia Neves Abdul Haque, que estava com a filha no momento do acidente. A Polícia Civil do Rio de Janeiro investiga o caso.
4: Uma adolescente paraguaia e a filha dela, recém-nascida, que estavam desaparecidas no Paraguai, são resgatadas numa oficina clandestina de costureiros na Grande São Paulo. As informações com a Larissa Biscaia.
7: Jovem e a bebê que foram encontradas ontem à noite dentro de um imóvel localizado em Guarulhos. Elas não eram mais vistas desde domingo em Ciudad del Este, no Paraguai. A adolescente de 15 anos teria fugido de ônibus rumo ao Brasil em busca de emprego para evitar que a mãe dela ficasse com a guarda da recém-nascida. O resgate aconteceu depois de uma articulação ali com a Polícia Federal e a Polícia Militar. As corporações rastrearam o sinal de celular utilizado pela jovem e a PM chegou à oficina têxtil clandestina. A adolescente e a recém-nascida foram encontradas em um cubículo feito com tapumes nos fundos do segundo andar. Pelo menos 15 imigrantes estrangeiros viviam amontoados nos alojamentos improvisados, dividindo uma cozinha pequena e só um banheiro. O ambiente era repleto de mofo, umidade e fiação exposta. A proprietária desse imóvel e uma amiga dela, a adolescente e a bebê, foram encaminhadas à Superintendência da Polícia Federal aqui em São Paulo.
2: Escravidão, gente. Escravidão, não é regime análogo à escravidão, é escravidão e tráfico de pessoas aqui na nossa cidade. A Polícia Civil de São Paulo prende o chefe de uma quadrilha que aplicava uma versão mais violenta do golpe do bilhete premiado. O homem foi capturado na manhã de ontem no bairro de Cangaíba, na Zona Leste. Segundo os investigadores, a quadrilha fazia a primeira parte da fraude de maneira conhecida. Ou seja, os golpistas abordavam a vítima pedindo ajuda, se fazendo de bobo, né? Falou, olha, eu tô aqui com um bilhete de loteria, como é que eu faço para retirar esse...
1: Ai,
2: e aí, em troca dessa ajuda, muito gentilmente prometiam dividir a grana que supostamente seria obtida. Só que aí, depois de convencer a vítima, o grupo deixava de lado esse lado, deixava de lado a trambicagem clássica, né? O papo. Uhum. Levar a vítima no papo. Não, eles pegavam a pessoa, enfiavam no carro e forçavam o alvo a fazer transferências bancárias. Então, o que era um trambique vira um sequestro relâmpago. A polícia continua procurando o pai do suspeito, que também participava do esquema.
1: Sabe que a gente ouve esse tipo de notícia e não consegue imaginar como alguém cai num golpe desse, não é? Agora eu vou dividir o que aconteceu nessa semana mesmo, no começo dessa semana. Meu telefone tocou, como vem tocando todos os dias, com aqueles números que você não reconhece.
2: Uhum.
1: Eu falo, com certeza, né? É golpe, alguma coisa. Aí eu não costumo falar alô. Eu fico ouvindo e faço um barulhinho assim pra ver se dispara alguma máquina, porque
2: não
1: normalmente...
2: Alô, eu falo, quero concorrer à ligação premiada.
1: Não, mentira, tipo isso. E aí eu faço algum barulho, algum som, porque o som, ele dispara uma gravação, uhum, né? Esses sistemas, eles funcionam assim. E aí o sistema atendeu a voz de uma mulher falando, olá, aqui é a Alessandra Scatena.
2: Da barreira
1: esse
2: do Gugu?
1: Esse telefone é o do senhor... Aí falou o nome do meu pai. Infelizmente, o seu bilhete comprado no Viva Sorte, do Renato Ambrósio, valendo R$1 milhão, não foi premiado. Mas o outro prêmio de R$100 mil, sim, saiu para o senhor. R$100 mil. Se quiser falar com a nossa central e conversar com o Renato Ambrósio, diz que um.
2: E o Ambrósio não tem nada a ver com isso,
1: tem,
2: claro,
1: cara, mas
2: né?
1: Aí eu fiquei assim, será? Você sabe, por um milésimo de segundo, passa uma dúvida na sua
2: ganhei
1: cabeça.
2: Ganhei um prêmio.
1: Será que meu pai comprou um Viva Sorte? Será que ele foi premiado? Será que ele pode ter ganho R$100 mil? Eu vou colocar tudo a perder... Por um milésimo de segundo, aquilo passa na sua cabeça. E aí depois você cai em si de novo e fala, pô, que isso, né?
2: Como é que chama isso aí? É wishful thinking, né?
1: É,
2: você
1: então,
2: quer acreditar.
1: É, você quer acreditar. E eu acho que é dessa forma que eles conseguem, claro, seduzir a pessoa na rua, né?
2: Claro.
1: Tá com um bilhete premiado mesmo. Olha só, ele tá me convencendo. Uma pessoa tá olhando dentro do meu olho. Claro que é. Imagina.
2: O reforço positivo é mais forte que o negativo nesse caso, né? Porque sim, quando alguém fala que fizeram uma compra nas Casas Bahia com meu cartão de crédito no valor de R$4.200, eu também fico preocupado. Mas quando falam que eu ganhei R$100 mil, meu Deus,
1: então,
2: eu viro ligeirinho. Eu preciso saber mais sobre isso.
1: Sueli, olha, disse, Carla, recebi essa ligação ontem também, mas falou o nome dela mesmo. Aí você não tinha, né, o Sueli, comprado o seu bilhete Viva Sorte. E aí você teve a certeza de que não era você. Ah, aqui, ó. O Renato Ambrósio já me ligou, diz Rodrigo Oliveira. Ligou via WhatsApp e não atendi. Que coisa, tá usando o nome do nosso colega aqui que tem programa, né, na Band.
2: É.
1: Renato Ambrósio, que faz bem pra muita gente, aliás, viu?
2: Sim, não, ele tem um programa bastante gente, incrível. O programa dele é baseado nisso.
1: Então.
2: Há pessoas que realmente são ajudadas ali. E aí, porra, os caras vendo a oportunidade, falam, é aqui que a gente vai colar.
4: Dele nas redes sociais falando que estão usando o nome dele para esse golpe. Tem um vídeo que ele gravou fazendo esse alerta para as pessoas não caírem.
1: Meu esposo recebeu chamada de vídeo do Renato Ambrósio. Quase caiu. Pediu para ele apertar os 3 pontinhos. Se eu não tivesse junto, ele tinha caído. Triste. É isso, gente. Quem mandou essa mensagem foi a Kátia Regina. Tá,
2: da próxima, não diga alô. Diga alô, Cristina, né? É a Aline. Mandou essa. Obrigado, Aline.
1: Está internada em estado grave a criança que caiu do 4º andar de um prédio em Campinas. Detalhes com o repórter Carlos Costa.
8: A Polícia Civil de São Paulo investiga circunstâncias por trás do caso de uma criança de 3 anos que caiu do 4º andar de um prédio em Campinas. Equipes prestaram socorro logo após a ocorrência no condomínio do bairro Jardim Florence e a criança foi levada ao hospital da PUC, onde está internada em estado grave. O episódio da tarde desta segunda-feira reacende o alerta sobre a importância de telas de proteção e dispositivos de segurança em apartamentos com crianças. O caso foi registrado como queda acidental pelo 2º Distrito Policial de Campinas.
4: Tem informação agora chegando direto do Rio de Janeiro. Luana Bernardi está por aqui com detalhes pra gente. Bom dia, Luana.
9: Oi, bom dia, Renan. Bom dia a todos. A Justiça da França declara a Airbus e a Air France culpadas por homicídio culposo quando não há intenção de matar pelo acidente aéreo do voo Rio-Paris, que resultou na morte de 228 pessoas em 2009. A informação foi divulgada agora pela manhã pela Agência de Notícias da França. Na decisão, o tribunal determinou que as empresas paguem uma multa de 225 mil euros cada, o equivalente aí a 1 milhão e 300 mil reais por homicídio culposo corporativo. Essa medida atende a um pedido da promotoria durante o julgamento, que durou 8 semanas em 2023. Eu lembro que um tribunal de instância inferior havia absolvido as duas empresas que negaram as acusações. O acidente aconteceu no dia 1º de junho de 2009. O Airbus A330, que operava o voo Rio-Paris, caiu no Oceano Atlântico poucas horas depois de decolar.
2: É, esse é aquele... Caramba, a gente já cobriu tanto acidente aéreo aqui. Quer dizer, tanto não, né? Quando a gente pensa que são 21 anos de emissora, cobrimos alguns acidentes aéreos, mas um acidente aéreo já é traumático o suficiente. Esse foi um dos piores. O avião caiu no Oceano Atlântico por causa de um problema no pitot, lembra? A gente foi apresentado a essa peça naquela ocasião. O pitot congelou. É uma peça que serve para informar ao sistema e ao piloto e copiloto a altitude, enfim, as informações básicas, né, de navegação. Então, de repente, como era de noite, o comandante não sabia mais se ele estava voando para cima, para baixo, de lado, não sabia nada, né, a respeito do que estava acontecendo, e despencou em direção ao Oceano Atlântico. Não confundir com o acidente do voo da Gol, que caiu no Mato Grosso, né, Renan? Depois de ser atingido por um Legacy, que estava sendo pilotado por aqueles dois pilotos, Jean-Paul Paladino e Joseph Lepore. Meu Deus do céu, como é que essas coisas ficam na cabeça? E com o acidente do manete, né, Carla, do reverso aberto, ou do reverso que não abriu, que foi o acidente da Gol em Congonhas.
1: Da TAM,
2: em Congonhas. Uhum. É isso aí. Importante informação, então, a condenação das duas empresas, né? A fabricante do avião e a empresa aérea, nesse caso chocante, que aconteceu aqui na nossa costa. Em frente.
1: Vamos mudar o clima um pouquinho?
2: Por favor.
1: Falar de virada cultural?
2: Vamos, trens e metrô funcionarão 24 horas durante a virada cultural 2026. Detalhes com Nicole Domingos.
10: As linhas da CPTM e do metrô de São Paulo terão operação 24 horas nesse fim de semana, dos dias 23 e 24 de maio, com foco nos passageiros que vão curtir a virada cultural. Os trens da CPTM vão operar de forma ininterrupta durante toda a madrugada. Entre meia-noite e 4 horas da manhã, as estações da companhia estarão abertas somente para desembarque e transferência de passageiros. Já no metrô, todas as estações das linhas 1 azul, 2 verde, 3 vermelha e 15 prata estarão abertas para embarque e desembarque dos passageiros. O quadro de funcionários da segurança e estação também terão reforço nas estações da região central, como Sé, São Bento, Anhangabaú e República.
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1: Destaque do trânsito chegando com Robson Ramos no Band News São Paulo. Diga, Robson, bom dia mais uma vez.
12: Carla, de volta aqui no Band News São Paulo para falar mais do trânsito, com destaque agora para Marginal Pinheiros, bem congestionada, viu, Carla? Lenta desde o Cebolão até a Ponte de Torres, direto, sem descanso. Dá para cortar um pedacinho ali pela região do Parque Villa-Lobos, digo um pedacinho, porque depois começa a ficar ruim também. Aí passa ali pela Ponte da Cidade Universitária, mas vai ter que voltar para Marginal mais um pouco ruim. Pela USP também dá, o trânsito também vai bem por lá, mas também vai ter que cair no congestionamento mais pro final do corte. De qualquer maneira, são opções para você não ficar preso em todo o trecho do congestionamento. Para Castelo Branco tem lentidão entre a Bandeirantes e a Hebraica, depois dali a condição melhora. 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
1: Olha, Hora de conversar com Jade Ramos, da Climatempo, mais uma vez. Jade, para trazer a atualização da previsão para essa quinta-feira, a temperatura não vai subir hoje não, né, Jade? Bom dia mais uma vez para você.
13: Bom dia, Carla, Renan, Megali, todos os nossos ouvintes. Sim, mais um dia de frio aqui em São Paulo. Temperaturas não devem subir muito, máximas entre 18 e até 20 graus. E ao longo do dia tem chance de chuvas mais fracas aqui na Grande São Paulo e também em alguns pontos do interior do estado. A atenção fica mais para o litoral de São Paulo hoje, especialmente porque essas pancadas de chuva podem vir mais fortes nessa região. Então ainda tem condição para temporais, principalmente no interior e também áreas ali da faixa leste e áreas mais do litoral do estado. E mais para o final da semana, a atenção realmente se volta para o sábado, porque vai ter temporais fortes no centro de São Paulo, em grande parte da região central, então Campinas, Bauru, tem chance de tempo até mais instável, severo, com risco de pancadas de chuva fortes e até queda de granizo mais isolado. Aqui na Grande São Paulo, no sábado, dia bastante chuvoso, e no domingo também tem chance de chuvas aqui em várias áreas do estado. Carla.
1: Pois bem, Jade, um pouco mais cedo, você respondeu sim ou não de Ilhabela, vocês lembram, né?
2: Sim.
1: A gente perguntou. Eu não quis dar mais detalhes, porque eu fiquei... Ou não, sim ou não. É, eu fiquei, assim, até sentida, Jade, porque é um ouvinte que vai a um casamento...
2: Em Ilhabela.
1: Em Ilhabela, no sábado.
2: Mas sabe que é bom quando chove e não tem mosquito, né?
1: É verdade, tá aí.
2: A chuva afasta totalmente o borrachudo.
1: Como é que vai ser a chuva do fim de semana no litoral, Jade?
13: Então, no litoral, essas chuvas, elas são mais fracas e até mais isoladas. A condição mesmo para tempo mais instável e severo é realmente no interior de São Paulo, em áreas mais do centro e aqui na Grande São Paulo. Então o litoral ele está um pouco assim, saindo ileso nesse final de semana, mas ainda tem expectativa de chuvas só pontuais, isoladas, em alguns pontos do litoral mesmo. Então não é uma chuva forte, não vai ser um dia chuvoso no litoral de São Paulo. Vai ser um dia nublado, fechado. Deve ter algumas poucas aberturas de sol, mas a condição é de chuva mais fraca e isolada em grande parte dessas áreas do litoral. Mas aí eu falei que não, especialmente porque esse não é um tempo que ajuda para ir para um casamento ao ar livre, Carla.
2: Jade, sábado é dia de boa música, né? Tem o show do Barão Vermelho no estádio do Palmeiras, que ainda se chama Allianz Parque. Mas é cedo, começa acho que 7h30. E aí, à meia-noite, no Anhangabaú, tem o Mano Chau.
1: Legal.
2: Informa aqui o nosso ouvinte que tá querendo ir, o Tom. Mas ele falou que com chuva ia deprê, ele não vai. Como é que tá a previsão aí para esses horários?
13: Na sexta-feira, certo?
2: Não, sábado, sábado.
1: Sábado, depois de amanhã.
13: Ah, sábado. Ah, entendi, sexta, desculpa. No sábado, realmente, ainda tem bastante condição para tempo instável e até severo em algumas áreas, então... Tem condição ainda para essas pancadas de chuva. Vai ser um dia chuvoso à noite também. A madrugada de sábado para domingo também deve ser chuvosa. Então é um tempo bastante instável até para ir para qualquer tipo de evento ao ar livre aqui em São Paulo. Tem risco, inclusive, de alguns alagamentos em alguns pontos, especialmente porque essas chuvas podem ficar próximas dos 40 e até 50 milímetros em algumas áreas. Mas o destaque mesmo é para esse dia chuvoso e a noite também, nesses horários mais da noite, devem ser aí com um tempo bastante instável aqui em São Paulo.
1: Malicioso e realista sou eu, Mano Tchau.
2: Mano Tchau. Mas é no contexto da virada cultural, né? Esse show do Anhangabaú. Ah, maneiro. Ele é que canta lá, me gusta menerinha, me gusta tu, me gusta menerinha, me gusta tu.
1: Será que ele é francês?
2: Não. Mano, tchau.
1: É Manu, tchau, né?
2: É Manu, tchau,
1: Tchau, tchau. Jade Ramos, tchau. Beijo pra você, até amanhã cedinho.
13: Tchau.

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4: Franco espanhol, vai. Ele nasceu em Paris.
5: Não, então, ele é francês.
4: Nasceu em Paris em 21 de junho de 1961, então ele é francês.
5: E por que ele é espanhol? Cresceu na Espanha?
4: Uhum. Os pais eram espanhóis. Imigraram pra França, pra escapar da ditadura do Franco.
5: Ah,
4: então
5: olha
4: ele
5: aí.
4: Tem origem espanhola, ele mas
5: Franco,
4: ele é
5: do mesmo
4: francês.
5: Jeito.
4: Tentou escapar do Franco.
5: O Franco e virou Franco.
4: Agora virando Franco. Agora 10:06 pelo horário de Brasília.
5: Temos números de uma nova pesquisa do Instituto Paraná para a eleição do governo estadual. Né? Está conosco o presidente do Paraná, Murilo Hidalgo, para abordar e para nos ajudar a interpretar esses números. Murilo, bom dia para você. Obrigado pela participação aqui na Band News, no Band News São Paulo.
6: Bom dia, Migali, Carla, Renan. Uma satisfação estar com os amigos.
5: Vamos lá. Começando, então... Pelo cenário mais provável, né, com os candidatos mais prováveis. O governador Tarcísio de Freitas aparece com 47,3% das intenções de voto, Fernando Haddad tem 33,5%, Paulo Serra, do PSDB, 4,3%, Kim Kataguiri, 3,4%, brancos e nulos somam 6,5%, 5,1% não sabem ou não responderam. E aí, num eventual segundo turno, Tarcísio venceria Fernando Haddad por uma larga margem, 52,7% a 37,6%. Não houve grandes mudanças em relação ao último levantamento e o tempo vai passando, né, para o Haddad reduzir essa diferença, Murilo.
6: Exatamente, Miguel. De um mês para cá variou muito pouco, né? Dentro da margem de erro, certo? Agora, vale salientar que nesse período teve dois momentos muito negativos ao governador Tarcísio que não impactou na pesquisa, né? Que foi o problema da Sabesp, né? E as denúncias contra o seu candidato a presidente, Flávio Bolsonaro. Isso em São Paulo, para o Tarcísio, não houve efeito nenhum.
4: E com relação à paralisação da USP ou das públicas, né, das universidades públicas, ontem teve uma grande manifestação, uma outra acontece hoje, nessa quinta-feira em São Paulo. Isso pode colar no Tarcísio de alguma forma, Murilo?
6: Olha, Carlos, para frente a gente vai ver. Até o momento, certo, pela pesquisa do mês passado, para essa pesquisa que terminou ontem, no dia 20, né, na verdade, não houve efeito nenhum. O Tarcísio, na verdade, variou meio ponto para baixo, que é muito pouco. Certo, a gente não pode dizer que houve um impacto para ele. Por enquanto, zero. Certo? Por enquanto, eu te diria zero. Nem Flávio, nem Sabesp e nem USP por enquanto. Né?
5: E não dá para dizer que esse é um efeito do antipetismo apenas, porque o Tarcísio continua muitíssimo bem aprovado, né? Apesar dessas más notícias que têm sido frequentes, muito mais que as boas ultimamente. 64,4% dos moradores do estado de São Paulo aprovam o governo, 31,5% desaprovam. São números excelentes. Sobre a gestão, 48,6% avaliam como ótima ou boa, só 22,5% como ruim ou péssima e 26,8% como regular. Ou seja, entre bom, ótimo e regular, o Tarcísio tem mais de 70%, praticamente 75%. De avaliações que não são negativas. O Tarcísio virou um daqueles políticos em que nada cola em São Paulo, em que as más notícias passam como brancas nuvens, Murilo?
6: Por enquanto, sim, Megali. Ele tem uma imagem muito boa, né? Ele tem uma imagem de seriedade, de competência muito boa. Agora, problemas de governo, com certeza. Se isso for mais adiante, essas crises forem mais adiante, em algum momento vai colar, principalmente na campanha eleitoral. Certo? Que daí o debate, né? Quando tiver os debates, ele vai ter que responder sobre tudo isso. Mas, por enquanto, eu te diria que ele está ileso.
7: Queria chamar a atenção para outros números também aqui com relação agora à disputa no Senado. Fala-se do eleitor do estado de São Paulo, do paulista como conservador, sobretudo do interior do estado, talvez a aprovação do atual governador, né, candidato à reeleição, se dê justamente por isso, por esse perfil conservador. No entanto, para essa escolha no Senado, aparecem dois nomes que são o oposto, né, do espectro político de Tarcísio de Freitas. Marina Silva, da Rede, aparecendo na frente com 36,6%, depois Simone Tebet, que até bem pouco tempo estava no governo Lula, do PSB, com 34,3%. E aí, na terceira posição, distante das duas, com 25,1%, está Guilherme de Ritchie, que foi secretário de Segurança Pública de Tarcísio de Freitas. O que explica essa escolha do eleitor?
6: Olha, eu não tenho dúvida que, por enquanto, para o Senado em São Paulo, está vencendo os nomes mais conhecidos. Vamos lá. Tanto Marina Silva quanto Simone Tebet já disputaram eleições presidenciais. Já tiveram grandes posições, né, recentes até. E o de Ritchie era secretário de Estado da Segurança de São Paulo, também era mais conhecido que os outros, certo? Eu te diria que nesse momento o grau de conhecimento está prevalecendo. Agora, não tenho dúvidas, quando começar a campanha, se o Tarcísio mantiver a dianteira, com certeza os candidatos ao Senado apoiados por ele vão ter uma vantagem, começarão a crescer. Mas isso só vai se dar quando começar o horário eleitoral, porque não vejo nesse momento nem de Ritchie, nem Salles, nem Paulinho e André do Prado conseguindo uma movimentação muito grande para se tornarem conhecidos. Tá? Isso vai se dar na campanha eleitoral. Já nesse momento, Marina e Simone são muito beneficiadas pelos seus graus de conhecimento.
4: Tem uma pergunta de ouvinte aqui para você, Murilo. E na capital, como é que está o Tarcísio nas pesquisas? Quem pergunta é... o ouvinte, Flávio.
6: Olha, Carla, te diria que quando a gente separa os resultados por meso metropolitana de São Paulo e demais mesos, esse resultado tem um empate técnico entre o Tarcísio e o Fernando Haddad. O Tarcísio abre uma diferença muito grande que dá essa vantagem para ele no interior do estado, né?
5: Murilo, deixa eu aproveitar aqui sua expertise de comentarista, analista de pesquisas, para que você analise... números que a gente conhece de outros institutos no cenário presidencial, pode ser? Como é que você está vendo esse escândalo? Não sei se eu chamo de escândalo, mas enfim, essa situação constrangedora em que o Flávio colocou-se, né? E os impactos nas pesquisas que a gente viu até agora. É possível o Flávio conseguir sair dessa situação ainda como um candidato competitivo?
6: Olha, Megali, vocês vão ver as pesquisas que já saíram, vocês já viram, e as que vão sair essa semana ainda, você vai ver que teve um impacto, ao meu ver, se eu tivesse que dar um número para vocês aqui, de 3%, ou 0,5%, certo? Se você for analisar pelo tamanho da pancada, pelo tamanho da crítica, pelo tamanho da denúncia que saiu, eu te diria que é pouco. Certo? É pouco, esperava-se mais. Então, eu te diria assim, foi péssimo para o Flávio, com certeza foi muito ruim para o PS, mas também não foi bom para o Lula. Esperava-se um impacto muito maior nas pesquisas do que está ocorrendo. E tem um outro detalhe que chama muita atenção, que é a rejeição. Observem as rejeições que vão sair, as rejeições do Flávio e do Lula estão muito... Eu vejo assim, abateu o Flávio, mas esse voto não foi para o Lula. Esse voto não foi para o Lula, ele está indo para o não sabe nenhum. Eu te diria que minimamente foi para o Lula, certo? Então eu te diria que, a grosso modo, esse impacto é em torno de 3% para o Flávio. Então, 3% o Flávio perdeu. A eleição vai continuar equilibrada. Se a eleição fosse domingo agora, não tenho dúvida que o Lula se elegeria presidente, mas a eleição está muito longe ainda. Com certeza o Lula vinha numa desvantagem aí de 1-2 pontos e agora ele reverteu essa desvantagem. Mas a eleição ainda está muito longe.
5: Muito bem. O Murilo Hidalgo, presidente do Instituto Paraná, obrigado pela participação aqui na Band News. Um abração, até a próxima, Murilo.
6: Até a próxima e um grande abraço a vocês.
4: Abraço. 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Robson Ramos, vamos falar de Zona Sul?
8: Ô Carla, trânsito lento ali pela Avenida Interlagos para o centro, na altura do cruzamento com as Nações Unidas e na passagem pela Nossa Senhora do Sabará também. Depois, a partir do shopping, outro bloco de lentidão grande que vai até Irvante Sajiquian e mais um no trecho final entre a Rua José Neves e a Praça Ministro Pedro Chaves. Para o bairro, tem lentidão ali entre a José Neves e a Sargento Geraldo Santana, depois dali a condição melhora bem. 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
4: Central de Ouvintes, Band News FM. Residências de famílias pequenas, ou às vezes com uma única pessoa morando, estão registrando contas de água com valores que chegam, às vezes até superam, os R$1.000 por mês. Júlia Nogueira está atrás dessa história e foi atrás da Sabesp também para ter respostas, né, Júlia? Bom dia.
9: Bom dia, Carla. Exatamente. São diversos relatos que chegam aqui na Central de Ouvintes Ricardo Boixá, que tentam entender como a fatura tem chegado aí 5 vezes mais alta de um mês para o outro na conta de água, principalmente com a troca do relógio. A gente tem, por exemplo, o caso do Juliano Manrique, que mora em Santana de Parnaíba, e já são 3 anos em que ele e os moradores abrem protocolos após valores inexplicáveis nas contas. Isso principalmente depois que o relógio foi trocado.
10: Eu venho travando uma batalha diária e cansativa contra um fantasma na minha conta de água, que é a cobrança de ar pela Sabesp. Não se trata de uma suspeita ou um achismo, tá? Eu tenho provas. É puramente vento que eu estou pagando, é uma pressão no ar que tem minha tubulação, né? Nesses 3 anos foram diversos chamados abertos, né? Dezenas de protocolos acumulados e qual que é a solução da Sabesp? Nenhuma. Então contas que antigamente eram de 100, 150 reais, mensalmente estão indo para 1.500, 1.800 reais.
9: E aí, quando tem falta de água e a água retorna, o Juliano abre a torneira e o som que ele ouve é esse aqui que a gente vai acompanhar agora. Então é a torneira aberta e saindo o vento, o relógio ali girando.
4: Saindo ar,
9: isso, exatamente.
4: E o relógio, é, se a gente puder repetir, é o Thiago, né, que tá na
9: isso,
4: live.
9: Isso, Thiago.
4: Então ele abriu a torneira, sai, pulveriza muito pouco de água, mas é ar saindo com pressão até.
5: E girando o reloginho. O ar mais caro que você já respirou.
9: E a gente tem o Harit Hussein. Ele é vizinho do Juliano, mora ali no mesmo residencial e é um dos que tem entrado na justiça para tentar solucionar esse problema também.
11: Uma residência é fechada, absolutamente ninguém morando nela, veio uma conta de R$1.900. Eu abri a reclamação, abriram um processo de verificação, ninguém foi checar nada, alegaram que iam lá para ver se tem vazamento. Ninguém visitou e simplesmente fecharam e ameaçaram cortar a água. Acionei eles judicialmente, eles perderam a ação.
9: Em outro ponto, no bairro do Limão, na zona norte da capital paulista, a Érica Vanessa, ela levou um susto, mora sozinha, quando chegou a conta do mês passado.
12: Minha conta de água sempre foi na faixa de 85, no máximo 100 reais. No mês passado, houve a troca do meu relógio. Veio no valor de R$730. Eu entrei em contato com a Sabesp e foi me dito apenas que era para que eu procurasse se algum vazamento, enfim. Eu verifiquei na minha casa, não há vazamento algum.
4: De 80 e poucos, no máximo 100, foi para R$700.
9: R$700 de um mês para o outro. E a gente tem relatos de outra zona também, Zona Sul de São Paulo, na região de Interlagos. O ouvinte Fábio Ramalho perdeu as contas dos prejuízos que teve com a casa nova depois que a Sabesp pediu que ele caçasse vazamentos que nunca foram encontrados.
13: Antes da troca do hidrômetro, vinha em média de 100, 120 reais. Já no mês seguinte já veio 300 reais. Aí depois veio 500. Falei, meu Deus do céu, o que está acontecendo? Em casa, até então, só tinha eu, minha esposa e minha filha. Fui na Sabesp, contestei, falei, sua casa está com vazamento. Aí eu chamei 3 caças vazamento, matei os canos que estavam embaixo da terra, refiz a tubulação.
4: Pelo jeito não achou, né, Julia?
9: É, não encontrou isso, pelo menos no período de outubro pra cá, porque em outubro, segundo a Sabesp, houve ali uma averiguação na casa do Fábio, ali em Interlagos. Eles disseram que foi encontrado um vazamento, mas foi isso que ele procurou e que nunca encontrou. E aí, nessa nova vistoria, depois que a Band News FM procurou a Sabesp, foi encontrado um vazamento interno, que é de responsabilidade dele, segundo a Sabesp ali, uma torneira que estava pingando. Sobre
4: uma
9: a reclamação
4: torneira pingando,
9: do
4: aumentar uma conta de água desse jeito. Só repetindo os valores no caso dele. Primeiro, trocou o hidrômetro, de 100 e pouco foi para 300. Pra no 500. Mês seguinte, para 500. E subiu ainda mais.
9: Para 800.
4: Depois para 800. E é uma torneira pingando.
9: Isso. E não, né? Sobre a reclamação dos moradores de...
4: É a explicação, né, que a Júlia teve.
5: É, não, mas não é uma explicação que para em pé, concordamos, né? Uma torneira pingando durante 2 dias não será suficiente para gastar o que a gente gasta em um banho.
4: Uhum.
5: Não será. Né? Uma descarga, talvez. 24 horas de uma torneira pingando pode equivaler a uma descarga. Mas jamais vai ter o condão de dobrar uma conta de água. Não faz o menor sentido.
9: A gente tem também resposta sobre a reclamação dos moradores de Santana de Parnaíba, aquele justamente que tem o vídeo abrindo e sai o ar. A companhia disse que o consumo registrado está dentro da média. Equipes da empresa estiveram no local ontem de manhã para fazer a vistoria, mas não pôde ser realizada porque um dos moradores ali acabou preferindo remarcar para que fosse, enfim, recusou que o técnico entrasse e preferiu remarcar. Uma nova inspeção vai ser agendada, então. Eles não responderam sobre o vídeo, né, da torneira. Já sobre o caso da nossa ouvinte do Limão, uma vistoria foi realizada ontem e a orientação dada à cliente é de que seja instalada uma caixa padrão 1 para o hidrômetro. Ontem a gente até falou aqui na reportagem que era uma caixa d'água, mas na verdade é uma caixa padrão 1, que é onde fica ali o hidrômetro. Segundo a Sabesp, isso é mais consistente ali na leitura. E de fato, a fatura dela foi revisada, foi corrigida e vai ser debitado aí nos próximos meses, o caso da nossa ouvinte ali da Vila Carolina do Limão.
4: Ah, tá. Então no caso dela foi identificada uma falha nesse cálculo.
9: Isso.
4: Né? E a recomendação então é a instalação
9: de uma caixa padrão 1, que é onde fica o hidrômetro ali, né?
4: Será que é o que está acontecendo com tantos outros ouvintes que estão escrevendo para cá nesse momento, depois de a Júlia trazer essa informação? Aqui em Cotia acontece a mesma coisa, diz Lucy. A minha conta dobrou o valor, depois que o hidrômetro foi trocado. Mais gente escrevendo para cá. Tiago de Santo André. Tá lento aqui o computador. Depois da troca, foi de R$200 para R$510 o valor da conta do Tiagão Silva Ribeiro, de Santo André. Mais gente.
5: Tiagão.
4: Tiagão.
5: Só se fosse, né? Legal.
4: Mas olha, muita gente escrevendo para cá nesse mesmo momento. Então talvez seja a orientação a ser passada para essas pessoas, né? Tem que trocar essa caixa. Que
9: caixa 1.
4: Eu não sei.
9: Chama
4: exatamente.
9: Caixa 1. Você digita no Google. Exatamente. Deixa caixa 1 vai aparecer caixa. Lá. Caixa 1 Sabesp. Caixa 1.
7: Ela já fala um padrão Sabesp. Caixa padrão Sabesp.
9: Isso, tá. Isso mesmo. É onde você mantém ali o relógio, né? O hidrômetro.
4: Uhum.
9: E eu pedi dados também pra Sabesp em relação a esses aumentos aí nas contas. Eles falaram que dados das vistorias indicam que 62% dos casos de aumento de consumo estão relacionados a vazamentos internos nos imóveis e não falhas no medidor. Entre janeiro e dezembro do ano passado, foram registrados cerca de 850 mil atendimentos relacionados à alta de consumo. Desse total, só 6% dos chamados estavam relacionados aí à troca do hidrômetro.
4: Olha, essa caixa, tô vendo aqui, custa em média, custa entre R$89 e R$130. É uma caixa, compartimento padronizado, utilizado para abrigar e proteger medidores de água, os hidrômetros, permitindo a leitura externa. É isso aí. Será que é isso que está acontecendo, então? As pessoas têm o hidrômetro trocado, mas não têm esse lugar onde o hidrômetro é instalado, padronizado. E isso está alterando a leitura do hidrômetro?
9: É de se investigar, né?
4: Se essa é a resposta da Sabesp para uma das pessoas que tiveram a conta revista, é muita mensagem que está chegando aqui. Não é uma. Uma é o nome da caixa. Não são duas mensagens, não são três. Tá chegando
5: fogo.
4: Muita coisa, muita mensagem mesmo. As pessoas estão preocupadas e inseguras, né, com relação às próximas contas de água.
7: E quem tá ganhando dinheiro feito água é quem trabalha com caça-vazamento, né? São os ouvintes que estão falando aqui. Chamei caça-vazamento para identificar e não achei nada. vieram aqui e vasculharam tudo. Então, tem o valor da conta, que fica bastante aumentado. Tem um ouvinte aqui que estava lendo a mensagem dos pais, que estavam pagando cerca de R$100, agora a conta está perto de 900. Os pais idosos têm gastos com saúde, agora esse gasto. E aí você tem o gasto também dessa equipe que você chama para caçar vazamento. E aí faz um diagnóstico, tem que trocar a caixa. Quanto fica o valor no final, né, desse reparo todo? Pois
5: é. Depende, o bruto ou o líquido? Desculpe.
9: Olha, gente, só pra terminar aqui, claro. A gente retomou.
4: A Júlia quer vazar. Fala,
9: a gente retomou os relatos aqui dos nossos ouvintes novamente com a Sabesp, que disse que vai averiguar novamente, vai entrar em contato com esses consumidores que ficaram com dúvidas aí, e em outros vai voltar a campo também pra esclarecer, tentar ver ali mais diretamente se tem alguma outra coisa ali por trás.
5: Muito bem.
4: Secando todas as dúvidas aqui dos ouvintes. Obrigada, Gina. Não deixar uma gota de dúvida.
5: Uma gota de dúvidas. Posso ler duas mensagenzinhas?
4: Yes.
5: A primeira, eu tô conversando ali, aliás, com uma conversa super amistosa, com Lutgarte. Eu não sei se Lutgarte é um nome feminino ou masculino, porque o avatar dele e dela é um casal. Mas me parece mais feminino, né? Essa conversa, muito cordial, começou com uma crítica. É vergonhosa, explícita a torcida da Band News FM por Tarcísio. Propaganda escancarada. Eu até respondi pra ela, falei, mas Lutgarte, a gente tá todo dia falando aqui do ponto mais sensível do Tarcísio, que é a privatização da Sabesp. E mostrando aqui o quanto essa privatização piorou a vida das pessoas. Como é que isso pode se torcer pra um candidato? Né? Aliás, a gente não torce nem pelo Tarcísio, nem pelo Haddad, nem pelo Kim Kataguiri, nem por ninguém, né? A nossa curadoria da notícia aqui se baseia no interesse público. Se for uma notícia que vai prejudicar o governador, paciência, notícia é notícia. E o mesmo vale para a lógica presidencial. Um outro ouvinte escreveu e disse que é uma vergonha eu ter me referido aqui ao que está acontecendo com o Flávio como uma situação constrangedora. Mas por enquanto é uma situação constrangedora. No momento em que descobrirem ali uma contrapartida ilegal e passar-se a investigar uma suspeita de crime, essa situação constrangedora será uma situação suspeita de um crime. E o Flávio passará a ser tratado como investigado ou réu, se algum dia isso acontecer, de um crime. Mas por enquanto não tem crime nenhum. É uma situação constrangedora. Por enquanto. No momento em que deixar de ser, a gente vai mudar essa nomenclatura. Então, obrigado pelas mensagens, mas eu posso garantir que a gente aqui não tem partido, não, a não ser o jornalismo. 999-592-100. Trocadilho News. Escreve aqui. Aí sim, aí é uma acusação que tem fundamento. 999-592-100. Queremos sua mensagem.
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2: Na rodovia Presidente Dutra tem lentidão no trecho de Guarulhos para São Paulo, entre o quilômetro 222 e o quilômetro 224 pela pista expressa, ali na área central de Guarulhos. Pela lateral tem lentidão entre o 223 e o 224, tem obras por ali, depois a condição melhora. Mais à frente, já do lado paulistano, tem lentidão na pista lateral do 227, logo depois que sai da Fernão Dias, até o 231, acesso à marginal Tietê. Pela pista expressa, a lentidão está no 217 até o 218. E para quem segue no sentido do Rio de Janeiro, a condição de caminho é boa. 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
3: Mensagem do José Carlos, que é de Porto Alegre, mas ouve o Band News São Paulo pela internet. Eu adoro isso.
4: É, também.
3: Pô, o cara acabou de ouvir a informação do trânsito, né, de São Paulo, que não interessa nada a ele, mas ele continua conosco porque gosta, né? Gosta de nós. Isso é muito legal, fico muito feliz. E aí ele mandou a seguinte mensagem. Megali, hoje eu vi a notícia, agora há pouco, da condenação da Air France pelo acidente de 2009. E nesses dias, fazendo uma limpeza nos armários do meu filho, que hoje tem 27 anos, encontrei um texto escrito por ele quando ele tinha 9 anos. Não parece, mas lá se vai muito tempo. Ele tinha de 9 para 10, são 17 anos desde que isso aconteceu. Ali eu pude ver a inocência de uma criança e como aquele acidente marcou a vida dele naquela época. É uma redação em que a escola pedia para que ele falasse sobre as últimas tristezas e últimas alegrias no ano novo. Aí a redação é assim, vou ler para vocês, tá? Vocês vão gostar. A minha tristeza foi, aliás, tem uma correção aqui. As minhas tristezas foi que, e aí o professor vai lá e fala plural. A minha tristeza foi que aquele avião da Air France, o nome do oceano era Oceano Atlântico, morreu mais de 100 pessoas nessa viagem para a França. E eu tenho outra tristeza, que é que eu não passei para entrar nas categorias de base do Inter de Porto Alegre.
4: Ai, meu Deus.
3: Bonitinho, ele junta as duas coisas, né?
4: Foram emoções muito fortes para ele.
3: Então essas foram minhas tristezas. Aí tem as alegrias. As minhas alegrias foi que eu ganhei uma chuteira de futebol e é bem bonita, é da Nike. A minha outra alegria foi que eu ganhei a camisa oficial do Internacional, que é dourada. Esse é colorado mesmo, né? E a outra alegria é que eu estou fazendo curso para o Colégio Militar, um dos melhores cursos de Porto Alegre. E que eu viajei para o Uruguai. O nome da cidade se chama Punta del Este. Gabriel, número 23.
4: Ah, oh, que bonitinho.
3: Legal, né?
4: Emocionante, né? Para um pai encontrar uma redação como
3: hoje ele tem. Uma das tristezas foi o acidente aéreo, né? Ele ficou chateado com o que aconteceu. E ainda por cima ele não passou nas categorias de base do Inter.
4: Poxa. Bom, só completando a notícia. Qual é a notícia, né? A justiça francesa considerou hoje a Airbus e a Air France culpadas por homicídio culposo pelo acidente com o voo AF447 entre Rio e Paris, que matou, não foram mais de 100 pessoas, mas foram 228 pessoas em 2009, quando essa redação foi escrita. A decisão ocorre quase 17 anos depois do pior acidente aéreo da França. A decisão representa o mais recente marco em uma maratona jurídica envolvendo duas das empresas mais emblemáticas da França e familiares das vítimas, em sua maioria vítimas francesas, né, em sua maioria brasileiras e também alemãs. Seguindo com outros destaques, desta quinta-feira, os casos de dengue despencam em 2026 na cidade de São Paulo. São dados da Secretaria Municipal da Saúde que indicam que foram confirmadas quase 8 mil contaminações contra 50 mil no mesmo período do ano passado. Coordenador do Programa Municipal de Combate às Arboviroses, o biólogo Eduardo de Masi, diz que o clima mais fresco reduziu a proliferação dos mosquitos da dengue. Ele afirma ainda que o alto número de contaminações nos anos

0: os anteriores explica o menor número de casos em 2026.
1: Primeiro, a gente vem de um ano de 2024 que teve uma epidemia altíssima de dengue no mundo inteiro, né? Principalmente nas Américas, onde a doença mais acontece. Então, isso faz com que boa parte das pessoas fiquem imunizadas contra alguns sorotipos da dengue que circulam. Então, aqui na cidade de São Paulo, circulou principalmente o sorotipo 1 e o 2. Aí depois, em 2025, ainda tivemos um volume grande de casos, impulsionado principalmente pelo sorotipo 2 da dengue.
2: São Paulo registrou neste ano, ou registra, né, até agora, 65 casos a cada 100 mil habitantes, sendo que a média de 2025 foi de quase 560 casos, mas há alguns bairros, né, que tem situação para a qual demanda atenção, cidade de Tiradentes, por exemplo, Goianazes, Vila Nova Cachoeirinha. Para os próximos meses, Eduardo de Masi alerta que a tendência de que o fenômeno El Niño puxe as temperaturas para cima é preocupante. Duas pessoas morreram de dengue neste ano na cidade de São Paulo.
0: Agora 10h37, a edição de 2026 da APAS Show, reconhecida como a maior feira do setor supermercadista do planeta, abriu as portas com um foco central na convergência entre tecnologia e bem-estar. O evento que termina hoje apresenta desde inovações operacionais para o varejo até tendências de consumo que prometem transformar o mercado de alimentos e bebidas nos próximos meses. A gerente de marketing da Italac, Andrea Álvares, diz que neste ano o investimento maior foi em produtos multifuncionais.
3: A gente vem com uma collab, com uma marca bem conhecida no mercado de chocolates, que é justamente para trazer não só o sabor, mas a proteína, e nos dois juntos para você ter sempre um produto multifuncional.
0: Natália Campo é gerente de desenvolvimento da Nestlé. Ela diz que neste ano a preocupação com a saúde, nutrição e inovação aparece em diversas linhas de produtos para atender os mais diversos públicos.
4: A gente olha para toda a jornada, né, do consumidor. Então, acho que desde a pessoa que quer realmente performance esportiva até uma questão de longevidade também, uma questão de saúde.
0: O evento, que é a maior feira supermercadista do mundo, reúne mais de 900 expositores de 24 países. A expectativa é movimentar quase 18 bilhões de reais em negócios.
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6: 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No segundo episódio do Geração Band News Central de Ouvintes, a gente leva a sério o lema Band News desde criancinha, ou então Band News desde bebezinho. Vamos ouvir na reportagem da Luana Pereira.
7: A Band News FM veio ao mundo no dia 20 de maio de 2005. Desde então, algumas gerações vieram ao mundo ao som da Band News.
8: Band News FM.
9: Miguel nasceu dia 24 de janeiro de 2018 e eu fiquei da meia-noite e meia até as 5h57, que foi o horário que o Mi nasceu, ouvindo a Band News FM. E o Luiz nasceu dia 24 de janeiro de 2020, ouvindo a Carla Bigato e o Oineg no meio do dia.
7: E quantas histórias envolvendo nascimentos já contamos por aqui.
10: Peço então gentilmente que diga ao meu doce Rafael que acabei de sair do exame de ultrassom e que terei com ele uma menininha.
11: Eu sempre tinha muita vontade de, quando meu filho nascesse, de eu queria mandar mensagem pro Boechat. Só que naquela correria de ir para o hospital, tudo, eu não consegui mandar uma mensagem para ele.
7: O sonho do nosso ouvinte de contar o nascimento do filho ao vivo não rolou. Mas o Henry nasceu bem e já está com 10 anos. E o Henrique segue firme na audiência há mais de 10 anos, ou seja, ele tinha pelo menos 15 anos quando engatou um relacionamento sério com a Band News FM.
12: Ouvindo aqui a Band News FM, o que que mudou durante os anos para você que começou ouvindo com seu pai?
11: Eu acho que o meu amadurecimento veio junto com o amadurecimento da rádio. Lembra de lá do começo, como era e como eu era. É engraçado isso, né?
7: Na família da Carol Hernandes, que esteve em trabalho de parto ouvindo a Band News FM, os pequenos Miguel e Luiz seguem ouvintes assíduos.
13: Já não vou fazer 7, eu vou a Band News desde 2020. Eu escutei, tomei da barriga da minha mãe.
7: Já o Luiz faz questão de destacar o que ele mais gosta.
8: Que horário que você gosta de ouvir rádio?
13: Noite.
8: Noite antes de ir pra escola ou noite antes de dormir?
13: Noite antes de dormir.
8: E antes de ir pra escola?
13: Tô bem.
7: E o melhor é que cada geração pode escolher como quer acompanhar a nossa programação. YouTube, aplicativo Bandplay, ondas do rádio e agora pela Fast TV no canal 131 LG Channels.
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15: A nossa ouvinte, Janice Carla, escreve contando que tem um cachorro que toda vez que toma banho, depois fica correndo pela casa feito um louco. Eu acho muito engraçado, Manu, mas queria muito entender o porquê ele faz isso. Janice, é uma explosão de energia, né? Parece que você tá com o relógio cronometrando a volta mais rápida dele, né? Mas isso tem até nome. Chama Zumi. O Zumi é uma super excitação com uma explosão de energia que termina nesse ato de extravasar, de correr, de se esfregar, de saltar, de pular. E muitos fazem exatamente isso, fazem um tour pela casa inteira em alta velocidade. Eu acho que no caso do teu cachorro, o que acontece é, muitas vezes eles estão presos durante o banho e isso nem sempre é tão agradável. E aí quando ele termina o banho, é a chance dele liberar aquela energia que ficou guardada, de comemorar que ele se soltou de uma situação que nem sempre é tão agradável. Às vezes ele também deve se esfregar em lugares tentando tirar o cheiro do shampoo que você usa, porque shampoo, sabonete, porque os cães não gostam do cheiro do shampoo que a gente usa, eles gostam do cheiro deles, né? Então muitas vezes eles saem correndo, se esfregam no chão, se esfregam em coisas não muito cheirosas, porque pra eles é muito mais agradável. Então, isso é de fato aquele alívio, aquela válvula de escape. Muita excitação com uma explosão de energia mecânica. Participe também da nossa coluna enviando sua dúvida para elbicho@bandnewsfm.com.br ou então pelo meu Instagram, Manu Carsten. 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
18: Finalmente liberada a rodovia Fernão Dias, já tem um tempinho, inclusive, que liberou totalmente ali a altura da passagem pelo túnel da Mata Fria, onde um caminhão bateu na mureta e tombou na noite de ontem, madrugada de hoje. Então o motorista já consegue passar com trânsito melhor por aqui até a capital paulista. Quem vai para Belo Horizonte segue fazendo bom caminho pela Fernão Dias. 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
0: A Band News FM acompanha o HR Leader Summit, principal encontro do setor de recursos humanos do Brasil, de Ibiúna, destaque de Humberto Ferretti.
24: Fala pessoal, bom dia para vocês aí do estúdio, bom dia para quem nos acompanha. Eu falo da cidade de Ibiúna, no interior de São Paulo, a cerca de uma hora e meia da capital, onde acontece a terceira edição do HR Leader Summit, o maior evento do setor de recursos humanos do Brasil. É curioso porque muita gente, quando fala do setor de recursos humanos, pensa naquele setor da empresa que cuida de questões burocráticas, folha de ponto, benefício, atestado médico, e de fato tudo isso é importante e faz parte da rotina do setor de recursos humanos. Só que esse tipo de coisa não entra no debate aqui, o debate é muito maior. O debate fala no futuro do trabalho. O perfil do trabalhador no Brasil está mudando, as motivações do trabalhador são diferentes, principalmente a dos mais jovens, e tudo isso é debatido por líderes de grandes empresas para que essas empresas possam se desenvolver, possam inovar, possam ter funcionários motivados e possam gerar valor para a sociedade, para os clientes e também para os próprios colaboradores. Aqui se fala muito também de inteligência artificial. Muita gente no Brasil tem medo de perder o emprego por conta do avanço da IA. Só que aqui isso não é assunto, aqui pelo contrário. As pessoas discutem como usar a inteligência artificial para valorizar o ser humano. Por exemplo, o computador pode assumir funções repetitivas, funções que podem ser automatizadas para que as pessoas não precisem cuidar dessas funções e possam se dedicar a atividades que exigem, de fato, uma sensibilidade humana. E no foco da discussão também está o aumento da produtividade no trabalho. A gente fala muito sobre isso na Band News FM, para que trabalhadores possam se desenvolver, empresas possam crescer e a economia do Brasil como um todo também possa ser beneficiada. O evento vai até o fim do dia. Eu volto ao longo da programação trazendo entrevistados e um pouquinho do que está sendo debatido neste momento aqui em Ibiúna. Até mais, gente!
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11: Hora de conversar com o Bernardo Ramos. Ô Berna, enquanto o Palmeiras jogava mal, mas vencia, ganhava título atrás de título, ninguém reclamava. Mas agora o Palmeiras tem jogado mal e perdido no próprio estádio, jogos teoricamente fáceis. O que acontece com o Verdão? Bom dia pra você.
12: Tudo bom, Megalho? Um abraço a você, a Carla, ao Renan e ao ouvinte da Rádio Band News FM. Pois é, Megalho, assim, eu sou contra aquela falsa dicotomia, né? De que é melhor ganhar jogando mal do que perder jogando bem. Ora, se o time joga bem, as chances de ganhar são muito maiores, né? E o Palmeiras ontem se lascou contra o Cerro Porteño ao perder por 1-0 o gol do Verrete, ex-jogador do Vasco da Gama, e ver, de certa forma até ameaçada, a classificação em primeiro lugar para as oitavas de final da Copa Libertadores da América. O Palmeiras mais uma vez jogou mal. E o goleiro Carlos Miguel até cometeu uma pichotada ali numa saída de bola e tal, mas não teve culpa no gol. A questão é, o Palmeiras vinha de 3 empates no Campeonato Brasileiro contra Santos, Cruzeiro e Remo, 2 desses resultados jogando em casa, e agora perde para o time do Cerro, que não tem o investimento que o Palmeiras tem. E o técnico Abel Ferreira precisa ser cobrado sobre isso. Foram 800 milhões de reais gastos no ano passado em contratações e nesse ano aqui chegou a peso de ouro John Arias, ex-jogador do Fluminense que estava no Wolverhampton da Inglaterra. E na entrevista coletiva pós-jogo, ele mais uma vez tentou sair pela tangente ao falar sobre arbitragem e pressionar a arbitragem para o próximo jogo do Flamengo, que é justamente contra o Palmeiras, pelo Campeonato Brasileiro, no próximo sábado, com transmissão aqui na Rádio Band News FM. Disse ele, aguardamos um árbitro que tenha coragem. Eu acho que o torcedor mais crítico do Palmeiras, neste momento, está de saco cheio desse papo de contra tudo e contra todos. Mandem sua mensagem aí no 11-999-592-100. Queremos ouvir a voz do torcedor do Palmeiras.
11: Ah, não, é por causa do Nubank.
5: É o nome do novo estádio.
11: Ai, meu Deus. Eu não sei o torcedor do Palmeiras, mas eu acho cansativo esse papo de né, todos perseguem o Palmeiras, a imprensa persegue o Palmeiras. Cara, eu não persigo ninguém, cara. E perseguir Palmeiras, cara, eu persigo a grana no final do mês, sacou? Esse era o Nelson Piquet, né? Ernesto Varela perguntou pro Nelson Piquet, por que que o corredor de Fórmula 1 tá correndo atrás tão rápido da grana? E perseguir Palmeiras, rapaz, eu perseguir a galinha pra fazer um almoço. Berna, bom trabalho pra você, até amanhã.
12: Valeu, até amanhã, um abraço, tchau, tchau.
5: Beijo. Amanhã tem mais Band News São Paulo por aqui, beijo pra vocês.
11: Até amanhã, gente.
5: Até amanhã. Tchau.

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4: Ótima manhã para todo mundo ligado com a gente aqui na Rádio Band News FM. Tá começando mais uma edição do nosso Band News Station, hoje um pouco diferente, né? Para quem estiver vendo as imagens agora da Band News FM, estamos aqui no meio do aeroporto. Mas antes de mais nada, deixa eu dar bom dia pro nosso Renan Suquevicius, que tá na área. Fala, Renan, bom dia, rapaz.
5: Fala, Barão, bom dia para você, pros nossos.
4: É isso aí. Nosso Band News Station, metade Nova York, ainda aqui nos Estados Unidos, metade Brasil. Mas hoje a gente está falando diretamente aqui do aeroporto de Nova Jersey, aeroporto de Newark. Afinal de contas, vamos embarcar em mais alguns minutos para Indianápolis, rapaz. Final de semana, disputa espetacular das 500 milhas de Indianápolis, o mais famoso, o que mais tem gente do automobilismo mundial. Aliás, eu fiquei sabendo, né, que Indianápolis é o evento esportivo que mais tem gente num dia no mundo. Em torno de 350, 400 mil pessoas. É um negócio incrível, é um negócio espetacular. As pessoas acampam, participam de eventos anteriores à prova, tem a prova, enfim. A gente vai trazer muitas informações amanhã, ao longo do final de semana, aqui na Band News FM, na tela da Band também, das 500 milhas de Indianápolis. Mas eu queria começar hoje o nosso Band News Station falando sobre umas notícias mais importantes de hoje, depois que a Polícia Federal rejeitou a delação daquele banqueiro bandido, Daniel Vorcaro, que segue preso, né, em Brasília. O Daniel Vorcaro tinha tentado ali uma delação premiada e a Polícia Federal rejeitou. Agora vai passar pela Procuradoria Geral, enfim, ver se analisa, tem alguma coisa lá que interessa, não interessa. Mas o que é importante dessa decisão da Polícia Federal? Até então, havia um medo generalizado, especialmente em Brasília, de que essa delação do Daniel Vorcaro pudesse comprometer, digamos, gente muito graúda. Políticos, empresários, ministros, sei lá eu, do Supremo Tribunal Federal, quem estava na lista da delação premiada de Daniel Vorcaro, chamada de delação do fim do mundo, só isso, né? Você imagina assim, pô, a delação do fim do mundo vai comprometer, vai acabar, vai destruir carreiras, reputações, histórias de muita gente importante. Afinal de contas, quem delata não vai delatar ninguém para baixo, vai delatar teoricamente um peixe maior, alguém para cima na cadeia hereditária, digamos assim, né? Mas a Polícia Federal falou assim, ó, Vorcaro, não precisamos das informações. As informações que você está passando aqui, a gente já tem. Isso chama atenção por dois motivos, né? Primeiro, a investigação da Polícia Federal realmente está alcançando, aparentemente, braços maiores do que o Daniel Vorcaro, senão os advogados, o próprio Vorcaro não iriam entregar alguém mais baixo. Então a Polícia Federal, teoricamente, já tem essas informações em mãos. E segundo, o Daniel Vorcaro está querendo proteger alguém? Ele está segurando algum tipo de informação? Ou é aquela história da barganha? Te dou isso aqui primeiro pequenininho. Se você topar isso aqui, beleza, tudo certo. Daqui a pouco eu te dou alguém maior. Mas, de qualquer forma, o Daniel Vorcaro, ao que tudo indica, não vai querer seguir preso. Então, imagino, as informações são essas, de que ele vai tentar outras possibilidades de delação. E aí, talvez, entregando algum peixe mais graúdo. De qualquer forma, tudo indica que a Polícia Federal tem em mãos hoje ainda informações, talvez não totalmente apuradas, mas que até agora Daniel Vorcaro não acrescentou. E isso é importante, porque poderemos ter novos desdobramentos. Semana passada, o pai do Vorcaro acabou sendo alvo de operação da Polícia Federal. Então, é possível que a gente tenha outras ações da Polícia Federal que rejeitou essa primeira tentativa de delação do Daniel Vorcaro. Ou a tal delação do fim do mundo, né, comprometendo todo o poder em Brasília, empresário, sei lá eu quem, da justiça, talvez não tenha ainda resultado em algo prático que possa, por exemplo, aliviar um pouco a pena do banqueiro. De qualquer forma, é algo que chama atenção no momento em que havia uma preocupação generalizada, especialmente em Brasília. É claro que a gente vai continuar tratando desse e de outros assuntos importantes ao longo do dia de hoje, mas é com o nosso Renan Suquevicius que a gente toca o barco aí no Brasil. Valeu, Renan. Bom trabalho, meu amigo.
6: Valeu, Barão. Boa viagem para você para Indianápolis. Cobertura completa aí das 500 milhas da Fórmula Indy. Você vai ter aqui também na programação da Band News FM com a saída do Barão para lá, saindo de Nova York, falando com a gente direto do aeroporto. Vou seguindo por aqui na companhia de Fábio França. Bom dia, Fábio.
7: Bom dia, Renan. Bom dia para todo mundo ligado aqui no Band News Station. Prazer estar com vocês mais uma vez. Vamos nessa.
6: Vamos à atualização das notícias, então, nesse dia 21 de maio de 2026. A gente começa falando sobre o Ministério Público, que vai conceder a partir do meio-dia uma entrevista coletiva à imprensa para detalhar a respeito da operação que mirou uma quadrilha que estaria lavando dinheiro para o crime organizado. Pela manhã, a influenciadora digital Deolane Bezerra foi presa de forma preventiva na região metropolitana de São Paulo. Segundo a investigação, ela teria recebido valores do PCC por meio de uma empresa de transportes apontado como braço financeiro da cúpula da facção. A justiça determinou um bloqueio de R$27 milhões em nome da influenciadora, valor que, segundo investigadores, tem indícios de lavagem de dinheiro e origem não comprovada. A operação também teve mandados expedidos contra integrantes ligados ao alto escalão da facção, incluindo Marcos Herbas Camacho, o Marcola, apontado como chefe do PCC, que já está preso. E por causa disso, a nova ordem de prisão preventiva será apenas comunicada ao sistema penitenciário.
7: Após decisão da Polícia Federal, cabe à PGR agora definir se aceita a delação premiada de Daniel Vorcaro. Informações agora de Brasília com Afonso Marangoni.
8: Exatamente, a Procuradoria-Geral da República agora vai dar a palavra final sobre uma possibilidade de acordo de delação premiada do banqueiro Daniel Vorcaro. Isso porque a PF já disse que não está interessada na delação de Daniel Vorcaro, porque o que o banqueiro apresentou à Polícia Federal disse que já conseguiu obter, inclusive, com os mandados de busca e apreensão contra aparelhos celulares de Daniel Vorcaro. Foram aproximadamente 8 dispositivos eletrônicos do dono do Banco Master, que a Polícia Federal já tem acesso aos materiais que estavam ali, e, portanto, Daniel Vorcaro, para a PF, não apresentou nenhuma novidade substancial. Mas eu consegui apurar que a Procuradoria-Geral da República ainda analisa este acordo, ainda está em tratativas e pode, então, a depender do que apareça, ainda celebrar um acordo de delação premiada. E funciona assim mesmo. Polícia Federal e Procuradoria-Geral da República têm autonomia para celebrar acordos de colaboração independentes umas das outras. Neste caso, Daniel Vorcaro, elas faziam essa negociação conjuntamente. Agora a PF sai, então, e a Procuradoria-Geral da República deve, nos próximos dias, se pronunciar dentro do inquérito que corre em sigilo, se faz sentido uma delação premiada ou se também vai descartar esta possibilidade, como já fez a Polícia Federal. A gente vai seguir acompanhando.
6: Deputados e senadores discutem hoje o veto do presidente da República. Esse debate envolve a lei de diretrizes orçamentárias e o repasse para municípios de todo o país. Destaque de Márcio Rocha.
9: O Congresso começa a analisar a qualquer momento o veto do presidente Luiz Inácio Lula da Silva ao envio de recursos a municípios de até 65 mil habitantes que tenham dívidas com a União. A sessão foi anunciada pelo presidente do Congresso, o senador Davi Alcolumbre, durante a abertura da Marcha dos Prefeitos, evento anual que reúne gestores municipais em Brasília. Em janeiro deste ano, Lula vetou 44 trechos da Lei de Diretrizes Orçamentárias de 2026, entre eles a realização de transferências, doações e assinaturas de convênios para prefeituras de pequeno porte que estão endividadas. Na prática, a derrubada do veto pode alavancar o envio de recursos indicados por parlamentares aos caixas municipais em ano de eleições.
7: O senador Flávio Bolsonaro se prepara para viajar aos Estados Unidos na semana que vem com o objetivo de se encontrar com Donald Trump. Segundo a apuração do repórter da Band News FM, Pedro Teixeira, pessoas envolvidas tentam ajustar a agenda do presidente americano. De acordo com a apuração, a Casa Branca já teria mostrado disposição para conversar com o pré-candidato à presidência.
6: Quase duas décadas depois, a Justiça da França afirma que Airbus e a Air France são culpadas pela tragédia que matou 228 pessoas no ano de 2009 num voo que saiu do Brasil, do Galeão, com destino à França. As informações chegando agora com Guilherme Faria.
10: As duas empresas foram condenadas por homicídio culposo corporativo, quando não há intenção de matar, por esse acidente aéreo que aconteceu em 2009. Um voo da Air France que saía aqui do Rio de Janeiro teria como destino a França, mas acabou caindo horas após decolar, isso ainda no Oceano Atlântico. Na decisão, o tribunal determinou que as empresas paguem uma multa de 225 mil euros cada, o equivalente a 1,3 milhão de reais, por homicídio culposo corporativo. Essa medida atende a um pedido feito pela promotoria durante o julgamento, que durou cerca de 2 meses. Lembrando que em 2023, um tribunal de instância inferior havia absolvido as duas empresas que negaram as acusações. Esse acidente aconteceu no dia 1º de junho de 2009, na época chocou o Brasil. O Airbus A330, que operava o voo Rio-Paris, caiu no Oceano Atlântico poucas horas depois da decolagem.
7: A Polícia Federal investiga uma organização criminosa que teria praticado o crime de pirâmide financeira. Os alvos estão no Rio e em São Paulo. Maria Eduarda Vieira.
11: A Polícia Federal deflagra a Operação Fortuito 4 no Rio de Janeiro e em São Paulo contra uma organização criminosa investigada por um esquema de pirâmide financeira em escala global, com crimes cometidos no Brasil, Ucrânia e Japão. A Justiça determinou o bloqueio de 300 milhões de reais em bens do grupo. Diversos imóveis e bens foram sequestrados, incluindo embarcações. Ao todo, os agentes cumprem 4 mandados de busca e apreensão e 8 medidas cautelares nas cidades do Rio de Janeiro e Macaé, no norte fluminense, e na capital paulista e no município de São José dos Campos, em São Paulo.
6: A Polícia Civil de Minas Gerais investiga um homem que matou o companheiro da mãe. As informações com Paulo Xavier.
12: Um homem de 22 anos foi preso, suspeito de matar o próprio pai a facadas em Ibirité, na região metropolitana de Belo Horizonte. Segundo a Polícia Militar, o crime ocorreu após a vítima agredir a mãe do suspeito. Conforme o boletim de ocorrência, o agressor chegou em casa alterado e começou a agredir a companheira. Neste momento, o filho teria pegado uma faca na cozinha e atacado o pai. A mulher foi levada para o Hospital Municipal de Ibirité com ferimentos decorrentes das agressões. O suspeito foi encaminhado para a delegacia e a faca usada no crime foi apreendida.
7: A ANP vai pesquisar após um agricultor encontrar petróleo na própria propriedade ali no interior do Ceará. Moisés Mororó.
13: A confirmação de petróleo cru em uma propriedade rural de Tabuleiro do Norte, no Ceará, abre uma nova etapa de estudos da Agência Nacional do Petróleo para avaliar o potencial da reserva e a viabilidade econômica da exploração. A descoberta foi feita por um agricultor durante uma perfuração em busca de água e teve a composição confirmada por testes laboratoriais. Apesar do resultado positivo, não há prazo para a conclusão das análises nem garantia de exploração comercial, processo que ainda depende de pesquisas.
6: Que história, né? Já pensou em encontrar petróleo? Parece coisa de filme. Mas aconteceu aqui no Brasil. Bom, vamos falar agora do frio. Autoridades estão alertando para o avanço de uma frente fria pelo sul do país. As informações com a Laura Tedesco.
14: A quinta-feira amanheceu mais uma vez gelada no Rio Grande do Sul, marcada pelas temperaturas negativas no estado. Getúlio Vargas, na região norte, registrou mínima de 8 décimos abaixo de zero por volta das 5 horas da manhã, conforme o sistema de monitoramento e alertas agroclimáticos. Já em Soledade, também no norte gaúcho, a estação do INMET apontou para a marca de menos 6 décimos. Nonoai, quase na divisa com Santa Catarina, teve mínima de 0 grau. Em Porto Alegre, fez 9 graus ao amanhecer. As baixas temperaturas também marcaram o amanhecer de Santa Catarina e do Paraná.
7: A China classifica como abuso a ação dos Estados Unidos depois que o Departamento de Justiça indiciou o ex-presidente de Cuba, Raul Castro, pela derrubada de 2 aviões em 1996. O cubano é acusado de assassinato de 4 pessoas, além do crime de conspiração para matar cidadãos americanos. Na época, Raul Castro era ministro da Defesa do país, de Cuba. As acusações representam um aumento na pressão que Washington exerce sobre a ilha. Donald Trump qualificou a acusação como um momento muito importante, mas minimizou as perspectivas de adoção de medidas contra Cuba, cuja economia enfrenta uma crise cada vez mais profunda devido ao bloqueio de petróleo americano.
6: O Corinthians entra em campo hoje pela quinta rodada da Libertadores da América, com o objetivo de manter a invencibilidade no torneio. O Timão enfrenta o Peñarol a partir de 9:30 da noite aqui na Band News FM. A transmissão do jogo vai ser logo depois do Jornal da Band. A ração de Marcelo Duó. Comentários de Bernardo Ramos e Lucas Belotti nas reportagens.
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16: Um dos principais pilares da era Carlo Ancelotti, o volante Bruno Guimarães, é eleito o melhor jogador do Newcastle na temporada 2025-2026. Aos 28 anos, o brasileiro tem 9 gols e 8 assistências com a camisa do clube em 46 jogos. Sem grandes pretensões no campeonato inglês, o Newcastle se despede da temporada neste domingo, contra o Fulham fora de casa. A conquista de Bruno Guimarães vem mesmo em uma temporada interrompida por uma grave lesão. Com um problema muscular na coxa esquerda, o volante perdeu 15 jogos. A mesma lesão tirou o jogador da última convocação de Ancelotti para amistosos contra a França e Croácia. O volante esteve presente em todas as outras partidas sob o comando do italiano na nossa seleção.
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17: Na tarde desta quinta-feira, a atuação de uma área de alta pressão combinada com a massa de ar polar mantém as temperaturas agradáveis no sul do país. E o mar segue mais agitado, principalmente na costa gaúcha e catarinense. Já no sudeste, as instabilidades ganham força ao longo da tarde, devido à combinação da frente fria com a umidade marítima, que favorece chuvas no litoral e leste de São Paulo, no Rio de Janeiro, no Espírito Santo e no leste de Minas Gerais. E no centro-oeste, o sol predomina em grande parte da região e as temperaturas sobem mais à tarde. Enquanto no norte do país, a umidade marítima também provoca chuvas no litoral da Bahia, em Sergipe, no Alagoas e em Pernambuco. E no norte do país, o tempo permanece instável e com alerta para temporais fortes no Amazonas, Pará, Roraima e no Amapá. Jade Ramos, da Clima Tempo.
6: Nesse momento, na cidade de São Paulo, tempo chuvoso, fechado, temperatura não deve subir tanto. As estações meteorológicas do CGE registram agora, em média, 15 graus na cidade de São Paulo. Se a gente puder abrir nossa janela para observar como é que está o tempo, poder descrever para o nosso ouvinte que está dentro de casa agora, em espaços fechados, assim como a gente dentro do estúdio, na Marginal do Rio Pinheiros. Tempo completamente fechado, trânsito até bom ali, aproveitando para falar na direção da Castelo, no sentido de Interlagos também, na Ponte do Jaguaré, no entanto, caminho parado na direção do centro, no sentido do bairro flui um pouco melhor, mas o tempo fechado por ali, muitas nuvens agora no céu da cidade. A boa notícia é que a umidade relativa do ar está alta, perto de 100% em toda, ou 100% mesmo, registro de 100% em praticamente toda a cidade de São Paulo. Foi difícil acordar cedo hoje, né, Fábio França?
7: Ah, tava friozinho, né? Menos frio, na verdade, em relação aos últimos dias, vai fim da semana passada, né? A gente chegou a ter temperatura ali na hora em que eu acordo, 3 e pouco da manhã, e na hora que eu chego aqui, antes das 5, na casa dos 10, 11 graus. Hoje tava variando entre 14 e 15, mas a amplitude térmica hoje praticamente não existe, né? A temperatura não vai subir. E como o tempo já vem fechado dos últimos dias, o sol não aparece faz tempo, tá muito gelado em qualquer lugar. Então parece que a gente tem menos realmente temperatura do que tem, na verdade, né? A sensação térmica pra gente é inferior, porque os ambientes estão gelados, né? Sim. O sol não aparece faz tempo.
6: Pois é, estamos precisando do sol, mas ele não deve aparecer, não. O fim de semana deve ser, inclusive, de chuva aqui na cidade.
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7: Repórter Luiz Felipe Nunes está com a gente, ele acompanha a Feira Hospitalar, que é a maior feira do setor na América Latina. Diga, Luiz Felipe.
23: Seguimos na Hospitalar, principal evento sobre saúde das Américas, e hoje um dia extremamente especial aqui na capital paulista, porque será lançado o Observatório Permanente da Saúde 2050. E para falar sobre este assunto, a secretária de Informação e Saúde Digital do Ministério da Saúde, Ana Estela Haddad, que nos recebe e conversa com a nossa reportagem. Secretária, gostaria que a senhora abordasse a importância dessa inauguração e também o que deve representar para a saúde brasileira.
24: Obrigada, Luiz Felipe. Esse observatório sendo lançado hoje, ele é uma iniciativa da Abimed, mas que ouviu vários atores e parceiros e beneficiários da saúde do nosso sistema de saúde brasileiro, congregando o setor público, a saúde suplementar. E nós tivemos no dia de ontem uma das etapas desse processo de construção, que tem sido conduzido com uma pesquisa que a FIA está desenvolvendo, e nós conversamos a partir da pesquisa preliminar que a FIA trouxe. Nós conversamos um pouco sobre, validando o diagnóstico que foi feito do estágio que nós estamos do sistema de saúde e dos passos que serão importantes, por exemplo, num novo governo após as eleições, nos primeiros 1.000 dias. Então, o documento que a Abimed está preparando, com muita consistência, com processo de escuta ampliada, tem essa grande importância de trazer para os candidatos, né, um norte, e para que a gente continue com políticas que são importantes, estruturantes, sem solução de continuidade, sem perda de uma visão de país, de uma visão de sociedade no médio e no longo prazo. E o que eu chamaria a atenção é que um dos aspectos que foi levantado como muito importante e que precisa ter continuidade e bem sucedido até aqui é o da transformação digital do nosso sistema de saúde.
1: Secretária Ana Estela Haddad, representando o Ministério da Saúde aqui no Hospitalar, eu devolvo para vocês.
6: Obrigado, Luiz Felipe, pelas informações.
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6: Muito difícil o trânsito agora. A gente estava falando agora há pouco da marginal do Rio Pinheiros, né? Com um trânsito pesado na altura da Ponte do Jaguaré. Um pouco antes, na Ponte Cidade Universitária, também tem dificuldades. Ouvintes aqui da Band News FM relatam um trânsito completamente parado na direção da USP. A gente checou, não tem informação de problema, nem de manifestação. Sabemos que os estudantes estão em greve por lá, mas não tem protesto acontecendo. Agora o mapeamento de trânsito está mostrando um acidente ou uma ocorrência no finalzinho da ponte na direção da USP. No sentido contrário, caminho fluindo sem dificuldades. 11h24.
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1: André Coutinho está nos Estados Unidos, em Orlando, acompanhando uma série de novidades para receber os brasileiros nas férias de julho. Fala, Coutinho, bom dia. Coutinho está sem áudio.
2: Eu estou aqui em Orlando, na Flórida, nos Estados Unidos. Muito calor, acima de 30 graus todos os dias. Já está chegando o verão por aqui, hemisfério norte. E os brasileiros, claro, gostam bastante de viajar para Orlando, para Flórida, para visitar os parques da Disney, principalmente nas férias de julho. E nós fomos convidados por Walt Disney World Resort para acompanhar as novidades. E haverá novidades nos quatro parques temáticos. Estou falando do Magic Kingdom, do Epcot, do Animal Kingdom e também do Hollywood Studios. E por falar no Hollywood Studios, eu acho que uma das novidades mais aguardadas é aquela repaginada em uma das montanhas-russas mais radicais aqui dos parques de Orlando da Disney, que é a Rockin' Roller Coaster. Até o ano passado, ela tinha a temática do Aerosmith e ela passou a ter uma temática muito bacana dos Muppets, que os brasileiros gostam bastante e desde pequenininhos estão acostumados a acompanhar. Ontem foi uma pré-estreia apenas para convidados, claro que o Partiu Band News esteve presente. Essa atração inaugura oficialmente apenas no dia 26 de maio, na semana que vem, e a gente já teve o prazer, o privilégio de acompanhar. Para explicar melhor essa atração, ontem nessa pré-estreia foi um grande show, andamos várias vezes, andei 5 vezes na montanha-russa. Eu conversei com a Cynthia Douglas, que é diretora de vendas e marketing para América Latina da Disney Destinations.
3: A gente está no Disney's Hollywood Studios, que é um dos quatro parques temáticos aqui no Walt Disney World Resort, em Orlando, na Flórida. E a partir do dia 26 de maio, essa atração inaugura para o público. Ela foi reimaginada, então agora ela é Rocking Roller Coaster Starring the Muppets. E apesar dela ser uma atração super radical, ela tem uma história muito fofa. Os Muppets formaram uma banda chamada Electric Mayhem, que seria um caos elétrico. E eles estão no estúdio e percebem que eles estão atrasados 2 horas para o show, para o grande show, e eles têm que atravessar a cidade. E a gente vai ajudar eles numa limusine super rápida.
2: Ela é radical, para quem não curte muito, tem looping, tem inversão, ela é bastante rápida, tem uma arrancada logo no início, não vou dar mais spoiler, mas de novo, não é uma novidade, não é uma... Ela é igualzinha era da Aerosmith, só que ela mudou completamente a temática. Então tá muito fofa, como disse a Cynthia, com os Muppets. E tem uma outra novidade dentro dessa atração. São 5 músicas e as músicas são aleatórias. Você não sabe com qual música, na banda tocada pelos Muppets mesmo, mas são releituras de músicas famosas, de rock and roll famosos, como por exemplo, Song 2, que é do Blur, originalmente tocada pelo Blur. Eu curti bastante andar nessa montanha-russa com esse som. Love Roller Coaster, Rock Rock, do

0: Muito bom
1: boa
0: dia.
1: Viagem.
2: Opa.
1: Coutinho de novo, né? Foi tão bom que teve replay. Valeu, Coutinho. Boa viagem. 11h31 no horário de Brasília.
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5: Gilberto Mora é a maior promessa do México para a Copa de 2026 e ídolo da nova geração. Aos 17 anos, o meia do Tijuana quebrou recordes de precocidade na Liga Mexicana e rapidamente se tornou o xodó da torcida, que vê nele o talento criativo que faltava à seleção nos últimos anos. Mora joga de cabeça erguida e prefere passes verticais que quebram linhas defensivas. O meia é o terceiro jogador mais jovem da história a estrear pela seleção principal do México, atrás apenas de lendas como Piojo Alvarado e Chicharito em termos de impacto imediato. Até aqui, são 2 gols e 3 assistências em 6 jogos.
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6: Motoristas de aplicativo precisam declarar o Imposto de Renda? O gerente sênior de impostos da KPMG, Rodrigo Gaiardo, explica a regra específica para essa categoria.
7: 40% dos rendimentos recebidos através aí do trabalho do transporte, eles são considerados isentos. Como se a legislação reconhecesse que há um custo aí já natural de gasolina, de manutenção do veículo. Os outros 60% são tributáveis. E aí o contribuinte precisa ver se esses 60% vão torná-lo obrigado a entregar a declaração ou não. Sendo o caso, o contribuinte vai precisar reportar. O que é o correto? O contribuinte, ele por isso, mês a mês. Por quê? O jeito de pagar o imposto sobre esse rendimento é o carnê-leão. Então, se no mês o contribuinte superou a faixa de isenção, ele já precisaria recolher o carnê-leão. Caso o contribuinte não tenha feito isso ao longo do ano, mas perceba agora que ele é obrigado, reporte tudo para a Receita Federal.
6: Aqueles que tiveram rendimentos tributáveis a partir de R$ 35.584,00 em 2025 têm até o dia 29 de maio para fazer a declaração.
8: 11h34, o governo publica os 2 decretos que atualizam as regras para a atuação das plataformas digitais no Brasil. O primeiro tem o objetivo de cumprir uma decisão do Supremo Tribunal Federal. No ano passado, a corte mandou retirar conteúdos nocivos do ar nas redes sociais, mesmo sem ordem judicial. Agora, as plataformas serão obrigadas a criar canais para as denúncias dos usuários. Após a notificação, o material contestado deverá deixar de circular. A medida vale para crimes graves listados pelo STF, como terrorismo, racismo, homofobia, estímulo ao suicídio, além de golpe de Estado, ataque à democracia e crimes contra mulheres e crianças. As Big Techs terão também de agir preventivamente para evitar anúncios que configurem golpe ou fraude. E não poderão permitir a oferta de produtos ilegais, como serviço pirata de TV a cabo, por exemplo, o famoso GatoNet. As empresas ainda deverão manter arquivadas as publicações retiradas do ar para servirem como prova em caso de ações na justiça. Um segundo decreto proíbe as Big Techs de ofertar ferramentas de inteligência artificial para a criação de imagens pornográficas. Também deverão ser oferecidos canais de denúncia para relatar conteúdos de nudez. A remoção da publicação precisará ocorrer até 2 horas após o pedido da vítima. As novidades foram reveladas pelo presidente Lula num evento de apresentação de medidas contra o feminicídio e outras formas de violência contra a mulher.
9: A humanidade avançou, o mundo do trabalho mudou, o mundo da escola mudou, a nossa vivência pessoal com a internet mudou, ninguém é mais o mesmo. Ninguém é mais do mesmo depois da internet. Então nós temos que ter um processo de reeducação.
8: A Agência Nacional de Proteção de Dados vai ser responsável por fiscalizar as Big Techs, que ainda terão prazo

0: para se adaptarem. O especialista em tecnologia Arthur Igreja acredita que as empresas vão judicializar as medidas.
1: Obviamente elas vão ter que ter muito mais mecanismos, muito mais pessoas em torno desse tema, porque mudou não só a responsabilidade, nós temos várias decisões parecidas com essa em outras partes do mundo, mas com algumas particularidades aqui no Brasil.
0: As novidades sobre as Big Techs foram apresentadas ontem em um evento que marcou os 100 dias do Pacto Nacional Brasil contra o Feminicídio. O governo aproveitou a ocasião para sancionar novas leis, como a que cria o Cadastro Nacional de Agressores. A lista vai reunir informações sobre condenados por crimes como assassinato de mulheres e violência sexual. Outro projeto assinado reduz burocracias para o cumprimento de decisões judiciais que facilitem a aplicação de medidas protetivas.
2: 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Essas são as notícias da nossa região. A influenciadora Deolane Bezerra presta depoimento agora na sede do Departamento Estadual de Homicídios e de Proteção à Pessoa, o DHPP, depois de ter sido presa hoje de manhã. O Ministério Público e a Polícia Civil investigam um esquema milionário de lavagem de dinheiro supostamente ligado ao PCC, o primeiro comando da capital. Deolane chegou ao local cercada por advogados. De acordo com o Ministério Público, a influenciadora teria recebido dezenas de transferências fracionadas, prática frequentemente usada para dificultar o rastreamento da origem do dinheiro.
0: A Polícia Civil rastreia motos que circulavam pela Avenida Rio Pequeno para tentar identificar outros envolvidos no assassinato de um piloto aposentado na Zona Oeste. Conhecido como Comandante Dato, Odailton de Oliveira Silva foi morto durante um assalto na tarde da última terça-feira na região do Butantã. Era um piloto de helicóptero, né? Até agora ninguém foi preso. Ele foi baleado na cabeça depois de ser abordado por um bandido de moto.
2: É preso o chefe de uma quadrilha que aplicava uma versão mais violenta do golpe do bilhete premiado. O homem capturado ontem de manhã no bairro de Cangaíba, na zona leste da cidade. Segundo os investigadores, a quadrilha fazia parte de uma fraude da maneira conhecida. Ou seja, os golpistas abordavam a vítima pedindo ajuda para receber o prêmio de uma loteria e prometiam dividir o dinheiro que seria obtido a partir desse sorteio.
0: O governador de São Paulo, Tarcísio de Freitas, lidera todos os cenários testados para a disputa pelo Palácio dos Bandeirantes, segundo o levantamento divulgado pelo Instituto Paraná Pesquisas. No cenário de primeiro turno, Tarcísio aparece com 47,3% das intenções de voto, à frente do ex-ministro da Fazenda, Fernando Haddad, que soma 33,5%. Na sequência, aparecem o ex-prefeito de Santo André, Paulo Serra, com 4,3%, e o deputado federal Kim Kataguiri, com 3,4%. O Instituto também simulou um eventual segundo turno entre Tarcísio e Haddad. Neste cenário, o governador registra 52,7% das intenções de voto contra 37,6% do petista. O levantamento foi realizado entre segunda-feira e ontem. A margem de erro é de 2,5 pontos percentuais para mais ou para menos.
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3: Nosso ouvinte Isa Fernandes. Bom dia, tô assistindo vocês pela televisão, LG, canal 121. Mas ela dá um puxão de orelha na gente aqui, Fábio França. Ela falou assim, fica feio vocês mexendo no celular. Então assim, para de mexer no celular. Vou colocar aqui, ó. Pegar meu celular aqui, ó, vou colocar aqui do lado.
4: Não manda, redação, não manda mais mensagens pra gente aqui pra avisar as coisas.
3: Isso, a gente não vai mais se atualizar das notícias, a gente vai ficar só aqui, ó, olhando pra você, Isa Fernandes, assim. Não, mas é isso, a gente usa celular não pra olhar o Instagram, né, tipo, fotos que a gente postou, a gente tá buscando atualização, tem grupos de WhatsApp da redação, das nossas equipes, a gente vai trocando informações por aqui, mas que legal que a Isa tá podendo acompanhar a gente por aqui, vendo os nossos bastidores e os nossos jornais que estão no ar também a partir, desde ontem, né? No canal 131 do LG Channels. É isso, né? Tinha que falar 131. 131, canal do LG Channels. Você consegue acessar, se tem TV LG, digita aí e acessa a nossa programação. Além do YouTube, a gente continua no ar também com imagens para quem está acompanhando a gente pelo YouTube. Tem o nosso chat, dá para participar mandando mensagem por lá. E no bom e velho WhatsApp, como a Isa fez, mandando mensagem no 999-11-999-5925. Agora 11h43.
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1: A Motiva, a maior empresa de infraestrutura de mobilidade do Brasil, foi reconhecida como uma das companhias mais sustentáveis do mundo, ingressando no seleto grupo de organizações do anuário The Sustainability Yearbook by S&P Global. Uma das principais referências internacionais para investidores e especialistas ao apontar as empresas com as melhores práticas de sustentabilidade do mundo. A jornada de sustentabilidade da Motiva vem de longo prazo e foi intensificada nos últimos 3 anos ao assumir compromissos públicos para reduzir a pegada de carbono, tornar os ativos mais resilientes aos eventos climáticos extremos e proteger a biodiversidade onde a companhia está presente. Este é mais um reconhecimento desta agenda e uma comprovação de que a sustentabilidade tem um papel central na sua estratégia de negócio.
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3: A seleção brasileira chegou à Copa de 54 na Suíça com 2 objetivos: apagar a histórica derrota para o Uruguai em pleno Maracanã na final do Mundial de 50 e conquistar o tão sonhado título da competição pela primeira vez. O Brasil mudou de técnico, saiu Flávio Costa e entrou Zezé Moreira. O uniforme antes branco deu lugar pela primeira vez à camisa amarela com detalhes em verde com calções azuis. E a equipe contava com craques como Didi e Nilton Santos. A seleção brasileira foi bem na estreia, goleou o México por 5-0, mas em seguida veio um empate por 1-1 com a Iugoslávia. A eliminação veio nas quartas de final, com derrota para a Hungria de Puskás por 4-2.
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4: Da economia para você que está aqui com a gente, dólar operando agora numa alta de 0,17%, valendo R$5,01 dólar comercial. Euro também registra, não, o euro está registrando queda agora de 0,14%, valendo R$5,81. Aqui no Brasil, o bolso operando em baixa de 0,43% aos 176.599 pontos. Ainda falando de informações que dizem respeito ao seu bolso, às suas finanças, a gente fala de aposentados e pensionistas. Termina em menos de um mês, em 20 de junho, o prazo para contestação de descontos indevidos em benefícios do INSS. Até o momento, 4 milhões e meio de pessoas já tiveram o dinheiro devolvido desse escândalo de fraudes do Instituto. O ministro da Previdência Social disse que a expectativa é concluir o pagamento no prazo estabelecido sem uma nova prorrogação. Até o último balanço divulgado pelo INSS, mais de 5 milhões e 400 mil aposentados e pensionistas não tinham reconhecido esses descontos. Em entrevista ao programa Bom Dia Ministro, da ABC, o Ney Queiroz afirmou que a segurança do sistema foi reforçada para evitar novos desvios. Vamos ouvir o que ele disse.
5: Nós só temos 2 alternativas. Ou a gente facilita e acaba com a biometria e fica sujeito a fraudes, ou a gente restringe o acesso e aí fica um pouco mais difícil para o aposentado pensionista, mas garante que não haja fraudes, e é esse o objetivo que a gente tem de dar maior segurança.
4: Dos atendimentos às vítimas de fraudes, 35% foram feitos pelas agências dos Correios. O volume esperado era de apenas 2%. Segundo o ministro da Previdência, o número mostra a necessidade de se rever o atual modelo de atendimento aos beneficiários do INSS.
5: Nós temos um modelo de atendimento que foi, a partir da pandemia, levado para o digital. As pessoas foram mais meio que obrigadas a atuar no meu INSS, no 135, mas na verdade elas gostariam de ter um atendimento presencial. Então a gente vai ter que remodelar as agências para receber essas pessoas e fazer esse atendimento humanizado.
4: Nessa semana entraram em vigor as novas regras para concessão de empréstimos consignados para aposentados e pensionistas. Agora vai ser necessário validar a operação pela biometria facial por meio do aplicativo Meu INSS ou então pelo site do Instituto. Esse procedimento precisa ser feito até 5 dias depois do pedido pelo beneficiário. Se a operação não for realizada nesse período, o contrato será automaticamente cancelado. Não será mais possível contratar um crédito consignado por telefone ou então por procuração. Além disso, também foi ampliado o prazo de pagamento total dos empréstimos de 8 para 9 anos.
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8: Fim de semana de muita velocidade para você na Band News FM com o Grande Prêmio do Canadá. Amanhã já começam os treinos livres a 1h30 pelo horário de Brasília. Tem também amanhã a qualificação para Sprint Race, né? A corrida rápida que vai acontecer no sábado, com transmissão da Band News FM. Sábado já tem corrida, a 1h da tarde. Nossa transmissão começa 12h40, né? É a corrida curta, dura mais ou menos meia hora. E aí sim, no domingo, a corrida principal, às 5h da tarde, transmissão da Band News FM a partir das 4h20, sempre com a narração do Odinei Edson. Música.

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0: Oi, Débora Mendonça.
6: Ótimo dia. Trânsito congestionado agora na Avenida Vereador Abel Ferreira, na Zona Leste. Trecho entre a Avenida Monte Magno e as obras da futura estação Anália Franco do metrô. 1,5 km, mas está bem paradinho, pior que de hábito para o horário. Então, motorista que segue em via paralela, tem a Sapopemba também congestionada em trecho equivalente e um caminho melhor agora feito pela doutora Eduardo Cotting. Não de todo livre, tem o trânsito estreitado também na passagem pelo trecho de obras na altura do shopping, mas ainda assim, melhor caminho no sentido centro. 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
7: Estão abertas até junho, gente, as inscrições para profissionais interessados em dar aulas na rede estadual de ensino de São Paulo. As vagas são para diversas regiões do estado, incluindo a capital paulista, também cidades na Grande São Paulo, com salários que podem chegar a R$ 8.500 por mês. Mas o cadastro de professores é lançado em um cenário de redução no número de estudantes diante do envelhecimento da população. O estado perde, em média, 10% dos alunos a cada 5 anos, movimento que já afeta o planejamento de turmas, de escolas e demanda por profissionais também. Mesmo assim, o secretário-executivo da pasta, Vinícius Neiva, afirma manter a abertura de oportunidades para garantir docentes em todas as regiões e disciplinas.
8: Fiz uma estatística recente, a cada 5 anos a gente perde em média 10% dos alunos da rede. Né? Então isso obviamente se reflete em menores turmas. Por exemplo, inclusive esse efeito, né, de você ter algumas regiões que você tem menos alunos, porque é talvez uma região mais madura, enquanto você tem outras regiões novas, alguns conjuntos habitacionais lançados onde você tem... Então é todo um estudo que é feito pela Secretaria de Educação para a gente poder adequar.
7: O cadastro contempla matérias como português, matemática, física, história e geografia, além de áreas de educação técnica e profissionalizante. A remuneração para a jornada de 40 horas semanais começa em R$ 5.500. Quem ingressa na rede recebe também acompanhamento pedagógico e formação contínua, com foco também no uso de inteligência artificial. O cadastro emergencial, voltado para a atuação como professor de ensino fundamental e médio em escolas estaduais, segue aberto até 19 de junho e os interessados devem acessar o site Banco de Talentos, tudo junto, bancodetalentos.educação.sp.gov.br.
0: 11:57.

0: Estamos ouvindo Glória Groove, hein, Fábio França, para ir embora aqui no Band News Station, porque tem notícia. Depois de passar os últimos 2 anos se dedicando ao pagode no projeto Serenata da GG, a cantora pode retomar a carreira no pop. Nessa quarta-feira, a artista anunciou a chegada de um novo single, O Chá, que vai ganhar também um videoclipe ainda nesse mês. Aí os fãs já estão associando esse teaser liberado a uma outra música que foi liberada também recentemente, em 2019, associando a Cedanapo. Entenda aí o que significa Cedanapo, tá? Você que é entendido desses assuntos. O Chá será entregue ao público no próximo dia 28, às 9 horas da noite, nas plataformas de música. Obrigado pela companhia.
1: Valeu, Renan. Tchau, gente.
0: Na sequência tem Band News no meio do dia. Até mais.

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0: Meio-dia, um minuto, agora meio-dia e um. Oi, oi, uma boa tarde para você que tá junto com a gente aqui na programação da Band News FM. Tá começando mais um Band News no meio do dia. Eu sou Larissa Biscaia, fico por aqui até as 2 horas da tarde. Hoje sem Humberto Ferretti, que aparece mais tarde para contar o que ele tá fazendo hoje. Tá cobrindo um evento especial aqui no interior de São Paulo, a gente fala disso ao longo da programação. Mas não tô sozinha, junto comigo tá ele, Eduardo Oineg. Boa tarde.
1: Salve, salve, Larissa Biscaia, meio-dia, um minuto. Vem cá, o Ferretti deu esse aplique e colou?
0: Colou, dizem por aí.
1: Diz que ia cobrir um evento.
0: É, disse...
1: Ah, eu vou cobrir um evento.
0: É, o evento do interior, o Ferretti do interior, não sei, hein? Se não foi passar uns dias com a família e colou um Miguel.
1: Ele vai entrar ao vivo pra provar?
0: Diz que vai.
1: Diz que vai.
0: Vamos ver.
1: Meio-dia, um minuto, começando então o Band News no meio do dia. Eu sou Eduardo Oineg, essa voz que está comigo, você já ouviu? Larissa Biscaia, que nos dá uma vez mais.
0: Oi, oi, boa tarde.
1: Boa tarde pra você também, ouvinte querida, você que faz a Band News FM, será aquilo que ela é? A rádio mais admirada do Brasil, e partiu a bolota extra de energia que emana da turbina adicional da usina hidrelétrica de Itaipu para disparar uma acima de captação de som del mundo. Captaria a vaia se houvesse, mas não as lalaial, que são apalausos que partem de todos os terraços, todas as lajes, todas as varandas gourmet. E que também são captadas através dos vidros à prova de som, através do concreto armado, você que está agora na cortina preparando seu almoço. Como é saudável, muitas cores no prato, proteína animal e ou vegetal, mas cuidado, não vai deixar queimar comida nem no fogão, nem no micro-ondas, nem no fogão, a linha, nem no forno, a linha, nem no forno de pizza, nem na sua fryer. Você que tá agora indo para a escola deixar os filhos, multipliquem o conhecimento que eu dei para vocês e tragam o conhecimento que a escola lhes dará hoje, e levando os filhos de volta para casa, alimentando-os daqui a pouquinho, ou já tá dando o almoço para eles, e você que tá indo para o trabalho, indo almoçar. Aumenta o som, começando o Band News do meio do dia. Conta pra gente. 11-999-5920. Nesse horário, exatamente meio-dia e 3 minutos, você está indo almoçar. Você é dos que almoçam cedo? Larissa Biscaia almoça antes do Band News do meio-dia. 11 e
0: pouquinho eu tava almoçando.
1: É. Sabe aquela... Não é que ela acorda com as galinhas, porque não tem galinha onde ela mora, né? Embora eu não conheça.
0: Na verdade,
1: tem galinha onde você mora?
0: Do lado do meu prédio tem um terreno com uma casa e eu juro pra você que eles têm galinhas.
1: Você tá brincando?
0: Mas eu acordo antes que elas, não tenho nem dúvida.
1: Você não mora do lado do aeroporto?
0: Moro ao lado do aeroporto.
1: Então tem avião e tem galinha.
0: Tem tudo, tem pra todos os gostos. Tem zona rural, tem aeroporto, você fica atendido.
1: Eu não imaginava que tinha. Eu fui chutar dizendo que não é que ela acorda com as galinhas literalmente, mas ela acorda com as galinhas literalmente.
0: Eu acordo antes que as galinhas, eu acho.
1: Pronto, acorda antes das galinhas, almoça. Horário de sítio, horário de fazenda, não é 11
0: com
1: horas?
0: Com certeza.
1: Agora, você dorme em horário de fazenda? Tipo 8h30, você tá
0: dormindo? Por aí.
1: Olha, então, é impressionante, é isso aí. E você, é estilo Larissa Biscaia ou você é feito eu que almoça depois do Band News no meio do dia? Não que você fique esperando o Band News no meio do dia acabar pra almoçar, mas às vezes coincide com o seu horário. Eu espero o Band News no meio do dia acabar pra almoçar, por uma razão óbvia, porque eu tô aqui. E eu janto também tarde, porque eu janto depois do Jornal da Band. Então, acaba o Jornal da Band, acaba 8h30, não janto antes das 9h e não almoço antes das 2h. Mas só que daí...
0: Mas acorda cedo também.
1: Acordo muito cedo e tomo café às 6h. Então, os meus horários são meio bizarros. Mas enfim, eu queria saber os seus. 11-999-5926. Compartilha com a gente o seu horário. Bom, entre empresários, entre investidores, entre analistas, começou a repercutir um pedaço da ida do presidente do Banco Central ao Senado. Ele teve no Banco Central, o Galípolo, Gabriel Galípolo, e a primeira repercussão foi em clima de bate-boca em torno do Banco Master. Natural, mais quente, todo mundo querendo falar de Banco Master e tal, mas ele falou uma coisa que realmente é importante. Não que o Banco Master não seja importante, o Banco Master é muito importante, mas o Banco Master não é um problema nacional, né? Ou seja, já tínhamos o outro problema do qual ele tratou antes do Banco Master e continuamos a ter depois que o Banco Master acabou. É um problema estrutural brasileiro. O Banco Master é um câncer nacional, né? Mas só que a gente tem outros problemas gravíssimos que não tem a ver com o governo Lula 3, mas tem a ver sim com a forma como esse governo toca os números da economia, não tem a ver com o governo anterior ou anterior dele, é um problema estrutural brasileiro. Então, problemas estruturais são muito mais importantes do que problemas conjunturais. Banco Master, um dia é Banco Master, outro dia é um escândalo do INSS, essas coisas que a gente não pode ter, que são uma vergonha nacional, mas a gente tem um problema estrutural. E o problema estrutural é, enquanto o governo não faz a lição de casa, fica o Banco Central encarregado de acabar com a sociedade. Simples assim, acabar com a sociedade, sufocar a sociedade com a taxa de juros. E aí, obviamente, esse foi um tema. Ele foi ao Senado e esse foi um tema. Escuta, e aí, como é que fica? E o presidente do Banco Central, ele lembrou o seguinte, olha, nos últimos 6 anos, 2020 para cá, em 4 anos a gente não conseguiu cumprir a meta de inflação. Não conseguiu cumprir a meta de inflação. E mesmo jogando uma política monetária apertada, por 3 razões que ele apontou, que são razões importantes. Primeiro, gasto público. Veja, quem está falando não é o Paulo Guedes, não é o Roberto Campos Neto, não é um bolsonarista, é o Gabriel Galípolo, que foi colocado para dentro do governo pelo Fernando Haddad e foi colocado no Banco Central pelo presidente Lula. E ele diz o seguinte: gasto público. Gasto público pressiona a inflação. O governo joga dinheiro na economia. O Banco Central retira o dinheiro da economia, joga os juros para cima. Crédito direcionado. É um festival. É habitação, agro, indústria. Toda a lista de benefícios que o governo faz. Setores que operam com taxas subsidiadas. E taxa subsidiada não fica impactada pela Selic. Então, se você tem uma política monetária que atinge toda a economia, um pouquinho de taxa de juros segura a economia como um todo, contém a inflação. Quando você tem uma política estatal escandalosamente gastadora e escandalosamente subsidiada, como é o caso da brasileira, um pedaço gigante do crédito, metade ou mais do que isso, simplesmente não é atingido pela Selic. Então, se você tem um PIBão que sofre com Selic, mas só metade você consegue atingir com Selic, você vai lá e aperta a taxa de juros muito mais do que um país como o Chile ou outro país menos subsidiado. E aí é um inferno. Aí a gente está com esses juros absurdos. Em 145 países, 3/4 tem taxa de juros abaixo de 8%. O Brasil só perde para a Turquia. Quer dizer, segundo a maior taxa de juros. Faz sentido um troço desse? Em quase 3 décadas do sistema de metas, que é o que a gente tem, esse que o Galípolo, esse sistema que o Galípolo disse que nos últimos 6 anos a gente não cumpriu a meta de inflação em 4, mas em quase 3 décadas do sistema de metas, a gente conseguiu manter a taxa de juros abaixo de 5% em apenas 3 anos de 30. Aí não dá, né? Aí não tem condições. É um país completamente desajustado. Em 20 anos, a gente teve juros que nenhuma economia civilizada aceitaria. Todo mundo sofreu nos últimos anos porque a gente teve choques globais. A gente sofreu. Entre 2020 e 2023, de 64 países analisados, 58 subiram os juros. Então, até aí, todo mundo subiu os juros. Só que o Brasil estilinga o juro, mas joga lá nas alturas. Isso é uma coisa brasileira. Então, crédito direcionado, gasto público e indexação. Tudo travado. Aumenta a inflação, aumenta salário, aumenta contrato, aumenta benefício, aumenta despesa pública. Tudo pelo índice de inflação. Então, o Banco Central tem que ser mais duro. Aí o Galípolo falou isso. Falou, olha o nosso desafio. Gasto público, crédito subsidiado e direcionado e indexação. E ele apontou para um quarto problema, que é a baixa produtividade. Como é que os países enfrentam? Qual é a política acessória à política monetária quando você não tem um ajuste fiscal tão grande, uma política monetária, precisa de um apoio. O apoio é a produtividade, porque quando você tem aumento de produtividade, você tem aumento de produção sem aumento de custo. E aí você segura preço. No entanto, a gente não consegue aumentar a produtividade. A produtividade brasileira cresceu nos últimos, desde 81 para cá, 0,6% ao ano, que é uma coisa ridícula, ridícula. Então a gente expande a oferta sempre pressionando o preço. É uma coisa horrorosa. Todos os países do mundo criam condições para qualificação de mão de obra, infraestrutura, ciência e tecnologia. A gente não, a gente fecha a economia. A gente fecha não, mas a gente não abre a economia. A gente faz essa política que a gente falou dos subsídios e dos juros direcionados e tal. E resultado, as empresas ficam atrapalhadas. Como é que elas vão investir? Para ela investir, elas precisam pegar dinheiro no banco. Porque se ela for tentar pegar dinheiro no mercado acionário, não dá, porque o mercado de capitais no Brasil é um mercado pequeno comparado ao mercado americano. Então, a gente fica com uma empresa subavaliada, dizem que o Brasil está barato, um ambiente de negócios que afasta o capital produtivo, porque a taxa de juros está elevada, e esse é o nó. Juros altos, não fazer uma lição de casa. Agora, quando ele fala que a gente não faz a lição de casa, ele está falando do Lula. Não que ele esteja querendo atacar o Lula, longe dele, mas ele está falando do Lula, ele está falando do atual governo, né? E é óbvio, a gente pega a carga tributária brasileira, eu já falei isso aqui tantas vezes, antes da Constituição atual, por isso que eu digo que é estrutural, todos os governos fazem isso, ela sobe de 22% do PIB para mais de 35% do PIB. A conta, que você sabe qual é, o brasileiro, né, uma pessoa no Brasil, trabalhava até o dia 20 de março, no ano anterior à atual Constituição, para pagar os impostos, e hoje tem que trabalhar até o meio de maio. O que você acha disso? Se você tem que trabalhar de 20 de março até o meio de maio, você está trabalhando quase 2 meses a mais para o governo. E o resto do dinheiro que sobra é o dinheiro que você vai usar para pagar as suas contas. Hoje, você sabe que uma pessoa no Brasil despende 30% do que ganha pagando despesas e dívidas contraídas. Significa que ao final de um ano, você gasta 3,5 meses do seu salário só pagando dívida. Essa é a realidade. E é a realidade das empresas. A quantidade de recuperação judicial, recuperação extrajudicial, empresa quebrando no setor do agro, empresa quebrando no setor de serviço, no setor industrial. E é uma novela. Então, o governo não faz ajuste fiscal, não abre espaço para fazer. 95% do orçamento carimbados. Num país civilizado, é metade disso. Com o governo tendo liberdade para manejar os recursos. E aqui a gente não tem. Então, quando você vê essa exposição do Gabriel Galípolo, é para os senadores pararem, é para os ministros pararem, é para o presidente parar e falar: vem cá, esse cara está falando um negócio que faz sentido? Claro que faz sentido. A gente vai lá e demoniza os juros, claro. A gente fica com raiva dos juros, mas a política de juros, ela existe justamente para conter o mal maior, que é a inflação, que aí arrebenta a economia como um todo. Nós já vivemos aqui, eu lembrei disso aqui ontem ou anteontem, 45% de juros ao mês. Já tivemos mais de 70% de juros ao mês. Já tivemos mais de 1.200% de juros ao ano. É um negócio que é escandaloso. Aí nos últimos quase 30 anos, a gente inicia com o sistema de metas, a gente vai lá, aí a gente inicia um ciclo de queda de juros, aí os juros sobem de volta. Então a gente teve 11 ciclos de queda, 11 ciclos de subida. Um negócio absurdo, a gente está sempre correndo atrás do prejuízo. um negócio mal parado, mal resolvido. E a gente olha para os governos, não tem muita alternativa. Ou o governo acredita que é preciso reorganizar o fiscal e os juros caem, ou o governo acredita que é preciso, que dá para manter essa política atual. E o governo, o único governo que conseguiu fazer alguma coisa civilizada, realmente, o tempo todo na contenção e fazendo ajuste, foi o governo Temer. Foi o governo Temer. É, o governo Bolsonaro, ele pegou a pandemia e pegou um mundo quebrado, né? As pessoas sem renda. Então, teve ali um desafio diferente. Mas nós não temos isso agora. Ah, mas tem a guerra. Mas a guerra não começou em 2023, esta guerra que está aí. E o governo teve a oportunidade de fazer a lição de casa. Não fez. O governo Lula 1 fez. O governo Lula 3/Haddad 1, me refiro a Haddad 1 porque é a primeira vez que o Haddad vira ministro da Fazenda, mas o governo Haddad 1 entrou nessa política de contabilidade recreativa. Recreativa, em que os números não dizem nada, em que o déficit, o superávit, não querem dizer uma coisa e o seu oposto. É tudo uma coisa só, porque é uma maquiagem atrás de maquiagem e é uma maneira de contabilizar os dados. A gente está numa situação complicada. É, tem que prestar atenção no que disse o Galípolo. O Galípolo deu uma grande contribuição ao país essa semana, ao explicar o que está acontecendo com as palavras dele, com do jeito educado dele. Ele disse que precisamos criar condições para que o Banco Central precise de uma dose menor do remédio. Sabe o que quer dizer isso? Precisamos criar condições para que o Banco Central precise de uma dose menor do remédio? Ele disse num outro trecho que eu anotei, é uma variação disso, quando ele fala em criar espaço para uma dose menor do remédio, ele está querendo dizer o seguinte: se o fiscal não mexer, se o governo federal não mexer, o monetário vai ter que compensar. E ele chama isso de desafio dessa geração. Então, eu tô olhando muito para esses números. Nos últimos dias tenho falado muito de questões econômicas, porque isso aqui é a nossa vida, num certo sentido. Você está devendo dinheiro por causa disso aqui. A sua vida não é melhor por causa disso aqui. Porque nós não temos produtividade, porque nós somos indexados, porque o governo não faz ajuste fiscal, porque o governo quer fazer bondades atrás de bondades com o seu dinheiro, com o seu tempo, com a sua energia, com o seu trabalho. Porque o governo acha que gerencia melhor o seu dinheiro nas mãos dele, distribuindo para as pessoas que ele quer privilegiar para conseguir votos, em vez de deixar com você para que você toque a sua vida e possa fazer o que você quer. Aí você não tem dinheiro, você se endivida. Aí vem o governo e diz que quer te proteger. Então, ele não deixa o seu dinheiro com você, tira o dinheiro de você, te endivida e depois te dá o dinheiro para você pagar para ele de novo. Então, está todo mundo sempre devendo para o governo. Pelo menos fica o governo sempre lembrando disso. Nós damos o Bolsa Família, eu tenho que agradecer porque eu tenho o Bolsa Família. Nós damos o Desenrola, eu tenho que agradecer porque me deu o Desenrola. Mas quem me enrolou foi o governo. Quem diminuiu a minha renda foi o governo. É sempre o governo. O governo é o problema. Sempre o governo é o problema. E eu não me refiro ao governo Lula, não. O governo é o problema. A gente tem que ter menos governo. A gente tem que ter mais Estado e menos governo. Mais Estado controlando os setores produtivos, observando, regulando, organizando, mas não fazendo isso. Gastando, fazendo lançamentos com plaquinhas, com fotinhos, com diversidades, e aí faz aquelas cenas e atrás de cenas e tal, com os marqueteiros, a coisa toda, e no final, quando você vê, você sente aquela fisgadinha na lombar, porque você tomou mais uma espetada. É o tempo inteiro espetando o seu bolso, pegando a sua grana e sempre facada pelas costas. É um negócio lamentável. E é disso que, de forma muito cuidadosa, muito educada, falou Galípolo no Senado. Eu não sei se você concorda ou discorda, mas essa é a opinião que eu tenho sobre o assunto.
0: Agora, meio-dia, 21 minutos. A advogada e influenciadora digital Deolane Bezerra presta depoimento agora à Polícia Civil de São Paulo depois de ser presa por suspeita de ligação com o PCC. A Operação Vernix foi deflagrada hoje em parceria com o Ministério Público Paulista e visa desmantelar um esquema de lavagem de dinheiro de facção criminosa. A justiça determinou 6 prisões preventivas e o bloqueio de bens de mais de 320 milhões de reais. As investigações começaram em 2019, depois da apreensão de bilhetes que indicavam a atuação de chefes do PCC na penitenciária 2 de Presidente Venceslau, no interior do estado de São Paulo. Os papéis traziam ameaças a agentes públicos. A facção tem uma estrutura para ocultar e movimentar recursos de origem ilícita por meio de empresas de fachada, influenciadores digitais, além da compra de bens de alto padrão e carros de luxo. Entre os alvos da prisão preventiva estão o chefe do PCC, Marcos Williams Herbas Camacho Marcola e também o irmão dele, Alejandro Camacho. Ambos já estão detidos na Penitenciária Federal de Brasília. Já 2 sobrinhos de Marcola, Paloma Herbas Camacho e Leonardo Herbas Camacho, são procurados no exterior. A Polícia Federal investiga um repasse milionário para uma empresa do senador Ciro Nogueira, presidente nacional do PP. Informação que chega agora com o Daniel Henrique.
2: A Polícia Federal identifica um pagamento de mais de 14 milhões de reais de um dos fundos ligados ao Grupo Refit para uma empresa da família do senador Ciro Nogueira. A informação foi revelada pelo Estadão. A transação financeira foi informada ao Supremo Tribunal Federal, que autorizou a operação sem refino na sexta-feira passada. O pagamento à empresa de Ciro Nogueira ainda vai ser aprofundado pelas investigações. Procurado, o parlamentar confirma o pagamento e disse que a transação é referente à venda de um terreno para a construção de uma distribuidora de combustíveis, de forma regular e declarada às autoridades.
1: Só um detalhe importante, né? Eu não tenho a menor dúvida de que os políticos e os empresários atrapalhados têm aquele sistema de imã. É um imã qualquer que junta um com o outro. Todos eles têm uma explicação, sempre tem uma explicação. Então, O Ciro Nogueira fez negócios com o fundo ligado a Refit e o Ciro Nogueira fez negócios com o Master. Por que que o Ciro Nogueira fez negócio com a Refit e fez com o Master? O que ele pode dizer em favor dele, eu gostaria muito de ouvir, é assim: olha, eu fiz negócio com 114 empresas. Dessas, 112 são extraordinárias. Eu não vou falar nomes aqui para não ficar fazendo propaganda de empresa, até porque sabe-se lá o dia de amanhã. Mas ele poderia dizer: olha, fiz negócio com essas 9 varejistas, fiz negócio com essas 8 fábricas aqui, fiz negócio com essas 8, mais essas 15, tá aqui. Por acaso, tem essas 2. Agora, do setor bancário, vocês citaram o Master, eu fiz negócio com esses outros 3 bancos aqui também, que são bem maiores que o Master. Vocês estão falando da refinaria, da Refit, olha, eu tenho também com essas outras 4 refinarias, inclusive com uma ligada à Petrobras e tal. Na outra ponta, a mesma coisa. O Master, ele pode dizer: olha, eu fiz negócios com o Ciro Nogueira, mas eu fiz negócio também com 143 parlamentares que eu nunca vi, porque nós somos absolutamente só comerciais. A gente não tem parceiros de uma vida, como eles referiu. Então, acaba acontecendo que Os políticos, como por exemplo o senhor Ciro Nogueira, ele acaba virando um para-raio de empresa enrolada, faz negócio com as empresas enroladas e sempre tem uma desculpa de que os negócios são absolutamente naturais. Mas por que só com empresa enrolada? Por que essa predileção por empresário bichado? Por que essa predileção por alvos da Polícia Federal? Por que será que os parceiros comerciais que fazem negócio com o senhor Ciro Nogueira acabam em cana ou acabam com ordem de prisão? Será que ele é tão ingênuo assim que ele só consegue se relacionar, ou ele tem uma predileção, ou ele quer montar uma ONG de empresários perseguidos pelo Estado, perseguidos, eu digo, pela Polícia Federal, né? Uma ONG que protege empresários perseguidos pela Polícia Federal. Polícia Federal, não porque a Polícia Federal sai perseguindo pessoas aleatoriamente, não. Perseguidos pela Polícia Federal porque estão no Código Penal, são criminosos. Ou alguém tem dúvida que o Daniel Forcar é um criminoso? que o Ricardo Magro é um criminoso, sonegador, contumaz. E aí, quanto mais melhor, o Ricardo Nogueira, o Ciro Nogueira adora, sei lá, tem gente que tem isso. Eu já vi reportagens mostrando que, às vezes, vai um sujeito para a cadeia acusado de vários homicídios, de repente, recebe várias cartas com proposta de casamento. Sei lá, são pessoas que querem converter aqueles presos. Então, será que o Ciro Nogueira quer converter esses empresários? Olha, cuidado, não vai fazer uma coisa errada. Faz um negócio comigo aqui. E aí, com isso, são negócios regulares. Eu não tenho a menor dúvida de que todos os negócios são absolutamente irregulares. Ele recebia R$500 mil por mês, a empresa dele, de uma empresa ligada ao Daniel Vorcaro, por uma razão absolutamente técnica. Com certeza. Ele não disse o que é. Ele ainda não explicou. Mas seguramente ele vai conseguir explicar. Ele vai conseguir explicar tudo. Mas é engraçado, né? É engraçado que ele se preocupou em fazer uma proposta para mudar uma legislação que limita o FGC em 250 mil para que subisse para R$1 milhão e com isso as pessoas pudessem investir mais, com mais liberdade no setor bancário. Eu não sei que tipo de banco teria interesse nisso, mas essa emenda ficou conhecida como emenda master, né? E ele disse que não é pagamento. Eu não tenho dúvida de que a mensalidade que a empresa dele recebia não é pagamento. Eu não tenho nenhuma dúvida da lisura do senador. Mas que predileção por empresário enrolado que ele tem, não?
0: O pré-candidato à presidência da República pelo PL, Flávio Bolsonaro, troca o marqueteiro de campanha. Destaque do Afonso Marangoni.
3: O publicitário Eduardo Fischer assume o comando da comunicação de Flávio Bolsonaro, pré-candidato à presidência da República. Ele fica no lugar de Marcelo Lopes, publicitário e ex-policial, conhecido como Marcelão, amigo pessoal do senador. Lopes afirmou que a saída partiu dele próprio e disse que pretende focar na própria empresa. O movimento ocorre em um momento de desgastes para o filho do ex-presidente Jair Bolsonaro. Desde a semana passada, tem saído várias informações que mostram relações dele com o dono do Banco Master, Daniel Vorcaro.
0: E Flávio Bolsonaro se prepara para viajar aos Estados Unidos, onde pretende se encontrar com o presidente americano Donald Trump. Essa apuração é do repórter da Band News FM em Brasília, o Pedro Teixeira. Segundo ele, pessoas envolvidas tentam ajustar a agenda do presidente americano para o encontro. Ainda de acordo com as informações obtidas, a Casa Branca já teria mostrado disposição para conversar com o pré-candidato à presidência.
1: Você sabe que tem uma coisa engraçada nesse marqueteiro. Bom, primeiro que esse marqueteiro que saiu fez uma coisa incrível, porque quando estourou o escândalo, ele tinha marcado uma viagem para Disney com a família, e ele foi para Disney. Então, assim, não é que ele resolveu cuidar de assuntos pessoais, não. O sujeito não estava aqui na crise do candidato, foi para Disney. O que ele estava fazendo na Disney? Por que ele foi abraçar o Pateta? Ele foi abraçar o Mickey? Tinha alguém aqui todo atrapalhado, ele foi abraçar o Pateta, lá nos Estados Unidos, eu me refiro. Negócio inacreditável. Aí o Flávio Bolsonaro está tão atrapalhado que ele foi pegar um cara que não tem experiência com campanha eleitoral. Então, ou porque ninguém quer fazer negócio com ele, ou porque ele falou, não, eu preciso de um nomão. De fato, Eduardo Fischer tem muita história na publicidade. Então, agora ele abraçou. Agora, o problema do Flávio Bolsonaro não tem a ver com publicidade. O problema do Flávio Bolsonaro não é um marqueteiro. Não adianta você fazer uma propaganda boa para um produto ruim. Não adianta. Ao contrário, é pior. Porque mais gente vai conhecer e fica com raiva. Sabe assim? A bolacha que você diz que é fresquinha, e aí você faz uma mega propaganda, um monte de gente come a bolacha e descobre que a bolacha não é fresquinha, que a bolacha é molenga. Aí é um horror. Então é melhor não ter uma boa propaganda para um produto ruim. Então ele precisa trabalhar o produto. E o produto tem que ter consistência. No caso de político, consistência significa coerência. Coerência é discurso uniforme no tempo. Não dá para um candidato ficar indignado, e o Flávio Bolsonaro deu várias declarações sempre indignado. Ele fica sempre indignado, mas ele criou a figura que eu chamei de verdade móvel, que não é uma mentira, é uma verdade móvel. Cada hora é uma coisa diferente. Então, quando você cria uma verdade móvel e você fica indignado porque as pessoas ficam te questionando, no fundo você está irritado com a sua incapacidade de produzir uma resposta consistente. Então você responde com raiva, mas é uma raiva de você mesmo. É aquela vontade de fazer araquiri, né? De sumir dali, talvez. Ah, eu não queria estar aqui no meu corpo neste momento, queria estar na pele de outra pessoa, né? E realmente é um problema. Por quê? Ou ele não

0: dólares, né, que foi o que eles pegaram do Daniel Vorkaro, ou iriam pegar do Daniel Vorkaro, mas conseguiram embolsar só 11, ainda assim um filme de 11 milhões de dólares. Você pega 11 milhões de dólares, contrata um diretor conhecido, um ator conhecido, entrega para uma produtora que nunca fez um longa-metragem na vida. Não é que só a Go Up nunca fez um longa-metragem na vida. A O2 e a Conspiração Filmes, em algum momento, nunca tinham feito um longa-metragem na vida. A O2 passou 11 anos entre sua criação e fazer seu primeiro documentário. A Conspiração passou 7 ou 8 até fazer seu primeiro documentário, não, até fazer seu primeiro longa-metragem. A O2 também, até fazer seu primeiro filme que chamou atenção, que fez alguma diferença. A O2 foi criada pelo Fernando Meirelles. Então, é normal, você monta uma empresa, ela demora um tempo, fica investindo em publicidade e tal, mas espera aí, você vai fazer um filme com 11 milhões de dólares, contando a história do sujeito que é o pai dele. Pega atores de Hollywood, pega diretor de Hollywood, grava em inglês e entrega para uma produtora que nunca fez nada? É muito estranho, mas ele disse que foi isso. E aí, não tem a contabilidade. Era uma coisa para você chegar, olha, vou te falar, qualquer reforma de casa, a mais simples que tem, qualquer um faz uma planilha Excel e tem na hora. Gastei tanto com cimento, gastei tanto com os móveis, gastei tanto comprando torneira e tal. Se não tem planilha é porque o gasto é tão primitivo que sabe de cabeça. Do contrário, sabe tudo. Não tem como. E eu já entrevistei vários empresários. Centenas e centenas e centenas de empresários. Eu já perdi a conta de quantos empresários eu já entrevistei. Você vai falar com o empresário, ele não sabe nada de número detalhado. Mas ele dá um telefonema e aperta um botão e ele tem todos os números na mão dele. Fala, quanto é que o senhor investiu em tal coisa? E aquele projeto, quanto é que o senhor gastou? Ele diz, só um minutinho. E o número aparece em 10 segundos. E se você... Ele fala, eu te mando por WhatsApp. E manda por WhatsApp. É simples assim. Como é que o Flávio Bolsonaro não consegue... Não, eu vou estarei estando produzindo um relatório que sairá... E não sai nunca. Não, até o fim da semana. Qual é a dificuldade... 11 milhões de dólares. Como é que esse homem vai administrar trilhões de reais se ele não consegue prestar contas de 11 milhões de dólares? 11 milhões de dólares não é dinheiro importante. Porque para quem vai querer administrar um país, 11 milhões de dólares é nada. Nada. Não paga as contas de ninguém. Então, ele não consegue prestar contas de 11 milhões de dólares. 60 milhões de reais, vai lá, pega lá, quanto é que ganhou o ator? Ah, ganhou 400 mil reais, tá aqui, ó, ganhou 400 mil reais. Quanto é que ganhou o diretor? Ganhou 500 mil reais, tá aqui, ó, 500 mil reais. Tá bom, faltam só 10 milhões de dólares, e o resto, onde é que foi? Isso não apareceu ainda. Então não é o Eduardo Fischer que vai resolver isso. Se ele resolver isso, não o Eduardo Fischer, mas se o Flávio Bolsonaro resolver isso, aí sim, aí o Eduardo Fischer tem um trabalho a fazer, para que ele possa falar o que vai fazer com o Estado brasileiro, como é que ele vai cuidar da segurança, como é que ele vai fazer para organizar o Estado, quantos ministérios ele vai ter, o que ele vai fazer pela saúde, pela educação. Mas, por enquanto, ele tem que ter uma política pública para o pescoço dele. Como é que ele vai fazer para que o pescoço dele não fique separado do corpo? Porque, por enquanto, é o que está acontecendo. A política pública que ele precisa é como manter o pescoço dele grudando a cabeça ao corpo. Se ele conseguir isso, o Eduardo Fischer tem o que fazer. Se não, pode botar o Eduardo Fischer, pode botar quem quiser, pode pegar os melhores publicitários do mundo, que não tem solução. Porque o cara não consegue responder uma pergunta simples. Tomara que consiga responder, porque é importante que o debate brasileiro tenha gente discutindo ideias e não essa agenda vagabunda em que um chamou de ladrão e o outro responde, mais ladrão é você e você é mais ladrão ainda e o outro quer mais ladrão. Não aguento mais isso, não tem cabimento, a gente quer uma discussão de ideias agora. Não é o Eduardo Fischer que vai resolver o problema do Flávio Bolsonaro nesse momento, não.
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4: Você conhece essa trilha, Winegg?
5: Opa! Sim, senhora, claro.
4: De onde que é?
5: Esse é do Super-Homem.
4: Star Wars.
5: Ah, Star Wars.
4: Ali, hein? Saga de Star Wars.
5: Não, é alguma coisa que voa.
4: É alguma coisa que voa. Acertou.
5: Star Wars,
4: acertou.
5: Star Wars, tô ficando doido.
4: Olha só.
5: Desculpa, gente, a minha ignorância. Fala.
4: A saga volta a ter um filme nos cinemas pela primeira vez desde 2019.
5: Dark Horse.
4: Não.
5: Ah, não?
4: Não. Mandaloriano e Grogu. Estreia hoje no Brasil.
5: Você assistiu os outros filmes?
4: Não.
5: Nenhum?
4: Nenhum.
5: Não foi
4: Eu sei que eles passam ali nas estrelas, os mais antigos têm a Natalie Portman, é isso que eu sei do Star Wars.
5: É o suficiente. Quando estreia?
4: Estreia hoje, nos cinemas, com, inclusive, estrelado por um ator chileno. Não sei quanto custou, talvez mais de 11 milhões.
5: Vamos descobrir.
4: Bom, é estrelado pelo Pedro Pascal, produção que é a continuidade da série de TV, que tem 3 temporadas. Daqui a pouco a gente volta com o orçamento do Mandaloriano.
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8: Em meio a indefinições para a entrada nos Estados Unidos, a seleção do Irã confirma um amistoso antes da estreia pelo Mundial. O país persa vai enfrentar Mali no dia 4 de junho na Turquia. Enquanto isso, diversos dirigentes iranianos seguem sem visto para entrar na sede da Copa há menos de um mês para a estreia. Segundo o regulamento da FIFA, a delegação do Irã precisa chegar aos Estados Unidos até o dia 10 de junho. A primeira partida será contra a Nova Zelândia no dia 15 de junho em Los Angeles. Até lá, o Irã segue em preparação e já iniciou, inclusive, a concentração dos convocados. A delegação iraniana se prepara para a competição na Turquia há cerca de uma semana.

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1: Meio-dia, 41 minutos, está na hora de saber como está o trânsito em São Paulo. Ó, quinta-feira tem fama de ser o pior dia da semana, muita gente que faz home office tem a quinta-feira como dia presencial. Me fala aí, Débora Mendonça, como é que tá? Boa tarde para você.
2: Oi, Larissa, oi, Neg, uma ótima tarde. Trânsito difícil na chegada à Marginal do Tietê pelas rodovias Bandeirantes em Anhanguera e Castelo Branco. A rodovia dos Bandeirantes, com 3 quilômetros bem paradinhos da Avenida Mutinga em diante, tem quase 3 quilômetros também na Anhanguera, a fila é um pouquinho menor e afeta mais a pista expressa. Pela local, 1,5 km de lentidão até a Ponte Otílio Fontana. E a rodovia Castelo Branco, muito ruim em Osasco, do 18 ao 13, chegada ao Cebolão. Pista local quase igual à expressa também, está muito difícil de alternativa. Para quem vem de Osasco, vai acessar a Marginal do Pinheiros, tem que fugir da Castelo. 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
1: E você, ouvinte, tem informação do trânsito? Não deixa de mandar pra cá, o WhatsApp tá aberto pra você. Você já sabe muito bem qual é. É o nosso 11-999-592-100. Faz aí teu comentário, ajuda os outros motoristas que estão no trânsito também. Tô dando uma olhada na Marginal do Pinheiros. Não tá fácil a vida do motorista que quer seguir no sentido Cebolão. Tem um acidente perto do acesso da Ponte Cidade Jardim, ali pela passagem do Parque do Povo. E ela vem bem travada e bem congestionada desde a estação Berrini. Aquele trecho, esse horário, normalmente é congestionado. E tem mais esse acidente que vamos combinar que não ajuda. 999-592-100, o WhatsApp da Band News está sempre aberto para você.
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1: Meio-dia 44, o litoral norte de São Paulo está em alerta da Marinha do Brasil para ressacas que podem provocar ondas de até 3 metros de altura. O alerta, por conta da passagem de uma frente fria, vale entre hoje e sábado de manhã. As praias em estado de atenção são as das cidades de Ubatuba, Caraguatatuba, São Sebastião e Ilhabela. A instituição orienta que pescadores, esportistas e também quem quer tomar um banho de mar evite entrar no mar durante esse período, né, gente? Não é ressaca que é o momento de você entrar na água.
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6: Corinthians e Penharol vão a campo hoje em Montevidéu, no Uruguai, às 21h30 da noite, pela quinta rodada da fase de grupos da Libertadores. O Timão está invicto na competição com 3 vitórias e 1 empate. E é o líder do grupo E com 10 pontos ganhos e precisa somar pontos para garantir a primeira colocação do grupo, que dá o direito de decidir mata-matas na Neoquímica Arena. O Timão entra em campo esta noite no Uruguai tentando encerrar um jejum que já dura 4 partidas sem vencer como visitante. A sequência começou com um empate sem gol contra o Vitória no Barradão pelo Brasileirão. Depois foi derrotado pelo Mirassol em Mirassol por 2-1 também pelo Brasileirão. Depois ficou no empate por 1-1 com Santa Fé na Colômbia por 1-1 pela Libertadores e no último domingo foi derrotado pelo Botafogo por 3-1 no Nilton Santos pelo Brasileirão. O Timão não vive boa fase no Campeonato Brasileiro e o time está na zona de rebaixamento com apenas 18 pontos somados, com 4 vitórias, 6 empates e 6 derrotas. Marcou 14 gols gols e sofreu 18. O técnico Fernando Diniz não vai poupar titulares no jogo desta noite contra o Peñarol. Dito tudo isso, eu diria, eu quero é mais.
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1: 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Meio-dia, 47 minutos, tem informação chegando com os nossos ouvintes. Quem escreveu para cá foi o José, final de telefone 70. Marginal do Tietê tem uma ambulância quebrada na faixa esquerda, debaixo da Ponte dos Remédios. CT já está por lá para rebocar essa ambulância na faixa da esquerda. Então, todo mundo tem que sair da faixa da esquerda para que ele consiga passar, para que esse reboque consiga passar, diz o nosso ouvinte que mandou mensagem para cá. Tem informação do trânsito? Não deixa de mandar. É o nosso 999-59210. O que mais que está chegando aqui no WhatsApp? Ó, tem ouvinte divertido por aqui, hein? O Anderson, boa tarde, Larissa e a todos. Essa semana eu tô no México a trabalho e ouvindo vocês, ainda bem, né? Tá fora, mas tá bom. Bem informado, o Anderson. Boletim da estrada, ainda ele mandou da estrada que ele tá no México, falando sem trânsito nesse momento, nos dois sentidos. Na não estrada é Saltillo Monterrey. Não é na Rebouças. Mas que bom que o Anderson tá nos informando do trânsito do México. Tenho certeza que pro ouvinte que tá parado na Rebouças vai ser de grande valor.
9: Nossa.
1: Essa informação. Mas já que a gente falou dela, adivinha como é que tá?
9: Eu acho que deve estar vermelhinha, né?
1: Não, vermelhinha não. Como diz o Ferrete, vermelho sangue.
9: Vermelho
1: tá
9: sangue.
1: Terrível, parada. Gente. Parada. Pra quem tá indo no sentido centro, esquece.
9: Eles vão achar que é campanha sórdida, viu?
1: Será?
9: A Rebouças vai achar que é campanha sórdida.
1: Mas não é. Eu trabalho com fatos. Eu tô com o mapa aberto.
9: Isso é contra fatos, não argumento.
1: Ó, vou pedir ajuda dos nossos ouvintes. Ouvinte, tá na Rebouças? Escreve pra cá. 999-592-100. Me diz se eu tô mentindo. Não estou.
9: José, olha, só um minutinho. Eu vou escrever depois que eu terminar de ler um livro. Porque tá preso na Rebouças.
1: Dá pra ler Os Miseráveis na Rebouças.
9: Dá pra ler Os Miseráveis.
1: Meio-dia e 49.
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13: A China acaba de ultrapassar 50 mil quilômetros de trilhos de trem de alta velocidade. Para ter uma ideia, isso é mais que todos os outros países do mundo somados. A rede conecta 97% das cidades chinesas com mais de 500 mil habitantes. São trens que rodam a 350 quilômetros por hora, levando mais de 4 bilhões de passageiros por ano. E a China já testa o próximo passo, o trem Maglev de 600 quilômetros por hora. Isso pode cortar metade do tempo da viagem, por exemplo, entre Pequim e Xangai. O Brasil só tem um pouco mais de 30 mil quilômetros de ferrovia total, uma boa parte sucateada. Enquanto a gente debate se faz ou não, a China já está na próxima geração de transporte. 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

0: Economia é com ela, Juliana Rosa, conversando com a gente sobre a Bolsa de Valores, né? A Bolsa que é a principal fonte de investimentos nos Estados Unidos. Mercado de capitais olha para a Bolsa com uma coisa extraordinária. E aqui é um problema, né? Você não tem um mercado de capitais, você não tem a Bolsa de Valores como a principal fonte de receita para uma empresa. Uma empresa não vai... vou abrir, faço um IPO e está resolvido. Vou lançar ações, vendo pedaços. Não tem um mercado forte. Mas a gente está atraindo investidores porque dizem que o Brasil está barato, né, Juliana? Conta pra gente.
1: Pois é, Neg. Você sabe que eu estou aqui na Bolsa de Valores. Eu falei, bom, se o sinal estiver funcionando agora, então que a gente está cada vez mais... aí mostrando as imagens também, atrás de mim tem aquele lugar onde fazem os leilões aqui na Bolsa de Valores, na B3, até já pedi aquele martelo para eu poder tirar uma foto aqui com aquele martelo, e de manhã a gente estava lendo quando tinham aqueles pregões, né, aquela falação. Hoje é que é silêncio, né? Estou acompanhando aqui, estou moderando um evento da Band News TV, que é sobre infraestrutura. O setor de infraestrutura está indo bem no Brasil, a Bolsa de Valores está vendo os investimentos estrangeiros, Oineg, embora ainda muito abaixo, como você falou muito bem, do potencial que a gente tem no Brasil, né, para desenvolver esse mercado de capitais, o mercado de Bolsa de Valores. A gente está vendo os investimentos estrangeiros virem com força aqui para o Brasil esse ano. A Bolsa atraiu já mais investimento estrangeiro esse ano do que em todo o ano de 2025. E o que está acontecendo nesse momento, né, a discussão muito é essa aqui, é o quanto que é duradouro esse processo positivo que a gente vem acompanhando, tanto de investimento para a Bolsa, quanto investimento que vem para ficar por muito tempo. Porque investimento de infraestrutura, ele vem para ficar 20, 30 anos e até mais, né? Então, o desafio da gente manter esse ambiente de apetite do investidor estrangeiro, principalmente, que está fazendo a Bolsa movimentar. No entanto, Oineg, a gente... hoje, por exemplo, a Bolsa aqui está caindo. Ontem a gente falava que subia, porque, de novo, tinha uma perspectiva de acordo para acabar com a guerra no Oriente Médio, né? O Trump tinha falado que estava nos ajustes finais ali da conversa. Hoje o negócio já mudou de figura, o Irã dizendo que quer ficar com o urânio enriquecido no Irã. Então isso é um ponto de discórdia ali, de dissenso, para poder acabar com a guerra. Aí você já tem a Bolsa hoje de novo em queda. Agora a discussão aqui é mais profunda, exatamente isso que você está falando, Oineg, assim, como a gente de fato aproveitar para ter segurança jurídica, para a gente ter um projeto de país que faça os investidores quererem vir de uma forma perene, né? Não fiquem a todo momento repensando, né? A gente, vou vir para o Brasil porque o mundo está ruim. A gente fica aquela coisa sempre dependendo de como é fora, né? Então o Brasil, em termos comparativos, a gente está bem, mas daqui a pouco o negócio vira e a gente está fazendo o dever de casa, né? A gente tem uma taxa de juros muito alta, que é um impeditivo para a expansão da infraestrutura, a questão fiscal e tudo mais, educação, né? O ideia que a gente falou aqui, qualidade da mão de obra. Então a gente está num debate importante, ano eleitoral, né, entender o que a gente pode fazer para que esse investimento estrangeiro que tem apetite nesse momento para vir para o Brasil, ele possa ficar independentemente de como está o cenário internacional. Claro que sempre tem influência, mas a gente não pode só depender do ambiente internacional para seguir atraindo investimentos que são fundamentais para o desenvolvimento do país, né, Oineg?
0: Sem dúvida nenhuma. A gente tem que ter... outras oportunidades para o empresariado brasileiro, que é fundamental, que é esse ambiente de negócios mais atraente, com uma taxa de juros mais baixa, que estimula o investimento produtivo e que, sim, começa a estimular as pessoas a poder investir nas empresas. Por que eu vou poupar o meu dinheiro correndo o risco de um negócio que tem todos os riscos do mercado, quando eu posso deixar bonitinho no banco, arrumadinho, ou comprando um tesouro direto lá protegidinho, tal? Por que eu vou correr o risco? E se você reduz essa tentação, né, obviamente a gente começa a olhar para o setor produtivo. Esse que é o negócio, né, Juliana?
1: É, pois é, e eu fico nessa angústia, né, porque a gente estava conversando aqui num debate grande envolvendo setor público, privado, financiadores, o quanto que a gente vem se desenvolvendo. Ao mesmo tempo, Eneg, a gente tem hoje de infraestrutura no Brasil, saneamento básico, estrada, ferrovia, enfim, portos, saneamento básico, 36% mais ou menos do PIB. E a gente precisa dobrar isso para a gente ter uma infraestrutura eficiente. São dados da consultoria Interb, do professor Cláudio Fristac, que é um grande especialista em infraestrutura. Ou seja, você vê que mesmo com os avanços que a gente vem tendo, ainda falta muito para a gente ter a universalização do saneamento básico, para a gente ter condições mínimas para a gente, de fato, não ficar esbarrando em gargalos logísticos que a gente tem hoje no Brasil. E aí depende disso tudo, né, Eneg? A taxa de juros, a responsabilidade fiscal, a segurança jurídica, é um projeto de país mesmo, para que os investimentos venham para valer e venham para ficar, venham para gerar emprego, venham para transformar o nível de crescimento do país, né?
0: É isso aí. Juliana Rosa, Economia com você. A gente volta a conversar amanhã. Valeu, obrigado.
1: Valeu, um beijo.
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7: O futuro do zagueiro Thiago Silva, gente, está incerto, porque hoje o Porto anunciou que não vai renovar o contrato com o brasileiro, que está com 41 anos de idade. Pelas redes sociais, o clube agradeceu a ajuda do defensor na conquista do título do campeonato português deste ano e destacou que as portas estão sempre abertas para ele. Thiago Silva estava na pré-lista de convocados da seleção brasileira para a Copa, mas não foi chamado pelo técnico Carlo Ancelotti.
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8: Melhor melhor jogador do mundo pela FIFA e Bola de Ouro de 2025, o francês Dembélé esteve pela primeira vez em uma Copa na Rússia em 2018, com 21 anos, no elenco que conquistou o bicampeonato mundial. Foi titular absoluto na campanha do vice no Qatar em 2022, destacando-se como um dos principais criadores de jogadas. A final dele, porém, contra a Argentina é para se esquecer. Dembélé cometeu pênalti em Di Maria, que abriu o placar, e teve atuação tão apagada que foi substituído aos 41 minutos do primeiro tempo. Em 2026, ele quer escrever uma nova história.

0: seu caminho. 1h02, a gente segue de olho no trânsito por aqui. Tem ouvinte falando da Castelo Branco, o Marcelo, que mandou mensagem pra gente, falando que a Castelo tá parada a partir do quilômetro 17. Marcelo não disse em que sentido que ele tá indo. Informação que a gente tem de acordo com a concessionária. Olha só, no sentido São Paulo, tem lentidão na Castelo Branco. Lentidão que vai do 18 ao 13. Lento na pista marginal, também do 19 ao 16. Valeu, Marcelo, pela informação. Você, ouvinte, tem informação do trânsito, manda pra cá. É o nosso 999-592-100, que tá sempre aberto pra você. Castelo Branco realmente tá muito chata nesse acesso pra São Paulo. Passou ali da metade, digamos assim, de Osasco, até o Cebolão vai complicado. Agora, quem vai pegar o Cebolão e seguir na marginal do Tietê, vai com paciência também, muito congestionamento por lá.
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0: Uma hora a 4 minutos, casos de dengue despencam em São Paulo agora no ano de 2026. Os dados da Secretaria Municipal da Saúde indicam que foram confirmadas quase 8 mil contaminações contra 50 mil no mesmo período no ano passado. A gente fala despenca, parece que são poucos casos. Ainda assim, 8 mil não é pouca coisa, mas em relação ao ano passado é muita coisa sim. Coordenador do Programa Municipal de Combate às Arboviroses, o biólogo Eduardo de Masi, diz que o clima mais fresco reduziu a proliferação do mosquito e que o alto número de contaminações nos anos anteriores também explica o menor número agora em 2026.
6: Primeiro, a gente vem de um ano de 2024 que teve uma epidemia altíssima de dengue no mundo inteiro, né? Principalmente nas Américas, onde a doença mais acontece. Então, isso faz com que boa parte das pessoas fiquem imunizadas contra alguns sorotipos da dengue que circulam. Então, aqui na cidade de São Paulo, circulou principalmente o sorotipo 1 e o 2. Aí depois, em 2025, ainda tivemos um volume grande de casos, impulsionado principalmente pelo sorotipo 2 da dengue.
0: São Paulo registra nesse ano 65 casos a cada 100 mil habitantes. No ano passado, a média era de, 560 casos. Alguns bairros ainda assim chamam atenção. Cidade Tiradentes, Zona Leste, mais de 300 contaminações para cada 100 mil habitantes. Guaianazes, também na Zona Leste. E na Vila Nova Cachoeirinha, na Zona Norte, são mais de 200 casos para cada 100 mil habitantes. Para os próximos meses, tem tendência do fenômeno El Niño, que vai puxar as temperaturas para cima. Isso preocupa para o cenário da dengue também. A Prefeitura vai manter aquelas ações de combate à dengue, pede apoio de toda a população. Agora, em 2026, a gente teve 2 mortes por causa da dengue em São Paulo. A gente segue de olho, claro, na expectativa que a vacina, que foi produzida pelo Instituto Butantan, consiga chegar a mais gente. Por enquanto, ela está destinada aos profissionais da saúde, tem uma restrição de idade também. Vai para as pessoas até 59 anos de idade, ela segue testada em testes na população idosa e vamos ver quando que ela consegue chegar no braço da população geral. Uma e sete.

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0: 1 hora, 9 minutos.
1: Pelo menos nem tentou, né?
0: Nem vou nem tentar.
1: Tentou, porque não dá. 1 hora e 9 minutos vai falar o quê? A culpa é da Juliana Rosa que ficou falando
0: sobre... Hoje o Ferretti não tá aqui pra colocar a culpa nele.
1: É, não tem. Eu acho que ele deve estar rindo em algum lugar onde quer que ele esteja. Porque, puxa vida, agora o que a gente vai falar? Ou fui você, ou fui eu, ou essa nossa junção aqui não,
0: essa junção.
1: Não deu jogo, porque 1 hora e 9 já virando 10.
0: É muito conteúdo, é muita informação, extrapola o limite da hora.
1: Entendi.
0: A gente tem que saber vender nosso peixe também.
1: E como é que você vai fazer pra caber essa sua explicação a partir de agora, na segunda hora? Nós vamos fechar 2h10.
0: Vai ser falando
1: 10?
0: Mais ou menos nessa velocidade, passando a notícia desse jeito pro ouvinte, porque senão não vai dar tempo.
1: Entendi, entendi. Isso acontece, sabe que isso que você falou agora, acontece muitas vezes no último bloco do Jornal da Band.
0: Ah, você tem que correr.
1: Tem que acabar, 8h30.
0: Uhum.
1: Tem que acabar 8h30 e assim, tem que acabar 8h30, 00, 8h30, 00.
0: Não tem opção
1: de atrasar. Não tem opção. Às vezes tem até pronunciamento oficial e aí não tem conversa mesmo, porque é em rede nacional, todas as emissoras de televisão, rádio e tal, eles cortam o sinal. Então, se você não tinha falado boa noite, fica sem boa noite.
0: Fica sem boa noite.
1: Você sabe disso. Bom, 8h30 tem que acabar. Então, às vezes, no ponto da gente, a gente escuta assim, vamos falar mais rápido, por favor. Daí a gente tem que ler mais rápido. Pra poder caber.
0: Não dá pra derrubar alguma coisa?
1: Dá. Mas, às vezes, você chamou aquela coisa. Você chamou numa passagem de bloco. Você avisou na escalada, no início do jornal, que você ia dar aquela notícia. Já aconteceu da gente ser obrigado a fazer o que você acabou de sugerir. Ou perguntar. De você cortar tendo chamado. Aí é complicado.
0: Aí é
1: já aconteceu,
0: aí
1: mas
0: é
1: já aconteceu. Mas já aconteceu. Não tem o que fazer. Porque você não pode invadir o horário da novela. Você não pode invadir. Não tem jeito, né? Então, hoje aqui, não tem jeito, não. Nós vamos ter que falar mais rápido. Pelo visto, 1 hora e 11 minutos. Começando o segundo ato do Band News no meio do dia. Eu, Eduardo Eneg, Larissa Biscaia. Juntos e a notícia.
0: Estamos aqui para isso. A primeira Câmara Criminal do Tribunal de Justiça do Paraná decide que um homem preso por atear fogo na ex-companheira não vai mais responder por tentativa de feminicídio. Esse caso aconteceu em junho do ano passado em Maringá, que fica no norte do estado. Os desembargadores Miguel Kifuri Neto, Mauro Blay Pereira Júnior e Rótuli de Macedo aceitaram o recurso da defesa de José Rodrigo Bandura e mudaram o caso para lesão corporal grave. Eles entenderam que o criminoso não teve a intenção de matar a mulher, pois se arrependeu logo depois de atear fogo nela e ajudou a ser socorrida. A vítima foi levada para uma piscina onde as chamas foram apagadas. Ela sobreviveu, mas teve 30% do corpo queimado. O Ministério Público analisa a possibilidade de recorrer da decisão dos desembargadores e, por enquanto, pelo menos, o réu continua preso.
1: Caramba, que história, mas eu queria aprofundar um pouco mais essa história para entender.
0: Atear fogo no corpo dela.
1: E isso não é uma tentativa.
0: Não é uma tentativa, é só uma lesão corporal grave porque ele se arrependeu. Ele até ajudou ela a apagar o fogo depois.
1: Entendi. Quer dizer, se ele tivesse feito o que ele fez com uma arma de fogo, ele teria que fazer ela ressuscitar.
0: Ia ter que dar um jeito, ia remover a bala?
1: Remover a bala. Então, como foi uma tentativa que depois ele pôde se arrepender, porque não é uma bala. Eu acho que a gente tem que aprofundar essa história e voltar nisso para poder explicar, porque só isso parece tão absurdo, mas tão absurdo, mas tão absurdo, que parece inconcebível. Para a gente não ficar falando que é inconcebível, inconcebível, inconcebível, eu acho que a gente tem que mergulhar, a gente tem que entrar em contato, tem que mergulhar nessa história para poder contar melhor aqui para o nosso ouvinte querido, ouvinte querida, porque parece inconcebível isso.
0: A fabricante de aviões Airbus e a companhia aérea Air France são condenadas pelo acidente com o voo que fazia o trajeto entre o Rio de Janeiro e Paris em 2009. Fala Guilherme Faria.
2: A Justiça da França declara a Airbus e a Air France culpadas por homicídio culposo corporativo, quando não há intenção de matar, pelo acidente aéreo do voo Rio-Paris, que resultou na morte de 228 pessoas em 2009. A informação foi divulgada por agências de notícias da França nesta quinta-feira. Na decisão, o tribunal determinou que as empresas paguem uma multa de 225 mil euros cada, o equivalente a cerca de R$1 milhão, por homicídio culposo corporativo. A medida atende a um pedido feito pela promotoria durante o julgamento, que durou 8 semanas. Em 2023, um tribunal de instância inferior havia absolvido as duas empresas, que negaram as acusações.
0: Acidente grave com helicóptero em Santa Catarina, fala Lorena Pelanda.
3: Um piloto de 71 anos morre carbonizado após a queda de um helicóptero no município de Pomerode, em Santa Catarina, hoje de manhã. Segundo o Corpo de Bombeiros, uma das hipóteses é que a aeronave atingiu uma torre de alta tensão que ficou danificada em seguida. Cerca de 400 metros adiante, a aeronave caiu e pegou fogo. O local de difícil acesso permanece isolado. A causa do acidente será investigada pelo Centro de Investigação e Prevenção de Acidentes Aeronáuticos.
0: Um drone que aguenta uma carga de 80 quilos é usado pela facção Comando Vermelho no Rio de Janeiro. João Boeri.
4: Criminosos do Comando Vermelho já estão usando um drone com capacidade de transportar até 80 quilos de materiais. A informação consta em um relatório da Secretaria de Estado de Segurança Pública do Rio. O documento aponta que o equipamento pode carregar até 20 fuzis entre favelas. Um drone da Polícia Militar flagrou um possível treinamento com a tecnologia que é de grande porte. Segundo as investigações, o equipamento adquirido pelo tráfico foi operado com o auxílio de um brasileiro que lutou na guerra da Ucrânia por ao menos um ano.
0: O Congresso analisa se derruba ou não mais vetos do presidente Lula. Fala, Afonso Marangoni.
5: O Congresso vota a medida que autoriza o repasse de bens, valores ou benefícios pela administração pública durante o período eleitoral. O dispositivo da Lei de Diretrizes Orçamentárias foi vetado pelo presidente Lula, mas o veto deve ser derrubado pelos parlamentares. O trecho estabelece que os repasses não se configuram em descumprimento da Lei das Eleições. Segundo a lei, é proibido realizar a transferência voluntária de recursos durante o período eleitoral. A conduta é proibida aos agentes públicos em campanhas nos 3 meses que antecedem o pleito. O Congresso também se articula para derrubar o veto que barrou transferências de recursos para municípios inadimplentes. A medida beneficia cidades de até 65 mil habitantes que estão endividadas.
0: Procuradoria-Geral da República ainda negocia a delação premiada com o banqueiro Daniel Vorcaro. Fala, Márcio Rocha.
6: Depois que a Polícia Federal rejeitou a proposta de delação premiada do banqueiro Daniel Vorcaro, cresce a expectativa para a decisão sobre o mesmo assunto da Procuradoria-Geral da República. A decisão dos policiais já foi comunicada aos advogados do banqueiro e também ao ministro do Supremo Tribunal Federal, André Mendonça, relator do caso do Banco Master na Corte. Apesar da proposta rejeitada pela Polícia Federal, a PGR ainda pode seguir a análise da proposta individualmente. Os investigadores vinham reclamando que o material apresentado pela defesa pouco acrescentava em relação ao que já foi levantado. Também ficou a impressão de que Vorcaro agia para proteger pessoas próximas.
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0: Corinthians está impedido de registrar novos jogadores depois de receber um novo transfer ban por parte da FIFA. Punição foi aplicada ao clube paulista por causa de uma dívida de mais de 7 milhões de reais com o Philadelphia Union dos Estados Unidos pela compra do volante José Martinez em 2024. Dentro do campo, o Timão joga hoje contra o Peñarol às 9h30 da noite, fora de casa, quinta rodada da fase de grupos da Libertadores. Rádio Band News FM transmite o jogo logo depois do Jornal da Band. Hoje, o jogo na voz do Marcelo Duó. Agitada essa rotina dos nossos ouvintes, hein? Vou te contar, você perguntou no começo do jornal o que, que eles estavam fazendo esse horário,
1: sim,
0: como é que vai, olha só. O Thiago.
1: O que ele fala?
0: Acordo às 5 horas da manhã e tomo café às 6. 6h50, levo meu filho, 02, na escola e busco às 11 horas da manhã.
1: Caramba.
0: Meio-dia, a gente almoça. E meio-dia e 50, levo o filho, 01, na escola. Ou seja...
1: Manhã e 1 à tarde.
0: Exato.
1: E ele acorda às 5 e às 6 toma café. É. Das 5 às 6...
0: Não sei o que ele faz nesse horário.
1: Será que ele é, tipo assim, é daquele cara que... Toma o banho devagarzinho, dá
0: Talvez, pode ser.
1: Lê os jornais.
0: Começa o dia com calma antes de começar.
1: Pois é, eu queria saber se é em velocidade 1 ou é Creu número 7, sabe aquelas coisas?
0: Mas ó, ele almoçando meio-dia, levando meio-dia 50, o 01 dele pra escola, dá tempo dele almoçar vendo a gente pelo YouTube ou pela TV.
1: Perfeito.
0: E depois levar o filho ouvindo a gente também.
1: Entendi.
0: Tô dando a sugestão, hein, Thiago? 5h30, pego o filho 02 na escola e levo os dois pro karatê. às 18h. Vou pra academia também. Chegamos em casa às 7h30, jantamos às 8h e dormimos às 9h.
1: Home office, imagino.
0: Deve ser, possivelmente, né? Pra conseguir fazer essa logística.
1: Fiquei curioso de saber a ativididade profissional
0: Thiago,
1: dele.
0: Thiago, tá ouvindo a gente?
1: Ele tem flexibilidade de horário, né? Ou pelo menos... parece que tem flexibilidade.
0: Ou se desdobra em três para fazer.
1: Ou ele fala, você tá doido, eu tenho trabalho em três turnos.
0: Olha só, o Mauro, nosso ouvinte, que tá trabalhando e vendo a gente direto do escritório dele. Acordo às 5h da manhã, eu vou pra academia. Volto perto das 8h.
1: Caramba, marombeiraço.
0: Tomo café e vou pro escritório. Almoço ali por... Pois é, deve ser. Almoço ali por meio-dia e meia, janto em torno das 9h30 da noite e vou dormir ali por meia-noite, 1h da manhã.
1: E acorda cedo, pô, dorme 4 a 5 horas por noite.
0: Caramba. Quem mais que escreveu pra gente? Quem? Tinha participação boa aqui. Olha só, esse sim é maromba. O Márcio fala de Taquarituba, aqui em São Paulo.
1: Tá.
0: Falando em horários, pega essa. Café pré-treino, 4h da manhã.
1: Caramba.
0: Almoço, 9h da manhã.
1: Não, para.
0: Última
1: lanche
0: refeição à 1h, depois 16 horas de jejum intermitente.
1: Meu Deus do céu.
0: Caramba, hein, Márcio? Tá focado. Mais uma aqui. Tem a Shirley, nosso ouvinte. Boa tarde, Oineg. Eu almoço meio-dia e 40 na companhia de vocês.
1: Legal.
0: 8h30 da noite, quando acaba o Jornal da Band, eu desligo a TV. Ligo o rádio de novo na Band News pra jantar ouvindo a voz do Brasil. Oh. Boa quinta-feira pra vocês. Gostei da Shirley, hein?
1: Obrigado.
0: Tá o dia inteiro com a gente. Daqui a pouco mais participações, tem uma rotina diferentona? Como é que é a tua rotina? Conta os teus horários pra gente. 999-11-999-592-100.
1: Perfeito.
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11: Franco Mastantuono, a nova joia argentina, é apontado como o futuro do Real Madrid. O garoto de 18 anos trocou o River Plate pelo Santiago Bernabéu em uma transação que superou os 45 milhões de euros, cerca de 289 milhões de reais à época. No elenco dos atuais campeões do mundo, ele é uma aposta de Lionel Scaloni como um fôlego à base mantida do título em 2022. Mastantuono se tornou o jogador mais jovem a estrear no time principal da Argentina no ano passado, com 17 anos e 295 dias.

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1: Hoje, último dia do evento na Vila Guilherme, que reúne um grande público, evento da Associação Paulista de Supermercados, ainda com trânsito bastante impactado no entorno. Avenida Otto Baumgart, especialmente no sentido da Marginal, tem congestionamento das Aquinarte em diante. Cruzeiro do Sul funcionando melhor agora, vale nos dois sentidos, vale também a Santos Dumont. A Avenida Santos Dumont começa a ficar ruim no sentido centro, já na chegada à Ponte das Bandeiras e até a Avenida do Estado, um trecho curto. Depois, trânsito só intenso na passagem pela Estação da Luz e tudo livre até a chegada à ligação Leste-Oeste. 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
0: Agora, 1h23, a gente acompanha aquela feira hospitalar, a principal do setor de saúde da América Latina, ao longo de toda a semana. Hoje é o penúltimo dia dela. E a gente aciona mais uma vez o Luiz Felipe Nunes, que está lá no São Paulo Expo. Fala, Luiz!
2: Olá, olá para você que nos acompanha na Band News FM. Sigo na Hospitalar, na capital paulista, o principal evento sobre saúde das Américas, uma parceria entre o Grupo Bandeirantes de Comunicação e a Abimed, que representa 65% do setor de saúde quando estamos falando sobre inovação, tecnologia, que é o que mais chama a atenção das pessoas justamente aqui na Hospitalar. Ao meu lado, Bruno Próspero, diretor-presidente para o Brasil e diretor internacional para a América Latina da Amplitude. Muito obrigado por nos receber, Bruno, e já pergunto para o senhor sobre o que é a Amplitude, para o senhor explicar para os nossos ouvintes, para todo mundo que nos acompanha, e também quais as inovações estão sendo trazidas para o Hospitalar desse ano.
3: Olá, Luiz, olá, ouvintes, muito obrigado pela parceria de vocês, é um prazer recebê-los aqui na Hospitalar. A Amplitude é uma empresa francesa, fabricante de próteses ortopédicas de joelho e quadril, sempre com foco em tecnologia e inovação, tentando trazer para os cirurgiões e pacientes as melhores soluções. Nós estamos aqui com o propósito de contribuir com o mercado, com essas tecnologias. Hoje, num momento de lançamento do braço robótico para a artroplastia de joelho, e o braço robótico, ele é um auxiliar do cirurgião durante as cirurgias, permitindo uma melhor acurácia, gerando melhores resultados para os pacientes. Hoje em dia, nós sabemos, com o aumento da expectativa de vida, os pacientes, eles não buscam somente viver mais, mas também viver melhor e com mobilidade. Então, esse é um dos nossos propósitos, poder fornecer aos cirurgiões uma ferramenta que seja possível melhorar a acurácia da cirurgia, também garantir um excelente resultado para o paciente.
2: Bruno Próspero, representando a Amplitude na Hospitalar, nós seguimos nesta cobertura, uma parceria entre o Grupo Bandeirantes de Comunicação e a Abimed.
0: Valeu, Luiz Felipe Nunes, volta com a gente ao longo da programação.
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0: 1h27. 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
1: Destaque da Zona Sul, Avenida Carlos Caldeira Filho, congestionada no sentido centro por 1 quilômetro por ocorrência 200 metros depois da Avenida das Belezas, na altura da Rua Miguel da Silva. A lentidão de 1 quilômetro é percorrida em aproximadamente 15 minutos, um tempo muito elevado. A partir do Shopping Campo Limpo, bem melhor estar na estrada de Tapecerica. Tem lentidão na aproximação ao Hospital do Campo Limpo, mas mesmo assim, um caminho que vale no sentido João Dias. 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
0: 1h28.
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9: Hoje aqui na coluna de tecnologia a gente fala dos carros elétricos, porque uma mudança na política pode estar colocando a perder uma tecnologia japonesa sobre os carros elétricos nos Estados Unidos, Warrison.
10: Hoje vamos falar da tecnologia dos carros elétricos, mas de uma história que a gente já tinha antecipado também aqui umas semanas atrás que ia acontecer, e agora a gente tem a comprovação e os números disso, Edu. A Honda registrou alguns dias atrás o primeiro prejuízo da sua história. Desde que a Honda começou a oferecer, a negociar ações em bolsa de valores, né, a montadora japonesa nunca tinha registrado um prejuízo. Mas isso acabou agora e a empresa registrou um prejuízo considerável de nada menos que 3,6 bilhões de dólares de prejuízo, e isso está conectado com os carros elétricos. Por quê? Esse prejuízo da Honda veio porque a empresa havia feito investimentos gigantescos em fábricas, em unidades de produção nos Estados Unidos principalmente, para começar a aumentar a produção de carros elétricos por lá. Agora esse aparato desapareceu e, na verdade, tem o contrário. Tem dificuldades regulatórias para carros elétricos nos Estados Unidos. Com isso, a Honda resolveu dar meia volta, está dando marcha ré na história e resolveu cancelar a construção de algumas unidades nos Estados Unidos, ou a adaptação de algumas unidades fabris que estavam sendo adaptadas para produzir carros elétricos. E o resultado disso tudo é um enorme prejuízo, porque mudou a política lá nos Estados Unidos. O atual governo defende os carros com motor a combustão, e aí a montadora que tinha feito esses investimentos acabou tendo que dar meia volta e perdeu todo esse dinheiro. A indústria mundial está se movendo em direção aos elétricos, mas tem o principal mercado, o mercado mais importante do mundo, nesse momento, dando marcha ré, indo em direção aos motores a combustão.
9: Importante a gente ver como, às vezes, programas de governo acabam por transformar indústrias, e claro que a gente vai ficar acompanhando esse caso e contando tudo aqui na coluna de tecnologia, que volta amanhã.
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11: Pensa Brasil, Fernando Schiller, hoje de olho no 6x1. Schiller, conta pra gente, reta final dessa discussão que mistura o populismo com o oportunismo, e o que que deve sair disso aí, Schiller?
12: Tudo bem, Oneg? Tudo bem, Larissa? Olha, reta final, Oneg, para o relatório do deputado Léo Prates, há muita expectativa no Congresso. Vai ter muito trabalho, muito lobby esse fim de semana para o ajuste final. Eu vou dar uma frase aqui. Finalmente, o debate sobre a redução da jornada, ela chegou num ponto mais de realidade, no chão da realidade, no chão da fábrica, vamos dizer assim. Por quê? Começaram a avaliar o custo do processo. Surgiram duas emendas, uma delas a mais, na minha visão, significativa, do deputado Sérgio Turra, lá do Rio Grande do Sul, que representa o setor produtivo, né, que é uma, na verdade, foi uma emenda feita a partir

0: 42, 3 anos, reduziria para 42 horas, depois mais uma hora. Imagina a complicação para as empresas, né? Tem que agora fazer o cálculo. Então, reduz para 42, daí vai, reduz mais uma hora na jornada, faz o contrato de novo e tá bom. Ninguém pensa muito, interessante não, e nega o custo burocrático disso tudo, quer dizer, em termos de replanejamento de todas as empresas que tem que agora. Mas vamos lá, então tem esse tema da transição. O outro tema é as compensações, não é? E o governo já disse, hoje o ministro Marinho já disse, não tem compensação, isso é uma loucura. O Dário Durigan, no Ministério da Fazenda, também não pode ter compensação, isso é. E eu vou lá, aqui eu concordo, viu? Concordo inteiramente, não faz sentido, porque imagina, você vai reduzir a jornada de trabalho e quem paga a conta é o erário público. Né? Faz sentido esse negócio? Quer dizer, toda a discussão, quando toda a discussão é meio torta, como tu bem disseste, meio populista, a gente começa a entrar numa espécie de beco sem saída. Bom, ter compensação é ruim, né? Porque quais são as compensações que estão sendo discutidas? Redução de 50% na contribuição do FGTS, daí iria de 8 para 4. Bom, mas quem perde? Bom, quem perde? Daí você vai ter dois regimes de FGTS, um de 8 e outro de 4 para quem entrou depois da redução da jornada. Olha a complicação que vai ter para calcular isso, os novos contratos. Bom, aí a poupança do trabalhador, tanto se diz que é importante ter a poupança do trabalhador, vai ficar pela metade. É muito estranho isso, né? Você vai ter imunidade temporária sobre a chamada contribuição social. Então, os novos vínculos vão contribuir menos para a Seguridade Social, mas quem é que vai pagar essa conta? O governo, o contribuinte? Qual é o furo que vai dar? Nossa Previdência já tem um déficit de mais de 400 bilhões. 400 bilhões aumentando o déficit do sistema de Seguridade Social. Ah, vai criar um crédito tributário. É, no imposto de renda pessoa jurídica, na CSLL, contribuição sobre o lucro das empresas, então vai gerar novos créditos tributários, de novo, uma enorme compensação, aliás, uma complicação, né? Fica um papagaio tributário para a empresa cobrar do governo, descontar, faz o planejamento tributário. Então é ruim isso. E aí é uma grande dúvida, é uma dúvida para a semana que vem, vai ter compensação ou não vai ter? Se não tiver compensação, tem que ter mágica, né, Oineg? Mágica é o seguinte, esses dias um empresário me comentou o seguinte, bom, é o seguinte, ele contrata 44 horas, ele vai passar para 40. Então ele vai ter um aumento de custo, ele vai ter que contratar mais uma equipe para fechar essas outras 4 horas. 4 horas dá 10%. Então ele vai ter um aumento de custo, na prática, de 10%. Para onde é que vai esse aumento de custo? Pode para o consumidor vai pagar essa conta, pode para a margem dele, mas ele tem 10% na margem sobre despesa de pessoal. Para cortar ou não tem? Quem é franqueado, quem trabalha em pequena microempresa, não tem 10% de margem para cortar assim de uma hora para outra. Então, é um problema. E aí surgem outras. Aí surge a emenda do deputado Sérgio Turra, que me parece bem interessante, né? Ela faz um prazo de transição mais longo, até 10 anos, acho difícil passar. Ela joga, o pulo do gato aqui é o seguinte: ela joga para a lei complementar. Isso é uma grande curiosidade que eu tenho. Porque se jogar para a lei complementar, para você regular isso, definir melhor o detalhe, né, de como é que vai funcionar a transição, as compensações, etc., bom, aí vai para o ano que vem, né? E aí novo Congresso, eventualmente novo presidente, eventualmente novo clima político, novas prioridades, se ganhar oposição é uma coisa, se ganhar governo, o atual governo é outra coisa, aí
1: Agora,
0: entra na incerteza o jogo.
1: ô Schiller, deixa eu perguntar uma coisa. 75% das empresas, 3 milhões e 300 mil empresas, têm até 4 funcionários. Era o dado mais recente que eu vi, talvez não seja 72%, sejam 65%, mas é coisa de 3 milhões de empresas no Brasil. 4 funcionários, como é que você faz a conta quando você faz a redução da jornada? Se você tem uma equipe grande, você consegue fazer aumentando 10% o custo, mas quando você tem 4 funcionários, ou 3 funcionários, ou 2 funcionários, fica um negócio complicado, né? Porque aí você tem que contratar mais um. E aí o aumento de folha não é de 10%, 8%, 7%, o aumento de folha é muito maior nas empresas. Então, é um programa que ele é socialmente também, no mundo das empresas, perverso, porque ele pune mais aquele empresário que está tentando começar a vida, ou um empresário pequeno que está em dificuldade, e menos as empresas mais organizadas. Quanto maior é o pedaço da empresa no seu mercado, mais ela

0: consegue impor preço, mas ela consegue jogar para o mercado final, para o consumidor, o preço final. Agora as empresas pequenas, prestadores de serviços pequenos, ficam todos amarrados, é um nó, viu?
1: Olha, eu gosto muito de conversar com os empresários exatamente, especialmente os pequenos, para entender. Eu conversei com um empresário que era exatamente na área de comércio, exatamente esse caso. Ele tinha lá os seus quatro funcionários, então na prática ele tem que contratar mais um, porque ele vai ter que reescalonar a equipe, né, para fazer a redução
0: Deu
1: dos
0: aumento.
1: quatro. Então ele vai reduzir na prática, vamos fazer uma conta de padeiro aqui, 16 horas, porque ele vai ter que reduzir quatro de cada um. Então ele bota mais alguém na equipe e aí ele faz o recálculo ali das jornadas de trabalho, né? Todo mundo tendo 40 horas. Só que na prática ele está aumentando de 4 para 5. Então, tu tens toda a razão, ele está aumentando, vamos fazer assim, 20%, né? A folha de pagamento dele. Então, é um problema para ele. A margem explodiu. A frase que ele me usou foi essa: acabou a margem, né? Significa que eu não sei nem se eu vou manter a empresa aberta, né? E o mais interessante nesse caso é que os funcionários não querem, porque eles sabem que vai complicar a empresa, né? Eventualmente não vai abrir mais, não vai expandir, obviamente não vai ter aumento, porque a margem caiu. Então é difícil isso, né? Quer dizer, é uma visão um pouco mágica, né? A ideia. Tem um argumento nisso que eu escutei do governo que diz o seguinte: vai aumentar a produtividade porque as pessoas vão descansar mais. Bom, cadê o dado objetivo para sustentar essa ideia? Então, o sujeito vai descansar, vai correr no Parque do Ibirapuera, vai fazer academia, vai ficar mais com os filhos, etc., vai produzir mais, né? Bom, isso não aconteceu. O Brasil vem com a produtividade estancada desde os anos 80, né? Tem um outro argumento que diz isso: ah, mas quando baixou lá de 48 para 44, não diminuiu a produtividade. Diminuiu sim. A produtividade brasileira é baixíssima. Esses dias eu vi um dado do Edmar Bacha mostrando o seguinte: em 30 anos, a nossa produtividade é 0,8% de crescimento ano, com exceção do agronegócio. Quer dizer, com exceção do o agronegócio está nesse bolo, mas na economia como um todo é 0,8%. E é o grande problema brasileiro. A nossa produtividade era 45% de um trabalhador americano há exatamente 48, há 40 anos atrás. Agora é 25% do trabalhador americano. Então nós fomos em 40 anos de 45 para 25 na relação com o trabalhador americano. Temos maiores produtividades do mundo, não é? Então é um problema assim, você vai impactar negativamente, porque aumenta o custo, porque tem que trabalhar mais e não menos, um país que tem a renda que o Brasil tem. Para fechar aqui, Oineg, duas curiosidades, tá, que eu acho interessantes nesse debate. Uma proposta pelo deputado Sérgio Turra, que ele fala em metas nacionais de produtividade, tá? E jogo, eu acho esta uma discussão interessante. Não sei como operacionalizaria isso. Imagina, você tem metas nacionais de produtividade. Se bater essas metas, daí cai a jornada. Acho muito difícil. Acho importante o país discutir metas de produtividade. Agora, vincular isso à redução de jornada de trabalho, acho muito difícil. E outra ideia do relator, o Léo Prates. Essa sim é incrível, que ela diz o seguinte: olha, quem sabe quem ganha mais de 16 mil pode ficar nas 44, porque não é hipossuficiente. Só que aí tem um paradoxo, né? Você vai dar, entre aspas, um privilégio, uma maior liberdade, né, de contratação para quem ganha mais e vai restringir para quem ganha menos. Então, na verdade, na minha visão, você está tirando um direito, você está, né, dando liberdade para quem ganha mais e, de novo, fazendo a tutela do Estado sobre quem ganha menos, né? Então, vamos lá, tem muita expectativa aí, vamos ver o que vai vir aí no relatório na segunda ou terça-feira aí.
0: Fernando Schiller, Pensa Brasil. A gente volta a conversar na semana que vem. Valeu, obrigado.
1: Valeu, abraço.
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6: 43, cadê ele? Cadê Humberto Ferretti? Que nos abandonou hoje. Pois tá é. Trabalhando, tá? Não tá de folga, não tá descansando então, em algum lugar. Ele é, você acredita que ele trabalha?
0: Não, eu acho impressionante.
6: Trabalha pra caramba, tô me enchendo o saco do Ferretti. Mas olha só.
0: Vamos ver.
6: Acontece em Sorocaba, no interior de São Paulo, o maior encontro tá de RH do Brasil, que é onde tá Humberto Ferretti, traz os detalhes. Fala, Ferretti, boa tarde pra você.
7: Fala pessoal, eu continuo aqui na cidade de Ibiúna, onde acontece o HR Leader Summit, o maior evento do setor de recursos humanos no Brasil, que repercute com líderes de grandes empresas o futuro do trabalho. Eu estou aqui com a Suzy Claverry, que é a diretora de RH da TotalPass. Eu já começo com uma pergunta para a gente refletir, Suzy. O futuro do trabalho é diferente do presente ou do passado? As coisas estão mudando ou vão mudar ou já mudaram?
8: Eu acho que é o futuro já é agora, né? A gente sempre fala do futuro como se fosse algo distante. Para mim, o futuro já é sempre hoje, né? A gente não imaginou o trabalho como ele é hoje e a gente tem muitos desafios pela frente, né? Seja com novas gerações chegando no mercado de trabalho e exigindo outros modelos, né? Pensando não no trabalho tradicional que a gente tem, mas nas questões de propósito, de evolução do trabalho, né? E outras questões como a tecnologia, que é algo que influencia e muito fortemente também a forma como a gente enxerga e como a gente trabalha hoje também.
7: Aquele apelo que eventualmente seduzia os pais e os avós dos jovens que estão no mercado hoje já não funcionam mais, a cabeça é outra.
8: A cabeça é outra, mas não é que... Acho que tem um viés muito interessante hoje de que falam que as novas gerações não gostam de trabalhar. E eu vejo isso de uma maneira muito diferente. Não é que elas não gostam de trabalhar, elas não gostam de trabalhar com a mesma coisa. E no final elas estão certas, porque todo mundo está buscando isso, né? As gerações dos millennials também buscam aí oportunidades de trabalhar de maneiras diferentes, com projetos diferentes. O que a gente não quer, né, é repetir aquele cenário onde a gente tinha dos nossos pais, de trabalhar 20, 30 anos numa empresa fazendo a mesma coisa. O problema não é o tempo que você passa numa empresa, mas aquilo que você faz durante esse tempo. Então, muitas vezes, a ideia vai ser trocar de carreiras dentro dessas mesmas empresas e isso faz com que exista uma mobilidade e um desenvolvimento pessoal.
7: E você citou tecnologia na tua primeira resposta. Eu sei que a inteligência artificial está no debate. Muita gente, eventualmente, tem medo de perder o emprego com a inteligência artificial, mas pelo que eu ouvi aqui, não é isso. A inteligência artificial, eventualmente, vai liberar as pessoas para fazerem funções que exigem habilidades humanas, de fato. Seria isso?
8: Exatamente. Eu não acredito que a inteligência artificial vem para substituir as pessoas, né? Eu não acredito que elas venham para fazer layoffs, demissões dentro das empresas. Eu acredito que as pessoas têm que se adaptar a essa nova tecnologia, como a gente se adaptou a várias coisas diferentes no nosso mundo, né? Como a gente se adaptou à criação da energia elétrica, à revolução industrial, como a gente se adaptou para a internet e a gente teve que modificar a forma como a gente trabalhava a partir dessas tecnologias, eu vejo que inteligência artificial é a mesma forma. A gente vai ganhar produtividade dentro desse sistema. Né? E o que a gente vai ter que aprender como profissionais é como a gente trabalha mais e melhor com essas tecnologias, né? E pensando de maneira diferente. Uma coisa que vai estar muito em alta nesse sistema é o pensamento crítico. Não basta ter a ferramenta, eu preciso saber entender, ler os dados, né? E ser crítico com aquilo que a ferramenta de inteligência artificial me traz também como resposta.
7: Aliás, é algo que a gente fala bastante na Band News FM, ganho de produtividade no trabalho para o benefício das empresas, dos funcionários e também para o desenvolvimento econômico do Brasil. Obrigado, Suzy Claveri, diretora de RH da Total Pass. Eu volto ao longo da programação. O evento vai hoje até o fim do dia e também tem muito debate amanhã, sexta-feira. Valeu, gente.
6: Valeu, Ferretti. Vocês sabem que eu não sou aqui de São Paulo, né? Aí me falaram assim, ó, ali... Região de Sorocaba, é o Sorocaba. Não, Ibiúna. Ferretti falou pra gente, corrigindo a informação de agora há pouco.
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11: Ao marcar o quarto gol da vitória sobre o Brasil nas semifinais da Copa de 2014, o alemão Miroslav Klose chegou à marca de 16 gols feitos em Copas do Mundo. Ele superou então o recordista Ronaldo na artilharia da história da competição. Campeã, a equipe de Joaquim Löw quebrou uma tradição. Nunca um time europeu havia vencido o Mundial da FIFA realizado nas Américas. A conquista também alçou os bávaros à segunda posição de maiores vencedores em Copa do Mundo, com 4 conquistas empatadas com a Itália. A primeira colocação é do Brasil, com 5 taças no currículo.

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1: Atenção, sistema Anchieta Imigrantes, pista norte da Anchieta bloqueada é a pista de subida porque tem obras na serra. A descida é feita normalmente pela pista sul, porém com trânsito congestionado do 37 ao 41, do 55 ao 65. A rodovia dos imigrantes é uma boa opção para descida. No entanto, sendo a única agora operando na subida, tem o trânsito congestionado por 8 quilômetros na serra. 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

0: 1h51, a Associação Brasileira das Empresas Aéreas aguarda um retorno da ANAC sobre o pedido de operação depois das 11 horas da noite do aeroporto de Congonhas. O pedido foi feito no começo do mês e recebido com críticas de um grupo de pelo menos 20 associações de moradores que seriam afetados por essa mudança. Hoje o aeroporto funciona entre 6 horas da manhã e 11 horas da noite. A proposta das companhias prevê uma hora adicional de operação em situações excepcionais, quando o impacto superar os 600 passageiros. O aeroporto de Congonhas tem fluxo diário de 75 mil passageiros, segundo a ENA, que é a administradora do terminal. A Organização Mundial da Saúde aponta 65 decibéis como o nível máximo tolerável para evitar prejuízos. Estimativa é que 2 milhões de pessoas serão afetadas caso essa medida seja aceita. Em nota, a Associação Brasileira de Empresas Aéreas afirma que a mudança de horário seria restrita às situações de emergência ou de força maior e cita como exemplo condições meteorológicas adversas com efeitos em toda a malha aérea do país.
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1: Na Rua da Consolação, trânsito lento no sentido paulista da Praça Roosevelt até o final da passagem pelo Muro do Cemitério. O caminho é melhor pela Augusta, vale toda a sequência, inclusive do corredor Cidade Jardim, e vale também a 9 de julho para alcançar a Paulista, para quem está ali pela região central. Entre contornar a Praça 14 Bis e passar pelo viaduto Dr. Plínio de Queiroz, está um pouquinho de vantagem agora o contorno da praça. O viaduto tem o trânsito um pouco mais lento já no seu trecho final, mas o trânsito alivia antes do emboque do túnel da Paulista. 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
8: E tchau, a gente volta amanhã.
9: Tchau.
8: É isso?
9: É isso.
8: Tchau.
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0: Amores, tem método no ar com vocês, como vai você mais uma jornada hoje, dia 21 de maio, do ano da graça de 2026. Rema, rema, rema no noticiário e não sai do lugar. Como vai você, Michele Trombelli?
1: Oi, oh, aí, boa tarde para vocês, meus companheiros aqui de Tem Método, para os ouvintes que escolheram seguir com a gente nessa quinta-feira. Por aqui continuamos com o tempo assim, aquele tempo da preguiça, sabe? Assim, aquele frio, aquela chuvinha, aquela garoa. Não sei aí, no Rio de Janeiro e em Brasília também. Vocês têm visto sol recentemente, Ivan Brandão, por aí?
2: É só o que eu vejo, né? Nessa época agora, daqui pra frente é só pra trás. É. Mas ainda tá bom, ainda tá suportável pra vocês gringos virem a Brasília.
1: É, aquele nariz assim, que vem, já não garanto, né? Já meio, às vezes sangra, não é? Uma coisa assim?
0: Quem escuta o Ivan Brandão falando assim, meio andreasicamente, praguejando, reclamando, talvez até sem conhecê-lo, imagine que ele não gosta de Brasília, que não seja Brasília um dos grandes amores da vida dele, e como se ele não quisesse voltar sempre para casa e para isso aí, onde ele vive, para esse lugar, que aliás eu adoro, tem ótimas histórias em Brasília, muito antes de conhecer o Ivan Brandão, grande Brasília.
2: O pior é que eu gosto muito mais dessa época do ano, né? Muito melhor do que na época de chuva. Mas o pessoal, é o tipo de opinião que você toma pedrada, né? Se você... Não, eu gosto da seca. Quê? Mas ainda a gente não tá na seca efetivamente ainda não. Mas estamos entrando nela. Ó, 35% de umidade.
0: O que vocês ouviram? O que vocês escolheram de música aí hoje?
1: Ratatouille.
2: Foi Michele.
1: Ratatouille, Zeca Pagodinho. Tava vendo aqui uma música.
0: Bela escolha.
1: É, de 20 anos, hein? De 2006. É, e que foi...
0: Nova.
1: É, mais ou menos, né? E que foi composta por Roberto Lopes, Alamir e Canário. Mas é legal, não sei, me deu vontade. Vamos pro nosso Ratatouille aqui, diário. Porque afinal tem notícia importante, tem grandes operações nessa quinta-feira e uma operação em São Paulo justamente mirando o principal chefe do PCC e também a super influenciadora, porque hoje em dia quase todo mundo é influenciador, mas talvez ela seja uma super, no superlativo mesmo em relação aos números, em relação à ostentação, Deolane Bezerra. A Isabela Mota está aqui no estúdio e traz as últimas informações a respeito dessa prisão. Boa tarde, Isa.
3: Oi, Michele. Boa tarde para você, para quem acompanha a gente. A defesa de Marcos Williams Herbas Camacho Marcola afirma que não há nenhuma relação entre ele e a influenciadora digital Deolane Bezerra, presa na manhã de hoje por suspeita de lavagem de dinheiro para o PCC. Durante a operação, Marcola e o irmão dele, o Alejandro Camacho, que já cumprem pena no Presídio Federal de Brasília, foram alvos de novos mandados de prisão. É importante a gente explicar aqui por que que a polícia decide por um novo mandado de prisão para pessoas que já estão presas. Então, são processos, em tese, diferentes, de operações diferentes. Eles pensam mais ou menos assim: se der algum problema no processo que condenou o Marcola e o Alejandro, eles acabarem soltos, eles não vão conseguir sair, porque tem esse novo processo em curso agora, que teve a prisão preventiva solicitada. Então, por isso, um novo pedido de prisão para alguém que já está preso. Essa operação Vernix foi deflagrada pela Polícia Civil, pelo Ministério Público de São Paulo, contra a lavagem de dinheiro da facção. A ação é resultado de uma investigação de alta complexidade que revelou uma engrenagem financeira milionária utilizada para ocultar, dissimular e reinserir na economia formal os valores que eram vinculados à alta cúpula do PCC comandada pelo Marcola. Os agentes apontam que ele e o Alejandro usavam uma transportadora para garantir essa lavagem e comandavam um esquema de dentro da prisão. A transportadora movimentou mais de 20 milhões de reais. Diferenças entre despesas bancárias, declaração fiscal, mais de 7 milhões de reais, o montante configurava saída de recursos visando a dissimulação de valores ilícitos. Teve uma coletiva de imprensa ainda há pouco para explicar essa operação. O promotor Lincoln Gaquia detalhou o esquema.
4: Eles deixaram aqui uma série de comunicações, deixaram ordens, pendentes, que foram passadas, inclusive, pela carta e foi mencionado aí pelo doutor Caparrós, pelo doutor Ramon. Foi a carta lá em 2019, apreendida dentro da Penitenciária 2, que nos trouxe esse elo até essa transportadora, que é uma transportadora de fato que pertencia à família Camacho, onde foi lavado esse dinheiro. E eu registro que o Marcola tem mais de 300 anos de pena para cumprir. Ele certamente receberá, vai responder um processo, mas vai provavelmente sofrer uma condenação. Nesse caso, o Alejandro, ele tem pouca pena para cumprir. O Alejandro tem mais 2 ou 3 anos de pena só para cumprir, e ele está agora com mandado de prisão preventiva que vai impedi-lo de sair da cadeia, pelo menos nos próximos anos.
1: O Gaqui entrou por vídeo porque ele tá em Roma, né?
3: Isso, ele foi pra Itália. A Deolane Bezerra postou nas redes sociais alguns dias que estava fazendo uma viagem pela Itália e a expectativa da polícia era prender a Deolane na Itália. Mas ela retornou antes pro Brasil, foi presa aqui em São Paulo, na mansão que ela tem na região do Tamboré, Barueri, da Grande São Paulo. Então, alguns dos agentes que estavam envolvidos nessa operação foram até o exterior. E a gente tá falando não só da Deolane, do Marcola, do Alejandro, mas de 2 sobrinhos do Marcola e filhos do Alejandro que estão foragidos no exterior. Então, também tiveram um nome incluído na lista vermelha da Interpol. A justiça determinou 6 prisões preventivas, bloqueio de bens de mais de 320 milhões de reais. Essa história começou, como o promotor contou, com os bilhetes que foram encontrados entre os presos, e o MP afirma que a Deolane Bezerra foi identificada nessas investigações como beneficiária de valores que viriam da transportadora usada para lavar dinheiro.
4: Então, ela, nesse período de 7 anos, né, mas principalmente de 2022 em diante, ela teve um aumento muito grande do seu faturamento, inclusive sem com relação com o trabalho prestado. Então isso vai gerar aí sonegação fiscal, vai gerar talvez outras lavagens que pode implicar também em outros investigados.
3: O promotor Lincoln Gaquia fala que não tem relação com o trabalho formal, porque a Deolane, ela é advogada. E essa, às vezes, é uma das teses que é utilizada por ela em outros casos que já tiveram de envolvimento com o PCC, falando que ela prestou algum serviço. Só que no caso da transportadora, não tem nenhum registro de serviço prestado advocatício, seja da Deolane ou de qualquer pessoa que faça parte da empresa dela de advogados. Esse caso agora aqui em São Paulo, Deolane vai prestar depoimento, foi levada até a divisão para prestar depoimento e a gente segue acompanhando, trazendo as atualizações por aqui.
1: E dessa vez a gente não viu, pelo menos eu não vi até agora, aquelas manifestações. Lembra quando ela foi presa em Pernambuco, que os fãs iam para a porta da penitenciária para pedir a soltura dela? Pelo menos aqui em São Paulo, por enquanto, não teve nada disso não,
3: não,
1: né,
3: nenhum registro.
1: Tá certo. Obrigada pelas informações. E só lembrando, né, Marcola preso há 27 anos, há quase 30 anos. Vocês lembram que recentemente a gente falou daquela operação que envolvia o Marcinho VP e tal, e a gente falava preso há 30 anos. É impressionante como, seja no Rio, seja Comando Vermelho, seja PCC, as lideranças não só continuam firmes e fortes dentro das penitenciárias, como se fortalecem e muitas vezes ampliam aí a rede de negócios.
0: Essa é a principal tese apontadora da fragilidade do nosso sistema carcerário. Uhum. Mesmo os presídios federais de altíssima segurança, o criminoso líder, criminoso entra líder, claro, Marcinho VP já era o líder, Marcola idem, do PCC. O que você imagina num regime prisional, o cara preso num presídio de segurança máxima, de verdade, que a liderança dele cesse por falta de contato com a organização que comanda. No entanto, acontece o contrário. O cara entra líder e cresce, se torna mais líder ainda. Diversifica os negócios, amplia os negócios. Tem comunicação, por óbvio, por meio dos familiares, de algum tipo de advogado. Tem a comunicação mantida e cresce. É um caso tipicamente brasileiro esse, que por consequência significa que o Estado brasileiro protege o criminoso. Quase como se o Estado brasileiro oferecesse para ele condições mais seguras na prisão para crescer como líder da organização criminosa do que do lado de fora. Talvez fosse mais difícil para eles, inclusive lidando com adversários, com inimigos no movimento criminoso. O cara é protegido pelo Estado, porque ele está preso, e cresce no negócio de maneira mais fácil do que cresceria talvez do lado de fora. Essa é a circunstância. E aí você escuta, no caso do Marcola, 300 anos, condenação de 300 anos, mas de vez em quando aconteceu recentemente com o Marcinho aqui no Rio de Janeiro, a gente tratou, inclusive acho que aqui no programa, da hipótese de que ele conseguisse a liberdade. Então, quando você vê parece uma coisa redundante, o sujeito está preso, não sei quanto tempo, condenado, e aí de vez em quando tem uma prisão, um novo mandado de prisão, prisão preventiva renovada, você fala, pô, que estranho isso, não, mas é porque essa prisão preventiva merecida, ela renova ou garante que o sujeito não será posto em liberdade, pelas várias possibilidades que o Brasil oferece no seu sistema para que criminosos acabem na rua, mesmo condenados ainda a muitos anos de prisão.
2: A Justiça Federal bloqueia mais de 300 milhões de reais durante uma operação que mira uma quadrilha que praticava pirâmide financeira global, incluindo o Brasil, a Europa e também o Japão. A Polícia Federal cumpriu um mandado de busca e apreensão em cidades do Rio de Janeiro e de São Paulo. Segundo as investigações, após uma mulher ser presa em flagrante por posse ilegal de arma de fogo, isso lá em maio de 2024, foi identificado um esquema bem estruturado de pirâmide. Os policiais descobriram diversos bens móveis e imóveis registrados em nome de terceiros. Isso evidencia a prática de lavagem de dinheiro. Investigados podem responder por crime contra o sistema financeiro nacional, organização criminosa e lavagem de dinheiro.
0: Apesar da negativa da Polícia Federal, a Procuradoria-Geral da República mantém as conversas com Daniel Vorcaro por uma delação premiada, como nós sabemos. Ele entregou a proposta de delação premiada, aqueles chamados anexos, um resumo do que ele pretende contar, uma espécie de sumário ou a lista dos capítulos da sua delação premiada. E a Polícia Federal diz não, disse não, não queremos a delação premiada. A investigação está lá na frente, a gente fala sobre isso o tempo todo aqui. A investigação tem muitas informações, tem acesso aos celulares dele. E a delação premiada é também um instrumento de defesa, mas não é só um instrumento de defesa, ou não é um instrumento de defesa usado pelos advogados da maneira convencional. Significa que é uma peça de defesa à medida que você entregue informações que os investigadores não têm. É uma troca, é um negócio, é uma contrapartida. E aquilo que é vazado, né? Vazado e vazamento negado, as informações que circulam dão conta de que aquilo que Vorcaro propõe está aquém do que nós mesmos já sabemos. A ausência de nomes, a ideia de delação seletiva, não fala de Ciro Nogueira, não fala de Flávio Bolsonaro, não fala de Alexandre de Moraes, tudo que se especula sobre essa delação. O que a gente tem de concreto é que a Polícia Federal considera o que Vorcaro apresentou como proposta insuficiente e sai fora, nega a delação premiada. Mas a negociação era conjunta com a Procuradoria-Geral da República, que mantém as conversas com Daniel Vorcaro. Talvez, o Afonso Marangoni vai nos explicar isso na sequência, talvez a PGR acredite ainda em algum complemento, que Daniel Vorcaro, a sua defesa, se mobilize por complementar e oferecer algo que é importante. Tem que oferecer a verdade, algo verdadeiro e novo, para além daquilo que os investigadores já têm. Afonso Marangoni vai nos contar do que se trata e também essa curiosidade de a Polícia Federal ir para um... Não é a primeira vez que isso acontece em delação premiada. Não é a primeira vez. Já houve delação premiada que a Polícia Federal não quis e a PGR quis. Se eu não me engano, a do Antônio Palocci, lá atrás, foi uma delas. O que está pegando? O que será? Qual será a razão para que a Polícia Federal não queira e a PGR ainda queira? Afonso, fala, Afonso! Lindo, como sempre.
5: Boa tarde, Andreasa. Boa tarde, Ivan, Michele, todos que nos acompanham. Olha, da parte da Polícia Federal, ela deixou bem claro que não tem mesmo interesse em seguir conversando com o Daniel Vorcaro para uma colaboração premiada. A PF já avisou, inclusive, os advogados de Daniel Vorcaro e também o ministro relator no Supremo Tribunal Federal, André Mendonça. Já há um entendimento muito pacificado, né, Andreasa, de que uma delação premiada ela pode ser celebrada pela Polícia Federal ou ou pela Procuradoria-Geral da República. E, portanto, uma não se vincula necessariamente à outra. A PGR já está muito mais prudente e vai neste caminho mesmo que você já trilhou aqui, Andreasa. Espera que Daniel Vorcaro possa complementar, trazer informações adicionais e aí cumprir um dos requisitos mais imprescindíveis de uma delação premiada, que é o ineditismo, trazer coisas novas, que até o momento isso não aconteceu. É verdade que a Polícia Federal está desinteressada nessa delação do Daniel Vorcaro, porque as investigações estão muito avançadas e, portanto, conseguiu ali ver que o Daniel Vorcaro omitiu muitas questões que o próprio investigador já tem conhecimento e nós também já tivemos conhecimento de muita coisa. O Procurador-Geral da República, então, quer aguardar um pouco mais para saber se vale a pena seguir com o Daniel Vorcaro e que ele possa, então, prestar essas informações. Isso tudo já estava meio claro, essa indisposição da PF em relação ao Daniel Vorcaro, tanto é que foi feito um pedido para que ele deixasse aquela sala de Estado Maior na Superintendência da Polícia Federal e fosse para uma cela comum, porque ele estava na sala com mais recursos justamente para poder conversar mais tempo com advogados e bolar todo aquele documento, né, que foi apresentado dizendo que ele poderia delatar. E ainda existe a possibilidade de que ele saia até mesmo da superintendência e volte para o Presídio Federal de Brasília, que foi o primeiro lugar que ele foi transferido aqui para a capital federal. Então fica o Daniel Vorcaro mais pressionado ainda. Tem um outro elemento imprescindível para uma delação, que é sempre delatar para cima, ou seja, delatar pessoas mais importantes do que o próprio Daniel Vorcaro nesta organização criminosa, assim denominada pela Polícia Federal. Então ele deveria, por exemplo, delatar autoridades, pessoas importantes da política, e isso até agora ele não tem demonstrado disposição. Só para fechar mesmo, tem a questão também de valores. Polícia Federal estaria desagradada com o tanto que o Daniel Vorcaro estaria disponível a devolver aos cofres públicos, que não é nada desprezível, cerca de 40 bilhões de reais. Mas ele queria fazer isso em um período de 10 anos e a Polícia Federal entende que ele deveria devolver muito mais, cerca de 60 bilhões num período de tempo mais curto. A gente vai seguir acompanhando, ver o que vai decidir a Procuradoria-Geral da República.
1: Parcelar em 10 vezes isso, sem juros, gente. Ele é um negociador.
0: Olha a ordem de grandeza disso, gente. A dúvida é se
2: o banco dele dava essas 40... condições? O banco dele dava essas condições para quem devia?
1: Ah, estava oferecendo qualquer coisa, né? Também não queria o dinheiro da galera.
0: 40 bilhões, olha a dúvida. Olha a ordem de grandeza. Se vai devolver 40 bilhões ou 60 bilhões? Caraca! O sujeito tem para devolver em algum lugar, catando tudo, vai chegar lá nos 60 bilhões. E aqui tem um dado importante. Essa preocupação da Polícia Federal, e eu espero que seja do Ministério Público Federal também, essa preocupação é muito importante. Porque os precedentes existem, os casos existem recentes, todos nós nos lembramos. Multa de grandes empresas, empresas que se comprometeram a pagar em acordos como esse, se comprometeram a pagar bilhões de reais, e depois o tempo passa, a poeira senta, a gente passa a outro escândalo, tira o olhar dali, e aí a empresa requer ao Judiciário, ao Supremo Tribunal Federal, a anulação da sua multa. Nesse caso, eu vou pagar 10 bilhões em 10 anos. Aí começa pagando, paga uma, duas parcelas, depois vai para a Justiça contestar o acordo, e muitas vezes aparece um Dias Toffoli da vida para anular. Essa é a verdade. Dias Toffoli da vida, eu não disse que é Dias Toffoli, eu disse Dias Toffoli da vida. Aparece um camarada para anular. Então a preocupação é justa. Esses prazos no Brasil são muito complicados, certo? Outra coisa importante sobre a delação é a suspeita, infelizmente, que há, preciso dizer isso, a suspeita sobre as relações de Paulo Gonê, do Procurador-Geral da República, relações de amizades com pessoas que potencialmente seriam investigadas, certo? Essa é uma preocupação. Tem muita gente falando sobre isso, a gente precisa falar aqui. O Ministério Público Federal, associado a uma ideia, no caso, Procuradoria-Geral da República, sobre Paulo Gonê, associado ao que seria uma delação seletiva. Eu não me esqueço, não vou me esquecer nunca, daquilo que é escandaloso, a que se deu pouca bola, não aqui nesse programa, o encontro do advogado de Daniel Vorcaro, por acaso, sempre por acaso, amizade da vida inteira num café, o encontro do advogado de Daniel Vorcaro com o ministro Floriano Marques, do TSE, que é braço de Alexandre de Moraes, indicado por Alexandre de Moraes, muito próximo de Alexandre de Moraes. Paulo Gonet, muito próximo de Alexandre de Moraes também. Então, a ideia de seletividade paira sobre essa questão. E eu preciso fazer uma correção aqui, pessoal. Agradeço ao nosso Augusto Vale. Eu falei sobre a delação do Antônio Palocci, que passara por isso, né? Um quis, o outro não quis. Mas só que foi o contrário naquela ocasião. Naquela ocasião, o Ministério Público Federal não quis e o acordo foi firmado com a Polícia Federal. Nesse caso, a Polícia Federal não quer e talvez se chegue a um acordo com o Ministério Público Federal, meus amores.
1: Bom, e rapidamente aqui, para a gente fechar por hora essa página Master, o negócio de 14 milhões e 200 mil reais celebrado por uma empresa da família do senador Ciro Nogueira com uma firma ligada à Refite de Ricardo Magro foi assinado pelo irmão do senador, que inclusive já foi alvo de busca e apreensão por suspeita de operar recebimento de propina do Banco Master de Daniel Vorcaro. Nessa operação, o próprio senador foi alvo de busca sob suspeita de receber uma mesada de 300 mil reais do banqueiro. 300 mil, que depois teria aumentado para 500. Essas informações sobre esse negócio aqui foram reveladas inicialmente pelo jornal O Estado de São Paulo. A investigação sobre um esquema de sonegação e corrupção da Refite, que é um conglomerado do setor de combustíveis controlado por Ricardo Magro, detectou um pagamento de um dos fundos ligados ao grupo para uma empresa da família do senador. Essa transação foi informada ao STF, que autorizou na semana passada a operação Sem Refino. A Polícia Federal mirou o ex-governador do Rio, Cláudio Castro, e expediu mandado de prisão contra Ricardo Magro, atualmente no exterior, e é considerado foragido. Em nota enviada ao Estadão, Ciro Nogueira confirmou o pagamento, disse que a transação é referente à venda de um terreno para a construção de uma distribuidora de combustíveis de forma regular e declarada às autoridades.

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1: Quinta-feira, hein? Se a gente fizesse um ranking dos piores dias de trânsito, ontem foi um horror o trânsito em São Paulo por vários motivos, incluindo uma grande manifestação do meio para o fim da tarde da região de Pinheiros aqui até a região do Palácio, mas também muitos eventos acontecendo na capital paulista, então ontem a gente viu uma situação muito difícil. Como será que tá hoje, hein, Débora Mendonça? Se a gente pudesse eleger aí quarta ou quinta ouvinte como os piores dias, qual você elegeria aqui na cidade de São Paulo? E o que você conta de momento pra gente, hein, Débora? Boa tarde.
2: Oi, Michelle, ótima tarde. Hoje, último dia do evento com grande público no Centro de Convenções da Vila Guilherme, mas com trânsito já bem mais tranquilo. A Avenida Otto Baumgart tem congestionamento só no sentido marginal do Tietê, da Zaquinarte em diante. É a lateral do shopping. Cruzeiro do Sul já funcionando com boas condições nesse trecho entre a Tietê e a Avenida Brasleme, e a Santos Dumont também com uma condição mais favorável. Porém, no sentido do centro, da Praça Campos de Bagatelle à Avenida do Estado, tem tráfego lento. 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
9: 2h34. Estamos de volta. Esse é o Tem Método comigo, Michele Trombelli em São Paulo, Andreasa no Rio de Janeiro, também Ivan Brandão em Brasília. E sabe aquela história de que muitas vezes uma vítima de um crime sexual, de violência doméstica, ela é vítima várias vezes ao longo do processo, porque muitas vezes ela é vítima da violência em si, depois ela é vítima do sistema, dos serviços de auxílio, serviços públicos que muitas vezes não funcionam da forma adequada. Muitas vezes ela acaba sendo vítima de descredibilização, de julgamentos e vítima até, muitas vezes, da própria entendimento da justiça em relação àquele crime. Isso tem tudo a ver com uma notícia que a gente vai trazer agora. Eu vou acionar a Bárbara Rames, direto de Curitiba, porque o Tribunal de Justiça do Paraná divulgou uma decisão em que diz que um homem acusado de ter ateado fogo na ex-companheira, um crime que aconteceu lá em 2025, ano passado, no caso, em Maringá, ele não tinha intenção de matar a vítima. Como é que isso está repercutindo por aí, hein, Bárbara? Boa tarde.
10: Michele, boa tarde para você, Andreasa, Ivan, todos que nos acompanham. Repercutindo da mesma forma que você falou, né? Uma vítima sendo revitimizada, como você disse, né? Esse foi o entendimento da primeira Câmara Criminal aqui do Tribunal de Justiça do Paraná, que entendeu que esse homem não fez uma tentativa de feminicídio quando ele ateou fogo na companheira dentro de casa durante uma discussão. No entendimento desses 3 desembargadores homens, tenho aqui os nomes dele: Miguel Kfouri Neto, Mauro Blay Pereira Júnior e desembargador Rotoli de Macedo, o entendimento deles foi que esse caso se tratou de uma lesão corporal grave, porque o homem, ele se arrependeu, no entendimento da justiça, e mesmo atear fogo. Como você disse, esse caso ele foi acontecer no ano passado, em junho de 2025, na cidade de Maringá, que fica no norte, noroeste aqui do Paraná. Esse casal estava junto há cerca de 3 anos e eles passavam por um momento difícil, de muitas discussões, uma delas naquela noite em que esse caso aconteceu. De acordo com a denúncia do Ministério Público, imagens de câmera de segurança mostram que esse homem ele usou um acendedor de churrasqueira, jogou sobre a companheira e depois, com um isqueiro, colocou fogo nela. Na sequência, ainda se segundo na denúncia do Ministério Público lá no ano passado, ele chegou a jogá-la no chão, impedir que ela saísse, quando ela conseguiu se desvencilhar e foi para uma piscina que ficava ali perto, na residência desse casal. O homem, na ocasião, ele foi denunciado por tentativa de feminicídio. A defesa dele recorreu e esse pedido, então, ele foi julgado agora pelo Tribunal de Justiça do Paraná, que entendeu que a defesa tem razão e que se não tratou de uma tentativa de feminicídio, e sim de lesão corporal.

0: moral grave, porque nas palavras dos desembargadores, esse homem, ele, imediatamente após atear fogo, ele agiu para ajudá-la, não saiu do local, não impediu a entrada das equipes policiais e ajudou no atendimento dessa mulher que sobreviveu, mas teve 30% do corpo queimado, inclusive queimaduras de terceiro grau na região do rosto e do tórax. Volto com vocês.
1: Imagina, ela ficou 40 dias internada. Imagina o pavor dessa mulher de saber de que o crime pode ser atenuado. Uma pessoa que cometeu não só uma tentativa de feminicídio, mas talvez uma das tentativas mais cruéis de você tentar matar alguém, que é matar queimado. Uma pessoa que convive com você. É muita crueldade, é duplamente cruel. E tem recurso ainda, então, em relação a essa decisão, certo, Bárbara?
0: Isso mesmo. O que acontece agora é que esse caso, então, ele passa para a primeira instância novamente, para que um juiz, na decisão dos desembargadores, julgue como lesão corporal grave. Mas sim, cabe aos advogados da vítima, da família, poder recorrer mais uma vez dessa decisão em primeira instância. A gente vai acompanhar de perto esse caso, Michele.
1: Obrigada. Bárbara Rames, falando diretamente de Curitiba.
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4: O motor da seleção portuguesa está pronto para o Mundial. Bruno Fernandes chega à Copa de 2026 consolidado como uma das maiores referências da equipe. O camisa 8 foi o nome da classificação, selada com um histórico hat-trick na goleada por 9-1 sobre a Armênia. Aos 31 anos, o capitão do Manchester United une a experiência da conquista de duas Ligas das Nações, em 2019 e 2025, além de uma criatividade fenomenal. A inspiração não poderia ser melhor. Bruno Fernandes já revelou que Ronaldinho Gaúcho era o ídolo de infância.
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6: Segundo episódio do Geração Band News, central de ouvintes, levamos a sério o lema do Band News desde criancinha, o Band News desde bebezinho. Confira mais aí na reportagem da Luana Pereira.
7: A Band News FM veio ao mundo no dia 20 de maio de 2005. Desde então, algumas gerações vieram ao mundo ao som da Band News.
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9: Miguel nasceu dia 24 de janeiro de 2018 e eu fiquei da meia-noite e meia até as 5h57, que foi o horário que o Miguel nasceu, ouvindo a Band News FM. E o Luiz nasceu dia 24 de janeiro de 2020, ouvindo a Carla Bigato e o Oineg no meio do dia.
7: E quantas histórias envolvendo nascimentos já contamos por aqui.
10: Peço então gentilmente que diga ao meu doce Rafael que acabei de sair do exame de ultrassom e que terei com ele uma menininha.
11: Eu sempre tinha muita vontade de quando meu filho nascesse, de eu queria mandar mensagem pro Boechat. Só que naquela correria de ir pro hospital, tudo, eu não consegui mandar uma mensagem pra ele.
7: O sonho do nosso ouvinte de contar o nascimento do filho ao vivo não rolou. Mas o Henry nasceu bem e já está com 10 anos. E o Henrique segue firme na audiência há mais de 10 anos, ou seja, ele tinha pelo menos 15 anos quando engatou um relacionamento sério com a Band News FM.
12: Ouvindo aqui a Band News FM, o que, que mudou durante os anos para você que começou ouvindo com seu pai?
11: Eu acho que o meu amadurecimento veio junto com o amadurecimento da rádio. Lembra de lá do começo, como era e como eu era. É engraçado isso, né?
7: Na família da Carol Hernandes, que esteve em trabalho de parto ouvindo a Band News FM, os pequenos Miguel e Luiz seguem ouvintes assíduos.
13: Já não vou fazer 7, eu
8: Vovó Band News desde 2020. Eu escutei também da barriga da minha mãe.
7: Já o Luiz faz questão de destacar o que ele mais gosta.
13: Que horário que você gosta de ouvir rádio?
8: Noite.
13: Noite antes de ir pra escola ou noite antes de dormir?
8: Noite antes de dormir.
13: E antes de ir pra escola?
8: Tô bem.
7: E o melhor é que cada geração pode escolher como quer acompanhar a nossa programação. YouTube, aplicativo Bandplay, Ondas do Rádio e agora pela Fast TV no canal 131 LG Channels.
1: Ah, que delícia ouvir as histórias dos nossos ouvintes, inclusive a Carol é uma das ouvintes super participativas, viu? Aqui já mandou um alôzinho, sempre de olho e ouvido ligados aqui no Tem Método. 12h43.
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1: E vamos nessa, com a Débora Mendonça, de olho no trânsito. E fala de onde agora, hein, Débora?
14: Doutor Arnaldo, trânsito muito lento no sentido da Paulista, da Paulo VI até a Rebouças. A subida da Major Natanael fica impactada como de hábito quando a Doutor Arnaldo está com esse trânsito carregado. A Oscar Freire hoje não tão boa, tem bastante lentidão também, principalmente nos cruzamentos com a Cátia Arco Verde, a Teodoro Sampaio e a Arthur de Azevedo, quase emendando esses três blocos de lentidão. Caminho melhor pela Alves Guimarães. O motorista segue em direção a Rebouças com uma quadra lenta agora, entre a Teodoro e a Arthur de Azevedo. 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
3: Problemas no semáforo da Nossa Senhora da Saúde com a Tancredo Neves. Deixa lenta a Tancredo no sentido túnel Maria Maluf desde o início e também o túnel em toda a extensão no sentido Sacomã. O caminho é melhor feito pela Avenida do Cursino. Quem optar também pelo corredor Ricardo Jafé e professor Abrão de Moraes vai bem agora nos dois sentidos. 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
4: E esse tempinho, hein? Olha eu tentando olhar aqui para trás. A gente agora tá aqui com uma bela cortina, mas temos as nossas câmeras, imagens. Para você que nos acompanha pelo YouTube e também pela Fast TV. Muito bom ter a sua companhia por aqui. Canal 131 do LG Channels. Estamos com as imagens agora da Marginal do Rio Pinheiros. Dá para ver que no sentido Interlagos tem trânsito um pouco mais lento pela pista expressa, mas acho que é um trecho que sempre fica um pouco mais carregado mesmo. Pista local vai bem e no sentido Castelo Branco também tudo certo. E dá para ver que continua tudo cinza no céu de São Paulo. Deveremos seguir assim. É, a gente está agora com uma média de temperatura na capital paulista de 15 graus, tá bom para você? Cadê a máxima de 18? Hoje é aquele dia que acho que se bobear a gente começou com a temperatura mais elevada e está diminuindo, porque a gente tem 15 graus, então provavelmente não chegaremos à máxima de 18 no período da tarde. Muita névoa, muita garoa que vai e vem, aquele chuvisco bem chato e friorento. E a mínima na próxima madrugada é em torno de 14 graus. E assim seguiremos no fim de semana também. Máximas que não sobem muito, oscilam em torno de 20 graus. E mínimas em torno de 14, 15.
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6: A nossa ouvinte Janice Carla escreve contando que tem um cachorro que toda vez que toma banho, depois fica correndo pela casa feito um louco. Eu acho muito engraçado, Manu, mas queria muito entender o porquê ele faz isso. Janice, é uma explosão de energia, né? Parece que você tá com o relógio cronometrando a volta mais rápida dele, né? Mas isso tem até nome. Chama Zumi. O Zumi é uma super excitação com uma explosão de energia que termina nesse ato de extravasar, de correr, de se esfregar, de saltar, de pular. E muitos fazem exatamente isso, fazem um tour pela casa inteira em alta velocidade. Eu acho que no caso do teu cachorro, o que acontece é, muitas vezes eles estão presos durante o banho e isso nem sempre é tão agradável. E aí quando ele termina o banho, é a chance dele liberar aquela energia que ficou guardada, de comemorar que ele se soltou de uma situação que nem sempre é tão agradável. Às vezes ele também deve se esfregar em lugares tentando tirar o cheiro do shampoo que você usa, porque shampoo, sabonete, porque os cães não gostam do cheiro do shampoo que a gente usa, eles gostam do cheiro deles, né? Então muitas vezes eles saem correndo, se esfregam no chão, se esfregam em coisas não muito cheirosas, porque pra eles é muito mais agradável. Então, isso é de fato aquele alívio, aquela válvula de escape. Muita excitação com uma explosão de energia mecânica. Participe também da nossa coluna enviando sua dúvida para elbicho@bandnewsfm.com.br ou então pelo meu Instagram, Manu Carsten. 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
7: Eu sou o Sérgio Aibe e está começando agora o Minuto do Empreendedor, oferecido pelo BTG Pactual Empresas, que tem todo o interesse no sucesso do seu negócio. Tcheco, quais as dicas você daria, Tcheco Aoki, presidente do grupo Blue Tree Hotéis, aos jovens empresários para que eles atuem, para que eles pratiquem e, como você, alcancem o sucesso?
8: Coragem, sempre pensando fazer mais do que os outros, com seriedade, com qualidade e, principalmente, muita alegria, confiando no que está fazendo. É muito importante.
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0: Ó, caçapa!

0: Craque! E venceu o Flamengo, não sei os demais. Terá vencido o Flamengo contra um adversário dificílimo. Campeão argentino, venceu o Flamengo.
1: E os maledicentes vão dizer que foi o meu verde que deu azar pro Palmeiras, né? Marcelo do UOL, boa tarde.
2: Tudo bem, Michele? Boa tarde, Andreasa, para todo mundo que tá ouvindo e vendo a Band News FM, né? Na Fest TV também. Olha só, gente, ontem eu fiquei muito assustado com o que eu vi do Palmeiras. Eu falei aqui nesse espaço que o Palmeiras poderia perder o jogo para ele mesmo, né? E foi exatamente o que aconteceu ontem. Eu há muito tempo não via o Palmeiras jogar tão mal. E eu tô vendo aí hoje a torcida organizada do Palmeiras pediu a cabeça do técnico, né? Agora há pouco. Mas eu acho que tá na hora da gente também olhar para os jogadores do Palmeiras, sabe? Ontem me chamou muita atenção, estando no Allianz Parque, transmitindo o jogo aqui pra rádio, como nenhum deles acertou nada. Erro de passe, erro de lançamento, erro de cruzamento, erro de finalização, erro de posicionamento. Tudo errado, cara. É assim, fora do padrão. E aí, talvez aí sim haja uma responsabilização. Até depois na coletiva deu para perceber isso na fala do Carlos Miguel, né? Que falou, nossa, a gente é líder do brasileiro, a gente está aí para se classificar, então ninguém vai dizer para gente que a gente é horrível. O Palmeiras subiu no salto. E isso é muito perigoso. E eu vejo um choque de realidade chegando aí no próximo sábado. Se as pessoas dentro do Palmeiras não se tocarem que o momento não é bom, que o trabalho não está bom, que pode ser que o trabalho do Abel Ferreira esteja chegando no seu limite e que os jogadores precisam fazer mais, não importa se vem aí uma Copa do Mundo, não são todos convocados para a Copa do Mundo. Com lesão, todo mundo tem lesão, todo mundo tem calendário, todo mundo tem cansaço, todo mundo tem tudo que o Palmeiras luta contra, todo mundo luta contra. Então, tá na hora de todo mundo ali perceber que o problema está dentro, não está fora. Porque sábado, se o Palmeiras, dependendo de como for o jogo, eu acho que o Flamengo é bem favorito, e se o Flamengo ganhar bem o jogo, é provável que o ano do Palmeiras possa ir água abaixo. Por causa de um jogo, dois jogos, depois tem o time do Barranquilla para jogar, o Palmeiras tem mais um jogo ainda da Copa Libertadores, tem que ganhar o jogo aqui em casa, na próxima quarta-feira. Então se avizinham tempos difíceis para o Palmeiras por um único motivo: o time simplesmente não se toca de que está mal, né? Desde o seu treinador, mas também os seus jogadores. Assim, está muito claro que eles estão vivendo numa bolha em Nárnia, né? E só para encerrar rapidinho, o que aconteceu com o Dória no São Paulo hoje é mais uma coisa inacreditável, é mais uma coisa que a gente não pode normalizar e que a gente precisa responsabilizar quem fez as ameaças. E há muita gente com microfone na mão e canal no YouTube na mão que incentiva esse tipo de coisa. E as pessoas não olham para isso, a gente não olha para isso, e tem muita gente que se diz influenciador, que influencia a violência. Isso precisa acabar. Porque quem vai sofrer com isso é quem não tem nada a ver com a história. E os próprios clubes serão penalizados com isso. Porque eu duvido que algum zagueiro fora queira vir jogar no São Paulo na situação que o Dória saiu, porque ele errou tecnicamente. É lamentável, absurdo. E eu espero que o Dória vá à frente e entregue o nome dessas pessoas aí que fizeram essas denúncias a ele também. Além de sair do São Paulo, ele prestaria um belo serviço.
1: Muito bem, e não podemos dizer que não falamos sobre essas questões por aqui, né, Duó, em relação a essa questão da violência, sobretudo, e em relação ao Palmeiras, o pessoal está dividido aqui. Tem gente falando que o Abel tem que sair mesmo, e tem gente falando, imagina, o elenco que é ruim, o problema não é o Abel. Os ouvintes aqui divididos. Obrigada, Duó, até amanhã, né, amanhã, sexta-feira, estaremos aqui. E tem transmissão hoje Flamengo também, né? Inclusive, boa, transmissão boa hoje.
2: Tem Corinthians, né? Penharol e Corinthians. Corinthians já classificado, tentando brigar aí, na verdade, pela melhor campanha no geral. Olha que absurdo da Copa Libertadores da América. Estaremos juntos logo mais, o jogo é no Uruguai. Eu transmito o jogo aqui na Band News FM. O Corinthians está tranquilo na Libertadores, mas, de repente, se conseguir aí mais três pontinhos para ficar no geral... Mandar em casa a última partida do mata-mata, hein, Michele?
1: Quem diria, já hein, pensou? Dó? Quem diria? O mundo da volta.
3: Favorito.
2: E outra grande notícia pro Corinthians hoje, hein? O Corinthians tá na lista do Transfer Ban, e aí não vai poder contratar ninguém errado. Maravilhoso, pode continuar.
1: Beleza, valeu, Dó. Beijo.
2: Beijo.
1: Até amanhã. É, às vezes é bom mesmo.
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9: A Copa do Mundo de 1974, realizada na Alemanha Ocidental, é lembrada por uma revolução tática da Holanda, pela introdução do novo troféu da FIFA e por um duelo político único entre as duas Alemanhas. A única vez em que a taça Jules Rimet e o novo caneco estiveram juntos foi na cerimônia de abertura. O rei Pelé carregou a primeira taça e o alemão Seller segurou a outra. A título de curiosidade, foi nesta edição que um jogador recebeu pela primeira vez um cartão vermelho durante um jogo de Mundial de Seleções. Tratou-se do chileno Carlos Caselli, que recebeu a punição na disputa contra a Alemanha Ocidental. A Iugoslávia aplicou uma goleada de 9 a 0 sobre o Zaire, uma das maiores da história dos Mundiais.
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1: Isabela Mota, de volta aqui no Tem Método, agora com as informações da velocidade. Fala, Isa.
10: Final de semana com todos os olhos vidrados na Mercedes. Nesse grande prêmio do Canadá, além de serem os líderes do campeonato de pilotos e de construtores, eles costumam ir bem nessa pista, estão trazendo atualizações para esse GP. Ficamos de olho também na McLaren, que deve ter novidades para apresentar. E depois de Montreal, vem o batidão pela Europa, começando por Mônaco. Mas agora a gente tem um final de semana bem cheio para acompanhar, com corrida sprint, corrida curta, à 1 da tarde no sábado, e corrida completíssima no domingo, às 5 da tarde, às 2, com transmissão da Band News FM.
1: Ó, horário bom, hein, esse fim de semana pra acompanhar.
10: Dá pra aproveitar.
1: Valeu, Isaia.
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16: Alô, Band News, tudo bem? Aqui é o Otacílio. Tem um carro pegando fogo na Red Bittencourt, sentido São Paulo, logo após o Rodanel. Então o trânsito já está difícil por aproximação, deve piorar. Um abraço a todos.
1: Obrigada, Otacílio, pela informação. A gente sabe que já não é fácil o trânsito normalmente nesse horário na Regis. Com essa situação, deve piorar um pouco mais, hein? Então, atenção, você que precisa, que depende ali da Regis Bittencourt, que está saindo do Rodoanel Mário Covas. Ah, eu vou até mudar a trilha aqui. 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Boa sorte, bom jogo. Vai, Corinthians! Agora 3 horas, 7 minutos.
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0: Tem método na Band News FM, um samba da pesada lá da Casa Verde. Que isso, Brandão? Escolha sua?
1: Pior que não. Mas salve o morro da Casa Verde.
2: Não, é a escolha do nosso ouvinte, o Leandro. É ouvinte de todos os dias. Ele sempre manda pra gente, trabalhando e na audiência. E ele trabalha, né, pelo que eu entendo aqui, com entregas. Então trabalha na moto. Tá merecendo, né? Ouvir uma musiquinha escolhida por ele, um samba a Adoniran Barbosa nesse frio, nessa garoa de São Paulo. Achei que combinou bem, então tá aqui, ele ficou felizão, muito bom ter a companhia aqui dos nossos ouvintes e as sugestões também, tá sempre aberta. Você que é da Fast TV, por exemplo, tá acompanhando a gente pela primeira vez, não tá acostumado com Tem Método, aqui é assim, se você quiser também, pode de vez em quando pedir música, às vezes a gente consegue atender, às vezes não, no 11-999-592-100, na nossa abertura da segunda hora, que já começou.
0: E já começou e bastante atiradinho, digamos assim, o Congresso Nacional reunido para discutir vetos presidenciais. Aqueles que Davi Alcolumbre quiser, ele manda. Mas tem na ordem do dia uma pauta que é tipicamente alcolúmbrica, meus amores. Ontem a gente falava aqui sobre isso. Sobre a agenda de Davi Alcolumbre. A agenda dele se resume, ela fica muito simbolizada nessa derrubada do veto derrubada dos vetos do presidente Lula sobre a LDO, numa parcela em que se mexeu com legislação eleitoral via LDO, que é um troço bizarro isso que os parlamentares fizeram para burlar a legislação eleitoral. E aí o parlamento, o congresso se reunindo para derrubar o veto do presidente. Até tenho curiosidade, o Márcio Rocha vai nos informar sobre o papel que cumpre a base governista nesse caso. Porque tem o projeto original, o texto original na LDO, o governo por meio do presidente derruba alguns desses trechos, veta alguns desses trechos, e segundo eu tinha entendido, havia o governo liberado no parlamento para votar pela derrubada do veto, se assim quisesse. Então o governo sem fechar a questão. Queria entender com o Márcio Rocha o que está em questão e como se dá essa negociação política aí. Fala, Márcio Rocha, boa tarde.
3: Oi, pessoal, boa tarde para vocês, boa tarde a todos que nos acompanham. Foi exatamente isso, né? Foi uma sessão, inclusive, bastante tranquila que a gente está acostumado aqui em Brasília. Mas o fato é que o Congresso Nacional resolveu derrubar esses vetos do presidente Luiz Inácio Lula da Silva, que estavam sendo analisados nessa sessão conjunta, né, do Congresso, e compõe aí deputados e senadores na mesma sessão. Então, são quatro vetos. Entre eles, o que impedia a doação de bens, valores e benefícios para municípios a 3 meses das eleições. A gente lembra que no ano passado, durante a votação da LDO, né, da Lei de Diretrizes Orçamentárias, o Congresso aprovou essa regra, que permitia ao poder público continuar doando esses bens, valores, enfim, mesmo em período eleitoral. Mas, segundo o que foi aprovado nesse texto, o beneficiário, ou seja, o município, né, que vai receber esses bens, esses valores, é obrigado a fazer uma contrapartida, que isso ainda vai ser discutido nos próximos meses. Por que isso é importante? Porque pelas leis eleitorais, essa medida é proibida mesmo no período eleitoral, justamente segundo a lei eleitoral, para evitar que governos usem recursos públicos para favorecer candidatos. E aí, esse texto, né, que tinha sido aprovado pelo Congresso, vetado pelo presidente Lula, e agora teve esse veto derrubado, ele abre uma exceção nesse caso. Na justificativa para o veto, Lula afirmou que esse trecho da LDO era inconstitucional, contrariava o interesse público por criar exceções à norma do direito eleitoral e foge do escopo previsto para as diretrizes orçamentárias. E aí, nada disso foi suficiente, né? O veto foi derrubado aqui pelo Congresso Nacional. Os outros vetos, um trata do seguinte: impedir a transferência de recursos e assinatura de convênios com municípios de até 65 mil habitantes, mas que estivessem endividados, ou seja, estivessem inadimplentes. E, por fim, outros dois vetos foram derrubados também. Um que tratava de uma exceção que permitiria à União destinar recursos para a construção de rodovias estaduais e municipais, e o segundo que estendia esse direito justamente à malha hidroviária brasileira. O presidente Lula tinha vetado esses dois trechos, argumentando que exceções ampliariam de forma significativa a competência da União e poderiam descaracterizar a finalidade dos programas orçamentários. Mas aí, nada disso foi suficiente, né? O Congresso derrubou esses vetos e agora todos esses textos que eu falei vêm aqui para a sanção do presidente Lula, né? Ele pode decidir sancionar esse texto sem esses vetos derrubados, com esses vetos derrubados ou não. A gente segue acompanhando aqui de Brasília e qualquer novidade traz para vocês aqui.
0: Isso é um troço escandaloso que aconteceu, mas eu dizia, é alcolumbre em essência. O que aconteceu hoje? Foi o auge da marcha dos prefeitos. Nós vimos nessa semana o evento dos prefeitos, os prefeitos do Brasil tomando Brasília, e é a eles que Davi Alcolumbre está falando por meio dessa gestão. É a eles que o Congresso está falando. Alcolumbre, nesse caso, não fez nada sozinho, né? O Congresso foi com ele. Veja, a lei de diretrizes orçamentárias usada para alterar a legislação eleitoral. Isso é um esculacho. E aí você tem a violação da regra da anualidade para mudanças na lei eleitoral. Ignoraram isso, ou seja, você precisaria, para fazer isso que eles fizeram, deveriam ter feito isso um ano antes da eleição. No entanto, isso que eles estão providenciando valerá para a eleição de 2026. Atropelado também o que se chama de defeso eleitoral, que foi isso a que se referiu o Márcio Rocha. Três meses antes da eleição, um período em que não se pode fazer doação para municípios. E por que o legislador, na matéria eleitoral, criou essa série de proteções? Para evitar o desequilíbrio ainda maior no uso das máquinas locais. Imagine isso. Se você abre, como aberta está, as condições para doações, para circulação de emendas parlamentares concentradas na mão de quem detém o poder, qual é a chance de quem não está no controle da máquina ganhar uma eleição, Brasil adentro, Brasil afora? Eu já tenho chamado aqui atenção para o que o governo pactuou com a lei alcolúmbrica, o calendário para o pagamento de emendas, o fundo, a distribuição de emendas se configurando mesmo num fundo eleitoral paralelo, um troço desequilibrante, algo que vem para desequilibrar o processo eleitoral. E nós estamos vendo isso ser atropelado à véspera da eleição, para validade na eleição. É disso que se trata. Negócio muito grave mesmo. Avançando aqui, pessoal, porque Michele Trombelli tem informações sobre outras de Alcolumbre, Mi.
2: É isso. Na sessão de hoje, o presidente do Congresso, Davi Alcolumbre, rejeitou ler o requerimento que determinaria a instalação da CPMI do Banco Master. Vamos ouvir aqui um trecho.
4: A presidência esclarece que, conforme disposto no parágrafo 2º do artigo 156 do Regimento Interno do Senado Federal, primeiro subsidiário do Regimento Comum, as matérias do expediente serão objeto da leitura a juízo do presidente. Além disso, o inciso 1 do parágrafo único do artigo 214 do mesmo regimento do Senado dispõe que requerimentos de leituras de matérias devem ser objeto de despacho da presidência. Portanto, o momento da leitura é um ato discricionário da presidência da mesa do Congresso Nacional.
2: Bom, enquanto a CPMI instalada, só para concluir aqui, não é instalada, deputados da base da oposição acionaram novamente o STF para garantir o início da comissão. O ministro André Mendonça vai ser responsável por analisar dois mandados de segurança apresentados à corte.
0: Porque aí tem a seguinte discussão, Mi, que eu acho importante a gente registrar aqui. Ele faz alusão ao regimento interno do Senado para leitura de requerimentos de modo geral. Mas me parece haver uma condição específica para a CPI. E aí, no mesmo regimento do Senado, no artigo 145, no inciso 2º, está lá. Recebido, e aí, aqui falando sobre comissões parlamentares de inquérito especificamente. Então me parece ser um caso específico, diferente de um requerimento qualquer sobre o qual caberia discricionalidade do presidente para sua decisão. No caso, isso aberto à interpretação. Estou propondo uma leitura aqui. Recebido o requerimento, o presidente ordenará que seja numerado e publicado. O requerimento no caso de CPI, numerado e publicado. E aí vale lembrar, já que você fez referência a mandado de segurança ao Supremo Tribunal Federal, já havia um para CPI do Master com Nunes Marques, e dali não vai sair nada mesmo. Imagine se Nunes Marques, se Davi Alcolumbre, todos de uma maneira ou de outra ligados à rede vorkárica e ao Banco Master, imagine se vão querer CPI. Agora surge André Mendonça nessa parada para analisar outros dois mandados de segurança. Eu quero lembrar de Roberto Barroso, em 2021, CPI da pandemia, CPI da Covid, se eu não me engano, abril de 2021, depois a gente confere. Ele determinou a instalação automática da CPI, ele disse CPI no Senado, porque na Câmara tem aquela condição de uma fila, é preciso esperar se houver um número X de CPIs acontecendo, não pode e tal. No Senado não tem isso. É automático, cumpridos os requisitos, havendo o número de inscrições, de subscritos, havendo prazo, havendo fato determinado, cumpra-se, é um direito da minoria para efeito automático. Foi o que decidiu o ministro Barroso naquela ocasião. Vai ser difícil isso chegando ao Supremo, sei lá, numa parte menos interessada, a CPI não prosperar. Vamos ver.
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1: Carlos Costa chegando com informações sobre os convocados do dia. Diga aí.
7: É isso aí, Ivan. Boa tarde aos ouvintes. A gente teve hoje, há 21 dias da Copa do Mundo, aliás, algumas convocações importantes. Torneio disputado nos Estados Unidos, México e Canadá. O maior destaque do dia fica por conta de alguém que foi campeão mundial aqui no Brasil em 2014. Isso porque o goleiro Manuel Neuer, do Bayern de Munique, foi confirmado na lista final da Alemanha, apesar de uma lesão recente na panturrilha esquerda. Né? Na fase de grupos, a Alemanha enfrenta o Equador, Costa do Marfim e Curaçao. Também hoje foi convocada a seleção do Senegal, que tem como líder técnico ponta Sadio Mané. Vocês vão lembrar, jogador do Liverpool, atualmente no Al Nassr da Arábia Saudita, o mesmo time do Cristiano Ronaldo. Na fase de grupos, Senegal joga contra a França. França, um time forte, atual vice-campeão mundial, que venceu, aliás, o torneio anterior na Rússia em 2018, a seleção do Iraque e a Noruega. Na fase de grupos, o Brasil, só pra gente registrar, que enfrenta Marrocos, Haiti e Escócia. Então ficamos animados aí, estamos chegando, Copa do Mundo, que terá transmissão aqui na Band News FM.
2: Certamente. Valeu, Carlos.
7: Valeu.

0: caminho.
1: E bora mais uma vez acionar a Débora Mendonça. Como é que tá o trânsito na Marginal do Tietê, hein, Débora?
2: Atualiza a Marginal do Tietê, que sentido rodovia Ayrton Senna tem lentidão desde a Castelo Branco até a rodovia dos Bandeirantes e também da ponte freguesia do Ó até a da Vila Maria. Essa lentidão melhora logo no acesso à Dutra, portanto, agora, para acessar a rodovia não tem dificuldade. Tá complicadinho chegar ali até essa aproximação. Nesse caso, valendo cortar caminho pela Hermano Marquete, também pela Marquês de São Vicente. 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
2: E olha que legal, que lembra que o Roberval, ah, vocês tocaram samba da Casa Verde, hoje é aniversário da Casa Verde. Ó, 21 de maio, 113 anos de existência, o bairro da Casa Verde, na Zona Norte de São Paulo, muito bom, hein? Não sei se o Leandro, que foi o ouvinte que pediu, já tinha isso em mente, mas tá aí já, então, a nossa homenagem aqui no Tem Método. E vamos, mais uma vez com ela? Conta pra gente da Zona Leste, hein, Débora?
3: Salim Maluf, com dois blocos ruins no sentido marginal do Tietê, o primeiro de 2 quilômetros. A partir do segundo viaduto, ainda bem no começo da Salim, até a vereadora Bel Ferreira. 10 minutos o tempo estimado nesse trajeto de pista única. Para cortar caminho por paralelas, não tem uma via única e vai dar no mesmo em relação a tempo. Então, calcule esse tempo a mais aí para o trajeto. Adiante, entre a Salim Maluf e a Celso Garcia, as duas pistas da Salim também têm retenção. Melhor cortar caminho por dentro do Tatuapé ou para quem sai da Inhaia Melo em direção à Radial, valendo agora a Paz de Barros. 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
2: Bom, e só para registrar que alguns ouvintes mandaram mensagem aqui sobre aquele carro incendiado na rodovia Regis Bittencourt. Teve até um ouvinte que ficou bravo aqui. É, ouvinte de telefone final 3976, não tem o nome aqui. É, falando, puxa, eu fui o primeiro a mandar, vocês nem registraram. É isso, tamo junto, viu? Obrigada pela participação. Então é na Regis, um pouco depois do Rodoanel Mário Covas, no sentido da capital paulista, e aí tende a piorar. E tem aqui outras mensagens, a Karine, por exemplo, mandou aqui um monte de fio amontoado de uma obra sem fim da Enel, ali no bairro do Imirim. Ela fala bem próximo às obras eternas, diz aqui a nossa ouvinte. É, pelo que eu vejo, tá pegando um pouco da calçada e um pouquinho também da via. 3h27.
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0: 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Doutor, a gente vai falar sobre ostentação, essa ostentação que tem gerado engajamento, seguidores nas redes sociais. A psiquiatria já estuda o efeito Deolane como uma patologia. Boa tarde para você.
1: Boa tarde, Ivan. Boa tarde, Michele, Andreasa. Pois é, né? A ostentação, ela tem esse poder de engajamento, ela é sedutora, as pessoas vão atrás, a gente fica curioso e o nosso cérebro, o Ivan, porque a gente precisa lembrar que o ser humano, ele evoluiu, né? Foi se constituindo como espécie num ambiente em que duas coisas curiosas aconteciam. Primeiro, tinha pouco de tudo. Né? Tinha pouco recurso, tinha pouca comida, tinha pouco abrigo, tinha pouca sombra, tinha pouco de tudo. Então, a gente foi ficando ali selecionado, né? foi sobrevivendo as pessoas que eram mais ávidas, que tinham mais desejo, né? Que corriam mais atrás das coisas. Se morria ali um mamute e aí as pessoas iam pegar carne, se o sujeito ficasse ali,

0: evoluiu nessa nossa história, né, de seleção natural, para querer saber da vida dos outros e para que os outros saibam da nossa vida. Mesma coisa, a gente pode pensar, né? Uma pessoa ali que um Neandertal ali, um Cro-Magnon, né? Um homem das cavernas que fosse isolado, que não soubesse o que estava acontecendo com o grupo, que ninguém soubesse o que estava acontecendo com ele, é alguém que ficou pelo caminho, é alguém que tinha menos chance de sobrevivência. Sobrevivia mais quem estava mais ligado, quem sabia o que estava acontecendo, para onde o pessoal está indo, quem se deixava conhecer, né, para ser protegido, para ser cuidado e assim por diante. E então a gente quer saber da vida dos outros mesmo. Quando você junta essas duas coisas, fica explicado, né? Porque nas redes sociais, que são esse megafone, essa coisa que amplifica os nossos instintos mais básicos, a ostentação, a demonstração da minha vida com grandes, riquezas, opulências, de fato chama a atenção, capta a atenção das pessoas, e esse é o recurso que, hoje em dia é mais valioso, né? A atenção das pessoas.
1: E se tem uma coisa que a gente não está ostentando nesse programa hoje, é tempo, doutor. Só para variar um pouquinho, mas a gente quer ostentar alguma dica para o fim de semana. Qual vai ser rapidinho? Temos?
0: Vou dar uma dica muito rápida, vou ostentar aqui agora. Olha o que eu ganhei da editora Aleph, é maravilhoso isso aqui, obras completas do Arthur Clarke, um dos maiores escritores da ficção científica. Eles reuniram todos os contos do Arthur Clarke, desde o primeiro até o último que ele escreveu. Esse aqui eu posso tentar mesmo, viu, gente? Ó,
1: Quantas páginas?
0: editora Aleph, lançado esse ano, ele tem mais 1.000 páginas.
1: Oh, que beleza! Em
0: Mil
1: tempos
0: páginas,
1: de
0: é para
1: Deolane,
0: ostentar.
1: a dica é um livro de 1.000 páginas, viu, ouvinte? Mas muito
0: É
1: legal,
0: isso
1: muito
0: aí.
1: bom.
0: Contos completos do Arthur Clarke, editora Aleph.
1: Maravilha. Obrigada, doutor Daniel. Até semana que vem aqui no Tem Método e
0: Valeu,
1: no fim de
0: gente.
1: semana no Humanamente aqui na programação. Valeu, até.
0: Beijos. Tchau, tchau.
1: E eu vou mudar aqui a nossa trilha, porque afinal vamos acionar agora o nosso Humberto Ferretti, que está acompanhando o HR Leader Summit, o principal encontro de RH do Brasil, ou HR Leader Summit, como você preferir. Acontece no Claribiúna Resort, na região de Sorocaba, aqui em São Paulo. E tem informação para a gente. Fala, Ferretti.
2: Fala pessoal, eu sigo aqui na cidade de Ibiúna, no interior de São Paulo, acompanhando a terceira edição do HR Leader Summit, considerado o maior evento de recursos humanos e de gestão de pessoas do Brasil, que é organizado pela B2B Match, liderada pelo Bruno Padred, que está aqui do meu lado. E Bruno, quando as pessoas pensam em recursos humanos, vem à cabeça aquela coisa burocrática, é o setor que cuida da folha de ponto, que cuida do pagamento. E eu acompanhei a manhã de debates aqui. O evento é outra coisa, é outra vibe, são outros conceitos. Queria te ouvir um pouquinho sobre ele.
3: Ah, com certeza. Isso daí acho que é uma característica antiga, né, do RH. Falou-se muito, inclusive, sobre a mudança do nome, né, esse nome RH. Mas o gestor de recursos humanos, gestor de pessoas, tem sido uma peça cada vez mais estratégica no dia a dia das organizações. Necessariamente ele precisa estar cada vez mais dentro do negócio, né, entendendo do negócio, do impacto que aquilo ali gera. Falamos muito no período da manhã agora sobre cultura, né? Como ele tem que ser o guardião da cultura da organização para manter todos os valores, missão, propósito em pé e entregar o que a empresa se propõe para o mercado, para a sociedade, de certa forma. Então, expectativa enorme, foi uma manhã muito rica. Nós mapeamos aqui no HR Summit, nessa terceira edição, os temas que estão na agenda dessas principais lideranças e convidamos grandes CEOs e especialistas para virem para cá para debater com os nossos convidados.
2: De empresas de vários setores para 2 dias de debate. Amanhã tem de novo.
3: Total, temos agora a tarde toda, mas são mais de 100 companhias aqui representadas, de 150 líderes, lideranças de RH, que impactam diretamente mais de 1 milhão de colaboradores diretos, fora toda a cadeia indireta que isso daí repercute, né, para a sociedade toda. Mas uma expectativa enorme. Agora à tarde nós teremos as sessões de mentorias com grandes conselheiros de administração, que é um momento muito rico, onde os executivos eles podem aterrissar tudo que foi visto até agora e trazer um pouco das suas dores, seus desafios, para discutir boas práticas corporativas e o que eles levam de volta para suas companhias.
2: E a tua motivação para desenvolver esse tema, qual é o porquê do evento?
3: O objetivo do HR Summit é reunir, né, criar um ambiente intimista, acolhedor,

0: para que esses executivos possam discutir esses temas que estão na agenda deles no dia a dia das companhias e, naturalmente, aplicar essas boas práticas e a gente ter uma não só empresas melhores, um mercado mais consolidado, mais fortalecido e, por que não, esse impacto na sociedade e no nosso país, né? Fortalecendo todo o mercado corporativo brasileiro.
1: Obrigado, Bruno. Eu sigo aqui em Ibiúna, gente, a qualquer momento eu volto com mais informações na programação da Band News.
2: Valeu, Ferretti. E a gente segue por aqui também, firmes e fortes, acompanhando a movimentação na cidade de São Paulo. Débora Mendonça de volta para falar de dois importantíssimos corredores que ligam a região central com a zona norte. Fala, Débora.
3: As avenidas Estado e Cruzeiro do Sul têm trânsito congestionado no sentido Santana, desde a ligação leste-oeste até a marginal. Mas essa lentidão não continua depois da Tietê, como nas últimas tardes da semana nesse horário. Continua em direção à Praça Armênia, da Cruzeiro do Sul até o encontro com a Avenida Santos Dumont. O motorista que segue pelo corredor norte-sul tem pequena vantagem agora sobre a Avenida do Estado. É que também piorou e no sentido marginal agora tem velocidade bem reduzida, com paradas também, só não está tão travado. Mas da ligação leste-oeste até a chegada à Avenida do Estado, velocidade também reduzida. 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
2: E só uma pequena mudança, quem vai estar comandando essa partida, Corinthians e Peñarol, a partir das 20h30 aqui na Band News FM, hoje é o Marcelo Duó, não será o Silva Júnior, e toda a nossa equipe de esportes em campo. E quem também está em campo, trazendo tudo para a gente, é a Débora Mendonça. E agora falando do terror de São Paulo. Fala, Débora.
3: Trânsito muito ruim agora na Rebouças, no sentido marginal do Pinheiros. Lentidão começando na Alves Guimarães, pouquinho antes da Henrique Schaumann, seguindo direto até Eusébio Matoso, à altura do shopping. Melhora a descida da Artur de Azevedo. Só tem uma quadra ruim, já a partir da Deputado Lacerda Franco até a chegada Pedroso de Moraes. Quase no finalzinho. Teodoro Sampaio, no sentido único da Doutor Arnaldo, congestionada da Fradique Coutinho até a Cristiano Viana. É uma boa parte da extensão. Nesse caso, não vale trocar a Rebouças pela Teodoro. Vale sim cortar caminho pela Gabriel Monteiro da Silva. 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
2: Teve um ouvinte que mandou mensagem aqui falando, poxa, não entendi direito o nome do evento que o Ferretti tá lá em Biúna. É porque a gente americanizou, né? O evento tem a pronúncia em inglês, mas é HR, de HR, de recursos humanos em inglês, né? Human Research, ou Resource, Leaders Summit. Então, HR, Leaders Summit. HR, que a gente fala o HR Leader Summit. Então tá aí, para quem tiver interesse em saber mais, pesquisar e tal, tá acontecendo lá em Biúna, no interior de São Paulo. 3h44.
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0: Chega a hora de festa junina e de doces juninos. Aqui uma dica óleo hoje pra vocês, muito rápida, mas muito legal, que é fazer canjica ou arroz doce. Aí você vai escolher o que você gosta e a sua receita, só que no lugar de colocar o açúcar branco, o açúcar normalmente, você vai caramelizar o açúcar. Então, numa panelinha à parte, você vai colocar o açúcar e vai fazer aquele caramelo igual pra fazer pudim. Faz o caramelo pra fazer pudim e aí, quando ficar pronto, desliga, bota o leite, que esse leite você vai usar pra fazer a canjica ou o arroz doce, e cozinha normal, faz normal, do jeito que você tá acostumado. O legal é que no final você vai ter esse produto, né, a canjica ou o arroz doce, com sabor caramelo. Ó que chique. Se você quiser, você pode falar comigo pelo e-mail hojepode@bandnewsfm.com.br ou pelas redes sociais no @carolecrema. Pode pedir receita, dica, fala comigo, eu vou adorar.
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0: Unidos. O Barão está em Indianópolis para as 500 milhas da Indy. Ele não está em Nova York nesse momento, mas o assunto não é esse. É um assunto importante, que é aquele relativo aos hotéis da Copa do Mundo, os hotéis dos Estados Unidos, reclamando que a FIFA está devolvendo reservas feitas para a Copa. A FIFA vai, né, Barão, ocupa os espaços todos para o seu staff, depois não vai usar, devolve. Isso vai certamente gerando um choque de preços. E aí, Barão, o que você nos conta?
1: Fala, Andreasa. Boa tarde para você, para a Michelle, para todo mundo aí no Brasil. Você sabe, rapaz, que minha vida inteira eu confundi Indianópolis, que é uma avenida, uma região importante de São Paulo, com a cidade aqui de Indianápolis, que é onde serão disputadas as 500 milhas, né? Esse final de semana a Band transmite, vai ser sensacional. Mas o assunto é esse mesmo, agora não é velocidade, é Copa do Mundo. Afinal de contas, a FIFA está devolvendo muitos quartos de hotéis que tinham sido reservados para o Mundial de Clubes, né? Mundial de Clubes não, Mundial da FIFA, Copa do Mundo, agora no meio do ano, né? Algumas cidades, por exemplo, agora a devolução chegou a 70% desses hotéis, desses quartos reservados. Caso, por exemplo, de Boston, Dallas, Los Angeles, Filadélfia, Seattle. E claro que há uma reclamação generalizada dos proprietários, donos dos hotéis. O levantamento mostra que cerca de 80% dos hotéis estão com reservas abaixo do esperado para o torneio. Então, uma preocupação muito grande, eles estavam esperando lucrar bastante, e agora a possibilidade de quartos vazios, hotéis que vão estar sem a ocupação máxima. A FIFA diz que tem lá os ajustes, né, que os ajustes fazem parte do planejamento, é normal para esse tipo de evento, mas evidentemente chama atenção, continua tudo muito caro, não só a hospedagem, mas também o preço dos ingressos. Esta será a maior Copa do Mundo da história, em números pelo menos, né? São 48 seleções, 104 partidas disputadas aqui nos Estados Unidos, Canadá e México.
2: Ô Barão, você já cobriu as 500 milhas? Desculpa, Andreasa, quer falar desse assunto?
0: Não, por favor, não, Mi.
2: Não, é só pra saber, você já cobriu as 500 milhas da Indy desde que você tá aí já, né?
1: Não, essa aqui vai ser a primeira vez, Michele. Você sabe que é o maior evento esportivo do mundo, literalmente, né? Por causa da quantidade de pessoas. As pessoas dormem, ficam acampadas. Expectativa de entre 350 mil e 500 mil pessoas.
2: Nossa.
1: Então, estou falando num dia, tá? Então, se você pegar o final de semana inteiro, já passa disso. É um negócio completamente insano. O avião que me trouxe de Nova York para cá estava completamente lotado, inclusive um casal da Moca, aí em São Paulo. Eles vieram para cá para acompanhar as 500 milhas em Indianápolis, queridos ouvintes da Band News.
2: É, com certeza, certamente. A gente arrasa na Moca. Tá bom, então, Barão vai seguir por aí. Pode falar, Andreasa, para concluir aqui.
0: Eu ia voltar à Copa do Mundo e uma pergunta, essa questão dos quartos aí, reservas da FIFA, isso que a gente falava antes. Tem demanda, Barão? As pessoas estão procurando pela Copa do Mundo, você nos Estados Unidos, tem? As pessoas estão interessadas, tem mercado para essa Copa do Mundo tão grande nos Estados Unidos? É uma pergunta sincera, porque a FIFA também não joga dinheiro fora, né?
1: É evidente, evidente. Ó, Andreas, imagina que tem muita gente nesse país. Então, se você pegar um pouquinho das pessoas desse país para gostar de qualquer coisa, já é muita gente, né? Então, há sim uma procura. O problema está nos preços, né? Os preços estão exorbitantes. Não é que estão exorbitantes para o brasileiro que paga em real. Estão exorbitantes para o americano, estão exorbitantes para o chinês, estão exorbitantes, sei lá, para qualquer país. Então, as entradas estão caras, os hotéis estão caros, está tudo mais caro com a inflação mais alta por aqui. Então, há uma demanda, sim. Não é aquele clima, porque também no Brasil tenho certeza que ainda não é aquele clima de Copa do Mundo, mas você passa em qualquer lugar de Nova York, aqui de Indiana, sei lá, semana passada eu estava em Washington, em Los Angeles, onde eu passei recentemente também, você tem várias referências para a Copa do Mundo. Então a FIFA, os comitês locais estão deixando claro que esse ano é um ano de Copa do Mundo. Qualquer um vai conseguir perceber isso, mesmo que não saiba o que é uma Copa do Mundo. Mas ainda os preços estão muito, muito caros e evidentemente só afugenta, mesmo mais apaixonado pelo futebol.
2: Eduardo Barão, sempre com a gente aqui. Bom trabalho, vai ter bastante pela frente nos próximos dias. Barão, até.
1: é aqui de Indianápolis. Um abraço para a galera de Indianópolis, onde eu morei ali pertinho durante muito tempo. Valeu, Andreasa. Valeu, Michelle. Até mais.
2: Valeu.

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2: Corinthians e Penharol vão a campo hoje em Montevidéu, no Uruguai, às 21h30, pela quinta rodada da fase de grupos da Libertadores. O Timão está invicto na competição com 3 vitórias e 1 empate. E é o líder do grupo E com 10 pontos ganhos e precisa somar pontos para garantir a primeira colocação do grupo, que dá o direito de decidir mata-matas na Neoquímica Arena. O Timão entra em campo esta noite no Uruguai tentando encerrar um jejum que já dura 4 partidas sem vencer como visitante. A sequência começou com um empate sem gols contra o Vitória no Barradão pelo Brasileirão. Depois foi derrotado pelo Mirassol em Mirassol por 2-1 também pelo Brasileirão. Depois ficou no empate por 1-1 com Santa Fé na Colômbia por 1-1 pela Libertadores e no último domingo foi derrotado pelo Botafogo por 3-1 no Nilton Santos pelo Brasileirão. O Timão não vive boa fase no Campeonato Brasileiro e o time está na zona de rebaixamento com apenas 18 pontos somados, com 4 vitórias, 6 empates e 6 derrotas. Marcou 14 gols e sofreu 18. O técnico Fernando Diniz não vai poupar titulares no jogo desta noite contra o Penharol. Dito tudo isso, eu diria, eu quero é mais.
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5: 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E para fechar a participação dela aqui no Tem Método, informação das rodovias. Fala, Débora.
6: No sistema Anchieta Imigrantes, hoje temos a pista norte da Anchieta bloqueada na Serra para obras e a subida é feita somente pela rodovia dos imigrantes, agora com 14 quilômetros lentos na Serra. 35 minutos é o tempo estimado nesse trajeto mais pesado. Para quem vai em direção ao litoral, Imigrantes segue com boas condições e a Anchieta tem excesso de veículos com lentidão dos 55 aos 65. 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

0: meus amores, o que, que nós estamos ouvindo, Michele Trombelli?
1: Conta aí, Ivan Brandão. Rapidez.
2: Reflexão. Gabrielzinho do Irajá cantando. A tempestade já passou, agora tranquilo, vamos todos pra casa. Mas amanhã tem mais, hein?
1: E Juninho Tibau também. É Gabrielzinho de Irajá e Juninho Tibau juntos.
2: Grande, não conheço. Dizer desse cara que eu mal conheço e considero pacas. Tchau.
1: Valeu, gente. Sexta-feira haremos por aqui amanhã.

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4: No horário de Brasília, 4 horas.
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5: Olá, boa tarde para você. Pode chegar, aqui você já tá entre nós. Seguimos juntos pelas próximas 2 horas com muita informação. Você já sabe, a nossa primeira hora falando do Brasil e do mundo e para o Brasil inteirinho. Nossa segunda hora conectados com o público aqui de São Paulo. Então tem muita informação chegando para a gente ficar juntinhos até às 6 em ponto. Se você está acompanhando pelo YouTube, pela nossa live ou pela LG Channels na sua televisão, então você pode ficar juntinho com a gente até 6 horas. Que a gente não interrompe a transmissão. Vambora, Renan Suquevicius, boa tarde.
4: Vamos nessa, boa tarde para você, Adriana, para quem nos acompanha. Participe aqui da nossa programação pelo nosso WhatsApp 11999592.
5: 100, é isso. Ontem muita gente participou, muita gente ajudou a gente a fazer o teste. Ontem foi a estreia na LG Channels, para quem tem, né, a TV LG.
4: Canal 131.
5: Ah, muito obrigada, Renan. É, o Renan sempre lembrando o caminho, né, o endereço para você achar a gente pela TV. Muita gente participou com a gente e fez aquele teste, estava funcionando direitinho, mandava mensagem. Continue se comunicando com a gente, está tudo correto aí na transmissão. E também, claro, mandando informações para cá. A gente adora fazer o Entre Nós com a sua participação, com informação, com opinião. E a gente vai construindo esse programa juntos, do jeito que a gente gosta.
4: Vamos às informações, então, desse dia 21 de maio de 2026. Deputado federal Arlindo Quinalha, do PT de São Paulo, pede ao Ministério Público Eleitoral que investigue a produção do filme sobre o ex-presidente Jair Bolsonaro. O parlamentar denuncia a possibilidade de abuso de poder econômico e político, além de Caixa 2, por meio do Longa, que é por parte da campanha de Flávio Bolsonaro, pré-candidato à presidência da República pelo PL.
5: A Polícia Federal identifica um pagamento de mais de 14 milhões de reais de um dos fundos ligados ao Grupo Refit para uma empresa da família do senador Ciro Nogueira. A empresa do setor de distribuição de combustíveis é investigada por sonegação de impostos.
4: Um dos principais chefes do Comando Vermelho no Rio Grande do Norte é preso pela Polícia Civil nas proximidades do estádio do Maracanã, na zona norte do Rio de Janeiro. Edenilson Luiz Moura de Melo, conhecido como Chorão, é apontado como o segundo homem na hierarquia da facção no estado potiguar.
5: O Rio Grande do Sul tem o terceiro dia consecutivo com mínimas negativas. Hoje o estado registrou 3,2 graus negativos em Vacaria, na Serra Gaúcha. Aqui em São Paulo está friozinho também, viu, gente? Claro que nem perto dessa friaca lá dos gaúchos, mas está friozinho aqui em São Paulo também.
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2: Gilberto Mora é a maior promessa do México para a Copa de 2026 e ídolo da nova geração. Aos 17 anos, o meia do Tijuana quebrou recordes de precocidade na Liga Mexicana e rapidamente se tornou o xodó da torcida, que vê nele o talento criativo que faltava à seleção nos últimos anos. Mora joga de cabeça erguida e prefere passes verticais que quebram linhas defensivas. O meia é o terceiro jogador mais jovem da história a estrear pela seleção principal do México, atrás apenas de lendas como Piojo Alvarado e Chicharito em termos de impacto imediato. Até aqui, são 2 gols e 3 assistências em 6 jogos.

0: São 4:05. A gente segue falando da notícia que mais repercute hoje, que é a prisão. Novamente está presa a advogada e influenciadora digital Deolane Bezerra. Vocês se lembram, acho que tem cerca de um ano e meio, que ela foi presa numa investigação de um escândalo, um esquema de bets, em que as propagandas que Deolane fazia para as bets, na verdade, era um esquema de lavagem de dinheiro. Agora, novamente, Deolane Bezerra presa sob essa acusação, de que faria parte de um esquema que era usado, com empresas que eram usadas para lavar dinheiro do crime organizado. Ela aguarda uma audiência de custódia, depois de ser presa pela Polícia Civil por essa suspeita de conexão com o PCC. A Operação Vernix foi deflagrada em parceria com o Ministério Público Paulista e visa desmantelar esse esquema de lavagem de dinheiro da facção. No total, a Justiça determinou 6 prisões preventivas e o bloqueio de bens de mais de 320 milhões de reais. Quem está na apuração, na investigação desse caso e traz informações agora ao vivo aqui para a gente dentro do estúdio da rádio é o Rodrigo Hidalgo, repórter do Jornal da Band. Hidalgo, desde aquela outra prisão dela, já havia essa suspeita de que ela é um elo dessa cadeia de lavagem de dinheiro do crime organizado. O que, que tem de diferente agora que levou a essa segunda prisão?
1: Boa tarde, Adriana, Boa tarde, Renan e ouvintes. Exatamente. Essa é uma investigação de 7 anos. É um outro inquérito. Aquele era relacionado, como você bem falou, em 2024, a prisão dela no estado de Pernambuco, relacionado à questão das bets. Agora é a suspeita, a acusação de lavagem de dinheiro do crime organizado. Ela foi presa na manhã de hoje na mansão dela, em Barueri, na Grande São Paulo. Ela chegou ontem de viagem da Itália. A Interpol já tinha sido acionada. Ela existia a possibilidade, se ela estivesse hoje na Itália, ela poderia ser presa naquele país, porque ela passou alguns dias lá em férias, postava nas redes sociais, porque essa investigação já estava sendo feita já desde 2019, quando agentes penitenciários encontraram bilhetes, encontraram manuscritos no presídio de Presidente Venceslau. Naquela época, Marcola estava preso lá, o número 1 do PCC. Esses manuscritos apontaram para uma transportadora, uma empresa que ficava ao lado da penitenciária. Inclusive, o nome da empresa é chamada Lado a Lado. E descobriu-se que havia o celular do um dos proprietários dessa empresa foi apreendido e nesse celular foram descobertos aí vários depósitos, inclusive depósitos para influenciadora e advogada Deolane Bezerra.
0: E a gente está falando de valores altos, né?
1: Valores abaixo de 10 mil reais, exatamente para enganar os mecanismos de controle, né? No caso COAF, e só que totalizavam cerca de 1 milhão de reais.
0: Então, somados, o valor é um valor alto.
1: É o valor alto. Então ela recebeu mais de 1 milhão em depósitos, todos fracionados, de acordo com a investigação. Então é por isso que ela foi presa hoje nessa investigação que envolve quem? A família do número 1 do PCC, Marco Williams e Herbas Camacho, porque a informação de que essa empresa, que estava em nome de um casal, na realidade pertencia a o Marcola e ao irmão dele, o Alejandro, que também, os dois foram alvos de prisões, de mandados de prisão na data de hoje. Eles já estão presos, recolhidos na Penitenciária Federal de Brasília, mas foram comunicados também dessa ordem de prisão por conta desse esquema de lavagem de dinheiro. Há foragidos, dois sobrinhos do Marcola, uma sobrinha e um sobrinho. A sobrinha estaria hoje na Espanha e o sobrinho na Bolívia estaria escondido no país. Já há ordem para a Interpol para captura dessas pessoas. A justiça determinou o bloqueio de bens só da Deolane de cerca de 27 milhões de reais e apreendeu na casa dela hoje documentos, computadores e também carros importados que foram já levados para a sede da Polícia Civil. Ela foi levada por volta das 9 horas. Em uma, para nossa reportagem ali, logo depois ela ter feito o exame de corpo de delito, quando retornou ali para a unidade da polícia, ela disse que ela estava sendo presa por apenas 10 mil reais. Não é isso que a investigação indica. O advogado dela esteve presente, prometeu que vai se manifestar depois que tiver acesso aos autos. Ele atendeu os jornalistas ali na porta da penitenciária. E a polícia concedeu, junto com o Ministério Público, uma coletiva, inclusive participou também o promotor Lincoln Gaquia, que conduz essa investigação, promotor do GAECO, daquela área do Oeste Paulista, da área de Presidente Prudente. Ele está hoje na Itália, participando de trabalhos conjuntos com a polícia italiana, de cooperação internacional, e também estava atento, caso ela continuasse naquele país, ela poderia ser presa na data de hoje.
0: Só para a gente concluir rapidamente, Hidalgo, na época da primeira prisão, a alegação foi de perseguição e que ela tinha contratos de publicidade com as bets.
1: Sim.
0: E esses contratos, de alguma forma, também serviriam como ali um álibi de que ela não estava lavando dinheiro, mas que... Porque é muito difícil você falar, a publicidade custa 100 mil ou custa 1 milhão? Aparecer aqui custa 50 mil ou custa 500 mil? Então, esse tipo de contrato de publicidade, de viralização em rede social, acaba permitindo você perder um pouco o controle de quanto custa de fato o serviço e se de fato era um serviço prestado. E agora... Ela, não se sabe se ela vai apresentar algum tipo de contrato para dizer por que estava recebendo esses 10 mil pingadinhos.
1: Sim.
0: Mas, de qualquer forma, essa indicação de que foram vários depósitos pequenos para somar uma quantia muito grande, se é um serviço legal que você está prestando, você emite uma nota, tem um contrato naquele valor e você recebe. Vai, recebe em 3 parcelas.
1: Sim.
0: Mas você não fica recebendo 9.999, 9.900, né? Você não fica recebendo pingadinho. Porque isso é absolutamente um indício de algo irregular, né?
1: Isso, e além de tudo, a polícia diz que conseguiu comprovar que, na realidade, essa empresa não pertencia àquele casal, e sim aos irmãos Herbas Camacho, ao Marcola e ao Alejandro, que são dois integrantes da cúpula do PCC.
0: Tá certo, Hidalgo. Hidalgo é sócio aqui, viu, o Renan? Que ele acabou de lembrar, antes da gente começar entre nós, ele falou que fez a primeira reportagem de lançamento da rádio Band News FM para o Jornal da Band.
1: Então, 21 anos.
0: Faz parte da história.
2: Valeu, Hidalgo.
0: Obrigada, viu?
1: Boa tarde, um abraço a todos.
0: Valeu.
2: 4 horas, 11 minutos. Vamos agora para Brasília. Tem informação chegando por aqui com o Caian Messina, porque há uma especulação muito grande com relação à delação premiada, possível delação premiada de Daniel Vorcaro. Vai sair ou não? Ainda há uma negociação, Caian? Boa tarde para você. O celular dele traz mais informação do que o que ele diz, né? Boa tarde.
3: Com certeza, Renan. Boa tarde a você, a Adriana e a todos. Continua a negociação envolvendo Daniel Vorcaro e a Procuradoria-Geral da República. Em relação à Polícia Federal, não mais. Os delegados ontem mesmo já acabaram confirmando ao Supremo Tribunal Federal e à equipe de defesa do banqueiro que não há mais possibilidade de acordo de delação premiada. A PF afirma que está com as investigações avançadas, ou seja, não precisa, então, que ele acabe delatando, né? Acabe falando para onde segue essa apuração, porque os delegados realmente já avançaram bastante no caso. Nada impede, no entanto, que ele apresente uma nova proposta de delação premiada. Isso ainda não está no horizonte. Agora, em relação à Procuradoria-Geral da República, que tem o comando do inquérito, continua uma negociação. E eu apurei agora há pouco que há uma corrida por parte da equipe de defesa de Vorcaro em relação agora à PGR. Um dos caminhos para a delação premiada, que é a Polícia Federal, acabou sendo fechado e agora o único remanescente é a PGR. Então, os advogados já sinalizaram aos procuradores que eles podem realmente abrir o escopo da negociação. São basicamente 3 pontos que, segundo a PF, Vorcaro precisa avançar. O primeiro, em relação ao dinheiro. Ele manifestou a intenção de devolver aí cerca de 40 bilhões de reais, mas em 10 anos. A equipe da PF afirma que apurou ali a necessidade de devolução de pelo menos 50 bilhões de reais, isso de maneira rápida, não parcelado em tanto tempo. Segundo ponto, a relação política de Vorcaro. Ele não disse, segundo os investigadores, exatamente com quem tinha relações próximas e que tipo de relações ele tinha. Então, por exemplo, depois apenas vieram à tona esse caso aí dessa suposta mesada envolvendo Ciro Nogueira, o caso ali do patrocínio ao filme de Jair Bolsonaro, esses apenas duas relações que vieram à tona depois, não são fruto, por exemplo, da proposta de delação premiada. E, principalmente, também em relação à possibilidade de pena. Vorcaro sinalizou que gostaria de começar, né, se fosse obviamente condenado, começar a cumprir, então, essa condenação em regime domiciliar, o que é considerado brando demais pelos investigadores. Então, agora, né, a expectativa é de que ele tente ali uma última cartada com a Procuradoria-Geral da República para ver se vira essa delação premiada. No Supremo, no entanto, pessoal, muitos ministros afirmam que, olha, se realmente esse acordo não foi fechado com a Polícia Federal, é praticamente impossível que ele apresente algo capaz ali, né, de fazer com que a PGR, então, aceite esses novos termos. O fato é que a delação, sim, que já tinha subido no telhado agora, pessoal, agora é praticamente natimórfica.
0: Tá certo, Caian, obrigada, viu, pelas suas informações. Qualquer novidade, só acionar a gente, por favor. Antes da gente seguir com outro assunto, deixa eu só trazer alguns números. Já que Vorcaro segue com uma amnésia, né, com uma memória bastante seletiva, lembrando só o que interessa e o celular dele contando muita coisa, a gente não pode perder de vista alguns números dos investimentos de dinheiro público feito no Banco Master, que são os recursos de institutos de previdência de mais de uma dezena de prefeituras e estados que botaram dinheiro lá, é dinheiro público, que deveria ser para bancar aposentadorias e pensões nos estados e municípios. Eu peguei os três principais investidores de Vorcaro. De um total de 1,8 bi de reais, 1 bi e 800 milhões de reais investidos por todos os estados, por essa lista, né, de estados e prefeituras, os três maiores investidores no Banco Master com dinheiro de institutos de previdência são: o Rio de Janeiro, 970 milhões de reais. Rio de Janeiro, que era governado por um governador do PL, Cláudio Castro. O Amapá, 400 milhões de reais. Governador que foi eleito pelo Partido Solidariedade, com o apoio do PL, União Brasil e PP. Hoje, o governador está afiliado ao PL. Maceió, 97 milhões de reais. Prefeito é do PL. Totalizando esses três, né, dois estados e uma prefeitura, 1,5 bi de reais. Ou seja, é quase tudo, né, 1,5 bi de reais de dinheiro público colocado no Banco Master, dinheiro que virou poeira, porque não está assegurado pelo Fundo Garantidor de Crédito. Então, é por isso que não dá para engolir a conversinha de que é dinheiro privado que o Vorcaro está investindo aqui, ó. Aceita um dinheirinho privado do Vorcaro aí? Não tem essa história, porque no bolso do Vorcaro entrou dinheiro que ele fez virar fumaça numa vida de luxo, de luxúria, de corrupção. Ele escondeu o patrimônio e agora tá aí seguindo, tentando fazer uma delação premiada com uma memória bem seletiva, enquanto o celular dele entrega muita coisa. Então não dá para dizer que num bolso do Vorcaro tinha dinheiro limpo e no outro bolso do Vorcaro tinha dinheiro público. Num era privado, que ele podia fazer o que bem entendesse, e no outro era público. Não dá para dizer isso. É tudo dinheiro que foi roubado e ele deu um rombo de 50 bilhões de reais. Esse dinheiro virou fumaça, como eu disse, nessa vida de luxo, luxúria e corrupção.
2: 4h18 no horário de Brasília, a gente continua na Capital Federal, agora acionando a Alana Kahneman, que está chegando por aqui, para falar do Congresso Nacional, que derrubou um veto do presidente Lula, que proibia a doação de bens a estados e municípios durante o período eleitoral. Agora isso vai ser promulgado de volta, né? Essa informação volta para o presidente Lula, é algo que pode mexer bastante com o calendário nesse ano, né, Alana? Boa tarde para você.
4: Ótima tarde para vocês, exatamente, né? Mais uma do pacote oba-oba eleitoral aqui do Congresso. A gente já tinha visto os partidos conseguindo mais prazo para renegociar dívidas, para receber, facilitando doações. Agora, prefeituras. A lei eleitoral proibia que as prefeituras recebessem doações de bens, valores e benefícios até 3 meses antes das eleições, uma forma de garantir que quem está no poder não vai se beneficiar do dinheiro público. O presidente Lula vetou, né, um trecho da lei das diretrizes orçamentárias, a LDO, que criava uma brecha. E o Planalto disse o seguinte: a LDO não pode ser mais poderosa do que a lei eleitoral, que é permanente, a LDO é anual. Os prefeitos estão reunidos aqui em Brasília, né, para aquele evento anual, a Marcha dos Prefeitos. Parece que a articulação deles nos gabinetes no Congresso Nacional deu certo, porque o veto foi derrubado. Os prefeitos reclamavam que a proibição de doações até 3 meses antes do período eleitoral travava a entrega de benefícios, a execução de obras, e o presidente do Congresso, Davi Alcolumbre, saiu dessa derrubada do veto, dizendo a mesma coisa. Vamos ouvir?
5: Dar condições aos municípios brasileiros, mais de 5 mil, acessarem recursos importantes para a construção de escolas, de estradas, de creches, de unidades básicas de saúde, poder fortalecer os municípios brasileiros. Eu sou municipalista e estou muito feliz de conduzir esta votação do Congresso Nacional Brasileiro com apoio dos meus colegas deputados, deputadas, senadores e senadoras, para nós efetivamente fazermos o que o Brasil espera da gente. Trabalhar para melhorar a qualidade de vida das pessoas, diminuir as desigualdades e fortalecer a República.
4: A Transparência Brasil publicou uma nota dizendo outra coisa, dizendo que a derrubada desse veto, que agora permite, portanto, doações de bens, valores e benefícios antes do período eleitoral e durante o período eleitoral, tem função eleitoreira e legaliza o abuso de poder político, além de favorecer quem já está ocupando um cargo público, quem está disputando reeleição. É com vocês.
0: Obrigada, Vilana. Bom trabalho aí.
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0: 4:21, a gente volta a falar do caso Master, porque hoje nós assistimos em Brasília algo que eu chamo de teatro. Parlamentares, defende daqui, defende de lá, CPI do Banco Master. E o presidente do Senado, Davi Alcolumbre, mata no peito, cabe a ele ler o requerimento, instalar uma CPI, e ele não faz isso, mata no peito e enterra uma chance de CPI. Mas não é que tinha um Congresso contra o Davi Alcolumbre. Tinha um Congresso com Davi Alcolumbre, fazendo ali aquele jogo de cena para parecer queremos muito, mas olha só que pena, não deu. Rodrigo Orengo está chegando para falar com a gente desse teatro que nós assistimos hoje, né, Orengo? Boa tarde para você.
7: Muito boa tarde, Adriana, boa tarde a todos. E realmente, o que a gente vê é uma espécie de jogo de cena, né, que vai da direita à esquerda, pega ali centrão também, parlamentares que vão à tribuna, pedem a instalação, cobram a instalação da comissão parlamentar mista de inquérito, por isso a decisão cabe ao presidente do Congresso, Davi Alcolumbre, e fazem isso no momento de sessão de Congresso, aquela sessão que reúne Câmara e Senado, porque é o momento de leitura de requerimento da CPMI, e cobram publicamente, inclusive pré-candidato Flávio Bolsonaro, subiu ali ao lado de colegas, aliados, para cobrar, instar o presidente do Senado e do Congresso, Davi Alcolumbre, a ler o requerimento. Aí Davi Alcolumbre faz aquilo que já era esperado, dizendo que não é o escopo ali da reunião, que não, a sessão não foi convocada para isso, que não vai ler. É a atribuição dele e ele não vai ler. Isso já era sabido, né? Ninguém imaginava que nesse momento a CPI do Master, ela saísse do papel. E por quê? Porque é uma resistência muito grande do Congresso Nacional. E tem que lembrar que esse tema ali voltou à tona, voltou a ser discutido desde a revelação da conversa de Flávio Bolsonaro com o Vorkaro, porque a reação de Flávio Bolsonaro, do senador, foi dizer que publicamente ele defende a CPI do Master e quer que tudo seja investigado no Congresso Nacional. Agora, Adriana, por que esse caso e por que a CPI não vai sair do papel? Porque atinge os próprios parlamentares. Há uma lista aí de parlamentares de uma bancada que era conhecida como a bancada informal do próprio Vorkaro. Ele tinha relações muito íntimas, muito próximas com parlamentares. Então, deputados e senadores que hoje defendem a CPI sabem que, do ponto de vista prático, ela não vai sair do papel porque há uma resistência que não é de hoje, do comando do Congresso Nacional. E também há uma resistência de parlamentares que vão da direita à esquerda. Publicamente agora a gente vê parlamentares defendendo, mas até então existia uma resistência muito grande. Agora tem assinatura, tem escopo definido, prazo determinado, então tecnicamente essa CPI deveria ser instalada. Há precedente no Supremo Tribunal Federal para isso. Todo mundo lembra da CPI da Covid, quando o comando do Congresso não queria a instalação, foram ao Supremo Tribunal Federal e o Supremo determinou a instalação. Mas a gente sabe que não há hoje clima para que isso saia do papel, até porque envolve também, né, tem lá menção a ministros do Supremo. Então, a gente vê que a investigação ela já está anos-luz à frente do Congresso Nacional, né? E teria um problema de calendário também, porque o Congresso está numa paradeira aqui em função do período eleitoral, com poucas semanas de votação. Tem muito jogo de cena, tem muita gente indo à tribuna para fazer, inclusive, filmagem, mas, na prática, é uma CPI que não vai sair do papel.
0: Aí o corte para a rede social fica garantido. Olha só como eu fui lá, defendi com toda a ênfase a CPI do Banco Master. O corte na rede social está garantido, mas o bastidor, a história era bem diferente. Brasília, obrigada, viu, Orengo? Bom trabalho aí.
7: Valeu, um abraço, até mais.

0: A gente tem aqui separada a sonora, a entrevista do presidente do Senado, Davi Alcolumbre, justamente descartando aí, como o Orengo explicava pra gente, a criação da CPI do Banco Master. Ele foi cobrado para ler os requerimentos, mas disse que a decisão de instalar a comissão é dele. Vamos ouvir Alcolumbre.
1: A presidência esclarece que, conforme disposto no parágrafo 2º do artigo 156 do Regimento Interno do Senado Federal, primeiro subsidiário do Regimento Comum, as matérias do expediente serão objeto da leitura a juízo do presidente. Além disso, o inciso 1 do parágrafo único do artigo 214 do mesmo regimento do Senado dispõe que requerimentos de leituras de matérias devem ser objeto de despacho da presidência. Portanto, o momento da leitura é um ato discricionário da presidência da mesa do Congresso Nacional.
0: Bom, essas as palavras do presidente do Senado, Davi Alcolumbre, descartando então a CPI. Presidente do Senado, que é do Amapá, que, como eu trouxe agora há pouco para vocês os dados, é o estado que mais, é o segundo estado que mais colocou dinheiro, investiu dinheiro no Banco Master, 400 milhões de reais, e esse dinheiro virou fumaça. Hoje o presidente Lula, candidato à reeleição, falou do caso Daniel Vorcaro e nós vamos agora escutar a crítica que o presidente fez em relação ao uso de dinheiro do Banco Master para investimento no filme que conta a vida do ex-presidente Jair Bolsonaro. Vamos ouvir.
2: Vocês sabem quantas ofensas artistas, mulheres e homens receberam porque iam buscar um dinheirinho na Lei Rouanet? E todo mundo era muito criticado, todo mundo era chincalhado. Aliás, a cultura como toda era chincalhada. Agora acontece que, como a verdade não falha, nós nunca fomos atrás da Lei Daniel Vorcaro para financiar nenhum artista brasileiro. Vai aparecer muito mais coisa, porque nós estamos convencidos que o período da mentira, o período das ofensas, o período da violência, o período da incivilidade precisa acabar no nosso país.
3: Bom, e hoje surgiu a informação trazida pelo repórter Pedro Teixeira, aqui do Grupo Bandeirantes de Comunicação, de que Flávio Bolsonaro, pré-candidato do PL, senador, teria uma agenda, um encontro com o Donald Trump. E o senador Flávio Bolsonaro foi questionado hoje mais cedo por jornalistas. Ele negou. Ele respondeu em inglês e ironizou, dizendo que estava respondendo em inglês porque o presidente Lula, assim, não entenderia. Diz que os repórteres tinham que questionar a Casa Branca com relação a esse encontro. A Casa Branca não se manifestou até agora. Vamos acompanhar.
4: O senhor pediu uma agenda?
5: Pedi agenda nenhuma. Liga para White House.
6: Como é a palavra? Como é o nome?
5: White House. Call to White House and ask him what is this speech is true or it's false.
4: Não, a gente está apurando.
5: He's the only person that can talk about this.
4: Do
5: you like my English?
6: Manda Lula traduzir. Manda Lula traduzir.
5: I'm speaking like this because Lula cannot understand what I'm talking about. I'm talking about an invitation from White House. The only person that can confirm this is
4: Donald Trump. Mas a gente quer saber se o senhor pediu essa agenda.
5: No, I didn't.
4: No,
5: I didn't ask for anything.
4: Se o Eduardo
5: é que
4: pediu, então.
5: No, nobody asked.
0: Bom, só trazendo o bastidor aqui da apuração do Pedro Teixeira, a campanha do Flávio Bolsonaro, os responsáveis pela pré-campanha do senador Flávio Bolsonaro, é que estão, sim, espalhando aí a notícia de que tem uma articulação que envolve Eduardo Bolsonaro, que está lá nos Estados Unidos, para tentar uma audiência com Donald Trump. Como o Renan disse, a Casa Branca não se manifestou, só me chama muito a atenção. É assim, o tom de sátira, de ironia, os repórteres ali tentando fazer uma pergunta, trabalhar de forma correta e séria, tentando fazer uma pergunta e vira uma palhaçada com uma gargalhada em inglês e uma sátira, uma ironia, como se a pessoa estivesse num momento, né, assim, muito suave da pré-campanha, como se tivesse tudo assim muito correto, como se não tivesse suspeita nenhuma séria no ar, para ficar fazendo essa brincadeira e essa gargalhada. Enfim, não dá para entender.
3: Enfim, é uma campanha que está com sérios problemas de comunicação, e a ironia é justamente nesse sentido, né? De não se comunicar com clareza em um outro idioma, sendo que ele está se comunicando com toda a população brasileira, né? E boa parte da população não entende a língua inglesa, a gente fala português aqui no Brasil. Olha, agora 4h30 no horário de Brasília, tem uma informação que acabou de chegar aqui, apurada pelo Augusto Vale. Plenário do STF formou maioria para reconhecer a constitucionalidade da lei que alterou a área do Parque Nacional do Jamanchim, no estado do Pará, para viabilizar a construção daquele ferrogrão. A ferrovia pretende ligar Sinop, que fica no norte do estado, no Mato Grosso, até Itaituba, no estado do Pará, e ampliar o escoamento da produção agrícola no centro-oeste. Os ministros André Mendonça, Nunes Marques, Luiz Fux, Dias Toffoli e Gilmar Mendes acompanharam o voto do relator, que é o Alexandre de Moraes. Antes deles, o então ministro, Luiz Roberto Barroso, que se aposentou, né, já tinha seguido o entendimento do relator em 2025. Com a garantia da constitucionalidade da lei, que permite a redução da área do Parque Nacional, o Ministério dos Transportes vai poder dar andamento à licitação desse ferrogrão. Em dezembro de 2025, a ANTT aprovou os estudos revisados da ferrovia, seguindo então as determinações do STF. Daqui a pouco a gente volta com mais notícias. Até já.
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0: Fica sem informações importantes aqui que tem ligação com o noticiário internacional. Você lembra daquele acidente que aconteceu com o avião da Air France em 2009? O voo saiu do aeroporto Galeão, no Rio de Janeiro, com destino a Paris, mas acabou caindo cerca de 3 horas depois de ter decolado aqui do Brasil. Mas agora saiu uma decisão da justiça. As fabricantes da Airbus e da Air France foram condenados por esse acidente. Vamos com as informações do Felipe Macon, direto do Rio de Janeiro. Boa tarde.
1: Olá, ótima tarde a todos. Depois de todo esse tempo, quase 17 anos depois, saiu a condenação por homicídio culposo corporativo, quando não há intenção de matar, das empresas Airbus e Air France, por conta do acidente aéreo que resultou na morte de 228 pessoas na rota Rio-Paris. A informação foi divulgada por agências de notícias da França. A justiça determinou o pagamento de uma multa de 225 mil euros, ao redor de 1 milhão e 300 mil reais. Multa a ser paga por cada uma das empresas. Em instância inferior, a justiça havia absolvido as duas empresas que negam as acusações. A gente lembra o acidente envolvendo o Airbus A330, havia decolado no dia 1 de junho de 2009, mas caiu sobre o Oceano Atlântico poucas horas após a decolagem. Volto com vocês.
0: 4h35 no horário de Brasília.

0: gente falava agora há pouco do frio, temperatura muito baixa por aqui, vai continuar desse jeito, e tem também previsão de chuva, e chuva pode ser pesada para esses próximos dias, incluindo o fim de semana. Inclusive, o litoral norte aqui do estado de São Paulo está sob alerta da Marinha para ressaca, que pode provocar ondas de até 3 metros de altura na capital. Esse alerta, por conta da passagem de uma frente fria, vale entre hoje e sábado de manhã. As praias em estado de atenção são das cidades de Ubatuba, Caraguatatuba, São Sebastião e Ilhabela. A instituição orienta pescadores, esportistas e banhistas a evitar entrar no mar durante esse período. A gente acompanha imagens ao vivo agora da capital, trecho da marginal do Rio Pinheiros. Trânsito bom nos dois sentidos na altura da ponte do Jaguaré. E dá para perceber que está um dia ainda bastante nublado, continua assim. 15 graus é a temperatura. Acho que é o dia mais gelado dessa semana, né? Desse horário, assim, da gente ver a temperatura baixa. Agora, imagens do centro da capital, perto da região da Avenida Paulista, trânsito bem ruim na Doutor Arnaldo e o céu carregado na cidade de São Paulo, bem londrino de hoje na cidade.
1: Trânsito bem mais pesadão, mais difícil na Doutor Arnaldo do que na Marginal nesse momento, né? Gente, ontem, quando nós estávamos mais ou menos nesse horário aqui, um pouquinho mais tarde, talvez, já no comecinho da nossa segunda hora, o trânsito estava super travado por conta de uma manifestação de estudantes que saíram ali da região do Largo da Batata e foram em passeata até a sede do governo, o Palácio dos Bandeirantes, a sede do governo do estado de São Paulo. A gente fala agora dessa manifestação e dos reflexos dela, porque o governo de São Paulo, eles ficaram à noite aqui, bastante tempo ainda durante a noite, aqui nos arredores, né, no entorno do palácio, tentando essa audiência. E o governo de São Paulo diz que as reivindicações dos estudantes da USP, que também se uniram a estudantes da Unesp e da Unicamp, serão analisadas pelas secretarias responsáveis. Essa é a posição, então, oficial aí do governo do estado. Ontem, os representantes dos alunos, como eu informava, eles ficaram bastante tempo em volta do palácio, até serem recebidos por membros da gestão Tarcísio de Freitas. O grupo caminhou da sede do governo paulista no Morumbi a partir do Largo da Batata, em Pinheiros. Os organizadores dizem que cerca de 30 mil pessoas participaram desse ato. Teve a reunião, portanto, e agora a expectativa de que essa análise do governo Tarcísio de Freitas vá, de fato, trazer algum retorno para essa greve que já dura algum tempo e provocando alguns transtornos.
0: Outra manifestação que está acontecendo é essa nesse momento de novo. Professores da rede municipal que estão agora reunidos no centro da capital em frente à sede da Prefeitura de São Paulo. É uma manifestação que a gente vem acompanhando já há algum tempo, uma mobilização. Eles estão em greve, parte desses professores sem dar aula, sem frequentar as escolas. E uma mobilização importante, diferentemente do que aconteceu com os estudantes da USP que foram recebidos. A negociação com a prefeitura não tem sido boa, ou nem sequer tem acontecido, né? A prefeitura recusou a proposta de aumento da categoria, que pede 14% de reajuste. A prefeitura de São Paulo, a gestão Ricardo Nunes, ofereceu 3,5% e dividido em duas parcelas, e por isso os professores continuam ainda nessa mobilização, continuam em marcha, reunidos agora no centro da capital.
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4: 4h41.
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7: A seleção brasileira chegou à Copa de 54 na Suíça com dois objetivos: apagar a histórica derrota para o Uruguai em pleno Maracanã na final do Mundial de 50 e conquistar o tão sonhado título da competição pela primeira vez. O Brasil mudou de técnico, saiu Flávio Costa e entrou Zezé Moreira. O uniforme antes branco deu lugar pela primeira vez à camisa amarela com detalhes em verde com calções azuis. E a equipe contava com craques como Didi e Nilton Santos. A seleção brasileira foi bem na estreia, goleou o México por 5-0, mas em seguida veio um empate por 1-1 com a Iugoslávia. A eliminação veio nas quartas de final, com derrota para a Hungria de Puskás por 4-2.
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2: Agora são 4h45. Deixa eu trazer um comentário que ouvintes fizeram aqui com a gente pelo WhatsApp. Eu trouxe informações dos valores que os fundos, os institutos de previdência de estados e municípios investiram, botaram de dinheiro no Banco Master e esse dinheiro virou fumaça. E aí a gente recebeu algumas mensagens de pessoas dizendo, mas esse dinheiro dos institutos de previdência tem dinheiro dos estados e do município e tem dinheiro do funcionário, que também contribui para montar, né, para formar todo o bolo dos recursos que vão garantir aposentadorias e pensões. E estão cobertos de razão. É dinheiro público, porque é um instituto que cuida da previdência de funcionários públicos e tem dinheiro de Estado, dinheiro de impostos colocado lá, mas tem dinheiro do salário, que é descontado do salário desses servidores para compor essa montanha de dinheiro que o Vocaro fez, assim, a mágica de fazer desaparecer. Então, obrigada pelas mensagens e vocês estão certos, sim. Agora vamos seguir girando mais notícias do que é destaque nesse momento. O ministro da Fazenda diz que mais de 1 milhão de pessoas renegociaram ou quitaram cerca de 10 bilhões de reais em dívidas até agora. Dario Durigan fez há pouco um balanço do programa Novo Desenrola Brasil.
3: O bebê de 1 ano e 3 meses, baleado durante um tiroteio entre criminosos de facções rivais em Costa Barros, na zona norte do Rio, estava no colo da bisavó, no quintal da casa, no momento em que foi atingido. O menino está internado com quadro de saúde estável. A bala atingiu as costas e o projétil foi retirado numa cirurgia.
2: Um piloto de 71 anos morre carbonizado após a queda de um helicóptero no município de Pomerode, em Santa Catarina. O homem era o único ocupante da aeronave.
3: Uma nova edição do boletim Infogripe da Fiocruz aponta um aumento nos casos de síndrome respiratória aguda grave no país. O estudo alerta que a incidência da doença se mantém mais elevada em crianças pequenas.
2: Ainda não há informações sobre o destino futuro do zagueiro Thiago Silva. Hoje, o Porto anunciou que não renovou o contrato com o brasileiro, que tem 41 anos.
3: O INSS passa a notificar pelo WhatsApp aposentados e pensionistas sobre a necessidade de fazer a prova de vida. Atenção que essa informação é importante. A mensagem vai ser enviada pela conta oficial Governo do Brasil, identificada com o selo azul de verificação. Sabe aquele selinho que aparece, que tem um certinho assim, com o azul em volta, que é comum você encontrar, por exemplo, no perfil da Band News FM. Você entra lá no arroba Rádio Band News FM no Instagram, você vai ver que tem um selinho de verificação. Aquilo comprova que, de fato, é a Rádio Band News FM. É um selo muito parecido com aquele que chega na mensagem pelo WhatsApp, comprovando que aquela é uma conversa oficial do Governo do Brasil, uma comunicação que está acontecendo com você. Esse aviso vai ser enviado aos beneficiários que não conseguiram ser contatados por meios oficiais. A prova de vida é um procedimento usado para evitar fraudes e pagamentos indevidos. Desde 2022, esse processo é automático, mas os aposentados e pensionistas são acionados quando não há dados atualizados recentemente nos sistemas oficiais, como vacinação ou então votação nas eleições.
2: Muita atenção para não cair em golpe, né? Porque são pessoas que se estão precisando fazer a prova de vida, são pessoas bem mais velhas e um público que é muito vulnerável à ação de golpistas. Então, ficou na dúvida, não tem certeza se identificou o símbolo corretamente, peça ajuda. E, obviamente, viu que ali estão sendo pedidas informações que você tem dúvida se pode repassar? Então, não siga adiante com a comunicação se você não tem certeza que está confirmando os seus dados de fato para o governo fazer essa prova de vida do INSS. Agora vamos falar sobre um medicamento oral para esclerose múltipla que será produzido no Brasil e distribuído pelo Sistema Único de Saúde. O remédio Mavenclad será fabricado em uma parceria entre a Fiocruz e as farmacêuticas Merck e Nortec Química. O medicamento faz parte de uma terapia oral de curta duração e é capaz de reduzir surtos e retardar a progressão da esclerose múltipla. Cerca de 40 mil brasileiros convivem com a doença, sendo 85% mulheres. Essa doença crônica, degenerativa do sistema nervoso central, afeta o cérebro e a medula espinhal, causando sintomas neurológicos, dificuldade de mobilidade e todas as questões de movimentos que a esclerose múltipla afeta.
3: Agora, 4h50, ouça essa história. A Justiça do Paraná entendeu que um homem que foi preso por atear fogo na ex-companheira não tentou matá-la. Ele vai responder agora por lesão corporal grave. Você ateia fogo no corpo de uma pessoa, mas não tentou matar. Só tentou ferir, tentou deixar a pessoa ali com alguns ferimentos. A Bárbara Rames está chegando por aqui com as informações detalhadas para nós.
4: Uma boa tarde para você e a todos que nos acompanham. No entendimento dos desembargadores Miguel Kifuri Neto, Mauro Blay Pereira Júnior e Rotoli de Macedo, esse homem ele mostrou arrependimento imediato após atear fogo no corpo da companheira e, por isso, o entendimento é que ele não teve a intenção de matá-la. Esse caso ele foi registrado em junho do ano passado na cidade de Maringá, que fica no norte aqui do Paraná. O casal, que estava junto há cerca de 3 anos, estava passando por uma fase de muitas discussões e foi em uma delas que esse homem pegou um acendedor de churrasqueira, jogou sobre o corpo da vítima e ateou fogo com um isqueiro. Nas imagens anexadas pelo Ministério Público do Paraná na denúncia, elas mostram que o homem ainda derrubou essa mulher no chão, tentou segurá-la antes dela conseguir se desvencilhar e ir até a piscina que ficava ali na residência. Ela teve 30% do corpo queimado, inclusive queimaduras de terceiro grau na região do rosto e do tórax. Lá atrás, esse homem foi denunciado pelo Ministério Público por tentativa de feminicídio. A defesa dele recorreu e agora, então, essa decisão que foi da primeira Câmara Criminal do Tribunal de Justiça aqui do Paraná, que entendeu que, de fato, a defesa tem razão e o caso se trata de uma lesão corporal grave e não tentativa de feminicídio, por não ter havido uma intenção de morte contra essa mulher que não teve o nome identificado por proteção da vítima. Agora o caso será julgado em primeira instância como lesão corporal grave. Isso, segundo os desembargadores, se caracteriza porque o homem tentou ajudá-la depois de atear fogo e não impediu a entrada de policiais de atendimento médico. A defesa dele afirmou ainda que as ações dele foram fundamentais para que ela não tivesse um quadro mais grave. Eu volto com vocês, Adriana, Renan.
2: É surreal, né? O Brasil é um país cheio de bem-intencionados que tentam matar as mulheres. Tentam matar, mas muito bem-intencionados. É na melhor das intenções que eles tentam matar, mas depois, olha só, socorrem. Estendem a mão para a pessoa que estava com a cabeça em chamas. Não é um foguinho. Se você não viu a imagem, não é um foguinho, um pedacinho do cabelo que começou a queimar. A mulher corre com a cabeça inteira em chamas, com uma bola de fogo na cabeça, atingindo a cabeça, pescoço. Isso não é querer tentar matar. Eu quero perguntar para esses desembargadores que tiveram esse entendimento, na opinião dos senhores, o que é tentar matar? Podem esclarecer a gente? Para a gente entender o que vocês acham que é tentar matar? Porque se fazer a cabeça de uma pessoa ficar com uma bola de fogo, em chamas, correndo, e esse homem ainda tentando segurar, não é tentar matar. Eu estou aqui admitindo a minha ignorância. Eu não sei o que é tentar matar no vocabulário dos senhores desembargadores que tomaram essa decisão. E eu vou aproveitar e trazer um número aqui para vocês. Quantas vezes vocês já escutaram esse número? A cada 6 horas, uma mulher é vítima de feminicídio no Brasil. Diversas vezes. Só que esse número não representa a realidade dos fatos. Tem um estudo da Universidade Estadual de Londrina, que é o Laboratório de Estudos de Feminicídio, que vai analisando ao longo de todo o ano casos como esse da mulher com fogo na cabeça, em chamas, que não são notificados como tentativa de feminicídio, e casos de mulheres que morrem asfixiadas, que morrem após uma disputa de herança, uma tentativa de divórcio, e que não são notificados como feminicídio, mas de fato são. E esse laboratório de estudos do feminicídio contou, no ano de 2025, 624 mortes que não entraram nas estatísticas oficiais. Então, o número oficial é A cada 4 horas, uma mulher é vítima de feminicídio no Brasil, se a gente for somar a estatística oficial com os casos que simplesmente ou não são registrados como feminicídio, porque polícia, justiça, porque em algum momento fizeram vista grossa para uma mulher que era vítima de um potencial homicida, como esse caso que a gente acabou de mostrar. Então, se botar fogo na cabeça de uma pessoa, deixar essa pessoa nesse pavor de ser queimada viva, não é tentar matar uma pessoa. Realmente, tá difícil entender o que é tentar matar para os senhores desembargadores.
3: 4h55 no horário de Brasília.

0: A gente segue por aqui falando das notícias de São Paulo. O time, o São Paulo Futebol Clube, anunciou a rescisão contratual do zagueiro Dório, jogador que iniciou a segunda passagem pelo Tricolor no começo dessa temporada, tinha vínculo com o time até o final do ano que vem, o ano de 2027. Ontem à tarde, na reapresentação do elenco, o defensor procurou a diretoria de futebol e pediu a demissão por causa de questões pessoais. Nos bastidores, a informação é de que ele e familiares foram ameaçados por torcedores do São Paulo nas redes sociais. Os representantes do São Paulo conversaram com o jogador, avaliaram alternativas, mas o atleta reiterou o desejo de sair do time de maneira definitiva. Com isso, o clube e a equipe do jogador alinharam a rescisão contratual, com o Dória abrindo mão de todos os valores, inclusive, desse contrato. Em nota, o São Paulo Futebol Clube agradeceu ao zagueiro pela dedicação demonstrada durante a segunda passagem e reforçou apoio e solidariedade nesse momento.
1: Mais uma notícia do esporte: o Corinthians está impedido de registrar novos jogadores depois de receber um novo transfer ban por parte da FIFA. A punição foi aplicada ao clube paulista por causa de uma dívida de mais de 7 milhões de reais com o Philadelphia Union dos Estados Unidos pela compra do volante José Martinez em 2024. Dentro de campo, o Timão joga hoje contra o Peñarol às 9:30 da noite. Fora de casa, pela quinta rodada da fase de grupos da Taça Libertadores da América. A Rádio Band News FM transmite o jogo logo após o Jornal da Band, na voz de Marcelo Duó, para toda a nossa rede, com exceção do Rio de Janeiro.
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1: Uma última informação para vocês, acaba de ser confirmada numa audiência de custódia a influenciadora digital e advogada Deolane Bezerra, presa hoje por suspeita de envolvimento num esquema de lavagem de dinheiro do PCC, vai continuar presa. Essa foi a decisão da audiência. Rodrigo Hidalgo, nosso repórter, confirmou a informação. Ela vai para um presídio na Zona Norte e amanhã deverá ser transferida para outro no interior do estado.
0: A gente fica por aqui, a Rede Bandirinho se desfaz e volta às 6, né, da coisa com o Reinaldo Azevedo. Até amanhã.
1: Temos a nossa segunda hora, agora falando com o público de São Paulo, e às 7h20 eu volto com o Jornal da Band. Tchau, tchau.
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1: Olá, boa tarde para você. Pode chegar, aqui você já tá entre nós para nossa segunda hora juntos. Segundo, boa tarde, segunda hora juntos. Fala comigo, São Paulo. Fala comigo, Renan Suquevicius.
0: Vamos nessa, Adriana Araújo. Boa tarde para você, para quem nos acompanha por aqui agora, falando das notícias de São Paulo, sem tirar os olhos do que acontece no Brasil e no mundo. Noticiário muito quente por aqui. A gente fala de uma situação que mobiliza pais, mães, pessoas responsáveis por alunos que estudam na rede municipal e, claro, profissionais da educação que estavam em greve já há vários dias fazendo mobilizações na cidade. A informação que chega aqui, apuração nossa da Band News FM, de que a greve dos professores terminou. Acontecia agora há pouco uma manifestação em frente à Prefeitura de São Paulo e, segundo o Sindicato dos Professores, foram protocolados alguns acordos junto à administração municipal, à gestão Ricardo Nunes. São vários pontos, mas alguns deles dão perspectiva a esses professores. Havia um pedido de aumento de reajuste salarial de 14%. A Prefeitura de São Paulo, no primeiro momento, tinha feito uma proposta de 3,5% de aumento, dividido em duas parcelas, e outras queixas desses professores. Essas queixas faziam com que esses profissionais não estivessem trabalhando e estivessem em greve. Então foi autorizado, por exemplo, segundo o sindicato, um novo concurso público para professores. O anúncio deve ser feito em até 60 dias, foi o que foi acordado com a Prefeitura de São Paulo. Chamada para professores aprovados em concurso que não tinham ainda sido integrados à rede municipal. Esses professores aprovados até o dia 16 de junho de 2026, que é a data do vencimento do atual e último concurso para professores na rede municipal. Também a atualização e a revisão de professores auxiliares. A gente tem falado bastante na Prefeitura de Guarulhos, mas aqui na Prefeitura da Capital também, alunos no transtorno do espectro autista, esses professores que atuam por ali e que vão poder ajudar nessas salas de aula, já que uma das queixas desses profissionais de educação é das salas lotadas, sem condição de atender todos esses alunos, inclusive alunos que têm necessidades especiais, alunos com algum tipo de deficiência. E outras questões, como formação desses professores, quadro de apoio na carreira desses professores e também estudos para implantação de módulos para aumento desses profissionais e protocolos para combate à violência e escuta dos profissionais dentro da sala de aula. Então, fim da greve dos professores, já que houve esse acordo, essa conversa com a Prefeitura de São Paulo e esses profissionais, o sindicato que representa esses profissionais que estavam já há vários dias paralisados. A tendência é de que já a partir de amanhã as greves, as escolas que aderiram a essa greve já voltem a funcionar com os profissionais de volta à sala de aula.
1: Agora são 5h04. Seguimos com os outros destaques de hoje. A Prefeitura de São Paulo vai comprar o prédio dos Correios no Vale do Anhangabaú. Informações agora com a Larissa Biscaia.
5: A Prefeitura de São Paulo vai comprar o prédio histórico dos Correios no Vale do Anhangabaú por R$ 79 milhões. A informação é da Folha, que indica que a gestão chegou a um acordo para compra na semana passada. O prédio é de 1922, tem 11 mil metros quadrados e é tombado. O local deve virar uma unidade do Descomplica, que vai funcionar 24 horas por dia, além de abrigar centrais de monitoramento do Smart Sampa. A agência dos Correios, que já funciona dentro do prédio, vai ser mantida, mas em um espaço menor.
0: A investigação da Polícia Civil busca possíveis cúmplices do homem que matou um piloto de helicóptero durante um assalto na Zona Oeste de São Paulo. A gente falou disso por aqui, foi no Butantã, em plena luz do dia. As informações chegando com a Carolina Ercolim.
6: A polícia tenta identificar outros envolvidos na morte do piloto aposentado Odailton de Oliveira Silva, de 77 anos, conhecido como Comandante Dato. Câmeras de segurança de comércios da região estão sendo analisadas para ajudar a refazer o trajeto de fuga. Investigadores fazem esse rastreamento das motocicletas que circulavam pela Avenida Rio Pequeno, na Zona Oeste, no momento do crime. A suspeita é que o autor do disparo pudesse ter apoio de comparsas. O caso é tratado como latrocínio, roubo seguido de morte. A placa da moto, usada pelo criminoso, já foi identificada, mas até agora ninguém foi preso.
1: Combate a um esquema de pirâmide financeira em São Paulo e também no Rio de Janeiro. Maria Eduarda Vieira traz os detalhes.
7: A Polícia Federal deflagra a Operação Fortuito 4 no Rio de Janeiro e em São Paulo contra uma organização criminosa investigada por um esquema de pirâmide financeira em escala global, com crimes cometidos ao menos no Brasil, Ucrânia e Japão. A Justiça determinou o bloqueio de R$ 300 milhões em bens do grupo. Diversos imóveis e bens foram sequestrados, incluindo embarcações. Ao todo, os agentes cumprem 4 mandados de busca e apreensão e 8 medidas cautelares nas cidades do Rio de Janeiro e Macaé, no norte fluminense, e na capital paulista e no município de São José dos Campos, em São Paulo. A operação desta quinta-feira é desdobramento da prisão em flagrante de uma mulher por posse ilegal de arma de fogo ocorrida em maio de 2024, na Barra da Tijuca, na zona sudoeste do Rio.
0: A gente estava falando agora do encerramento da greve dos professores da rede municipal de São Paulo, mas ainda outras greves acontecendo no estado de São Paulo, agora parte dos funcionários da Unesp paralisados. As informações chegando com o Matheus Jung.
8: Os servidores e docentes da Unesp de Bauru, no interior de São Paulo, aderem a uma greve feita por estudantes da instituição. Os funcionários aprovaram a paralisação em 2 assembleias, realizadas na última segunda e na terça. Os alunos da unidade já estão em greve desde o dia 12 de maio. Eles reivindicam mais investimentos em políticas de permanência estudantil e a contratação de professores e servidores para reduzir o déficit existente. Já os funcionários pedem reajuste salarial maior que o aprovado pelo Conselho de Reitores das Universidades Estaduais Paulistas, que foi de 3,47%.
1: Agora os destaques do esporte. Hoje tem Corinthians em campo pela Taça Libertadores da América. Fala, Lucas Belotti.
9: Precisando apenas de um empate, viu, Adriana, para garantir a liderança do grupo. Vale lembrar, o Timão já está matematicamente classificado às oitavas de final da competição continental. Apesar desse cenário muito confortável, o técnico Fernando Diniz não deve, mais uma vez, poupar os atletas mais desgastados e a expectativa é de que mande a campo um time muito próximo do que vem nessa sequência de partidas, exceção ao Matheus Bidu, que se recupera de uma torção no tornozelo esquerdo e nem sequer viajou para o Uruguai, deve ser substituído pelo Fabrício Anguileri. Hoje o Corinthians também sofreu uma derrota na FIFA e voltou à lista de proibição de contratação. O bom e velho transfer ban, uma dívida com o Philadelphia Union dos Estados Unidos de cerca de R$ 7,5 milhões referentes à compra de José Martínez ainda no ano retrasado. O Timão ainda tem um tempinho para liquidar esse débito junto aos norte-americanos, porque a janela só vai abrir depois da Copa do Mundo, mas hoje o Corinthians não poderia inscrever nenhum novo atleta.
0: Falamos ainda de esporte. A principal torcida organizada do Palmeiras pede a saída do técnico Abel Braga. Fala, Iro Queiroga.
10: Do técnico Abel Ferreira, o pedido...
0: Abel Braga, desculpa.
10: mas o pedido da Mancha Verde, a Mancha Alviverde, principal organizada do Palmeiras, num post feito nas redes sociais hoje em tom de ácido protesto, dizendo obrigado, Abel, já deu, tchau. Citando, inclusive, Adriana Araújo, a lenda da Fata Morgana, dizendo que em relação a...
1: Pode explicar pra gente, por favor.
10: Fala sobre miragens. Você olha de longe, parece grandioso, parece real. mas quando chega perto não existe nada. Dizendo que há uma impressão de liderança, grandes campanhas, mas quando chega a hora da verdade sobram vices, eliminação e, no máximo, um campeonato paulista para maquiar a realidade. A postagem também faz críticas à presidente do Palmeiras, Leila Pereira, e ao diretor de futebol, Anderson Barros. O protesto vem após a derrota por 1-0 para o Cerro Porteño pela Copa Libertadores, primeira derrota em casa na competição desde 2021, e que faz com que o Palmeiras tenha o risco de não se classificar em primeiro lugar na sua chave. Palmeiras hoje é o segundo colocado e vai na próxima rodada, na última rodada do grupo, enfrentar o Júnior de Barranquilha na próxima quinta-feira, às 7 da noite, também lá no Allianz Parque.
1: Só para trazer uma informação, vou complementar uma informação do esporte. Quem sou eu para complementar uma informação do esporte? Não, é porque houve a confusão com o Abel Braga e o Abel Ferreira. O nome completo do Abel Ferreira é Abel Fernando Moreira Ferreira. Mas eu falei, gente, o Abel Braga, essa confusão existe porque Abel Braga é o nome de um técnico.
10: Isso.
1: E famoso, né?
10: Exato. Abel Braga, campeão mundial com o Internacional em 2006 e voltou a treinar depois de um bom tempo. O Internacional, nas duas rodadas do ano passado, duas rodadas finais do Campeonato Brasileiro, salvou o Inter do rebaixamento. Hoje ocupa um cargo lá no Internacional.
1: Eu só estava querendo usar a sua memória aqui para ensinar um pouquinho para a gente. É isso aí. Obrigada, Valeu. Yuri.
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0: Débora Mendonça, será? Boa tarde.
11: Oi, Renan. Oi, Adriana. Débora. Ótima tarde. Trânsito já muito ruim no Corredor Norte. O Sul sentido Interlagos é caminho para evitar da aproximação ao viaduto Santa Generosa até a Avenida dos Bandeirantes. É um congestionamento numa fila só. Avenida dos Bandeirantes piorando, ainda tem o seu trecho inicial andando devagar até a República do Líbano. Depois, trava também até pertinho da Bandeirantes. A sequência pela Vereador José Diniz é de um tráfego mais intenso, está fluindo um pouco melhor. Continua sendo boa opção agora no sentido da Avenida dos Bandeirantes, a partir da Sena Madureira, Domingos de Moraes, também a Avenida Jabaquara, apesar do tráfego agora mais intenso na aproximação à Praça da Bandeira. 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
1: Josélia Pegorim chegando para falar, para esquentar a nossa tarde, Josélia Pegorim, mas para falar de mais frio, né? Bem-vinda.
12: Oi, Adriana. Oi, Renan. Tudo bem, pessoal? Então, é o seguinte, hoje foi a tarde mais fria do ano na cidade de São Paulo. Tá difícil, viu, arranjar lenha para esquentar esse ar, viu? Pelo amor de Deus. Então, ó, a máxima foi de 16,9. Tá? Lá no Mirante de Santana, na zona norte da cidade de São Paulo. E nesse momento, quando você olha o mapa de temperatura da cidade, está dando uma média de 14 graus agora, às 17 horas. Né? Então, assim, é uma temperatura muito baixa. Para se considerar 14 graus, né, agora, 17 horas, né, então, quer dizer, nesse momento que a gente está agora, é muito baixa a temperatura, né? E corroborando aí a previsão que a gente já vinha falando, a semana vai doer no osso, né? Então, tem chuvão? Não, não tem chuvão para hoje, nem para amanhã, tá? Amanhã tem uma previsão de chuva leve, chuvinha, chuviscos, aqui na região da Grande São Paulo, todo o leste do estado ainda pode ter alguma chuvinha. Então, predomínio de céu nublado e uma chuvinha fraca, litoral, Vale do Paraíba, Vale do Ribeira. Nas outras áreas pelo interior do estado de São Paulo, o sol aparece, né? Assim, não é um céu azul, mas tem sol, né? Então, assim, a chance de chover é pequena nessa sexta-feira, então tem o sol junto com algumas nuvens, mas o sol aparecendo já desde cedo na maioria das áreas pelo interior paulista. Mas aqui para nós, para o leste do estado, a infiltração de umidade, o acúmulo de umidade ainda é muito grande. Então, a temperatura amanhã, ela vai ficar muito parecida com o que a gente sentiu hoje, tá? Mínima de 14, máxima de 17. Se bobear, a gente bate outro recorde.
1: e nossos ouvintes aqui, ó, falando que tá parecendo mais frio do que o termômetro marca, que a sensação tá mais congelante do que realmente o termômetro tá marcando. Eu tô achando bem friozinho também.
12: Exatamente. Então, isso, gente, é uma coisa interessante, assim, a gente está sentindo um efeito, digamos assim, cumulativo, né? Desde o começo dessa semana, a gente, praticamente ninguém viu a cara do sol, né? Então, assim, a atmosfera, ela vem sendo resfriada ao longo de toda a semana, e o excesso de umidade é que dá, inclusive, esse aumento de sensação de frio. Aí é uma coisa, assim, física, tá? Pura física, mas olha, o seu corpo está mais quente do que o ar. Então, é o seu corpo que cede calor para o ar que está em volta de você, né? Então, assim, isso aumenta essa nossa sensação, assim, de você estar perdendo calor. Então, isso aumenta uma sensação de frio. O seu corpo tem que trabalhar mais para evaporar essa umidade que está na sua pele e tudo mais. Então, tudo isso, assim, aumenta, inclusive, essa sensação. Fora o ventinho que rola de vez em quando, né? Mas, assim, quando é que a gente vai ver o sol de verdade, assim? Verdade, verdade? Terça-feira é a previsão. Na próxima terça-feira, tá? Aí sol, de verdade. Segunda-feira, com boa vontade, vai rolar um meia-boca, né? E domingo também, com boa vontade, um meia-boca, assim. Agora, no meio disso tem um sábado, né? Então, permanece essa previsão de um sábado muito instável. Infelizmente, assim, para curtir a virada, tem que ser de casaco, de chuva, sabe? De estar preparado, um guarda-chuva, porque essa chuva vai demorar horas durante o sábado.
1: Se agasalhar muito bem, né? Hoje, Josélia, eu sou da marmita,
12: também,
1: né? Em geral, eu como sempre na marmitinha que trago de casa. E hoje eu comi, pelos compromissos do dia, acabei comendo aqui, almoçando ao lado da Band, num restaurante aquilo. E aí, cheguei lá, nunca vou, né? Então, cheguei lá, vi que estava todo mundo servindo uma sopinha. Eu falei, gente, aquela sopinha ali era um brinde. Uma gentileza, olha que coisa boa, uma gentileza de você ir lá, servir uma canequinha com uma sopinha bem quentinha. Dá para ser gentil no frio, gente. Então fica aí, fica a dica para quem puder ser gentil aí nos restaurantes, aquilo. Todo mundo tá sentindo frio, entrar no lugar e já ter uma canequinha de sopa quente esperando. Nossa, vale como um abraço, viu?
12: Muito bom.
1: Deixei a dica para todo mundo que tem esse tipo de negócio. Obrigada demais, viu, Josélia? Aqueça-se.
12: Ah, tá bom. Eu já fiz a minha sopinha hoje aqui. Vou tomar mais tarde. Gente.
1: Um beijo. Tchau, tchau.
12: Bom, gosto muito. Olha, bom frio. Beijo. Tchau, tchau.
1: Pra todos.
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0: A gente volta a falar da operação que prendeu a advogada e influenciadora digital Deolane Bezerra por suspeita de ligação com o PCC. A informação que a gente trouxe agora há pouco é de que ela vai continuar presa, né, Isabela Mota?
15: É isso mesmo, Renan. Mantida a prisão de Deolane Bezerra, informação confirmada pelo Tribunal de Justiça de São Paulo, que afirma que não há nenhuma irregularidade na prisão da influenciadora digital. A defesa de Marcos Williams Herbas Camacho Marcola afirma que não há nenhuma relação entre ele e a influenciadora digital Deolane Bezerra. Os dois que foram alvo da operação de hoje, ela presa na manhã desta quinta-feira por suspeita de lavagem de dinheiro para o PCC, e durante a operação, o Marcola e o irmão dele, o Alejandro Camacho, que já cumprem pena no Presídio Federal de Brasília, também foram alvos de novos mandados de prisão. É importante a gente pontuar aqui que o Marcola já está há mais de 20 anos preso, ainda tem uma pena grande a ser cumprida, mas no caso do Alejandro, ele tinha só mais 2 anos de prisão. Então, agora, com esse novo processo, com um novo julgamento, se de fato condenado, muda bastante a situação dele dentro do sistema penitenciário brasileiro. Operação Vernix, deflagrada pela Polícia Civil e pelo Ministério Público de São Paulo contra a lavagem de dinheiro da facção. A ação começou com uma investigação de alta complexidade, revelou uma engrenagem gigantesca, milionária, que era usada para ocultar, dissimular e reinserir na economia formal o dinheiro que vinha através do tráfico de drogas e que era vinculado à alta cúpula do PCC. Os agentes apontam que o Marcola e o Alejandro usavam uma transportadora para garantir essa lavagem e comandavam todo o esquema de dentro da prisão. A transportadora movimentou mais de 20 milhões de reais. O promotor Lincoln Ugaquia detalhou o esquema durante a coletiva de imprensa realizada na tarde de hoje.
14: Eles deixaram aqui uma série de comunicações, deixaram ordens pendentes que foram passadas, inclusive, pela carta que foi mencionada aí pelo doutor Caparrós, pelo doutor Ramon. Foi a carta lá em 2019, apreendida dentro da penitenciária 2, que nos trouxe esse elo até essa transportadora, que é uma transportadora de fato que pertencia à família Camacho, onde foi lavado esse dinheiro. E eu registro que o Marcola tem mais de 300 anos de pena para cumprir. Ele certamente receberá, vai responder um processo, mas vai provavelmente sofrer uma condenação. Nesse caso, o Alejandro, ele tem pouca pena para cumprir. O Alejandro tem mais 2 ou 3 anos de pena só para cumprir. E ele está agora com um mandado de prisão preventiva que vai impedi-lo de sair da cadeia, pelo menos nos próximos anos.
15: Essa investigação começou em 2019 com bilhetes que foram encontrados e apreendidos pela Polícia Penal na P2 de Presidente Venceslau, no interior paulista, com 2 presos. Os bilhetes mostravam um pouco do funcionamento desse processo de lavagem de dinheiro e o Ministério Público afirma que a Deolane Bezerra foi identificada pelas investigações como beneficiária desses valores e o promotor Lincoln Gaquia diz que não há dúvida de que ela tem sim uma relação com a família de Marcola.
14: Então, ela, nesse período de 7 anos, mas principalmente de 2022 em diante, ela teve um aumento muito grande do seu faturamento, inclusive sem correlação com o trabalho prestado. Então, isso vai gerar aí sonegação fiscal, vai gerar talvez outras lavagens que podem implicar também em outros investigados.
15: Então, são versões diferentes apontadas pela defesa do Marcola. Logo em que essa operação foi deflagrada, eles já falavam que não tinha nenhuma relação com a Deolane, que eles não tinham nenhum contato. E agora a promotoria falando que sim, que ela é uma grande amiga da família, que há vários contatos e que o dinheiro recebido pela Deolane nesse processo com a transportadora, não há nenhuma comprovação de que seria um dinheiro, por exemplo, relacionado ao contrato de serviços advocatícios, porque ela é uma advogada. Mas sim, a promotoria detalha que há sim uma clara ligação dela com o esquema de lavagem de dinheiro. São 2 pessoas agora que estão procuradas, foragidas, que são sobrinhos do Marcola, filhos do Alejandro, a Paloma Camacho e o Leonardo Camacho, que são procurados no exterior.
1: É claro que a palavra da defesa dos advogados do Marcola não tem valor algum, porque ninguém imagina que uma pessoa que está condenada a 300 anos de cadeia, a hora que prende alguém, fala, esse aí é dos meus, esse aí é meu comparsa, essa aí é minha comparsa. É óbvio que não. Então, a palavra dos advogados, a defesa de Marcola, não vale nada. Agora, a pergunta que precisa de resposta, e precisa de resposta há muito tempo, é como o Marcola, preso há 26 anos, condenado a 300 anos, continua comandando o crime de dentro da cadeia. Já passou por 19 presídios e continua comandando o crime de dentro da cadeia. Essa pergunta a gente precisa esclarecer, hein?
0: Obrigado, Isabela.
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11: Na Avenida do Estado, tudo paradinho, sentido marginal do Tietê, desde a Praça da Bandeira até a Marginal. Caminho que não está muito melhor feito agora pela ligação Leste-Oeste, Avenida do Estado e Cruzeiro do Sul. Na Cruzeiro, uma situação um pouco melhor que nas últimas noites nesse horário. Lembrando que hoje ainda é o último dia de evento lá no Centro de Convenções da Vila Guilherme, o evento para supermercadistas e fornecedores. A Cruzeiro do Sul, no sentido do bairro, tem pontos de parada entre Tietê e a Zaquinarte. Vai melhor quem segue pela Avenida Santos Dumont. 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

0: 5h29, virou a trilha. Essa trilha sonora, você já sabe, a gente vai falar de eleições e vamos trazer os dados de uma pesquisa de intenção de votos aqui para o estado de São Paulo. O presidente da Paraná Pesquisa, Murilo Hidalgo, aponta que as revelações envolvendo Flávio Bolsonaro, no caso Master, não afetaram a disputa eleitoral em São Paulo. Vamos aos números do mais recente levantamento do Instituto, divulgado nesta quinta-feira. O governador Tarcísio de Freitas aparece no primeiro turno com 47,3% das intenções de voto, à frente do ex-ministro da Fazenda, Fernando Haddad, do PT, que soma 33,5%. Na sequência, aparecem o ex-prefeito de Santo André, Paulo Serra, do PSDB, com 4,3%, e o deputado federal Kim Kataguiri, do Missão, com 3,4%. O Instituto também simulou um eventual segundo turno entre Tarcísio e Haddad. Nesse cenário, o atual governador registra 52,7% das intenções de voto contra 37,6% do petista. Para o presidente do Paraná Pesquisa, Murilo Hidalgo, o cenário está praticamente inalterado em comparação ao levantamento do mês de abril.
1: De um mês para cá, variou muito pouco, né? Dentro da margem de erro, certo? Agora, vale salientar que nesse período teve dois momentos muito negativos ao governador Tarcísio, que não impactou na pesquisa, né? Que foi o problema da Sabesp, né? E as denúncias contra o seu candidato a presidente, Flávio Bolsonaro. Isso em São Paulo, para o Tarcísio, não houve efeito nenhum.
2: Questionado se Tarcísio passaria ileso na crise do Banco Master, Murilo Hidalgo disse aqui à Band News FM que a situação pode mudar caso novas informações sejam reveladas.
1: Ele tem uma imagem muito boa, né? Ele tem uma imagem de seriedade, de competência muito boa. Agora, problemas de governo, com certeza. Se isso for mais adiante, essas crises forem mais adiante, em algum momento vai colar, principalmente na campanha eleitoral. Certo, que daí o debate, né? Quando tiver os debates, ele vai ter que responder sobre tudo isso. Mas, por enquanto, eu te diria que ele está ileso.
0: Bom, agora vamos aos números da pesquisa para o Senado, para a disputa ao Senado. E aí o domínio que a gente vê da centro-direita para o governo do Estado não se repete na disputa ao Senado. A deputada federal Marina Silva, da Rede, e a ex-ministra Simone Tebet, do PSB, lideram a disputa. As duas têm 36,6% para Marina e 34,3% para Simone Tebet. De acordo com o presidente do Instituto Paraná Pesquisa, o cenário é explicado porque elas são muito mais conhecidas do que os outros candidatos.
1: Tanto Marina Silva quanto Simone Tebet já disputaram eleições presidenciais, já tiveram grandes posições, né, recentes até. E o de Hitch era secretário de Estado da Segurança de São Paulo, também era mais conhecido que os outros. Te diria que nesse momento o grau de conhecimento está prevalecendo. Agora, não tenho dúvidas, quando começar a campanha, se o Tarcísio mantiver a dianteira, com certeza os candidatos ao Senado apoiados por ele vão ter uma vantagem, começarão a crescer. Mas isso só vai se dar quando começar o horário eleitoral.
2: O ex-secretário de Segurança Pública, né, o Guilherme de Ritchie, do PP, foi lembrado por 25,1% dos eleitores. Então, o terceiro, né? Primeiro Marina Silva, depois Simone Tebet e aí de Ritchie. Ricardo Salles, do Novo, aparece com 18,5% dos votos. André do Prado, do PL, tem 11,8% das intenções, né, de voto. Paraná Pesquisas entrevistou 1.640 pessoas no estado de São Paulo entre os dias 18 e 20 de maio. A margem de erro do levantamento é de 2,5% para mais ou para menos.
0: Só uma observação em relação ao contexto aí dessa disputa ao Senado. A grande dúvida é se ao começar a propaganda eleitoral e campanha e, né, campanha nas ruas, comícios, se o governador que aparece à frente das pesquisas para o governo do Estado vincular o nome dele e fizer campanha efetivamente para Guilherme de Ritchie, se ele consegue transferir e aumentar, né, essa possibilidade de eleição, essa possibilidade de chance de eleição para Guilherme de Ritchie. Essa é uma questão que a gente vai ver com o passar do tempo, quando de fato a campanha começar, a gente está na pré-campanha. Agora, só lembrando que, recentemente, agora, alguns dias, no lançamento da campanha de Guilherme de Ritchie, foi depois das denúncias do escândalo aí do Banco Master, que deu 61 milhões de reais para a família Bolsonaro, já tinha esse escândalo, houve o lançamento da candidatura de Guilherme de Ritchie.

0: Humberto Ferretti está acompanhando e traz detalhes para nós, pois não, Ferretti?
1: Eu sigo aqui na cidade de Ibiúna, no interior de São Paulo, acompanhando a terceira edição do HR Leader Summit, considerado o mais relevante evento do setor de recursos humanos do Brasil. Aqui a gente tem líderes do setor de várias empresas, empresas também relevantes no cenário internacional, que estão debatendo o futuro do trabalho. Agora comigo está a Silvana Machado, que cuida da área de gestão de pessoas do Bradesco. E Silvana, para a gente começar, eu queria te ouvir sobre um dos temas principais comentados aqui, o futuro do trabalho. Trabalho não é trabalho? Ou o trabalho está mudando? O que está acontecendo que leva tanta gente relevante a se reunir hoje para debater esse tema? Obrigado por falar com a gente.
2: Legal, obrigada. Eu que agradeço aqui a oportunidade. Olha, a gente fala muito disso, né? O que está mudando aqui no trabalho, né? O futuro do trabalho, as pessoas perguntam muito, nossa, a IA vai acabar com os postos de trabalho e tal. Acho que eu vou dar destaque para isso, porque acho que eu e vários dos colegas que estão aqui, a gente continua apostando no humano, né? E acho que nunca foi tão relevante, a gente estava falando disso agora há pouco aqui, nunca foi tão relevante o ser humano, né? Acho que a IA, as ferramentas que existem aí, elas potencializam o humano, né? Elas são ferramentas muito importantes, tecnologia nunca foi também tão importante para potencializar produtividade, output, como é que a gente repensa, como é que a gente reimagina, né, o trabalho, como é que a gente otimiza tudo que a gente faz, né? Mas o ser humano, ele é importante por quê? Porque é ele que repensa, é ele que redesenha, é ele que tem pensamento crítico e é ele que toma decisão. Tá? E isso eu não estou falando só na liderança, eu estou falando ao longo de todos os processos, o processo end-to-end, como é que a gente repensa toda a organização, né? Você pode criar os melhores desenhos ali e você pode colocar tudo isso numa tecnologia, mas o ser humano, ele ainda é muito crítico para isso, né? E você pode repensar sim modelos de trabalho. Você vê, ninguém tinha pensado na pandemia que todo mundo poderia trabalhar de casa, e hoje a gente tem modelos híbridos, né? Em que pessoas podem trabalhar numa organização que está distribuída aí no mundo inteiro, e a gente potencializa todos os talentos que a gente tem, né? Então eu acho que o futuro do trabalho, ele é mais flexível, ele é diverso, ele é com cabeças pensantes diferentes, ele é sim potencializado pela tecnologia, mas com pessoas sim tomando decisão, mais conectadas, com governanças diversas. Ele é assim que a gente está discutindo ali dentro.
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4: Na marginal Tietê, sentido rodovia Ayrton Senna, a lentidão começa já na Lapa, na altura da Doutor Gastão Vidigal, segue até a rodovia dos Bandeirantes. Nesse trecho inicial, pista local um pouquinho melhor que as demais. Adiante, a partir da ponte Júlio de Mesquita Neto e até a saída para Dutra, tem muita lentidão por todas as pistas, melhorando primeiro a expressa a partir da ponte Cruzeiro do Sul. Antes disso, vale muito como alternativa Hermano Marquete e Marquês do São Vicente. Agora, as duas só com paradas no semáforo, sendo que no contorno do Centro de Esportes Radicais, o trânsito fica lento também. 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
0: Outra grande feira acontecendo aqui no estado, Feira Hospitalar, a maior da América Latina. A repórter Roberta Scherer acompanha e conta os detalhes para nós.
5: Oi, Renan, Adriana, boa tarde para vocês. Na Feira Hospitalar, a maior feira de saúde da América Latina, além de infraestrutura e equipamentos, também são apresentados projetos. E durante o evento foi inaugurado o Observatório Permanente de Saúde da ABMED, a Associação da Indústria e Dispositivos Médicos, em parceria com a USP. Eles montaram uma grande base de dados pública de saúde no país, e também tem outros países ali para que se faça a comparação. Lá tem informações como número de leitos, acesso a medicamentos de alto custo, como os profissionais da área da saúde estão divididos pelas regiões do país. Mais que fazer um diagnóstico de momento, a ideia é que esse observatório seja capaz de prever cenários futuros e, com isso, ajudar o país a se preparar para atender melhor a população. Desses dados apresentados e analisados por especialistas, saem propostas de melhoria para a saúde, que podem ser aproveitadas pelo Congresso, por prefeituras, governos estaduais e também governo federal, além de, claro, a iniciativa privada. Os especialistas frisaram muito que prevêem que nos próximos anos o país vai enfrentar desafios, como o envelhecimento da população, as mudanças climáticas, a revolução digital na área da saúde, inclusive, e precisa estar preparado para isso.
4: Cadeal Leste já com trânsito ruim no sentido da Penha.

0: Na verdade, desde o início da ligação leste-oeste da Praça Roosevelt até a Salim Farah Maluf, num bloco só essa lentidão. Adiante, estação Carrão também, a passagem por ela entre a Rua Apucarana e Antônio de Barros tem pontos de parada para só depois um alívio até a estação Penha. A radial não está de todo livre, mas também não é aquele trânsito parado, congestionado. Dá para encarar, especialmente se a comparação for com a marginal do Tietê, que até a ponte do Tatuapé também tem pontos de lentidão. 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
3: 21 anos da Band News FM juntinho com você e no segundo episódio do Geração Band News Central de Ouvintes, levamos a sério o lema do Band News desde criancinha, ou melhor, Band News desde bebezinho. Confira mais uma reportagem com a Luana Pereira.
4: A Band News FM veio ao mundo no dia 20 de maio de 2005. Desde então, algumas gerações vieram ao mundo ao som da Band News.
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6: Miguel nasceu dia 24 de janeiro de 2018 e eu fiquei da meia-noite e meia até as 5h57, que foi o horário que o Mi nasceu, ouvindo a Band News FM. E o Luiz nasceu dia 24 de janeiro de 2020, ouvindo a Carla Bigato e o Oineg no meio do dia.
4: Quantas histórias envolvendo nascimentos já contamos por aqui.
7: Peço então, gentilmente, que diga ao meu doce Rafael que acabei de sair do exame de ultrassom e que terei com ele uma menininha.
8: Eu sempre tinha muita vontade de quando meu filho nascesse, de eu queria mandar mensagem pro Boechat. Só que naquela correria de ir para o hospital, tudo, eu não consegui mandar uma mensagem para ele.
4: O sonho do nosso ouvinte de contar o nascimento do filho ao vivo não rolou. Mas o Henry nasceu bem e já está com 10 anos. E o Henrique segue firme na audiência há mais de 10 anos. Ou seja, ele tinha pelo menos 15 anos quando engatou um relacionamento sério com a Band News FM.
9: Ouvindo aqui a Band News FM, o que, que mudou durante os anos para você que começou ouvindo com seu pai?
8: Eu acho que o meu amadurecimento veio junto com o amadurecimento da rádio. Lembra de lá do começo, como era e como eu era. É engraçado isso, né?
4: Na família da Carol Hernandes, que esteve em trabalho de parto ouvindo a Band News FM, os pequenos Miguel e Luiz seguem ouvintes assíduos.
10: Já não vou fazer 7, eu vou a Band News desde 2020. Eu escutei, tomei da barriga da minha mãe.
4: Já o Luiz faz questão de destacar o que ele mais gosta.
11: Que horário que você gosta de ouvir rádio?
10: Noite.
11: Noite antes de ir pra escola ou noite antes de dormir?
10: Noite antes de dormir.
11: E antes de ir pra escola?
10: Tô bem.
4: E o melhor é que cada geração pode escolher como quer acompanhar a nossa programação. 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

0: outras regiões novas, alguns conjuntos habitacionais lançados, onde você tem conjunto. Então, é todo um estudo que é feito pela Secretaria de Educação para a gente poder adequar.
1: O cadastro contempla matérias como português, matemática, física, história e geografia, além de áreas da educação técnica e profissionalizante. A remuneração para a jornada de 40 horas semanais começa em R$ 5.500. Quem ingressa na rede recebe acompanhamento pedagógico e formação continuada com foco também no uso de inteligência artificial, disse o secretário. O cadastro emergencial voltado para a educação como professor de ensino fundamental e médio em escolas estaduais segue aberto até o dia 19 de junho. Os interessados devem acessar o site bancodetalentos.educação ou educacão, né? .sp.gov.br. bancodetalentos.educacão.sp.gov.br.
2: Agora, só complementando, trazendo a participação de um ouvinte, que é curioso, porque mais cedo o Renan abriu entre nós aqui de essa segunda hora aqui para São Paulo, falando do fim da greve da educação nas escolas municipais, e há uma das questões que deve ser atendida é chamar professores concursados que estão esperando para assumir, correto? Aí um ouvinte entrou dizendo assim que tem vários concursados esperando para assumir no estado e faz tempo que não são chamados. E aí eu falei, não, mas essa decisão de hoje é da Prefeitura de São Paulo, não atinge o Estado. Entrei em contato com o ouvinte aqui pelo WhatsApp. E, no entanto, agora um cadastro de banco de talentos para deixar esses profissionais cadastrados, mas, portanto, registrando aqui que tem ouvinte dizendo que tem professor concursado esperando para assumir no Estado e não foi chamado.
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4: Marginaldo Pinheiros, com muita lentidão sentido Interlagos, numa fila que já começa junto ao ponto Estaiada e vai até a João Dias. Se estende ainda pela Maria Coelho Aguiar, passando o Centro Empresarial, vai até a Geraldo Fraga de Oliveira. Para quem acessa a Guido Calói, a situação não está tão ruim. Tem um trânsito mais intenso na altura da ponte Transamérica, mas uma boa sequência para Luiz Guxiquem ou para Guarapiranga. 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

0: subestima, hein?
1: Ó, vários ouvintes falando assim, Adriana, não subestima o trânsito de São Paulo numa quinta-feira, não. Falando que tem pontos ruins por aí. E um ouvinte falou, é que os dedos estão congelados, tá difícil teclar hoje. Bom caminho pra você. A gente tá indo embora, assim, nos encontramos amanhã aqui às 4 em ponto, que é quando começa o Entre Nós. E daqui a pouquinho, às 7h20, eu tenho o Jornal da Band transmitido aqui também na rádio. Obrigada demais pela sua companhia, viu? Obrigada.
2: A sequência, Renan, tem Rinaldo Azevedo e É da Coisa. Até amanhã.
1: Beijo.
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2: Agora 5 horas e 59 minutos.
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0: fomos atrás da lei Daniel Vocaro para financiar nenhum artista brasileiro. Vai aparecer muito mais coisa, porque nós estamos convencidos que o período da mentira, o período das ofensas, o período da violência, o período da incivilidade precisa acabar no nosso país. Quem imaginava que aquele menino que parecia ser a pessoa mais santa da família Bolsonaro estivesse pegando 159 milhões de dólares para fazer um filme do pai? Ninguém imaginava. E isso é apenas o que a gente sabe agora.
1: É só uma correção de número. Não são 159 milhões de dólares, né? Hipótese que seria mais de 500 milhões o filme. Não chegaram a tanto, Lucas, não vamos exagerar, não, né? Foram só 24 milhões de dólares o pedido e 12, 13 milhões aquilo que foi de dólares efetivamente repassado, 61 milhões de reais. O que já coloca entre os filmes com maior orçamento, assim, poderia fazer verdadeiras obras-primas, né, com essa dinheirama. Mas a gente já viu que, no entanto, o filme é o filme das talking balls, né? Exatamente, que é um fenômeno muito raro que só acontece no bolsonarismo, né? Eu espero, né? Se um dia acontecer comigo, eu venho aqui e conto. Então não foram 159 milhões de dólares, presidente, 139 milhões de reais foi o pedido, né? E 61 milhões aquilo que foi efetivamente transferido. E o Flávio mandou aquele áudio comovente justamente porque ele queria o resto. E toda a confusão se deu porque não se sabia dessa proximidade, nem a extrema-direita sabia, o resto da extrema-direita, isso era uma coisa do Flávio, do Eduardo e talvez o Paulo Figueiredo, que está lá nos Estados Unidos, né? É o Pink, o cérebro. Talvez eles soubessem, não sei, né? Mas a extrema-direita toda, o núcleo da extrema-direita não sabia, daí a perplexidade, não é? E posteriormente não se sabe exatamente que caminhos fez o dinheiro. Essa é uma outra questão, que já teve um custo na campanha do Flávio Bolsonaro, nós vamos ver daqui a pouco. Então aí o presidente não citou o Flávio nominalmente, mas disse aquele que tinha a maior cara de santinho. O presidente só estava mal informado. Não, pode até ter cara de santinho, mas digamos assim que o Flávio sempre foi considerado. Deixa eu ver como eu vou falar isso para o Lucas e a Isabela entenderem, mas sem que fiquem maldando. Assim, tá. Mostra a cara deles que eu quero ver a cara, assim, eu quero que vocês façam uma cara pia, santa, quando eu falar isso. Tá. O Flávio sempre foi considerado aquele mais, assim, esperto da turma, ligado às questões objetivas da vida.
2: Tá.
1: Aquilo que faz a vida das pessoas, assim, ser, digamos, mais tranquila. Que não é exatamente o universo da convicção. É mais assim, das coisas que nos permitem levar uma vida boa. Então, por exemplo, você tem uma loja de chocolates. Tá. Né? Como tornar essa loja de chocolates um case mundial? Vender chocolates a ponto de poder morar numa mansão estratosférica, que em tese custou 6 milhões, e eu já disse que eu tenho um amigo que falou assim, não, mas eu dou até 12 se ele quiser agora, mas acho que ele não vai querer vender. E muito chocolate vendido. Não tira a cara dos dois, eu quero ver a cara dos dois, pretendo essas informações, põe lá a cara dos dois, além de serem duas pessoas bonitas.
2: Obrigado.
1: Né? A propósito, minha mãe realmente se revoltou com a Isabela.
3: Ai, né? Meu Deus.
1: Aí eu disse, não, mas se ela tivesse um time, ela seria corintiana. Ela falou, ah, bom.
3: Claro.
1: Então tá, mas ela não tem. Tá? Isabela faz cara de que se tivesse,
3: é o time
1: mas
3: do
1: ela
3: povo.
1: É pai

0: Paissandu Celeste.
1: É isso. Mamãe Azevedo, então, assim, me perdoe.
0: Isso. Paissandu Celeste, mas se tivesse, seria com isso.
1: Claro.
0: Então, assim, maior venda de chocolate em dinheiro vivo da história. Nós temos já 3 filmes, né, da Incrível Fábrica de Chocolates. Eu só gosto do primeiro, os outros eu acho pavorosos. É, mas ainda não se fez a Incrível Loja de Chocolates.
2: É.
0: Que vai ser o Willy Wonka comerciante.
2: Tá.
0: Então isso sempre foi a fama do Flávio. Aquele que cuida dos aspectos objetivos da família.
2: Entendi.
0: Pronto. Com a convicção e tal, não precisa muito. Assim. Uhum. Entenderam, né?
1: Sim.
0: Deixa eu ver a cara de quem entendeu. É. Entenderam, que bom. Vocês são pessoas muito, muito, muito inteligentes.
2: Mas...
0: E o público acho que entendeu também. E aí o Flávio, bom, vamos fazer uma... É, então, aí o Flávio resolveu tirar uma casquinha do Lula também, porque o Flávio... É, inclusive ele resolveu ironizar o presidente falando línguas estranhas. Ele também fala línguas estranhas. É, essa aqui, inclusive, é muito parecida com o inglês também, né? É, do que é que eu estou falando? Vai.
3: O senador e pré-candidato à presidência da República, Flávio Bolsonaro, negou ter requisitado uma reunião com o presidente dos Estados Unidos, Donald Trump. Essa declaração foi dada hoje a jornalistas na entrada do Senado. Indagado se ele ou o irmão, o ex-deputado Eduardo Bolsonaro, pediram essa conversa, Flávio respondeu em inglês: "No, I didn't ask anything. Nobody asked." O, em português, significa: "Não, não pedi nada. Ninguém pediu." Vamos acompanhar esse trecho aqui que eu expliquei um pouquinho.
4: O senhor pediu uma agenda?
5: Não pedi agenda nenhuma. Liga para White House.
6: Casa Branca.
4: Não.
6: Casa Branca.
7: Como é a palavra? Como é o nome?
6: Casa Branca.
5: Call to White House and ask.
6: Liga para Casa Branca e pergunta se é verdadeiro ou se é falso. Ele é a única pessoa que pode falar disso. Lula não consegue entender o que eu estou falando. Eu estou falando sobre um convite da Casa Branca. A única pessoa que pode confirmar isso é Donald Trump. Eu não pedi nada.
0: Lula não está entendendo porque o Lula não fala inglês, então ele fala, né, supostamente, não está entendendo. Na linha assim, tratar com menos cabo Lula, como se, nesse caso, falar inglês fosse alguma evidência de autonomia. Não. Sem dúvida nenhuma ele fala inglês. Ele já falou inglês outras vezes. Quando ele foi discursar na CEPAC, acho que a gente está com vídeo aí, não? Quando ele foi discursar na CEPAC, em 28 de março, também com o seu inglês muito característico, ele falou como ele pretende tratar da questão nacional. Porque o mais importante, evidentemente, não é o presidente falar inglês ou não falar inglês. O mais importante é o presidente falar a língua da soberania. Esta sim. Falar a língua do interesse nacional. E não a língua do interesse norte-americano. Foi tão asquerosa a sua fala em inglês naquele CEPAC que ele propôs ao Trump: eu quero me aliar ao senhor contra o nosso principal parceiro comercial, nós que é a China. Quero me aliar ao senhor contra o país que no ano passado teve o Brasil como principal destino dos seus investimentos. Buana, eu jogo meu país a seus pés. E numa tentativa ali de mostrar que é altaneiro, né, tirando uma onda, tal. Lula não está entendendo o que eu estou falando. Vamos lembrar esse discurso da CEPAC, da sujeição. Vamos lá.
8: Brazil is going to be
2: O Brasil vai ser o campo de batalha no qual o futuro do hemisfério será decidido, porque o Brasil é a solução para os Estados Unidos se livrarem da dependência dos minerais críticos, especialmente das terras raras da China. Sem eles, a revolução tecnológica dos Estados Unidos fica estagnada e a segurança nacional se torna vulnerável. E quando os Estados Unidos se tornam vulneráveis, todo mundo livre se torna vulnerável. Brasil e Estados Unidos foram feitos um para o outro. Compartilhamos os mesmos valores judaico-cristãos e cada um tem aquilo de que o outro precisa. A América precisa de cadeias de suprimentos seguras para materiais críticos, um parceiro confiável no hemisfério e um mercado massivo para bens e serviços americanos.
0: Ficou claro. Aliás, na voz de Vólio Bene, que de novo está no Japão. Eu não sei, não. Porque faz um ano que ele foi para o Japão. Então, talvez menos, um ano
1: pouco. Menos, eu acho.
0: Menos. Depois foi para a China. Eu não sei, não. Se o Vai não anda curtindo um sushi lá, entendeu?
3: É. Bem pensado.
0: Resolveu arrumar um caixa do outro lado do planeta.
1: Longe, hein?
0: Coragem. Longe, que Japão de novo?
3: É.
0: Não viu tudo, já foi, já andou de trem, já não sei o quê, já fez. Aliás, ele outra vez encontrou gente conhecida lá, muito conhecida. Né? Hey, Vólio Bene, batendo perna. É, isso aqui, o Tancredo Neves, uma vez chegaram para ele e falaram: olha, tem esse cara aqui, ele tem que ser nosso ministro, ali em vias de ganhar a eleição tal, indireta, né? Ele fala 5 idiomas. O Tancredo falou: não, eu sei. Ele fala besteira nos 5. Né? A propósito do Flávio achar que ele consegue tirar uma onda. Ele está tentando ver se dá a volta por cima de uma situação para ele que é dramática. Né? E o encontro por hora é só uma pretensão. Você fala, vai perguntar pro Trump. White House. Vai perguntar pro Trump. Por enquanto é uma pretensão. Não, e ainda que venha acontecer, mas aí é preciso ver como se usa isso, né? Como eles usam e como é que os adversários usam. Sim, nós vamos falar de Deolane ainda hoje, PCC, etc. e tal. Fica aí. Mas isso não muda o destino do Brasil. É importante, evidentemente, a polícia tem que atuar, tem que prender, tem que fazer quando tem razão, mas a gente precisa ir para aquilo que vai definir futuro. É por isso que as pessoas vêm para cá, né? Não é para ficar confundindo programa de rádio com um boletim policial. O encontro de Flávio com Trump, por hora, é só uma pretensão, vai.
1: Como nós vimos há pouco, Flávio Bolsonaro também, ele falando línguas estranhas, tratou de um possível encontro com o presidente Donald Trump. Vamos ver em que pé está essa história. Segundo aliados, o filho 01 de Jair Bolsonaro deve embarcar na próxima segunda para os Estados Unidos. O objetivo da viagem é tentar uma agenda com Trump na Casa Branca, em Washington. Segundo o Globo, a movimentação é tratada dentro da pré-campanha do senador como uma tentativa de reforçar a associação de Flávio ao trumpismo e recuperar capital político após dias de turbulência. De acordo com o jornal, a agenda é articulada junto ao secretário de Estado americano Marco Rubio, com participação do ex-deputado Eduardo Bolsonaro. O encontro, porém, ainda não foi oficialmente confirmado pela Casa Branca.
0: E se acontecer, talvez entre terça e quinta da próxima semana, a ver. Vamos lá. Este modus in rem. Há uma medida nas coisas, é bom vocês decorarem esse leminha, que daqui a pouco eu vou perguntar.
3: Sim, decorei.
0: Este modus in rem. Isso. Então, vamos estrear. Minha querida Isabela, estreia este, mas não pode ser este, porque era latim.
3: Tá.
0: Este modus in rebus.
1: Este modus in rebus.
0: Modus quase.
1: Modus quase.
0: Deu. Luca!
1: Dá um desconto.
3: Oi.
0: Tá.
3: Este modus in rebus.
0: Isto. É. Há uma medida nas coisas.
3: Sim.
0: Olha aqui. Deixa eu dizer uma coisa. Até outro dia, o Flávio não queria ser associado ao Trump. Ele concedeu uma entrevista dizendo: acho que não. que o Trump não está vivendo o melhor da sua forma. Uma coisa é o Lula ir para lá, como chefe de Estado, defender os interesses nacionais, porque defendeu, exercer as suas posições independentes do Trump e ser respeitado pelo presidente dos Estados Unidos, e isso é bom. Outra muito diferente, nós temos pesquisas dizendo que o apoio do Trump mais pode tirar voto do que render voto, se colocar como um sabujo. É que não restou ao Eduardo, ao Flávio, outra coisa. Ele precisa tentar sair dessa agenda. Aliás, hoje eu acho que não teve nada novo. no campo ali da Go Up, sim, né? A tal da produtora. O que, que ele vai falar aqui? Olha aqui, o verdadeiro homem do Trump sou eu? É isso? Isso. Aliás, seria uma boa. Uma boa. Faça isso. Faça isso. Vai lá. Vai lá, faz o seguinte. Volta a defender punição para juiz. Vai lá se ajoelhar para o cara que meteu taxa no Brasil, contra a qual vocês nunca falaram nada. Ao contrário, o Flávio chegou a defender que o Lula cedesse ao Trump. Ele até usou uma comparação com a bomba atômica do Japão. Falou, o Japão tentou resistir aos Estados Unidos, teve uma bomba, depois teve outra. Então, o que é que o Brasil tem de fazer? Ceder aos Estados Unidos. Olha só, o Tarcísio aqui disse a mesma coisa. Trump é viciado na economia da tensão. O Lula tem que ir lá sentar e dar alguma coisa ao Trump. Aí eu falei, não é possível isso desse modo, dito dessa maneira, Lucas. Não posso. Não. Fala assim, o Trump fala, chega lá e fala assim, oh, Lula, você tem que sentar aí. Eu falo, não posso. Né? Não, eu tenho que resistir. Então, é boa essa associação, mas se acharem que é, olha, bom proveito, vai lá, né? Insisto, o Brasil com tarifa na testa, e o senhor Flávio Bolsonaro dando entrevista citando a bomba atômica do Japão e dizendo, olha, ceda, Lula, ou o Brasil vai se dar mal, como se a tarifa por si já não fosse um mal. Desastre na candidatura de Flávio faz sua primeira vítima. Vamos lá.
3: Reinaldo, publicitário Marcelo Lopes, até ontem coordenador da comunicação da campanha de Flávio Bolsonaro, deixou o cargo, depois de sofrer diversas críticas internas nos últimos dias. Ele foi alvo de manifestações contrárias em razão da maneira como a pré-campanha reagiu às reportagens que comprovaram a relação do parlamentar com o dono do Banco Master, Daniel Vorcaro. A decisão foi tomada pelo marqueteiro, conhecido como Marcelão, após uma série de reuniões com o presidenciável ao longo do dia de ontem. Ao portal, o publicitário e ex-policial civil afirmou que a decisão partiu dele próprio, que ele vai voltar a focar na sua agência, a Calix Propaganda, que firmou inclusive contratos com o governo federal nas gestões Bolsonaro e ainda segue com contratos no atual governo Lula.
0: Ô, Lucas. Oi. Você cobre um excelente repórter, em particular, excelente repórter de esportes, né? A área de comunicação não chega a ser o técnico dos times, mas está para a coisa toda como os técnicos estão positivos. Tá tudo uma porcaria, tal, derruba o técnico e vamos ver o que faz.
3: A culpa é dele.
0: E às vezes não é, né? Às vezes é assim, começa lá na presidência, vai indo, né? Enfim, acaba caindo no técnico. Então é sempre culpa a comunicação. Esse tal Marcelo Lopes, o Marcelão, né? Veja só, eu nem sei, ele é amigão do amigucho do Flávio, mas eu nem sei se ele sabia direito da coisa toda. Agora, que comunicação pode dar conta da seguinte sequência? Um, oi senador, e o dinheiro que o senhor pegou com o Vorcaro para fazer o filme? Ha, ha, ha, ha, ha, de onde você tirou isso? Ah, que absurdo. Três horas depois, uma nota. Depois de ter lido a reportagem do Intercept. Reportagem essa que dizia que 61 milhões tinham sido repassados. Ele não nega. Ah, mas por que escondeu de todo mundo? Ah, não, porque senão eu queria saber qual era a minha relação com o Volcar. E aí, na verdade, era um... O filme ainda era um sigilo. 139 milhões o pedido, 24 milhões de dólares. Quando se pega os filmes que dá, já disse que dá para fazer com 24 milhões de dólares, Deus do céu. Uma penca de oscaráveis e oscarados, que não eram os descarados, né? Filmes importantes, dinheiro. Mas foi só isso e não teve nada mais? Não, mas aí teve a visita ao Volcar. Tá, e o Marcelo Lopes faz o quê aqui? O que o Marcelo Lopes ia fazer? Que milagre. Aí tem a visita ao Volcar, um dia depois de sair da cadeia. Aí tem a outra informação, na verdade, um dia antes dele ser declarado candidato pelo pai, ao arrepio de todo mundo também. Nem a Michelle ficou sabendo. Aí tem a coisa da grana. Aparece a tal da produtora Go Up, que diz, não recebi dinheiro nenhum de Volcaro, não tem. Mário Frias, também não recebemos, né? Eu também sou produtor, não tem dinheiro nenhum de Volcaro. Aí tem o dinheiro do Volcaro. Os dois têm de falar o que falaram. O que o Marcelo Lopes ia fazer? Aí descobre que tem o fundo, o Ravengate, o fundo, quem cuida? O amigo... Advogado Paulo Calisto, amigo do Eduardo. Mas nada a ver com o Eduardo. Eduardo não tem nada com isso. Aí se descobre que o Eduardo também é gestor do fundo. E aí, o Marcelão? O Marcelão acho que perguntou. Mas, porra, vocês querem que eu faça o quê? O que eu vou fazer? Como eu contei a piadinha aqui do cara que tá roubando gomo de linguiça? Roubei um gomo, roubei outro gomo. Mas fala quantos gomos, não sei. Tá chegando gomo. Vou indo. Vou. Conforme for, vou contando. Aí se descobre que o mesmo Paulo Calisto, que também gerencia um outro fundo, comprou uma casa onde mora Eduardo. Ah, não é Eduardo que mora na casa, no Texas. Onde mora Eduardo. E quem é que é o dono oficial da casa? O melhor amigo do Eduardo. Aí Pink, o cérebro, ele e o Paulo Figueiredo fazem lives. Não tem nada a ver com o Volcaro. Bom, havia pouca coisa que o Marcelão pudesse fazer, né? O que o Marcelão pudesse? Ah, mas o Marcelo estava na Disney com a família dele. Tal. Bom, mas escuta, mas o Flávio é um disfuncional completo? Que ideia! Eu não sei se essa coisa agora dele falando inglês já é coisa do novo publicitário. Fala inglês e diz que o Lula não fala inglês. Né? Ou fala isso aí que você falou e diz que o Lula não fala inglês. Não sei se já é assim, fazendo cara de vitorioso, cara de poderoso. Hoje foi lá discursar em favor da CPI, vamos falar daqui a pouco. Né? E agora tem novo publicitário. Publicitário conhecido. O problema é por que ele se tornou notório, o que ele vendia e agora o que ele vai ter de vender. Né? Que é o cara que ficou notável para vender cerveja muito bem, com brilho. Não, e com uma trajetória formidável na publicidade. Já na política nem tanto. Mas vamos ver. Mas vamos lá. Quem que a gente tem aí? Vai.
1: Com a saída de Marcelão, Eduardo Fischer é o novo chefe da equipe de comunicação de Flávio. Como destaque, o recém-contratado foi responsável pela criação de campanhas de marketing como a Brahma Número 1 e a Volta do Baixinho da Kaiser. O coordenador-geral da campanha de Flávio, senador Rogério Marinho, publicou uma nota oficial sobre a troca do chefe da comunicação. Vamos conferir um trecho. Ele disse, a transição ocorrerá de forma planejada e gradual, assegurando a continuidade das ações e o alinhamento dos objetivos da pré-campanha.
0: E acho que é da Nova Skin também, acho que foi ele também, vejam aí se não foi Nova Skin, que também foi um sucesso de lançamento, sem dúvida nenhuma. Bom para vender cerveja é. Bom para vender cerveja é. Eu só não sei se ele sabe vender aqueles que incentivam gente que bebe detergente contaminado. Vender detergente com bactéria. E o Flávio hoje está mais para um detergente com bactéria do que para uma loura gelada. Não é mesmo? É mesmo. Então, assim, já 5 vezes publicitário do ano, 700 prêmios. Não, é um dos grandes publicitários do país. É um dos grandes publicitários do país. Agora, internamente, também gerou alguma dúvida, né? Ele, premiado, mas já fez uma campanha na Nica. O que, que a gente tem aí, vai?
3: Esse novo marqueteiro, já citado pela AIS, Eduardo Fischer, comandou campanhas reconhecidas no mercado publicitário e atuou também em uma campanha política de Álvaro Dias à presidência da República em 2018, candidato pelo MDB. O então candidato teve pouco mais de 859 mil votos, totalizando 0,8% do total. Segundo a Academia Brasileira de Marketing, o publicitário também foi idealizador do evento É Tempo de Brasil, realizado no Museu do Louvre, na França, durante a Copa do Mundo de 1998. Ele é fundador e presidente da agência Fischer, que leva o nome dele. Segundo o UOL, o publicitário já está sendo alvo de resistências internas. De acordo com o portal ainda, uma fonte da campanha de Flávio afirmou que Fischer estaria desatualizado para essa campanha.
0: Eu lacei a atualização do cara, como é que é, né? Eu sei que fazendo publicidade, vendendo produto, ele está submetido a normas éticas, inclusive do CONAR, etc. O mundo bolsonarista, as milícias digitais, o modo como eles fazem as coisas, a característica essencial é a falta de limite. E as redes são outra coisa, né? As redes são outra coisa. Então não sei como vai ser dizer, olha, eu vou cuidar da parte oficial, vou cuidar de criar uma personagem, né? Palatável para o Brasil, para os mercados e tal. E nas redes sociais, o diabo está no comando, aí não é comigo. Não sei. A ver. A campanha do Álvaro Dias, eu também não vou. Ô Lucas, é o seguinte, né? Publicitário, viu, Isa? Publicitário bom, sim, e tal. Agora, publicitário bom ele é melhor quando o produto é bom também, né?
1: Fica mais fácil trabalhar, né?
0: O problema. O problema do Álvaro Dias é que eu não sei se foi o Fischer que falou assim, como é que ele fazia? Tô de olho, olho não sei o quê. Era um negócio pavoroso. Não sei se o Fischer tinha a ver com isso. Fosse uma cerveja, quem é que ia querer beber? Né? Eu então que... É bacana, mas eu gosto de outras coisas, né? Então, prefiro coisas mais convincentes, né? Mas de qualquer modo, se fosse o Álvaro Dias fosse uma cerveja, coitado do Fischer, né? Ia ser bem difícil, né? Porque já começava na embalagem tendo problema, né? Mas pode ser que engate, a ver, né? Treinado neste mundo digital, acho que não, nem tanto, né? E também tem uma coisa, né? Além do Flávio, sempre haverá Pink e o Cérebro, né? Lá dos Estados Unidos, para alguma novidade. E hoje eles estão comandando o linchamento de figuras da própria direita. Então, agora, a macharada está irritada com a Michelle. Michele, ai, querido. Oh. Oh, pergunta pro Flávio. Se a gente tiver com o vídeo aí fácil, vamos lembrar, né, o que aconteceu ontem. Não, estou aqui cuidando de outra coisa. Vamos lá, vai.
1: Segundo o Globo, a reação de Michele Bolsonaro à crise da campanha de Flávio abriu um novo foco de tensão na família Bolsonaro. De acordo com o jornal, Carlos e Eduardo reclamaram da falta de uma defesa pública mais enfática por parte de Michele. Anteontem, em um evento político em Brasília, ela evitou falar sobre a relação entre o presidenciável e o dono do Banco Master, afirmando que perguntas sobre o tema deveriam ser feitas ao próprio Flávio. De acordo com o Globo, a fala provocou irritação imediata entre aliados mais próximos dos filhos do ex-presidente Jair Bolsonaro, que esperavam que ela aproveitasse a primeira abordagem política, pública, sobre o tema para apoiar Flávio. O desconforto também aumentou porque no evento Michele também se referiu ao ministro do STF, Alexandre de Moraes, como irmão em Cristo.
0: Falou irmão em Cristo, né? Chegou a citar a conversão de Paulo, que Paulo era Saul, né? Paulo era um perseguidor de cristãos, né? Era Saul. E se converteu ao cristianismo. E até já informei vocês aqui, né, que na Bíblia não tem cavalo, né? Mas as imagens mais famosas do Paulo foi Paulo ficando cego, caindo do cavalo. Por que você chegou a isso, Lucas? Porque depois tem lá, em Atos dos Apóstolos, tem lá a história de que ele foi conduzido pela mão para Damasco. Bom, se ele foi conduzido pela mão cego que estava, entende-se que estivesse no cavalo. Sim. E aí cavalo passou a fazer parte da iconografia dessa passagem bíblica, né? E o quadro mais formidável, como tudo que ele fazia era o mais formidável, é o do Caravaggio, que é uma coisa espetacular, ter uma luz sobre o cavalo, assim, que é, né? Quando eu vi, eu não gosto de viajar, mas para ver algumas coisas vale a pena. Ver quadros do Caravaggio ao vivo vale a pena, né?
8: Esse momento cultural.
0: O Golias, o Davi segurando a cabeça do Golias, que está na Galeria Borghese, né? É um negócio formidável. Né? E ela citou a conversão, como se o ministro fosse se converter. E aí, indagado, não sei se o vídeo está fácil aí.
3: Sim.
0: Né?
3: Sim.
0: Indagada, vamos lembrar mais uma vez, ela falou até com uma vozinha de Sophie Charlotte. É. Na novela. E aí, e Flávio, o que que tem? E Flávio, fala pra nós, Michele, fala, vai.
9: Só fala pra gente sobre o caso do Flávio, da campanha do Flávio, se a senhora puder.
10: A gente vai receber a inauguração da pré-candidatura da Maria Amélia, gente. A nossa futura deputada federal.
9: Mas só comentar um pouco.
10: É tão querida. O Flávio tem que perguntar pra ele.
9: Mas eu queria saber como que a senhora avalia.
10: Eu quero saber a opinião da senhora primeiro. Quando eu posso conciliar a agenda, eu participo de eventos como esse, tá?
0: É isso. Não. E os irmãos, e a macharada acha que ela ficou assim, tô no acostamento, se precisar de mim, me chamam. Você acredita nisso, Reinaldo? Já disse ontem que não. Eu acho que o Flávio vai até o fim. Não importa o que aconteça. Né? Que eles estão desesperados. Daí a queda do publicitário. Né? Que, insisto, não tinha nada com isso. Que milagre o Fischer vai fazer? Não sei. Tem aquela máxima, né? Publicidade vende bem um produto de que as pessoas precisam, né? Esse negócio de que a publicidade cria necessidade, aí já é um outro papo. Mas as pessoas precisam de Flávio Bolsonaro? Não sei. Né? Polícia Federal rejeita termos da delação de Vorcaro. Vamos lá.
3: após considerar insuficientes os fatos que Daniel Vorkari estava disposto a confessar em troca de benefícios, a Polícia Federal rejeitou a proposta de dilação premiada do dono do Banco Master. Decisão já foi comunicada aos advogados do banqueiro, inclusive. Vorkari enfrentava dificuldades para convencer as autoridades de que estava, sim, disposto a cooperar efetivamente com as investigações. No início da semana, o banqueiro foi transferido para uma cela comum na Superintendência da Polícia Federal em Brasília, onde está detido e passou a ter regras mais rígidas para a visita dos advogados. Procurada, a defesa de Vorkari ainda não se manifestou sobre esse assunto.
0: Isa, vamos ler a seguinte, porque aí eu comento em conjunto, vai.
1: Após a negativa da Polícia Federal, a Procuradoria-Geral da República manterá as conversas com Daniel Vorkari para uma colaboração premiada, mas recusou a atual oferta da defesa do banqueiro. Diferentemente da PF, porém, a PGR mantém o diálogo com os advogados dele. A atual oferta de delação de Vorkari é considerada insuficiente e seletiva, mas a Procuradoria aguarda uma nova proposta. Segundo o Globo, a própria Polícia Federal poderia eventualmente voltar à mesa de negociações, mas não nos termos atuais oferecidos pela defesa de Vorkari. Segundo agente da PF, os detalhes oferecidos pelo banqueiro evitam citar figurões envolvidos no caso.
0: E aí a PF teria pedido para que ele deixasse, então, porque ele está numa unidade que ainda é da superintendência, não mais numa cela tão boa como ele já esteve, mas que deixasse a superintendência. Prestem atenção aqui. Que lei cuida de delação? É a Lei 12.850. Qual é o que nome tem essa lei? Lei das Organizações Criminosas. O que é que essa lei diz em termos gerais? Primeiro que, elemento fundamental, a delação tem de ser espontânea. Que aquele que faz o acordo tem de esclarecer que função cada um ocupa na tal organização criminosa. Tem de ir além, necessariamente, daquilo a que a PF já chegou, que o Ministério Público já chegou. E fornecer alguns elementos que, não a prova necessariamente, mas alguns elementos que permitam chegar à prova. Não pode simplesmente dizer, fulano é culpado aí e tal. E isso foi acrescido à lei a partir de 2019, porque a lei como estava em 2013, que serviu ao esculacho da Lava Jato, bastava acusar alguém e pronto, estava tudo feito. E muita gente foi presa e etc. Vamos ver, ninguém sabe direito, enfim. Duas coisas. Primeiro que não pode ser nem a Polícia Federal, nem a PGR dizer assim, a sua delação... Não queima a foto. Sua delação é essa, tá? Você quer? Você topa fazer essa aqui que eu quero? Se você não topar, você volta pro cafofo. Já se fez isso no passado. Eu não sei se isso está em curso, espero que não. Porque a delação, afinal de contas, outra máxima da delação, a delação é um instrumento da defesa. Não, é um instrumento do Estado coator, do Estado que coage. Porque senão, eu sei que tem gente soltando, porque não quer, tem que acusar fulano, tem que acusar Beltrano, se não está acusando, então não vale. Cuidado com isso, porque hoje nós temos uma democracia, amanhã pode não ser tão assim. Hoje você tem seus adversários, amanhã os adversários, os outros podem tê-los como adversário. Todo mundo sabe que eu não sou fã de delação, nunca fui, nunca ninguém encontrou texto meu, nem desde 2013, quando a lei foi aprovada. Critiquei a aprovação da lei, foi no governo Dilma que foi promulgado, porque tinha aquele negócio da rua, de não sei o quê. Veio essa, veio a 12.846 das empresas. Não, acho que foi tudo feito no afogadilho para tentar demonstrar que não sei o quê. Aprovado pelo Congresso, o presidente promulgou. Agora, precisa tomar cuidado para que, em vez de delação, não se venha a ter no Brasil coação. Inclusive usando as condições da cadeia como argumento para forçar a falar. Porque se for isso, ó, a nossa delação do Estado coator é essa. Topa? Ah, não topa? Então, não tem. Então vai lá para aquele lugar lá que tem só um buraco para fazer cocô. Na frente de todo mundo. Vamos ver. Diálogo com a PGR continua. Vamos ver o que tem. Deolane presa, acusada de lavar grana para Marcola. Eita, vamos lá, vai.
3: A influenciadora Deolane Bezerra foi presa na manhã de hoje em uma operação conjunta da Polícia Civil e do Ministério Público de São Paulo. A suspeita é de lavagem de dinheiro do PCC por meio de uma transportadora de fachada. Ela foi detida no condomínio em que mora, em Barueri, na região metropolitana de São Paulo. A diligência, batizada de Operação Vernix, também teve mandados de prisão contra Marco Herbas Camacho, Marcola, considerado chefe da facção, e parentes dele. Marcola já está preso em uma unidade de segurança máxima no Distrito Federal. A polícia também cumpriu um mandado de prisão contra Alejandro Herbas Camacho, irmão de Marcola, que também está detido. Ao todo, foram decretadas 6 prisões preventivas, bloqueios de valores superiores a 327 milhões de reais, um sequestro de 17 veículos, incluindo modelos de luxo, avaliados em mais de 8 milhões de reais. Também foram sequestrados, nesse sentido, 4 imóveis vinculados aos investigados.
0: Bom, vamos lá, tem mais informação aí, eu já comento, vai.
1: Além de Deolane, foram presos Everton de Souza, apontado como operador financeiro da organização, e Paloma Camacho, sobrinha de Marcola, que foi detida na Espanha. Na casa de Everton, a polícia prendeu uma caixa com o nome da influenciadora que continha dinheiro em espécie. A investigação chegou até Deolane depois de identificar a ligação dela com Everton, apontado como gestor indireto da transportadora lado a lado, suspeita de pertencer ao PCC. Segundo a polícia, a facção colocava na transportadora o dinheiro arrecadado com atividades criminosas, que depois eram repassados para outras pessoas. Everton era responsável por indicar quem deveria receber a parte referente ao irmão de Marcola. A ordem era dada para Ciro César Lemos, que figura junto com a esposa Elidiane Saldanha Lopes Lemos como proprietários legais da lado a lado, da transportadora. Os policiais afirmam que parte desse dinheiro foi depositado em contas de Deolane, segundo a Folha.
0: Os indícios, pelo menos esses que aparecem, são, digamos, bem convincentes, né? Justificando a prisão preventiva nos termos que está. Porque são crimes em curso e ela fora... Porque a defesa pediu, né, que... seja domiciliar e tal, mas ela solta poderia interferir na própria instrução criminal, tem potencial para isso, insisto, dados os elementos que estão aí, né? Já teve a história lá atrás, já foi presa, né, das betes. Que mais?
3: Vamos lá, Reinaldo. O núcleo familiar de Marcola controlava o esquema de lavagem de dinheiro operado pela transportadora lado a lado, localizada em Presidente Venceslau, no interior paulista. Conforme destaca o jornal O Globo, essa operação Vernix expôs como a hierarquia criminosa é mantida por meio de vínculos de sangue, com o objetivo de garantir a circulação de ativos ilícitos dentro da economia formal. Mesmo presos no sistema penitenciário federal, o líder do PCC e o irmão dele, Alejandro, utilizavam seus sobrinhos e filhos como intermediários para conseguir movimentar recursos oriundos do tráfico de drogas. Após visitar o pai no presídio, a filha de Alejandro, Paloma, repassava instruções imediatas ao operador responsável pela partilha do dinheiro. Para ocultar o rastro dos valores, Paloma se valia de contas bancárias e linhas telefônicas em nome de terceiros, o que, segundo as investigações, configura blindagem patrimonial.
0: Parece que as coisas se encalacraram para ela, né? Ela tem detalhes aí do recebimento desses repasses da transportadora do PCC. Vamos lá.
1: Deolane Bezerra, por sua vez, recebeu repasses diretos da transportadora suspeita de ligação com o PCC. Segundo os investigadores, ela atuava como uma espécie de caixa da facção. De acordo com a polícia, indícios obtidos a partir da quebra de sigilo bancário e fiscal de Deolane apontam essa relação. O promotor Lincoln Gaqui apontou 2 fatores que evidenciam esse elo entre a influenciadora e a facção. O primeiro está na atividade de Deolane como advogada. Segundo o promotor, ela atuou para dezenas de faccionados e é amiga de Alejandro, irmão de Marcola. Já o segundo fator, segundo Gaquia, decorre do fato de que a influenciadora foi durante anos casada com um integrante do PCC que cumpria pena em Junqueirópolis, no interior paulista. Deolane já chegou a ser presa numa outra ocasião, em 2024, na cidade de Recife, sob suspeita de lavagem de dinheiro para casas de aposta.
0: Aqui precisa tomar muito cuidado com uma coisa, e não estou dizendo que se está confundindo, o Lico Gaqui é uma pessoa séria, mas eu quero que você saiba. O fato de alguém advogar para um criminoso não torna a pessoa criminosa, obviamente. Agora, é preciso não confundir a atividade da advocacia com a própria atividade criminosa. Né? Porque, em regra, ô Lucas... Sim, oi. Inocentes também precisam de advogados, obviamente.
3: Sim.
0: Né? E culpados também, mas... Ah, então agora eu não posso advogar para nenhum criminoso. Não, vai acabar advogando. Se for advogado criminal, vai advogar para criminoso. Agora, existe a linha que separa, né, o que é atividade profissional do que é um comprometimento com as atividades ilícitas do cliente. E todo advogado sabe a diferença, né? E tem um outro troço que de fato chama atenção, né? Uma mágica das 35 empresas em endereços de casa popular, vai lá.
3: Essa investigação toda que a gente trouxe por aqui descobriu que Deolane Bezerra chegou a abrir 35 empresas no endereço em Martinópolis, cidade do interior de São Paulo, onde há apenas uma casa popular. A polícia não informou a quem pertence essa residência. A sobreposição de empresas no mesmo local não é necessariamente ilícita, mas pode muitas vezes revelar alguns indícios da prática criminosa. Além das empresas em Martinópolis, a influenciadora também mantinha CNPJs em outros locais, dois deles, por exemplo, em Santo Anastácio, também no interior, e outros em Ribeirão Preto. Segundo o promotor do Ministério Público de São Paulo, Lincoln Gaquia, essa prática demonstra um problema muito grande. É uma pejotização do crime organizado, ele completa. Para os investigadores, a quantidade de empresas fazia do esquema do PCC um oceano de lavagem de dinheiro.
0: É preciso ir a fundo. Por isso mesmo é que é preciso integrar os esforços do governo federal, dos governos estaduais, né? Porque o crime está indo à frente. E realmente está organizado. Estou nem fazendo juízo de valor desse caso, né? Agora, que os indícios são brutais, ah, são. É isso aí.
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5: E vamos seguir aqui com o caso Flávio Bolsonaro, porque ele andou queimando algumas pontes aí, né? Porque é difícil, né? Você olha pro cara assim. Eita, é com esse que nós vamos? Né? Agora tem um moço que conseguiu vender muita cerveja, quem sabe? Né? Vamos lá, o que a gente tem? Vai.
6: A crise vivida pela pré-campanha de Flávio Bolsonaro estremeceu as pontes do senador com segmentos da base do bolsonarismo. Em meio ao desgaste por causa do episódio envolvendo conversas com Daniel Vorcaro, o PL já identificou a contrariedade com pessoas do mercado financeiro, do agronegócio e lideranças evangélicas. Os aliados do Filho 01 de Bolsonaro admitiram que o escândalo interrompeu a aproximação de Flávio com empresários, investidores, produtores rurais e pastores influentes. Para pessoas próximas a Flávio, as revelações atrapalharam um momento justamente em que a campanha acreditava estar conseguindo reduzir resistências.
5: Ele nunca foi... Põe de novo os dois bonitos aí na tela. Né? Eu expliquei para vocês. Né?
6: Uhum.
5: A metafísica do Flávio, onde ele transitava, e o empresariado sabia disso.
6: Sim.
5: Ele disse assim, esse é o Flávio, né? Então tá. Tá certo. Né? Será que dá para ser presidente? Não quiseram botar você, não gostam de vocês. Não gostam.
7: É pessoal.
5: Não gostam. Tá. Vocês foram banidos.
6: Ah, não.
5: Tá. Agora eu só falo se vocês aparecerem. Tá. Pronto.
6: Eu pedi. Agora sim.
5: Apareceu?
6: Uhum.
5: Aqui ainda não. Tá, mas já apareceu. Ah, agora sim. Pronto. Então eu já expliquei pra vocês qual é a do rapaz. Né?
7: Sim.
5: Aí o mercado falava... Não, mas fica tranquilo, porque... Ó, vocês não querem... Vocês não são contra a jornada 6x1? Fim da jornada 6x1 também soa. Vocês não são contra a correção da aposentadoria? Além da inflação, também ganho real? Também sou. Vocês não querem um reajuste menor do salário mínimo? Também quero. Vocês não querem cortar gasto de saúde, educação? Eu também quero. Vou, inclusive, lançar um programa. Aí ele começou a subir. Falou, não, vou deixar o programa para depois.
6: Porque não... Mais tarde.
5: Não adianta, só com o mercado eu não ganho.
7: Não.
5: Eu preciso. Só que agora que ele se funhanhou, funhanhar é um verbo que se usa em dois córregos, né?
7: É.
5: Que dá para saber mais ou menos o que significa, né? Sempre que tem essa sílaba repetida, costuma significar a mesma coisa. Então agora eu vou precisar de novo, eu preciso ser da confiança outra vez. Mas tá difícil, porque aparece um troço como esse. Né? Há alguns setores aqui que eu não sei porque são antilulistas. Atenção, dados objetivos. Os mais ricos nunca ganharam tanto como agora. Inclusive o setor financeiro. Dados objetivos. Nunca houve plano safra como os do Lula. E, portanto, renda do agro também. Por que eles são antilulistas? Não sei, porque você não sei se você não gosta de pernambucano, não sei se você não gosta de gente sem dedo, não sei se você não gosta de ex-trabalhador, não sei. Não dá para saber. O fato é que interrompeu. Olha, é esse cara que vai nos dar estabilidade? Mas peraí, ele já tinha prometido atropelar o Supremo. Vocês não achavam isso grave o bastante? Que elite brasileira é essa? Que um candidato diz que vai atropelar o Supremo? E essa elite diz, esse é o nosso cara. Além dos ganhos objetivos obtidos no governo Lula, vocês perderam o juízo completamente? É só agora que ele deixou de ser de confiança? Eu diria que isso vai além do ridículo, não é mesmo? É isso aí.
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3: Avenida dos Bandeirantes, sentido Imigrantes, congestionada do início da Ponte Ari Torres, na Marginal do Pinheiros, até o final do túnel Maria Maluf, a chegada na Tancredo Neves. A Roberto Marinho vale a pena, porém com dificuldade no começo e no final, valendo da Avenida Santo Amaro a Washington Luiz. 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
6: E estamos de volta. E lá nos Estados Unidos, meninos, Pink e o Cérebro certamente tiveram uma ideia. Que ideia? Ai, vamos comparar com a Segunda Guerra.
7: Tá.
6: Então temos de estar todos unidos para vencer o nazismo, eu acho.
7: Imagina.
6: Agora, a ignorância de Pink e o Cérebro clama aos céus. Mas por que que eu estou falando? Vamos lá. Vai ler o texto. Vai. Depois a gente vê o vídeo.
7: Tá bom. Tá preparado?
6: Vai.
7: O ex-deputado federal Eduardo Bolsonaro defendeu uma coalizão da direita para vencer as eleições deste ano. Em um vídeo enviado à rede Comunica Brasil, ele fez uma comparação do cenário atual com aquele vivido na Segunda Guerra Mundial. Vamos ouvir o que disse Eduardo e, na sequência, você, Reinaldo, restabelece os fatos para a gente.
8: Eu quero que a gente tenha uma estratégia política, porque senão a gente vai cair na mesma questão. Eu vou botar um exemplo mais exagerado para você entender o que eu estou falando. Você imagina na Segunda Guerra Mundial, Churchill, Roosevelt, Charles de Gaulle em exílio, vão fazer uma aliança com Stalin, o cara que faz o Gulag, um genocida, para derrotar o Hitler. Se fosse hoje, o Hitler iria dominar o mundo. Mas Eduardo, sim, porque a direita limpinha não faria associação com Stalin, e o Hitler iria agradecer, iria falar muito obrigado, porque foi uma coalizão de forças que conseguiu vencer a Segunda Guerra Mundial. Então, essa é a que eu falo, a estratégia política. Não é defender o Flávio a todo custo, mas é entender contra quem que a gente está jogando.
6: Então, vamos lá. Não é defender o Flávio a todo custo, admitindo que não tem defesa. Não é a direita limpinha, portanto, ele está falando, nós somos a direita sujinha. Ele próprio cita o Stalin. Bom, salvo engano, Stalin era de esquerda. A que força de esquerda ele está? Que força de esquerda ele estaria convocando? Para vencer o PT. E quem é o PT nessa história? O PT é o nazismo? Mas peraí, quem é amigo de nazista aqui? Você é amigo da Beatrix von Storck, cara. A neta do mais longevo ministro do Hitler, que é a expressão da alternativa para a Alemanha, um partido neonazista, Eduardo. Quem gosta de neonazista aqui? Você foi a um evento com o Steve Bannon, rapaz? Ô cérebro, você foi a um evento com o Steve Bannon? Em que estava presente a Alternativa para a Alemanha, representantes da Alternativa para a Alemanha, partido neonazista. O Steve Bannon fez uma saudação nazista para eles, ao seu lado. O amigo de uma neonazista é você, cara. É a sua turma. Isso aqui não é gosto, isso aqui é fato. Mas, de qualquer modo, conforta saber que você acha que a direita não tem de ser limpinha para ficar com o Flávio e que não se trata de defender o Flávio, porque provavelmente indefensável, mas que você quer a união de todos. E na união de todos você colocou, inclusive, o esquerdista Stalin para vencer o quê? O PT, que então seria o nazista da história, quando o amigucho de neonazista que já veio ao Brasil, se encontrou com você e se encontrou com seu papai, são vocês. Você vê? Ô, cérebro, continua a se juntar com o Pink aí e continue a produzir coisas. Viu? Parabéns. Né? E o Zema participou lá da Marcha dos Prefeitos? É isso? E foi a Marcha dos Prefeitos? Foi. 27ª Marcha dos Prefeitos. Ele não é direita limpinha, está muito longe disso. Está muito longe disso. Mas desceu o sarrafo de novo no Flávio. Vai, põe aí.
9: Eu continuo dizendo, eu fiquei decepcionado. As explicações para mim não foram convincentes e precisamos tê-las. E o Brasil precisa de um presidente que, para fazer as mudanças necessárias, precisa ter credibilidade. Me parece que esse banqueiro

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1: E os progressistas cobrando alguma coerência do Moro, né? Porque nós vimos aquele vídeo em que parece que a alma foge do corpo dele. Não, não é por excesso de moral, não. É porque a hipocrisia estava ali no seu estado máximo. Vamos lá, rapidamente.
2: Pré-candidato ao governo do Paraná, o senador Sérgio Moro tem defendido Flávio Bolsonaro diante da crise envolvendo as mensagens trocadas com Daniel Vorkaro, postura explorada por adversários do senador que ironizaram a suposta pauta anticorrupção defendida pelo parlamentar. Progressistas relembraram que Moro era tratado como ávido defensor da luta contra a corrupção durante a Lava Jato e no período em que rompeu com o bolsonarismo. Ele deixou o governo Bolsonaro em 24 de abril de 2020, quando acusou Jair Bolsonaro de interferência na Polícia Federal. Um vídeo desta semana, feito pelo repórter Sam Pancher, do Metrópolis, que mostra a expressão deprimida de Moro no momento em que Flávio confessa ter se encontrado com Vorkaro, viralizou nas redes sociais. Desde então, o senador tem sido alvo de integrantes da esquerda, como a ex-ministra e pré-candidata ao Senado pelo Paraná, Gleisi Hoffmann. Ela tem ironizado o que chamou de silêncio ensurdecedor de Moro.
1: E esse silêncio ensurdecedor, na prática, é apoio. Na prática, é apoio. O grande defensor da moralidade. Né? E eu insisto, aquela cara assim que ele vai... Né? A boca vai desaparecendo. Ah, é porque ele é muito moralista. Fosse, não teria feito aquilo que fez no passado. É que ele sabia que ele estava sendo confrontado com a história que inventou para si mesma, para si mesmo, né? É isso aí.
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5: Corredores Norte e Sul com outra noite muito ruim sentido Interlagos, desde viaduto Santa Generosa, praticamente até a bifurcação da Interlagos com a Washington Luiz. Há um pequeno alívio depois da passagem por Congonhas, mas volta a ficar ruim. Prefira alternativas como Domingos de Moraes e Jabaquara até a Bandeirantes. 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
2: Muito bem, nós estamos de volta. O Eduardo falou sobre ter gente de esquerda também contra o Lula, contra o PT, junto com a extrema-direita. Aí eu ironizei, mas até está me ocorrendo aqui que pode ter. Olha só. Não vou falar quem, evidentemente. Mas que tem gente fazendo joguinho, tem. Alcolumbre diz não a uma CPI do Master e se explica. Vai lá.
3: Presidente do Senado se recusou a ler o requerimento de instalação da CPI do Master, Reinaldo. Ao indeferir as diversas questões de ordem apresentadas pelos parlamentares, Alcolumbre disse que a sessão conjunta do Congresso desta quinta foi convocada para analisar vetos do presidente Lula e que a decisão de fazer a leitura dos requerimentos é dele, como presidente do Congresso. Vamos acompanhar.
4: Eu sempre entendi que quando nós fizéssemos a convocação de uma sessão do Congresso Nacional, a presidência seria questionada naturalmente pela questão da leitura dos requerimentos apresentados de criação de comissões parlamentares mistas de inquérito. Mas esse assunto não pode ser o prioritário deste momento da sessão de hoje. Eu peço a compreensão de Vossas Excelências quando esta presidência solicitou o entendimento, inclusive com o apoio dos líderes do Congresso, que entenderam a importância do motivo desta reunião, é porque na data de hoje, exatamente no dia de hoje, dia 21 de maio, 3.200 municípios estão inadimplentes. Mas amanhã, ou depois de amanhã, a gente vai poder chegar a mais de 5 mil municípios inadimplentes com pelo menos alguma ou uma pendência no calque. Esses assuntos cabem exclusivamente a uma decisão da presidência do Congresso Nacional.
2: E, portanto, não. E aí, o Flávio pediu, porque o Flávio agora... O Flávio quer CPI, o Flávio está junto, inclusive, que alguns setores... É a frente que o Eduardo está falando. Vamos juntar a frente com Stalin, com não sei o quê. Né? O PT falou que é CPI. Todo mundo quer CPI. Vai, vamos aí. O que, que a gente tem? Vai.
5: Antes de Alcolumbre bater um martelo, tanto a oposição, representada por Flávio Bolsonaro, como o PT, na voz do líder do partido na Câmara, Pedro Uxay, pediram a instalação da CPI do Master. Vamos primeiro ouvir a declaração do filho 01, Jair Bolsonaro, que estava cercado por parlamentares aliados e criticou a esquerda.
6: Mais do que nunca é necessária a instalação dessa CPMI do Banco Master, conforme a nossa questão de ordem protocolada hoje aqui de manhã, porque eu tenho um desafio a fazer. Eu quero Daniel Vorcaro e Augusto Lima sentado naquela CPMI, falando qual é a relação que eles tinham com Flávio Bolsonaro e também qual a relação que eles tinham com o Lula. Qual a relação que eles tinham com Alexandre de Moraes? Porque eu não tenho nada a temer. Eu não tenho nada a esconder. Estou desafiando aqui a esquerda brasileira.
2: Não, alguma esquerda, tem até parte esquerda que está com você. Mas você sabe que é mentira, né? Você sabe que é mentira. Você não quer CPI coisa nenhuma, porque seus amigos vão se dar mal. Se fosse uma CPI séria, de resto a investigação está sendo feita, né? Aí o líder do PT tirou uma onda com ele, vai.
7: Agora quero aproveitar esta minha presença aqui para dizer para o Flávio Bolsonaro que subiu nesta tribuna. Eu estou gostando, deputada Érica. Há poucos dias ele subiu aqui, tinha uns 50. Hoje só teve uns 8 ou 10 e tem muito deputado federal que na janela está querendo mais uma janela. Pulou pro PL e agora gostaria de voltar e não consegue mais voltar. Foi melancólica a presença do candidato à presidência da República aqui. E subiu na tribuna para mentir de novo. Para mentir de novo. Está aqui 181 assinaturas da CPMI, de Fernanda Melchiona e Luiz Helena, de todos nós deputados, e o pré-candidato a presidente mente que nós não assinamos CPMI. Nós não assinamos do proponente do PL, denunciado pela Polícia Federal. Não tem idoneidade. Tem que fazer a CPMI daquele lado, não só do Banco Master, mas dos próprios parlamentares que assinaram.
2: CPMI, CPI agora, só para gerar calor e nenhuma luz. A investigação está em curso. De verdade, ninguém quer. E não é conveniente mesmo, agora. Né? Só serve a picareta, é isso aí.
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0: presa a mulher suspeita de lavar dinheiro para Marcola, o chefão do PCC, que está na cadeia. Influenciadora Deolane Bezerra teve 27 milhões de reais bloqueados pela justiça.
1: Polícia do Rio diz que mercenários da guerra na Ucrânia estão dando treinamento para traficantes usarem drones que transportam fuzis entre as favelas.
0: Depois que a Polícia Federal rejeitou a delação de Daniel Vorcaro, Procuradoria-Geral da República mantém negociação para decidir se aceita a proposta. Mas chance é considerada mínima.
1: Por 9-1, o Supremo mantém lei do Congresso que vai permitir a construção de uma ferrovia estratégica para exportação do agronegócio ligando Mato Grosso ao Pará.
0: E você vai ver também no Jornal da Band.
2: Temporais provocam alerta na região serrana do Rio de Janeiro. Em Petrópolis, obras para evitar tragédias estão atrasadas.
3: A aprovação de Donald Trump volta a cair e o principal motivo é o aumento do custo de vida por causa do conflito com o Irã.
2: Demorou, mas finalmente saiu o laudo que comprova. Sitiante que buscava água, achou mesmo petróleo no interior do Ceará.
3: Neymar vai chegar em forma para a Copa? Por causa de lesão muscular, o jogador deve ser poupado de amistoso contra o Panamá daqui a 10 dias.
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7: A apresentação é de Eduardo Oineg e também de Adriana Araújo.
0: Olá, boa noite para você.
1: Boa noite. Em São Paulo, uma operação da Polícia Civil e do Ministério Público contra a lavagem de dinheiro do PCC prendeu a influenciadora digital e advogada Deolane Bezerra. Ela foi detida em casa, onde mora num condomínio na cidade de Barueri, na região metropolitana de São Paulo. A investigação apontou que a influenciadora recebeu mais de R$1 milhão em repasses de uma empresa ligada ao chefão do PCC, Marcola. A polícia apreendeu na casa da advogada uma frota de carrões, avaliada em mais de R$8 milhões. A justiça autorizou o bloqueio de R$27 milhões das contas dela. Também foram cumpridos mandados de prisão contra Marcola, que já está preso, além de parentes dele. A reportagem completa sobre esta operação você vai ver logo mais aqui no Jornal da Band.
0: No Rio de Janeiro, a polícia diz que criminosos estão sendo treinados para pilotar drones que transportam fuzis. Mercenários da guerra na Ucrânia estão por trás do acesso aos equipamentos.
8: Complexo do Alemão, quartel-general do Comando Vermelho, na zona norte do Rio de Janeiro. Vídeos gravados pela Polícia Militar mostram que a facção segue avançando na compra de drones.
9: Qual é a altitude atual?
10: Estamos a 334 metros e mantendo a posição.
8: A Subsecretaria de Inteligência afirma que os traficantes vistos nessas imagens estão sendo treinados para transportar fuzis entre favelas controladas pela facção. Os equipamentos de grande porte são capazes de transportar até 80 quilos, o que equivale a até 20 fuzis de guerra dentro de uma caixa. O raio de autonomia é de 12 quilômetros. Isso significa que do Complexo do Alemão, por exemplo, os traficantes conseguiriam transportar fuzis para favelas como Jacarezinho, Morro dos Macacos e Complexo do Chapadão.
11: A ideia deles é que esses drones sejam utilizados, em especial, nas ações de tomada de território que eles fazem, nas ações de guerra, para manter um fluxo de armas e munição para essas comunidades sem precisar passar pela pista.
8: Brasileiros que foram lutar na guerra da Ucrânia são responsáveis pelos equipamentos e pelo treinamento.
11: Já identificamos pelo menos dois, chegaram ao Brasil, já tem alguns meses, e foram direto ao Complexo Alemão. Além de integrar a organização criminosa, eles passam toda a expertise, todo o treinamento que eles tiveram no ambiente de guerra, tanto do combate quanto da utilização de drones.
12: Os drones comprados pelo Comando Vermelho normalmente são usados em áreas agrícolas e são bem maiores dos que a gente já conhece, como esse daqui, usado para filmagem profissional. Os modelos obtidos pelos bandidos chegam a custar até 200 mil reais.
8: Drones do crime organizado no Rio de Janeiro já lançam artefatos explosivos. Monitoram rivais e policiais. A polícia tenta identificar os criminosos que aparecem no vídeo recebendo treinamento para o uso dos drones.
1: A polícia prendeu em Goiás criminosos que se passavam por fiscais ambientais para extorquir dinheiro de produtores rurais e comerciantes.
9: Fardas, distintivos falsos e até viaturas caracterizadas eram usados para simular fiscalizações em fazendas e estabelecimentos comerciais. Segundo a Polícia Civil, os criminosos usavam cargos fictícios, como delegado ambiental federal e comandantes. Intimavam as vítimas com ameaças de multas milionárias, embargos e até fechamento de propriedades.
13: É uma organização realmente criminosa. Era uma milícia ambiental que atuava na zona rural do estado de Goiás, que hoje foi desarticulada.
9: Para evitar os supostos problemas, comerciantes e produtores eram coagidos a fazerem pagamentos relacionados a patrocínios ou anúncios ligados a uma revista do grupo. Foram cumpridos mandados em Goiânia, Aparecida de Goiânia, Caldas Novas e Mineiros. Ao todo, 7 pessoas foram presas temporariamente.
0: Quase 7 anos depois do crime, um homem começou a ser julgado por feminicídio em Pernambuco. E foi um crime brutal. Uma mulher que tinha ficado grávida dele foi morta porque não quis abortar.
14: O julgamento é feito por videoconferência aqui no Fórum de Paulista, região metropolitana do Recife. O copiloto, Mike Fernandes dos Santos, está preso em Campinas, no interior de São Paulo. Ele é acusado de mandar matar a comissária de bordo de Norá Cristina Barbosa da Silva, de 35 anos, em outubro de 2019.
15: Mike e Dinorá mantiveram um relacionamento por 3 meses e ela engravidou. Segundo a investigação, ele queria o aborto, mas ela se recusou e teve a criança. Esse teria sido o motivo para Mike mandar matar Dinorá.
14: Dois homens invadiram a casa da comissária quando ela amamentava a bebê de 8 meses. Um deles atirou na mulher, que não resistiu. A mãe de Dinorá também estava lá. Nessa quinta, ela foi ouvida durante o júri popular. Disse que acredita que ela e a neta também iam ser assassinadas.
16: Porque o plano original dele era matar as três. Mas você sabe que até na bandidagem eles têm um código. E eles não aceitavam matar a criança. Eu desejo que justiça seja feita. Nada disso vai trazer minha filha de volta. Não vai diminuir a minha dor.
17: Essa pena massa para ele. E é pouco. É pouco pela maldade que ele fez. Minha irmã não vê minha filha mais não. Mas a mãe dele está vendo ele.
14: Outras 5 pessoas já foram condenadas por envolvimento no crime.
18: Ele afirma ser inocente, ele afirma não ter dado voz a mando algum em relação à morte da senhora Dinorá.
19: Existe prova técnica que liga ele como autor intelectual desse crime.
1: Beneficiado por uma decisão da Justiça do Paraná, um homem que ateou fogo na mulher não vai mais responder por tentativa de homicídio, mas por lesão corporal.
20: José Rodrigo Bandura aparece nestas imagens ateando fogo na própria esposa dentro de casa em Maringá, no interior do Paraná. A vítima sobreviveu, mas teve queimaduras de 3º grau no rosto, na cabeça e no tórax. Ele foi denunciado por tentativa de feminicídio qualificado.
21: Eu perdi inicialmente o movimento do pescoço, atualmente estou fazendo fisioterapia para ganhar todo o movimento do pescoço. Só que só com a fisioterapia não está resolvendo, talvez eu tenha que passar por nova intervenção cirúrgica.
20: Quase um ano depois do crime, a Justiça do Paraná acolheu o recurso da defesa do suspeito e mudou a tipificação do crime, de tentativa de feminicídio para lesão corporal grave. No entendimento dos desembargadores, ele não teve intenção de matar a mulher. O advogado do ex-marido argumenta que ele ainda ajudou a vítima depois do ataque.
22: No caso concreto, o nosso patrocinado agiu imediatamente para evitar um resultado mais gravoso. Ou seja, a sua contribuição foi relevante, evitou o resultado morte.
20: Segundo o Tribunal de Justiça do Paraná, o homem continua preso. E mesmo com a mudança no entendimento sobre o tipo de crime cometido, ele deve ir a júri popular. Mas ainda não tem data prevista.
2: O próprio Ministério Público tem esse olhar de que quando o agressor em si utiliza facas, disparos ou fogo, o objetivo final é matar, independente que ele se arrependeu depois.
20: O acusado tem histórico de violência contra mulheres e já tinha ateado fogo à casa de outra ex.
21: Aconteceu com uma, aconteceu comigo e pode acontecer com outra até chegar ao pior.
0: Todos nós vimos uma mulher com a cabeça em chamas. Não foi a ponta do dedo, não foi o pé, foi a cabeça. No depoimento, a vítima, Thaís, contou que o réu José Bandura, depois de atear fogo usando o acendedor da churrasqueira, a impediu de correr para o banheiro, a agarrou e jogou no chão. Mas três desembargadores preferiram enxergar nessa cena tentativa de ajudar a vítima. Vamos aos nomes. Miguel Kifuri Neto, Mauro Blay Pereira Júnior e Rótoli de Macedo. Os três desembargadores enxergaram arrependimento. Ah, e foi preciso também não enxergar os antecedentes do réu, né? Se um homem tenta fazer da cabeça de uma mulher carvão, não é tentar matar essa mulher, é o quê? Sabe aquela história? O inferno está cheio de bem-intencionados. Pois bem, o Brasil está cheio de potenciais feminicidas muito bem-intencionados e com aval da justiça.
3: Ainda hoje, tribunal francês condena Airbus e Air France por tragédia que matou 228 pessoas em 2009. Nova sentença responsabiliza as empresas por queda de avião na rota Rio-Paris, mas ainda cabe recurso. Batalha jurídica com as famílias das vítimas já dura 17 anos. Os detalhes daqui a pouco.
1: Em Petrópolis, na região serrana do Rio de Janeiro, um temporal trouxe de volta o medo para os moradores. 4 anos depois das enchentes e deslizamentos que deixaram 242 mortos, obras de prevenção estão atrasadas ou então já apresentam problemas.
4: A mudança no tempo altera a rotina de quem vive em Petrópolis.
23: Você sempre estresse e cliente que não consegue chegar, né?
24: A rua fica praticamente vazia. E o pessoal evita ficar frequentando a rua devido à enchente, essas coisas, e o perigo também dos alagamentos.
4: Ontem um temporal voltou a assustar os moradores na região serrana do Rio. Ruas ficaram alagadas e sirenes foram disparadas. Mais de 60 linhas de ônibus tiveram a operação interrompida. Em Petrópolis, choveu mais de 90 milímetros em 24 horas.
25: A chuva nesta quinta-feira diminuiu aqui na cidade, mas a preocupação continua. 4 anos depois de uma das maiores tragédias climáticas do país, que terminou com 242 pessoas mortas, 15 obras de contenção e drenagem ainda não foram concluídas.
4: E em pontos onde os trabalhos já terminaram, as reclamações continuam. O túnel extravasor, estrutura que desvia a água do rio para prevenir inundações, cedeu em 2022 e passou por uma reforma. As obras, que deveriam durar 6 meses, só foram entregues em 2025, 3 anos depois. O Hélito se machucou ao cair no buraco aberto quando o túnel se rompeu. Ele ainda está afastado do trabalho e aponta uma série de problemas.
26: Hoje em dia é o vazamento na parede lateral, a falta de coleta do esgoto e essa readequação nessa parte do deságue aqui, que você pode perceber que o esgoto está ali, a parte escura com a parte clara, que nem mistura uma com a outra. Eu espero que, como está na garantia, ainda volte a empresa para consertar isso, porque foi pago.
4: Um levantamento do governo do estado mostrou que quase 18 mil pessoas vivem em áreas de risco alto ou muito alto, o que representa quase 6% da população de Petrópolis. Na Rua Nova, outro ponto afetado pelas chuvas de 2022, a maioria das casas segue interditada. Esse muro, que custou mais de 100 mil reais, apresenta rachaduras e a contenção de uma encosta está ameaçada.
26: A obra foi feita em 2022 e não foi concluída devido que falta a drenagem. E por falta da drenagem, a água do morro está passando por debaixo da pedra e está começando a cavar. E a gente denunciou isso e até hoje não fizeram nada.
4: A prefeitura afirmou que vai pedir uma vistoria e eventuais reparos à empresa responsável pelo muro. A Secretaria Estadual de Obras disse que investiu 300 milhões de reais na reconstrução da cidade, mas não respondeu sobre o vazamento no túnel extravasor.
0: E vamos à previsão para amanhã. Olha, tem mais umidade chegando sobre o centro-sul do país e, com isso, a chuva ganha força nessa sexta-feira. Maior risco de temporais entre o sul do Paraná e o oeste de Santa Catarina. Pancadas fortes no sul de Mato Grosso do Sul e também no interior paulista. Isso com queda de bastante raios, viu, gente? Atenção. Chove forte também no sul da Bahia, entre o Amazonas e Roraima. O alerta é máximo para tempestades. No restante do país, tempo mais firme na área central ali com a baixa umidade do ar na faixa central, como eu disse. E para os gaúchos, o destaque é o frio que continua com possibilidade de geada. Manhã fria também em São Paulo, mínima de 14 graus e vamos até os 17 graus com possibilidade de chuva fraca e também com chuva no fim de semana. Chove forte em Manaus, máxima de 27 graus. Boa Vista, 29, também com chuva por lá. Para o Rio de Janeiro é mais chuvisco, viu, gente? Máxima de 24 graus. E Curitiba, friaca, mínima de 10 graus, máxima de 13, também com alguma chuva.
1: A Câmara aprovou um projeto que restringe a atuação de fiscais ambientais. O texto trata de punições aplicadas a partir de imagens obtidas por satélite que identificam áreas desmatadas. Somente depois que o responsável for notificado e apresentar a defesa é que os fiscais poderão adotar medidas cautelares como destruição do maquinário. O projeto aprovado na Câmara segue agora para o Senado. E agora um destaque internacional: nos Estados Unidos, a alta da inflação aumenta a reprovação ao presidente Donald Trump. Uma nova rodada de pesquisas mostra que metade dos americanos está com mais problemas financeiros.
5: Fazer a compra do mês nos Estados Unidos está cada dia mais difícil. De acordo com os dados oficiais da inflação, o preço nos supermercados aumentou 2,9% no mês passado, a maior alta desde agosto de 2023. I would say that everything is more expensive. Essa consumidora conta que tudo está mais caro, principalmente a comida. E ela está correta. Em abril, o tomate disparou 40%, o café 19% e a carne 9%. Mas o aumento do custo de vida não é sentido só no supermercado. Essa outra compradora afirma que tudo está custando mais, o que pode estar ligado à alta no preço dos combustíveis. Não é mera impressão. Nos postos, o galão de gasolina está sendo vendido, em média, a $4,56, 50% mais caro do que o valor cobrado antes do início do conflito com o Irã. O aumento do custo de vida impacta diretamente na avaliação do eleitor sobre Donald Trump. Uma nova pesquisa mostra que a população está pessimista com os rumos da economia. Divulgado pela rede Fox News, o levantamento revela que 51% dos entrevistados estão com uma situação financeira pior do que há 2 anos. Somente 16% disseram estar numa condição melhor do que em 2024. A sondagem ainda registrou que a desaprovação de Trump subiu de 58% em abril para 61% agora. A aprovação caiu de 42% para 39%. O aumento no custo de vida está ligado com o conflito no Irã e o fechamento do Estreito de Hormuz, por onde passavam 20% do petróleo consumido no mundo. O bloqueio iraniano e os impasses nas negociações de paz fizeram o preço do barril disparar. Enquanto pressiona e ameaça o Irã, Trump teve uma tensa conversa com o primeiro-ministro de Israel, Benjamin Netanyahu. O motivo? A suspensão da retomada dos ataques americanos ao Irã. Trump atendeu a um pedido de aliados do Golfo, que negociam com o Teherã, o que desagradou os israelenses.
0: O Itamaraty convocou a chefe da Embaixada de Israel no Brasil para dar explicações sobre o tratamento a ativistas interceptados numa flotilha no mar Mediterrâneo enquanto tentavam levar ajuda humanitária a Gaza. O vídeo com os detidos amarrados foi publicado por um ministro israelense que aparece sorrindo nas imagens. Todos os ativistas, entre eles 4 brasileiros, foram deportados e chegaram hoje à Turquia.
1: Mesmo com pedidos de suspensão e contestações na Justiça, o governo federal começou a homologar contratos do leilão de energia que deve encarecer a conta de luz.
6: O leilão de reserva de capacidade foi realizado em março pelo governo federal. Consiste em mais de meio trilhão de reais destinado à compra de energia para oferecer potência no horário de maior demanda, entre 6 e 9 horas da noite. Há duas semanas, o Jornal da Band vem mostrando que os valores pagos e a quantidade de energia comprada foram considerados exagerados e questionados pelo mercado. Por isso, o negócio entrou na mira do Tribunal de Contas da União, da Procuradoria da República e de parte do Congresso. O Ministério Público Federal pediu para o governo adiar a homologação dos contratos e solicitou à Agência Nacional de Energia Elétrica, a ANEEL, que se abstenha de novos atos relativos ao leilão até que o TCU conclua a análise. Apesar dos pedidos, das investigações e da desconfiança do mercado, a União ignorou e passou a homologar os contratos, e a um custo bem maior do que o previsto, o que deve aumentar a conta de energia em pelo menos 10%. 13 contratos foram validados. As maiores beneficiárias são a Petrobras, a Eneva e a Âmbar, que ficaram com 10 deles. São quase 2 mil megawatts de usinas termoelétricas a gás e 228 megawatts de termoelétricas movidas a óleo, ambas mais caras e poluentes. Isso equivale a apenas 11% dos contratos e que vão custar uma fortuna na conta de luz dos brasileiros. Quase 34 bilhões de reais.
0: O surto de ebola levou uma multidão a invadir hospitais e incendiar tendas de atendimento na República Democrática do Congo, na África. Parte da população desconfia das autoridades de saúde no país, já marcado por conflitos armados. A Organização Mundial da Saúde identificou 600 casos suspeitos e 139 mortes ligadas à doença, que provoca febre hemorrágica. A nova variante do vírus ainda não tem vacina nem tratamento aprovados. Com o risco de propagação regional, o governo de Uganda, que já registra casos de ebola, suspendeu o transporte público com o país vizinho.
1: E uma nova decisão judicial, a Air France e a Airbus foram condenadas pelo acidente com o voo Rio-Paris, em 2009, que matou 228 pessoas. As empresas anunciaram que vão recorrer.
7: A Airbus e a Air France foram consideradas as únicas responsáveis pela tragédia e culpadas por homicídio não intencional. O Tribunal de Apelações de Paris determinou o pagamento da multa máxima prevista para cada companhia, 225 mil euros, o equivalente a 1 milhão e 300 mil reais. 17 anos depois do acidente, a decisão foi recebida como um reconhecimento histórico pelas famílias das vítimas. Em 2023, as empresas haviam sido absolvidas em primeira instância. O voo 447 da Air France saiu do Rio de Janeiro com destino a Paris na noite de 1º de junho de 2009. A bordo do Airbus A330 estavam passageiros de 33 nacionalidades, entre eles 58 brasileiros. Poucas horas depois da decolagem, o avião desapareceu dos radares e despencou no Oceano Atlântico. As caixas pretas só foram encontradas 2 anos depois no fundo do mar. A investigação concluiu que sensores de velocidade conhecidos como sondas Pitot congelaram durante o voo. A falha provocou informações incorretas na cabine e os pilotos reagiram de forma inadequada, levando o avião a perder sustentação. Segundo o Ministério Público francês, a Airbus subestimou os riscos apresentados pelas sondas e demorou para alertar as companhias aéreas. Já a Air France foi acusada de não treinar adequadamente os pilotos para enfrentar esse tipo de emergência. Depois do anúncio da sentença, a Air France e a Airbus anunciaram que vão recorrer à Suprema Corte, a mais alta instância da justiça francesa, para tentar reverter a condenação. No âmbito civil, famílias das vítimas receberam indenizações ao longo dos anos por meio de acordos extrajudiciais e seguros pagos pela Air France.
0: Voltamos a falar da prisão da advogada e influenciadora Deolane Bezerra por suspeita de lavagem de dinheiro para o PCC. Segundo a investigação, ela teria ligações com Marcola, o chefão da facção que está preso, e também parentes dele.
8: Presa por 10 mil reais.
9: Policiais chegaram logo cedo na casa da influenciadora, uma mansão num condomínio em Barueri, na região metropolitana de São Paulo. Eles cumpriram mandados de busca no local e prenderam Deolane Bezerra. Ela foi levada para a sede da Polícia Civil de São Paulo e, à tarde, transferida para esse presídio. A prisão preventiva contra a influenciadora e a advogada foi decretada pela Justiça numa investigação que apura um esquema de lavagem de dinheiro do PCC. Deolane tinha acabado de voltar de uma viagem para a Itália.
10: Lindo!
9: As investigações contra Deolane começaram há 7 anos, quando agentes penitenciários encontraram bilhetes de integrantes do PCC dentro da penitenciária 2 de Presidente Venceslau, no interior paulista. As conversas citavam uma transportadora usada para movimentar dinheiro da facção. A empresa ficava a poucos metros da penitenciária onde Marco Williams Herbas Camacho, o Marcola, chefão do PCC, estava preso. Segundo a investigação, a transportadora pertencia ao irmão de Marcola, Alejandro Camacho, que também está preso. Deolane Bezerra passou a ser monitorada quando a polícia encontrou mensagens no celular de um dos investigados que citavam transferências da transportadora para contas da influenciadora. Segundo o inquérito, entre 2018 e 2021, Deolane recebeu mais de R$1 milhão em depósitos fracionados.
11: Num dos celulares desse laranja do Marcola e do irmão, estava indicação de contas, né, para que o dinheiro da transportadora fosse mandado para a família Camacho. E nessas contas também haviam contas da investigada Deolane Bezerra, né? Ela é muito próxima da família do Alejandro, do Marcola, é amiga íntima da esposa do Alejandro, das filhas.
9: Marcola e o irmão, que estão presos na Penitenciária Federal de Brasília, também foram alvos de novos mandados de prisão preventiva. Segundo a investigação, mesmo preso, Alejandro continuava controlando a transportadora. A filha dele, Paloma Sanches Camacho, teria atuado como mensageira e gestora do patrimônio da família. O nome dela foi incluído na lista vermelha da Interpol. Leonardo Herbas Camacho, também sobrinho de Marcola, é considerado foragido.
12: Esta operação mais uma vez mostrou que nós estamos atingindo o andar de cima do crime organizado, mostrou que Marcola e família ainda operam em relação a essa questão de lavagem de dinheiro, que o dinheiro do crime organizado está entrando na economia formal através de uma série de ações. Nós já vimos aqui em usinas, em postos de gasolina, empresa de ônibus e agora transportadora também, como nós vimos através dessa influencer, que pela capacidade dela de interferir nas pessoas, ela consegue ser um ponto importante da cadeia criminosa para que possa ocorrer o branqueamento de dinheiro.
9: Além de Deolane, a polícia também prendeu Everton de Souza, suspeito de intermediar os repasses do dinheiro. Essa não é a primeira vez que a influenciadora é alvo de prisão. Em 2024, foi detida numa operação que apurava um esquema de lavagem de dinheiro e jogos ilegais que teria movimentado R$3 bilhões. Na época, Deolane conseguiu um habeas corpus. Numa entrevista em 2021, após a morte do marido MC Kevin, Deolane já negava envolvimento com o PCC.
13: Estão atribuindo a minha pessoa, que eu advogo para facções criminosas. Eu não advogo para facções, meu escritório advoga para clientes.
9: No caso da operação de hoje, a defesa já entrou com um pedido de prisão domiciliar.
0: Daqui a pouco, Polícia Federal recusa a delação premiada de Daniel Vorcaro, mas Procuradoria-Geral da República mantém negociações para acordo com banqueiro. Ele procurava água e achou petróleo. A ANP confirma que líquido preto encontrado no quintal de um sítio no Ceará é petróleo cru. Você vai ver já já.
1: Bom, e agora a hora do esporte aqui no Jornal da Band. A gente já chama a Lívia Nepomuceno. Claro que a gente vai falar dele, claro que a gente vai falar da lesão do Neymar. Agora, vamos falar primeiro dos times brasileiros e o desempenho deles nos campeonatos sul-americanos.
10: Vamos começar com bola, né?
1: Vamos.
10: Uma ótima noite para vocês, uma ótima noite para você que está em casa. Olha só, Palmeiras, o Verdão decepcionou a torcida e o técnico Abel Ferreira, ele conseguiu achar um culpado pela derrota, olha só.
14: Os mais de 30 mil torcedores que foram ao estádio saíram chateados com o desempenho da equipe, que errou muito, criou pouco e viu o Cerro Porteño vencer por 1-0. O único gol da partida foi marcado pelo atacante Veguete, ex-Vasco da Gama. Com 7 jogadores confirmados na Copa em seleções de outros países, o Verdão pareceu meio apático. Será que os jogadores estão se preservando? Para o técnico Abel Ferreira, isso é possível.
15: Ponham-se no lugar dos jogadores. Vocês que são inteligentes, ponham-se, cada um de vocês, ponham-se no lugar dos jogadores. Copa do Mundo existe de 4 em 4 anos e alguns vão lá uma vez na vida e não vão mais.
14: Com a derrota, o Palmeiras precisa vencer na última rodada o Júnior Barranquilla da Colômbia para não depender de outros resultados e avançar para as oitavas de final da Libertadores. Quem está tranquilo é o Flamengo, que venceu mais uma e garantiu a classificação. O gol foi marcado no segundo tempo pelo atacante Pedro, que ficou fora da lista da Copa. Flamengo e Palmeiras agora mudam a chave e se enfrentam no sábado pelo Brasileirão. Já na Sul-Americana, 5 brasileiros entraram em campo. O Santos, sem Neymar, começou bem e abriu 2-0 sobre o San Lorenzo da Argentina, mas permitiu um empate. O Vasco perdeu para o Olímpia do Paraguai por 3-1. O Bragantino arrancou o empate contra o River na Argentina. O Grêmio ganhou do Palestino do Chile. E o Botafogo passou pelo Independiente Petroleiro da Bolívia. Todos os brasileiros seguem vivos no torneio.
10: E a Conmebol confirmou a vitória do Flamengo no jogo da quarta rodada da Libertadores contra o Independiente Medellín da Colômbia. A partida foi interrompida nos minutos iniciais por protestos da torcida do time da casa e não foi mais retomada. Com isso, o clube carioca chegou a 13 pontos e garantiu a classificação em primeiro lugar do grupo. Agora sim, vamos falar dele, do Neymar, que corre contra o tempo para se apresentar à seleção da semana que vem com 100% da condição física. O novo problema é na panturrilha.
16: Este é o momento em que Neymar sai de campo com incômodo na panturrilha. Ele sofreu uma pancada contra o Coritiba pelo Brasileirão no último domingo. O atacante foi diagnosticado com edema muscular, situação que preocupa os torcedores após a convocação para a Copa do Mundo. Edema muscular é um inchaço causado por acúmulo de líquido nos tecidos e pode ser causado por excesso de esforço, má execução de movimentos ou por traumas, como é o caso de Neymar.
17: É uma resposta protetiva do corpo, tá? Então, você tem uma pancada, chegam líquidos com células para ajudar, se houver necessidade, uma cicatrização do tecido muscular. E isso gera um certo incômodo. Então, o corpo emite um sinal de alerta. Olha, tivemos uma pancada aqui, vamos avaliar como é que estão as condições.
16: O tratamento para o edema muscular é muito simples. Aqui, inclusive, a gente tem alguns recursos que o Luiz, que é fisioterapeuta do esporte, vai explicar para a gente. Luiz, aqui são algumas possibilidades, então, para ajudar em situações como essa do Neymar, né?
17: Exato. Isso é o que a gente usa um pouco mais num cenário clínico, né? Não logo após a lesão em campo. Eu acho que o que mais é utilizado em campo, recurso imediato, é o gelo, a crioterapia, né? E um outro recurso que a gente usa bastante, que é o recurso eletrofísico, da parte de recuperação descontraturante.
16: No dia 31, o Brasil faz amistoso contra o Panamá no Maracanã. Neymar deve ser poupado. O craque brasileiro tem um grande histórico de lesões e cirurgias. Mas, de acordo com esse médico do esporte, essa sequência não está interligada.
18: Ele tem um biotipo que é mais favorável a lesões.
16: Neymar segue se recuperando no Santos. Hoje foi para a academia e fez exercícios físicos. No dia 27, deve se apresentar à Granja Comari, no Rio de Janeiro, para dar início à preparação do Mundial.
18: Acredito que primeiro ou segundo jogo da Copa ele esteja bem.
19: Recorde no Everest. 274 alpinistas alcançam o topo da montanha mais alta do mundo no mesmo dia. E a cena emocionante da adoção tardia de um adolescente na Argentina.
27: Aceitas a Gabriela e a José como papás?
19: Você vai ver já já.
0: A Procuradoria-Geral da República decidiu manter a negociação da delação premiada de Daniel Vorcaro, mesmo depois de a Polícia Federal rejeitar a proposta. Para a PF, o banqueiro não disse tudo o que sabe e agiu para proteger pessoas próximas.
2: A decisão da Polícia Federal de rejeitar a proposta de delação premiada de Daniel Vorcaro provocou uma corrida na equipe de defesa do banqueiro. Advogados fizeram chegar à Procuradoria-Geral da República que estão abertos a novos esclarecimentos. Depois da recusa da Polícia Federal, a PGR é a única que segue negociando com o dono do Master. Três pontos travaram as conversas com a PF. O dinheiro a ser devolvido. Vorcaro sinalizou com 40 bilhões de reais em 10 anos. Mas os investigadores esperam um ressarcimento de pelo menos 50 bilhões, num período bem mais curto. O alcance da delação tem de ser maior, com nomes de todos os integrantes dos três poderes que tinham relação com o banqueiro. E a pena proposta pela defesa, a prisão domiciliar logo depois da sentença, é considerada branda demais pela PF. Aqui no Supremo, a possibilidade que a Procuradoria-Geral da República banque a proposta é dada como mínima. A avaliação é que se Vorcaro não conseguiu convencer a Polícia Federal, dificilmente a PGR vai aceitar os termos atuais.
3: Para a PF, Vorcaro não disse tudo o que sabe e agiu para proteger pessoas próximas. Delegados entendem também que a investigação a partir dos celulares do banqueiro já está em fase avançada, ou seja, sem a necessidade de ajuda de Vorcaro. Hoje, a defesa do banqueiro pediu a transferência dele para Papudinha, ala de estado maior da penitenciária. Ele está atualmente em uma cela comum na superintendência da PF. E a avaliação é que as condições são melhores na Papudinha. Agora são dois pedidos na mesa do ministro André Mendonça. Esse dos advogados de Vorcaro e outro da Polícia Federal, para que ele retorne para a penitenciária da Papuda.
2: Um dos personagens que investigadores afirmam que foi poupado por Vorcaro é o senador Ciro Nogueira, que, segundo a PF, recebeu uma mesada de até meio milhão de reais do banqueiro. Agora, a Polícia Federal investiga um repasse de cerca de 14 milhões de reais de um fundo da Refit para uma empresa da família do senador. Ciro Nogueira disse que o dinheiro veio da venda de um terreno em Teresina e reclamou do que chamou de tentativas de associá-lo a escândalos. A Refit foi alvo da operação Sem Refino na semana passada, suspeita de fraude fiscal, lavagem de dinheiro e organização criminosa. O grupo deve mais de 50 bilhões de reais em impostos.
1: Hora de conferir como foi o dia dos pré-candidatos ao Planalto hoje. O presidente Lula e o senador Flávio Bolsonaro trocaram farpas.
20: O pré-candidato do PL deve viajar aos Estados Unidos na semana que vem para um possível encontro com Donald Trump. Questionado pelos jornalistas sobre a viagem, respondeu em inglês.
21: O senhor pediu essa agenda, se o senhor foi convidado, como é que foi? Se o Eduardo é que pediu, então, como é que foi?
20: Flávio afirmou que usou o inglês para que o presidente Lula não entendesse o que estava falando. Segundo a equipe de pré-campanha do senador, há disposição da Casa Branca para concretizar a reunião. Só que até agora não há confirmação do lado americano. A crise provocada pela divulgação do áudio em que Flávio pede dinheiro a Daniel Vorcaro para filme sobre o pai provocou uma mudança na pré-campanha do senador. O empresário Marcelo Lopes deixou a coordenação de comunicação. O publicitário Eduardo Fischer assumiu a vaga. Hoje, Flávio Bolsonaro foi à tribuna do Congresso pedir a instalação da CPI do Banco Master, que o presidente do Senado disse que não sairá do papel.
22: Tem um desafio a fazer. Eu quero Daniel Vorcaro e Augusto Lima sentado naquela CPMI, falando qual é a relação que eles tinham com Flávio Bolsonaro. E também qual a relação que eles tinham com o Lula. Qual a relação que eles tinham com Alexandre de Moraes. Porque eu não tenho nada a temer, eu não tenho nada a esconder.
20: O presidente Lula participou de manhã de um evento com a ministra da Cultura, Margarete Menezes, em Vitória. No discurso, ele fez uma ironia sobre a Lei Rouanet ao falar sobre a relação entre Flávio Bolsonaro e o banqueiro Daniel Vorcaro.
23: Quem imaginava que aquele menino, que parecia ser a pessoa mais santa da família Bolsonaro, tivesse pegando 159 milhões de dólares para fazer um filme do pai. Ninguém imaginava. E isso é apenas o que a gente sabe agora. Nós nunca fomos atrás da lei Daniel Vocaro para financiar nenhum artista brasileiro.
20: Pré-candidato pelo Missão, Renan Santos participou da Marcha dos Prefeitos em Brasília e foi perguntado de que lado ficaria num eventual segundo turno entre Lula e Flávio.
4: É 4 anos sem Renan Santos na presidência da República, podendo fazer um plano de terras raras, como ele fez uma pergunta ali, não podendo enfrentar o crime organizado, isso é o pior para o Brasil. Os outros dois, sinceramente, eu já dou esse exemplo outras vezes. Você prefere pegar a ebola ou prefere ser atropelado por uma carreta? Dá uma boa discussão. Em ambos os casos, você está muito mal.
20: O pré-candidato do Novo, Romeu Zema, foi a São Paulo para um almoço reservado com empresários. Já Ronaldo Caiado, pré-candidato do PSD, viajou ao sul de Minas Gerais, onde participou de um evento voltado ao agronegócio. O Democracia Cristã decidiu abrir um processo para expulsar Aldo Rebelo. O ex-ministro tem criticado a direção do partido, que decidiu substituí-lo como pré-candidato à presidência pelo ex-ministro do Supremo, Joaquim Barbosa, que ainda não respondeu. Aldo Rebelo voltou a dizer que mantém a candidatura e que Joaquim Barbosa é um nome clandestino e sem apoio no partido.
0: Deputados e senadores derrubaram hoje um veto do presidente Lula e liberaram doações do poder público a estados e municípios até 3 meses antes das eleições. O Alex Guzmão está ao vivo com a gente, traz os detalhes. Boa noite, Guzmão.
5: Boa noite, Adriana. Boa noite a todos. Com a derrubada desse veto, fica autorizada a destinação de novos recursos a estados e municípios no período pré-eleitoral. A medida libera doações e também repasses de emendas parlamentares não impositivas, o que até então era restrito pela legislação para evitar o uso político da máquina pública nas campanhas. O pacote inclui, por exemplo, doação de ônibus escolar, ambulâncias, equipamentos hospitalares, computadores e a cessão de imóveis ou prédios ou terrenos públicos para prefeituras. Também foi autorizada a transferência de recursos para municípios inadimplentes de até 65 mil habitantes, o que até então também era proibido por lei. As consultorias técnicas da Câmara e do Senado concordaram com os argumentos do governo e defenderam a manutenção dos vetos, mas a derrubada contou com votos de parlamentares do governo e da oposição. Voltamos a São Paulo.
1: Obrigado, Alex. Testes confirmaram. O líquido preto encontrado num sítio no interior do Ceará é mesmo petróleo.
6: Foi procurando água para fazer um poço no terreno que o líquido preto jorrou. Agora, a confirmação veio por e-mail. O material encontrado nas terras do Cidrônio realmente é petróleo cru.
7: Cheiro não tá nem mal.
6: Uma amostra estava em análise há 2 meses. No comunicado da Agência Nacional do Petróleo, a orientação é que a família mantenha a área preservada. O sítio fica em Tabuleiro do Norte, interior do Ceará.
7: Eles mandaram o relatório da visita técnica, comunicando que a gente aguardasse a visita de outra equipe técnica que viria para estudar de forma geológica a região, a propriedade.
6: A nova visita técnica ainda não tem data para acontecer. Até lá, a família do agricultor vive a incerteza e o medo de contaminação do terreno. A Superintendência de Meio Ambiente do Estado vai monitorar a questão ambiental.
7: Eles possam analisar e deixar tudo com segurança. Se esse material subir para a superfície, pode causar um dano ambiental, né?
6: A área pode ser incluída em leilões para que empresas privadas explorem o petróleo, mas nada é garantido. Será preciso analisar se a quantidade do mineral vale o investimento. Só depois a família poderia receber uma porcentagem do ganho, até 1%.
8: Ele ganha alguma porcentagem para que alguma empresa possa assumir esse licenciamento.
6: Com a repercussão do caso, parte do desejo de Cidrônio foi atendido. Chegou água na região.
7: Mas água não bebe. E se desse o petróleo, quer dizer, o petróleo deu, né? Se eles beneficiar o petróleo, ficava bom, porque eu pegar esse dinheirinho aí e aumentar. Diria para furar meu poço, né? Para ter minha água, para dar meus bichos.
0: A Embraer concluiu mais uma etapa de testes do carro voador. Essa fase avaliou o desempenho em voo pairado e em baixa velocidade. A próxima etapa vai testar voos de transição ainda em solo. A fábrica no interior de São Paulo já tem cerca de 3 mil encomendas do chamado eVTOL. A entrega dos carros voadores está prevista para começar já no ano que vem.
1: Um novo observatório de saúde vai ajudar o Brasil a mapear os desafios do futuro, como uma coisa importantíssima que está acontecendo aqui no Brasil, o envelhecimento da população.
0: A novidade foi apresentada na maior feira do setor da América Latina, que trouxe também avanços importantes na medicina.
9: Nova e moderna tecnologia para cirurgias na coluna. Esse robô aumenta a precisão dos médicos em procedimentos delicados.
11: A proposta desse robô é que a cirurgia de coluna seja mais precisa, mais segura, com melhores resultados para o paciente. E trazendo isso para todos, essa é a nossa proposta.
9: Essas e outras novidades da área da saúde foram apresentadas na Hospitalar, maior feira do setor na América Latina. Durante o evento foi inaugurado o Observatório Permanente de Saúde da ABMED, a Associação da Indústria de Dispositivos Médicos. Em parceria com a USP, foi montada uma grande base de dados de saúde no país. Mas com o diagnóstico de momento, a ideia é que o observatório possa traçar cenários futuros e, com isso, ajudar o país a atender a população com mais eficiência. Dos dados e análises saem propostas de melhorias para o Congresso, prefeituras e governos estaduais e federal.
12: O observatório, ele é um locus permanente de discussão, de alinhamentos, de buscar soluções de tal maneira que a gente otimize os recursos, que não são infinitos, para que a população possa ter um acesso mais qualificado e amplo à saúde no Brasil.
9: Os especialistas lembram que nos próximos anos o país enfrentará desafios, como o envelhecimento da população, mudanças climáticas e revolução digital. Por isso é preciso elaborar estratégias a longo prazo.
12: Não adianta só aumentar o dinheiro disponível para a saúde. Você também tem que gerenciar de uma forma mais efetiva para que exista uma integração e principalmente uma otimização da aplicação dos recursos.
1: A seguir, por 9-1, o Supremo libera obra de ferrovia estratégica para o agronegócio escoar a produção do Centro-Oeste.
0: Cristiano Ronaldo comemora mais um título. É o do Campeonato Saudita que a Band mostrou ao vivo. E daqui a pouquinho você vê os detalhes dessa conquista do CR7.
1: Você fica aí com a gente.
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9: Manuel Neuer está na lista de convocados da seleção da Alemanha para a Copa do Mundo FIFA 2026. Lista essa que foi anunciada nesta quinta-feira e vai integrar, portanto, a Copa nos Estados Unidos, México e Canadá.
10: Estamos de volta com o Jornal da Band. Por 9-1, o Supremo manteve a lei do Congresso que permite a construção da Ferrogrão, uma ferrovia estratégica para o agronegócio ligando Mato Grosso ao Pará.
11: Um julgamento parado há 5 anos por uma decisão liminar que travou o projeto de uma das mais importantes ferrovias do Brasil, a Ferrogrão. A ferrovia deve ter quase 1.000 quilômetros, ligando Sinop, em Mato Grosso, ao porto de Miritituba, no Pará, com potencial para escoar a safra de grãos do Centro-Oeste, hoje principal área produtora de soja e milho, com as maiores colheitas do Brasil.
12: Por 9-1, o Supremo manteve a lei do Congresso que reduz os limites do Parque Nacional Jamanchim, no Pará, para liberar a passagem da Ferrogrão. Os ministros entenderam que o traçado da ferrovia não corta nenhuma terra indígena e que o impacto ambiental deve ser compensado.
11: A decisão remove o obstáculo jurídico para a retomada do projeto da Ferrogrão. Agora o plano entra na fase do pedido das licenças ambientais para começar a sair do papel. Hoje o escoamento é feito pela BR-163, considerada perigosa por ainda ter trechos de pista única em péssimas condições e ser recordista em acidentes.
12: Reportagens especiais do Jornal da Band mostraram a importância do projeto e a dificuldade para o escoamento da produção do Centro-Oeste por rodovias precárias.
13: Esse é um dos principais problemas da BR-163. Apenas 28%

0: duplicada.
1: Quando acontece um acidente, e não é raro, a pista fica interditada.
2: Para a Confederação da Agricultura e Pecuária, a decisão é uma vitória, porque a ferrovia vai modernizar e acelerar o transporte da produção com o menor impacto ambiental do trem na comparação com o caminhão, além de reduzir o preço do frete.
3: Será possível reduzir os custos de transporte e, de tal maneira, o produto, o alimento, poderá chegar à sociedade, também aos nossos clientes, com redução de custo, nos tornando competitivos não só nacionalmente, mas também para os nossos clientes internacionais.
4: Olha, da porteira para dentro, o Brasil dá show de produção e também de produtividade no agro. É soja, milho, cana, café, algodão. Agora, abriu a porteira para escoar, a produção começa o desafio. 85% das rodovias, pista simples. 2/3 das estradas comprometidas. Mais da metade do asfalto desgastado. Estrada daquelas que você elogia, não dá 9%. E com o resultado que você sabe, caminhão durando menos, gastando mais diesel, mais tempo de viagem, mais acidente. Então, investir em infraestrutura é essencial, daí porque a gente tem que festejar a decisão do Supremo, finalmente liberando a ferrogrão que liga o Mato Grosso ao Pará. Demorou, mas saiu. Hoje, o trajeto é feito de caminhão, você viu na reportagem, leva de 4 a 5 dias se não tiver trombada, atoleiro na BR-163. Um trem vai fazer o trajeto em um dia, pouco mais talvez, levando de uma vez só a carga de grãos de 400 caminhões. Então você imagina mais de 400 caminhões grudados um no outro. Redução de frete forte na veia, baixa o custo de produção, o custo de exportação e também alivia o bolso. Não é uma mudança trivial, a gente está falando de redesenho do mapa da produção nacional.
5: O ministro do Supremo, Alexandre de Moraes, mandou arquivar a investigação da Polícia Federal contra o presidente da Câmara, Hugo Mota, e outros parlamentares citados em apuração sobre suposta facilitação da entrada de bagagens sem fiscalização em um aeroporto em São Paulo. A decisão atende a um pedido da Procuradoria-Geral da República, que afirmou não haver indícios de participação dos parlamentares em irregularidades. A investigação é sobre a entrada de bagagens sem inspeção no raio-x em um voo vindo do Caribe que pousou no aeroporto Catarina, em São Roque. Segundo Moraes, o fato de os parlamentares estarem no avião não comprova envolvimento em qualquer crime.
4: E a Lívia Nepomuceno está de volta agora com o título do sauditão conquista dele, né, do Cristiano Ronaldo. Muita emoção, né, Lívia?
6: E dessa vez deu certo, né? Semana passada, um banho de água fria, agora ele pôde comemorar. E aos 41 anos, sim, Cristiano Ronaldo voltou a ser campeão. Faturou o título do sauditão, que você acompanhou aqui, ao vivo, com a gente na tela da Band. O Al Nassr venceu o Domac por 4-1. CR7, que vai disputar a sua 6ª Copa do Mundo, marcou 2 gols e se emocionou. Cristiano Ronaldo fez 28 gols durante o campeonato saudita e conquista o título nacional pela primeira vez. Em 2023, ele já tinha vencido a Liga dos Campeões Árabes. E o zagueiro Dória, do São Paulo, ele pediu rescisão do contrato. O motivo foram as diversas ameaças que ele e sua família vêm recebendo de torcedores. O jogador cometeu algumas falhas nas últimas partidas do tricolor. Para boa parte da torcida, ele foi o culpado pelos resultados ruins. O contrato do zagueiro iria até o final do ano que vem. O São Paulo confirmou um acordo para o fim do contrato sem pagamento de multa.
5: E vamos acelerar, porque tem velocidade na tela da Band, né?
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8: Para mim é difícil superar o leite. Acho tão único, tão especial.
7: Sim, o vencedor aqui bebe leite. 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Busca a 5ª vitória. 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
7: 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As 500 milhas de Indianápolis são um campeonato à parte, maior do que muitas conquistas por aí.
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9: Obrigado, Olivia. Os governos de Rússia e China condenaram as acusações criminais apresentadas pelos Estados Unidos contra o ex-ditador Raul Castro. O porta-voz de Xi Jinping denunciou um abuso dos meios judiciais e afirmou que o país vai continuar apoiando a soberania de Cuba. Já a Rússia disse que a violência não deve ser aplicada contra chefes de Estado. O governo cubano também reagiu a um vídeo do secretário de Estado americano. O chanceler Bruno Rodrigues acusou Marco Rubio, chefe da diplomacia americana, de incentivar uma agressão militar contra o país.
5: A capivara, que tinha sido brutalmente agredida no Rio de Janeiro, foi devolvida à natureza depois de 2 meses em tratamento. O animal foi atacado por um grupo de homens na Ilha do Governador em março. O crime foi flagrado por câmeras de segurança, o que ajudou a polícia a identificar os agressores que estão presos.
9: A seguir, incêndio no Japão destrói templo da chama eterna. Pela tradição, ela teria sido acesa por um monge há mais de 800 anos.
5: Tem brasileiro no congestionamento mais alto do mundo. É um gaúcho que encarou a fila com quase 300 pessoas no Monte Everest. Os detalhes daqui a pouquinho aqui no Jornal da Band.
9: Fica com a gente.
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15: Marcar o quarto gol da vitória sobre o Brasil nas semifinais da Copa de 2014, o alemão Miroslav Klose chegou à marca de 16 gols feitos em Copas do Mundo. Ele superou então o recordista Ronaldo na artilharia da história da competição. Campeã, a equipe de Joaquim Löw quebrou uma tradição. Nunca um time europeu havia vencido o Mundial da FIFA realizado nas Américas. A conquista também alçou os bávaros à segunda posição de maiores vencedores em Copa do Mundo, com 4 conquistas empatadas com a Itália. A primeira colocação é do Brasil, com 5 taças no currículo.

0: 8:26 no horário de Brasília. Em instantes você fica com o último bloco da edição desta quinta-feira, dia 21 de maio de 2026, do Jornal da Band, com a apresentação de Eduardo Oineg e também de Adriana Araújo. Eu, Yuri Queiroga, estou com você nos intervalos do Jornal da Band, em todas as nossas plataformas, do dial do rádio até o LG Channels. Você acompanha conosco as informações do Jornal da Band, seja em áudio, seja em vídeo. Você que está no canal 131, a partir de agora, no LG Channels, pela Fest TV, a Band News FM, como a primeira rádio a chegar à Fest TV, pelo LG Channels, entra em instantes com a transmissão simultânea do último bloco do Jornal da Band.
1: Estamos de volta. O Ministério da Fazenda divulgou que nos primeiros 10 dias, o novo programa Desenrola já renegociou cerca de 10 bilhões de reais em dívidas atrasadas de 1 milhão de pessoas. Em 449 mil renegociações, o devedor pagou à vista e o desconto médio das operações foi de 85%. Na próxima semana deve ser anunciado um desenrola para quem está com as contas em dia, mas quer reorganizar as finanças com crédito mais barato.
2: Um incêndio no Japão destruiu o templo que abrigava a chama eterna, que, segundo a tradição, foi acesa por um monge no ano 806 e queimava sem parar desde então. Segundo os bombeiros, a própria chama sagrada pode ter iniciado o incêndio, que destruiu o monumento, não deixou feridos, felizmente. As brasas do fogo milenar foram preservadas e levadas para um outro lugar.
1: Um marinheiro ilhado numa praia dos Estados Unidos usou o solo queimado para pedir socorro durante incêndios florestais na Califórnia. O homem de 67 anos perdeu o veleiro e passou a noite numa ilha até ser resgatado pelos bombeiros. O fogo já dura dias e forçou a remoção de 17 mil moradores perto de Los Angeles. A suspeita é de origem criminosa. Mais de 800 bombeiros trabalham no combate às chamas.
2: Congestionamento no Monte Everest. Um recorde de 274 alpinistas que fizeram uma fila para chegar ao topo da montanha mais alta do mundo. Além do desafio físico, com semanas de preparação, eles precisam pagar uma taxa de R$75 mil ao governo do Nepal. E havia brasileiros nesse grupo. O engenheiro mineiro Leonardo Pena, 51 anos, que se dedica ao montanhismo desde a década de 90, e o empresário gaúcho Roberto Luquezzi, que tinha tentado completar a escalada do Everest 4 vezes. No ano passado chegou perto e dessa vez ele conseguiu e comemorou muito.
1: A adoção tardia de um jovem emocionou uma juíza na Argentina.
3: Ao oficializar a adoção do adolescente de 15 anos na região de Córdoba, a juíza emocionada brinca com o jovem.
4: Diego, aceitas a Gabriela e a José como papás?
3: Gabriela e José, que já têm 3 filhos biológicos, disseram que decidiram acolher Tiago por entender a importância de dar uma chance a crianças mais velhas que estão há anos na fila de adoção.
1: Que exemplo, hein? Obrigada pela sua companhia. Outras notícias logo mais no Jornal da Noite e o Jornal da Band está de volta amanhã.
2: Você fica agora com a novela Guerra das Rosas. Boa noite. E amanhã tem mais.
1: Tchau, até amanhã.
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0: A apresentação foi de Eduardo Oineg e Adriana Araújo. 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Tem Copa Libertadores da América, tem Peñarol e Corinthians. Você vai acompanhar com Marcelo Duó na narração, com os comentários de Bernardo Ramos e as reportagens de Lucas Belotti, comigo e Yuri Queiroga na apresentação e no plantão. É futebol na Band News FM a partir deste momento. 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

0: 8:32 no horário de Brasília. Seja bem-vinda, seja bem-vindo você que nos acompanha aqui na Band News FM nesta quinta-feira, dia 21 de maio de 2026. Este é o Futebol na Band News FM. Esta é a noite de Copa Libertadores. A partir de agora você nos acompanha em áudio no dial do rádio, no aplicativo Band Play, no site bandnewsfm.com.br. E também com imagens nas nossas redes sociais e na sua Fest TV no 131 do LG Channels. Estamos em todas as plataformas, de vários jeitos, chegando com um mesmo objetivo: trazer as emoções do futebol na velocidade do rádio e com as cores vivas das imagens e do futebol sul-americano. A Copa Libertadores chega com Peñarol e Corinthians pela quinta rodada da fase de grupos, e você confere a partir de agora com Marcelo Duó na narração, com Bernardo Ramos nos comentários, Lucas Belotti nas reportagens, comigo e Yuri Queiroga na apresentação e no plantão, e com a sua participação através do nosso WhatsApp pelo 11 999 592 100, 11 999 592 100, e também lá pelo nosso chat no YouTube, youtube.com/radiobandnewsfm. Se você está pela Fast Channel, pelo LG Channels no canal 131, participe conosco pelo WhatsApp 11 999 592 100, e também lá no nosso YouTube, youtube.com/radiobandnewsfm. As primeiras informações de Peñarol e Corinthians chegando a partir de agora para você, ouvinte Band News FM, chegando neste momento com Lucas Belotti, acompanhando tudo direto do estádio Campeón del Siglo em Montevideo, palco da partida de hoje pela quinta rodada da Copa Libertadores da América. Lucas Belotti, este Corinthians entrando em campo daqui a pouquinho. Libertadores de um jeito, Campeonato Brasileiro de outro. Na Copa Libertadores, céu de brigadeiro pro Corinthians, não é isso, Belotti? Boa noite!
1: É isso mesmo, viu, Yuri? Boa noite pra você, pra todo mundo ligado e sintonizado na transmissão esportiva Band News FM multiplataformas. É o Timão na Copa Continental, com um aproveitamento invicto. Não é 100% porque vem de um empate contra o Santa Fé fora de casa, mas de resto, 3 vitórias conquistadas em 4 partidas ao todo, são 10 pontos, liderança para lá de isolada e praticamente garantida também para a próxima fase, nessa primeira posição, e a vantagem de pelo menos na próxima fase direta, as oitavas de final, disputar diante do torcedor o segundo e decisivo jogo. Para garantir matematicamente essa condição, o Corinthians precisaria apenas de um empate hoje no Campeón del Siglo em Montevideo, no Uruguai. E você falava sobre a situação do Campeonato Brasileiro, um pouco complicada para o time do técnico Fernando Diniz, e até por isso o professor corintiano hoje leva a campo um time quase todo reserva. Ele gosta de surpreender a galera, porque a expectativa era de que no jogo contra o Barra isso aconteceria, e de que hoje não, hoje a gente já tem um Corinthians mais próximo do ideal. Ele inverteu, foi titular contra o Barra e hoje vem com o time quase todo reserva, exceção aos 2 zagueiros, Gabriel Paulista e Gustavo Henrique, e ao goleiro Hugo Souza. De resto, a lateral direita é de Pedro Milans, a lateral esquerda é de Fabrício Anguilera, e Matheus Bidu, com uma torção no tornozelo, está fora. Meio campo de Alan, André, Matheus Pereira e Zacaria Labiá, com Caio César e Pedro Raul como atacantes. Então esse Corinthians bem mistão, praticamente todo reserva, de Hugo Souza, Pedro Milans, Gabriel Paulista, Gustavo Henrique e Anguilera, Alan, André, Matheus Pereira e Zacaria Labiá, Caio César e Pedro Raul.
0: Em outros tempos, não que hoje a gente não tema, ou qualquer time tema jogar contra o Peñarol na casa do adversário, Campeón del Siglo, agora o estádio próprio do Peñarol e não mais o estádio Centenário de Montevideo. Mas em outros tempos, a gente poderia dizer que seria um lucro enorme sair de lá com um empate. Só que o Peñarol não vive lá uma grande situação na Copa Libertadores da América, não é isso, Belotti?
1: É isso, viu, Yuri? Porque se a gente citava há pouco que o Corinthians ainda não perdeu em 4 jogos, o Peñarol tá com outro extremo. Ainda não venceu nessa edição da competição continental. 2 empates e 2 derrotas até aqui, por isso figura na lanterninha do grupo. Ainda tem chances matemáticas de classificar, a gente vai passar já já esse cenário, mas já dá pra adiantar que são 2 vitórias. Nada menos do que isso será possível para o Peñarol, e ainda assim uma combinação de resultados é necessária à equipe uruguaia para garantir uma vaguinha nas oitavas de final como a segunda colocada desse grupo. E até por isso, pressionado o técnico Diego Aguirre, não faz como o Diniz, não poupa ninguém, leva a campo que tem de melhor força máxima uruguaia para tentar conquistar 3 pontinhos desse Corinthians misto. Escalado Peñarol com o goleiro Aguirre, na defesa Franco Escobar, Maurício Lemos, aquele ex-Atlético Mineiro, e Emmanuel Goulart. Na lateral esquerda, Maximiliano Oliveira. Meio campo de Jesus Trindade, Eduardo Darias e o Gaston Tony, com um Piegues, Laxalt e Matias Arias um pouco mais à frente. O experientíssimo Laxalt, uma grande passagem pelo futebol italiano, e o Matias Arias, e aquele ainda pertence ao Grêmio, artilheiro do Peñarol na temporada.
0: Peñarol e Corinthians, a bola rola daqui a pouco às 21h30 no estádio Campeón del Siglo em Montevideo, no Uruguai. E você confere aqui na Band News FM, Marcelo Noy, quem vai trazer o recado, vai trazer as emoções na transmissão multiplataformas da Band News FM. Boa noite, Bernardo Ramos, para comentar esta transmissão conosco nas ondas do rádio, nas redes sociais e na tela das Fest TVs. Tudo bem, Berna?
2: Tudo bom, Yuri? Boa noite a você, boa noite ao Lucas Belotti, boa noite ao ouvinte da Rádio Band News FM. Um Corinthians estranho para esse jogo de hoje. O Lucas Belotti foi muito bem quando ele trouxe a escalação corintiana. Era para o Corinthians ter poupado contra o Barra e colocado aquilo em campo que tem de melhor, sim, no fim de semana pelo Campeonato Brasileiro contra o Botafogo e hoje. Mas não, ele inverteu. Ora, contra o Barra, o Corinthians estava praticamente classificado, havia vencido a equipe catarinense na ressacada na ida por 1-0, jogando com um time misto. É aquele jogo que marca a lesão do Kaique, inclusive, né? E aí vem esse jogo de hoje, que vale 3 pontos da Libertadores, ou seja, o Corinthians pode chegar a 13 e aí pleitear ainda uma classificação entre as melhores equipes da fase de grupos da Libertadores da América. Isso tem um peso muito grande, mas não, o Corinthians vem com reservas basicamente hoje, à exceção de alguns poucos jogadores, dentre eles o Hugo Souza, para jogar contra um Peñarol que se já não é aquele que ostenta 5 estrelas de um pentacampeonato da Libertadores da América. Nenhum brasileiro tem 5 títulos, o que mais tem é o Flamengo com 4, que se não é mais aquele de Spencer, Pedro Rocha, do próprio Diego Aguirre, campeão em 1987, marcando o gol do título contra o América de Cali, hoje técnico da equipe carboneira, é um time que pode incomodar jogando no Campeão do Siglo. Aliás, o Peñarol construiu um estádio de baixo custo, espartano até, no meio do nada, ali no entorno de Montevideo, fica mais perto do aeroporto de Carrasco, né, na capital uruguaia, mas é um estádio que atrai o seu público, estádio com capacidade para pouco mais de 40 mil pessoas, e a barra brava ali faz um barulho danado. Então vai ser um jogo incômodo para o Corinthians. Na bola, o Corinthians titular era favorito. Sobre esse aí eu não sei dizer não.
0: E a gente tem partidas pela Copa Libertadores da América rolando neste momento. O La Guaira, no grupo do Fluminense, diminui. O Independiente Rivadavia vai assegurando, já tinha assegurado a primeira colocação da sua chave, mas vai metendo 4-2 para cima do La Guaira. O La Guaira diminuiu agora. 4-2 para o argentino Rivadavia. Rivadavia, que foi o primeiro colocado da primeira fase do torneio Apertura, uma espécie de primeiro turno do Campeonato Argentino, mas acabou eliminado nas oitavas de final pelo União Santa Fé. E aí focou as suas atenções na Copa Libertadores e já tem garantida a primeira colocação do grupo C. E vai jogar completamente, inclusive pensando em ter uma das melhores campanhas da primeira fase, vai enfrentar o Bolívar na próxima rodada. Esse resultado do La Guaira, ele é menos ruim para o Fluminense, porque se o La Guaira, por um acaso, vencesse a partida, o Fluminense não teria sequer a chance de empatar o jogo para se classificar, dependendo de uma derrota do Bolívar para o Rivadavia. Agora a situação é: o Fluminense precisa vencer o Deportivo La Guaira na última rodada e torcer para que o Bolívar tropece diante deste mesmo Rivadavia. Se o Bolívar vencer o Rivadavia, aí lascou para o Fluminense, porque o Fluminense ficaria com a desvantagem no confronto direto, que é o primeiro critério de desempate com o Bolívar. Os dois se vencerem na última rodada, chegam aos mesmos 8 pontos. No critério de desempate, confronto direto, o Bolívar venceu o jogo em La Paz por 2-0 e o Fluminense venceu por 2-1 no Rio de Janeiro. Aí o Bolívar tem a vantagem. Então, se o Bolívar vencer o Rivadavia em La Paz, no Hernando Siles, a quase 3.700 metros de altitude, na última rodada, o Fluminense terá que jogar o playoff da Copa Sul-Americana. Em que enrascada o Fluminense se meteu? O Corinthians está completamente alheio a essa situação. No seu grupo já está classificado e hoje pode garantir a primeira colocação da sua chave. Em 2 minutos, nós voltamos com mais. Daqui a pouco, às 9h30, tem Peñarol e Corinthians. 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

0: o ambiente sendo tumultuado. Não, não é, não é, não é quem está noticiando que está tumultuando o ambiente, não. É quem não, quem leva o Corinthians a essa situação que faz com que o Corinthians fique com a sua própria situação conturbada.
1: Sem dúvida, Yuri. A questão é quem administrou o Corinthians nesses últimos anos e quem administra o Corinthians também, né? O presidente Osmar Stabile deve explicações. Por que não colocou o pé no freio quando falou que o faria quando assumiu o Corinthians no discurso? Ó, teremos austeridade, não ipsis literis, mas algo nessa linha, quando chegou ao Corinthians, né? E o Corinthians sofre mais um transfer ban. E a gente olha para Charles e José Martínez, né? Um deles já se foi, o outro é bem mais ou menos.
2: Volta então... hoje de lesão, não sei se é reforço ou se é uma tristeza, mas volta hoje, estava com dores no tornozelo, primeira vez à disposição com o Diniz.
1: É, definitivamente não é um grande reforço, não. Então o Corinthians se embanana com jogadores que não acrescentam ou não acrescentaram absolutamente nada à equipe, né? Então é uma situação bizarra que enfrenta o Corinthians. Mas, Yuri, eu queria falar sobre um jogador especificamente desse time do Peñarol. Trata-se de um volante, né? O camisa 21 da equipe carboneira, o Jesus Trindade, né? Trindade fez parte do último grande time do Peñarol. Time treinado por Maurício Larrieira, que tinha Carreomaker na zaga, Piquerez na lateral esquerda, Jesus Trindade, quem mais? Gargano, Facundo Torres, que jogou no Palmeiras.
0: Ô, Berna, o Carreomaker ainda tá jogando, ele tá no City Torque.
1: É, era um, né? bom zagueiro. Carreomaker era o quarto zagueiro desse time do Peñarol, que tinha Facundo Torres, Terans, Canóbio, Álvares. Foi um time que chegou à semifinal da Copa Sul-Americana em 2021, dando uma pancada no Corinthians, inclusive, que era a época dirigido pelo Wagner Mancini. Time treinado pelo Maurício Larrieira. Aquele Peñarol era muito bom. Foi o último grande time. Mas aí você vai perguntar, pô, mas tem o Peñarol vice-campeão da América em 2011. Era um time horroroso, treinado pelo Diego Aguirre, que tinha o Martinútil como craque, que jogou no Fluminense e não fez absolutamente nada nas Laranjeiras, né?
0: É, esse, eu tô tentando pegar aqui essa base desse Peñarol. O Carreomaker, ele jogou o Mundial, o Sul-Americano Sub-20 2007. Foi 2020, exatamente, 2020 e 2021, que ele jogou pelo Peñarol. Fez 7 gols nessa passagem. E aí foi um time...
1: Um bom zagueiro, quantos anos ele tem hoje?
0: Já tem 38 anos.
1: Pois é, é um veterano já. O goleiro da guerra é muito bom. Se a gente for pegar esse time, tem alguns jogadores conhecidos aqui. O Laxalt jogou muito tempo como lateral esquerdo da seleção uruguaia, né? Tem 33 anos, não é um baita de um veterano, mas é um jogador já mais experimentado. O Maurício Lemos, de 30 anos, passou pelo Atlético Mineiro, passou pelo Vasco da Gama. E o Arezzo pertence ao Grêmio. Matias Arezzo, centroavante de 23 anos de idade, formado pelo River Plate do Uruguai. Foi pro Peñarol, passou pelo Granada da Espanha e aí foi contratado pelo Grêmio. Está emprestado, como eu disse, até o final deste ano à equipe carboneira.
0: O Belotti pode nos confirmar, mas o Aguirre teve uma curtíssima, rápida passagem pelo América Mineiro, né?
2: Isso, não foi muito feliz não lá em Minas Gerais, viu, Yuri? Mas teve essa passagem pelo América Mineiro, mais precisamente em 2023, jogou só 2 jogos, sofreu 4 gols e aí voltou ao Peñarol, né? Ou iniciou essa passagem dele pelo Peñarol, depois ele viria a jogar no Independiente Medellín, aquele que tá no grupo do Flamengo nessa Libertadores, e agora voltou em 2026 pro Peñarol, quebrou a passagem, né? Com essa ida da Colômbia no meio das duas passagens pela equipe uruguaia.
1: Tem 33 anos, é um goleiro revelado pelo próprio Peñarol, que passou por outras equipes menores do futebol uruguaio, como Plaza Colônia, que chegou a ser vice-campeão uruguaio, pelo Cerro Largo. Então tem vários jogadores aí, vários times pelos quais o Aguirre, Washington Aguirre, goleiro, atuou, né?
0: Terminaram partidas pela Libertadores e pela Sul-Americana. Na Sul-Americana, o Atlético Mineiro venceu o Cienciano por 2-0 lá em Belo Horizonte. Vamos ver aqui como é que fica a tabela do grupo do Galo com esse resultado.
1: Galo,
0: o Atlético Mineiro vai a 7 pontos, ainda não entra na zona de classificação, porque por enquanto, aliás, nesse momento a gente tem um empate triplo entre Puerto Cabello, Cienciano e Galo. E aí,